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2: Boa noite, 9h04.
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2: Vamos juntos a partir de agora com o programa Movimento Cultural. Chegamos à terça-feira, dia 25 de agosto de 2026. O programa tem a produção de João Lubambo, tem os trabalhos técnicos de Emílio Bezerra, Guga Laruso e também Elivelto Henrique. A coluna Atitude Adotiva, hoje tem Riso Silva, mãe pela via adotiva, voluntária no GAA Vitória e empresária. Regis Arruda, produtor do Encontro de Mestres de Maracatu, da Zona da Mata Norte. O diretor Miguel Coker e também o ator Duda Rios, do musical Anunciação, vão estar com a gente no Movimento Cultural. Tem também a cantora Gisela Santos, vai estar no Movimento. Na quinta-feira, você não pode perder. Depois de amanhã, tem atração nova no programa Movimento Cultural. Tem Corrida em Movimento com o Alex Santos. Gisela Santos vai conversar com a gente no Movimento.

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1: 9:07, Augusto

De volta ao começo, Fábio Júnior, aqui no programa Movimento Cultural. Estamos acompanhando dois jogos na noite da quarta-feira, aliás, três, né? Dois da Série B, os da Série B já no segundo tempo, Atlético Goianiense 3, Botafogo de Ribeirão Preto 0, e o Juventude acaba de virar o jogo para cima do CRB, 2-1. Estava perdendo por 1-0, esse resultado é bom para o Sport, porque segura o CRB e o Sport permanece no G6. O CRB está a 2 pontos do Sport, chegou a tirar o Sport do G6 quando estava vencendo por 1-0. Então fica assim, o Juventude com a vitória, vai vencendo ainda, né? Parcialmente a equipe do CRB por 2-1, vai chegando a 45 pontos. Criciúma é segundo, 44. Terceiro, Vila Nova, 41. Quarto, Novo Horizontino, 40. Quinto, Fortaleza, 40. Sexto, Sport, 38. Esses dois jogos, eles fecham essa rodada de número 24. Aí, CRB, 36. Operário, 36. Atlético Goianiense, 36. Atlético, 34. Lembrando que o Atlético está vencendo o Botafogo de Ribeirão Preto, né, por 3-0. E está subindo a cada rodada na tabela, né? Já chegou a 36. Está a 2 pontos do Sport, que é o sexto. 11º, Goiás, 33. 12º, Cuiabá, 33. 13º, São Bernardo, 32. 14º, Botafogo de Ribeirão Preto, 31. Permanece ali, resultado bom para o Náutico, porque não se afasta muito do Timbu. Fica na mesma colocação, né? A mesma distância de pontos. Aliás, não é nem pontos, é o saldo. 2-1 pro Botafogo. Náutico é 15º com 31. 16º, Avaí, 29. 17º, Ceará, 28, 18º Londrina, 21, 19º América Mineiro, 11, 20º lugar a Ponte Preta com 10 pontos ganhos. Você sabia, a gente fala tanto essa coisa de colônia, né? Países sul-americanos que já foram colônia de europeus, países africanos também colônia de europeus, mas você sabia que o Uruguai já fez parte do Brasil? Pois é, o Uruguai tem aproximadamente 3 milhões de habitantes. É politicamente estável, economicamente dinâmica, integrada à cultura gaúcha, cujo núcleo geográfico engloba também o Rio Grande do Sul e parte da Argentina. Banhada pela maior força.

0: estuário do mundo, a do Rio da Prata, a nação uruguaia resultou de disputas territoriais entre os reinos Ibérico, Portugal e Espanha, e no contexto das independências sul-americanas entre Brasil e Argentina. A colonização espanhola na América baseou-se predominantemente na exploração de metais preciosos, sobretudo a prata dos dois primeiros vice-reinos da América, Nova Espanha, México e América Central e Peru, Andes e Rio da Prata. Escoava-se a prata da Nova Espanha pela América Central e a prata peruana por Buenos Aires, fundada em 1536. Entre 1580 e 1640, as monarquias de Portugal e Espanha estiveram unidas sob a União Ibérica. A implicação prática disso foi uma diluição virtual da fronteira do Tratado de Tordesilhas, de 1494, assinado para evitar disputas territoriais entre Portugal e Espanha na América. Após a União Ibérica, a fronteira americana entre Portugal e Espanha ficaria imprecisa, o que facilitou a presença portuguesa em territórios que, pela lei, não lhe pertenciam. Em 1680, os portugueses, auxiliados pelos ingleses, fundaram a colônia de Sacramento, na margem esquerda do Rio da Prata. Dali, lusos e britânicos contrabandeavam a prata peruana. Ameaçada, a Espanha ocupou Sacramento entre 1705 e 1715, no contexto da Guerra de Sucessão Espanhola. Em 1716, a região foi devolvida a Portugal pelo Segundo Tratado de Utrecht. Lisboa e Rio de Janeiro, lembrando que Rio de Janeiro era a capital brasileira, consideravam colônia geopolítica e economicamente estratégica. Os lusos brasileiros se aproveitavam das dificuldades quanto à localização das fronteiras com a América Hispânica e justificavam que os seus limites naturais a norte e a sul eram os dois grandes rios, o Amazonas. E aí o seguinte, a história prossegue, a história é um pouco mais longa, mas onde queremos chegar é que hoje o Uruguai celebra a sua independência, é o dia da declaração da independência. Marca a proclamação de separação do Império do Brasil em 1825, liderados pelos 33 orientales, sob o comando de Juan Antonio Lavalleja, os representantes aprovaram leis para romper com o Brasil, unir-se às províncias unidas do Rio da Prata e adotar o pavilhão nacional. O reconhecimento oficial do novo país como Estado soberano ocorreu 3 anos depois, em 1828, com o Tratado de Montevidéu. Mas hoje, 25 de agosto, é o dia da declaração da independência do Uruguai, inclusive feriado nacional. Agora 9 horas e 20 minutos.
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2: Agora 9 horas e 23 minutos.
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2: A partir de agora, no programa Movimento Cultural e o tema: Mãe solo pela via adotiva. Não é sobre criar sozinha, mas sobre escolher e construir uma família onde o amor, o compromisso, a presença e a rede de apoio se tornam os verdadeiros laços que nos unem. Nós estamos ao telefone com Riso Silva. Ela é mãe solo, ela é mãe pela via adotiva, voluntária no GAA Vitória e empresária. Riso, boa noite.
3: Boa noite, tudo bem? Boa noite a todos os ouvintes.
2: Tudo bem, bem-vinda. E vamos falar
3: muito
2: sobre
3: obrigada.
2: Vamos falar sobre esse tema muito interessante. Porque quando se fala em maternidade, Riso, ainda é comum imaginar uma família formada a partir de um casal. Mas a maternidade, né, pode nascer também de uma escolha individual, consciente e responsável. O que que levou você a escolher a maternidade pela via adotiva e especificamente a vivenciá-la de forma solo, Riso?
3: Na minha vida, sim, a maternidade sempre esteve entre os principais objetivos. E independente da via, né, que chegaria inicialmente ou não, digamos assim, que é o foco na maternidade pela via adotiva. Uhum. Já na adolescência, eu fiz um trabalho voluntário em uma casa de acolhimento. E foi ali que o meu olhar se voltou para aquelas crianças.
2: Sim.
3: E aquela experiência me despertou um interesse na adoção, em pesquisar, conhecer mais desse universo. E pouco a pouco, a maternidade pela via adotiva deixou de ser apenas uma possibilidade externa, assim, uma possibilidade de via, e passou a ser uma certeza para a minha vida.
2: Uhum.
3: E aí, com o passar do tempo, me vi solteira, né? Com um desejo cada vez mais pulsante pela maternidade, e foi então que eu pensei e refleti bastante sobre esse caminho e entendi que eu poderia sim construir uma família, mesmo de forma sozinha, e sozinha bem entre aspas, e a gente vai conversar mais sobre isso.
2: A decisão de adotar de forma solo envolve coragem, preparação e responsabilidade. Como foi para você, Riso, esse processo de compreender que poderia construir uma família sem necessariamente esperar pela chegada de um parceiro ou parceira?
3: Dentro das minhas reflexões que eu costumava fazer, desde que me despertou, né, esse desejo da maternidade e o conhecimento da via adotiva, surgiram muitos questionamentos internos. Não apenas só sobre se eu daria conta, porque no fundo eu sabia que eu encontraria um jeito.
2: Sim.
3: A grande questão era pensar se meu filho merecia uma família tradicional, que, como você falou no início, né, quando a gente pensa numa família, normalmente, graças à construção social, a gente pensa numa família tradicional,
2: sim,
3: né, entre muitos aspas. Mas aí, eu refleti muito sobre isso e comecei a pesquisar histórias de adoção. Foi aí que eu me deparei com histórias de mães e pais solo, de famílias homoafetivas e de todas essas formas de construir uma família. Mas aí, eu concluí, né, com essas pesquisas e com essas histórias, que não importa o modelo, mas que a gente pode, através do amor, construir e definir uma família. E aí foram essas histórias que me fortaleceram e me trouxeram cada vez mais certeza.
2: Uhum.
3: Além de tudo isso, eu tive apoio, e principal e primordial da minha principal rede de apoio, que são meus pais, saber que eu não estaria sozinha nessa caminhada. Também foi fundamental para que eu percebesse, para que eu pudesse assim seguir e perceber que eu teria a segurança e a confiança de quem convive e de quem está diariamente comigo, que são meus pais, e hoje os avós, né, da minha filha.

0: Riso, para uma pessoa que deseja se tornar mãe ou pai solo pela via da adoção, como é que funciona esse processo de habilitação? Existem diferenças ou requisitos específicos para quem decide adotar individualmente?
1: Não. O processo de adoção, ele é o mesmo para qualquer configuração familiar. Não existe um caminho diferente, seja de uma pessoa solo ou de um casal homoafetivo, enfim. É necessário participar das reuniões de grupo de apoio à adoção, como eu sou voluntária do Gado Fora, mas em vários municípios, alguns, né, de Pernambuco, possuem esse grupo de apoio à adoção, como também possui o grupo de apoio Sem Fronteiras, que é o GAA Sem Fronteiras, onde todo aquele município, aquele pretendente, a qual sua cidade não possui, né, um grupo de apoio, pode também participar e se preparar para esse processo, né, de adoção para essa maternidade. E aí é necessário participar dessas reuniões, participar também do grupo de preparação para pretendente, entregar toda a documentação necessária e passar pelas entrevistas e avaliações da equipe técnica. Mesmo sendo casal ou solo, essas avaliações são feitas de forma individual. E na adoção solo, também, a equipe técnica ela busca compreender não apenas o desejo de maternar ou paternar, mas também a condição e a estrutura da pessoa para conduzir, né, e receber essa criança. E aí, um ponto muito importante nesse processo é a existência de uma rede de apoio, né?
0: Sim.
1: Na minha vida mesmo, na minha via de maternidade, que é uma maternidade solo, tem até um ditado que diz, né, que é preciso uma aldeia para criar uma criança. Então, ter pessoas de confiança por perto faz toda a diferença. E a equipe técnica também, nesse processo de habilitação, ele vai se inteirando de todas essas informações. Mas o fato de ser solo, ou homoafetivo, ou qualquer configuração familiar, não é um impedimento para habilitação, para a maternidade ou paternidade pela via adotiva.
0: Riso, houve questionamentos, preconceitos ou até inseguranças por parte da família, da sociedade, ou até mesmo durante o processo de habilitação?
1: Na minha família e assim, na minha rede de amigos próximos, eles já sabiam que isso ia acontecer mais cedo ou mais tarde, né? Porque desde o meu despertar para a maternidade adotiva, eu sempre conversava muito sobre em algum momento eu tomaria esse passo, eu daria esse passo. Então, nos meus familiares próximos, eu me senti muito acolhida, né?
0: Sim.
1: Meus pais, a gente sempre conversava sobre isso, assim, em algum momento. Então, eu trazia também minhas pesquisas e meus estudos para conversar com eles. Então, nesse meu núcleo familiar e de amigos próximos, eu não senti nenhum preconceito, nenhum questionamento, não. Mas aí, quando essa notícia ela começou a se espalhar, né, para os meus outros meios de convívio social, existia questionamento e perguntas se eu não poderia gestar biologicamente, se eu não queria tentar uma outra alternativa, como uma inseminação artificial, que ainda assim eu seria mais solo. Então, vinha esses questionamentos e dicas, né, informações de outras possibilidades. E também da possibilidade de que, tipo, eu não queria esperar um passinho. E aí eu sempre costumava dizer, até algumas palavras que eu disse aqui durante esse momento, que é o desejo da maternidade pulsava em mim. E eu tive a certeza que não necessariamente eu precisava de um parceiro nesse momento para tomar essa decisão para a vida. Então, no meio social, eu não senti preconceito, mas sim questionamentos. E eu acredito que também, por ser uma mãe solo, e assim, o Brasil é um dos países com o maior número de mães solos, então acaba que isso, o fato de ser solo, eu acho que não causa tanta estranheza nas pessoas que não me conhecem. Às vezes causa um pouco pelo fato de ser uma adoção, né? Uma maternidade pela via adotiva. Mas só curiosidade, eu acredito que o fato desse momento aqui que estamos tendo e tantos outros acontecimentos e que as pessoas

0: vai saber assim, vem propagando essas informações, a gente vai conseguindo fazer com que as pessoas entendam mais e vai também diminuindo as incidências de preconceito. Não elimina completamente, né?
1: Sim.
0: Mas a gente consegue sentir que está mais fluido, as pessoas estão mais compreensivas e entendendo mais desse universo.
1: Ô Riso, hoje olhando para a sua trajetória, o que é que a maternidade pela via adotiva ensinou a você sobre amor, família e sobre a coragem de construir a própria história?
0: Assim, eu não me reconheço a pessoa que eu era há 5 meses atrás. Minha filha chegou há aproximadamente 5 meses. Eu passei 1 ano e 6 meses habilitada, né, na fila.
1: Sim.
0: E eu acredito que com o todo foi 2 anos. 2 anos e 6 meses aproximadamente. Desse período de preparação até chegar à habilitação. E eu procurei fazer esse percurso com calma, vivendo um dia após o outro. E minha filha chegou, né, há 5 meses atrás, e eu não me vejo. Eu não me vejo a outra pessoa que eu era antes dessa chegada. É outra força, é outro ânimo, é outra disposição para viver. A chegada da maternidade, ela transformou de uma forma e de enxergar a vida, assim, completamente. O amor que eu conhecia passa a ser um amor que ultrapassa limites, né? O amor que eu
1: Sim.
0: conhecia, eu acho que ele ainda conseguia, eu conseguia definir, mas com o amor da maternidade, se torna um amor que vai além, que é indescritível. E eu acredito que hoje eu ainda não sou mãe pela via biológica, mas conversando com outras amigas mães, eu percebo que não muda a via, né? Esse amor realmente indescritível, essa força que vem desse amor pelos filhos e que é capaz de transformar a história, construir novos começos e, acima de tudo, unir propósitos, porque esse universo adotivo me trouxe amigos e a gente constrói laços que eu tenho certeza que vamos levar para a vida, que provavelmente eu vou levar para a vida com essas pessoas. Graças a esse universo adotivo e graças à união dos nossos propósitos. E também eu já entendo que a adoção não foi apenas um caminho pela qual eu me tornei mãe. Foi também o caminho que transformou a minha história, da minha família, e mostrou a força que eu nem sabia que eu tinha.
1: Isso é muito legal. Riso Silva é mãe pela via adotiva, é voluntária
0: Isso
1: no GAA
0: mesmo.
1: Vitória, é empresária. Riso, algum evento próximo no GAA Vitória?
0: A gente já teve a reunião desse mês, né, no GAA Vitória, e teremos a reunião no próximo mês, dia 12 de setembro, né? Então,
1: Sim.
0: é na Univisa, na universidade que tem aqui na nossa cidade, Vitória de Santo Antão. É
1: Sim.
0: aberto, né, a todas as pessoas, todos os pretendentes, a todas as pessoas que queiram conhecer esse universo adotivo. A gente também tem o Instagram do GAA Vitória, onde lá todo mundo pode ficar informado dos nossos próximos eventos e das nossas atividades.
1: Muito bom, Riso, muito obrigado pela atitude adotiva de hoje. Grande abraço.
0: Um grande abraço.
1: Conversamos com a empresária Riso Silva, mãe pela via adotiva. Mãe solo, voluntária no GAA Vitória, e trouxe pra gente o tema da atitude adotiva desta terça-feira. Agora, 9h36.
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1: Vai depender sempre do ano que ela gravou essa música. Essa música é Menino do Rio. Ah, então ainda é Baby Consuelo. Depois ela adota o Baby do Brasil. E depois volta a ser Baby. Não sei como é que tá agora, não. Aí depois você diz que o maluco sou eu. Não, mas ela não é maluca, não. Depois conta a história de maluca aí. Baby.

0: Olha aí, baby, aqui no programa Movimento Cultural. Deixa eu abraçar os amigos e amigas ligados com a gente. Na volta, né? Na volta. Vamos ao intervalo, 9 horas e 41 agora.
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1: Agora 9h43. Deixa eu abraçar os amigos que estão ligados com a gente no programa Movimento Cultural. Jojó e Holandense, amigo, por favor, divulgue a 34ª Festa Anual da Vila Yolanda. Convite especial, Festa da Velha Guarda, dia 29 de novembro, apresentação especial de Vilma Araújo e sua voz inesquecível, show com a banda Labaredas, reunião especial com Aborto do Cavaco, Grande Aborto, no Clube Inês Andreasa. Clube Inês Andreasa. Ok, valeu, um abraço à turma aí da Vila Yolanda, beleza, Jojó? Está comunicado. Cristiano do Barro, boa noite, amigo. A minha segunda casa é a Rádio Jornal. Jeyvison também está com a gente. Boa noite, meu nome é Jeyvison e estou escutando a Rádio Jornal. Valeu. Ismael Leôncio, amigo, na biografia musical de hoje toca Se Você Já Foi Boêmio, de Carlos Gonzaga. Tá ali, o nosso querido Guga tá aprontando, tá ficando legal demais, tá ficando bonitinha a biografia musical, né? Se Você Já Foi Boêmio, tá legal? Andrade de Rio Doce, sempre ligado no programa Movimento Cultural da nossa querida Rádio Jornal. Será que a nossa arena não tem condições de pelo menos receber um jogo da nossa seleção na Copa Feminina de Futebol? Parece que a nossa Federação Pernambucana de Futebol perdeu força. O que será que os nossos repórteres esportivos e cronistas pensam a respeito? É triste ver que estamos sendo relegados a posições menores no cenário do nosso futebol. Boa noite, querido amigo. Valeu, Andrade. Numa leitura rápida, acredito que sim, amigo. Perdemos espaço no nosso futebol. Não temos nenhum clube hoje na Série A. Temos dois na Série B, mas ali numa luta, né, para voltarmos. Temos um na Série C querendo chegar à Série B. Em termos da arena, tudo aquilo que a gente falou durante esse período, né? O quanto ela caiu, óbvio que vai ter reformas, e aí não sei se a força política nesse instante é o que determina a vinda da seleção brasileira para cá, né? Passa muito por aí. E lembrando que, óbvio, mesmo com todas as dificuldades que temos, que a gente tem que falar, nós temos essas dificuldades, mas também a briga é árdua, né? Com o sul, sudeste do país. Ainda não vi quais são as sedes que a seleção brasileira vai jogar. Vou dar uma observada. A nossa querida Ana Lúcia, gostaria de saber se a Rádio Jornal ainda faz doação de cadeira de rodas. Ela pergunta sobre custo. Não tem custo, tá? Não tem custo. É doação mesmo. Ana Lúcia, o teu e-mail, a tua mensagem vai ficar aqui. O pessoal da redação durante o dia com certeza vai dar uma olhada, tá legal? Mande aqui, novamente, aqui nesse texto, eu não vou abrir já para ficar para durante o dia, mande o nome da pessoa que está precisando, qual o bairro, tá? Que aí alguém vai entrar em contato com você na redação durante o dia. Acho que é assim que funciona, né, Livelto? Alguém dá uma olhada lá, né? Manda o nome, endereço, quem é que está precisando, né? Por esse mesmo zap aqui, tá, Ana Lúcia? Por esse mesmo zap. Quem também está com a gente, está ok? Ah, ok. Então não está ok. O Fernando Café e também Val. Saudações, tricolores. Ivanildo, estou escutando a Rádio Jornal. Manda um abraço para os amigos Mima e Fernando Café, também Val. Abraço ao nosso querido Joãozinho aí de Petrolina, Joãozinho Amorim. O Movimento Cultural é, acima de tudo, a aula de cultura. Não percam só programa. Boa noite. Um abraço, João. Está sempre ligado com a gente aqui no Movimento. Emiliano de Piedade, boa noite, tô ligado na Jornal. Tem alguém aqui, Jackson, né? É o Jackson, isso aí. Jackson diz o seguinte, vamos lá. Tudo bem? Gostaria de deixar um comentário, que é as lágrimas do saudoso Pelé em 70, as lágrimas do baixinho Romário em 94, e as lágrimas de Neymar em 2026, todos na Copa do Mundo, respectivamente, foram

0: lágrimas verdadeiras. Um forte abraço e fiquem com Deus. Grato antecipadamente, Jackson. Valeu, Jackson. Um grande abraço, amigo. José Maria Filho de Carpina, saudações a todos. Fábio Ramos, boa noite, professor. Sempre ligado na Rádio Jornal e no Escrete de Ouro daqui de Petrolina. Alô, Fábio. Grande abraço, abraço aos amigos de Petrolina. Aprazível Petrolina, né? E aí, saudades, né? De Petrolina e do Juazeiro também. O Juazeiro da Bahia e toda essa região do nosso sertão fantástica. Quem também está com a gente? Dedinho. Sou náutico. Boa noite a todos da Rádio Jornal. Estou na escuta, na Ilha do Varadouro, em Olinda. Meu nome é Nilson. Gostaria de escutar Raul Seixas outra vez. Manda um alô pra gente dormir aí. Eu vou mandar, mas tu dá um tempinho. Não dorme logo não, porque se eu dormir logo, tu não vai escutar o alô. Segura um pouquinho aí, Nilson. Segura um pouquinho. Um abraço ao nosso querido Nilson. Guga Gol, de Maranguape. O programa é muito bom. Legal, Guga. Grande abraço. Esse é o Guga que faz gol. Você é o Guga que não faz gol, né, Guguinha? Esse é o Guga Gol. Tô brincando. O Guga fazia muito gol e jogava demais. Joga ainda não? Se arrisca? Não, né? Esquece. Esquece. Deixa pra lá. São 9 horas e 49 minutos aqui no programa Movimento Cultural. Estamos acompanhando o primeiro tempo de jogo no Mineirão. Jogo de ida das quartas de final da Copa do Brasil. Cruzeiro e Atlético vão empatando por 0-0. Cruzeiro e Atlético vão empatando por 0-0, é primeiro tempo de jogo. Nós vamos daqui a pouquinho falar sobre Maracatu da Zona da Mata Norte, tá? Maracatu da Zona da Mata Norte, tem um assunto super interessante pra gente falar. Pronto, agora intervalo de primeiro para segundo tempo no Mineirão. 0-0, né? São 9 horas e 50 minutos. Eu dei uma passada aqui na como é que ficou a Série B, o término da rodada. Somente confirmar se os jogos terminaram assim, enquanto a gente estava aqui apresentando o programa, conversando com os amigos e com as amigas. Porque nós temos entrevista, temos entrevista. Então, cadê o simulador daqui? Foi? Foi. Deixa eu aproveitar aqui fazer um grande agradecimento a meus queridos amigos que são do rádio, mas o super papo que a gente teve no Podrecast Podrecast, a verdade é, dos nossos queridos Aderval Barros, grande Derva, professor Rubens Souza Filho, Mário Júnior e o meu querido amigo também, Admilson Rufino, pelo super papo da semana passada. Já estou inscrito no canal, estou acompanhando, tá? E dando muita risada, os caras são fantásticos. Grande abraço a essa turma super boa. 9h50 agora.
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0: Estamos ao telefone com Regis Arruda, produtor do Encontro de Mestres de Maracatu da Zona da Mata Norte. Oitavo encontro. Meu querido Regis, boa noite, tudo bem?
2: Boa noite, Marcelo, tudo bem?
0: Que legal, muito bom pra gente conversar. Já começou ontem, já teve um encontro, né, Regis?
2: Isso, o oitavo encontro de mestres de Maracatu da Mata Norte, né? Teve início uma aula de espetáculo, no meio de escolas, né? Uma iniciativa da rede estadual, outra aqui no município de Nazaré. E a gente já começou a primeira etapa, em Ferreiros, né, nesse último sábado agora, com a mostra audiovisual da Tela na Mata, vamos encontro de 20 mestres, né? Participação também de voladores de coco, canarinho, intercâmbio e braseira, e a manobra, né, que na sede do Maracatu, Águia de Fogo, e é o Pão Citrião, né, que recebeu a gente lá no Ferreiros.
0: Muito legal, me desculpa, eu falei ontem, mas na verdade foi sábado 22, eu tô com sério problema entre eu e o calendário, 22 foi sábado passado. E quais são os próximos agora, como é que vai funcionar, Regis?
2: Então, o evento segue, né, vai passar aí por três cidades agora, né? Dia 12 de setembro, próximo mês, estaremos em Tracunhaé, na Vila da Subinha, zona rural de Tracunhaé, na sede do Maracatu, Vila do Ferro, né? O mestre Delica, que é o proponente e o diretor do projeto

0: mestre, né, lá do Maracatu. Vamos receber novamente mais 20 mestres de Maracatu. Vamos ter a participação da Fernanda Balanço do Amor, do mestre Luiz Henrique, né, e a de Cracoeira também. A mostra audiovisual abrindo o evento. E junto com isso, a manobra do Maracatu Estrela Serra, né? Vamos ter a participação também do Som da Rural, vai estar na presente.
1: Sim.
0: No outro mês, em outubro, estaremos em Itaquipira, dia 10 de outubro, né, com outra programação. E em novembro nós encerramos a etapa aqui em Nazaré da Mata, na cidade de Maracatu, em Alfaceiro.
1: Muito bom. Sona Rural, o projeto do Roger de Renault e do Nilton Pereira, né? É, tem uma coisa interessante, Regis, que eu queria que você falasse pra gente. Hoje, em tempos de internet, a gente tem uns aplicativos, e aí como eu curto muito a nossa cultura, tem chegado muita coisa para mim desse movimento de vocês da Zona da Mata Norte, de Maracatu, Caboclinho e tudo mais. E aí o seguinte, eu sei que assim como a gente gosta, tem muita gente que gosta. Isso aí acaba, essa divulgação via internet, tem chegado à Zona da Mata Norte, tem mais gente visitando ou permanece as mesmas pessoas que já curtiam o movimento antes, Regis?
0: A gente consegue atingir, sim, né, mais uma quantidade de pessoas, mas não tão expressivamente a um ponto de dar mais volume. Né? Eu acho que a cultura popular ainda passa por essa dificuldade, né, de como um público. Então, é mais assim na coisa local. Então, é o carro de som na cidade, sim, é o boca a boca. A expressão do povo Maracatu que vai divulga, chama, né?
1: Uhum.
0: Mas China Galica também já tem esse trabalho de ter essa rede de contatos, né? Então, ajuda sim a divulgação, né?
1: Uhum.
0: Então, muitas pessoas acabam vendo e tal, mas o público em si chega para prestigiar. Eu acredito que não é o mesmo que acaba vendo através das redes sociais, né?
1: Sim,
0: então,
1: sim.
0: A gente ainda passa por essa dificuldade assim, de formação do público, né? Infelizmente, a cultura popular ainda tem vida com uma coisa de não... Falta essa coisa de conhecimento e valorização, né?
1: Sim.
0: Mas chegam mais pessoas, sim, né?
1: Uhum.
0: Mas ainda não é essa forma expressiva de público, né? A gente ainda não ainda passa por essa dificuldade.
1: Entendo. E é sempre bom a gente ressaltar... o apoio que se tem, quando não tem apoio, a gente vem no microfone, a gente reclama, a gente cobra do poder público, mas esse encontro de Maracatus tem incentivo, não tem, Regis?
0: Isso, tem um projeto incentivado pelo Cultura, né, com um incentivo aqui do Estado.
1: Sim.
0: Né, e a gente já segura, então, que a gente consegue captar e aprovar pelos editais do Cultura, né? Uhum. As outras serviços são mais ou menos de maneira totalmente independente, pedindo a ajuda, a colaboração de todas as pessoas envolvidas, né?
1: Sim.
0: Então, esse particularmente, sim. E em algumas cidades, a gente acaba também tendo apoio das prefeituras locais, com suporte na estrutura, né, da utilização da via pública, reforço de iluminação, coisas pontuais, assim, mas o incentivo maior, da maior parte do projeto todo em si, é pelo Futura.
1: Uhum. Eu queria que você ficasse à vontade para falar sobre as redes sociais de vocês na internet, para divulgação, Regis.
0: Por favor, vou estar aqui com o companheiro que está comigo, o meu amigo, e o Felipe também. Ele passa essa informação e falar um pouquinho, né, já que ele é o idealizador e o fundador aí do projeto.
1: Opa, tranquilo, tranquilo. Eu não entendi direito o nome que ele falou, mas o amigo é bem-vindo, muito bem-vindo, para falar sobre as redes sociais na internet do Encontro de Mestres de Maracatu. Boa noite.
2: Boa noite, Marcelo Araújo, boa noite a todos da Rádio Jornal, e me dá alegria de participar nessa noite. Dessa entrevista, levando aí até a capital pernambucana as informações do encontro de mestres da Zona da Mata Norte. Então, Marcelo, como você falou, a gente tem o Facebook, né, a gente tem o Facebook do mestre André Milito, onde você acompanha toda a programação do encontro de mestres que acontece aqui na Zona da Mata.
1: Sim.
2: E também tem o Instagram, que é Encontro de Mestres do Maracatu.

0: a gente faz esse trabalho, que eles também se sentem reconhecidos, né? Tanto aqueles que já se foram, como também esses que ainda mantêm essa tradição do maracatu aqui na nossa região.
1: Opa, então maravilha, meu amigo. Vamos essa divulgação para que as pessoas cheguem, tenham mais informações. A gente deseja muito sucesso nos próximos encontros de mestres de maracatu. Um grande abraço e sucesso, amigo.
0: Um grande abraço para você, Marcelo Araújo, para todo o equipe aí da Rádio Jornal. E a gente já faz o convite para no próximo dia 12, você está lá junto conosco, participando desse grande encontro de mestres, tanto da nova geração como mestres veteranos que vão estar lá participando e prestigiando esse grande evento. Um grande abraço a você e toda a sua equipe, e a gente agradece a todos da Rádio Jornal.
1: Maravilha, um grande abraço, muito sucesso. Dia 12, como ele falou, é na sede do Maracatu Estrela da Serra de Açudinho. Abertura com Ciranda Balanço do Amor, de mestre Luiz Henrique. Vai ser em Tracunhaém, grande Tracunhaém. A terra do nosso querido Cacau, né? Grande Cláudio Lopes. É Tracunhaém, Cláudio Lopes? É isso aí, é Tracunhaém. Grande Claudinho. São 9 horas e 59 agora.
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1: Com Alceu Valença. Às 9 horas e 59 no Movimento Cultural. E olha esse baque solto aí, ó.

0: ao seu Valença, pro nosso querido Adúcio Lucena. Adúcio girando com os maracatus também. Já saiu no carnaval, né, Adúcio? Saiu no carnaval? Já brincou?
1: Demais,
0: né? E também, maracatu solto ou virado? Gosta do virado, entendeu? Pega umas alfaias lá, não. Olha aí, show de bola. E eu fui logo cuidar aqui, porque eu faço uma confusão terrível com isso, não devia fazer mais. Maracatu de baque virado, maracatu de baque solto. O maracatu de baque virado, que é esse que o Alceu cantou agora, é o maracatu de nação. Ele é urbano, é ligado aqui à capital e às antigas coroações de reis do Congo. Usa alfaias, caixa de guerra, gongue e agbê. Desfila com rei, rainha, damas do passo e batuqueiros. As luas são fixas e ensaiadas, sem improviso do mestre. As luas são as cantigas. Já o maracatu rural é esse que estávamos falando agora há pouco com o nosso querido Regis Arruda, que é o rural, vem da zona da mata do nosso estado, do trabalho dos canaviais. Usa tambor de terno, gongue, porca, maracá e apito. O grande destaque é o caboclo de lança, com roupas coloridas e guizos. O mestre usa o apito e improvisa os versos na hora. Por isso que eu fiz questão de na hora corrigir, porque esse é o erro grave, viu, Marcelo? É, bicho, esse é o popular, se ligue, né? O popular se ligue. Ah, vamos embora, estamos atrasados aí? Vamos nessa. 10 horas e 4 minutos.
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0: Agora, 10 horas e 7 minutos, aqui no programa Movimento Cultural. Deixa eu ver os amigos que estão ligados com a gente aqui no Movimento. Nivaldo de Areias, tô na escuta, como sempre, mando um abraço para meus filhos David e Débora lá em Caruaru, Vila Kennedy. Aos meus dois netinhos, Davi Guilherme e João Lucas, estão na escuta. Frase da noite: se Deus é por nós, quem será contra nós? Fica na santa paz. DJ Daia, o pipoco do barro. Adoro a Rádio Jornal, quero parabenizar o repórter Alex Santos pelo seu trabalho à beira do campo e nos comentários. E depois dos jogos, suas opiniões vão de encontro aos ouvintes. Eu vi o jogo do Santa Cruz, né? Rumo à Série B. Um abraço ao DJ Daia, que inclusive ainda manda aqui um vídeo, né, da arquibancada. Olha, o Neto da Ilha do Maruim manda um alô para Dóia do V8 e Dedinho, na escuta da Rádio Jornal. Queria escutar Raul Seixas, né? Raul

0: O Seixas, outra vez, desde outra vez. Valeu, abraço ao amigo Neto, tá ligado com a gente. É, Rodrigo Alves do Janga. Boa noite, Marcelão. Ah, ele coloca aqui um ótimo intelectual. Eu sou curioso, viu, Rodrigão? Eu vou aprendendo com os outros. Aí ele diz, me tira uma dúvida. Sabemos que alguns países utilizam como língua oficial o idioma herdado de seus colonizadores. Porém, tem uma eterna dúvida. Qual a origem dos idiomas? Quem os criou? E como foi tão bem distribuído para cada nação? É, veja bem, eu acho que isso aqui está um linguista. Acho que explicaria de forma espetacular para você. Alguém ligado à linguista, às línguas, né? Ao estudo das línguas. Mas, como demos uma passadinha lá nos nossos estudos de filosofia da linguagem, e principalmente quando você entra para estudar os jus naturalistas, eles vão estudar o estado de natureza. Você tem filósofos como Hobbes, como John Locke, Jean-Jacques Rousseau. Então eles vão mergulhar lá no passado, nesse estado de natureza, e vão trazer a ideia de tudo aquilo que tem escrito na história dos primeiros homens na Terra, pelo menos daqueles que a gente tem informação. Então, tudo começa com os dialetos, né? Com as linguagens de casa, de uma comunidade. E aí você imagina que é uma língua muito originária, muito rústica. Mas daí, esses homens, na maioria das vezes, eram nômades. Então eles saíam caminhando pela terra, principalmente ali na África, que é onde nasce tudo. E dali você começa a misturar com outro tipo de entendimento. Você imagina o que é nomear as coisas com palavras se você muito mal pronunciava as palavras. Então a história é fantástica, viu, Rodrigo? Eu posso pesquisar aqui e trazer livros que mergulham nessa história, né, para trazer para vocês, mas nada como um linguista que é mais especialista no caso de, né, de mergulhar nessa coisa da história humana, né? É pura emoção. Eu gosto muito de mergulhar nisso. Até dei uma olhadinha aqui, ó. Necessidade inicial, por exemplo, os teóricos do direito natural olham para o chamado estado de natureza, o momento hipotético antes da criação das leis escritas e do Estado. Essa aqui eu estou lendo, tá? Filósofos como Jean-Jacques Rousseau argumentaram no seu estudo sobre a linguagem que as primeiras formas de fala nasceram das emoções e dos desejos de contato, e não da lógica fria. Para John Locke, por exemplo, é um inglês, Locke, a linguagem foi uma ferramenta concedida ao homem para conectar mentes, transformando pensamentos internos em sons compreensíveis. Nessa coisa da linguagem, se você dá uma olhada, por exemplo, na nossa língua portuguesa, se você conversa com o português, você vai notar várias diferenças. Então, nós, enquanto brasileiros, de dois séculos para cá, aliás, de cinco séculos para cá, nós modificamos bastante. Nós não falávamos português, o homem e a mulher da época, né, falava as línguas originárias, e depois a gente aprende a falar português, e depois a gente começa a criar palavras aqui. Então hoje o nosso, se você vai no nosso dicionário, a gente tem palavras advindas de outros países também. Já se misturou aqui o francês, já se misturou o inglês, hoje mais do que nunca o inglês, né? Porque você tem de palavra inglesa, você vai na internet, tem palavras que você tem que observar e saber o que é, ou então chamar alguém das novas gerações e fazer, ei, traduz para mim isso aqui, o que é que você está falando aí? Né, de tanta mistura que a gente já tem. O século passado é coisa bem interessante, passamos do século XX, século XIX, você já tinha muita influência do francês. E aí você pega um pedacinho de holandês que nós tivemos aqui, principalmente em Pernambuco. Pega coisa do árabe também. Então, tem muita mistura. Essa coisa é bem empolgante, viu, Rodrigo? Agora 10 horas e 12 minutos no Movimento.
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0: Olha, Anunciação, o musical de Alceu Valença, celebra os 80 anos do artista pernambucano e chega ao Recife para a temporada no Teatro do Parque. Vamos conectar com o diretor.

0: diretor Miguel Coker e também o ator Duda Rios, do musical Anunciação, para a gente conversar. Deixa eu ver quem é que chega primeiro. Deixa eu ver se o Miguel está por aí. Pronto, chegou aqui. Este é o Miguel, ou Duda?
1: Miguel.
0: Ô, Miguel, bem-vindo, boa noite.
1: Tudo bem? Só corrigindo, eu sou idealizador e diretor de produção do espetáculo.
0: Ah,
1: a
0: maravilha.
1: Nossa diretora é a Duda Maia.
0: É a Duda Maia. E nós temos ainda o ator Duda Rios, né? Para eu discernir aqui, não é isso?
1: Ator e autor do espetáculo.
0: Também. Ah, joia. Então, maravilha. É, então esse aí material aqui que eu peguei já está defasado. Vamos no cara a cara, como diria o antigo personagem. Vamos no cara crachá. Duda, tudo bem?
2: Sim.
0: Bem-vindo.
2: Tudo bem, prazer estar aqui. Um prazer muito grande.
0: Alegria toda nossa. Eu queria que vocês apresentassem primeiro o grupo. Fiquem à vontade para apresentar o grupo de onde nasce o musical Anunciação, por favor.
1: Miguel. A gente não começou como um grupo, né, Duda? Mas a gente se formou, né? A gente virou esse grupo, né, que faz a anunciação, né? Esse espetáculo começou na minha cabeça com a ideia de fazer um espetáculo em homenagem ao Alceu, mas que retratasse o universo dele, que retratasse o universo dele de uma maneira não biográfica.
0: Sim.
1: E que a gente pudesse fazer uma grande celebração da mitologia, né, que ele criou dentro da obra dele. E aí eu começo a convidar pessoas, né, e eu vou assistir um espetáculo muito lindo, né, em homenagem ao Jackson do Pandeiro, que Duda atuava e também escreveu. E eu fiquei encantado e aí convidei Duda Maia, que é a diretora do espetáculo, convidei Duda Rios para a gente juntar esse grupo maravilhoso que a gente acabou juntando, né?
0: Uhum.
1: Para fazer esse espetáculo. Foram muitas pessoas, né, que participaram, né? Falando algumas delas, né? A gente tem o nosso diretor musical, Rico Viana, a gente tem o nosso cenógrafo, Anderson Dias, a figurinista Karen Brustolin, o desenho de som de Rodrigo Oliveira, a gente tem o arranjo dos vocais de Beto Lemos. A gente tem uma equipe incrível e, enfim, vou deixar o Duda também falar um pouquinho do restante da galera.
0: Maravilha. Aproveitando o ensejo, já perguntando para o Duda, por onde já passou o espetáculo, Duda?
2: Até agora, só pelo Rio de Janeiro.
0: Ah.
2: A gente acabou de estrear o espetáculo no dia 23 de julho, né, Miguel?
0: Muito legal.
1: Fizemos isso mesmo.
2: Quatro semanas de apresentações de quinta a domingo, e o sucesso foi tanto que a gente abriu sessão extra e lotou, e aí tivemos que abrir sessão extra de novo, lotou, e agora vamos fazer 5 sessões em Recife.
0: Super legal, deixa eu voltar. Eu quero voltar com o Duda, mas eu queria perguntar ainda ao Miguel, você falou lá no início que houve um contato com o Alceu, foram contatos, foram vários, como é que ele está por dentro de todo o projeto, como é que é essa relação, Miguel?
1: O Alceu, ele está por dentro de que a gente estava fazendo o projeto, mas como ele mesmo fala, eu não tive nada a ver com isso aí, né? Ele brinca, né? Porque ele não participou da criação diretamente.
0: Sim.
1: Mas assim, desde o início, a gente conversou muito com ele, com a companheira dele, com a Yanê, né? Dizendo o que a gente estava fazendo. Eu lembro que uma das primeiras perguntas que o Alceu me fez foi: mas quem é que vai me fazer? É curioso, né? A
0: Sim.
1: pessoa deve ficar meio, né, apreensiva. Só que a ideia que a gente teve com o espetáculo era de não ter uma pessoa que faz o Alceu. Todo o elenco, de alguma forma, está personificando ali um pouco da alma do Alceu, um pouco da essência dele, né?
0: Sim.
1: E aí teve um momento também que toda a equipe passou a entrar em contato com ele também, né? A gente se encontrou. Duda passou a usar muito de conversas com o Yanê, com o Alceu, para pesquisa, né, do que ele foi escrever. E isso tudo com muita delicadeza, assim, com muito cuidado, mas também sem querer levar para o espetáculo a história biográfica do Alceu.
0: Sim.
1: Eu diria que é uma história poética do Alceu, né, Duda?
0: Super legal. E aí aproveita, já levantando a bola para Duda e perguntando como é que foi realizada essa construção desse ao seu Valério. Se ele mesmo teve a preocupação de saber, imagina.

0: Imagina nós, viu, Duda?
1: Pois é, a gente, hoje em dia, né, existem muitos espetáculos homenageando grandes artistas, né, brasileiros da música, então também a gente fica tentando fugir de uma fórmula biográfica, né? Claro que a gente se interessa em saber o que é que aconteceu, quando é que a pessoa nasceu, onde nasceu, a história de vida, quantas pessoas casou, tá em qual casamento, um filho aqui, outro filho ali, como é que foi isso? Mas se a gente olha para tudo que ao seu é, que representa, eu acho que tem outras camadas dele que são mais relevantes, né? Para a gente trazer para o mundo de hoje, né? A irreverência de Alceu, o brincante, o teimoso, o cara que levanta a cultura brasileira, que brada ela no peito, que olha para a nossa língua, como você estava falando agora há pouco sobre uma fala muito interessante sobre a língua portuguesa e todas as suas influências e misturas, né? A gente olha para essa língua brasileira, que todos os radicais que se misturam aqui na nossa língua, no tronco tupi, no tronco guarani, no tronco tucano, no tronco banto, e a gente olha para Alceu, olha para essas palavras e tira a roupa delas, sabe? Eu acho que Alceu é, acima de tudo, um mágico das palavras. Ele tem um olhar, a poesia dele, a música dele é altamente poética, né? Se você lê as músicas, funciona como poesia também. E é uma poesia sem pretensão de muita construção intelectual. É uma poesia livre, solta, primitiva, nua.
0: Cheiro de povo, né?
1: Cheiro de povo. Cheiro de povo. E muito sofisticada, né? Mas não pela intelectualidade, é pelo coração. Você não entende o que é que aquilo está dizendo. Se eu rimar, rima com rima, é tangerino, é tangerina, é pirapora, é petrolina, é tangerino, é tangerina. E você diz, pô, tem uma loucura muito boa aí. Então, quando a gente foi construir essa dramaturgia, que eu fiz em parceria com a Luísa Lourosa, que também está no elenco, né? E conversando com a Duda Maia, diretora, e com o Miguel, a gente pensou, vamos construir uma obra maluca, né? Então essa obra tem que ser embolada, né? O tempo tem que estar embolado, a gente salta no tempo, a gente vai para frente, a gente vai para trás, a gente faz uma multiperspectiva. O que é que a Lua diria ao seu, que é um poeta aluado, né? E se a gente inventa uma história do azul, como foi que o azul nasceu no mundo para ele parar nos olhos azuis de La Belle de Joux? Então a gente começou a criar brincadeiras, né, seguindo essa lógica doida, maluca, irreverente do Alceu. E acho que a gente conseguiu um resultado muito, muito feliz.
0: Miguel, eu queria fazer uma relação aqui, que é o seguinte: quando a gente conversa com escritor, com escritora, geralmente eles dizem assim, olha, a maior dificuldade da escrita de todo o livro é colocar um título. Aí a relação não é essa, eu sei que a anunciação, puxa vida, foi super bem anunciado. Mas vamos lá, como condensar Alceu Valença em pouco mais de uma hora e meia, duas horas? Como é que é essa mágica, como é que isso funcionou, velho? Deve ter sido complicado, né?
2: Olha, eu acho que sim, eu acompanhava um pouco dos ensaios da criação e eu via que, né, Duda e Duda iam criando cena por cena, iam pensando cena por cena e crescendo o espetáculo. Como o Duda falou, eles estavam já desde o início querendo criar uma coisa maluca. E quando você está criando uma coisa maluca, você não tá com tudo tão bem organizado do que você vai criar, né? Você vai fazendo as coisas, vai olhando e vai falando, pô, isso é bonito, pô, vamos fazer, isso é bonito, vamos fazer. E eu falava muito para eles assim, no sentido de não se prender a nada. Ah, a gente precisa chegar a duas horas de espetáculo ou precisa ser curto. Não se prender, deixar a coisa fluir, deixar, né, as cenas bonitas chegarem em algum momento, né, você sabe, né, quando você está criando, em algum momento você olha e fala, tá bom assim, né? E acho que como o Duda falou, né, acho que todo esse processo de criação foi muito feliz, assim, né? Até a gente teve outras felicidades, eu lembro que quando eu comecei o projeto, a gente tinha um nome que era muito ruim, assim, né? A gente tava chamando de Alceu Magia Musical, porque tinha essa coisa da magia presente, né, na obra do Alceu. Em algum momento eu fui entendendo que nosso nome não era bom, e aí uma outra pessoa falava que não era bom. E aí foi tão bom isso, porque de repente veio o nome Anunciação na cabeça. E acho que a Anunciação, ele diz tanto, sabe, desse projeto, porque é uma palavra também livre, né, como o Duda falou, né, não é uma palavra presa a alguma coisa, e é uma palavra que ao mesmo tempo diz tudo, né, porque é uma grande anunciação poética, né, o elenco tá o tempo inteiro anunciando poesia, né. É isso.
0: Deixa eu perguntar para o Duda o seguinte: como ator profissional, se existe o personagem complexo de se fazer, ou difícil, não sei se é a palavra correta, ou que exige mais atenção, ou exige mais disciplina, não sei. O ator é você, Duda, não sou eu, não, cara, eu estou só perguntando. E se é complexo compor o personagem ao seu Valença? Queria que você ficasse à vontade para falar isso.
1: Então, nesse espetáculo especificamente, a gente incorpora, e eu acho que isso faz muito parte da linguagem da Duda Maia, que é a nossa diretora, né? A gente tem uma presença muito brincante no palco, como nos nossos folguedos,
0: sim,
1: sabe?
0: Sim.
1: Ali no Cavalo Marinho, sim. No Coco de Roda.
0: Solta.
1: A gente às vezes brinca de ser alguma coisa, mas sem deixar muito de ser a gente, né? Então, não é diferente de quando você vê um ator que faz uma grande composição de um personagem, né, e vai defender esse personagem do início ao fim do espetáculo ou de um filme, isso a gente vê muito no cinema. Nesse espetáculo, somos, acima de tudo, brincantes.
0: Sim.
1: Estamos ali, eu, Natasha, Jeff, José, a Luísa, Rafa, Maria Pérola, estamos como nós mesmos.
0: Sim.
1: Ali. E às vezes a gente vai brincar de ser alguma coisa, assim. Às vezes eu vou fingir um pouquinho que eu sou ao seu. Mas acima de tudo é a gente. E o trabalho se dá no corpo, na musculatura, né? Num corpo solto, num corpo disponível, num corpo que se comunica com os ossos, com as articulações, com a musicalidade do próprio corpo, que vai se transferir para os instrumentos que a gente toca em cena. A gente toca instrumentos ao vivo em cena, né? Somos todos instrumentistas, cantores, e é a partir daí que a gente se comunica, que a gente constrói alguma coisa com a plateia, sem compor um personagem, mas sendo a gente com leveza, liberdade e disponibilidade, com a essência do Alceu, né? Que é a autenticidade.
0: Maravilha. Miguel, eu queria que vocês ficassem à vontade para falar sobre o serviço completo, quando, hora. Fique à vontade para falar sobre a partir do dia 2, é isso? Dia 2, né?
2: Eu diria assim para todo mundo de Recife, assim, cara, se estiver pensando, vou ou não vou, deixa de não, vai, porque eu garanto que depois do espetáculo eu vou estar lá todo dia. Depois você pode me cobrar isso. Você pode chegar lá na porta do teatro e falar: quem é eu, Miguel? Ah, é você? Pode me cobrar, que eu tenho certeza que você vai falar: ainda bem que você falou para eu vir.
0: Maravilha.
2: A gente só vai fazer 5 apresentações,
0: sim,
2: de 2 a 6 de setembro, de quarta a domingo, sendo quarta, quinta e sexta às 8 horas da noite. E sábado e domingo às 18 horas. São só 5 apresentações. A gente está num teatro que é um teatro lindo, que é o Teatro do Parque, fica no centro de Recife. Então, essa é uma oportunidade única para todo mundo, para poder assistir um pouco dessa criação, que foi uma criação feita com tanto cuidado e com tanta paixão. Acho que o mais legal era

0: que a gente é uma equipe muito apaixonada em poder estar tendo essa oportunidade de trabalhar com a obra do Alcir. E aí, por isso que ficou um espetáculo que a gente está todo mundo feliz com o que a gente criou, né?
1: Maravilha. Duda é pernambucano, né,
0: Duda.
1: Duda? Duda é pernambucano, né?
2: E eu sou besta de não ser.
0: Eu já sou besta, porque eu sou filho de pernambucano.
1: E foi nascer onde? No Rio, né, amigão? Rio?
0: Meu pai é nascido em Recife, eu nasci
1: Ah,
0: no Rio.
1: no Rio, sim.
0: É.
1: E Duda nasceu aqui. Tem mais alguém da equipe pernambucana ou só o Duda?
2: Temos a nossa diretora. Ela é filha de pernambucanos, nasceu do Rio de Janeiro, no Rio de Janeiro, mas foi para Recife com 3 anos de idade
1: Sim.
2: e cresceu aí até os 18, dançando. Tem muito contato com a dança pernambucana, né? A Duda é uma
1: Sim,
2: pessoa da dança.
1: sim. Sim.
2: Temos no elenco também Maria Pérola, que é uma cantora pernambucana maravilhosa. Temos a Natasha Falcão, também no elenco, outra cantora e atriz pernambucana. E temos um vizinho, né? O José, que é paraibano.
1: Paraibano. Ah.
2: Temos mais um cearense também,
0: Beto,
2: outro
0: Cearense.
2: vizinho dos fundos, né?
1: Sim.
2: É um cearense que é lá do Crato, Beto, que também faz os arranjos vocais do espetáculo. E temos o Rico Viana, que é o nosso diretor musical, também pernambucano.
1: Poxa, maravilha. A gente só tem a agradecer a entrevista de vocês, desejar muito sucesso, uma ótima estada aqui na nossa terra e sucesso aí no musical. Abração, Miguel, abração, Duda. Sucesso!
0: Abraço.
1: Valeu, galera! Anunciação! Conversamos com o Miguel Coker e também com Duda Rios. E quem é que vai tocar? Quem? Alceu Valença. 10:30.

0: Anunciação ao seu Valença, 10 horas e 34 minutos.
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0: Aqui no programa Movimento Cultural estamos recebendo online a cantora, escritora, musicoterapeuta pernambucana Gisela Santos. Oi Gisela, boa noite, tudo bem?
1: Boa noite, tudo bem? Como vai?
0: Tudo tranquilo, que bom recebê-la aqui no Movimento Cultural. Acho que é a primeira vez aqui com a gente, né Gisela?
1: Online sim, já estive presencial.
0: Ah, maravilha, mas que bom. Então, a volta da Gisela. E aí, trazendo coisa nova, temos coisa nova?
1: Temos coisa nova.
0: Olha aí, que eu queria começar.
1: Temos um livro que eu tô escrevendo aí, né?
0: Ah, boa. Eu queria começar aqui pelo lado da musicoterapeuta.
1: Certo.
0: E queria que você definisse pra gente qual o tipo de trabalho que você faz hoje com a musicoterapia, Gisela.
1: Ah, é um trabalho apaixonante, Marcelo. A música, ela tem o poder de transformar vidas e a gente usa a música dentro das terapias, tanto com crianças populares como com crianças atípicas.
0: Sim.
1: E a gente trabalha ritmo, sequência, memória. E a musicoterapia, ela pode ser usada em todas as idades. A gente trabalha com criança, com adolescente, com jovem, com idosos que têm problemas de Alzheimer. Então, a música, ela é uma ferramenta fantástica para a gente trabalhar dentro da educação, para a gente trabalhar a memória, para a gente se divertir, para a gente curtir. A música tem esses artifícios que facilitam a nossa vida.
0: Super legal. E aí o seguinte, esse Ministério Musical da Gisela é fundamentado na adoração a Deus e na excelência artística. Queria que você falasse um pouco pra gente agora sobre a sua música, Gisela.
1: Então, a minha música, ela é uma música de adoração a Deus. Eu sou cantora, né? Antes de seguir o Evangelho, eu...

0: era cantor, era crooner de orquestras.
1: Sim.
0: E estudei música e decidi fazer minhas canções de amor a Deus.
1: Sim.
0: Né? A partir daí eu canto o meu sentimento em relação a Deus. E meu esposo, ele escreveu essa canção, ele compôs essa canção.
1: Sim.
0: Que muito que fala nessa música sobre o medo, também algo que eu escrevi no livro. Né? Então, eu sou apaixonada por música, sou apaixonada por Deus. Né? É, gosto de testificar minha fé através das minhas canções também, Marcelo.
1: Espetacular. Eu tenho um profundo respeito pelas denominações religiosas, as evangélicas. A gente sabe que tem uma profusão de igrejas protestantes distintas. No seu caso, você atende a determinadas igrejas ou você é aberta a todas as igrejas? Como é que funciona na hora de contratar a Gisela, e aí especificamente para o canto religioso, para o ambiente religioso, Gisela?
0: Mas a todas as igrejas. Eu canto amor a Deus.
1: Sim.
0: E Deus não é uma religião, sabe, Marcelo?
1: Uhum.
0: Deus, ele é soberano, ele é completo.
1: Sim.
0: Ele é amor.
1: Espetacular, muito bom. A divisão, às vezes, quem faz somos nós aqui, né? A gente é que sai dividindo as coisas.
0: É verdade.
1: Né? Fale pra gente o seguinte sobre livro, que você é escritora também.
0: Estou lançando agora, no próximo mês.
1: Ah, tá lançando.
0: Arquitetura da Mulher Tonina. É um livro.
1: Arquitetura da Mulher
0: Plena.
1: Plena, entendi.
0: Ele é um livro de coautoria, onde a gente reuniu várias mulheres, vários profissionais da psicologia, da área de alimentação, sim, da música, da comunicação. A minha área especificamente, Marcelo, eu vou falar sobre comunicação, porque eu vou falar sobre uma dor que me machucava muito, né? Que eu tinha muita vergonha e medo de expor todo o conhecimento que eu tinha.
1: Sim.
0: Eu sempre achava que eu ia ser julgada, que as pessoas iam achar uma banalidade aquilo que eu escrevi. E aí eu comecei a me conhecer, porque eu acredito que a aceitação, ela começa muito através do autoconhecimento. Então, quando você se conhece, quando você passa a entender o conteúdo que você tem, de que forma você pode contribuir com a sociedade, o seu pensamento começa a mudar. Então, eu aprendi o seguinte, que coragem, ela não é ausência de medo. A coragem é decidir não permitir que o medo continue dirigindo minha vida.
1: Sim.
0: E eu decidi, eu não vou ter mais medo.
1: Espetacular.
0: Eu vou seguir, eu vou colocar para fora, eu vou ajudar outras mulheres, mulheres que têm potenciais, talvez não tenham um nível de currículo ou estudo que eu e você tenhamos, mas eu acredito que dentro de cada ser humano existe um conteúdo, existe uma vivência, existe uma experiência, que quando a gente compartilha essa experiência, a gente consegue ajudar outras pessoas, tanto a vencer o medo, como eu venci, ou seja, superar uma dor, superar uma luta, contar uma vitória, e através dali, daquele testemunho, a gente consegue impactar outras vidas. E as mulheres começam a entender, não, é possível sim, eu sou capaz, eu posso, eu tenho voz, a mulher, ela tem voz, a gente conseguiu esse espaço, e você tendo uma comunicação assertiva dentro do espaço que te é dado, eu acredito que funciona muito, e a gente usa a comunicação como uma ponte. Não para construir muros, mas para construir uma ponte.
1: Super legal. Gisela, eu acredito que a gente conversa aqui com várias escritoras, várias cantoras e várias pessoas que usam variadas terapias, e de todas elas a gente sente aquela alegria que vem de dentro, que vem da essência de estar fazendo o que gosta, de estar exprimindo a sua arte. Pelo pouco de conversa aqui que a gente teve, me parece que você está num super momento, bem consigo mesma e querendo passar para as pessoas. É só impressão minha ou é verdade?
0: É super verdade. Eu durmo e acordo nesse propósito, Marcelo.
1: Que legal.
0: Porque isso é o que tem regido minha vida. É impactar outras vidas, é falar com outras mulheres, é impulsionar, é direcionar, é fazer elas acreditarem nelas, mulheres com potencial.

0: seja uma dona de casa, seja uma empresária, seja uma professora, seja o que for, né? Valorizar essa mulher, é dar voz a essa mulher, para que ela possa colocar para fora aquele potencial, aquele conhecimento, que com certeza vai gerar impacto na vida de outras mulheres.
1: Poxa, mas que legal, eu queria que você ficasse à vontade para falar seus perfis nas redes sociais, como é que as pessoas te encontram. Se tiver streaming para música também, para o livro, à vontade, Gisela.
0: Certo. Minha canção, ela está em todas as plataformas digitais. Sim. Gisela Santos, com dois L's. Gisela Santos. Meu Instagram é @GiselaSantosOficial, com dois L's. E o meu canal no YouTube também, Gisela Santos, com dois L's. Então, lá no meu canal do YouTube tem as minhas conquistas, as minhas canções, as produções. No Instagram tem o meu dia a dia, os eventos que eu participo e as lives que eu estou sempre fazendo lá. E nas plataformas digitais, minhas canções que vocês podem ouvir, curtir, adorar, compartilhar.
1: Super legal. Fale pra gente, temos 4 meses aí pro término de 2027 e a gente vive esse ciclo, aliás, 26, né? Até o início de 2027. O que é que tá programado aí na sua agenda para esse final de ano? Acho que muito trabalho, né?
0: Muito trabalho. Agora em setembro, nós vamos ter a Marcha para Jesus, dia 5 de setembro, na Avenida Boa Viagem. Sim. Saindo em frente ao Castelinho, estarei puxando um trio elétrico até o Parque Dona Lindu. Desde já convido todos vocês. O lançamento do meu livro também acontece em setembro. Então, estarei em congressos de mulheres, estarei fazendo minha imersão também em relação ao meu livro, falando sobre comunicação assertiva. Tudo isso eu vou divulgar lá no meu Instagram, para você que está ouvindo aí de casa, me acompanhar, participar comigo, mergulhar nesse projeto tão lindo que nasceu no coração de Deus.
1: Puxa, maravilha, a gente fica daqui torcendo, desejando muito sucesso. Quando tiver coisa nova, traga para nós. Essa música que a gente vai tocar, como é o nome dela, Gisela?
0: Sou filho.
1: Maravilha. É. Gisela, muito sucesso, abração para você, para sua família. Grande abraço.
0: Obrigada. Um abraço para você, tudo de bom e até a próxima, se Deus quiser.
1: Até a próxima, maravilha. Gisela Santos, Sou Filho.

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4: Agora, 10 horas e 53 minutos, aqui no programa Movimento.

Momento cultural. Daqui a pouquinho nós teremos a biografia de Carlos Gonzaga. Daqui a instantes, tá legal? Carlos Gonzaga, que faleceu num dia como hoje, no 26 de agosto de 2023, há 3 anos. Hoje nós podemos, em termos de data, nós podemos passar aqui e relembrar algumas. Por exemplo, deixa eu ver aqui. Frei Beto, deixa eu ver somente se a data marca, obviamente, o nascimento dele, né? 82 anos de idade. Carlos Alberto Libânio Cristo. Frei Beto. Deixa eu dar uma passadinha sobre ele aqui. O Frei Beto é uma figura super interessante, né? Católico. Eu entrei aqui na página dele, mas não tem muitas informações. A gente pode colher de outra aqui, que diz o seguinte: frade dominicano, jornalista graduado e escritor, adepto da teologia da libertação e militante de movimentos pastorais e sociais. Foi preso 2 vezes pela ditadura militar, mas com a consolidação da redemocratização passou a exercer papel público ainda mais ativo nacional e internacionalmente, como assessor especial e intermediador, chegando a ser coordenador do programa Fome Zero. Por seus 78 livros e atuação em defesa dos direitos humanos e dos movimentos sociais populares, recebeu vários prêmios. Em 1982, Prêmio Jabuti por Batismo de Sangue, livro na categoria Biografia e Reportagem. Jabuti, ele é tricampeão no Jabuti, hein? Tricampeão. Em 2005, pelo livro Típicos Tipos, Perfis Literários, categoria Reportagem. Jabuti de 2014, Um Homem Chamado Jesus, categoria Reportagem. Prêmio Direitos Humanos da ONU, 88, por suas contribuições na defesa dos direitos humanos. Prêmio Juca Pato, de 85, concedido pela União Brasileira de Escritores, como intelectual do ano pelo livro Fidel e a Religião. E o prêmio Alba de las Letras e las Artes, de 2009, reconhecimento internacional por sua trajetória e seu compromisso social. É filho do jornalista Antônio Carlos Vieira Cristo e da escritora e culinarista Maria Estela Libânio Cristo. Primo do padre João Batista Libânio. Quem também está aniversariando hoje é Rivaldo. Pernambucano Rivaldo, né? Rivaldo Vitor Borba Ferreira, eleito melhor jogador do planeta pela FIFA. Nunca mais a gente teve o melhor jogador do planeta, né? Faz um tempinho, hein? Dá saudade, né? Não, Brasil. Teve Vini, acho que é 2024, né? É. Pois é. E ganhou a Bola de Ouro em 99, quando atuava pelo Barcelona. Rivaldo conquistou 2 campeonatos espanhóis. Peça fundamental na conquista do pentacampeonato na Copa do Mundo de 2002, formando um trio histórico com Ronaldo, Ronaldinho Gaúcho, além de ter sido vice-campeão mundial em 88. Iniciou no Santa Cruz, passou pelo Mogi Mirim, Corinthians, Palmeiras. Na Europa, defendeu também o Milan, vencendo a Liga dos Campeões. Outra figura de destaque, e aí um pouquinho mais lá atrás, né? Nós temos o filósofo David Hume. David Hume, filósofo, historiador, ensaísta, diplomata escocês, um dos mais importantes filósofos modernos do iluminismo. Seus pensamentos foram revolucionários, o que o levou a ser acusado de heresia pela Igreja Católica por ter ideias associadas ao ateísmo e ao ceticismo, tendo suas obras acrescidas no índice dos livros proibidos. David Hume foi inspirado nas correntes filosóficas do empirismo e do ceticismo, crítico do racionalismo cartesiano. Suas ideias foram inspiradoras para diversos filósofos posteriores, como Immanuel Kant e Auguste Comte. Apesar das pronúncias serem parecidas, mas são nomes diferentes, tá? Kant, Immanuel Kant, prussiano, e Auguste Comte,
É...

também conhecido como pai da sociologia, o positivista, o francês Auguste Comte. É tanto que uma das frases mais famosas de Kant é que ele diz que Hume é que o despertou do sono, né? Despertou do sono. São 10 horas e 58 minutos aqui no Movimento.

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1: Vamos com as informações. Pesquisa desenvolvida por redes e instituições em Pernambuco analisa o deslocamento eficiente e sustentável dos veículos elétricos leves de duas rodas. As informações com o repórter João Lubambo.
2: A mobilidade elétrica está ganhando cada vez mais espaço no nosso dia a dia e se tornou o foco de um importante projeto de pesquisa em Pernambuco. Uma rede de instituições está unindo forças para estudar o uso de veículos elétricos de duas rodas e desenvolver soluções que tragam mais eficiência e sustentabilidade para o trânsito. O projeto é o AIMOBV, que significa Avanços Integrados em Mobilidade Inteligente, Segurança Veicular e Eficiência Energética. Coordenada pelo Centro de Informática da Universidade Federal de Pernambuco, a UFPE. A iniciativa conta com a participação de várias instituições de ensino e de uma parceria estratégica com o setor privado. Para os testes práticos, os pesquisadores estão analisando de perto o comportamento de uma motocicleta elétrica. Mas como esses veículos, chamados de autopropelidos, já estão sendo usados pelas famílias no cotidiano? Quem explica é o André Ramé, gerente comercial da AIMA Nordeste.
3: Muitas famílias utilizam hoje como o segundo veículo em casa, porque apesar do nome ser estranho, ser diferente, são os veículos autopropelidos, são veículos que têm características interessantes, com uma velocidade máxima de 32 km por hora, entre eixos de 1,30 m, motor de no máximo 1.000 watts. Então, enquadra bem para famílias que querem levar filho para o colégio, a mãe quer levar o filho para o colégio, seu segundo veículo, até mesmo do próprio pai, que deixa o carro com a mãe e se desloca para o trabalho e tem autonomias de 50, 60 até 80 quilômetros de autonomia. Isso é bem interessante.
2: Os pesquisadores reforçam que a autonomia real desses veículos elétricos pode variar conforme a forma de conduzir, o peso transportado, o relevo e até as condições do caminho. Por isso, o coordenador da pesquisa, professor Paulo Maciel, lidera os estudos para que a tecnologia entenda melhor as necessidades do usuário e garanta mais segurança no trânsito. André Ramé detalha o que se espera alcançar com esses estudos.
3: A nossa pesquisa visa isso, ter um conhecimento maior da forma do trajeto de se deslocar e passar mais segurança, passar mais para o usuário, mais segurança para o usuário, de maneira que ele consiga ter conhecimento de, por exemplo, um problema numa controladora que vai acontecer daqui a 2 meses. Nossa pesquisa visa isso, visa também aumentar a autonomia das baterias, visa também busca de carregamento mais rápido através de carregadores inteligentes.
2: Embora ainda seja cedo para divulgar dados definitivos sobre o consumo e durabilidade final das baterias, a união entre a inteligência da academia e a experiência do mercado promete acelerar a criação de carregadores inteligentes e novas tecnologias de transporte urbano. Um avanço que fortalece não apenas o setor de mobilidade de duas rodas, mas toda a sociedade em busca de um futuro mais limpo. João Lubambo, Rádio Jornal, Rádio Notícia.
1: 11:02. Deixa eu fazer uma retificação aqui em relação ao Rivaldo, que aniversaria hoje, tá? Não é o Rivaldo campeão do mundo, não é o Rivaldo que começou no Santa Cruz. O Rivaldo que aniversaria hoje, 25 de agosto, ele nasceu em 85 em Salgadinho. Começou no Santos. Jogou no Sport em 2012. Este Rivaldo aqui é volante. Jogou no Santos, no Guarani, no Marília, no Bahia, no Vaduz, no Oeste de Itápolis, aliás, Oeste de Osasco, né? Ainda não era Itápolis, era Osasco. Avaí, Desportivo Brasil, Palmeiras. Aí veio do Palmeiras para o Sport em 2012. Jogou no Figueirense, no Steglau do Irã, CRB, encerrou sua carreira jogando pelo Bragantino, pelo menos com as informações que temos aqui, tá? Então é este Rivaldo, esqueça aquele Rivaldo, o campeão do mundo, o pentacampeão, tá legal? Exatamente, é isso aí. Desculpas. Às 11:03.
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1: Agora 11 horas e 3 minutos, falta de uma reserva financeira para resolver os contratos.

0: tempos pode ajudar na explicação das altas taxas de inadimplência entre os brasileiros. As informações com Kevin Paes.
1: Um levantamento da Associação Brasileira das Entidades dos Mercados Financeiros e de Capitais, Ambima, em parceria com o Instituto Datafolha, aponta que 31% dos brasileiros não têm dinheiro guardado para lidar com imprevistos. Entre os 69% que possuem alguma reserva, 43% afirmam que o valor seria suficiente para no máximo 6 meses. A pesquisa também mostra que 36% da população possui algum tipo de investimento financeiro. O economista Breno Almeida explica o cenário.
2: Essa ausência de reserva, né, ela é resultado de um fenômeno que vem acontecendo no Brasil já há um bom tempo, né? As famílias têm cada vez menos poupança. E isso é algo que a gente precisa ficar atento, porque isso é resultado de um processo em que o custo de vida ele vem crescendo e o salário não vem crescendo na velocidade que o custo de vida vem crescendo. É importante a gente lembrar que hoje o consumo das famílias é um consumo diferenciado, né? Há 20, 30 anos as famílias não gastavam com internet. Há 20, 30 anos as famílias não gastavam com plataforma.
1: Mesmo pessoas que recebem bons salários ou tiveram aumento de renda podem continuar vulneráveis a imprevistos quando as despesas crescem no mesmo ritmo dos ganhos. Breno Almeida relata que melhores condições de trabalho podem alterar a situação.
2: O que a gente tem, né, como alternativa a isso é a gente ter uma melhora significativa das condições de trabalho de uma forma geral, que dê em condição de pagar melhores salários. E você só consegue pagar melhores salários em duas ocasiões, né? Se a gente tem aí no ambiente de uma reforma tributária onde as famílias vão ter a oportunidade de serem tributadas, né, de pagar menos imposto às famílias mais pobres, e as famílias mais ricas e as empresas pagarem mais imposto para redistribuir na sociedade. Não tem isso, o cobertor ele vai ser curto. Ou quem tem menos vai gastar menos com imposto e com os itens mais básicos, e quem tem mais tende a pagar mais imposto e reduzir suas margens de lucro, pagando melhores salários.
1: Nesse contexto, a organização das finanças também deve considerar não apenas o salário, mas o quanto da renda está comprometido, a existência de uma reserva para emergências e os objetivos financeiros da família. Kevin Paes, Rádio Jornal, Rádio Notícia.
0: Valeu, Kevin. 11 horas e 6 minutos com a gente, Marcelo Francisco, do IPCEP, torcedor do Esporte. Opa, é fã de todos a emissora. Valeu, um abraço, meu querido Francisco, tá ligado com a gente também. Ainda Lucivaldo Alvirrubro de Limoeiro, grandes profissionais, sucesso para vocês, que Deus abençoe. Valeu, amigo, um abraço. Deixa eu ver também o DM diz aqui, questão do Rivaldo, valeu, é Moura, né? Moura de Abreu e Lima, obrigado, viu, Moura, também socorreu a gente aqui. Porque o Rivaldo falado não é aquele, não é o campeão mundial. É o outro Rivaldo. Um abraço, Moura. Agora, 11 horas e 7. 11 horas e 7 minutos. Vamos trazer informações agora da segunda edição do Seminário Pernambucano de Autismo, que vai debater conhecimento, experiências, inclusão e direitos do transtorno do espectro autista. As informações com Ernesto Pereira.
3: Neste sábado, dia 29, Recife recebe a segunda edição do Seminário Pernambucano de Autismo, no Centro de Eventos da Faculdade Pernambucana de Saúde, FPS. A programação vai contar com nomes como Cadu Lins, Dr. Marconi Oliveira, Dra. Thaís Dália e Simon Veiga, além de outros convidados que irão compartilhar conhecimentos, experiências e diferentes perspectivas relacionadas ao autismo, desenvolvimento e inclusão. O evento terá capacidade para 540 participantes. Segundo a diretora técnica da Universidade da Inclusão, Tamires Hatt, a programação é voltada para todo mundo que queira saber mais sobre o autismo.
4: E o seminário ele é um espaço de encontro, formação, troca de experiências sobre autismo. Vamos reunir profissionais de diferentes áreas, famílias, educadores, estudantes, todas as pessoas que têm interesse em compreender melhor o autismo e principalmente em pensar em práticas que promovem a inclusão e qualidade.

0: qualidade de vida. A programação, ela foi pensada justamente para aproximar a ciência da realidade das pessoas. Então, não é um evento voltado apenas para profissionais da saúde ou especialistas. É um seminário para quem quer aprender, refletir e ampliar o olhar sobre autismo.
1: O evento retorna nesta segunda edição com a proposta de criar em Pernambuco um espaço de encontro e troca entre profissionais, famílias e toda a comunidade. Como detalha também de chats.
0: Nessa segunda edição, conseguimos ampliar essa proposta, trazendo novos temas, diferentes perspectivas e uma programação ainda mais voltada para as necessidades que encontramos na prática. E acho que existe também um amadurecimento do próprio seminário. A gente não quer falar apenas sobre diagnóstico ou características do autismo. Queremos discutir de fato a inclusão, a educação, direitos, comportamentos, família e, principalmente, como podemos construir uma sociedade que esteja realmente preparada para acolher e incluir pessoas autistas de verdade.
1: A segunda edição do Seminário Pernambucano de Autismo será realizada no Centro de Eventos do Recife, na Avenida Mascarenhas de Moraes, em Biribeira. Os interessados podem conferir os ingressos pelo site seminariodeautismo.com.br. Mais uma vez, seminariodeautismo.com.br. Ernesto Pereira, Rádio Jornal, Rádio Notícia.
2: 11 horas e 10 minutos, e óbvio que o transtorno do espectro autista é um tema em que grande parte da população, mas grande parte mesmo, já atenta para colher mais informações, para saber como lidar com o autismo. Eu estou aqui nas mãos num livro que eu recebi, como homenagem do Dia dos Professores, né, do último Dia dos Professores, que é o livro chamado Autismo, da organizadora Zeneide Silva, pela Prazer de Ler. Nossa homenagem a você, professor e professora, pelo seu dia, parabéns. A organizadora Zeneide, colaboradores Fabiana Barrocas, inspirados pelo autismo, Kelly Simões, Luciana Fernandes, Maria Cristina, Nildo Lage, Rosângela Nieto de Albuquerque, Wilson Cândido Braga. Tem uma frase que é super interessante da Simone Ellen Drummond Scanian, que diz o seguinte: todo autista é uma estrelinha azul que nasceu para brilhar neste lindo planeta azul chamado Terra. Porém, compete a todos nós mediarmos os saberes necessários ao seu desenvolvimento. Fecha aspas. Eu tenho mais uma matéria para chamar, e para você que se interessa sobre o assunto, enquanto nós vamos rodar a matéria, você vai fazer uma coisa aí. Ou você vai pegar uma caneta para escrever, ou você vai gravar, não sei, enfim. Depois da matéria, eu vou trazer os filmes que tem aqui com o tema autismo. São 30 filmes. 30, tá? Vou falar um por um. Então, depois da matéria que a gente vai exibir agora. São 11 horas e 11 minutos. Pesquisa revela que, apesar da queda dos preços médios em 14 estados, Pernambuco tem o posto que vende o litro do etanol mais caro do país, R$ 6,59. As informações com Cristiano Bassan.
3: O preço médio do etanol hidratado caiu em 14 estados brasileiros, de acordo com os dados da ANP, a Agência Nacional do Petróleo, que consideram os preços praticados entre os dias 16 e 22 de agosto. Em Pernambuco, apesar da queda, um posto registrou o maior preço do litro em todo o país, R$ 6,59. Na média nacional, o etanol permaneceu estável, custando R$ 3,91 por litro. São Paulo, que é o principal estado produtor e consumidor, registrou a menor média de R$ 3,71. A maior queda de preço foi registrada em Goiás, 2,58%, com o litro passando a custar, em média, R$ 4,17. Já a maior alta ocorreu em Minas Gerais, com um aumento de 3,45%, levando o preço médio de R$ 3,90. Para o economista Wesson Caval, apesar de positivo, os dados precisam ser observados com atenção.
4: Essa queda do preço do etanol em 14 estados brasileiros é uma notícia realmente positiva para o consumidor, mas precisamos analisar esses números com algum cuidado. Primeiro, apesar da redução em vários estados, o preço médio nacional permaneceu em R$ 3,91 por litro. Portanto, não estamos falando ainda de uma grande queda generalizada de preço, mas de um movimento de acomodação que, na verdade, já vem ocorrendo nas últimas semanas. A principal explicação está na oferta. Nós estamos em um período importante da safra de cana-de-açúcar e também de aumento da produção de etanol.

0: etanol de milho. Com mais matéria-prima disponível e maior produção, existe uma pressão natural para a redução dos preços nas usinas e, posteriormente, claro, nas bombas.
1: O Edson Caval destaca ainda que no valor atual está sendo mais vantajoso abastecer com o etanol do que com a gasolina, por exemplo.
0: Na média nacional, o etanol está custando aproximadamente 60% do preço da gasolina. Portanto, abaixo daquela referência tradicional da qual os brasileiros já estavam acostumados, 70%. Isso significa que para muitos veículos flex, abastecer com etanol hoje pode ser economicamente vantajoso. Agora, Pernambuco chama a atenção porque foi encontrado aqui o maior preço do país em um posto, R$ 6,59 o litro. Mas é importante esclarecer, esse não é o preço médio de Pernambuco, é o maior valor individual encontrado pela pesquisa.
1: Cristiano Bassan, Rádio Jornal, Rádio Notícia.
2: 11 horas e 14, daqui a pouquinho tem a biografia musical com Carlos Gonzaga. Eu avisei aqui que ia falar sobre os filmes, né? Vamos lá? São 30. A Lenda do Pianista do Mar. A Lenda do Pianista do Mar é o primeiro. A Menina e o Cavalo. Tem uma aqui em inglês. A Mother's Courage. Uma Mãe Coragem. A Mother's Courage. Talking Back to Autism. Talking Back, escreva Back, B-A-C-K, to Autism. O quarto, A Sombra do Piano. A Sombra do Piano. O quinto, Adam. O sexto filme sobre o autismo, Arthur e o Infinito. Um olhar sobre o autismo. Arthur e o Infinito. Um olhar sobre o autismo. O sétimo, Autismo, o Musical. O oitavo, Ben X, A Fase Final. Ben, é Ben X ou Ben X? Diz aí pra mim. Tu que é mais moderninho aí. Ben X. Ben X mesmo, tá bom. Ben X, A Fase Final. Deixa eu ver se a Livelta aqui sabe. Ben X ou BX? X? Ah, o cara ali é novinho, tá vendo? Novinho, do bola e bola ali é novinho. Ben X, né? A Dulce também? A Dulce tá ligado? Ben X ou Ben X? Ben X, né? Ben X. A Dulce também é novinho, cara. Metido a novinho, tá vendo? Vamos lá. Isso é uma brincadeira, né? O cara pergunta se é um elogio ou uma crítica, né, velho? Ben X, A Fase Final. Não, eu sou do tempo do Zorro, né? Então, entendi. O Zorro e o Sargento Garcia. Eu ia promover a Capitão, é Sargento, que faz tempo que assisti. Nesse tempo todo ele já deve ser Capitão. A patente subiu. Experimentando a Vida é o nono. Não dá, pô. Eu tô falando um negócio quase sério aqui. Farol das Orcas. Loucos de Amor. Mary e Max. Uma Amizade Diferente. O 13º. Meu Filho, Meu Mundo. Meu Filho, Meu Mundo. O Garoto que Podia Voar. Outro filme. O Nome Dela é Sabine. O Nome Dela é Sabine. Paraíso no Oceano. Prisioneiro do Silêncio. Outro filme, 18º. Rain Man. Palavra inglesa, né? Você vai com, termo inglês, você vai com Rain Man, tá? Rain Man. Rain Man. Ressurreição. Retratos de Família. Sei Que Vou Te Amar. Tão Forte e Tão Perto. Esse aqui está em inglês também, o 23º. Em português seria algo em torno de Temple Grandin. Acredito que é Temple Grandin. Temple Grandin. 24º é Testemunha do Silêncio. 25º é Tudo o que Eu Quero. O 26 é Um Amigo Inesperado. O 27 é Um Certo Olhar. O 28, Um Garoto Chamado Po. P-O, P-O, Po. Um Time Especial. E fechando, White Frog. Tá em inglês, seria Sapo Branco. White Frog. Bem, são 30 filmes, 30 recomendações no campo do autismo, recomendados aqui pela equipe da Zeneide Silva no livro Autismo, pela editora Prazer de Ler. Tá legal? Às 11 horas e 18 minutos no movimento.
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Carlos Gonzaga iniciou-se no final da década de 40 em São Paulo, por meio de sua participação em programas de calouros no rádio. Carlos Gonzaga, na biografia musical.

Ele nasceu em Paraisópolis, em Minas Gerais. Se mudou para a capital paulista em busca de oportunidades e trabalhava em uma fábrica de cadeiras, quando decidiu cantar profissionalmente. Carlos Gonzaga, na biografia musical.

A versão em português de Diana, lançada em 58, vendeu mais de 300 mil cópias em pouco tempo. Um recorde estrondoso para a época. O sucesso foi tão gigantesco que o próprio cantor americano Paul Anka veio ao Brasil, motivado pela repercussão da regravação. Ao conhecer Carlos Gonzaga, Paul o abraçou calorosamente em reconhecimento. Carlos Gonzaga, na biografia musical.

Carlos cantava na rádio local de Pouso Alegre aos 17 anos. Destacou-se em concursos em São Paulo pela sua afinação. Contratado em 1952, após vencer uma competição na emissora, consolidou seu espaço como cantor fixo das rádios Tupi e Piratini. Carlos Gonzaga, na biografia musical.

Carlos assinou com a gravadora RCA Victor e lançou seu primeiro disco em 1955. O início de seu repertório era focado em ritmos tradicionais e sentimentais, bem antes de se tornar um dos pioneiros do rock nacional. Carlos Gonzaga, na biografia musical.

0: Igor Moura. Um abraço, Igor.
1: Fala, amigo. Forte abraço para você e para todo mundo ligado aqui na Rádio Jornal. Uma terça-feira de trabalho matinal para o elenco do Santa, que volta a trabalhar nesta quarta-feira, na semana mais importante da temporada para o tricolor do Arruda. Semana preparatória para o duelo no Jonas Duarte, em Anápolis, diante do Anápolis, sábado às 17h. Toda a rodada com jogos simultâneos. Muita emoção, né? Apenas 3 clubes entre os 20 não tem nenhuma aspiração mais na Série C. Os que ficam para a Série C 2027, Volta Redonda e Ituano, e o já rebaixado Confiança. Os demais, cada um vai brigar por um objetivo. E o objetivo do Santa, inicial, é ganhar o jogo fora de casa. Aliás, com o Christian de Souza, em 6 partidas como visitante, o Santa não perdeu uma sequer e conseguiu o resultado que precisa sábado em Anápolis em 4 das 6 oportunidades em que foi visitante. Ganhou da Inter de Limeira em Limeira, do Brusque em Brusque, do Paysandu em Belém e do Barra em Itajaí. Empatou com Maringá e Botafogo fora de casa. Já o Anápolis, que estava muito bem encaminhado para voltar à Série D, depois que demitiu o Roberto Fernandes, contratou o jovem Luan Carlos e conseguiu uma reação que o deixa fora do Z2 na atual situação da Série C, né? O jovem Luan Carlos, de 34 anos, depois que assumiu o Anápolis, conseguiu ganhar 3 dos 4 jogos até aqui no comando da equipe goiana. Portanto, duelo de 2 equipes que estão em boa fase nessa Série C do Campeonato Brasileiro. O Santa Cruz, vencendo, muito provavelmente vai terminar no G4 da Série C. Vai terminar na terceira, na quarta ou até, quem sabe, na segunda colocação, a depender dos resultados. É bom lembrar que, quanto melhor você termina posicionado a primeira fase, melhor o direcionamento dado, teoricamente falando, claro, no quadrangular de acesso à Série B da próxima temporada. Arilson deve jogar no lugar de Favela, que está suspenso com 3 cartões amarelos. E o Santa Cruz vai buscar essa vitória. Se não conseguir vencer em Anápolis, aí uma combinação de resultados precisaria acontecer. 4 adversários diretos vencendo para o Santa Cruz terminar a rodada fora do G8. Eron, atacante que fez gol em João Pessoa contra o Botafogo, fez gol na Arena contra o Caxias, vem numa boa sequência, melhorando seu rendimento com a camisa tricolor. Fala sobre esse duelo em Anápolis.
2: A gente não tenta olhar isso aí, né? A gente sabe da tabela, a gente vê a tabela, mas a gente não tem parâmetro, porque a gente sabe que vai ser uma decisão. Eles também lá estão falando que vai ser uma decisão, e a gente aqui também vai ser uma decisão. Então a gente tem que entrar dentro de campo com uma mentalidade muito forte. Como eu falei, sabemos do começo do jogo, vai ser bastante importante, mas a gente sabe a performance que a gente está fazendo fora de casa. Então é continuar fazendo o que a gente vem fazendo fora de casa e buscar o que o professor vai passar para a gente essa semana dos pontos fracos que ele tem do Anápolis, e a gente explorar e conquistar essa classificação, que é o objetivo do clube.
1: Palavras

0: portanto, do atacante Heron, aqui conosco, nesse movimento.
1: E o Timbu como destaque a partir de agora, Raldinei Alves, o garoto de ouro. Abraço, Raldinei.
2: Muito boa noite para você, Marcelo, e para todo mundo que está nos acompanhando aqui na Rádio Jornal. Hoje à tarde, o elenco do Náutico fez um trabalho no CT Wilson Campos. O Timbu está se preparando para enfrentar o Atlético na próxima sexta-feira, jogo marcado para as 20h30 no Estádio dos Aflitos. Para essa partida, o Náutico vive a expectativa dos retornos do zagueiro Gustavo Henrique e dos atacantes Júnior Todinho e Vinícius, atletas que estavam no departamento médico. Gustavo Henrique e Vinícius não viajaram por uma decisão da comissão técnica junto com os jogadores e, por isso, não entraram em campo na partida diante do São Bernardo. O Náutico tem 3 pontos de vantagem em relação ao Ceará e vai ter uma sequência de jogos que podem virar a chave do clube na tabela de classificação da Série B. Primeiro o Atlético, depois o Botafogo de Ribeirão Preto. O Botafogo é um time que está na mesma zona da tabela de classificação que o Náutico. E na sequência o América Mineiro, fora de casa. O América virtualmente rebaixado à Série C do Campeonato Brasileiro. Se o Náutico vencer esses 3 jogos, conquistaria mais 9 pontos, chegaria a 40, ainda faltando mais de 10 rodadas para terminar o campeonato e alcançar o número mágico de 45 pontos, que geralmente é suficiente para garantir a permanência na Série B do Campeonato Brasileiro. O atacante Derek foi o autor do gol de empate do Náutico contra o São Bernardo no último domingo e falou sobre finalmente conseguir balançar as redes depois de semanas sendo criticado pela torcida.
3: Um gol muito importante para mim, até que tira um pouco do peso das costas que estava sobre mim. Sabia da pressão externamente que vinha sendo cobrado, mas sempre não deixei abalar minha cabeça, sempre trabalhei, procurei trabalhar bastante para poder fazer o gol e graças a Deus fui feliz nessa partida aí. Eu tenho muita gratidão ao professor pela confiança que ele tem no meu trabalho. Ele sempre conversava comigo para me ter a cabeça boa, que o gol ia sair naturalmente, que enquanto eu estivesse cumprindo taticamente o que ele queria, ele ia estar junto comigo. E a cobrança externa eu nunca deixei abalar a minha cabeça, sempre trabalhei e ele sabe do meu potencial e é por isso que ele confia no meu trabalho.
2: O atacante Derek, também nessa mesma entrevista coletiva, falou sobre a meta pessoal de gols que ele tem até o fim da temporada. Vamos ouvir.
3: Quando eu vim para cá pro Náutico, eu botei uma meta em mente com a minha família de fazer 10 gols na temporada na Série B. Né? Agora jogando pelo lado, acho que até eu tô tendo mais oportunidade agora. No jogo contra a Ponte tive 2, nesse jogo também tive acho que 2 também. E acredito que eu possa concluir essa meta até o final da temporada.
2: Muito bem, palavras de Derek, atacante do Náutico, são os destaques do Timbu aqui no Movimento.
1: E o Leão da Praça da Bandeira, destaque no Movimento Cultural. Abraço, Alex Santos.
4: Valeu, Marcelo. Boa noite para você, boa noite para todo mundo ligado aqui no Movimento. E depois da vitória sobre o América Mineiro na última segunda-feira, jogadores do Sport se reapresentaram na tarde dessa terça, já visando o próximo compromisso. Sexta-feira que vem contra o Novo Horizontino, jogando lá em São Paulo. E a boa notícia no treinamento é que o meia-atacante Christian Barleta está no processo de transição do departamento médico para o departamento físico. Mas é muito pouco provável que ele seja aproveitado nesse jogo da próxima sexta-feira, jogando fora de casa. A expectativa é que o técnico Gilmar Dalpozo mantenha pelo menos a mesma base que venceu a equipe do Coelho Mineiro na última rodada. Uma vitória que deixou o Sport na zona de classificação visando a reta final do Campeonato Brasileiro da Série B. O volante Patrick de Paula foi confirmado pela diretoria do Sport como reforço na tarde da segunda-feira, está treinando com todo o grupo, mas pelo menos nos próximos 15 dias ele não deve ser aproveitado no time considerado titular. O próprio técnico Gilmar Dalpozo falou em entrevista coletiva que o atleta vai precisar de no mínimo 15 dias para recuperar o condicionamento físico, já que ele vinha parado há bastante tempo. E nessa terça surgiu a informação que o Sport teria demonstrado interesse em ter o atacante Keno, aquele que passou pelo Santa, pelo Palmeiras e que

0: está no Curitiba. E o presidente do esporte, Matheus Souto Maior, explicou a situação do Keno. Se vem ou se não vem para o esporte.
1: O que houve com o Keno? Houve uma conversa, acho que um mês atrás, né, o esporte ligou para o Curitiba, tentou entender a situação do atleta. O Curitiba colocou o posicionamento dele que não ia liberar o atleta, que ia contar com o atleta, e aí, imediatamente a gente já passou para outro.

0: algum acerto nesse momento referente a reforços?
1: Bom, nós temos dois nomes. Aí, vamos lá, um lateral esquerdo, um número 8 ali, que é um meia volante, um extremo esquerdo e um centroavante. Esses são os quatro nomes que a gente busca, né? Desses quatro, eu diria que dois estão com discussões mais avançadas e dois ainda estão em conversas iniciais. Então, a gente espera que muito em breve a gente tenha um desfecho para essas quatro posições. É o que a gente está procurando.
0: Pronto, aí está o presidente do Sport, Matheus Soutomaior, conversando com a gente. Leões que voltam a trabalhar nesta quarta-feira. Trabalham quarta, viajam quinta, porque na sexta tem jogo importante contra o Novo Horizontino. Destaques do Leão para o movimento. Valeu, Marcelão. Boa noite.
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4: E chegamos ao término do programa Movimento Cultural. Obrigado, Emílio Bezerra, Guga Laruso e também Elivelto Henrique nos trabalhos técnicos. Na redação, a Dulce Lucena. O programa tem a produção de João Lubambo. Vem aí a agradável companhia de Leonardo Boris e o Rei Convida. Um grande abraço e até amanhã com mais um Movimento Cultural.
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6: Meia-noite e um. 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
7: Boa noite. Um abraço para você. Ótima quarta-feira. 90.3 FM. Caruaru 91.3. Garanhuns 107.5. Pesqueira 90.9, Limoeiro 99.5 e Petrolina 90.5. É a grande rede da Rádio Jornal. Estamos começando a Madrugada Amiga, estamos começando a Madrugada Musical aqui na Rádio Jornal. O Rei Convida. Roberto Carlos e seus súditos. Muita música bonita para você nesta madrugada. Aqui também você curte as reprises do debate, você curte também, se você não ouviu, Passando a Limpo, e se você não ouviu também, o Consultório. Portanto, estamos começando uma madrugada muito especial. Por isso, é a Madrugada Amiga. Aqui, a Madrugada Musical, na Rádio Jornal, o Rei Convida.

0: A Rádio Jornal, meia-noite, 14 minutos.
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0: Recife, Pernambuco, 12:28.
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0: na Rádio Jornal, 12:39.
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0: Meia-noite 50 na Jornal.
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2: O Rei Convida, Roberto Carlos, sempre uma música nacional, clássica, clássico, sempre uma internacional, clássica, clássico, para você, aqui na madrugada da Rádio Jornal.

0: Em Pernambuco, 1:11.
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0: Em Pernambuco, 1 hora 24 minutos.
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2: Uma excelente madrugada para você, onde quer que você esteja, no trabalho, descansando. Se você estiver em qualquer lugar, permita-me acompanhá-lo aqui pela Rádio Jornal, na madrugada amiga, com o Rei convida.

0: Rádio Jornal 1:35.
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0: 44. 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
1: Como valeu, valeu demais. É sempre bom recordar, não é verdade? Ótima quarta-feira para você. Tudo de bom. Vem aí o debate, vem o Passando a Limpo e também o consultório. E logo depois a Voz do Povo. Beijo no coração. Ótima quarta mais uma vez. Tchau.
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2: Na Rádio Jornal 1h46.
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3: A sequência de fortes terremotos registrados recentemente na América Latina e em alguns países próximos aqui da gente voltou a chamar a atenção para a atividade sísmica nessa região. São tremores de grande magnitude e que atingiram países como Colômbia, Venezuela, Peru nas últimas semanas. Pessoas perderam a vida, também há vários casos de destruição das cidades, não é? Muita gente que perdeu tudo o que tinha, alguns infelizmente a vida. E por isso que no programa de hoje nós vamos falar com os nossos convidados sobre esses recentes terremotos registrados em alguns países da América do Sul, o histórico de atividade sísmica no Brasil, regiões brasileiras com maior potencial para a ocorrência de tremores e, claro, trazer a discussão aqui para próximo da gente. Será que o Brasil corre risco? Será que o estado de Pernambuco corre algum risco? Nós vamos debater esse assunto e debater aqui com quem sabe do tema. Eu quero agradecer, já saudar a presença do professor Oswaldo Girão, que é geógrafo, professor do programa de pós-graduação em ensino de geografia e também do Departamento de Ciências Geográficas da Universidade Federal do Estado, a UFPE. Sempre um prazer recebê-lo, professor. Bom dia, bem-vindo.
4: Bom dia, Natália, bom dia aos ouvintes, né? É uma temática instigante por conta justamente da situação atual, né, que a gente vem passando, e reconhecimento, né, de que realmente nós temos uma certa estabilidade tectônica, mas eventualmente Pernambuco passa por alguns sustos aí no interior, principalmente, né? É interessante que os ouvintes possam entender um pouco melhor essa situação geológica que Pernambuco e o Brasil, ela tem essa condição do que se refere a esses aspectos sísmicos.
3: A ideia, a gente não é aqui estabelecer um pânico, que todas as pessoas agora vendam as suas casas, saiam e vão embora, não é isso, mas é a gente entender, porque a gente cresceu, não sei vocês, mas eu cresci ouvindo que o Brasil era um país privilegiado quando se olhava para outros países, porque não tinha terremoto, nem maremoto, nem nada de moto, né, que nos prejudicasse, nos colocasse medo. Então, com tantas ocorrências graves e fortes e intensas, a gente tem que olhar para o lado. E num cenário em que, por exemplo, você fica pensando, será que mudanças climáticas podem mudar isso? A população, que não é técnica, se pergunta essas questões. Então, a gente tem que ajudar respondendo. Deixa eu também saudar o professor Emerson Silva, que é geógrafo, professor do Programa de Pós-Graduação em Ensino de Geografia e do Departamento de Ciências Geográficas da UFPE. Seja bem-vindo. Bom dia.
5: Bom dia, bom dia. Bom dia a todos os ouvintes. É importante estar aqui nesse debate para a gente entender

0: como funciona esses sistemas, como é que se a gente entende em áreas de margem ativa e áreas de margem passiva, onde nós nos encontramos. Geralmente esses grandes eventos são da área de margem ativa, uhum. E a gente entender também aonde está o contexto do Brasil, sobretudo quando a gente entende de placa sul-americana, placa de Nazca, placa africana. Então é importante trazer esse debate para os ouvintes e a população pernambucana.
1: Muito bem, obrigada pela presença. E também o professor Paulo de Barros Correia, que é geólogo, mestre em geociências, doutor em geofísica pela USP e professor aposentado da Universidade Federal. Seja bem-vindo também ao nosso programa. Bom dia.
2: Bom dia, Natália, bom dia, Oswaldo, bom dia, companheiro.
1: O Emerson,
2: desculpa. Bom dia a todos, os ouvintes, os internautas também. Sim. Né? E quero inclusive agradecer o convite, né, que vocês fizeram através do reverendo Maurício, que é cupirense. Eu também sou cupirense, né? Eu costumo dizer que Pernambuco não é meu país, é meu continente.
1: Olha aí.
2: Cupira que é meu país.
1: Boa.
2: E Sambaquim é a capital.
1: Muito bem.
2: Então, a questão do terremoto é realmente muito importante. É preciso a gente entender direitinho como é, sem alarde, sem muita... com base na ciência, né? Uhum. Com base na ciência a gente vai, de uma certa maneira, se conseguir explicar, né? Aqui aos ouvintes, eu tenho que ter na minha cabeça que tem ouvinte que não está vendo,
1: isso,
2: né, para poder explicar.
1: Mas eles estão no YouTube também, inclusive o senhor trouxe algumas imagens, alguns gráficos super importantes que a gente, ó, já vou fazer o convite aqui. Você que tem como nos acompanhar lá no YouTube da Rádio Jornal, já a gente vai colocar essas imagens, inclusive, porque é como numa sala de aula, né, professores? Uhum. Essas imagens vão nos ajudar a entender e explicar.
2: Claro, claro.
1: E que bom que a tecnologia está aí para nos ajudar. O rádio vem
2: muito
1: e a internet
2: bom.
1: Chega junto. Deixa eu lembrar que o nosso WhatsApp, o ouvinte já mandando mensagem, então continue participando, 991478520, é o nosso WhatsApp, 991478520, e aqui no YouTube, Rádio Jornal ao vivo, já deixa tua mensagem lá e vai participando. Mas para começo de papo, professores e professor Oswaldo, o que forma um terremoto? Isso acontece por quê? Para a gente iniciar esse debate.
3: Vamos lá, Natália, né? Cumprimentar os colegas da Falha Nossa, professor Paulo, professor Emerson, agradecer estar ao lado de vocês, né? Para aprender com vocês também, né? Antes de mais nada, Natália, o terremoto, na verdade, ele se constitui em uma movimentação, né? O próprio termo terremoto, sismo, né? Em latim, sismo é movimento. Tá? Então, há uma movimentação que ocorre em determinadas áreas do planeta. O planeta ele é subdividido em placas tectônicas, né? Grandes placas como a América do Sul, a placa do Pacífico, e pequenas placas como a placa de Cocos, né? Do Caribe, né? Enfim. E essas placas, elas sofrem movimentações a partir de determinadas áreas que são marginais. Então, no planeta, nós temos três tipos de limítrofes entre placas. Uhum. As chamadas mesodossais oceânicas, que são áreas de divergência, onde são formadas as placas, onde há o derramamento de material magmático. Né? As áreas onde há o choque entre placas, ou seja, áreas que podem ser denominadas de subducção, quando ocorre a penetração de uma placa abaixo da outra, que acontece com a placa de Nazca, a pequena placa no Pacífico penetrando abaixo da América do Sul, que levou justamente à formação dos Andes, né? E os limites transcorrentes ou transformantes, que são limites de falhas que se movimentam em uma relação à outra, mas que não destrói nem constrói placas. É o caso da falha de San Andreas, lá na Califórnia. Tá? Então, essas três áreas limítrofes causam ou eventos magmáticos, como vulcanismo, ou terremotos. Né? Os terremotos que ocorreram agora na Venezuela, na Colômbia, mais recentemente também no Peru, na Indonésia e também agora na Costa Rica, são justamente episódios que estão relacionados ao quê? Há uma ruptura, tá? Então, essas movimentações ocorrem a partir justamente de uma ruptura. Tá? Então, em determinada profundidade, há uma ruptura, né, de movimentação de placas, que ela acumula energia. Então, essa energia é liberada rapidamente.
1: Como se fosse uma rachadura.
3: Você tem uma rachadura que está em movimentação e trinca em determinada velocidade maior. Uhum. É nesse momento da velocidade maior que é gerado, em determinado ponto, a gente chama de hipocentro, que é o foco. Onde foi gerado?

0: aquela ruptura. E essa ruptura pode ser a 100 quilômetros, 20 quilômetros, 10 quilômetros de profundidade. Quanto mais raso for essa profundidade, maiores os efeitos que vão ocorrer em superfície. Em superfície, imediatamente acima do hipocentro, há algo que a gente chama de epicentro, sim, que é o ponto onde você tem a origem na superfície daquele tremor, daquele terremoto, daquele sismo, né? E a partir dali, você vai ter as ondas sísmicas que vão gradativamente se afastar daquele ponto para as áreas que serão, até onde essas ondas chegarão. E aí você tem aquela questão da magnitude, 7.4, 5.6, 6.2, enfim. E aí, a partir dali, você, dessa movimentação, você tem o tremor. E aí o tremor tem outra questão, eles vão em consideração, a profundidade e também a temporalidade. Quanto tempo dura, né? Geralmente a maioria dos tremores duram menos de 10 segundos.
1: A gente viu na Venezuela agora esse caso, né, que foi bem grave. Sim. As pessoas falando em 8, 11 segundos.
0: Foi. O da Colômbia. Dois, né? O da Colômbia foi 1 minuto e 36. Nossa. Foi muito longo. Né?
1: E pensa, a gente está falando de 1 minuto e meio.
0: Pois é. E fala-se que o mais longo ocorreu no Chile, em 1960, que chegou a durar 10 minutos. Nossa. Né? Então, realmente. Naquele tempo você tinha a questão dos equipamentos, se de fato foi esse período, mas foi muito longo também. Então, essa questão, então você tem o tempo de movimentação, e aí você vai ter fatores que vão levar a esse tremor ser desastroso ou não. Qual é a condição superficial? A cidade, né? É uma cidade que foi. É uma cidade densamente povoada. É uma área rural, né? Por exemplo, o terremoto que é registrado como o mais intenso no Brasil foi 6.2 lá no Mato Grosso em 1955, mas foi uma zona rural, então não teve muitos efeitos. Balançou inclusive Cuiabá, que estava a 380 quilômetros da cidade, mas não trouxe nenhuma consequência. Mas, por exemplo, terremotos como aquele que ocorreu, por exemplo, em 2013, janeiro de 2013, na Turquia e na Síria, foi um terremoto que ele teve um grande número de mortos, chegou a mais de 6 mil mortos, né? Aliás, mais, foi 42 mil mortos, salvo engano, na Turquia e 6 mil na Síria, ou seja, mais de 50 mil mortos.
1: Se sentiu, inclusive, em outro país.
0: Sentiu em outro país, quer dizer, o adensamento populacional, da onde chega essas ondas, é um dos fatores que levam justamente a um número maior de mortes e, consequentemente, um desastre maior também.
1: Sim.
0: Mas, em linhas gerais, o terremoto é isso, essa liberação de energia que tem uma magnitude, e essa magnitude vai repercutir na superfície do planeta.
1: Inclusive, Canidé, que é da Iputinga, já estava perguntando logo cedo, ele dizia o que causa um terremoto. Então, a gente já vai respondendo aqui para você, Canidé. Professor Emerson, tem um ponto aqui. A gente já entendeu que as placas, e estar instalado em cima ou dentro, próximo de uma placa, tem interferência nisso. O Brasil, hoje, ele está instalado próximo de alguma placa que possa, no futuro, sofrer algum tremor, alguma rachadura e provocar algum terremoto. Qual é a situação do Brasil? Essa é uma pergunta que eu queria para o senhor, e mais uma que se me permite antes de passar a bola para o professor Paulo, que é a seguinte. André Luiz Lopes da Silva, de Vitória de Santo Antão, ele faz uma consideração, ele diz a Venezuela é um dos maiores produtores de petróleo da América Latina, acho que até do mundo, né? E ele diz, devido à exploração de petróleo, onde há uma remoção do produto, isso deixa um vazio no solo, e com isso desloca as placas. Aliás, ele está perguntando, explorou o petróleo, deixou vazio no solo, isso provoca um deslocamento das placas? Então, primeiro, onde o Brasil está instalado? E depois, a exploração de petróleo na Venezuela pode ser uma explicação, professor?
2: Obrigado pelas perguntas. A questão, o Brasil, a priori, ele está instalado no contexto intraplaca, certo? Ele está no centro da placa sul-americana,
1: certo?
2: Nós temos, sobre os Andes, a placa sul-americana tem um limite convergente com a placa de Nazca, que é o que forma a cordilheira dos Andes, né? O relevo cordilheiriano, que a gente chama. E na outra ponta, no centro do Oceano Atlântico, está se dividindo com a placa africana, que forma a cordilheira atlântica. É um conjunto de cordilheira subaquática, né, que está embaixo do oceano, cujo seu cume vai dar lá na Islândia.
1: Se ele está no centro, ele está mais seguro?
2: Ele está mais seguro, certo? Ele não vai ter esses tremores de grande magnitude. Não vai haver no Brasil tremores com a magnitude de grande destruição. Uhum.

Isso é tranquilo, certo? O que se tem entre intraplacas? Isso significa que intraplacas não há tremores? Há tremores, só que não são tremores de magnitude de grande destruição. São tremores, são

0: placas. Então, observe, a gente teve a liberação, terremoto na Venezuela, depois seguiu para a Colômbia, Cocos, América do Sul, depois na Colômbia, Nazca, perto da Cocos, não, no caso da Venezuela foi a placa caribenha. Na Colômbia foi uma relação entre placa de Cocos, placa de Nazca, liberação. Depois houve há poucos dias no Peru.
1: Sim.
0: E esse sistema vai tender a seguir essa linha de placa, como também se observou também no Sudeste Asiático. Então, essa liberação de energia, ela tende a ir seguindo o bloco de encontro de placas, só? Dentro do ambiente intraplaca, o que que nós temos? Nós temos zonas de sutura. Pense sutura como se fosse sutura médica.
1: Sim.
0: Então, eu levei um corte, eu preciso ser suturado. A província geológica, todas as províncias geológicas, ela é formada por essas zonas de sutura, que foi algo formado há muito tempo atrás, que a gente chama de ciclo brasiliano, coisa de bilhões de anos atrás, certo? Essas zonas de sutura também acumulam energia, só que a liberação ela é menos catastrófica.
1: Entendi.
0: Então, há registros de sismos, por exemplo, no século XIX, em Caruaru, que tende a seguir em Belo Jardim, em São Caetano, certo? Em setores que alguns chamam de falhas sismogênicas. Por que isso é importante? Porque quando eu vou fazer uma obra de barragem, eu preciso entender se aquele paredão vai ficar perto de um setor de falha sismogênica.
1: Entendi.
0: Certo? Então, é importante que a gente entenda que há um acúmulo de energia por migração dessas ondas, certo? Consequentemente, essas zonas de salhamento, essas grandes zonas de sutura, no caso de Pernambuco, a gente tem as zonas de salhamento Pernambuco. Um forte exemplo, a BR-232 é construída sobre essa zona de salhamento. A cidade de Caruaru está sobre essa zona de salhamento. Então, pode ter pequenas liberações de energia, mas nada do cunho catastrófico.
1: Com essas proporções.
0: Nada com essas proporções.
1: Professor, eu perguntei aqui sobre Venezuela, já vou ouvir o professor Paulo também, porque um ouvinte perguntou, e assim que a gente falou, outro ouvinte também falou sobre essa questão do petróleo, se a exploração do petróleo poderia ter uma causa, deixando como se fosse um vácuo, né? O Emanuel disse que viu isso na internet. E a hora da gente responder se é fato ou fake, se é verdade ou se é mentira, é agora. Então, realmente, essa exploração do petróleo na Venezuela pode ser uma das causas ou não tem ligação nenhuma?
0: Olha, eu acho que o professor geólogo é mais
1: então,
0: adequado a responder.
1: Então, vamos com o professor Paulo. O senhor está acompanhando isso, professor, esse papo aí de internet que a Venezuela explorando petróleo poderia abrir uma lacuna para que os terremotos acontecessem? Isso é verdade?
2: É o seguinte... Essa questão do fake news é uma praga, né? Você tem muita gente falando do que não entende direito e dando opinião.
1: Inventando teorias, né?
2: Acontece o seguinte, o que gerou o terremoto na Venezuela foi o movimento da placa do Caribe, roçando no norte da placa sul-americana.
1: Certo. Tem nada a ver com exploração
2: não
1: de petróleo?
2: A princípio, não tem nada a ver com exploração de petróleo. Você tem uma... É roçando duas placas, uma roçando em relação à outra. A placa do Caribe, ela está vergindo, ela está se movimentando para leste. E foi isso que provocou o terremoto. Agora, eventualmente, um terremoto que esteja prestes a acontecer, uma diferença de pressão pode ajudar, mas não é dominante.
1: Mas não é o motivo causador.
2: Não é o motivo. O motivo é a vergência da placa.
1: Perfeito.
2: É a placa que está caminhando da ordem de 20 milímetros por ano.
1: Nem sabia que estava acontecendo esse papo na internet, então bom que a gente já veio explicar, né?
2: Exatamente.
1: Enfim.
2: Eu queria mostrar a primeira figura,
1: se for. Professor Paulo de Barros Corrêa trouxe algumas figuras, já falei no início, mas para quem chegou agora, para que a gente possa mostrar aqui. O senhor quer mostrar qual figura? A primeira.
2: A
1: figura de número 1. Ó, quem está no YouTube agora, a gente aqui no estúdio está vendo... É um mapa do mundo, né, professor?
2: Ali.
1: O senhor está mostrando para a gente.
2: Ali é a distribuição das placas
1: certo.
2: Na crosta terrestre. Vamos imaginar a Terra com

0: um ovo gigante, onde você tem a gema seria o núcleo,
1: sim,
0: a clara seria o manto e a crosta. A proporção é essa mesmo, a crosta é bem fininha. E é a casca do ovo.
1: Casca do ovo.
0: A casca do ovo está toda quebrada, né, em placas, e elas se movimentam. Essa distribuição é a distribuição atual das placas na posição atual, né? Então você tem ali a placa sul-americana, onde está o Brasil, né? Ela tem limite.
1: Aqui,
0: uma placa
1: quem tá
0: da África.
1: Mais à esquerda da tela, né, gente? Aqui mais no canto.
0: A placa à direita.
1: À direita,
0: né?
1: Ok.
0: Você tem a placa da África. À esquerda você tem a placa sul-americana. Mais à esquerda ali nos Andes, como disse os professores, mergulhando
1: certo.
0: Por baixo da placa sul-americana, você tem a placa de Nazca. Mas a noroeste da América do Sul, você tem a placa de Cocos e a placa que gerou o terremoto da Venezuela.
1: Ok, que está escrito ali Caribe, está próximo do Caribe, para quem está vendo
0: Caribe
1: no YouTube, ok.
0: Inclusive mostrando a vergência ali. Então, você tem terremotos rasos, o terremoto da Venezuela foi raso, 10, 15 quilômetros. O da Colômbia foi 107 quilômetros.
1: Quando você fala raso, é de profundidade.
0: De profundidade.
1: Okay.
0: Então, você tem... O terremoto da Colômbia foi 107 quilômetros. Os terremotos mais rasos são mais danosos. Por quê? Porque é rápido a chegada da onda. A onda que é provocada no terremoto, você tem dois tipos de onda, a onda P e a onda S.
1: Certo.
0: Essas ondas, elas provocam, quando chegam na superfície, elas provocam um estrago grande. Né? Então você tem terremoto raso, a distribuição é maior. Terremoto profundo, a destruição é menor, porque ela se espalha mais. O rompimento gera essa onda se espalha tridimensionalmente, não é?
1: O
0: numa
1: impacto,
0: direção,
1: né?
0: Só.
1: Acaba
0: contundindo. Então você vai chegando na superfície, né, do modo tridimensional. E aí a destruição é menor, porque você, inclusive, tem mais tempo para evacuar, para parar trem-bala, essas coisas. Depois eu vou falar das prevenções. Quando o Japão é...
1: Anos luz à frente.
0: À frente.
1: Ótimo. Né? Inclusive, já teve ouvinte perguntando aqui, já eu posso nominar ouvintes perguntando o seguinte: será que o Brasil estaria pronto, preparado com as nossas construções, os nossos modelos de edificação, caso algo mais intenso acontecesse, a gente vai avançar? Eu vou chamar um intervalo. E na volta, a gente vamos falar sobre o que acontece no Agreste do Estado, que tem muitos ouvintes perguntando sobre... O que é registrado em Caruaru, especialmente?
0: O
1: professor Emerson falou, usou o termo sismos. Quando a gente vê as notícias e traz aqui na imprensa, a gente vê muita palavra tremor. Eu quero saber se tem alguma diferença nos termos. Sim. E o que de fato é identificado, o que acontece lá, especialmente em Caruaru, não é? Então tá bem, a gente vai para o intervalo e volta já.
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4: 2:09.
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1: Voltamos, gente, com o nosso debate falando sobre terremotos pelo mundo e buscando entender se o Brasil, eventualmente, o Estado corre algum risco. Já vou voltar com o professor Oswaldo Gil.

0: Verão, que é geógrafo, professor também universitário da UFPE. Tem uma mensagem, professor, que vem de Caruaru, que vem do Agreste do Estado, que é do nosso ouvinte Fábio Silva. E ele relembra isso: Caruaru, o Agreste Pernambucano, registram tremores. Existem falhas geológicas nessa região e monitoramento sistêmico. Há estudos que dizem que podem ocorrer no futuro um terremoto de maior magnitude, semelhante ao que foi registrado na Venezuela e na Colômbia, no caso de Caruaru. O Fábio que está lá quer saber, professor. Uhum.
1: É um pouco difícil. Ocorre, na verdade, como o professor Paulo muito bem colocou, aquela região de Caruaru, ela é cortada pela zona de cisalhamento Pernambuco, que a gente chama também de lineamento Pernambuco, uma falha, né, que chega até o extremo oeste do estado e que, na verdade, ela já existia antes da nossa separação com a África, que foi finalizada aproximadamente 100 milhões de anos, né, e essa mesma falha se estende para o continente africano, passando por Camarões, inclusive, tá? E essa falha é uma falha que a gente chamaria de uma falha transcorrente, aquela que movimenta, não tem produção, nem destruição e placa. É uma movimentação relativa, né? Tipo a falha de San André, logicamente lá tem uma intensidade maior, mas que a gente observa justamente esses tremores que ocorrem na região de Caruaru, São Caetano, Alagoinha, Cupira, né? A região de Pesqueira,
2: já é,
1: né?
2: Já é uma falha, já.
1: Já é outro, vai ao sul também.
0: Professor, então, vamos lá. É uma só para a gente transmitir aqui, ver se eu compreendi direito. É uma movimentação, é uma rachadura.
1: É uma fissura no terreno que sofre eventualmente aquelas movimentações que levam ao sismo. Então, quando ela se move, uma movimentação, ocorre o tremor.
0: Pode, professor.
2: É o seguinte, a gente tem o Brasil, a América do Sul, sob pressão.
0: Está ali nas placas, está em cima.
2: Você tem a cadeia mesoceânica empurrando para oeste e tem os Andes empurrando para leste. O Brasil e a América do Sul estão sendo pressionados. E há trabalhos dizendo o seguinte, que muito mais milhões de anos para frente, o Brasil pode rachar no meio, porque tem uma flexão da placa, né?
0: Isso poderia acontecer através de um terremoto.
2: Então, veja, a crosta em Pernambuco, no Brasil, está toda fragmentada, como falou o professor.
0: Mas esse
2: esforço faz com que, eventualmente, uma placa se mova e outras não.
0: Professor, a gente tem uma fissura grande. Se isso acontecesse dessa separação, seria papo para bilhões de anos.
2: Milhões de anos.
1: Porque aí você teria. É como os professores bem colocaram. São movimentos intraplacas. Intraplaca da América do Sul, né? O Brasil no meio dela. E essas movimentações, que não chegam a ser movimentações, o professor bem sabe, é 2, 3 graus na escala Richter, quando muito. E lembrando, por exemplo, no início da década de 2000, quando estava sendo aberta a 232, a duplicação, teve um ciclo de um mês ou dois, quando estava sendo implodidas as rochas ali no cruzamento da 232 com a BR-104. Houve muitos tremores em Caruaru, que ali por ser uma área, inclusive, e na 104 também, há uma falha. Então, Caruaru, você está no cruzamento de duas falhas, uma latitudinal e a longitudinal, que é o lineamento. E ali, com as implosões, ocorreram muitos tremores de baixa magnitude, que está correlacionado, inclusive, essa questão de alívio de pressão. É uma área já friável, que pode ocorrer, e aí, quando há a probabilidade dessa acumulação de energia e vem essas implosões, provavelmente essas implosões geraram esses ciclos de tremores que ocorreu em Caruaru quando da passagem da duplicação da 232. Então, ali você tem essas falhas maiores, tem falhas secundárias que se estendem, inclusive, para a Lagoinha, que também teve um ciclo também de tremores. Então, aquela região é região que, eventualmente, recorrentemente, pode passar por ciclos de acomodação e, consequentemente, desses pequenos, não são terremotos, são tremores. E é uma característica desses tremores que ocorrem entre placas, deles serem de baixa magnitude, se comparado às áreas marginais, como o professor Paulo bem colocou, na região ali da flexão da placa do Caribe com a América do Sul, a flexão da placa de Cocos com a América do Sul, as áreas de borda, geralmente há uma tendência de terremotos. E as áreas intraplacas, geralmente, há uma tendência de tremores, ou seja, sismos de baixa magnitude.
0: Tem um ponto aqui, deixa eu resgatar de um ouvinte nosso que mora em Fernando de Noronha. É o querido Felipe Vasconcelos, está sempre nos acompanhando.

0: localização geográfica de Fernando de Noronha, que é um arquipélago, ele pergunta se há algum risco, eventualmente, de alguma atividade vulcânica ou terremoto. Quero que o professor Emerson fale isso para a gente sobre Fernando de Noronha. E aí, mais um ponto aqui. Alfredo Paes diz que certa vez ouviu que existe uma falha em Boa Viagem, no caso, um deslocamento, não vou dizer nem um deslocamento das placas, mas uma pequena rachadura. Vamos usar um termo assim para aproximar mais o povo. O seu Alfredo pergunta, então, existe algo que já foi diagnosticado na área de Boa Viagem, na zona sul do Recife? E o outro ouvinte pergunta sobre Fernando de Noronha, professor.
1: Bom, obrigado pelas perguntas, importante. A questão do Fernando de Noronha são as áreas que a gente chama de vulcanismo cenozoico. Né?
0: Que isso?
1: São áreas que ocorreram esse vulcanismo durante a abertura dos continentes, na formação do Atlântico, certo? Esse vulcanismo cenozoico ele vai aparecer em vários setores do Brasil, certo? Inclusive ali em Fernando de Noronha, com a formação dessa ilha vulcânica, e existem áreas de cisalhamento também no sentido leste-oeste, que é o esforço justamente da abertura da separação entre a placa africana e a placa sul-americana, como o professor colocou ali na imagem. Então, existe esse vulcanismo. Não, pode ser que haja algum esforço de acúmulo de energia ali, pode ser que haja, mas, pelo menos que pelo meu conhecimento, não houve nenhum registro disso. O registro disso é justamente essa formação dessa ilha vulcânica, que ocorreu no Cenozoico, ou seja, milhões de anos atrás, nesse processo de evolução dessa paisagem. É importante que a gente entenda que a gente está tratando dessa área intraplaca da chamada margem passiva. Ou seja, tudo que acontece para nós é numa magnitude menor. Óbvio que a gente precisa estar sempre atento. É importante que esses estudos, e os estudos da geologia, da geofísica, da geomorfologia, avançaram muito para entender esses elementos. Como eu disse, a gente tem que, para se colocar uma barragem, a gente precisa entender se nesses setores há a questão de falhas sismogênicas, porque são setores preferenciais de tremores. Então é importante que se tenha isso. Então, no caso de Fernando de Noronha, é uma ilha vulcânica desse vulcanismo cenozoico, que houve, então, atividade vulcânica no passado, mas essa atividade cessou e a gente está nesse contexto de margem passiva. Na questão de Boa Viagem, veja, o lineamento Pernambuco, ele se inicia nessa borda oriental do Nordeste, se inicia pelo Recife, certo? Tanto que características são completamente distintas em termos de morfologia daquilo que está ao sul da zona de cisalhamento, daquilo que está ao norte da zona de cisalhamento. Uhum. Certo?
0: Não vamos esquecer desse termo, cisalhamento, que depois isso, a gente vai aprender mais com o professor Paulo. Isso.
1: E aí, essas áreas que passam pelo Recife, o Recife está sobre essas áreas, mas a que eu saiba, não há registros dessa questão. O que pode haver sobre o Recife é um reajuste da quantidade de água que é tirada das camadas das bacias sedimentares abaixo. Então, talvez um reajuste sobre isso, levando em consideração que a gente já passa por uma zona de cisalhamento, pode ser que esses reajustes que há sobre o Recife seja muito mais em relação ao queijo suíço que se tornou de retirada de poços artesanais, é muito mais do que da zona de cisalhamento Pernambuco que passa por essa região. Então, há questões e elementos que são antrópicos. Por exemplo, o que aconteceu em Maceió é um elemento antrópico.
0: Então, o seu Alfredo, com relação à Boa Viagem, ele pode ficar tranquilo?
1: Pode ficar tranquilo.
0: Ele mora em Piedade, frequenta ali e tal.
1: O que é a gestão maior aí tem que ser justamente desses poços artesanais, que aí sim pode causar reajuste, porque não são áreas de grande profundidade, são mais de baixa profundidade.
2: Agora, Natália, sim, só rapidinho, antes de passar para o São Paulo, a gente tem que lembrar que, além dessa questão tectônica, há também a possibilidade de tremores do ponto de vista antrópico. Eu lembro que alguns, acho que um ano passado, um ano retrasado, o pessoal lá em Bonito, na região da barragem de Serra Azul, estava comentando tremores que estavam acontecendo na região. Ah, então, muitas vezes, até o peso do volume da barragem, né, mais de 200 milhões de metros cúbicos, pode causar, se a área é friável, tem falhamentos, pode causar algum tipo de tremor. Uhum. Então, os

0: tremores, eles têm os tremores de caráter tectônico, mas também tem os tremores de caráter magmático, por exemplo, vulcanismo. Antes de uma erupção, muitas vezes sente-se tremores, que é uma prévia de uma atividade vulcânica, como o clássico caso que ocorreu em 1853, da ilha de Krakatoa, lá na Indonésia. Uhum. Né? Então, uma ilha que estava o vulcão expelindo e veio tremores que antecedeu grande explosão, e a ilha, dois terços da ilha desapareceu com a erupção do Krakatoa em 1683. 33 mil mortos por conta do maremoto que gerou. Então você tem tremores que majoritariamente são tectônicos, mas podem ter esses também de origem magmática, atrelado ao vulcanismo, ou até mesmo de origem antrópica, né?
1: A gente
0: como essa de Caruaru, no início, sim, da década de 2000, né? E esse que pode estar sendo causado pela barragem de Cerro Azul lá em Paris.
2: Sem esquecer, como disse o professor, Boa Viagem está em cima, está dentro da bacia do Recife, que é cheia de falha. Uhum. Então, a retirada de água subterrânea exagerada pode gerar uma depressão em algum lugar, porque saiu a água dali, né? Através de uma falha, cheio de falha.
1: Pode
2: a
1: ser uma
2: falha principal está passando ali no porto. Ela se estende até o Piauí, que eu vou mostrar aí depois.
1: Vamos mostrar então. Bom. Tem mais pergunta aqui, o pessoal está participando bastante. Que bom, né? Aproveitando para tirar as dúvidas, falando sobre gente que estuda esse tema e esses temas, né, diariamente. Então é muito bom estar com vocês. Deixa eu chamar aqui o nosso querido Eduardo, vai nos ajudar. A gente vai agora com a figura 3, professor Paulo.
2: A figura, eu queria mostrar, já que a gente está falando já de Pernambuco, queria mostrar a figura 5 e 6.
1: 5. Então deixa eu pedir aqui para o Eduardo colocar para a gente na tela a figura 5.
2: Para a gente entender os terremotos do Nordeste.
1: Eu estou vendo ali, Recife, João Pessoa.
2: Ali a província estrutural da Borborema.
1: Certo.
2: Aquelas duas setas vermelhas estão mostrando que ali tem uma pressão, né, exercendo sobre essa província, onde a crosta está toda fraturada. Aquilo ali, aqueles riscos pretos, são fraturas, são falhas. Né? Você tem uma falha grande ali no sentido, na direção oeste-oeste, lá na Paraíba, que é a de Patos Paraíba, e tem a zona de cisalhamento Pernambuco, que é aqui embaixo. Então pode passar agora, isso aí está tudo sob pressão, é como se fosse um quebra-cabeça, peça de quebra-cabeça. Se você mexe num, pode mexer em todos.
1: Lembrar para o nosso ouvinte que esse mapa, posso falar mapa, professor?
2: Mapa.
1: Esse mapa que nós acabamos de mostrar, que está na tela agora, você pode conferir com a gente ao vivo no YouTube. Para quem chegou agora, o professor Paulo está relatando o que nós estamos vendo na tela, que é o mapa mostrando essa pressão e que explica esses movimentos. Vamos então para o próximo, que é o 6.
2: A 6.
1: Vamos então para a figura 6.
2: Mostra um mapa de Pernambuco.
1: Já na tela.
2: Está, né, em azul ali a zona de cisalhamento de Pernambuco, que os professores falaram, né? Onde você tem ali aqueles pontinhos vermelhos, são os terremotos que aconteceram em Pernambuco.
1: Todos esses, né, pontinhos?
2: Todos esses pontinhos são terremotos, são sismos.
1: Isso, eu queria lhe entender.
2: De baixa magnitude.
1: Okay.
2: Como o professor Oswaldo falou, entre 1,5, 2, 2,5, só um em 2006, que foi o de São Caetano, de magnitude 4.
1: 4.
2: Já aumentou uma coisa, foi o maior terremoto de Pernambuco.
1: E podemos chamar então de terremotos, professor, por mais que tenham sido de baixa intensidade?
2: Eu costumo dizer que sismo ou tremor é um terremoto pequenininho.
1: Certo.
2: Mas o mecanismo é o mesmo. Okay. Né?
1: A formação,
2: a formação é a mesma.
1: Uhum.
2: Então, veja. Então você tem um bloco, né, onde você tem sismo, e lá no, na parte oeste de Pernambuco não existe sismo. Por quê?
1: Por quê?
2: Então, a gente vai procurar resposta para isso. É que é o seguinte, aqui está mais perto da borda da placa. Então, a influência da pressão é maior.
1: E aí, para quem não está no YouTube, gente, o professor está falando das áreas que estão mais próximas da borda e que tem mais os pontos vermelhos indicando onde já aconteceu terremotos. Eu estou vendo cidades como Recife, que está bem coladinho, então, portanto, a orla, a praia.
2: Uhum.
1: E aí, quando você caminha um pouco mais em direção à sua esquerda, eu vejo Garanhuns, eu vejo as Cupira, outras cidades.
2: Tem Cupira, bem
1: Cupira,
2: grande
1: Cupira, a Lagoinha. Estou vendo agora

0: aqui na. Pronto. Então o Recife também entra nessa contagem. Tem um ponto vermelho no Recife.
1: No Recife. Esse terremoto do Recife foi em 1811. E teve magnitude de 3.2. Uhum. Né? Então, isso aí é fato. Tem isso aí. Então, por que essa parte, a zona de cisalhamento leste, tem terremoto e na zona de cisalhamento oeste não tem? A rocha aqui, primeira coisa, porque está mais próximo da placa. Segundo, porque a rocha é mais frágil, porque é mais nova, em torno de 590, 600 milhões de anos, que foi a formação do Planalto, né? E a rocha que está mais a Pernambuco Oeste é mais antiga. Entendi. É do Paleoproterozoico de 2 a 1,6 bilhões de anos. Então ela está mais consolidada do que na parte leste.
0: Muito bem.
1: Então você tem ali todas as falhas que estão ali representadas, geraram terremoto.
0: Professor, tem uma pergunta aqui para o senhor no YouTube. O Marcos quer saber do senhor qual a possibilidade ou probabilidade de acontecer um sismo de maior intensidade em Gravatá e região.
1: Gravatá e região. Veja, os sismos, eles começam a aparecer de Caruaru até Floresta, como mostra o mapa ali. Até Sim. Floresta. O último da parte oeste foi em Floresta, né? Ele já se aproximou de Gravatá quando teve o terremoto de Bezerros. Há uns 4, 5 anos teve um sismo em Bezerros. Todos de baixa magnitude. Uhum. Né? Então eu acredito que você tem uma rocha mais resistente do Recife até Gravatá, e depois você tem uma rocha mais frágil que combina com o batólito Caruaru Arco Verde, que é o mais frágil dele, que por isso que em Caruaru você tem mais sismo. Né? É a parte frágil e mais larga da zona de cisalhamento. Então é ali que você tem a concentração dos sismos. Né?
0: Então Gravatá se aproxima um pouco mais.
1: É, Gravatá ainda está livre
0: okay.
1: dos sismos, mas ninguém pode dizer que não vai ter. Ele está voltando, você teve já em Bezerros.
0: Uhum. E aí, claro, com o passar do tempo, né, a gente tem que ir acompanhando. Tem uma pergunta aqui, gente, do Thalisson Barros. Thalisson Barros, ele pergunta, com a degradação do meio ambiente, essas fissuras, ele cita Pernambuco, mas vou generalizar aqui, as fissuras de forma geral, correm o risco de causar terremotos de maiores magnitudes? Professor Emerson, tudo que a gente tem vivido com relação às respostas do meio ambiente à ação humana, pode no futuro nos causar dor de cabeça com assuntos sismos, tremores, terremotos?
2: Bem, são sistemas distintos.
0: Certo.
2: Né? As questões ambientais, elas vão nos causar outros tipos de problemas geológico e morfológico. Movimentos de massa, inundações, enfim, outros elementos. A questão sismográfica, ela é uma questão puramente da mecânica das placas. Elas não estão atreladas à questão de mudanças climáticas. Elas, ao longo da história geológica do planeta, mudaram por várias vezes, certo? A gente teve 4 configurações de continentes distintos ao longo dos 4,5 bilhões de anos do planeta. Mas elas não estão atreladas, elas não dialogam com essas questões, as questões sísmicas. Outros elementos que a gente se refere à paisagem morfológica, aí sim pode ser impactado por questões de mudança climática. Movimentos gravitacionais de massa, processo de inundação, grandes corridas de lama, grandes descidas de fluxos de detritos, que são catastróficos, esses sim estão dialogando com a questão de mudanças climáticas. As questões sismográficas, não. Elas regem a mecânica da questão das placas tectônicas. Então, não há um diálogo entre esses sistemas para que isso

0: sugere. Isso é mais obedecendo mais como a energia é distribuída entre margens ativas e margens passivas e como essa energia vai se distribuindo ao longo das zonas de sutura mostrada pelo professor. Uhum. Então, não tem um diálogo sobre isso. Só queria trazer um adendo, claro, que todas as áreas que o professor mostrou no mapa dos pontinhos vermelhos estão sobre o planalto da Borborema. Quando a gente sai do contexto geomorfológico de planalto da Borborema, isso já se diminui, certo? Então, a gente, esses setores onde tem o termo, além da questão da rocha, é a questão do relevo, da forma que está ali. Então, quando a gente sobe a Serra das Russas, a gente está subindo a escarpa da Borborema. Só para o pessoal ficar em casa até, né, falar mais bonito agora, quando estiver subindo a Serra das Russas agora, está subindo a escarpa da Borborema. Né? E depois você vai ter o outro sentido da escarpa, né, passando por Arco Verde, né, professor?
1: Descer de Arco Verde.
0: Descendo por Arco Verde, e aí você desce para o contexto da Depressão Sertaneja, uhum, ou o que se chama agora de superfícies rebaixadas. Uhum. Então, onde está a superfície rebaixada, você já vê que os sismos diminuem. Uma rocha mais antiga, uma área mais arrasada. Onde eu tenho o contexto de Borborema, esses tremores são mais ativos. E isso nos ajudou até a interpretar de maneira diferente o relevo de margem passiva. A gente está dando mais atenção, uhum, a esse tipo de coisa, porque são áreas que a gente percebe que há essa tectônica, mas essa tectônica de baixo impacto.
2: Tudo bem.
3: Quanto a essa questão antrópica, né, que você falou, que o rapaz perguntou, sim, aí, há áreas onde não tinha sismos e que agora está aparecendo. Por exemplo, Currais Novos. Currais Novos é onde tem muita mina de xelita.
2: Onde Currais tem Novos muita... em Minas Gerais, professor?
3: Não, é no Rio Grande do Norte.
2: Rio Grande do Norte, perdão.
3: Então, está havendo, de 2025 para cá, está havendo enxames de sismos e se atribui a uma falha que tem lá, uhum, e também a ação de tirar o material de dentro da mina. Aquilo gera uma descarga, né, de material, e a terra tende a compensar isso aí. Uhum. Essa compensação pode gerar sismos, né, através da falha.
2: Então a gente entende que existe um sistema estabelecido, mas que algumas alterações, elas, com o passar do tempo e com essa intensidade do fluxo, podem provocar mudanças.
3: Pode, sim.
2: Tem ouvintes aqui perguntando sobre estrutura de construções, né, no Brasil, enfim. Claro que a gente aqui estamos com quem sabe muito, que são dois geógrafos, e o professor Paulo, que é geólogo, mas a gente vai tentar também falar um pouco sobre isso, porque a construção, a edificação num país, numa região, obviamente leva essas questões, esses fatores, para se medir o risco. Se colocar determinado produto, será que segura, será que não segura? Então a gente vai no intervalo e já respondemos você sobre essas questões. Voltamos já.
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2: Voltamos, gente, com o debate já para a reta final, mas ainda rapidamente conseguindo aqui pontuar algumas questões. Professor Oswaldo Girão, nosso ouvinte aqui, rapidinho, deixa eu pegar o nome dele, Marcelino, perguntou: se houver um terremoto no Brasil, estruturas das construções estão preparadas para isso ou deveremos ter muitos desmoronamentos? E juntando aqui a pergunta do Ivan Lima, ele disse: já que se sabe que alguns pontos são pontos de risco para terremotos, por que deixam as pessoas morar lá? E ele cita que é Venezuela, por exemplo. Mas falando de construção, o Brasil está preparado?
6: Provavelmente não. A gente nunca teve um grande tremor, né, que levasse justamente essa condição, como acontece no Japão, nos Estados Unidos, agora a Venezuela, a Colômbia também, já vem acontecendo há algum tempo.
3: No Chile.
6: O Chile também, principalmente os maiores ocorreram ali justamente.

0: naquele encontro de Nasser com a América do Sul. E aí vem, além dessa questão do fator da construção, você vê o caso japonês, né? O Japão é um país que ele é preparado, né? Então você tem construções desde a década de 70, de 80, eles já são preparados, porque já tem prédios que têm uma espécie de amortecedores que vão absorver as ondas sísmicas. O prédio balança, mas não cai, porque ele não é rígido, né? Como acontece com prédios que estão diretamente no solo e que não há o preparo necessário justamente para a absorção dessa energia que as ondas sísmicas propiciam. E aí colapsa, de fato, né? E aí tem outra questão. O terremoto, a área que ele ocorre, a área geralmente tem muito sedimento, há uma tendência das ondas sísmicas tem uma atuação maior. Então, as ondas sísmicas, elas, muitas vezes, elas têm movimentos horizontais e verticais. Então, sobe e desce e vai para um lado para o outro. Então, isso leva justamente as ondas primárias e secundárias a um dano maior. Tá? Então, o terremoto ele tem vários fatores. Nessa questão da densidade, onde ocorre, a questão da hora que ocorre, por exemplo. Um terremoto noturno, como aconteceu em Kobe em 1995, foi um pouco antes das 6 horas da manhã, levou mais de 6.000 mortos, né? Foi justamente que o pessoal estava acordando, não teve tempo de se evadir dos locais. Na Venezuela, por exemplo, esse que eu aconteceu recentemente, agora dia 24 de junho, ele ocorreu no começo da noite, por volta de 6 horas e 4 minutos, e era um feriado, tinha muita gente em casa também. Então, o horário que ocorre, ele pode causar efeitos secundários, como incêndios, como aconteceu em 1906 em São Francisco. Então, além da queda do coice, o terremoto, logo depois, veio um incêndio na cidade. Nossa. Então, o terremoto, ele pode trazer, e o tsunami também, né?
1: Portugal, você teve em 1755, você teve um grande terremoto, né? Era Sexta-feira Santa, isso. O povo estava na igreja, na parte da tarde, deu terremoto, o povo correu para a praia, aí veio
0: o maremoto.
1: Porque o terremoto foi no fundo do mar. Só gera tsunami se o movimento for vertical e for no fundo do mar.
2: A origem estava, né, ali, não é?
0: Isso, exatamente. Como aconteceu em 2010 na Indonésia, que ele foi 210.
2: Eu ainda vou rapidinho perguntar aqui para o professor Emerson também sobre prevenção, porque a gente falou das casas, da habitação, das edificações, mas e a prevenção? Porque a gente está tocando em assuntos relacionados à ciência. A produção da ciência no Brasil, para a gente pensar no futuro, para a gente conseguir imaginar que eventualmente uma região como a do Agreste, em Caruaru, pode ter algumas dificuldades. A gente está trabalhando essa prevenção, professor?
3: Acho que do ponto de vista de monitoramento da ciência, vem avançado. Tem até o Instagram da Rede Sismográfica Brasileira. Sim. Que qualquer ouvinte nosso que esteja acompanhando pode ir lá no Instagram acompanhar esses pequenos tremores que ocorrem no Brasil quase que diariamente, enfim. Existe esse monitoramento, tem o monitoramento da USP, tem o da Universidade Federal do Rio Grande do Norte, e Brasília. Então tem essa rede de monitoramento. A questão é que não dá para parar eventos naturais. Você tem que saber lidar com eventos naturais. Então, ao lidar, você pega as escolas japonesas, uma das aulas é como se comportar em período de terremoto. Então, onde é que começa? Começa na escola. Então, no Brasil, falta uma gestão de risco. Há um aumento da gestão. Se aprimorou a partir do CEMADEM, sobretudo no Brasil, os riscos climáticos, que são mais evidentes. Certo? Se criou centros de monitoramento, como o CEMADEM, criou-se a APAC, veja, todos criados após grandes tragédias, a APAC criada após as grandes inundações de 2010, o CEMADEM criado após as grandes tragédias em Petrópolis de 2011. Só que isso tem que se ampliar a todos os elementos. Então, se criar também elementos de divulgação, de educação, para o risco, seja todos eles, inclusive a questão sismológicas. Por exemplo, em cidades focais como Caruaru, onde as escolas em Caruaru já deveriam ter o treinamento de como se comportar nesse tipo de ambiente. E a estrutura da cidade não vai ser, mas a partir de agora, as construções em Caruaru poderiam já ser pensadas levando em consideração um aumento desses elementos. Então, a ciência vem para informar e depois a tecnologia de a ciência para indicar como a gente pode modificar.
2: Gente, o horário

0: já manda a gente embora, mas eu tenho 30 segundos, professor Paulo. Deixa eu ver se eu consigo ainda colocar a figura de número 7, porque para a gente fechar, professor Paulo trouxe então as figuras, e essa última figura mostra um histórico, localidade, um histórico,
1: quem estiver vendo vai ver YouTube. As cidades onde você teve sismo. Mas eu queria, antes de qualquer coisa, dizer que o terremoto é imprevisível, a ciência ainda não... conseguiu prever terremoto.
0: Importante.
1: O Japão está lá na frente na questão preventiva de terremoto. Você tem um sistema de alerta. A primeira onda que chega é bem fraquinha, já dá 30 segundos para o pessoal desligar o trem-bala e as pessoas nas escolas se protegerem. Uhum. Quer dizer, aqui no Brasil a gente não tem nem prevenção, a gente não está preparado nem para uma chuva grande.
0: Pois é.
1: Quanto mais para terremoto.
0: E aqui nós sabemos então muito preciso, dessa realidade, né, professor?
1: É preciso a gente se unir com a ciência e tentar amenizar esses danos.
0: Professor Paulo, Osvaldo, Emerson, obrigada por estarem com a gente, tirando tantas dúvidas, ajudando o ouvinte, nos ajudando aqui com as informações. Até a próxima.
2: Até a próxima.
0: Até a próxima. Olha, o programa vai ficar no YouTube, viu? Para acompanhar e reolhar. Já tá. Eita. Então avisa. Avisa todo mundo, então, professor. Coisa boa. Lá no YouTube da Rádio Jornal, à disposição para você. Até amanhã.
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4: 2:42.
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5: Começa agora o Passando a Limpo. Muito bom dia a todos. Para você que nos acompanha pelo rádio, pelo aplicativo JCPE do Sistema Jornal do Comércio de Comunicação, também para você que nos acompanha pelo YouTube. YouTube nos canais JC Play, Rádio Jornal e TV Jornal SBT. Você acompanha por todos esses canais. Você acompanha no aplicativo, acompanha o Passando a Limpo, a programação da Rádio Jornal. No aplicativo você acompanha o Jornal do Comércio também, que você também pode acessar pelo jc.com.br. Você acompanha o Jornal do Comércio, a Rádio Jornal e a TV Jornal. Tudo dentro da mesma plataforma, tudo uma coisa só, dentro ali da mesma plataforma para você acompanhar, tá certo? E pode acompanhar também no rádio em 90.3, em 76.1, são vários canais, várias plataformas para você ouvir o Passando a Limpo, que hoje tem sabatina. Começamos ontem uma série de sabatinas com os candidatos ao Senado em Pernambuco. O Senado é importantíssimo, gente. E eu tenho falado bastante disso, que a campanha do Senado este ano, Terezinha, é uma campanha diferente. Você tem uma campanha praticamente, ela ficou meio que afastada, separada das candidaturas ao governo. É como se você tivesse duas candidaturas. Você tem duas campanhas, uma campanha para o governo e outra campanha para o Senado. Ah, mas já não é assim? Já não é separado? Nem sempre. O que você tem normalmente é uma vinculação dos candidatos ao governo com os candidatos ao Senado. E hoje o que a gente tem é que a campanha para o Senado, ela tem uma possibilidade, uma tendência de nacionalização maior do que a campanha para o governo. Quando o eleitor escolhe um governador, ele está pensando em quem pode fazer o melhor pelo seu estado. Mas essa campanha para o Senado, muitas das pautas dessa campanha,

0: elas são nacionais. Então, toda vez que a gente senta aqui para pensar, eu sentei hoje para pensar, desde ontem eu venho já, mas pensando nas perguntas para fazer para o candidato que participa hoje conosco, que é o Carlos Santana. E pensando, muitos assuntos são nacionais. É posicionamento do partido dele, tem a ver com STF, com impeachment, possibilidade de impeachment no STF, crimes cometidos por ministros do Supremo Tribunal Federal, reeleição. Então, vários temas, que inclusive nós já trouxemos aqui ontem com o Eduardo da Fonte, vários temas que são nacionais. E o senador, diferente do deputado, é bom a gente também explicar isso, deputado é diferente de senador. Deputado, ele é um representante do eleitor, um representante direto do eleitor. O senador, ele é um representante do Estado, tá? Isso é diferente, as pessoas costumam misturar tudo, achar que todo mundo é representante. Claro, eles têm uma representação ali, eles estão ali representando o povo de Pernambuco. Mas é diferente, até porque são três, é igual para todos os estados. São Paulo tem milhões e milhões e milhões e milhões de habitantes a mais do que Pernambuco, mas tem três senadores. Pernambuco tem uma população muito menor, mas tem três senadores. Um número menor de eleitores, mas tem três senadores. Então, por que isso? Porque os senadores, eles representam o Estado, a instituição Pernambuco, a instituição São Paulo, Minas, como for. E os deputados, eles representam o eleitor. Ele representa o cidadão pernambucano. Então, tem essa diferença e, por isso, é uma eleição diferente, realmente. Mas essa eleição, esse ano, Terezinha, tem chamado a atenção, inclusive, aqui em Pernambuco, porque ela corre em vias diferentes, né? Em vias paralelas ali. Não é a mesma. Você tem senador fazendo campanha que não está nem aí para o governador, e governador fazendo campanha que não está nem aí para o senador também.
1: Exatamente. Realmente é uma característica da eleição desse ano, isso, aqui em Pernambuco, né? Porque todos os outros governadores de Pernambuco anteriores, que sempre muito bem avaliados, elegiam tranquilamente os dois senadores. Esse ano não há essa certeza no Estado. Além da eleição estar muito polarizada entre Raquel e João Campos, o que ensejou todas as pessoas a imaginarem que um senador seria de João Campos e outro de Raquel, hoje não tem mais essa coisa, assim, sabe? Não se pode mais prever o que vai acontecer. A gente está vendo cada senador cuidando da sua campanha, claro, acompanhando seus candidatos, mas você já vê alguns fugindo um pouco da presença do candidato a governador. A gente tem, por exemplo, Igor, também uma influência muito grande dos prefeitos esse ano na eleição do senador. Essa questão de municipalismo, que é muito forte em Pernambuco, levou a que os prefeitos tivessem de repente os prefeitos apareceram como peças importantes na eleição para o Senado. Uhum. Então você tem hoje dois candidatos, que é Humberto Costa e Eduardo da Fonte, que embora seja cada um de um palanque diferente, eles estão em muitos municípios juntos. Sim. Por quê? Por conta da presença do apoio do prefeito. Então eles próprios estão indo buscar o apoio dos prefeitos. Então, tanto é uma característica de Eduardo quanto de Humberto. Então, eles vão sair fortes de apoio de prefeito do interior. Agora, o voto metropolitano, que é um voto solto, é um voto de opinião mesmo, aí é diferente. Mas no interior vai dar muito essa questão do apoio do prefeito ao candidato ao Senado.
0: É verdade. E temas nacionais que tomam conta ali dessa eleição, porque o Senado tem um protagonismo, né, Romualdo de Souza? Esse ano tem um protagonismo. Nesses últimos anos, na verdade, o Senado tomou um protagonismo. Aquela história, eu lembro que quando eu comecei a frequentar aí Brasília, Romualdo, a gente brincava, não, porque o Senado é mais tranquilo ali, todo mundo mais quieto, tem o horário da sopinha ali, né, de 6 horas, todo mundo para tomar uma sopa, é uma coisa mais tranquila. Mudou isso, né, Romualdo? O Senado ganhou um protagonismo nesses últimos anos.
2: As comissões temáticas do Senado este ano, aliás, nos últimos anos, eu diria assim, na última legislatura, elas foram mais fortalecidas. O que significa uma comissão temática? Significa que os assuntos relacionados à economia, por exemplo, eles são mais debatidos e a comissão

0: de economia para debater o assunto, o que de certa forma leva o parlamentar a estar presente ali. Tem uma outra coisa que é com relação às comissões de inquérito. Houve recentemente duas importantes CPMIs e essas comissões, elas levaram o Senado a estar muito mais presente no debate de temas relacionados à sociedade. Mas também é da mesma forma, é importante destacar que o papel do presidente do Senado, que também é o presidente do Congresso Nacional, dessa vez ficou mais fortalecido. Ou seja, tudo o que o presidente do Senado, Davi Alcolumbre, quer fazer, ele faz e depois é que comunica ao país, tanto é que passou mais de 90 dias brigado com o presidente da República e também, em compensação, depois que terminou a briga, destampou tudo. Agora já tem projeto que está em, eu não diria regime de urgência, porque não pode botar uma proposta de emenda constitucional em regime de urgência, mas ela vai tramitar com a agilidade que deveria ter sido lá no passado. Então você tem toda a razão. O Senado Federal agora tem uma participação muito, mas muito importante nas decisões do poder legislativo.
1: Terezinha, como é que está Pernambuco nesses últimos dias? A gente vai ter, tem uma expectativa agora para começo da campanha em rádio e TV, porque você vai ter programa eleitoral de rádio e TV agora, a partir de sexta-feira. Sexta-feira começa com governador e senador, é isso?
2: Acho que é governador e deputado.
1: Governador e deputado. Depois vai ter presidente e senador. No sábado. Sábado tem presidente e senador. Então, governador e deputados, agora. Depois, presidente e senador. O pessoal já está parando para gravar, para fazer.
2: Ah, sim. Hoje a governadora, hoje, a agenda dela toda é de gravações. Né? Ela vai estar no Hospital da Restauração, gravando sobre saúde. Vai gravar também para o rádio, né, as inserções de rádio. Então, hoje a agenda dela está toda voltada para gravações. O João Campos, a semana passada, aquela viagem que ele fez para o interior, ele já fez várias gravações, desde Afrânio até Recife. Ele veio gravou em Afrânio, que é o município mais distante do estado. Ele foi gravar lá para representar o que estava no lado oeste de Pernambuco e veio gravou em Garanhuns, em Caetés, na casa onde Lula teria nascido. Então, vários símbolos ele veio gravando de lá para cá, já em relação à apresentação no programa eleitoral.
1: A gente percebe isso nas sabatinas que os candidatos participaram aqui no Sistema Jornal do Comércio e na semana passada, tanto João Campos quanto Raquel Lira, Ivan Moraes não, mas Ivan Moraes chegou de bicicleta aqui. Ele veio de bicicleta, faz parte da plataforma de propostas dele, de trabalhar pelas ciclovias, ciclofaixas. Mas ele chegou de bicicleta e tudo. Mas João Campos e Raquel Lira chegaram com a equipe e o pessoal filmando. Eles andando e o pessoal atrás filmando o tempo todo, fazendo imagem de tudo. Cada sorriso é um flash, porque tudo vai para para as redes, não só para as redes sociais, mas também para os programas que começam na próxima sexta-feira. Então já deve ter muita coisa nos programas da próxima sexta-feira. Uma coisa que chama atenção também é que eles vão diminuir agora, provavelmente vão diminuir as agendas. Eles vão ter agendas muito, muito mais compactas do que estavam tendo. Aquele início ali, todo dia era um evento, todo dia um evento.
2: Às vezes três, quatro eventos.
1: Né? A Raquel Lira, eu vi um dia que ela chegou aí para três municípios no mesmo dia. E um evento em cada município. Cada município que chegava era um evento.
2: E João Campos está mais concentrado na região metropolitana nesse momento. Então, ele andou por todos os municípios, quase todos os municípios metropolitanos. Então, eles realmente tiveram uma agenda muito carregada. A partir de agora, né, que vão estar constantemente no ar, né, nas TVs, no rádio. Então, o básico e o mais importante da campanha realmente é o programa eleitoral.
1: Chegou informação aqui agora. Olha só. Você que está preso no trânsito, está preso tentando sair da

0: a Zona Sul, ou tentando ir para a Zona Sul, se tiver um caminho alternativo, evite o Cabanga. Tá? Já vou avisando logo. Agora eu vou explicar o que foi. Um acidente envolvendo 3 ônibus e uma motocicleta está deixando o trânsito lento agora pela manhã na região do Cabanga. A batida aconteceu na Avenida Antônio de Góes, no sentido Cais José Estelita. O trânsito está parado, passageiros dos ônibus precisaram descer e seguir o caminho a pé. Quem está de carro também enfrenta muita lentidão no trecho. Uma pessoa ficou ferida e até o momento aguarda a chegada do SAMU para receber atendimento. A apuração é da Maria Luísa, que é da TV Jornal. Está na TV Jornal acompanhando, a Rádio Jornal também acompanhando. Nossa equipe segue aqui buscando mais informações e teremos atualizações ao longo da programação. Tá? Mas nesse momento, um acidente envolvendo 3 ônibus e uma motocicleta está deixando o trânsito lento agora pela manhã na região do Cabanga, ali no sentido Zona Sul José Estelita, né? Quem está vindo ali da Zona Sul em direção ao centro está agora, o trânsito está parado, completamente parado, passageiros do ônibus desceram e foram seguindo um caminho a pé. Deixa eu fazer então um apelo aqui, porque se ainda não foi atendido o ferido, por favor, o SAMU tem estrutura para chegar no local com motos, com tudo, então, por favor, vamos agilizar esse atendimento, porque tem uma pessoa ferida lá e que precisa desse atendimento. Além, é claro, depois, a prioridade é atender esse ferido e depois agilizar a liberação do trânsito. Quanto mais rápido isso for feito, melhor para todo mundo, inclusive para a pessoa que está ferida lá precisando de atendimento. O Romualdo de Souza teve ontem entrevista com o Romeu Zema. Foi uma entrevista no Jornal Nacional. Rapaz, do que eu vi, moeram o Romeu Zema, né? Realmente, assim, foi uma coisa... foram para cima mesmo dele questionar. É porque esses momentos são momentos de desconstrução. Você vai, uma coisa é o que ele diz ali em rede social, outra coisa é ok, vamos explicar agora. Sabe, aconteceu recentemente com o Renan Santos, eu acho, numa sabatina que ele participou também, que uma coisa é você ficar falando ali na rede social. Quando alguém vai lá, diz, tá bom, mas me explica como é que seria isso. Aí você vai desmontando a pessoa. Aconteceu isso mais ou menos ontem, né, nessa entrevista com o Romeu Zema, Romualdo.
1: Pois é, se o motivo de Romeu Zema do Novo para faltar ao debate na TV Band no domingo foi se preparar para a sabatina na Rede Globo, ele perdeu algum tempo, ou perdeu um time, ou tomou algum medicamento que o deixou fora de órbita. Eu falei ontem com uma pessoa que o conhece muito bem e que conhece o raciocínio de Romeu Zema, e eu fui informado de que Zema parecia que estava em outra rotação. Ou como diria o pesquisador alemão que inventou, um dos criadores do que a gente chama hoje de sistema de rádio, né? O Rudolf Hertz, estava em outra sintonia, não estava no mesmo hertz do que é o Romeu Zema ou do que foi Zema como governador por 2 mandatos em Minas Gerais. Ele não sabia responder nem mesmo aquilo que fez como governador. Então, independentemente de essas elucubrações, Romeu Zema foi, eu diria assim, tratorado na sabatina ontem à noite, porque mesmo questões relacionadas a programas que ele desenvolveu à frente do Palácio Tiradentes, lá em Belo Horizonte, ele não sabia responder. Teve um momento

Eu dei esse aumento por quê? Porque eu não estava mais conseguindo ninguém para ser secretário em Minas Gerais. O salário era 7 mil reais. Quem ia, veja, quem ia sair de um emprego para ser secretário de Minas ganhando 7 mil reais? E um para administrar um estado daquele tamanho. Que... Então eu tive que dar um aumento que. Uhum. Ele disse, é o mesmo salário de São Paulo, o mesmo salário do Rio de Janeiro de secretário. Mas aí, como estava muito defasado em Minas, eu tive que, para conseguir gente competente, realmente eu aumentei. Agora, eu não fui beneficiado. Aí o pessoal perguntava assim, mas e daí? Por que o senhor aumentou? Ficou repetindo.

0: De órbita.
1: É, exatamente. É como se ele estivesse fora de órbita, ele estava meio perdido ali. É a coisa de você olhar e dizer, a pessoa não tem preparo realmente para estar ali e responder perguntas que são simples e para as quais ele tem resposta, porque Terezinha acabou de dar a resposta todinha que ele dá normalmente e ele ficou perdido. Agora, a Natália mandou aqui uma coisa que é o seguinte, mandou aqui o João Amoedo, lembra dele? Já foi candidato a presidente.
0: Sim.
1: Pelo Novo, hoje ele está fora do partido, ele saiu do partido e ficou, e aí ele diz aqui o seguinte: no início do Partido Novo, Natália que mandou aqui pra gente agora, ele fez essa postagem no X, que é um antigo Twitter, né? Eu não me acostumo com esse nome, rapaz. No início do Partido Novo, nosso maior desafio era ter espaço na mídia para divulgarmos nossas ideias. O Novo, entretanto, mudou tanto e ficou tão ruim que hoje não aparecer é a melhor coisa que pode acontecer ao partido. Ele postou isso depois da entrevista do Zema. Depois da entrevista do Zé, ele postou isso aqui. Edson Novo mudou tanto e ficou tão ruim que hoje não aparecer é a melhor coisa que pode acontecer ao partido. Vamos daqui a pouco entrevistar inclusive um candidato ao Senado pelo Novo. Vamos falar sobre isso e saber o que é que ele pode falar sobre isso também. Mas é realmente... E aí fizeram até uma piada aqui na postagem dele. Fizeram uma piada aqui na postagem do João Amoedo, colocando uma foto do Zema como Padre Zelmon. Lembra do Padre Kelmon?
0: Padre Kelmon.
1: Aí botaram aqui uma foto do Zema vestido de padre igual ao Padre Kelmon e botaram Padre Zelmon. Tá bom. Vou pro intervalo, a gente já volta.
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1: De volta com o Passando a Limpo. Ô, Romualdo, a gente está falando aqui da entrevista do Zema, que

0: um desastre, inclusive o pessoal do próprio Novo estava dizendo que foi um desastre, foi uma coisa terrível, fora de órbita, né, como você estava dizendo. Mas teve o debate, o primeiro debate que teve presidencial, que só tinha o Ronaldo Caiado, o Renan Santos e o Augusto Cury. O Zema, inclusive, faltou, você citou aí agora. Ele faltou para se preparar para essa entrevista, enfim. Mas aí, uma das coisas que aconteceu nesse debate foi que o Gilberto Kassab, que é o vice do Ronaldo Caiado, dormiu. O debate estava tão bom, tão animado, que o Gilberto Kassab, na plateia, dormiu. Ele pegou no sono e flagraram ele dormindo. E aí, o Ronaldo Caiado, e o pessoal disse, ele estava dormindo, inclusive, na hora que o Ronaldo Caiado estava falando. Aí o Ronaldo Caiado respondeu, não foi, Romulo?
1: Ele escreveu na rede social, comigo na presidência, você vai dormir tranquilo. Aquilo igual ao Gilberto Kassab no debate. Porque foi exatamente no momento em que Caiado estava falando da área da segurança pública e as ações que ele fez no estado de Goiás, principalmente na região do entorno de grandes cidades como Goiânia, Anápolis e o Distrito Federal. E claro que, segundo disse Gilberto Kassab, ele estava apenas de olhos fechados meditando. Estava em zen, estava em alfa praticamente. E aí Caiado escreveu que é porque se ele vencer a presidência da República, os brasileiros podem dormir tranquilos.
2: Rapaz. Inclusive
0: Caiado. Kassab. Inclusive Kassab. Agora, realmente, assim, eu fiquei. É de impressionar porque a resposta foi muito boa.
2: Foi.
0: A resposta foi muito boa. Foi. Não tem muito o que ele dizer que não fosse isso, não. Disse, olha, mas foi muito bom. Ele disse, eu estava falando sobre segurança, ele dormiu, porque assim, você vai dormir tranquilo quando estiver cuidando da segurança. Todo mundo vai poder dormir igual ao Gilberto Kassab. Então tá bom, beleza. A gente já está na linha, a gente já está conectado com o Flávio Cesário, que é contador e mestre em ciências contábeis. Flávio, seja muito bem-vindo aqui. O senhor seja muito bem-vindo aqui ao Passando a Limpo. Tudo bem?
3: Tudo bem. É um prazer estar aqui na Rádio Jornal.
0: Prazer é nosso. Doutor Flávio, veja só, eu recebi uma mensagem, várias mensagens, na verdade, eu recebi, e algumas delas me chamaram a atenção, das pessoas preocupadas, porque estão recebendo vídeos fazendo um alarde danado, dizendo, olha, todo mundo agora vai precisar ter um CNPJ por causa dessa história do CNPJ técnico, por causa da reforma tributária. Que a reforma tributária vai obrigar trabalhadores que hoje são informais, trabalham de maneira informal, estaria obrigando eles a terem esse CNPJ técnico. Eu queria que o senhor explicasse para a gente, primeiro, isso é verdade? Segundo, como é que funciona esse CNPJ técnico?
3: Perfeito, vamos lá. O CNPJ técnico, na verdade, de técnico ele não tem nada, né? Ele é um CNPJ como qualquer outro. Só que é um CNPJ que não dá direito a ser empresa. É um CNPJ pessoa jurídica, só que não. Você continua sendo pessoa física. Então, para que serve esse CNPJ? Para que o contribuinte, no caso o prestador de serviço, ele possa emitir nota fiscal com os tributos CBS e IBS, que vão vir agora, né? Começa pela CBS, depois vai vir o IBS, e a Receita Federal possa controlar esses tributos, porque agora a pessoa física também vai ser contribuinte desses tributos.
0: Uhum. Mas como é que vai, vamos lá, digamos que eu trabalhe como encanador. Normalmente eu vou lá, faço um serviço onde me chamam e aí recebo no Pix, recebo em dinheiro, então recebo no Pix. É o trabalho que eu faço, da mão de obra ali do normalmente. E eu não faço nenhuma prestação de contas, não faço nada, não tenho nenhum tipo de... Recebo ali direto no Pix como CPF. Eu vou ser obrigado a ter um CNPJ agora, a partir de 2027?
3: Vamos lá, são duas coisas concomitantes, né? Hoje você presta serviço, faz lá um serviço de encanador, por exemplo, recebe lá seu dinheiro no Pix ou em dinheiro mesmo e vai embora, assina o recibo, né? Agora, depende de quem toma o teu serviço. Uma empresa bem constituída, ela vai te pedir uma nota fiscal. Se você não tiver uma nota, ela vai te pedir um RPA. Ela vai te contar INSS, vai te contar ISS, tá? E vai lhe pagar o líquido. E vai pegar as tuas informações e colocar lá no E-Social como autônomo. Isso é uma empresa bem constituída, que eu estou dizendo. Sim. Uma empresa micro ou não, geralmente se paga com recibo qualquer. O que, que vai acontecer, então, em 2027? Está previsto, né? Que as empresas, querendo crédito de CBS, vai exigir que você tenha uma nota fiscal. Porque se você não tiver essa nota fiscal, eu não vou ter crédito de CBS. Então, o que, que a Receita faz? Ela joga para as empresas a responsabilidade de cobrar dos informais formalidade.
0: Doutor, explique primeiro o que é crédito de CBS. Explique para a gente, para entender. Perfeito. Por que, é que as empresas agora vão querer nota fiscal para poder conseguir crédito de CBS?
3: Esses novos tributos, CBS, que é Contribuição de Bens e Serviços, e IBS, Imposto sobre Bens e Serviços, a CBS começa agora em 2027, tá? IBS vai a partir de 2029. Então, o que esses impostos são? Os impostos novos, vão substituir PIS e COFINS. Quando eu pego um serviço ou compro uma mercadoria, hoje nós temos ICMS e ISS para serviço. Então, eu não tomo crédito de ISS, tomo crédito de ICMS. O que é tomar crédito? É guardar esse dinheiro que eu compro, quando eu vender eu tenho débito e faço apuração todo mês. E aí eu vejo se pago ou se eu tenho a haver. Tá? Então, CBS é isso. Se eu tomo um serviço seu agora, lhe pago R$1.000, e na sua nota fiscal não tem esse imposto, eu não tenho crédito. Mas se eu digo assim, olha, eu quero que você coloque CBS na sua nota, aí você vai lá e coloca, eu tomo crédito desse CBS. Isso facilita para mim na hora de pagar o imposto que eu devo. Isso é uma novidade para muitas empresas que não estão acostumadas com isso. Só quem faz isso atualmente são empresas comerciais, industriais e principalmente as que estão no lucro real. As micro e pequenas empresas nunca fizeram isso. Tá? Então é uma novidade para muitas empresas essa questão de débito e crédito de imposto.
0: A impressão que eu tenho é que, a gente pode falar mais sobre isso depois, mas a impressão que eu tenho é que a reforma tributária foi vendida como algo que ia ser bom para o povo, que ia facilitar, que ia deixar mais fácil. A impressão que eu tenho é que ficou mais difícil e o povo vai ficar mais fiscalizado e pagar mais imposto do que pagava antes. Então, assim, toda a impressão que você tinha de que reforma tributária era uma coisa boa, agora a gente começa a achar que não é tão bom assim. Na verdade, vai ter que se fazer um monte de mudança ainda, porque esse negócio complicou ainda mais. Vai ter que fazer
3: muita
0: mudança
3: complica
0: ainda.
3: Complica para as empresas. É. Tem muito empresário aí que não sabe nem para onde vai a reforma tributária. Tá? E a reforma tributária é para as empresas.
0: Pois é.
3: Aí vem os contadores que são intermediários entre as empresas e o governo, que também estão tentando aprender a reforma tributária. E o próprio governo, ele não tem segurança ainda da implementação da reforma, tanto é que ele está prorrogando tudo. Tá? Então, até hoje, a reforma tributária não aconteceu. Não existe nada ainda sobre reforma tributária, a não ser prazos e mais prazos, né? O prazo agora é 1º de janeiro, tá? Existe muita consideração ainda em relação à receita de legislação, que ainda tem que fazer, o procedimento como vai ser, por exemplo, como é que vai ser o procedimento do CNPJ técnico, né? Como é que um encanador, como é que o pedreiro, como é que um contador médico vai fazer o CNPJ? Ah, você vai entrar no site da Junta Comercial da Receita Federal e vai fazer o seu CNPJ. Ok. E depois, emitir a nota. Como é que eu emito a nota? Ah, você vai ter que ter um emissor de nota fiscal, que pode ser o do governo, aquela nota fiscal nacional.
0: Sim.
3: Tá? Como é que eu faço isso? Tem que ter certificado digital. Ou então sem a GOV. Olha só, confusão, né? Aí depois, pronto, tenho tudo isso. E agora? E agora você preenche a nota. Como é que preenche a nota?
0: Agora imagine, agora imagine como é que seu Joaquim, que faz serviço de encanação, que faz, seu Joaquim tem que parar agora para ir atrás de CNPJ,
3: de contador,
0: de tudo. Ô, gente, eu não sei se quem faz essas coisas é pouco inteligente ou se é esperto demais. É difícil. Terezinha Nunes tem uma pergunta para o senhor.
4: Eu queria saber o que vai acontecer no dia 1º de janeiro em relação à reforma tributária. Porque todo mundo está colocando essa data. 1º de janeiro vai começar a reforma tributária. Aí, para quem está nos ouvindo, o que é que vai acontecer na vida do cidadão a partir do dia 1º de janeiro em relação à reforma tributária?
3: Terezinha, veja, pode acontecer tudo, inclusive nada. Por quê? Porque do jeito que elas estão prorrogando as coisas e estão totalmente inseguros da reforma, pode ser que ela prorrogue isso aí até para 2029. Inclusive no site da FENACOM, que é a Federação Nacional das Empresas, está dizendo que a Receita Federal já anunciou junto aos empresários que tudo indica que vai ser prorrogado essa questão do CNPJ para os autônomos para 2029, bem como a opção das empresas do Simples também. Mas isso aí é só, por enquanto, de legislação não tem nada, tá? Mas sabe que boato, né? O El tá para ser. Mas vamos imaginar que aconteça. Bom, se acontecer, a partir de 1º de janeiro, todo mundo vai estar em polvorosa, porque vai ter que começar a emitir nota de todo jeito. Muitas empresas vão exigir nota sem necessidade, mas vão exigir. Muitos não vão conseguir emitir a nota porque falta de conhecimento. O governo não está orientando como emitir nota. Entendeu? Está sobrando para o contador toda a responsabilidade de orientação do programa do governo, o que é um negócio esquisito, né? É bom, de certa forma é bom, porque existe um profissional para isso, mas eles assume a responsabilidade perante as próprias empresas, tá? Perante o fisco. Então pode acontecer muita coisa ruim, e isso vai realmente ter uma revoluçãozinha aí, porque muita gente está totalmente despreparada. Grandes empresários estão despreparados, imagina a pessoa física.
0: A gente está conversando com Flávio Cesário, que é contador e mestre em ciências contábeis, conversando com a gente aqui, Romualdo de Souza.
1: Flávio, muito bom dia para o senhor. Um aspecto com relação a quem se inscrever na Receita Federal para ter esse CNPJ técnico, é se esse profissional que antes vivia do bico, agora vai ter de emitir até uma nota fiscal, na hora da aposentadoria, ele vai se aposentar com os recursos que ele ganhou como CNPJ técnico ou com o CPF dele?
3: Não tem nada a ver o CNPJ com a aposentadoria. Veja, ele continua sendo pessoa física. A única finalidade do CNPJ é que ele vai emitir uma nota, vai colocar lá CBS e IBS e a Receita vai fiscalizar ele para esses tributos. Quanto à aposentadoria dele, ele tem que começar normalmente a recolher o INSS dele como pessoa física autônoma, tá? Ou como MEI, se ele quiser fazer um MEI, nada a ver uma coisa com outra. Então, é esquisito. Eu sou uma pessoa física que tem um cadastro de pessoa jurídica, né? Mas continuo sendo pessoa física. Pago imposto de renda normal como pessoa física, vou ter que pagar meu INSS também, vou pagar ISS também. Ou seja, é esquisito, né? O Brasil tem muito disso, sabe? Ele começa a inventar coisas, para você ter uma ideia, eu vou ser agora uma pessoa física com cadastro de pessoa jurídica. Você já ouviu falar em sociedade de uma pessoa só? Pois é, aqui no Brasil tem sociedade unipessoal, é uma sociedade com uma pessoa só. Eu não sei como é que é, mas no Brasil tem tudo isso.
0: É uma sociedade sua com você mesmo.
4: Eu agora sou empresa.
0: Agora sou empresa. É uma sociedade sua com você mesmo. Eu queria que o senhor me apontasse o seguinte. Qual é tem alguma vantagem na reforma tributária, alguma coisa que o trabalhador vai poder dizer assim, não, agora com a reforma tributária vai ser bom para mim nisso aqui? Tem alguma coisa que eu não consegui encontrar ainda?
3: Não, para o trabalhador não tem vantagem nenhuma, porque ele vai ter obrigação a mais. Tá? Ele é uma imposição do governo que ele, a partir de agora, ele tenha mais uma obrigação, mais um imposto, mais uma obrigação acessória, que é emitir uma nota que ele não precisava, sabe? Então, assim, não tem vantagem alguma, tá? Porque a CBS e o IBS, eles são tributos sobre consumo. Uhum. Então, para ele, não tem vantagem nenhuma, só para o governo mesmo, que ele vai ficar, o governo vai ter mais facilidade de fiscalizar, já que todos vão ter nota fiscal, todos vão ter CNPJ, e pelo CNPJ a empresa, a Receita consegue fiscalizar tanto quem compra quanto quem vende.
0: É uma coisa realmente que, assim, sinceramente, o problema não é nem ter chegado a esse resultado, o problema é que se vendeu algo completamente diferente disso. Se vendeu na reforma tributária, nas discussões da reforma tributária, se vendeu algo completamente diferente disso. Se vendeu que ia ficar tudo mais simples, que as pessoas iam poder entender realmente quanto pagavam de imposto e quanto não pagavam, que isso iria fazer com que se pagasse menos imposto no país. Tudo isso foi vendido para agora a gente estar nessa situação. Procura? Não tem ninguém. Não tem vantagem para o trabalhador, não tem vantagem no dia a dia. Oi.
3: A única coisa que eu vejo que foi vendido e que realmente vai ser verdade é que quando eu pegar minha nota fiscal agora, eu vou saber, olha, foi R$1.000 a mercadoria, mais R$100 de imposto. Ou seja, sei que eu estou pagando R$100 de imposto. A única coisa que vai ter realmente que venderam e venderam corretamente é isso. Agora, vai diminuir a carga tributária? Isso é uma incógnita, porque em muitos casos pode aumentar, em muitos casos pode diminuir, mas seja lá como for, sempre quando tem um imposto novo, não adianta. Vai para o preço final e o consumidor acaba arcando com tudo isso. Porque o empresário sempre vai repassar qualquer carga tributária no preço da mercadoria.
0: Pois é, exatamente. Doutor, obrigado. Então, quer dizer que a partir do dia 1º de janeiro, a partir de janeiro de 2027, os trabalhadores, quem quiser... Agora, se, por exemplo, eu não tenho empresa, não quero saber de CBS, por exemplo, de crédito, de nada, de CBS, aí eu vou contratar seu Joaquim Encanador, eu posso contratar ele e continuar pagando ele com Pix, tudo, sem ele precisar do CNPJ técnico, ou não?
3: Pode, sem problema. Você não precisa de crédito de CBS, então você pode muito bem contratar ele e fazer o pagamento através de um simples recibo, né? Por outro lado, ele, como contribuinte, perante a Receita Federal, ele estaria obrigado a lhe dar uma nota fiscal, tá? Uhum. Aí é uma questão mesmo da contratação sua e dele, como vai se ater, né? Tem um detalhe também, Gabor, que é o seguinte, o nano empreendedor é outra coisa também, tá? A gente tem microempreendedor, pequeno empreendedor, MEI, que é o microempreendedor individual, e agora tem nano empreendedor. Nano empreendedor é quem fatura metade do que o MEI fatura, ou seja, até 40 mil por ano. Se você fatura até 40 mil por ano, não estaria obrigado a emitir nota fiscal e nem pagar a CBS. Aí voltamos à questão do encanador. O encanador fatura quanto por ano? Ah, ele fatura 20 mil por ano. Então não precisa emitir nota, não precisa. Ah, e aquele encanador lá, aquele ali fatura mais de 40 mil por ano. Ah, então tem que ter nota. Como é que eu vou saber se ele fatura ou não 40 mil por ano?
0: Pois é, meu Deus, que bagunça. Que bagunça. O que mais se falava para fazer a reforma era que o sistema tributário brasileiro era muito confuso e que precisava simplificar. Complicaram mais ele. Conseguiram complicar ele.
3: Complicaram mais.
0: É impressionante.
4: Eu vi uma declaração da governadora essa semana dizendo que acho que não vai dar certo.
0: Não tem como dar certo. Isso não tem como dar certo. A reforma tributária não tem como dar certo. A gente tem ouvido aqui de todo mundo, de especialistas, está ouvindo agora do Dr. Flávio, a gente escuta de todo mundo aqui, do Dr. Mary Elba, a gente escuta a mesma coisa também. Olha, não tem como dar certo, do jeito que foi feito.
3: É
0: impressionante.
3: Complicado.
0: Impressionante.
3: Mas a sede arrecadada é muito grande. Então, assim, tudo isso que está sendo feito, a finalidade é uma só, é arrecadar com mais rapidez. Né? Você pega a questão do split payment, por exemplo. O que é o split payment? É que toda vez que alguém receber um pagamento, o imposto vai ser retirado daquele pagamento e repassado imediatamente para o governo. Então, essa
0: o objetivo é arrecadar. Vamos embora.
3: Totalmente.
0: Tá bom. Ok. Obrigado, doutor Flávio. Flávio Cesária,
3: um prazer.
0: Mestre em Ciências Contábeis, conversando com a gente aqui. Volto sempre.
3: Ok, fica um prazer e fica à disposição.
0: Um abraço. Tá aí, então, assim, tá respondido, vai precisar, em que situações vai precisar, agora, reforma tributária, assim, tem que fazer outra. O problema é que, assim, de um lado você tem gente, eu acho que o grande problema no Congresso, sabe, eu disse que a gente não sabe que se é incompetência ou se é excesso de competência, o grande problema no Congresso é que você não tem muito meio termo, não. Ou você tem gente muito inteligente, muito esperta para poder ganhar dinheiro, ou você tem gente muito burra que não consegue perceber as coisas. Sabe? Você não tem meio termo. Você tem gente muito esperta e gente muito burra. E gente muito esperta acaba se sobressaindo, sempre. E aí você tem esse reformas como a reforma tributária. Pelo amor de Deus. Deixa eu só dizer mais uma vez, eu estou recebendo mensagens aqui, pessoal, que está preso no trânsito, lá tentando sair da Zona Sul. Gente, está parado o trânsito porque teve um acidente envolvendo 3 ônibus e 1 motocicleta. O trânsito está lento agora pela manhã na região do Cabanga, certo? É ali toda a região do Cabanga. Deixa eu reforçar aqui, porque tem muita gente que está saindo de casa agora, vai sair de casa agora, e eu tinha falado já antes, mas tem gente que está saindo de casa agora e pode tentar pegar aí um outro rumo, um outro caminho, quem ainda não chegou no local. Pode tentar desviar o trânsito, então procura outro espaço, porque outro caminho, outra via, porque o trânsito está parado no Cabanga, tá? A batida aconteceu na Avenida Antônio de Góes, no sentido cais do Estelita, no José Estelita ali, naquele sentido, quem vem da Zona Sul para o centro travou tudo. Porque os passageiros dos ônibus, inclusive, precisaram descer e seguir caminho a pé. Está muita lentidão no trecho, muita lentidão. Tinha uma pessoa que estava ferida, não sei se já foi atendida, mas tinha uma pessoa que estava ferida ali. Essa apuração da TV Jornal, junto aqui com a gente, com a Rádio Jornal. E esse acidente envolveu 3 ônibus e 1 motocicleta. Então, vai ser complicado, inclusive, para retirar, para afastar todo mundo ali. Vai demorar. Então, se você puder evitar esse trecho, evita esse trecho. Tá? Evita esse trecho, vai por outro caminho, faz o caminho mais longo mesmo, mas vai porque realmente por ali vai ser difícil. Vou chamar mais um intervalo e a gente volta daqui a pouquinho. Tem sabatina com os candidatos, com um dos candidatos ao Senado em Pernambuco. A gente está tendo uma série de sabatinas aqui no Passando a Limpo. Daqui a pouquinho, então, tem sabatina com Carlos Santana do Partido Novo. Vamos para o intervalo, a gente já volta.
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6: 3:34.
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0: De volta com o Passando a Limpo, e a gente hoje tem uma pesquisa Quest, sai uma pesquisa Quest hoje em Pernambuco, tá? Teve pesquisa da Datafolha na última sexta-feira, que mostrou pela primeira vez a governadora Raquel Lira à frente, fora da margem de erro, à frente do João Campos, fora da margem de erro. Foi a primeira vez que mostrou, que a Datafolha mostrou ela fora da margem de erro, porque a margem de erro, eu estou sempre explicando isso, mas 6 pontos está dentro da margem de erro? Tá, porque você tem 3 pontos para cima e 3 pontos para baixo. O João Campos tinha um percentual que, quando você somava 3 pontos para cima e tirava 3 pontos da Raquel Lira, eles ficavam empatados ali no limite da margem de erro. Agora, ela está 7 pontos de diferença, e com esses 7 pontos ela está fora da margem de erro. Então, pela primeira vez, ela lidera a pesquisa fora da margem de erro. No caso de hoje, tem uma pesquisa Quest. Pesquisa Quest hoje deve sair no início da noite. A informação que eu tenho é que no início da noite deve ser divulgada essa pesquisa Quest em Pernambuco,
6: que aí a gente vai ter uma ideia de como é que está em relação às últimas pesquisas Quest também. É bom sempre, você sempre compara, gente, a pesquisa de um instituto com a pesquisa do mesmo instituto, tá? Você não compara a pesquisa Datafolha com a pesquisa Quest. Você não compara a pesquisa Quest com a pesquisa Datafolha. Saiu a Quest, você vai buscar a Quest lá de trás, a última Quest, para poder fazer a comparação de como foi a evolução nesse período. Por quê? Porque uma está falando a verdade e outra está mentindo? Não, porque elas têm metodologias diferentes.

0: metodologias diferentes e não dá para você comparar uma metodologia com a outra como se fosse a mesma coisa, tá? Mas as duas têm, aliás, são muito sérias, são empresas muito sérias e que têm apresentado números de forma muito séria nos últimos anos. Então, você tem que, mas você tem que comparar uma empresa com a mesma empresa, uma pesquisa com a mesma pesquisa, sempre. E aí a gente vai ter uma quest hoje. Agora, Terezinha teve acesso hoje, logo cedo, inclusive já mandou para mim, a gente já conversou um bocado sobre esses números, acesso a números dessa última pesquisa Datafolha, que chamam a atenção lá por dentro, na divisão realmente, que diz, olha, como é que está no interior, como é que está na região metropolitana, que chama a atenção, né, Terezinha?
1: Exatamente, é uma pesquisa realmente muito minuciosa. Já tinha dado informação importante, que eu até ressaltei no blog, no meu blog delas, o seguinte: pela primeira vez a governadora Raquel Lira está à frente do presidente Lula em aprovação em Pernambuco. Raquel apareceu na Quest, na Datafolha, com 66% de aprovação e o presidente tem 62% de aprovação. Então, ela passou o presidente Lula. Eu não tenho conhecimento de, depois que Lula começou a disputar a eleição, aqui no estado, ninguém passar Lula. É a primeira vez que eu vejo um candidato a governador realmente passar Lula, ficar mais popular do que Lula. Então, isso é uma coisa que eu achei muito interessante, porque existe o início de um programa eleitoral que vai começar na próxima sexta-feira. Vai aparecer na televisão o presidente Lula pedindo votos para o candidato João Campos. Isso também é muito forte na população pernambucana. E, ao mesmo tempo, uma governadora que não vai poder usar o nome de Lula, nem a presença de Lula no programa eleitoral dela, porque os partidos não estão coligados, mas ela está com popularidade maior do que a dele. Ou seja, a essa altura, a vinda do presidente Lula a Pernambuco para apoiar um candidato pode prejudicar Lula. Vai ajudar o candidato que ele estiver apoiando, mas pode prejudicá-lo. Por quê? Hoje existe muita gente que está votando Lula e Raquel. Então, tem até camisa que é metade vermelha e metade roxa, que é simbolizando Raquel e Lula. Então, existe esse voto, né? E esse eleitor vai ficar como? Né? É uma interrogação.
0: Dos números que você, inclusive, mandou para mim, eu estou vendo aqui que é do arquivo do Datafolha, e aí tem o seguinte, tem a divisão de como é que está a intenção de voto na região metropolitana e no interior, entre bolsonaristas, entre petistas e aqueles que não são independentes, né, não alinhados, nem petistas, nem bolsonaristas. Me chamou a atenção, sabe o quê? Inclusive eu gravei um vídeo para o JC, daqui a pouquinho vai estar, você fica ligado aí, porque vai estar no meu Instagram, no Igor P. Maciel, que é o arroba Igor P. Maciel, e vai estar também no arroba JCPE, que é o Instagram do JC. E é o seguinte, isso me chamou muita atenção. Raquel Lira tem vantagem, ela predomina em alguns setores do eleitorado, e João Campos predomina em outros setores. Mas por que é que Raquel, no geral, tem uma vantagem ali de 7 pontos? Ela está com 47 na pesquisa da Datafolha contra 40 do João Campos. Porque onde ela predomina, ela tem uma vantagem maior do que João Campos tem vantagem onde predomina. O que é que eu quero dizer com isso? Região metropolitana, por exemplo. João Campos tem mais intenção de voto na região metropolitana do que Raquel Lira. João Campos tem vantagem na região metropolitana. Só que essa vantagem é o seguinte, João Campos tem 49% na região metropolitana e o João Campos tem 36%. Aliás, desculpa, troquei tudo. João Campos tem 49% e Raquel Lira tem 36%. Então, João Campos tem 49 e Raquel Lira tem 36. Isso dá aí uma diferença de 13 pontos percentuais. Quando você vai para o interior, aí a vantagem é de Raquel Lira. Só que aí a vantagem de Raquel Lira é maior, porque Raquel Lira tem 56% de intenção de voto no interior e João Campos tem 33%. Então, essa vantagem, ela

0: para 23 pontos. Você vai para 23 pontos. Então, a vantagem de João Campos na região metropolitana é de 13 pontos percentuais. A vantagem de Raquel Lira no interior é de 23 pontos percentuais. Isso faz diferença. Aí você diz, mas na região metropolitana não tem mais gente? Não, não tem. No interior tem mais gente. As pessoas se enganam com isso porque acham que isso, não, mas é, tem muito mais, a população é muito maior. Tem menos municípios na região metropolitana com uma densidade populacional muito maior. Mas quando você pega a população do interior e da região metropolitana, dá a, o que tem hoje de média é 48,52. Você tem região metropolitana 42% da região, da população está na região metropolitana e 58% está no interior. Então você tem uma maioria da população no interior do estado. Então, por conta disso, quando ela tem essa diferença aí, ele tem uma vantagem de 13 na região metropolitana e ela tem uma vantagem de 23 na, no interior, essa vantagem dela é maior. Aí você vai para bolsonaristas, petistas e os não alinhados, né, os chamados independentes ou não alinhados. Que aí é o seguinte, entre os bolsonaristas, Raquel Lira tem quase 70% das intenções de voto. 69% contra 22% no João Campos. João Campos ainda tem 22% dos bolsonaristas ali que votam com ele, que dizem votar com ele. E aí você tem os petistas. Aí essa diferença é grande, uma diferença de aí quase 50 pontos percentuais que ela tem sobre ele, certo? Quando você vai para os petistas, a diferença de João Campos tem uma vantagem entre os petistas, mas a diferença é menor. Ele tem 52% e ela tem 37%. 52% contra 37%. Então é uma diferença menor. Ah, o número de petistas é maior do que o de bolsonaristas. É verdade. E aí ele leva vantagem nesse ponto. Mas quando você vai para os chamados independentes, né, os não alinhados, como o Datafolha chama, ela tem vantagem e ela tem quase 50% desses não alinhados e ele tem 33%. Ela tem 49, alguma coisa e ele tem 33%. Então, ela tem uma vantagem também, uma vantagem muito parecida. É muito parecida, a vantagem que ele tem entre os petistas é muito parecida com a vantagem que ela tem entre os não alinhados. É como se eles estivessem empatados. Os não alinhados, os independentes, ela tem uma vantagem e ele tem uma vantagem entre os petistas. Quando você junta as duas coisas, esses dois grupos, eles empatam. Aí entra a vantagem dos bolsonaristas. Aí ela tem a vantagem da direita, da direita bolsonarista.
1: E é bom lembrar, já que você está falando aí do percentual que João tem entre os bolsonaristas, João foi votado na última eleição dele de prefeito do Recife pelos bolsonaristas. O percentual de votos que João teve...
0: Na primeira eleição dele, né? 2020.
1: Agora.
0: 2004, verdade.
1: Ele teve 78% de votos. Estavam incluídos petistas, bolsonaristas, independentes, todo mundo entrou e apoiou João Campos. Então, esses bolsonaristas, a gente vê agora que uma parte continua com ele.
0: Sim.
1: Mesmo ele estando com Lula, mesmo ele estando com Marília e com Humberto, uma parte continua com ele.
0: Mas ele perdeu, ele perdeu boa parte disso por causa da chapa como ele montou, né? Montou uma chapa toda à esquerda. Montou uma chapa toda à esquerda.
1: Porque o que espanta mais o bolsonarista é Marília e Humberto do que João Campos.
0: Exato.
1: Ele tem mais resistência a Marília e Humberto do que a João Campos. Então, na hora que João se juntou com Marília e Humberto, reforçou a questão do petismo.
0: Muito bem. Terezinha, eu quero agradecer aqui, a gente está aqui, essa primeira parte, a gente está encerrando essa primeira parte do Passando a Limpo e vamos começar a nossa sabatina aqui com o candidato Carlos Santana, que está chegando agora, candidato do Novo, Carlos Santana, que é candidato ao Senado por Pernambuco. Terezinha, muito obrigado. Romualdo, a gente continua aqui, lembrando que a sabatina começou, nós começamos essa série de sabatinas, obrigado Terezinha, a gente começou essa série de sabatinas na última segunda-feira, ontem, né, a gente começou com o Eduardo da Fonte e agora a gente vai para a sabatina com o Carlos Santana, seguindo aqui, teremos sabatinas durante toda essa semana.

0: semana e ainda na semana que vem, na segunda e na terça-feira, para completar todo mundo aqui, tá bom?
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0: Começa agora, então, a sabatina com mais um candidato ao Senado em Pernambuco. Ontem começamos aqui, eu e Romualdo de Souza, sabatinando o candidato Eduardo da Fonte, do PT. Hoje estamos com Carlos Santana, que é do Partido Novo. Candidato, seja muito bem-vindo, muito bom dia para o senhor, tudo bem?
3: Bom dia, Igor, bom dia à sua audiência, bom dia a quem está nos assistindo pelo YouTube. E que bom, né, ter recebido esse convite e poder participar aqui para esclarecer para a sociedade pernambucana o que é que a gente pode fazer representando Pernambuco no Senado da República.
0: Eu vou lhe fazer uma pergunta que eu tenho feito, que a gente tem feito sempre aqui aos candidatos, que é o motivo de o senhor ser candidato. Por que é que o senhor é candidato ao Senado? O senhor, inclusive, participou do governo Raquel Lira, como secretário e tudo, e saiu, se desincompatibilizou para ser candidato ao Senado aqui pelo Partido Novo. O senhor é advogado?
3: Sim.
0: O senhor é advogado? Tem ali, eu escuto direto o pessoal do que é advogado, quando vai para alguma missão assim, para ser presidente da OAB, diz, rapaz, vou ter que largar tudo aqui e vou levar prejuízo, porque o escritório fica parado, a gente fica sem trabalhar, trabalhando muito em outra área, mas fica sem trabalhar no escritório, e o escritório leva prejuízo. Por que ser candidato ao Senado em Pernambuco? O que é que o senhor quer ser senador por Pernambuco?
3: Igor, o que me motivou foi exatamente a experiência dos 2 anos que eu passei como secretário executivo de desenvolvimento econômico do governo Raquel Lira. Essa experiência me aproximou muito da representação parlamentar de Pernambuco, tanto no âmbito federal quanto no âmbito estadual. E trouxe para mim um senso de realidade no qual a nossa representação, ela não milita no sentido de defender realmente o interesse público e o interesse da sociedade. E a qualidade do parlamentar, ela é muito sofrida. Você tem bons quadros, você tem boas pessoas, isso é fato, mas no geral é muito difícil. Então, assim, se a sociedade também não emprestar seus nomes para fazer parte da política e a sociedade não se politizar, a gente não vai ter uma representação à altura da necessidade que a população precisa.
0: Agora, o Partido Novo tem sido muito crítico ao governo Lula, é muito crítico a governos, começou inclusive sendo muito crítico a governos de forma geral, porque era uma coisa assim, olha, nós somos, tanto que o nome do partido é Novo. Então, assim, nós somos o Novo. E aí era uma coisa de, olha, o sistema está errado e nós é que somos o Novo. O que foi que mudou no partido? Desde quando o senhor é filiado ao Novo?
3: Inclusive? Eu me filiei ao Novo praticamente no final do período de filiação desse ano para as candidaturas. Uhum. Já acompanho o Novo participando de eventos nacionais há mais de um ano, praticamente. E o Novo, ele traz para mim exatamente o conforto enquanto cidadão, enquanto eleitor, de que você pode fazer uma política com dignidade. Então, é um partido que seleciona muito bem quem vai participar, os nomes que vão ser emprestados para a sociedade para que sejam escolhidos. Basta dizer que o que seria a obrigação de todo e qualquer partido político, o Novo é o básico, que é uma ficha limpa. Então, a gente não tem realmente candidatos investigados, ligados à corrupção ou a escândalos ou qualquer tipo de... Então, esses nomes para a sociedade é o que minimamente pode representar com dignidade a política e a sociedade.
0: E dentro de tudo isso que o senhor falou, Romeu Zé,

0: representa? O candidato a presidente pelo Novo?
1: O Novo, ele é feito de uma pluralidade, qualquer partido. Então, a construção de um nome ou de uma liderança dentro de um partido, ela pode muitas vezes não ser unânime, mas faz parte. Por quê? Porque o candidato Romeu Zema, ele tem ali os princípios, os valores e os propósitos do partido. Como todos nós que fazemos parte do partido, também temos esses princípios, valores e propósitos. E claro, eu não vou ser unanimidade dentro do partido, mas esse é um debate democrático dentro de qualquer agremiação partidária.
0: Mas o senhor vota em Romeu Zema?
1: Voto, é o candidato do partido.
0: Romualdo de Souza.
2: Candidato Carlos Santana, muito bom dia para o senhor. Candidato, considerando que cada senador terá direito a aproximadamente 80 milhões de reais de emendas parlamentares no ano que vem, eu gostaria que o senhor elencasse suas três prioridades para destinar recursos dessas emendas parlamentares e melhorar a qualidade de vida do povo de Pernambuco, candidato.
1: Romualdo, bom dia, obrigado pela pergunta. Primeiro que eu defendo que os valores das emendas deveriam ser menores, porque quem faz política pública é quem está no executivo, ou seja, o legislativo ele não tem que usurpar o poder de escolha exatamente de quem faz política pública. Mas, dito isto, hoje essas emendas parlamentares elas são usadas, na sua grande maioria, para necessidades da população que não são as prioridades. Eu defendo a utilização desses recursos para investimentos em saúde e, prioritariamente, em educação, podendo também ser utilizado em segurança pública. Por quê? Porque esses são problemas recorrentes da população e que a gente não vê soluções a curto prazo. Então, se você, enquanto parlamentar, pode destinar recursos para uma aplicação imediata em algo que traga um retorno efetivo para a população, eu vejo que a necessidade seria isso. Então não adianta mandar uma emenda para um show sob o argumento de que você está investindo na cultura quando a escola não tem uma sala de aula refrigerada no interior, no sertão de Pernambuco, onde a escola não tem uma cobertura numa quadra para a criança fazer uma atividade esportiva, onde a escola não tem uma biblioteca ou um laboratório de tecnologia e de informática. Então, se a gente não entender que isso é prioridade, a gente está representando o interesse de quem no Senado ou no Parlamento?
0: O senhor falou que vota em Romeu Zema, que é o candidato do seu partido. Hoje Romeu Zema pontua bem abaixo ali do Flávio Bolsonaro, do Lula. O que é que o senhor acha do Flávio Bolsonaro e o que é que o senhor acha do Lula?
1: Primeiro que Lula representa, para mim, aí eu vou falar agora como cidadão eleitor, um retrocesso e um atraso. A população elegeu Lula no primeiro governo em 2002, veio o escândalo do Mensalão, não satisfeita, deu um novo mandato e aí eclodiu com o escândalo do Petrolão, não satisfeitos ou convencidos, deram um terceiro mandato e agora vem mais um escândalo do INSS. E aí eu me pergunto, quem está errado? Ele, que já apresenta um histórico de escândalos sucessivos, ou o eleitor que necessariamente renova essa esperança num candidato que já apresenta todas as vezes o mesmo resultado? Então, esse é Lula para mim. Em relação a Flávio Bolsonaro, Flávio representa exatamente essa mudança de cenário. Então, quando o eleitor, ele aceita experimentar um nome novo, aceita uma novidade na esperança de que ele vá tentar acertar, e o político, que é o responsável pelo mandato, ele falha, a responsabilidade aí é do político, não do eleitor. Agora, quando o eleitor renova mais uma vez a esperança num político que já falha sucessivamente, aí a responsabilidade é do eleitor e não mais do político.
0: Então, o senhor acha que Flávio Bolsonaro é essa mudança?
1: Eu acho que ele vai representar, com certeza. É o antagonismo do que Lula é. Inclusive, no segundo turno, o Partido Novo, isso é questão fechada, vota com Flávio Bolsonaro.
0: O Romualdo de Souza.
2: Pois é, candidato Carlos Santana, quando o senhor faz essa afirmativa e levando em consideração que ainda é possível fazer alguma troca, o senhor aprovaria uma discussão dentro do seu partido para que o candidato à presidência da República, Romeu Zema, desistisse da presidência, concorresse ao Senado em Minas e o seu partido apoiaria o nome de Ronaldo Caiado do PSD?
1: Romualdo, veja, primeiro que admitir uma discussão, ela é parte de um processo democrático dentro de qualquer partido. Se a gente admitir que essas discussões não possam ser feitas, a gente está dizendo necessariamente que o partido não é democrático. Segundo, essas decisões passam pela executiva nacional e as executivas estaduais. Então, eu particularmente, eu não participo

0: necessariamente de um debate desse, do fórum qualificado ali dentro do partido que toma essas decisões. E hoje, eu aí, me perdoe, eu não tenho essa informação exata, eu não sei nem se isso é possível do ponto de vista de Romeu Zema desistir da sua candidatura para ser candidato ao Senado por conta dos prazos eleitorais de registro de candidatura e uma série de outras coisas, inclusive as atas de convenção que já estão homologadas. Então eu acho que essa discussão ela é estéril, porque talvez isso não seja mais possível. Só para pontuar aqui.
1: Candidato, a gente está conversando aqui com Carlos Santana, que é candidato ao Senado por Pernambuco pelo Partido Novo. Candidato, o que é que o senhor pensa sobre o impeachment, a discussão sobre impeachment de ministros do STF? O senhor acha que hoje existe motivo para um processo de impeachment no Senado?
0: Alexandre Moraes, Flávio Dino, Gilmar Mendes.
1: Você acha que
0: os três, para mim, já na minha concepção, cometeram o crime de responsabilidade e merecem passar por um processo de impeachment?
1: Se... Por quê?
0: Porque o crime de responsabilidade é exatamente a desvirtuação da utilização do cargo do Estado, o cargo público. Então, Alexandre Moraes, eu tenho sérios e graves motivos no exercício do cargo dele como ministro do Supremo e que realmente estão enquadrados em crime de responsabilidade. Vou pegar só o exemplo do último caso, que é o contrato da esposa com ele. Então, assim, não precisa mais ir muito além, não. Mas esse é um caso bem emblemático. Flávio Dino, a gente tem agora recentemente o problema que envolve o jornalista lá do caso da investigação do Maranhão. E Gilmar Mendes, você tem várias situações, inclusive as reuniões e os eventos que são feitos fora do Brasil, recebendo dinheiro de Vorcaro, que hoje está preso. Então, essa mistura entre o público e o privado, que você prostitui essa relação. Então, isso precisa ser calibrado e equilibrado pelo Senado da República. E verdade seja dita, Igor, que compete exclusivamente ao Senado processo de impeachment contra o ministro do Supremo Tribunal Federal. Então, assim, se você postula chegar ao Senado, faz parte do seu métier parlamentar, vamos assim chamar, a análise e o processamento de processo de impeachment. Ou seja, isso não é uma coisa estranha, não. Não compete à Câmara dos Deputados, não compete ao Procurador-Geral da República, não compete ao CNJ, compete única e exclusivamente ao Senado. Se os senadores não entenderem que essa é uma atividade exclusiva deles, então ele não serve para ser senador. Então, eu não vejo problema nenhum em pedir abertura do processo de impeachment, julgar um processo de impeachment e fazer a minha decisão de acordo com o meu convencimento. Agora, ao contrário do que Alexandre Moraes e os ministros do Supremo fizeram com os julgados e condenados do 8 de janeiro, eu darei a eles o devido processo legal, a ampla defesa e o contraditório, coisa que não foi feita no Supremo Tribunal Federal com aquelas pessoas que foram julgadas e condenadas no 8 de janeiro e estão injustamente presas.
1: O senhor acha que isso, em relação ao Jair Bolsonaro também, ao ex-presidente Jair Bolsonaro, você acha que o julgamento dele...
0: Sim, porque ele não... Veja, ele não...
1: Você acha que foi justo o julgamento dele?
0: Não foi. Primeiro que você não existe julgamento justo onde a pessoa que está sendo acusada de... Acusada não, que é tida como vítima, é ao mesmo tempo julgador e acusador. Segundo, que até aquele momento, o processo do ex-presidente Jair Bolsonaro, o Supremo Tribunal Federal tinha o entendimento de que o foro privilegiado era só no exercício da função. Depois eles estenderam a interpretação para dizer que não, o foro privilegiado é quando você cometeu o crime no exercício da função, mesmo que hoje você não esteja no cargo. E hoje, essas interpretações geram exatamente o que a gente chama de insegurança jurídica, Igor. Então, hoje o Brasil, no Supremo Tribunal Federal, o gigantismo da atuação do Supremo traz uma insegurança jurídica muito grande para o judiciário brasileiro. Então, hoje, você criminalizou a oposição. Então, quem é de direita hoje tem receio de falar. Você pega um deputado federal, você não vê um deputado federal criticando a atuação de um ministro. Isso seria uma coisa normal numa república, num Estado de direito. Hoje, você tem medo, porque não sabe o que pode acontecer. Então, a gente precisa renovar os quadros dos senadores, Senadores que não tenham problemas de inquérito e investigações no Supremo Tribunal Federal, eu não tenho. Então, eu não tenho problema nenhum. Eu não tenho receio do Supremo tomar uma medida contra mim. Não pratico crime, então fico muito à vontade. E agora, se quiserem criminalizar a minha conduta, é outra história.

0: Supremo porque eu sou advogado. Então isso reflete no exercício da minha profissão. É como a gente discute, Igor, é código de conduta para o Supremo. O ministro Fachin sempre vem falando nisso. Eu tenho uma proposta simples. Eu corto na minha carne, eu sou advogado. É só alterar a lei e o estatuto da advocacia e dizer que quem é parente de julgador até segundo grau não pode advogar no tribunal onde o julgador é parente. Então, se meu pai é julgador no tribunal, eu não posso ter processo lá. Eu posso ter em outro tribunal, lá não. Pernambuco, nós temos três tribunais: Tribunal de Justiça, do Trabalho e TRF. Se meu pai, meu tio, meu cunhado, minha esposa é desembargador no Tribunal de Justiça, eu posso advogar na Justiça Federal, na Justiça do Trabalho, mas no Tribunal de Justiça não.
1: Romualdo de Souza.
2: O senhor fala, candidato Carlos Santana, da insegurança jurídica. Eu queria falar da insegurança tributária. Daquilo que a sociedade brasileira tem visto, a reforma tributária pode até ser, do ponto de vista da fiscalização, bastante eficiente. Mas a minha pergunta é, e com relação à carga tributária que havia promessa de redução? O senhor considera que houve ou haverá redução na carga tributária? E aí já emendo perguntando o seguinte, o Estado brasileiro, que arrecada muito, gasta, qual é a qualidade do gasto do Estado com o dinheiro arrecadado?
0: Romualdo, a primeira coisa que a gente tem que entender, nós já estamos em 2026 e o Código Tributário Nacional, ele foi criado em 1966, então faz 60 anos que esse Código Tributário existe e que a tributação sobre o consumo no Brasil é tratada da mesma forma. A reforma tributária, ela traz uma perspectiva na qual o cidadão, ele vai passar a ter uma noção exata de quanto você paga de imposto. O Brasil adotou um modelo onde a gente não tributa a renda e nem tributa o patrimônio. A gente tributa o consumo. O consumo é a pior e mais injusta tributação que existe, porque ela é regressiva. Ela tributa mais quem ganha menos. Os tributos sobre o consumo incidem de forma diferente em nossos recebimentos, vou dizer assim. Então, quem ganha menos paga muito mais imposto proporcionalmente do que quem ganha mais. E o modelo tributário brasileiro, ele foi construído para que o consumidor não saiba quanto ele paga de imposto. Praticamente 60% do que se arrecada no Brasil vem da tributação sobre o consumo. E aí, esse foi um modelo adotado durante 60 anos. E agora é que a gente vai ter uma perspectiva no futuro, a partir de 2027, de se imaginar quanto se paga de tributo sobre o consumo. E aí, voltando para a sua pergunta, o que é que precisa ser feito? A gente precisa aumentar a tributação sobre a renda e sobre o patrimônio para conseguir como que a tributação do consumo ela seja diminuída. Agora, da forma que está sendo feito o gasto público, da forma que está sendo feita a gestão pública, dificilmente a gente consegue reduzir esse gasto. Por quê? Porque é um Estado perdulário, irresponsável. Basta dizer que ontem eu estava lendo uma reportagem, esse governo Lula 3 é o maior gasto em viagem na história do Brasil e é o maior do mundo. Já gastou mais dinheiro em viagem do que o governo Biden e o governo Trump. E a gente está falando do país mais rico do mundo. Então, ou seja, é um governo que se diz popular, é um governo que se diz que administra pensando em acabar com a pobreza, em gerar renda e oportunidade, mas se ele pegasse esses 7 bilhões que ele gastou e gerasse realmente investimento para dar à população oportunidade de também ter a sua renda, a gente estaria num lugar bem diferente do lugar que a gente está hoje. E é por isso que eu acredito que no 4 de outubro a gente vai ter uma surpresa eleitoral para 2027 no Brasil.
1: A gente está conversando aqui com o Carlos Santana, do Partido Novo, que é candidato ao Senado por Pernambuco, dentro da série de sabatinas que o Sistema Jornal do Comércio realiza aqui no Passando a Limpo, na Rádio Jornal, no Sistema Jornal do Comércio todo mundo acompanhando aqui a gente, com os candidatos ao Senado durante toda esta semana e também na próxima. O Partido Novo, candidato, não tem um candidato a governador.
3: Isso.
1: Aqui em Pernambuco. A sua candidatura, inclusive, é chamada de avulsa. Eu acho esse nome horrível, mas é uma coisa. É uma candidatura avulsa, porque não está dentro de um palanque com uma cabeça de chapa, que seria um governador. Vocês apoiam quem para o governo em Pernambuco e por quê?
0: Igor, isso é uma questão já fechada, inclusive na pré-campanha. O partido aqui estadual, através do seu presidente Técio Teles, já tinha fechado essa questão e já tinha, a primeira questão fechada era aonde

0: o PT e o PSB estiver, nós não estaremos. Essa foi a primeira decisão partidária. E, posteriormente, o partido entendeu que fazia muito sentido apostar na renovação do mandato da governadora Raquel Lira. E assim foi feito. Então, o partido, independentemente da governadora ter o seu palanque montado, o partido fechou questão e fechou o apoio à reeleição da governadora Raquel Lira, por entender que a governadora vem fazendo um bom trabalho e que deve continuar fazendo esse trabalho para, ao final de seus 8 anos, talvez o Estado alcançar aí melhores níveis de serviço público, de estrutura pública e de investimento público, que não foi alcançado naquele governo que a governadora recebeu em 2023. E aí eu posso dizer porque eu iniciei o governo em 2023, eu fui secretário executivo de 2023 e 2024. E na minha pasta que eu fiz parte como secretário executivo, secretário então Guilherme Cavalcante, na minha pasta lá com o Guilherme, o que a gente viu foi uma situação de descrédito muito grande com a gestão pública em Pernambuco. Então, isso teve todo um trabalho de mostrar para o empresariado a seriedade da nova gestão para que a iniciativa privada voltasse a investir no estado de Pernambuco. E isso vem sendo construído e você não consegue recuperar crédito da noite para o dia. Crédito é você acreditar novamente, né, e voltar a crer. E aí, esse é um trabalho que vem sendo feito e eu acredito que a governadora vem apresentando um bom resultado.
1: Agora, o senhor falou aqui de Romeu Zema, falou de Flávio Bolsonaro, o senhor disse que Flávio Bolsonaro é o caminho de renovação e tudo, mas a governadora Raquel Lira, ela não declara voto para presidente. O que é que o senhor acha disso?
0: Veja, cada político faz sua política da forma que entende que há uma comunicação melhor com o seu eleitorado. Se a governadora entende que a forma dela se comunicar com o eleitorado dela é desta forma, eu não tenho essa validação, essa compreensão. Eu parto da premissa de como eu me comunico com o meu eleitor. Então, o que é que eu também, enquanto eleitor, eu gostaria de ver em um candidato ao Senado? Então, nessa projeção, eu me projeto como candidato ao Senado. Eu não disputo um cargo de governador ou de prefeito. Então, talvez, quando eu passar por essa experiência, se assim passar, eu vou talvez ter uma percepção igual ou talvez diferente.
1: Romualdo de Souza.
2: Candidato Carlos Santana, vamos falar sobre as chamadas pautas bomba. Ali no Senado Federal, que é uma casa menor, são 81 parlamentares, a pressão é muito maior do que na Câmara dos 513 deputados. Como é que Carlos Santana, vindo a ser eleito senador da República, vai tratar pautas que, no final das contas, quem vai pagar a conta é a Prefeitura e o Congresso Nacional nem sempre aponta como o prefeito vai pagar esse aumento das suas despesas?
0: Romualdo, primeiro, a gente, enquanto senador, né, a gente tem que ter a perspectiva de que a gente tem que ter um olhar federativo. Segundo, que nesse olhar federativo eu tenho que olhar a posição de Pernambuco. E também defender o que é importante ou não para o nosso estado. E ver como isso repercute aqui. Agora, claro, eu não posso ter uma visão isolada, porque a gente não pode comparar as realidades regionais que são bem diferentes no Brasil. Então, você tem que ter essa sensibilidade para entender, por exemplo, debates importantes que são pisos nacionais de categorias. Um exemplo. Então, quando você vota um piso nacional de uma categoria, você sabe que a realidade econômica do estado de Roraima ou do Acre é bem diferente do estado de São Paulo ou de um estado do Nordeste. Então, essa ponderação nesses debates e nesses temas precisa de maturidade e responsabilidade. Muitas vezes, na política, esses debates eles são envoltos com discursos populistas, discursos eleitoreiros e discursos políticos. Então, a gente tem que ter a sensibilidade para entender como isso reflete nas obrigações e responsabilidades das gestões públicas municipais e estaduais e trazer de forma madura esse debate para a sociedade, porque a sociedade também deve fazer parte desse debate. Não só o parlamento. O parlamento em Brasília chega um momento que você se distancia muito da realidade. Então, é importante que a sociedade participe e cobre. Porque também se a população não cobra os parlamentares, o parlamentar simplesmente acha que está ali porque passou na frente do Congresso Nacional e tinha vaga de emprego, entrou e está lá empregado. E não é o caso. Então a gente tem que ter essa sinergia contínua com o eleitor, porque ele é que traz o termômetro do que é importante para a sociedade.
1: Candidato, tem alguns

0: Já que Romualdo entrou nas pautas que passam pelo Senado, uma das pautas que está lá e que a gente fala muito aqui é a questão do fim da reeleição. O senhor é a favor do fim da reeleição para cargos do Executivo, para prefeitos, governadores, presidente?
1: Igor, eu gosto muito do modelo americano. O modelo americano é um modelo onde você é permitido ao Executivo uma reeleição apenas, que pode ser contínua ou não. Eu vou dar um exemplo agora do Trump. Trump, ele está no segundo mandato. Ele não pode mais ser presidente dos Estados Unidos. Por quê? Porque a reeleição lá é a reeleição do candidato, do político. Então, por exemplo, você pode ser reeleito no mandato seguinte, ou você pode passar três outros mandatos sem disputar a eleição e voltar novamente a disputar uma eleição. Então, assim, eu entendo que no Brasil a gente não foi muito feliz com o processo de reeleição. A gente vê aí situações onde famílias e políticos estão no sexto mandato, quinto mandato, e a realidade socioeconômica naquela região não muda, ou daquela cidade. Então, eu vejo a reeleição como um tema possível, mais limitado a esses dois mandatos. Por exemplo, se a gente tivesse essa regra já no Brasil, a gente não estaria passando pelo Lula 13 e por mais um escândalo de corrupção envolvendo o desconto do INSS.
0: A gente está chegando já na parte final aqui da sabatina, mas Romualdo de Souza tem mais uma pergunta.
2: Pois é, candidato Carlos Santana, eu queria falar com o senhor sobre a qualidade dos juristas que o Senado Federal aprova para estarem nos tribunais superiores, não só o Supremo Tribunal Federal. Eu queria falar com o senhor a respeito das sabatinas. A sabatina quase sempre é um jogo de compadres que acerta, ou, aliás, vota antes de perguntar. Como é que o senhor, vindo a ser eleito senador da República, se posicionaria numa sabatina para ministro do Supremo Tribunal Federal?
1: Romualdo, veja, primeiro que eu entendo que se o candidato não reunir aqueles requisitos que são os princípios da administração pública, ele, para mim ali, meu voto já seria contra, independente da sabatina, propriamente dita. E as perguntas para mim na sabatina, veja, eu vou fazer o meu papel, eu vou perguntar o que tem que ser perguntado e vou votar com minha independência. Agora, se eu vou ser um voto único, ou se meu voto vai conduzir outros votos, aí eu não tenho como saber. Agora, realmente, e eu concordo com você, a sabatina eu já assisti várias, porque é um tema que me interessa. Então, eu já assisti várias e, realmente, muitas vezes, você não tem ali uma sabatina, como vocês estão fazendo aqui comigo. Vocês estão me perguntando e me tirando da minha zona de conforto para que eu responda aquilo que vai me comprometer no futuro, porque está registrado. E, no futuro, o que a gente vê ali nas sabatinas do Senado são gente fazendo elogio, gente historiando o currículo, a vida pregressa do candidato, como sendo uma honra ter ele no Supremo Tribunal Federal, e que, na verdade, muitas vezes o que eu imagino é que as pessoas não têm a compreensão exata da importância do Supremo Tribunal Federal, do que é você ter uma segurança jurídica realmente plena no Estado de Direito, para que a sociedade saiba como se pautar. Então, por exemplo, tem gente que propõe mandato para ministro do Supremo Tribunal Federal. Então, assim, é uma proposta, quer debater, vamos debater.
0: Você mas é a favor?
1: Não, por hora não. Eu não tenho ainda essa opinião realmente formada. Por quê? Porque a gente está trabalhando com segurança jurídica. Imagine você mudar a composição do Supremo a cada 8 anos. Aí você vai permitir também que essa jurisprudência seja revisitada a cada 8 anos. E uma das coisas mais importantes na segurança jurídica é exatamente a jurisprudência. Ou seja, é um entendimento consolidado de um tribunal que serve de norte para todos os outros tribunais e as questões, principalmente constitucionais, dentro do Brasil. Então, se a gente não entender que o Supremo Tribunal Federal ele tem essa formulação, a gente perde na qualidade do Estado de Direito que a gente precisa ter para nortear o nosso agir enquanto sociedade.
0: Candidato, eu vou lhe dar 30 segundos, vou fazer isso com todos os candidatos aqui, 30 segundos para o senhor falar o que o senhor quiser, para falar o que o senhor quiser, suas considerações finais.
1: Igor, minhas considerações, Romualdo, finais aqui, são no sentido de que se a gente quer mudar a política, se a gente quer mudar o resultado da gestão pública, se a gente quer mudar o resultado do que a política entrega para a população, a gente só vai mudar isso com novos políticos. não adianta votar sempre nas mesmas pessoas e esperar um resultado diferente. Einstein tem uma frase que diz que insanidade é você fazer todo dia a mesma coisa e esperar um resultado diferente. Então, só mudando o que a gente faz é que a gente realmente vai conseguir um novo resultado. E é isso que eu espero em 4 de outubro, Carlos Santana 300.
0: Muito bem, obrigado. Candidato Carlos Santana aqui com a gente. Romualdo de Souza, muito obrigado. A gente segue com as sabatinas ao longo da semana. Na sequência já está aqui Tiago Raposo para começar o Tudo a Notícia. Os trabalhos técnicos do Passando a Limpo de Eduardo Silva e Avanildo Cerqueira e a produção de Max Augusto. Um grande abraço a todos. Tchau, tchau. Até amanhã.
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0: 4:17, bom dia você.
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4: Gente, se você sentir falta de ar, dor no peito, coração acelerado, o que você pensaria que era? O que você iria pesquisar na internet? Porque eu tenho certeza que muita gente vai logo para a internet pesquisar. A maioria das pessoas vai para a internet e pesquisa se aquela dor no peito, se aquela falta de ar, se aqueles sintomas, né, de coração acelerado, por exemplo, são sintomas de um ataque cardíaco, de um infarto. Mas dor no peito, falta de ar e coração acelerado também podem ser sintomas de uma crise de ansiedade. Como é que a gente vai diferenciar uma coisa dessa? Você vai saber agora no consultório do Rádio Livre. E para conversar com a gente, estamos com o Dr. Carlos Jaffé, ele que é médico cardiologista, presidente do Departamento de Cardiologia da Mulher da Sociedade Brasileira de Cardiologia, gestor da cardiologia do Hospital Santa Joana Recife, também é cardiologista do Hospital Barão de Lucena, e está com a gente aqui. Dr. Carlos Jaffé, muito boa tarde, seja bem-vindo.
5: Boa tarde, Anne. Boa tarde a todos os ouvintes aí da Rádio Jornal. Boa tarde, Deniso. Então, esse realmente é como você disse, é um assunto bem interessante para discutirmos, né? Porque realmente um infarto agudo do miocárdio, um ataque cardíaco, ele pode ser confundido com a síndrome do pânico ou vice-versa, tá? Porque efetivamente os sintomas, eles são muito semelhantes, a falta de ar, a palpitação, a sudorese, aquele suor frio, aquela sensação, inclusive, até de desmaio iminente, é realmente um sintoma que pode ser do coração e pode ser também secundário a um quadro de ansiedade. No entanto, é muito interessante a gente saber esses antecedentes, colher uma história desse paciente direitinho, né? A faixa etária, se é homem, se é mulher, se tem história antecedente de doença cardiovascular na família, principalmente infarto, angina, tá? Se é hipertenso, se é diabético, e se for mulher, ver alguns critérios de fatores de risco que são específicos para o sexo feminino, para que você realmente possa caminhar com o diagnóstico. Ao mesmo tempo, tanto na síndrome do pânico, de ansiedade, ou mesmo de um infarto, de uma forma ou de outra, até que seja descartado a possibilidade, você deve sim procurar um atendimento médico, de preferência num hospital de urgência e emergência, onde possa, pelo menos naquele momento, realizar um eletrocardiograma, que já vai nos auxiliar de forma significativa, tá? É, fazer alguns exames, e aí dentre eles a gente tem alguns exames de sangue que nós fazemos e podemos sim excluir a possibilidade de um infarto agudo do miocárdio, né, ou outros exames complementares se for necessário, para que a gente, para pensar num ataque de ansiedade, tá, ou num ataque cardíaco, é importante que a gente primeiro pense no coração, depois no pânico, tá? Porque o ataque cardíaco, o infarto agudo do miocárdio, vamos dizer assim, ele pode levar você à morte. E o pânico, não. Mas você vai precisar receber assistência nas duas situações. Sim. E é importante que você, em alguns momentos, se for uma ansiedade extrema, você tem como ser medicado em uma unidade hospitalar e sair daquela unidade bem mais tranquilo. E, inclusive, na hora que você afasta a possibilidade de um infarto agudo do miocárdio, você, logicamente, vai ter já um quadro de tranquilidade. Porque essa pessoa que manifestou esses sintomas, a primeira coisa que vem na cabeça dela é que ela está tendo um ataque cardíaco, está tendo um infarto, que vai morrer.
4: Bem, a gente vai falar muito ainda com o Dr. Carlos Jaffé, médico cardiologista, mas também estamos com o Dr. Denison Monteiro, médico psiquiatra, doutor em neuropsiquiatria e ciências do comportamento, professor da Faculdade de Ciências Médicas da Universidade de Pernambuco e professor do Departamento de Neuropsiquiatria da UFPE, a Universidade Federal de Pernambuco. Também é diretor do Instituto Monteiro de Neuromodulação. Boa tarde, Dr. Denison, seja muito bem-vindo.
6: Juliane, boa tarde, colega Carlos. É sempre uma satisfação estar aqui, né? E sempre trazendo temas interessantes. E foi bem assim, interessante a colocação do Dr. Carlos aí sobre esse lado da visão do cardiologista, né? Que a gente também tem o lado da visão do psiquiatra. A gente sabe que são duas situações que podem ser muito, mas muito semelhantes mesmo. E a existência de uma coisa não exclui a outra, né? Às vezes, pacientes com transtorno de ansiedade também têm problemas cardiovasculares, né? Então, isso é importante. Só que o que é interessante é que a crise de pânico, ela é uma crise que é uma da dimensão da ansiedade. Então, é muito comum para a gente diferenciar uma coisa da outra, também entender os arredores da crise, né? O que vinha acontecendo com a pessoa, as circunstâncias de vida, né? Estressores. E descartar, obviamente, que de fato seja alguma questão mais secundária, né? Fisiológica. Sim.
4: E a gente vai falar muito aqui sobre isso com o Dr. Denison também. Agora, gente, uma das nossas ouvintes, a Catarina, ela passou por uma situação semelhante na família, né? Em que eles ficaram na dúvida. E ela mandou um áudio pra gente. Vamos ouvir o que ela disse.
7: Oi, Anne Barreto. Me chamo Catarina, moro aqui no Cordeiro. Não é bem uma dúvida. É uma situação que uma tia minha passou na família. Ela estava à noite com uma dor no peito. Quando deitou na cama, sentiu como se tivesse uma pessoa em cima do peito dela, um peso. Aí ela achou que era ansiedade, porque ela tomava muita medicação controlada. Tomou uma dosagem maior do comprimido e foi dormir. Quando acordou no outro dia, estava sentindo a mesma coisa, porém mais forte. Aí, quando a filha levou para emergência, aí foi detectado que ela teve um infarto. Realmente, ela teve um infarto. Então, é muito importante saber diferenciar o que é um infarto de uma crise de ansiedade, porque eu acredito que o infarto, ele não passa, ele só piora.
4: Obrigada, Catarina, pelo seu relato. Importante ela trazer essa vivência, né, do que aconteceu na família. Eu espero que sua tia esteja bem. Viu, Catarina? Espero de fato que ela esteja bem hoje, mas é um susto muito grande. Então, doutor Carlos Jaffé, vou começar com o senhor, já que ela disse que aí o resultado foi infarto. E ela diz assim: eu acho que no caso do infarto, essa dor no peito não melhora, só piora. É de fato isso? Assim, como é a dor no peito que caracteriza um infarto?
5: Bom, em primeiro lugar, é salientar que a senhora Catarina, quer dizer, é uma senhora, já provavelmente com a idade aí mais, um pouco mais avançada, né? Ela já tinha um quadro de ansiedade ou depressão, e a gente já sabe que as mulheres, elas são mais atingidas do que os homens em quadro de depressão, de ansiedade. Isso, e como o colega muito bem disse, é um fator de risco para a doença cardiovascular, principalmente levando em consideração a mulher. A gente não pode nunca deixar de pensar em doença cardiovascular. A vocês que estão nos ouvindo, se você tem uma dor que a gente hoje, inclusive pelas diretrizes, tanto brasileira, europeia,

0: europeia, americana, a gente classifica hoje uma dor torácica sempre dor ampliada, que envolve desde a região do nosso estômago, vamos assim, do epigástrico, até a mandíbula, tá? Então é importante que ela sentir uma dor, que é uma dor característica, uma dor em peso no tórax, e na verdade essa dor ela pode vir a melhorar um pouco, depois voltar a aparecer novamente com essa característica, do jeito que a senhora Catarina nos descreveu, né? Ela teve uma dor com a sensação que uma pessoa estava sobre o tórax dela e de repente ela foi dormir, mas acordou com a mesma dor. Então, ela pode ter um quadro disso aí e ser um infarto agudo do miocárdio. Levando em consideração que, na maioria das vezes, a mulher em si pode até ter um infarto agudo do miocárdio sem ter a dor torácica. Essa é uma característica do sexo feminino, por conta de uma série de fatores: anatomia, tamanho do coração, tamanho dos seus vasos, das suas artérias coronárias, né? Muitas vezes, a grande maioria das mulheres também não desenvolve uma doença obstrutiva como um homem, que tem aquela placa de gordura com cálcio entope o vaso. A mulher também tem. Mas, no entanto, com incidência menor do que um, por isso que existe essa diferença. Então, efetivamente, ela pode ter doença da microcirculação e ter um quadro de angina do peito, e que essa angina não sendo tratada, a angina, ela pode evoluir sim para um quadro de infarto agudo do miocárdio. Então, havendo dúvida, leve a unidade hospitalar,
1: Sim.
0: porque a gente sabe que hoje tempo é músculo. E quando a gente passa muito tempo para chegar na unidade de pronto atendimento, ser socorrida, ser feita uma medicação, primeiro dar o diagnóstico, segundo, tratar de forma correta. E hoje a gente tem as medicações, os chamados trombolíticos, que a gente pode lançar a mão se caso a gente não tenha uma emergência cardiológica com centro de hemodinâmica, porque seria o padrão ouro, que a partir da chegada dessa unidade, até 90 minutos, essa paciente esteja na sala de hemodinâmica para ser submetida a um cateterismo,
1: Ô,
0: tá?
1: doutor.
0: Então, efetivamente, sempre que houver dúvida, procure sim um serviço de emergência.
1: Então, para resumir aqui, para todo mundo, né, homens e mulheres, pode haver a dor e essa dor no peito, ela pode. E ela pode até melhorar um pouco, mas depois ela volta a aumentar, não é isso? Porque no caso da tia de Catarina,
0: Isso.
1: ela tinha tomado remédio, de fato, para outros problemas, ela sentiu a dor e foi dormir. Então, aquele pode ter aumentado com ela dormindo, né?
0: Pode sim. Se ela toma algumas medicações, na hora que ela tomou uma droga analgésica junto com um ansiolítico ou um hipnótico, alguma droga para dormir, para diminuir a ansiedade dela, uma se somou à outra e deu uma certa tranquilidade, ela conseguiu dormir, mas o coração estava em sofrimento. E na hora que ela começou, que ela acordou, que aumentou a demanda, o trabalho do coração. Então, efetivamente, ela voltou a manifestar uma dor de maior intensidade, provavelmente. E a dor não tinha nem desaparecido, provavelmente.
1: Verdade.
0: Estava sempre aquele desconfortozinho, mas é aquele desconforto que você consegue tolerar.
1: Agora, doutor Denison, se fosse ansiedade, assim, por exemplo, que deu essa dor no peito, era uma dor diferente? Se a pessoa conseguisse ficar mais tranquila, essa dor passaria ou não? O que que vai, por exemplo, o que que o senhor usa, né, ali de base para diferenciar até?
2: Excelente. Então, a crise de ansiedade, ela pode vir com dor no peito, mas não é tão, assim, idêntica à dor do infarto, que é, como o Dr. Carlos falou, essa dor de aperto, né? Em geral, o incômodo é mais como se fosse uma coisa de angústia. Pode até ser uma dor, assim, mas muitas vezes vem acompanhada com uma sensação de formigamento pelo corpo, de sensação de morte iminente, dor que a pessoa vai enlouquecer, uma sensação de sufocamento, de falta de ar, às vezes ondas de choque pelo corpo, de calor, de frio. E tipicamente ela vai progredindo, chega a um pico, depois ela cai, né? Depois de um tempo. E se tomar alguma, se a pessoa tomar algum ansiolítico, ela melhora, essa sensação passa, né? Ou se a pessoa consegue se tranquilizar de alguma forma, fazendo uma respiração mais pausada, ou seja, até mudando um pouco ali o foco do pensamento, isso tende a melhorar. Então não era esperado que, apesar de poder acontecer, mas não é comum você acordar novamente tendo essa dor. E a dor sem esses outros comemorativos ansiosos.

0: uso de sensação de medo, porque a dor no peito, o desconforto no peito, ele vem do medo, né? Da sensação de medo, sensação de ansiedade, que é diferente da pessoa que está tendo uma dor ou está tendo aquela sensação de morte iminente, que é uma das sensações que podem acontecer no infarto, e aí sim começar a ficar o medo, ficar ansiosa, né? Então é um pouco diferente. E diferente que essa dor que tende a ter uma tendência maior do infarto a ir progredindo, a da ansiedade ela tem um pico e depois ela cai. Ela é
1: Entendi.
0: diferente.
1: E aí, pelo que o senhor traz, a dor da ansiedade também vem associada a outros sintomas, né? O senhor falou de formigamento pelo corpo, né? Essa angústia, né, doutor?
0: Isso. E é mais como não ser uma dor em si, ser mais uma sensação de aperto no peito,
1: Sim.
0: como se acontecesse apertando o peito, mas não alguma dor dessa dor em peso, né, que é como a dor mais comum do infarto. E, em geral, tem aquela sensação de desespero, da ansiedade, às vezes choro também. Então, tem outros sintomas que costumam vir associados, né, que são mais sugestivos.
1: Bem, mas aí que fica a orientação já agora do início, que se você começa a sentir algo que você não sabe o que que é, procura um hospital, uma emergência, porque lá os médicos vão poder diferenciar. Mas existem também outros sintomas. Aí o senhor falou, doutor Denison, de formigamento pelo corpo. Tem alguma parte do corpo na ansiedade, por exemplo, que seja mais frequente, por exemplo, é nas mãos, é nos pés, porque é, nos pés, doutor Carlos Jafet tinha falado assim da sudorese, né? Suando frio e tudo, num caso de infarto, num caso de ansiedade também pode acontecer. No formigamento, é mais comum? De que parte do corpo, assim?
0: Pode acontecer em mãos, em pés, em qualquer parte do corpo. Também é muito comum uma pele oral, né, assim, ao redor da boca, um
1: Nossa.
0: formigamento, uma crise de ansiedade. Que isso já no infarto é bem menos comum, esse tipo de sensação, né? Essa sudorese, aquela sudorese fria, meio pegajosa, isso já não é muito comum no quadro de uma crise de ansiedade, assim. Isso não acontece tanto, né? Pode acontecer, mas não é comum, aquela sudorese intensa, né,
1: Sim.
0: assim, e meio fria, assim. Outra coisa que é bem importante é que, em geral, a gente está falando de uma situação que, hipoteticamente, a pessoa está tendo a primeira crise de ansiedade da vida dela,
1: Isso.
0: assim. Mas quando a pessoa que já teve outras crises de pânico, crise de ansiedade, a crise de pânico é uma crise de ansiedade intensa, assim, né? Tem meio que um padrão naquela pessoa da crise acontecer. Então, a pessoa, depois que você esclarece, educa ela em relação aos sintomas, ela já sabe que aquilo é uma crise de ansiedade. Então, não necessariamente a pessoa, toda vez que tiver uma crise de ansiedade, tem que ir na emergência cardiológica, porque as características elas são meio repetitivas naquela pessoa. Às vezes a gente tem uma preocupação maior quando, por exemplo, mudou o padrão da crise completamente. Eu tive um paciente, por exemplo, que tratava para quadros ansiosos, estavam bem, sem sintomas já há um tempo, sem crise de ansiedade, mas começou a sentir palpitações no peito. E vinham repentinamente que não vinham com outros sintomas ansiosos, não vinham com aquele medo, não vinham com a falta de ar, a sensação de sufocamento. E eu achei bem estranho, porque além dela estar estável, era uma coisa que estava bem fora do padrão de sintomas que ela costumava ter. E aí, de fato, encaminhei para um colega, cardiologista, também pedi uns exames e vi que tinha uma alteração de ritmo cardíaco, uma arritmia cardíaca ali que antes a gente não sabia que ela tinha, né? Então, tem isso também, o padrão do sintoma naquela pessoa.
1: E esse era o outro sintoma que eu ia tratar até com o doutor Carlos Jafé, de palpitação, porque quando as pessoas têm crise de ansiedade também pode aparecer, né, palpitação, mas e quando tem um ataque cardíaco, como é que é esse sintoma, assim, da palpitação?
2: Sim, a palpitação ela pode existir. O que seria a palpitação? Por exemplo, nós estamos aqui batendo um papo, mas teoricamente a gente não está sentindo o nosso coração bater. Então, toda vez que você sentiu o seu coração batendo, isso se chama palpitação. Essa palpitação pode vir porque o coração está batendo forte e está batendo de forma regular ou de forma irregular, rítmica ou não, né? Então, isso é a chamada palpitação. É uma manifestação que pode ser por ansiedade, sim, né? E isso que Denise colocou é muito importante, porque se esse paciente, essa pessoa, ela já tem um histórico de outras crises, já vem em tratamento, sim, é muito importante. Como eu disse inicialmente, você tem que colher o histórico desse paciente, saber qual é a história, quais são os seus o seu passado, vamos dizer assim, para saber, você já teve uma crise de ansiedade anteriormente, né? Você nunca teve, é o primeiro momento, lembrando que a dor, o desconforto e até a palpitação, e a gente pode falar especificamente assim da mulher. A mulher pode não ter dor, pode só manifestar como uma palpitação, um cansaço excessivo, uma fadiga. E se junta isso com uma pessoa que está passando por um momento um pouco mais delicado, depressivo, você deve sim valorizar. Uhum. Né? E é importante, até se você identifica naquele momento, se o ritmo do seu coração ela está regular ou está irregular. É, então isso é um dado também importante, porque se você está sentindo palpitação e seu ritmo está irregular, você vai precisar de um atendimento, provavelmente pode um atendimento de uma urgência ou de uma emergência cardiovascular, porque pode não ser um infarto agudo do miocárdio, mas pode ser outro, um tipo de arritmia provocado pelo coração por uma doença. Sim. Então é importante que sempre a gente valorize. Uma coisa importante é que, realmente, como o Denise colocou, e que quem está nos ouvindo, fique na cabeça que não é qualquer, realmente, uma síndrome de pânico que todo você vai procurar uma emergência, né? Porque você pode ter uma resposta, uma reação a qualquer momento, a qualquer gatilho, a qualquer evento que fez com que você desencadeasse aquele momento, né? Então, precisa ter realmente uma cautela muito grande na indicação do tratamento ou não e da investigação. O que é importante é que mesmo aquelas pessoas que tenham alguma manifestação de ansiedade, de depressão, elas procurem uma avaliação cardiológica, pelo menos periodicamente, de acordo com sua faixa etária, de acordo com seus antecedentes patológicos, vamos dizer assim, hipertensão, diabetes, obesidade, colesterol alto, tabagismo. É, então é importante que sempre se faça uma avaliação cardiológica.
1: Quando a gente começou o consultório, que o senhor começou a falar dos sintomas e que é importante valorizar e até mesmo procurar um médico, e a Catarina trouxe esse exemplo da tia dela, que não procurou, né, achou não, é uma ansiedade, porque ela já tinha algum tipo ali de problema com relação a isso e acabou sendo um infarto, é porque a gente parte do princípio que as pessoas não sabem diferenciar. Para quem já está tendo síndrome do pânico ou já tem isso, aí vai saber diferenciar, é como o doutor Denis falou. Mas se você nunca teve nada, se você está ali sentindo aquela dor, enfim, não sabe o que é, o melhor é você procurar para ter a certeza de que pode ou não ser um infarto, pode ou não ser uma crise de ansiedade, mas saber o que você tem. Porque com o que o doutor Carlos Jafet trouxe no início, eu achei bem importante, foi a questão do tempo, doutor Carlos. O senhor disse assim, tempo é assim, no caso, por exemplo, se um ataque cardíaco, o tempo ele vai ser primordial para o tratamento, não vai?
2: Isso, exatamente. Quando eu disse que o tempo é músculo, porque o nosso coração é um miocárdio, né? Uhum. Você tem as camadas do coração e o importante é o músculo do coração, que é o miocárdio. Na hora que você está tendo um infarto agudo do miocárdio, aquele músculo está sofrendo, ele está perdendo, tá, ou por entupimento, ou por algum vasoespasmo, ou qualquer outro.
1: A gente acabou perdendo aqui o contato com o doutor Carlos Jafet, com a conexão, mas eu vou até passar aqui para um outro aspecto com o doutor Denison. O doutor Carlos estava falando que no caso de infarto em mulheres, os sintomas podem ser diferentes. Se for uma síndrome do pânico, se for uma crise de ansiedade, assim, diferencia de homem para mulher, doutor Denison?
2: Outra semelhante.
1: Com o doutor Carlos Jafet, a gente vai restabelecer aqui a conexão. Vamos com o senhor, doutor Denison.
0: Sintomas ansiosos, em geral, eles são mais comuns em mulheres. Eles podem ser bastante semelhantes, né? As mulheres, elas têm alguns sintomas que, em geral, os homens não apresentam muito. Por exemplo, aquelas ondas de frio, de calor pelo corpo. Isso acontece mais em mulheres do que em homens. Mas eles podem ser bem parecidos, bem semelhantes. Uma coisa também interessante é que é o seguinte, dificilmente, na verdade eu acho que quase nunca, um paciente que tem crise de ansiedade vai procurar um psiquiatra primeiro, né? Porque de fato o que parece que está acontecendo é alguma coisa fisiológica, sim, física, né? Assim, secundária. Então, quando os pacientes chegam para o psiquiatra, eles já fizeram o que a gente faria se eu tivesse vindo primeiro, que é aquela investigação global, ele dá uma olhada como é que tá a parte cardiológica. Mas se eventualmente um paciente tivesse crise de ansiedade e me procurasse primeiro, a gente também vai iniciar com a investigação clínica, né, para verificar se de fato não há nada que esteja causando aquele tipo de sintoma. Mesmo a gente percebendo que é muito característico de uma crise de ansiedade, até pela história, às vezes você vê ali os estressores, o que é que despertou a crise, às vezes alguma situação específica, um momento de vida que a pessoa está passando. Mesmo assim, a gente faz um rastreio com eletrocardiograma, com exames gerais, eventualmente pede um parecer de um colega também, mas só então a gente tem absoluta certeza de que, de fato, trata-se de uma crise de ansiedade. Só que, como está falando, quase sempre o paciente, quando chega, o psiquiatra já fez isso tudo, né? Porque ele já foi no cardiologista, já foi em outros profissionais.
1: Foi numa emergência que tinha primeiro ali um clínico, por exemplo, né?
0: Na emergência. Porque a primeira impressão que a pessoa tem é essa, né? Que de fato está passando mal, está tendo um ataque cardíaco, ou enfim.
1: Bem,
0: outra coisa nesse sentido.
1: Tem muito para a gente conversar ainda com o Dr. Denis, com o Dr. Carlos também, que estão hoje no consultório, para a gente diferenciar quando aquele sintoma que você está tendo pode ser de um infarto, quando pode ser de uma ansiedade, por exemplo. Tem dúvidas? Quer participar? Faz igual outros ouvintes que estão participando, mandando para a gente aqui sua pergunta ou a sua história. O número do nosso WhatsApp é o 991478520. Fazer uma rápida pausa aqui. Daqui a pouco a gente volta com o Dr. Carlos Jafé, médico cardiologista, Dr. Denison Monteiro, médico psiquiatra. Até já.
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4: 4:43.
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1: O consultório do Rádio Livre hoje está falando sobre os sintomas de infarto e de ansiedade, que muitas vezes eles são muito parecidos e como a gente pode diferenciar. A gente está conversando aqui com o Dr. Carlos Jafé, médico cardiologista, também com o Dr. Denis Monteiro, médico psiquiatra. Dr. Carlos, vou retomar com o senhor a parte do tempo importante, assim, o tempo para vocês, se tiver tendo um ataque cardíaco, por exemplo, chegar até um médico especialista. Que tempo é esse, doutor?
2: Esse tempo, Anne, é o mais rápido possível. E a gente sabe, se você está tendo um infarto agudo do miocárdio, quanto mais tempo você passa para chegar numa unidade que venha fazer o diagnóstico, que venha iniciar o tratamento, você está perdendo músculo, você está perdendo miocárdio, que é o nosso músculo que faz com que o nosso coração se contraia, tá? E isso pode levar a uma consequência grave no futuro. Ele pode lhe provocar uma arritmia grave, pode levar você a ter um quadro de insuficiência cardíaca e algumas vezes até doenças que você pode vir a melhorar, mas nunca mais você fique curado. Então é importante que na hora que você tem uma dor, e eu digo assim, a dor, é importante que você tenha certeza que não é do coração, mesmo aquelas pessoas que de repente você pode ter uma dor e naquele momento você desencadear, ser do coração, ser um infarto, e naquele momento você desencadear uma síndrome do pânico. Sim, você ficou mais ansioso. Isso vai depender muito de cada pessoa, a sensibilidade de cada uma de resposta. Tem pessoas que sabem que quando tem uma dor, automaticamente ele vai entrar em pânico porque ela tem medo de morrer. Né? Isso não precisa você ser doente, vamos dizer assim, ter uma patologia, ser ansioso, ser depressivo, de forma nenhuma. Tem pessoas que no seu dia a dia é normal, na hora que fala em doença, ele automaticamente pode descartar, ou pode, não pode descartar um quadro cardiológico, mas você procura a emergência para você descartar esse caso e aí depois a gente pensar no quadro de ansiedade. Logicamente, uma coisa pode vir junto com a outra. Você pode ter uma pessoa que sofre de ansiedade extrema e que venha ter um infarto agudo do miocárdio, como a gente colocou, que isso é um fator de risco. As pessoas que vivem de forma com muita ansiedade, depressiva, essas pessoas, isso é um fator de risco importante. Então, que pode levar você até o infarto do miocárdio. Uhum. Então, eu vou sempre na teoria de sempre valorizar a sintomatologia, a sua queixa, salvo realmente.

0: alguns pontos que Denise colocou muito bem aí, que é a pessoa que já tenha tido outros episódios e que você consiga excluir. Inclusive porque a crise de ansiedade, você relaxou um pouquinho, você tomou seu ansiolítico, automaticamente você pode vir a melhorar. Enquanto a doutora Asca, se você pode vir a melhorar, mas que se ela retorna, não perca tempo, porque isso é importante para a saúde do nosso coração. E lembrar que nessa nossa conversa, Anne, vale a pena pensar na prevenção. As pessoas devem trabalhar também na prevenção. Eu digo que a prevenção é o melhor remédio, que você deve, desde cedo, pelo menos periodicamente, fazer uma avaliação detalhada, não só cardiológica, mas uma avaliação clínica geral, ver a sua pressão arterial, ver sua glicemia, ver se o seu colesterol, né? Dependendo da idade, ver outras patologias que vão aparecendo, logicamente, com o nosso envelhecimento.
1: Doutor, e quando o senhor fala do tempo também, me veio à mente o seguinte, eu acho que tem algumas pessoas pensando assim, e quando o infarto é fulminante? Ele é fulminante mesmo? Naquele momento em que chegou a dor, a pessoa vai e, por exemplo, acaba perdendo a vida, ou ele já dava aqueles sintomas antes e a pessoa não percebeu?
0: Possivelmente essa pessoa já deveria ter algum sintoma, seja aquele sintoma que você reconhecesse ou você não valorizasse. Eu tenho aquele desconforto e é um mal-estar, mas melhora logo. E eu tenho que levar em consideração aqui, como hoje, como cardiologista que trata muito de mulheres, lembrar que, na maioria das vezes, a própria mulher não reconhece o seu sintoma, ela não valoriza a sua sintomatologia. E quando você diz um infarto fulminante, é porque pegou um vaso extremamente importante, pegou um tronco de uma coronária, e aí fez uma obstrução que não passava sangue de forma nenhuma, e aquilo levou a um infarto fulminante, sim. Agora, muitas pessoas que morrem de forma súbita colocam sempre o coração como causador da morte, porque muitas vezes essas pessoas não passaram por uma necrópsia, né? Chegou na emergência e você contou a sua história e o colega foi lá e deu sua declaração de óbito, sem realmente poder afirmar, né, que você realmente tinha tido um infarto, até para contar com o histórico familiar. Porque os antecedentes familiares, hereditários de doença do coração, elas são muito importantes. A gente não consegue modificar esse fator de risco. Os outros fatores, a gente consegue se controlar e alguns deles até modificar e deixar até de existir. Mas o hereditário, aquele que está no nosso sangue,
1: Não tem
0: a gente
1: como.
0: não consegue. Então, esses são pontos importantes, por isso que a gente trabalha. Prevenção. Uma história clínica bem detalhada do seu histórico, desde o dia que você, do seu nascimento, da sua história na adolescência, durante a fase adulta, isso vai dar grandes subsídios para a gente classificar e estratificar o risco que você tem de ter uma doença cardiovascular, principalmente o infarto, ao longo da sua vida.
1: Doutor Denison, tem fator de risco para crise de ansiedade?
2: Sim, alguns fatores de risco, por exemplo, algumas substâncias, até alguns alimentos que a gente ingere com frequência e que não necessariamente fazem mal, sim, mas que podem aumentar você ter uma crise de ansiedade. Por exemplo, cafeína. A cafeína é um estimulante que em excesso e em pessoas que já têm uma certa predisposição, a pessoa pode ter crise de ansiedade por ingestão de cafeína, assim, de grande quantidade, ou até pequena quantidade se você já for muito ansioso, né? Mas, por exemplo, muitas pessoas usam cafeína para pré-treino, né, para exercício, e são cápsulas de cafeína com a concentração muito alta. Além de outros problemas para a saúde que a cafeína em excesso pode causar, ela pode desencadear uma crise de ansiedade. Estimulantes que contém em bebidas, como os energéticos também, contém cafeína e outros estimulantes. O estresse, né? Sem dúvida, o estresse é o principal, assim, fator de risco, e aí o estresse no trabalho, o estresse doméstico, enfim, o estresse do dia a dia, o excesso de atribuições, o excesso de atividades, às vezes a pessoa está fazendo muita coisa e não está dando conta. O sono, um sono de má qualidade também aumenta o risco de uma crise de ansiedade. O fator genético, sem dúvida, né? Os transtornos mentais, eles têm uma questão genética importante, e a ansiedade não é diferente.

0: É muito comum pessoas ansiosas terem pais ansiosos, então você acaba herdando do ponto de vista biológico, genético, e às vezes herdando um pouco do ponto de vista comportamental, né? Às vezes pais ansiosos criam filhos ansiosos, assim, passam isso do ponto de vista de ensinamento sobre a vida, que tudo é muito perigoso, ou aqueles pais que têm muito medo de doença, que qualquer coisa ficam muito assustados, os filhos às vezes absorvem isso, né? Crescem assim também. Então tem também esse lado, né?
1: A pessoa também pode ter uma crise de ansiedade por algum gatilho específico. Não sei, por exemplo, qual crise de ansiedade é o síndrome do pânico que a gente também tocou aqui, mas, por exemplo, um assalto, um sequestro, eu falo muito da violência porque é algo que a gente vivencia muito, né? Então tem gente que fica assim muito traumatizada. Isso pode ser um gatilho para desenvolver, por exemplo, uma síndrome do pânico, uma crise de ansiedade, doutor Denison?
0: Sim, esses eventos de vida, eventos traumáticos, eles são gatilhos importantes, são precipitadores, né? E as pessoas podem ter crises de ansiedade mesmo assim, que não tenham já o transtorno de ansiedade, por exemplo, crises isoladas, né? Você está num dia específico que você está muito estressada, que você não dormiu bem, que está com vários problemas em casa e no trabalho, e você tem uma crise de pânico, mesmo que isso não fique sendo algo recorrente. Ou você passa numa situação de violência urbana, então você está ali indo para o seu trabalho e de repente você sofre ali um assalto e aí você tem uma crise de pânico logo em seguida. Pode acontecer mesmo em pessoas que não tiveram previamente ou que não vão ficar tendo recorrentemente. Então, crises isoladas. Muitas pessoas têm crises isoladas sobre a ansiedade ao longo da vida.
1: Se for isolado assim, como a gente trouxe aqui alguns pontos, mas a pessoa está ali em sofrimento, ela precisa tratar com medicação durante um tempo?
0: Sempre vale a pena buscar um tratamento e buscar entender o que aconteceu. Se é algo que faz parte de um contexto de um transtorno de ansiedade, isso porque assim, a crise de ansiedade é um sinal muito importante de que algo está errado, assim, que algo na sua vida não está indo tão bem às vezes como parece. Então, você deve buscar ajuda e até para você saber se é algo que merece uma preocupação maior no sentido de um tratamento farmacológico ou da psicoterapia ou alguma mudança importante de hábitos de vida. Isso tem que ser avaliado por um profissional, né?
1: Bem, eu estou vendo aqui as perguntas dos ouvintes, mas deixa eu fazer mais uma pausa rapidinho e a gente volta já.
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3: 4h54. Muito bom dia.
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1: Consultório do Rádio Livre hoje falando sobre ansiedade e ataque cardíaco, porque esses dois problemas de saúde bem diferentes, eles podem ter sintomas bem semelhantes. Então, a gente está conversando aqui com o Dr. Carlos Jafé, médico cardiologista, também com o Dr. Denison Monteiro, médico psiquiatra. A Elaine, de Boa Viagem, mandou um áudio para a gente. Vamos ouvir o que ela pergunta.
4: Boa tarde, Rádio Jornal. Eu aqui agora ouvindo o debate neste momento e lembrei que, recentemente, eu senti uma dor torácica. Me levantei, eu estava sentada. E aí eu comecei a palpar e em seguida arrotei um pouco, bem forte. Eu não me preocupei, pensei que não fosse o coração, porque eu estava respirando normal. Pode acontecer, pergunta aos médicos, os doutores, se um infarto ele pode vir com problema respiratório ou não. Eliane, boa viagem. Obrigada.
1: Ah, Eliane, desculpa. Dona Eliane de Boa Viagem. Doutor Carlos Jafé.
5: Eliane, sim, ela pode sim, pode ser uma manifestação de um infarto agudo do miocárdio, pode ser aquele desconforto respiratório, a falta de ar que nós chamamos de dispneia, sim, isso pode ser um fator. Outra coisa, você falou que você teve uma eructação que melhorou, sim, também pode ser uma sintomatologia de doença cardiovascular e de um infarto agudo do miocárdio. E aí você confunde algumas vezes esse diagnóstico com um problema gástrico, quando na verdade não é um problema gástrico, é um problema do coração. Então, nesse caso, é muito interessante você procurar uma avaliação com o seu médico assistente.
1: Tá aí, dona Eliane. Obrigada pela sua participação e faz isso, procura um médico, tá? Segue a orientação do Dr. Carlos Jafé. Agora, tem uma pergunta aqui para o doutor Denison. A pessoa não se identificou, mas disse assim: boa tarde para o psiquiatra. Minha síndrome do pânico tem uma iminência de morte grande, acompanhada de sensação de que já morri. Aí coloca assim: é uma ausência do meu corpo e quando melhor eu volto, realmente como se eu tivesse ausente do real. Esses sintomas se chamam de despersonalização? Pergunta para o senhor, doutor Denison.
0: Muito bem interessante. Existem uns fenômenos que a gente chama de dissociativos que podem vir acompanhados da crise de pânico, da crise de ansiedade. Um deles é exatamente o que foi descrito, chama-se despersonalização. É uma sensação de estranheza em relação a si mesmo. Como se você não estivesse ali, ou como se você não fosse você, ou como se o seu corpo estivesse mudando de alguma forma, como se você estivesse desconectado ali do ambiente. Mas isso passa imediatamente quando melhora a ansiedade. E é uma sensação muito assustadora, de fato. É uma sensação que é muito angustiante, porque a pessoa se sente muito esquisita. Mas isso vem acompanhado dos outros sintomas da crise de ansiedade. Tem um outro fenômeno que chama-se desrealização, que é um estranhamento em relação ao ambiente. Você começa a, como se não reconhecesse o lugar que você está, ou de achar que as coisas estão se movendo de uma forma diferente, ou uma visão meio que de túnel em relação ao ambiente. Isso pode acontecer também durante a crise de ansiedade, que também é bastante angustiante. Mas não é uma coisa de maior gravidade do ponto de vista clínico, nem do ponto de vista psiquiátrico, apesar de ser muito angustiante, isso melhora com o tratamento.
1: Ah, que bom. Então, para o nosso ouvinte, ele não se identificou, ela, não sei, mas me pareceu assim que estava bem angustiada a pessoa. Agora tem aqui o Carlos César, de Rio Doce, para o doutor Carlos Jafé. Ele disse que é cardiopata e disse assim, que o cardiologista indicou que quando ele sentisse uma dor no peito e ficasse na dúvida se era infarto ou não, ele utilizasse 2 comprimidos de AS. E disse que quando estivesse com crise de ansiedade ou estresse, tomasse um ansiolítico de uma dosagem menor. Aí ele até falou assim, eu gostaria da opinião dos doutores. Aí eu vou... Muita gente fala do AS, doutor Carlos, para essa questão de tô na dúvida se é infarto ou não. Isso é indicado mesmo, AS infantil?
5: Veja, no tratamento do infarto agudo do miocárdio, quando você chega numa emergência, essa é uma das primeiras drogas que nós utilizamos. Nós fazemos uma dose de ataque do ácido acetil salicílico, que é o AS. Né? Ele é uma droga, é um antiagregante plaquetário para agir exatamente naquele coágulo, naquele trombo lá. Tá? No caso específico do Carlos, eu não recomendaria esse uso sem ter a certeza, tá? Porque efetivamente, se ele tomar outras drogas, pode ter complicações, associação, né? Um ansiolítico ele pode até utilizar, desde que ele tenha já costume de utilizar esse ansiolítico como uma droga de, vamos dizer assim, de resgate desse momento de maior ansiedade, né? Mas, nesse caso, a orientação seria, primeiro, se ele vem tendo crise.
1: Ah, que pena, a gente perdeu aqui a conexão com o doutor Carlos Jafé. Deu uma travada aqui na internet, e a gente está conversando com ele por meio da internet. Mas, como também falou dessa questão do ansiolítico, doutor Denison, qual a sua orientação?
0: Posso complementar? Né?
5: Ele claro. Tem que fazer um alerta.
1: Pode falar, doutor Denison.
0: Complementando, eu entendi que a dúvida poderia ser usada assim, como assim, uma estratégia para saber o que está acontecendo. Isso. Se tomar um AS melhorar, é porque é infarto. Se tomar um ansiolítico melhorar, é porque é ansiedade. Mas as coisas não funcionam bem assim. É uma estratégia que tem um certo risco. Por quê? Eventualmente, se a pessoa estiver tendo infarto e tomar uma dose um pouco mais alta de um ansiolítico, ele pode dar uma acalmada ali e achar que está tudo certo, né? As características em si dos sintomas são mais importantes do que fazer esse teste terapêutico. Isso nem é tão recomendado. Até porque o próprio OAS, o antagonista

0: plaquetária, então a pessoa ficar tomando isso com certa recorrência, sem indicação, também pode trazer problemas, né? Como qualquer outra medicação que pode causar problemas se não for bem indicada. O mais interessante é ele aprender a reconhecer os sintomas da ansiedade dele. Como é que é a característica dos sintomas, como é que eles acontecem nele, assim, especificamente.
1: Uhum. Então, para você que está no

0: é melhor o senhor não fazer isso, pegar até uma outra orientação. Doutor Carlos Jafé voltou, está na hora de encerrar o consultório. Então, doutor Carlos, o que, que o senhor pode dizer para a gente finalizar aqui esse consultório de hoje, falando sobre as diferenças, né, desses sintomas tão semelhantes entre infarto e ansiedade?
1: Eu diria a todos que estão nos ouvindo que, como eu disse anteriormente, a prevenção é o melhor remédio. Então, se você tem crise ou não tem, teve dor ou não teve, tem fatores de risco, procure uma avaliação periódica, faça seus exames complementares. E uma coisa que a gente não falou aqui, Anne, que eu sei que você faz, eu não sei se Denise faz, faça atividade física. Vai melhorar sua cabeça, sua ansiedade, sua depressão, e vai ser um fator de prevenir as doenças cardiovasculares, inclusive de tratá-las, porque a atividade física, mesmo no cardiopata, também é tratamento. Então, a minha orientação é: procure fazer sempre uma avaliação médica. Se não tem acesso ao cardiologista, vai para o clínico, ou se procure um médico, tá? Faz uma avaliação e procure realmente cuidar da sua saúde, porque prevenir é o melhor remédio.
0: Doutor Carlos Jafé, muito obrigada por estar com a gente em mais um consultório.
1: Eu que agradeço, Tony. Um grande abraço a todos vocês e uma excelente semana.
0: Para o senhor também, seja sempre bem-vindo. E também vou agradecer aqui ao Dr. Denison Monteiro, médico psiquiatra que esteve com a gente nesse consultório. Seja sempre muito bem-vindo também, Dr. Denison. E deixa aqui também a sua mensagem final para os nossos ouvintes.
2: Muito obrigado ao colega Carlos Anes pela excelente receptividade e por trazer temas tão interessantes, né? É sempre um recado que eu deixo, assim, após conversar sobre saúde mental, é que olhe para a sua saúde mental, assim, se cuide, né? Busque ter hábitos que são bons para a sua cabeça e, enfim, para o seu corpo, como tentar dormir melhor, praticar exercício, regular sua alimentação. E se as coisas não estão bem, procure ajuda, né? Procure um psicólogo, eventualmente um psiquiatra, ou um clínico também, realmente, que ele possa ter uma avaliação global. E, se for o caso, seguir um tratamento, que isso vai ajudar a viver mais e viver melhor.
0: É isso.
2: Com qualidade.
0: Muito obrigada, Dr. Denison. Muito obrigada, Dr. Carlos Jafé também. Dr. Denison Monteiro, Dr. Carlos Jafé. Obrigada a todos os ouvintes. Esse foi o consultório do Rádio Livre hoje. A produção foi de Gabriela Bento, trabalhos técnicos de Big Alves, Edilson Lima e João Alves. Na coordenação de jornalismo, Vitor Tavares.
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4: E hora certa, são 5:06 no Recife.
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4: Fala, gente boa brasileira. Na vida, nem tudo precisa ser levado para o coração. Existem situações que nos incomodam, palavras que machucam e atitudes que decepcionam. Mas aprender a relevar é entender que nem toda batalha merece a nossa energia. Relevar não é concordar com o que está errado, mas e nem permitir que alguém nos desrespeite. É ter equilíbrio, equilíbrio para escolher o que merece uma resposta e o que é melhor simplesmente deixar passar. Às vezes, guardar silêncio é mais sábio do que discutir. Perdoar é mais leve do que alimentar ressentimentos. E seguir em frente pode ser muito mais importante do que tentar convencer alguém de que temos razão. Que hoje a

0: gente tenha prudência para não transformar pequenas coisas em grandes problemas. Afinal, a nossa paz vale muito mais do que qualquer discussão. Relevar é prudência. Saber quando falar, quando silenciar e quando seguir em frente também é sabedoria. Às vezes, preservar a paz vale mais do que provar que estamos certos. É entender que algumas palavras podem ser deixadas para trás. Algumas atitudes podem ser perdoadas. E algumas situações simplesmente precisam passar. Relevar é respirar fundo, pensar antes de agir e não permitir que pequenas coisas roubem a nossa tranquilidade. Porque maturidade também é saber quando falar, quando silenciar e, principalmente, quando seguir em frente. Relevar é prudência, minha gente. Perdoar é sabedoria. E preservar a paz é cuidar de si. E muito bom dia.
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0: família brasileira, bom dia, boa tarde, boa noite. Onde você estiver, chegou, minha gente, chegou a quarta-feira. Mais um dia que Deus nos dá para a felicidade e que possamos trabalhar juntos aqui, você com as primeiras informações aqui na Rádio Jornal, na Voz do Povo. Agora são 5:09.
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0: E lá pela frente a gente canta mais com ele, mas por enquanto é sintonia, a gente canta mais com ele, porque tem um projeto que vai até domingo em Salvador, da trajetória do Moraes Moreira. Agora a gente canta com ele, Moraes Moreira, sintonia.

0: Acorda Recife, acorda Pernambuco, acorda Brasil. Se encontrando com a alegria, alegria. Quarta-feira, minha gente, chegou a quarta-feira. Já o meio da semana pra você se cuidar.
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0: Rádio Jornal Recife, você com a gente, obrigado pelo carinho da audiência. Todos vocês que estão aí acordando, que já estão acordados desde a madrugada e já acompanhando as informações aqui na Rádio Jornal. Muito obrigado pelo carinho da audiência.
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0: Bom dia, Recife. Bom dia, Pernambuco. Bom dia, Brasil. A alegria desse povo bom e amigo. Toda a gastronomia para você aproveitar. Vem fazer parte desse cordão. Vem pra cá você pertinho da gente, Rádio Jornal Limoeiro. Bom dia, bom dia. Meus amigos queridos de Limoeiro, vocês que estão conosco. E a atividade física, se cuida, olha a saúde, aí na Praça da Bandeira e outros recantos aí da linda cidade do Limoeiro, vocês que estão na atividade física, olha a saúde e mais informações aqui da Rádio Jornal. Aí a gente vai seguindo para o Agreste, Caruaru, Caruaru, Rádio Jornal Caruaru, bom dia, bom dia. Eita, minha gente, Caruaru, de luto, né? Grande radialista José Almeida, Rádio Cultura do Nordeste, deixa uma lacuna imensa na radiofonia caruaruense e, por que não dizer, pernambucana. José Almeida morre aos 92 anos. Ultimamente, nós estávamos aí em festa com o irmão dele, o grande compositor Olinda Almeida, 98 anos, que completou com muita festa, com muita alegria, o compositor de A Feira de Caruaru e tantos outros sucessos, gravados por Luiz Gonzaga e outros artistas que também gravaram suas músicas. E hoje o sentimento do irmão José Almeida, 92 anos. Eu que tive o prazer de ser descoberto por ele, exatamente quando ele fazia propaganda da nossa firma lá em Caruaru. Aí ele, conversando com o papai, fazia propaganda com o papai, na nossa fábrica lá. E de repente, as coisas que têm que acontecer logo cedo eu gostava de ler, parece que tinha que acontecer, né? Eu gostava muito de ler jornais em voz alta. Certa vez, ele chegou devagarinho, aí ele ouviu, né? E ficou lá só ouvindo. De repente eu tomei um susto. Não, continue, ele disse. Continue. Você tem jeito, você tem jeito. Eu digo, jeito pra quê, rapaz? Você tem jeito para ser locutor. Vou mandar aí para o nosso chefe de locutores aí, para que você faça um teste. E quem sabe você pode ser um locutor. E prestando ou não, estou aí até hoje, né? Também graças a ele, primeiro Deus, né? E ele, indicado por Deus, para que me descobrisse, juntamente com o Padre Bosco, em Caruaru, quando eu apresentava aí, quando eu lia as informações, né, da igreja. Aí ele disse, você tem voz e tal, e foi por aí. Eita, o sentimento maior de Caruaru, José Almeida, 92 anos. E Garanhuns, minha gente, Garanhuns aí feliz. Garanhuns, Rádio Jornal Garanhuns, no Agreste Meridional. Felicidade porque há muito tempo que estava sendo solicitada a 423, a duplicação da 423 que vai de São Gaetano até Garanhuns. E o serviço está pegado, e o que dizem é o seguinte, está adiantado para a felicidade de todos ali da região do Agreste Meridional. Felicidade. E você de Pesqueira? Alô, Pesqueira! Hora Santa, Hora Santa! Eu sou a Graça, ela apareceu. Ainda hoje faz aí a informação chegar nos recantos do mundo. Eu sou a Graça, Pesqueira, bom dia para vocês. Vocês que escutam a gente aí em Pesqueira também, com os indígenas de toda a região. Direitos e deveres para vocês. e Petrolina. Aí a margem do Rio São Francisco, o Rio da Integração Nacional, para você cuidar esse rio lindo, lindo que foi colocado por Deus nas nossas mãos, aí no sertão, porque isso vale.

0: São Alcais, no Cais do Sertão e todas as demais regiões.
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0: Um brilho no olhar e o olhar firme. Olha no olho. A namorada junto, a namorada, a família, a gurizada, rapaziada, para você cuidar.

0: A terra para você cuidar, que moral, hein? Deus lhe deu essa oportunidade, colocou em nossas mãos, nas suas mãos, a terra para você cuidar. E daí, a plantação, né? E o alimento para a mesa. Vale um abraço para você, plantador de cana. Vale um abraço para você. Você é agricultor, bom dia.
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0: atriz. Sonhar, sonhar, sonhar. Mas também fazer a sua parte. Vale um abraço, vale um abraço.
2: Vale um abraço.
0: Para você, família, saber que tem que estar em dia com a vacinação.
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0: banha
1: 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Sinceridade é um poema de verdade, é grande a nossa amizade, meu
0: povo. É um poema de verdade, é a musicalidade, é o sanfoneiro, é o instrumentalista, aí pra vocês.
1: Isso vale um abraço, companheiro, dentro do meu coração.
0: E coração, coração, com a informação aqui na Rádio Jornal pra você. As primeiras notícias na voz do povo, você acompanhando. Isso vale!
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0: É para você conferir com Cristiano Bassan. Bom dia.
4: Vamos à previsão do tempo para esta quarta-feira, conforme as informações da Agência Pernambucana de Águas e Clima, a APAC. Na região metropolitana do Recife, o tempo é parcialmente nublado, com chuva rápida, com intensidade fraca, no período da madrugada e primeiras horas da manhã, de forma isolada. Na região metropolitana do Recife, a temperatura máxima pode chegar aos 31 graus, enquanto as mínimas, 23. Na zona da Mata Norte, o tempo é parcialmente nublado, com chuva rápida, com intensidade fraca, no período da madrugada e primeiras horas da manhã, de forma isolada. Na zona da Mata, a temperatura máxima é de 32 graus e a mínima, 19. Já no Agreste Pernambucano, o céu é parcialmente nublado, sem chuva em toda a região ao longo do dia. No Agreste, a previsão da temperatura máxima é de 32 graus, enquanto as mínimas, 16. No Sertão Pernambucano, o tempo é parcialmente nublado, sem chuva em toda a região ao longo do dia. No Sertão, a temperatura máxima é de 35 graus e a mínima, 15. No Sertão do São Francisco, a temperatura máxima é de 35 graus e as mínimas, 19. Em Fernando de Noronha, o céu é parcialmente nublado, sem chuva em toda a região ao longo do dia. Em Noronha, a temperatura máxima é de 31 graus e a mínima, 25. Previsão do tempo, Cristiano Bassan, Rádio Jornal, Rádio Notícia.
0: E hora certa, agora são 5h23.
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0: Jornal do Comércio, a diferença é enorme. Aí o sentimento maior, o mundo, com a morte de Dolly Parton, lenda da música country dos Estados Unidos, morre aos 80 anos. Não somente ela que fez sucesso com o country, mas muitos que tocaram e que executaram, interpretaram as músicas dela. Dolly Parton, o sentimento, destaque de capa da edição de hoje no seu Jornal do Comércio. E também, eleições 2026. Quest, Raquel Lira tem 44%. João Campos, 36% no primeiro turno. E mais, Lula tem 55% das intenções de voto contra 19% de Flávio Bolsonaro em Pernambuco, hein? Para 44%, apoio do presidente não muda escolha de candidato ao governo do estado. E ainda disputa pelo Senado, tem Marília à frente, seguida por Humberto e Mendonça. Destaque de capa da edição de hoje do seu Jornal do Comércio. Para saber, tem que ler o JC.
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0: Para você que está aniversariando hoje, parabéns para você, hein? Parabéns para você. Hoje, dia 26 de agosto, se viva estivesse, seria o aniversário de Madre Teresa de Calcutá, religiosa indiana, e de Albert Sabin, cientista polonês. E nós devemos muito à ciência, né? A ciência deve muito, né? É, o povo deve muito à nação, não somente à nação, mas também o mundo. Deve muito à sabedoria de Albert Sabin e a religiosa indiana também, Teresa Calcutá, pela sua Fé e Esperança. Está também aniversariando hoje Marcelo de Lima Henrique, árbitro de futebol brasileiro. E para você que está aniversariando hoje, ouvindo a Rádio Jornal, um abraço, felicidade e festeje!
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0: Estou aqui motivando você para mais uma bela quarta-feira. Aí o meio da semana chegou, minha gente. E tem essa informação para você. Nova etapa divulgada, a lista oficial de inscritos para o Residencial Nova Vida 3 em Petrolina. Aí a informação para você com Edjane Almeida.
2: Nesta segunda-feira, dia 24, a relação oficial de inscritos para o Residencial Nova Vida 3, situado no bairro João de Deus, em Petrolina, foi publicada no Diário Oficial. O documento reúne os nomes de todos os cidadãos que completaram com sucesso o cadastramento dentro do prazo estipulado pelo edital. Mas atenção, os organizadores reforçam um aviso essencial aos concorrentes. A presença do nome nesta primeira listagem confirma apenas o registro bem-sucedido do cadastro no sistema, não representando aprovação ou garantia de recebimento da moradia popular. O cronograma agora avança para a fase de análise de dados, que resultará na publicação da lista de elegibilidade.

0: Os cadastros serão rigorosamente avaliados com base nos critérios legais do programa habitacional, separando os participantes entre aptos e não aptos. Na sequência, será liberada a listagem de hierarquização, contemplando as 300 maiores pontuações, além do cadastro reserva. Vale destacar que os selecionados ainda passarão por avaliação documental e análise de crédito junto à Caixa Econômica Federal, antes que a lista final de beneficiados seja divulgada. Os interessados devem consultar o Diário Oficial ou os canais eletrônicos habituais para verificar a situação de suas inscrições. O monitoramento contínuo das publicações é indispensável para que as famílias não percam prazos de recursos, entrega de documentos ou convocações futuras. Edjane Almeida para a Rádio Jornal, Rádio Notícia.
1: Obrigado, Edjane Almeida, aí no Sertão de São Francisco. As informações aí para você de toda a região. Agora são 5 horas e 28 minutos, 5 e 28. E você, meu amigo, você, família pernambucana, o que está faltando? Tem esgoto por aí? Tem transporte público a reclamar? E iluminação pública, entre outros? Tem o WhatsApp da Rádio Jornal assim.
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1: E já vem comigo, Nailton, do Engenho Velho, vem.
3: A minha denúncia continua sempre a mesma. É o buraco na divisa da estrada Rosemira Nunes Viana com a Francisco Alves. O buraco só tende a aumentar com essa chuva e ninguém resolve nada. Minha reclamação é essa. Nailton Araújo, de Engenho Velho.
1: Eita, as informações, São Paulo, minha gente. Quest, Tarcísio tem 40% no primeiro turno para governo de São Paulo. Haddad tem 27%. Olha o futebol, Cruzeiro e Atlético Mineiro empatam na noite de golaços e queda feia na Copa do Brasil. Tá aqui ainda para você, olha. E a situação das Casas Bahia? Dívida das Casas Bahia chega a 28 bilhões, minha gente. A gente fica aí impressionado com essa situação, as Casas Bahia, né? Aí com a perda de emprego e também a economia para o Brasil. Agora, são 5h30 é a voz do povo para você, onde você estiver, aqui na Rádio Jornal, e dizendo o seguinte: TikTok é multado em 153 milhões e 700 mil reais pela ANPD. Não é isso, Priscila Terezo?
4: A Agência Nacional de Proteção de Dados multou em 153,7 milhões de reais a empresa ByteDance, que controla a rede social TikTok, por violações ao tratamento de informações de crianças e adolescentes. A sanção foi publicada no Diário Oficial desta terça e também determina que os dados coletados de forma irregular sejam excluídos. A decisão se deu com base em processo de fiscalização que confirmou os indícios de irregularidades, com práticas em desacordo com a Lei Geral de Proteção de Dados. Segundo a ANPD, nas duas modalidades de acesso à plataforma, o feed sem cadastro, disponível a qualquer usuário sem necessidade de criação de conta, e o feed com cadastro, vinculado a um perfil registrado na rede social, a empresa tratou os dados pessoais de crianças e adolescentes em desacordo com a lei referente ao público mais vulnerável. Em paralelo ao processo sancionador, a agência reguladora manteve um diálogo com a empresa, que culminou em um plano de conformidade para melhorar a proteção dos menores de idade na rede social. A diretora da ANPD, Lorena Coutinho, detalha.
5: Entre os compromissos assumidos pela empresa estão, por exemplo, a suspensão integral de anúncios na experiência sem cadastro. Isso é extremamente importante, tendo em vista a coleta de dados pessoais de crianças e adolescentes e o seu uso para o direcionamento de publicidade foi uma das principais preocupações levantadas durante o processo de fiscalização. Outros avanços dizem respeito também à suspensão de lives e de contato direto entre usuários no feed sem cadastro, e houve também uma redução muito significativa no volume e na duração da coleta de dados de crianças e adolescentes.
4: Já na versão com cadastro, a

0: rede social deverá restringir as configurações de privacidade para as contas de quem tem menos de 16 anos, que só poderão ser alteradas com autorização de responsáveis, reforçar a supervisão parental e aplicar filtros de conteúdo mais rigorosos. Em caso de descumprimento, a multa diária é de R$137 mil. A empresa controladora do TikTok pode recorrer da penalidade.
1: E ainda pelo mundo, a repercussão da morte de Dolly Parton. Morreu após diagnóstico de câncer. E mais, os cantores que interpretaram suas músicas. Ela que fez sucesso na country. Minha gente, está aqui o sentimento do mundo. Dolly, a história de Jolene. A história dela, olha, que transformou um nome bonito, ciúme e vulnerabilidade em um clássico eterno que ganhou mais de 400 versões nas vozes de Beyoncé e tantos outros, né? Agora são 5 horas e 33 minutos e ainda Caiado promete enviar ao Congresso a anistia geral ampla e restrita aos envolvidos de 8 de janeiro. E a hora certa para você. Agora são 5 horas e 33 minutos, 5 e 33. Ô, Ofélia do Cordeiro, vem comigo, vem.
2: Bom dia, Rádio Nova Comércio. Prefeito, pelo amor de Deus, venha tapar os buracos aqui no canal Cavoco, aqui no Cordeiro. Tá horrível, cada vez pior. Por favor, obrigada, Rádio Nova Comércio.
1: Pois é, minha gente, o pessoal aí do Cordeiro, em mediações do canal do Caboclo, sempre reclamando a situação, essa buraqueira no entorno, né? Onde tem ciclovia, que está toda esburacada, onde tem o local de passeio, de caminhada também, necessitando da manutenção. Sempre as pessoas estão aqui ligando para a gente, mandando suas mensagens, tipo Soraya e Canidé, que residem na região e sofrem com essa situação. Porque as pessoas precisam da atividade física justamente ali no canal, no entorno do canal do Cavoco, que tem uma ciclovia, que tem um passeio para atividade física, toda esburacada, e as pessoas ficam necessitando da manutenção. Minha gente, China afirma que negócios com o Irã não serão interrompidos. Não é isso, Gabriel Correia?
3: Irã e China se posicionaram nesta terça-feira às novas medidas anunciadas pelos Estados Unidos para tentar isolar a economia do Irã de seus principais parceiros comerciais. Quase 6 meses após o início dos ataques dos Estados Unidos e de Israel, o governo Donald Trump anunciou que as nações que continuassem a negociar com o Irã correriam o risco de saírem do sistema financeiro baseado no dólar. Scott Bessent, secretário do Tesouro norte-americano, porém não deu um cronograma nem identificou quais países poderiam ser os alvos. De acordo com a agência Reuters, as novas sanções são contra 60 indivíduos, entidades e embarcações. A lista não inclui instituições financeiras chinesas suspeitas de facilitar o comércio de petróleo com o Irã. Li Jian, porta-voz da China, a maior compradora de petróleo iraniano, afirmou que a cooperação com o Irã acontece dentro do direito internacional e não deve sofrer interferência nem ser interrompida. Donald Trump e o presidente chinês Xi Jinping têm um encontro programado para acontecer em Washington no final de setembro. Já o Irã, ainda segundo a Reuters, expressou durante reuniões com autoridades paquistanesas que quer retomar as negociações pela paz. O porta-voz do parlamento iraniano afirmou que os Estados Unidos não têm condições econômicas de restringir ainda mais suas relações com outros países e que os parceiros comerciais do Irã deixam claro que não vão levar as declarações de sanções em consideração. Já o ministro de Relações Estrangeiras, Abbas Araghchi, lembrou que há uma década e meia, autoridades norte-americanas vêm anunciando medidas supostamente definitivas contra o Irã, sem sucesso. Enquanto isso, ainda de acordo com a Reuters, nos Estados Unidos, a aprovação pública da guerra contra o Irã caiu para o nível mais baixo desde o início do conflito. A popularidade de Donald Trump também é a menor já registrada. Apenas 31% dos norte-americanos apoiam a ação militar dos Estados Unidos.
1: E aqui no WhatsApp da Rádio Jornal, está aqui o meu amigo Chico da Conab. Por gentileza, manda um alô para o pessoal da Conab em Arco Verde. Eita, Arco Verde, aí o Portal do Sertão. Todo mundo ligado na Rádio Jornal. Obrigado pelo carinho da audiência, Chico da Conab. E o Luciano de Jaboatão também está comigo, vem.
4: Ouvintes da Rádio Jornal, aqui quem vos fala é Luciano Conceição de Jaboatão. É a respeito ali, próximo à escola Etepan. A escuridão está imensa.

0: E pedi para o Lurgen fazer a podação daquelas três pés de árvore que fica ali próximo à escola do Etepan. Agradeço, um abraço.
1: Muito bem, e vocês que estão aí mandando a sua informação, a sua reivindicação através de áudio, então fica sabendo que a nossa produção está aí atenta para atender vocês na medida do possível. Olha ele aqui com aquela carinha dele, leitura labial, leitura labial mostra revolta de Neymar com árbitra Edna Alves. E ainda no futebol, as informações que você vai acompanhando aqui na Rádio Jornal. E a Mega Sena, você fez a sua fezinha? A Mega Sena acumulou, sobe para 25 milhões. Então quer saber se você, pelo menos, você está na quina da Mega Sena? Anota aí as dezenas, viu? 0612, 13, 36, 45, 53 e 55, desse jeito até eu, até você erra, eu, né? Então, 0612, 13, 43, 53 e 55. Mas, de repente, você pode estar aqui nas 22 apostas da quina da Mega Sena para mais de quase 42 mil reais. Quase 42 mil reais. É a voz do povo para você, onde você estiver, dizendo o seguinte: ProUni abre lista de espera nesta quarta-feira. Não é isso, Solimar Luz?
2: Começa nesta quarta-feira o período para participar da lista de espera do processo seletivo do segundo semestre de 2026 do ProUni, Programa Universidade para Todos. Esta etapa é dedicada aos estudantes inscritos que não foram pré-selecionados nas chamadas regulares do programa, além daqueles que, por motivo de não formação de turma, foram reprovados. Para participar, o candidato deve registrar a manifestação de interesse no Portal Único de Acesso ao Ensino Superior, no endereço acessounico.mec.gov.br/ProUni. O processo é gratuito e o prazo para adesão termina na quinta-feira, às 11h59 da noite. O resultado da lista de espera será divulgado no dia 1º de setembro. A comprovação será feita na instituição de ensino escolhida pelo estudante e a entrega dos documentos poderá ocorrer de forma online ou presencial, conforme a organização da instituição. A lista de documentos, locais e horários de atendimento deve ser consultada diretamente com a universidade escolhida. Este ano, o ProUni comemora 21 anos de existência, com mais de 3 milhões e 700 mil estudantes beneficiados.
1: E no WhatsApp da Rádio Jornal, ligadinha conosco, Miriam Negreiros. Eita, que felicidade, obrigado pelo carinho. E ela diz: olha, parabéns para meu filho, o Valmor Negreiros. Muito bem, aí na Vila Rica, né? Miriam Negreiros, tá bom, um abraço para você, obrigado pelo carinho da audiência. E o Gilson de Caixa d'Água que diz:
3: eu sou Gilson Braga, aqui de Caixa d'Água Linda. Eu gostaria de fazer um apelo à prefeita Mirella Almeida, a respeito da falta de segurança de vigilantes nos postos de saúde da cidade de Olinda. Está deplorante a situação dos postos, onde os vândalos estão furtando os equipamentos, estão assustando os trabalhadores. Infelizmente, vai fazer um ano já que tem vários postos que estão sendo depredados. Os funcionários não têm condições de fazer o seu trabalho normal e tentar garantir o patrimônio, porque, infelizmente, não é o papel dos demais servidores.
1: E, meu amigo, como é que está aí o seu dinheirinho no bolso, né? O seu salário. Enquanto isso, STF cria adicional de até 22,5% para chefes de gabinete de ministros. Eita, que situação, hein? E pelo mundo, em meio a impasse com os Estados Unidos, Irã discute corredor temporário em Hormuz com Omã. Agora são 5 horas e 42 minutos, é a voz do povo.

0: onde você estiver, dizendo o seguinte: mutirão de documentação da mulher rural acontece em Garanhuns. Escute com Ed Carlos.
1: Será realizado em Garanhuns nestes dias 26, 27 e 28 de agosto o mutirão de documentação da mulher trabalhadora rural do território do Agreste Meridional de Pernambuco. A ação será realizada na Escola Municipal da Comunidade Quilombola Castanhinho, em Garanhuns, e oferecerá diversos serviços gratuitos para agricultoras, trabalhadoras rurais e mulheres do território. Serão disponibilizados emissão de carteira de identidade, encaminhamentos para retirada gratuita de registro civil, incluindo certidões de nascimento, casamento e óbito, além de serviços relacionados à agricultura familiar, por meio do IPA e da Secretaria Municipal de Agricultura de Garanhuns, com atendimento para o cadastro da agricultura familiar. O mutirão acontece das 8 às 17 horas nos dias 26 e 27 de agosto. Já no dia 28, os atendimentos serão realizados das 8 às 14 horas. 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
0: E agora são 5 horas e 43 minutos.
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0: Jornal do Comércio, a diferença é enorme. Está aqui, destaques da quarta-feira no seu Jornal do Comércio, as manchetes. Dolly Parton, lenda da música country nos Estados Unidos, morre aos 80 anos. E a pesquisa, Quest, eleições 2026. Quest, Raquel Lira tem 44%, João Campos, 36% no primeiro turno. Lula tem 55% das intenções de voto contra 19% de Flávio Bolsonaro em Pernambuco. Minha gente, para 44% apoio do presidente, não muda a escolha de candidato ao governo do estado. E ainda, Senado. Disputa pelo Senado tem Marília à frente, seguida por Humberto e Mendonça. Destaque de capa da edição de hoje do seu Jornal do Comércio. Para saber, tem que ler o JC.
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0: Em destaque, na sabatina da Rádio Jornal, Carlos Santana, candidato do Partido Novo ao Senado. Carlos declara seu voto, mas não demonstra empolgação com Romeu Zema. Minha gente, requalificação das instalações do Instituto Médico Legal IML assegura espaço mais digno, amplia o acolhimento humanizado às famílias e fortalece a captação de órgãos no estado. Atraso. Atraso nas obras do mercado de São José reduz movimento e afeta comerciantes. Previsão inicial de um ano foi ultrapassada devido a achados arqueológicos. Permissionários relatam perdas de até 80% no faturamento. E a Neoenergia Pernambuco remove quase 300 toneladas de cabos irregulares e avança no ordenamento da rede em todo o estado. Distribuidora já retirou 291,6 toneladas de materiais instalados desde 2024. Conexão Juventudes. Instituto JCPM de Compromisso Social promove evento com reflexões sobre identidade, cultura e coletividade. Tem mais para você, redator de plantão, 6 horas.
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1: Acordando a família brasileira e motivando você para mais uma bela quarta-feira. Obrigado pelo carinho da audiência. Terminou a Voz do Povo, mas você continua na Rádio Jornal agora com Bola de Primeira.
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1: Ganhando para sexta-feira enfrentar o Atlético. Outras informações para você com Haldinei Alves.
3: Muito bom dia para você e para todo mundo que está nos acompanhando aqui na Rádio Jornal. Hoje o elenco do Náutico continua o trabalho de preparação visando o duelo da próxima sexta-feira. Às 8h30 da noite, o Timbu vai enfrentar a equipe do Atlético. É um jogo em que o Náutico inicia uma sequência que pode ser muito positiva, visando se firmar numa posição distante da zona de rebaixamento. O Náutico hoje tem 3 pontos de vantagem em relação ao Ceará, o 17º colocado, e na sequência vai ter o Atlético em casa. O Atlético é um time que está na parte de cima da tabela, tentando se aproximar do G6. Depois, o Botafogo de Ribeirão Preto, que está na mesma faixa da tabela de classificação que o Náutico, ali na metade do pelotão, ali tentando escapar das proximidades da zona de rebaixamento. E depois, o América Mineiro. Esse jogo vai ser fora de casa, vai ser em Belo Horizonte. O América já está virtualmente rebaixado para a Série C do Campeonato Brasileiro. O Náutico hoje tem 31 pontos. Se vencer esses próximos 3 jogos, chegaria a 40 pontos, ainda restando mais de 10 jogos para o término do Campeonato Brasileiro da Série B. Seria uma situação muito mais confortável para sacramentar a permanência na divisão para o ano que vem. Mas agora aqui no Bola de Primeira, nós vamos ouvir o atacante Derek. Ele deu uma entrevista coletiva para a imprensa depois de ter feito um gol no jogo passado contra o São Bernardo.
4: Um gol muito importante para mim, até que tira um pouco do peso das costas que estava sobre mim. Sabia da pressão externamente que vinha sendo cobrado, mas sempre não deixei abalar minha cabeça. Sempre trabalhei, procurei trabalhar bastante para poder fazer o gol e graças a Deus fui feliz nessa partida aí. Eu tenho muita gratidão ao professor pela confiança que ele tem no meu trabalho. Ele sempre conversava comigo para me ter a cabeça boa, que o gol ia sair naturalmente, que enquanto eu estivesse cumprindo taticamente o que ele queria, ele ia estar junto comigo. E a cobrança externa eu nunca deixei abalar a minha cabeça, sempre trabalhei e ele sabe do meu potencial e é por isso que ele confia no meu trabalho.
3: O atacante Derek, também nessa mesma entrevista coletiva, falou sobre a meta pessoal de gols que ele tem até o fim da temporada. Vamos ouvir.
4: Quando eu vim para cá, pro Náutico, eu botei uma meta em mente com a minha família de fazer 10 gols na temporada na Série B. Agora, jogando pelo lado, acho que até eu tô tendo mais oportunidade agora. No jogo contra a Ponte tive 2, nesse jogo também tive acho que 2 também. E acredito que eu possa concluir essa meta até o final da temporada.
3: Muito bem, palavras de Derek, atacante do Náutico, são os destaques do Timbu no Bola de Primeira.
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5: Fala, amigo, forte abraço para você e para todo mundo ligado aqui na Rádio Jornal. A terça-feira de trabalho matinal para o elenco do Santa, que volta a trabalhar nesta quarta-feira, na semana mais importante da temporada para o tricolor do Arruda. Semana preparatória para o duelo no Jonas Duarte, em Anápolis, diante do Anápolis, sábado às 5 da tarde. Toda rodada com jogos simultâneos. Muita emoção, né? Apenas 3 clubes entre os 20 não tem nenhuma aspiração mais na Série C. Os que ficam para a Série C 2027, Volta Redonda e Ituano, e o já rebaixado Confiança. Os demais, cada um vai brigar por um objetivo. E o objetivo do Santa, inicial, é ganhar o jogo fora de casa. Aliás, com o Christian de Souza, em 6 partidas como visitante, o Santa não perdeu uma sequer e conseguiu o resultado que precisa, sábado em Anápolis, em 4 das 6 oportunidades em que foi visitante. Ganhou da Inter de Limeira em Limeira, do Brusque em Brusque, do Paysandu em Belém e do Barra em Itajaí. Empatou com Maringá e Botafogo fora de casa. Já o Anápolis, que estava muito bem encaminhado para voltar à Série D, depois que demitiu o Roberto Fernandes, contratou o jovem Luan Carlos e conseguiu uma reação que o deixa fora do Z2 na atual situação da Série C, né? O jovem Luan Carlos, de 34 anos, depois que assumiu o Anápolis, conseguiu ganhar 3 dos 4 jogos até aqui no comando da equipe goiana. Portanto, duelo de 2 equipes que estão em boa fase nessa Série C do Campeonato Brasileiro. O Santa Cruz, vencendo, muito provavelmente vai terminar no G4 da Série C. Vai terminar na terceira, na quarta ou até, quem sabe, na segunda colocação, a depender dos resultados. É bom lembrar que, quanto melhor você termina posicionado a primeira fase, melhor o direcionamento dado, teoricamente falando, claro, no quadrangular de acesso à Série B da próxima temporada. Arilson deve jogar no lugar de Favela, que está suspenso com 3 cartões amarelos. E o Santa Cruz vai buscar essa vitória. Se não conseguir vencer em Anápolis, aí uma combinação de resultados precisaria acontecer. 4 adversários diretos vencendo para o Santa Cruz terminar a rodada fora do G8. Eron, atacante que fez gol em João Pessoa contra o Botafogo, fez gol na Arena contra o Caxias, vem numa boa sequência, melhorando seu rendimento com a camisa tricolor. Fala sobre esse duelo em Anápolis.
6: É, a gente não tenta olhar isso aí, né? A gente sabe da tabela, a gente vê a tabela, mas a gente não tem parâmetro, porque a gente sabe que vai ser uma decisão. Eles também lá estão falando que vai ser uma decisão. E a gente aqui também vai ser uma decisão. Então a gente tem que entrar dentro de campo com uma mentalidade muito forte. Como eu falei, sabemos do começo do jogo, vai ser bastante importante, mas a gente sabe a performance que a gente está fazendo fora de casa. Então é continuar fazendo o que a gente vem fazendo fora de casa e buscar o que o professor vai passar para a gente essa semana dos pontos fracos que ele tem do Anápolis, e a gente explorar e conquistar essa classificação, que é o objetivo do clube.
5: Palavras, portanto, do atacante Eron, aqui conosco, nesse Bola de Primeira. Bom dia.
1: E a gente volta depois dos comerciais para você do esporte.
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2: Muito bom dia para você que está ligado aqui no Bola de Primeira. E depois da vitória sobre o América Mineiro na última segunda-feira, jogadores do Sport se reapresentaram na tarde dessa terça, já visando o próximo compromisso. Sexta-feira que vem contra o Novo Horizontino, jogando lá em São Paulo. E a boa notícia no treinamento é que o meia-atacante Christian Barleta está no processo de transição.

0: Então, do departamento médico para o departamento físico. Mas é muito pouco provável que ele seja aproveitado nesse jogo da próxima sexta-feira, jogando fora de casa. A expectativa é que o técnico Gilmar Dalpozo mantenha pelo menos a mesma base que venceu a equipe do Coelho Mineiro na última rodada. Uma vitória que deixou o Sport na zona de classificação, visando a reta final do Campeonato Brasileiro da Série B. O volante Patrick de Paula foi confirmado pela diretoria do Sport como reforço na tarde da segunda-feira. Está treinando com todo o grupo, mas pelo menos nos próximos 15 dias ele não deve ser aproveitado no time considerado titular. O próprio técnico Gilmar Dalpozo falou em entrevista coletiva que o atleta vai precisar de no mínimo 15 dias para recuperar o condicionamento físico, já que ele vinha parado há bastante tempo. E nessa terça surgiu a informação que o Sport teria demonstrado interesse em ter o atacante Keno, aquele que passou pelo Santa, pelo Palmeiras e que está no Curitiba. E o presidente do Sport, Matheus Souto Maior, explicou a situação do Keno, se vem ou se não vem para o Sport.
1: O que houve com o Keno? Houve uma conversa, acho que um mês atrás, né, o Sport ligou para o Curitiba, tentou entender a situação do atleta, o Curitiba colocou o posicionamento dele que não ia liberar o atleta, que ia contar com o atleta, e aí imediatamente a gente já passou para outro nome e Keno hoje ele não consta na nossa lista, porque o Curitiba falou que iria contar com o atleta. Então, a gente não segue.
0: E quais são as posições hoje, presidente, que o Sport está precisando, né? Quais as situações que estão adiantadas? Podemos afirmar que já existe algum acerto nesse momento referente a reforços?
1: Bom, nós temos dois nomes. Vamos lá, um lateral esquerdo, um número 8 ali, que é um meia volante, um extremo esquerdo e um centroavante. Esses são os quatro nomes que a gente busca, né? Desses quatro, eu diria que dois estão com discussões mais avançadas e dois ainda estão em conversas iniciais. Então, a gente espera que muito em breve a gente tenha um desfecho para essas quatro posições. É o que a gente está procurando.
0: Pronto, aí está o presidente do Sport, Matheus Souto Maior, conversando com a gente. Leões que voltam a trabalhar nesta quarta-feira. Trabalham quarta, viajam quinta, porque na sexta tem jogo importante contra o Novo Horizontino. Destaques do Sport para o Bola de Primeira. Bom dia.
2: Bom dia, minha gente. Terminou Bola de Primeira. 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

6 horas e 2 minutos, 6 e 2. Muito bom dia, minha gente, bom dia, meus amigos. Está no ar pela Jornal de Caruaru, 91.3, Jornal Pesqueira 90.9, mais um programa, A Hora da Justa. Chegamos na quarta-feira, dia 26 de agosto de 2026. O programa tem trabalhos técnicos do nosso Givaldo Júnior na redação, daqui a pouquinho com a prestação de serviço. E as loterias, tem meu amigo Berg Santos, daqui a pouquinho a gente vai trazer detalhes. Hoje, quarta-feira,

Vamos até às 7h30 com muitas informações na área policial. Não só em Caruaru, mas também em toda a região. Aqui é o programa de maior credibilidade da cidade, o programa policial A Hora da Justa. Então você fica sabendo de tudo e a partir de agora...

desde os 15 anos, hoje ele tem 18, que abusava da própria avó, que por sinal, ela é doente, tem Alzheimer. Isso aconteceu no município de Panelas. Daqui a pouco também, homem na zona rural de Caruaru foi preso. Desde os 7 a 10 anos que ele abusava a própria filha. Um dia a conta chega. A conta chegou e ele foi preso. Foi preso em Taquara de São Pedro, aqui em Caruaru. Hoje a menina está com 23 anos. E aí, ela mesmo foi que procurou as autoridades. E hoje, ele se encontra preso. Tem 56 anos. Daqui a pouco, medida protetiva é quebrada pelo próprio filho. Existiu uma medida protetiva contra esse indivíduo para não se aproximar da casa da mãe. Isso aconteceu em Jataúba, ele quebrou, foi preso. Daqui a pouquinho a gente vai trazer detalhes. Outra situação doméstica. Um homem foi preso, acusado de esfaquear e espancar a própria mãe. 10 quilos de maconha, aquela super maconha, foi, na verdade, esses quilos foram apreendidos no sertão de Pernambuco. Teve operações, polícia militar localiza criança de Capoeiras que estava com o pai em possível cárcere privado. Procurado pela justiça, é preso durante a abordagem na Mata Sul de Pernambuco. Denarque de Garanhões prende integrante do Comando Vermelho apontado como liderança de organização criminosa. Jovem encontrado morto com as mãos amarradas em estrada rural de Feira Nova. Idoso ferido após colisão com um carro é socorrido pelo helicóptero em São Lourenço da Mata. Polícia Civil prende suspeito de roubos cometidos com punhal na cidade de Garanhuns. Ex-diretor de presídio é preso em operação que investiga esquema de corrupção e extorsão em Pernambuco. Inclusive, alguns policiais penais estão sendo investigados. O BEP apreende quase 400 pedras de crack e 250 Big Bigs de maconha. Tivemos ainda um mandado de prisão, uma mulher foi presa. Daqui a pouquinho todos os detalhes. Vamos falar também sobre um indivíduo que terminou sendo preso. Inclusive, ele é acusado de vários assaltos a coletivo, mais de 30. E olha, um prédio pegou fogo e, lamentavelmente, duas crianças morreram. Os corpos foram liberados do Instituto de Medicina Legal. Daqui a pouquinho a gente vai trazer detalhes. Vocês lembram de que um empresário, ele invadiu um prédio querendo matar uma ex-mulher. A ex-mulher, com uma pistola na mão, ele foi se entregar à polícia, recebeu voz de prisão. A gente conta a história daqui a pouquinho. Muita coisa no programa de hoje. 6:06. 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Antes de chamar os repórteres de Pernambuco, eu quero todo dia, se é uma coisa que eu sempre faço, que todo mundo deve fazer, e eu sei que muita gente faz, é você agradecer, Papai do Céu, quando você for dormir. Não custa nada, mesmo que você com sono, reze, peça proteção divina, agradeça pelo dia. Quando você acordar, quando olhar, quando abrir os olhos, olhar assim, diz: Papai do Céu concedeu mais um dia de vida para mim. Então faça isso. Gente, é tão bom a gente estar de bem com a vida. É tão bom a gente estar de bem com Deus. Olha, eu venho para cá, eu me preparo, tanto quando eu vou dormir, quando eu me acordo, com as proteções divinas de Papai do Céu. Porque não é fácil você acordar e conduzir um programa que só tem desgraça, infelizmente. A gente se depara com tanta situação e hoje o negócio está forte mesmo.
Meu amigo,

Não é brincadeira, não. Eu tô vendo aqui um jovem que foi preso abusando da própria avó, de 73 anos. Uma senhora que estava em cima de uma cama, aliás, está em cima de uma cama com Alzheimer, que não lembra de nada na vida, de fralda. E o neto abusando sexualmente da própria avó. Tem aqui um pai que foi preso aqui na zona rural de Caruaru, que quando a filha dele tinha 7 anos, de 7 a 10, ele abusava sexualmente da menina. Hoje ela está com 23, aos 14 ela procurou as autoridades e a conta chegou. Ele foi preso ontem pela delegacia da mulher. Tem outra situação aqui, um filho quebrou a medida protetiva. Já existia uma medida protetiva para ele não se aproximar da própria mãe. Quebrou, foi preso. E tem outro aqui que terminou sendo preso, quase mata a própria mãe. Socos e pontapés, facadas, pelo amor de Deus. Olha, é uma situação que a gente se depara, que a gente vê todo dia. As pessoas têm cada vez se pegar com o Papai do Céu, procurar uma igreja, independentemente de qualquer religião. O que a gente está vendo aqui é uma situação complicada. É um povo sem coração, um povo sem Deus. Porque todos nós erramos, todos nós pecamos. Mas são pecados que são consertados, são os erros do dia a dia que são consertados também. Mas eu me vejo numa situação dessa, se deparando com um neto que estupra a avó, doente, com um pai que mexe com a filha, com um filho que quer matar a mãe. Pelo amor de Deus, só Papai do Céu na causa. É muito bom a gente estar de bem com a vida. A gente está acostumado a ver um tráfico de entorpecente, um cara que rouba, um cara que furta, né? Um cara que briga lá e tal. Mas essas situações dentro de casa, minha gente, são coisas que entristecem o coração de um ser humano, o coração de todos nós. E não é fácil, não, a gente se deparar com essas situações. O povo, algumas pessoas estão se afastando de Deus. Eu sou uma pessoa católica, sou uma pessoa cristã e tenho família que são evangélicas e também vive na igreja em outras religiões. Eu acho que cada um de nós, a gente tem que ser cristã, tem que acreditar em Papai do Céu e sempre se pegar com ele, não só quando estiver precisando dele, não. Tem muita gente que está precisando de frequentar um local onde só fala de paz, de amor, de Deus. Para essa pessoa ou essas pessoas se pegarem mais. Cada vez que a gente está vendo é a violência. E não é a violência do lado de fora, não. É dentro de casa. E isso entristece muita gente. Me entristece. Não é fácil eu estar aqui comandando. Eu tenho pai, eu tenho mãe, eu tenho filhos, eu tenho família. Mas para mim, o que eu zelo é pela minha família. Pelo meu pai, pela minha mãe, pelos meus filhos, pelos meus irmãos, meus sobrinhos, enfim. A gente tem que sempre orientar, sempre estar de bem com a vida e ter Deus no coração. O que me entristece é quando a gente vê pessoas que não estão nem aí. A partir do momento que uma pessoa comete um crime como esse, a pessoa não gosta nem de si, nem da pessoa mesmo. Procure, Deus é maravilhoso. Deus é muito bom. Ninguém vive de tristeza nem de alegria. Tem que viver das duas. Hoje a gente está triste, amanhã a gente está alegre. A roda gigante é a vida da gente. Tem hora que a gente está lá em cima, tem hora que a gente está no meio, tem hora que a gente está embaixo. Mas tem uma pessoa maravilhosa. A gente tem um Deus que Ele dá o conforto. Hoje você está triste, mas amanhã você supera tudo isso, porque tem um bom Deus.

0: que ele faz isso com todo mundo. Basta a gente querer. Se a gente quer, se a gente acredita, se a gente quer ser alguém na vida, se a gente permite consertar os erros da gente, Deus está aqui, ó, pertinho da gente. Ele não desampara ninguém, não. Tem hora que a gente fica triste, vai uma pessoa da família, papai do céu leva, a gente não esquece, mas ele dá o conforto, porque a gente está aqui só de passagem. Mas enquanto a gente estiver aqui, vamos fazer a coisa certa, principalmente quando a gente se diz ser um ser de Deus. E quando a gente vê uma situação dessa, é tanta da tristeza, é tanta coisa que passa pela cabeça da gente. Casos como esse que a gente vê aí, é falta de Deus no coração, pelo amor de Deus. Se você precisa se chegar mais próximo do nosso Deus, vá à igreja, procura uma religião. Porque do jeito que está, esse mundo é um mundo bonito, mas quem está fazendo eles é a gente. E se a gente não procurar fazer a coisa certa, aí está perdido, está tudo perdido. Porque, que queira ou que não queira, mas cedo ou mais tarde, se você fizer a coisinha certinha, Papai do Céu ilumina você. São 6 horas e 15 minutos, 6 e 15, vamos chamar os repórteres agora? Eu queria desabafar isso porque eu estou militando aqui, agora dia 1º de agosto, eu completei 33 anos aqui na casa. Só aqui no programa Hora da Justa eu tenho 25 anos. 25 anos, 26 anos vai completar agora. Não é brincadeira. A gente se depara com tanta situação, com tanta coisa ruim, com tanta força negativa, mas a força de Papai do Céu é tão forte que supera tudo isso. São 6 horas e 15 minutos. Vamos para a capital pernambucana agora? Cadê o Adúcio Lucena? Tá chegando? Bom dia, Adúcio.
1: Bom dia, Givanildo Silveira. Bom dia a todo mundo ligado aqui no programa A Hora da Justa. Olha, Givanildo, morreu no Hospital da Restauração Carlos Eduardo Ferreira Gilo, um jovem com 27 anos de idade. Ele foi vítima de disparos de arma de fogo na rua Frei Caneca, em Padre Roma, Jaboatão dos Guararapes, cidade da região metropolitana do Recife. De acordo com informações repassadas pela polícia, viu, Givanildo, o rapaz estava na frente da casa onde morava, quando foi atingido por disparos na cabeça efetuados por homens desconhecidos. O rapaz foi levado às pressas para a UPA de Engenho Velho e, por conta da gravidade dos ferimentos, foi transferido para a emergência do HR, onde não resistiu. Motivação, dinâmica e autoria desse crime ainda são desconhecidas da polícia. Policiais da Força Tarefa de Homicídios, do DHPP, sob o comando do delegado Sérgio Ricardo, e os agentes da DEA, que é a Divisão Especial de Apuração de Homicídios, estiveram no local do crime para dar início às investigações. Logo após os trabalhos realizados pelos policiais civis, o corpo da vítima, Carlos Eduardo Ferreira Gilo, um jovem com 27 anos de idade, foi encaminhado para o Instituto de Medicina Legal, no bairro de Santo Amaro, na área central do Recife. E olha, Givanildo, um jovem foi arrastado e executado a bala, viu? David Vitor Ferreira de Oliveira, 23 anos de idade, foi a vítima. Ele foi executado com vários disparos de arma de fogo na PS-60, em Garapu, no Cabo de Santo Agostinho, cidade da região metropolitana do Recife. De acordo com informações repassadas pela polícia, viu, Givanildo, o corpo da vítima foi encontrado às margens da PS-60, com várias marcas de tiros. A polícia acredita que o jovem foi arrastado até o local onde foi executado. Motivação, dinâmica e autoria desse crime ainda são desconhecidas da polícia, mas os policiais da Força Tarefa de Homicídios, do DHPP, sob o comando do delegado Fábio Lacerda, e os agentes da Divisão Especial de Apuração de Homicídios estiveram no local do crime para dar início às investigações. Logo após os trabalhos realizados pelos peritos criminais do Instituto de Criminalística, o corpo da vítima, David Vitor Ferreira de Oliveira, um jovem com 23 anos de idade, foi encaminhado para o Instituto de Medicina Legal, no bairro de Santo Amaro, na área central do Recife. A polícia continua investigando esse caso. Eu volto com você, Givanildo.
0: Muito bem, obrigado, meu amigo Adúcio Lucena, direto da capital pernambucana, com as últimas informações. Olha, um jovem de 21 anos foi encontrado morto na estrada do sítio Quatro Contas, na zona rural do município de Feira Nova, aqui do Agreste. A vítima foi identificada como Luan Henrique Salgado de Oliveira, conhecido como Rick.

0: Segundo informações repassadas pela polícia, o efetivo foi acionado por populares por volta de 7 horas da manhã, após o corpo ser localizado às margens da estrada. Luan estava sem roupas, deitado de bruços e com as mãos amarradas para frente. Não foram observadas lesões aparentes no corpo durante os primeiros levantamentos. Familiares informaram aos policiais que Luan havia jantado e posteriormente saído de casa a cavalo. Ainda segundo a família, o jovem já havia sido preso por envolvimento com droga. A Polícia Civil e a Polícia Militar, Polícia Científica, estiveram fazendo o levantamento. E o corpo veio aqui para o Instituto de Medicina Legal, IML de Caruaru. São 6:19, 6:19. Olha, teve um fato que chamou a atenção. Uma mulher de 24 anos, ela ficou ferida após colidir com uma novilha na PS-160, um animal, em Santa Cruz do Capibaribe. O Ademilton Silva vai trazer detalhes.
1: Uma jovem estava vindo do trabalho em Santa Cruz do Capibaribe, com destino a Pão de Açúcar, que pertence a Santa Guarapiranga, quando, nas proximidades do loteamento Colorado, infelizmente acabou colidindo com uma novilha. Nesse momento, eu me coro ao lado da mãe dela e ela traz informações como a senhora tomou conhecimento que a sua filha teria sofrido esse acidente. Nós cumprimentos, bom dia.
2: Bom dia, né? Olha, foi o seguinte, o pai toda noite espera ela. Aí deu aquela hora e nada dela chegar. Parece que foi Deus que me acordou, aí eu fui. Quando fui, o celular dela não dava mais linha. Aí eu já fiquei preocupada, veio no meu coração que tinha acontecido alguma coisa. Aí alguém, ela mesma ligou, agora deve ter sido alguém que fez a ligação, ou ela mesma, que ela tinha sofrido um acidente. Um rebanho de novilhas atravessou, ela tentou desviar, mas não conseguiu. Um ainda atingiu ela. Ela saiu toda machucada. Isso é tudo por conta da irresponsabilidade desses cuidadores, que não cuida dos seus animais, solta à noite e para a noite. Vim comer capim no mato. Isso é porque não tem condições de criar. Ele agora vinha buscar para ele fazer churrasco dela. Está na pista.
1: Ô, dona Rosilene, sua filha estava vindo do trabalho em uma motocicleta quando, segundo ela e outras pessoas que estavam passando no local, aproximadamente de 10 a 15 animais estavam atravessando a rodovia.
2: Exatamente. Eram muitos animais. Ela morreu porque Deus estava com ela, porque o estado que ficou a moto e a novilha morta na pista. Aí as autoridades tomar providência desses acidentes que acontecem diariamente aqui, envolvendo animais. Eu perdi um amigo há muitos anos atrás também, ele era um soldado, foi um animal que tirou a própria vida dele também. Ele vinha do serviço também, ele morava em Pão de Açúcar. Eu não sei como é que eu estou aqui ainda. Eu estava e o telefone tocou, aí meu coração despertou. Despertou, eu vim atrás de minha filha. Ela foi, levaram ela para a UPA agora.
1: Ô, dona Rosana, a gente sabe que a senhora vem todos os dias de Santa Cruz do Capibaribe para Pão de Açúcar e a senhora sabe os buracos que tem de um lado e do outro da rodovia.
2: Eu sei. Do lado direito, indo para Santa Cruz, tem 11 buracos que eu contei. Pode ter aumentado. E a de cá e do lado de cá tem 9 buracos. Pode ter aumentado também.
1: A gente observa também, né, que aqui no local a sua filha ficou recebendo atendimentos de uns populares e em seguida foi levada aqui para a UPA.
2: Foi, o sobrinho dela levou ela para a UPA e o seguro está vindo buscar a moto. Eu estava dormindo já e meu esposo esperando ela em segundo lugar. Aconteceu isso. Minha filha não merecia isso. E eu não me conformo de jeito nenhum com esses irresponsáveis de estar criando esses animais em beira de pista para da noite eles soltar. Porque um rebanho estando solto na via, isso foi ele que soltou para alimentar, já que ele deve sustentar com o alimento que existe na beira das pistas e não no loteamento deles.
1: E provavelmente esses animais sejam de alguma fazenda aqui próxima.
2: É daqui de cadê que ele apareceu. É daqui mesmo. É daqui, desse setorzinho que aconteceu aqui em frente ao Colorado. Mas Deus vai mostrar e ele vai aparecer com os poderes de Deus, o anjo da guarda que protegeu ele. Ele vai ter que aparecer. E tudo ele vai pagar, é muito caro. Ele não tem família, não, é? De soltar os animais em beira-pista para tirar a vida de uma jovem que não tirou porque ela estava com Deus e Deus estava com ela. Seu anjo da guarda e Nossa Senhora. Agora, esse irresponsável não tem família, não. Ele pense na família dele. Ele não ia estar aqui na minha pele se tivesse acontecido alguma coisa com minha filha. Mais grave, ela agora está no hospital e eu aqui. Aí o sobrinho dela levou ela, mas a gente tem que ficar aqui. Ou eu, meu esposo, eu não tenho condições nem de pilotar e nem de dirigir. E tenho que ficar aqui com meu esposo até esperar o resgate.
1: Dona Rosane, obrigado por suas palavras e boa sorte.
2: Obrigado, obrigado.
1: Estas foram as palavras da Dona Rosane, a mãe da jovem de 24 anos que sofreu um acidente aqui às margens da BR-160 em frente ao loteamento Colorado que pertence a Taquaritinga do Norte. Com informações, Ademilton Silva.
0: Agora são 6 horas e 24 minutos, 6h24. Olha, o policial penal Emanuel Roberto Franca de Lima, ex-diretor do presídio Vitória de Santo Antão, na Mata Sul de Pernambuco, foi preso. Durante a operação controle paralelo, deflagrada pela Polícia Civil, para investigar um suposto esquema de corrupção, extorsão e lavagem de dinheiro dentro da unidade prisional. E de acordo com as investigações iniciais, em outubro de 2022, após denúncias encaminhadas ao Ministério Público de Pernambuco, familiares de detentos eram supostamente extorquidos por um preso que exercia a função informal de chaveiro. Ele teria controle sobre pavilhões, impondo regras e utilizando a violência para cobrar valores dos familiares. E aí, segundo o delegado Jorge Pinto, do Grupo de Operações Especiais, o GOI, as cobranças estariam relacionadas, em outros itens, aquisições de colchões para as celas e produtos comercializados em cantinas irregulares. Agora, tinha a participação do diretor do presídio, tinha a participação de alguns agentes que estão sendo investigados. Infelizmente, eu não sei o que é que passa pela cabeça de algumas pessoas, porque não é brincadeira não, não é fácil você entrar na segurança pública do Estado. Você faz um concurso, você estuda, faz um concurso, né? Não ganha ruim, mas também não ganha bem, mas dá um dinheiro para você se manter, você que tem uma estabilidade boa, você é concursado, né? E de repente o cara vai na ganância de querer entrar na malandragem. Pô, se você honra teu concurso, cara, honra aquilo que tu fizesse, isso independentemente de qualquer força de segurança que tu entrar. Eu fico arretado da vida quando eu vejo a pessoa, tem tanta gente estudando aí, fazer concurso pra passar. Quando passa, honra teu concurso, rapaz. Honra a tua dignidade, honra o que tu fizesse. Aí o cara vai, passa no concurso, vamos dizer, da polícia, quando chega para trabalhar, começa a trabalhar, depois vai começar a fazer a coisa errada. Aí nem concurso, fica, na verdade, sem nada, às vezes é excluído. O que foi que adiantou? A ganância que querer dinheiro. Tá aqui um cara, um ex-diretor do presídio, rapaz, entrando no esquema lá com os detentos dentro do presídio e alguns servidores fazendo a mesma coisa. Um dia a casa cai, pô. Ninguém faz isso escondido, não. Entendeu? O pessoal vai trabalhar, honra, fez o concurso, passou, pronto. E lá o cara segue, o cara que é policial, começa sendo soldado, depois vai cabo, tava até um coronel. Você que é delegado também, faz o concurso para delegado, faz para agente, depois tem aquelas fases que você chega a ser um comissário. Tem que honrar aquilo que fez, não deixar se perder por conta de dinheiro, um dinheiro sujo, que lá na frente um dia a casa cai. Tá aí, coisa linda, fica uma coisa bonita, né? De repente para a família decepcionada, os amigos, né? E o cara acaba com a carreira. O que é que leva você que é concursado, você que tem um concurso público, principalmente quando se trata de segurança pública, você é uma autoridade ali, rapaz. E de repente você se entrega, se deixa levar por migalhas, por dinheiro pequeno. Não é nem por grande. Imagine pequeno.

0: tem que honrar aquilo que você fez. Eu passei, eu tive capacidade, eu estudei. Mas a gente vê tanta coisa aqui que, sem necessidade. Lá na frente, casa cai. Vamos trazer o Rodrigo de Luna sobre isso? Vamos lá? Operação!
1: Os alvos começaram a chegar cedo na sede do Grupo de Operações Especiais da Polícia Civil, no bairro do Cordeiro, no Recife. Foram 6 mandados de prisão cumpridos e 14 de busca e apreensão. Foram apreendidas armas, inclusive de grosso calibre e de utilização restrita das forças de segurança, além de munições, coletes balísticos, celulares. Os presos, localizados em cidades como Vitória de Santo Antão e Moreno, chegaram em silêncio.
2: Justificar algum envolvimento, justificar algo que está sendo preso?
1: Equipes da Corregedoria Geral da Secretaria de Defesa Social também participaram da Operação Controle Paralelo, indicando a presença de agentes públicos da segurança como investigados. As investigações começaram em outubro de 2022, com o objetivo de desarticular uma organização criminosa voltada às práticas dos crimes de corrupção passiva e lavagem de dinheiro. De acordo com as investigações, um detento recebia o poder de administrar celas e pavilhões. Seria o chaveiro. Para isso, recebia dinheiro de outros presos e de familiares, o que garantia o repasse de benefícios, regalias, tudo que era irregular. Nesse esquema criminoso, quem também acabava sendo beneficiado era o diretor da unidade e outros policiais penais. Os mandados foram expedidos pelo juízo da primeira vara criminal da comarca de Vitória de Santo Antão, cidade onde existe uma unidade prisional. Os elementos colhidos ao longo da investigação indicam a atuação de uma organização criminosa que pratica corrupção sistêmica nas modalidades ativa e passiva, além de extorsão contra detentos e seus familiares, tráfico de drogas e lavagem de dinheiro, utilizando empresas vinculadas aos setores de carcinicultura e comercialização de pescados. A operação ainda teve apoio da Polícia Civil de Alagoas e da Rede Nacional de Unidades Especializadas de Enfrentamento das Organizações Criminosas, RENORCRIM.
0: Agora são 6 horas e 31 minutos, 6h31 aqui da Mais Ouvida. Obrigado aí o nosso Rodrigo de Luna trazendo informações sobre essa operação. Operação Controle Paralelo. Daqui a pouquinho tem outras operações e daqui a pouco a gente vai trazer detalhes. Gente, ontem a gente se deparava com uma notícia triste para o rádio de Caruaru, para o rádio de Pernambuco. Né? José Almeida, proprietário da Rádio Cultura do Nordeste, faleceu ontem aos 92 anos. Inclusive, eu estou recebendo aqui até a nota de falecimento da SERP. É com profundo pesar que a SERP lamenta o falecimento de José Almeida, aos 92 anos, proprietário da Rádio Cultura do Nordeste de Caruaru. Um dos fundadores da SERP, José Almeida, teve uma trajetória marcada pela dedicação à Rádio Fusão. Por muitos anos, atuou como diretor da entidade, contribuindo para o fortalecimento e a representatividade do setor em Pernambuco. Ao lado de seu irmão, o compositor Nildo Almeida, assumiu a Rádio Cultura do Nordeste em 1961, construindo história de dedicação à comunicação e à cultura de Caruaru. Seu trabalho também esteve ligado à valorização das tradições e à realização de importantes eventos culturais do município. Em 2022, foi homenageado durante a programação do São João de Caruaru, por sua contribuição à rádio e à cultura local. A SERP se solidariza com familiares, amigos e colegas de profissão, desejando força e conforto nesse momento de dor. José Almeida deixa um importante legado para a radiodifusão pernambucana e para a história cultural de Caruaru. Portanto, aos 92 anos, para quem não sabe, José Almeida é o irmão de Onildo Almeida, que hoje tem 98 anos, que é um dos grandes compositores aqui da nossa região. Então, em nome do Sistema Jornal do Comércio, de comunicação, os sentimentos, os votos de pesar aos companheiros da Rádio Cultura do Nordeste, ao Júnior Almeida, que é o filho do José Almeida, que é o diretor da Rádio Cultura, aos companheiros de trabalho que já passaram também aqui pelo Sistema Jornal do Comércio e Comunicação, e que Papai do Céu coloque ele num bom lugar. Estava acamado, estava doente, geralmente a gente diz descansou, não é isso?

0: Papai do Céu realmente levou para o andar de cima e que coloque no bom lugar. E automaticamente, como eu sempre digo, Papai do Céu sempre dá o conforto à família. Então, os pêsames em nome de todos nós aqui do Sistema Jornal do Comércio e de Comunicação, aos companheiros, de um modo geral, da Rádio Cultura do Nordeste, pelo falecimento de José Almeida, que era o dono, um dos donos, né? Da Rádio Cultura do Nordeste. São 6:34. 6:34. Bora pro intervalo? A gente volta já.
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2: A dica de hoje, vamos falar um pouco sobre o câncer de mama. O câncer de mama é o câncer que mais acomete as mulheres, ele está em primeiro lugar. Então é importante que a mulher faça a prevenção desse câncer de mama. A prevenção pode se dar com autoexame, tá certo? E a partir dos 40 anos, a mamografia anualmente. A ultrassom de mama é um exame complementar a essa mamografia que ajuda bastante no diagnóstico do câncer de mama.
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1: Agora são 6 horas e 37 minutos, 6h37 aqui na Mais Ouvida. Olha, daqui a pouquinho a gente vai trazer também uma situação de uma idosa com 75 anos. Ela foi abordada por um indivíduo com 23 anos, agarrada. Ela foi agarrada por esse indivíduo, querendo roubar ela. Chegou até puxar a calcinha, rapaz, dessa senhora idosa, pra roubar. Confusão danada no meio da rua, na cidade de Cupira. A polícia consegue prender esse indivíduo. Daqui a pouco a gente vai trazer detalhes. Mas, minha gente, deixa eu falar a respeito desse fato que a gente começou no começo do programa falando desse absurdo. É uma coisa que choca realmente e tem hora que não dá para entender. Um homem foi preso

0: ele tinha 15 anos, desde os 15 anos, que ele abusava com a própria avó, que tem Alzheimer, está em cima de uma cama. Essa senhora usa fralda. E uma das sobrinhas foi que pegou. Realmente ele se masturbando. Próxima à própria avó. E depois descobriram na investigação de que ele abusava, hoje ele está com 18 anos, da própria avó. Isso lá em Panelas. O Josival Ricardo vai trazer essa notícia aqui para a gente. Conversou com o delegado Hugo Siqueira, que é o delegado lá de Panelas. Ele vai explicar tudo direitinho. Escute bem o que é que o delegado tem a falar sobre esse caso. Pelo amor de Deus.
1: Caso absurdo, brutal, aconteceu na zona rural de Panelas. E o homem foi preso em flagrante, suspeito de estuprar a própria avó. Uma pessoa idosa, com doença de Alzheimer, acamada e aos 73 anos de vida. Segundo informações da Polícia Civil, o caso foi flagrado por uma sobrinha que foi visitar a idosa. No momento em que ela chegou, que se dirigiu ao quarto, encontrou o neto se masturbando em frente à idosa. Então a mulher ficou desesperada, acionou a polícia militar, que rapidamente chegou ao local e prendeu o indivíduo em flagrante. Quando a polícia chegou, o quarto, as proximidades da cama e até a fralda da idosa estavam sujos de esperma. Então o homem foi preso em flagrante naquele momento, ele não deu nenhuma palavra, segundo informações da Polícia Civil, mas também não demonstrava nenhum tipo de arrependimento. E segundo informações da Polícia Civil, no momento em que ele foi conduzido à delegacia, os familiares também foram levados para prestarem depoimento. Essa mulher, que era acamada há aproximadamente 8 anos, né, vivia se tratando dessa doença de Alzheimer, eles se revezavam, 4 pessoas cuidavam da idosa. Dentre eles, esse indivíduo, esse monstro, de 18 anos de idade. Então, no momento em que os outros familiares saíam para resolver coisas pessoais, ou até mesmo para jantar, para almoçar, que saíam do quarto, o indivíduo aproveitava para violentar a idosa sexualmente. E não foi essa a primeira vez que esse absurdo aconteceu, que esse crime aconteceu. Ele já teria, segundo informações da Polícia Civil, praticado outros atos de abuso sexual, estupro, inclusive com conjunção carnal. Segundo informações da Polícia Civil, esse sujeito era de inteira confiança, mas em algum momento os familiares que estavam na casa começaram a desconfiar, acharam o comportamento dele um pouco estranho. Mas, segundo informações desses familiares, informações repassadas para o delegado Hugo Siqueira, o caso era tão absurdo, mas tão absurdo, era tão monstruoso, que eles não quiseram acreditar. Eles disseram, isso deve ser coisa da nossa imaginação. E não tomaram, no primeiro momento, nenhuma providência. Até que a sobrinha, que não mora na casa, foi fazer a visita, e no momento em que foi fazer a visita, a idosa se deparou com essa cena, se deparou com o homem de 18 anos de idade se masturbando na frente da própria avó. Então o homem foi preso, foi levado à delegacia, foi ouvido pela Polícia Civil, foi encaminhado para a audiência de custódia e recolhido para o sistema prisional. Nós conversamos hoje pela manhã com o delegado Hugo Siqueira, ele nos traz detalhes, ele nos conta sobre esse caso que aconteceu em Panelas, cidade pertinho aqui no Agreste, algo que jamais imaginei noticiar, um abuso, um absurdo desse. Vamos acompanhar o que disse o delegado.
2: Segundo as investigações, apuramos que isso vem acontecendo há alguns anos, né? E até então, segundo o que apuramos, os familiares não tinham conhecimento de que esse indivíduo vinha praticando abuso sexual contra a sua avó, né? A avó, ela é idosa, acamada, sofre de Alzheimer, não tinha como se defender e nem conseguia falar o que estava acontecendo. Até o dia do flagrante, onde alguém da família chegou, né, na casa onde o indivíduo estava só com a avó e flagrou ele se masturbando na frente dela. Foi quando ela acionou a polícia militar e ocorreu a prisão em flagrante.
1: No momento em que a polícia chegou, ele estava no ato, ele estava se masturbando.
2: Isso, né? Ele tinha acabado de se masturbar, né? No local do crime, percebe-se que ainda tinha espermas espalhadas pelo local, inclusive na fralda

0: da avó, né? E foi onde a PM conseguiu o flagrante desse indivíduo.
1: Os abusos, eles aconteciam várias vezes, era recorrente?
0: Era recorrente, né? Segundo o que apuramos, esse indivíduo já vinha praticando há alguns anos esse abuso quando ficava só com a avó, né? A avó, ela, como a gente falou, ela é a pessoa acamada, né? Sofre de Alzheimer, e familiares se revezavam para poder cuidar dela, né? No momento que ele se dispunha para cuidar dela, ficava sozinho com ela, era o momento que ele aproveitava e abusava dela.
1: Doutor, houve em algum momento conjunção carnal?
0: Houve sim, né? Houve conjunção carnal, apesar do dedo flagrante não ocorrer a conjunção carnal, e sim só a masturbação, mas apuramos que houve conjunção carnal em outros momentos.
1: A idosa morava nessa residência, era tratada, era cuidada pelos parentes. Quantas pessoas na casa? E esse jovem, o neto dela, também morava na mesma residência?
0: Isso, né? Ele morava na residência junto com outras pessoas, né? Em torno de 4, 5 pessoas. E essas pessoas se revezavam, né? Para poder cuidar dela. Ia trabalhar, ficava um, outro, e precisava sair, ficava outro. E os momentos que ele ficava só com ela, era o momento que ele se aproveitava e abusava dela.
1: Quer dizer, doutor, uma pessoa livre de qualquer suspeita para a família.
0: Isso, até então, familiares até desconfiavam, mas não queria acreditar, né? Aí gera um alerta que qualquer desconfiança, informa a polícia, entra em contato com a Polícia Civil, entra em contato com a Polícia Militar, para poder ser apurado, né? A gente, é um crime de grande repercussão, um crime muito cruel, né? E qualquer desconfiança, é preciso investigação para que não aconteça fatos como esse.
1: Doutor, quem foi que flagrou?
0: Foi um parente da senhora, né? Sobrinha da senhora, descobriu no momento que ela chegou na casa, viu ele se masturbando na frente dela, foi o momento que ela ligou para a Polícia Militar.
1: Era uma das pessoas que moravam na residência ou tinha apenas ido visitar a vítima?
0: Não, tinha apenas ido visitar a vítima.
1: No caso dos que moravam, havia desconfiança, mas nunca chegaram a pegar nada.
0: Exatamente, havia desconfiança, né? Muitas vezes não querem acreditar que isso de fato está acontecendo, né? Mas havia desconfiança, não entraram em contato com a polícia até então, mas só vieram descobrir de fato mesmo que ele havia praticado esses abusos quando foi pego em flagrante.
1: E em depoimento, doutor, ele confessa?
0: Não, ele ficou em silêncio, não preferiu não falar em juízo.
1: Mas mostrou algum tipo de arrependimento?
0: Não, é uma pessoa bem fria, né? Claramente não mostra arrependimento nenhum. É um indivíduo que não merece estar na sociedade, né? Você vê que realmente precisa estar fora da sociedade para não praticar mais crimes como esse.
1: Então é algo que a gente percebe pelo seu jeito de falar na entrevista aqui, que o senhor está chocado. É algo que revolta de fato.
0: Isso é um absurdo, né? Coisas que a gente muitas vezes não quer acreditar, né? Um indivíduo novo, jovem, abusa de uma idosa acamada e ainda mais sendo parente. É um tamanho absurdo que não tem explicação.
1: Ele encaminhado para a audiência de custódia?
0: Ele foi encaminhado para a audiência de custódia, onde o juiz converteu o flagrante em prisão preventiva.
1: Nós acompanhamos o que disse o delegado Hugo Siqueira. A idosa é uma pessoa verbal, ela fala, conversa. Só que o Alzheimer, ele traz a perda das memórias, principalmente as memórias recentes. Poucas memórias permanecem e normalmente aquelas memórias mais antigas. Então, o neto praticava os abusos sexuais, abusava da idosa, mas ela não conseguia, ela não lembrava, ela não tinha como denunciar, como dizer. E os abusos eram recorrentes. A população lá em Panelas, na área rural, onde o indivíduo foi preso, a gente mantém aqui em sigilo o sítio onde aconteceu, a gente mantém em sigilo o nome dele, não por ele, mas para preservar a identidade dessa mulher, que aos 73 anos de idade, com doença de Alzheimer, estuprada por várias vezes pelo próprio neto. Então as pessoas, às vezes, elas se perguntam, por que não diz o nome do indivíduo? Por que não mostra a foto desse sujeito? Não mostramos, não por ele, mas não mostramos para que a vítima não seja exposta diante de tanta violência que ela já sofreu ao longo dos últimos anos. Veja, as pessoas todas foram ouvidas. Foi aí, a partir daí, que a polícia conseguiu apurar essa desconfiança dos familiares. A polícia agora continua o trabalho investigativo, né, para tentar descobrir até onde eles sabiam, até onde havia esse conhecimento. Como a prioridade foi a confecção do flagrante, foi tirar esse indivíduo de circulação, colocá-lo atrás das grades para que a avó, a idosa, não voltasse a ser violentada. Então, no primeiro momento, a prioridade foi essa, foi o que foi feito. Tirar o sujeito da circulação, do convívio da casa, né, colocá-lo atrás das grades. No segundo momento, aí continuam as investigações, outras oitivas serão realizadas, ouvidas, outras pessoas vão ser ouvidas e daí a polícia vai apurar com mais detalhes para saber se há ou não a responsabilidade de mais alguém. Mas o delegado não trouxe detalhes em relação a isso, se há ou não, apenas disse que segue as investigações nessa linha para tentar descobrir se tem alguém envolvido, se alguém de repente sabia de fato e resolveu encobrir, não quis denunciar, tudo isso está sendo investigado. As investigações, elas seguem em andamento.
2: Agora são 6 horas e 49 minutos, faltando 11 para as 7 aqui da Mais Ouvida. Tá aí, né? O depoimento do delegado, muito forte, o delegado falando, tanto é que chamou muita atenção do delegado, um absurdo, a gente quer não acreditar. É o que a gente viu aí, o que o delegado realmente relatou, são coisas assim que é muito difícil acontecer. De repente, uma situação dessa, sem comentário, né? Só o papai do céu da causa. Bora pro intervalo? São 6h50, a gente volta já.
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0: Agora são 6 horas e 53 minutos, faltando 7 para as 7 aqui da Mais Ouvida. 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Outra situação aqui que também é de cortar coração. O cara foi preso ontem, lá no sítio Taquara de São Pedro, acusado de ter abusado com a própria filha, quando ela tinha 7 anos, de 7 a 10. Hoje ela está com 23 anos. Vamos saber como foi que tudo aconteceu, porque depois foi ela que denunciou. A delegada Érica Feitosa conversou com o repórter Jean Ferreira.
1: Caso absurdo aconteceu entre os anos de 2010 e 2014, como você acabou de trazer, né? Quando essa garota tinha apenas entre 7 e 10 anos de idade, né? Esses abusos aconteciam quando a garota, né, ela estava sozinha com o pai. Só que era ela, por ser muito pequena na época, ela não entendia que aquele ato cometido, né, pelo próprio genitor seria algo que não deveria estar acontecendo, né? E um tempo refletindo, ela resolveu contar para a mãe, que de imediato já procurou ali a delegacia da mulher e fez essa denúncia, né? Esse processo, ele estava em andamento desde o ano 2018, né? Na semana passada, saiu o mandado de prisão condenatória e esse homem de 56 anos de idade, ele pedreiro, né, no momento em que estava trabalhando, ele acabou sendo preso, né, lá no sítio Taquara de São Pedro, que é a zona rural aqui do município de Caruaru. No momento da prisão, ele não esboçou, né, não existiu nenhum tipo de intercorrência, segundo a delegada, e ele foi conduzido para a delegacia da mulher, na sequência para o Instituto de Medicina Legal, para realizar exames, e depois retornou para a delegacia, onde deve passar toda a noite de hoje na carceragem da unidade, e amanhã deverá ser apresentado na audiência de custódia. A gente conversou com a doutora Érica Feitosa, a delegada da mulher. Ela vai trazer mais detalhes sobre como aconteciam esses abusos e também sobre a prisão desse homem. Acompanhe.
2: Ela teria sido abusada sexualmente dos 7 aos 10 anos. E quando ela teve 14 anos, foi que ela teve a dimensão que o que ela tinha sofrido anteriormente seria realmente um abuso sexual. E foi quando veio a delegacia na época, né, no ano 2018, denunciou, né, e aí foi feita a investigação, posteriormente encaminhada à justiça. E no dia de hoje saiu essa sentença.
3: Doutora, com relação a esses abusos, né, de acordo com o relato dessa jovem, como era que aconteceu?
2: Ela informa que o pai, né, se aproveitava da situação de ela estar sozinha em visitas ou então realmente na casa dele, né? E aí abusava dela sexualmente com toques na região da genitália, né? E isso era de forma corriqueira e rotineira durante esses 3-4 anos em que ela vivenciou isso. E depois ela teve essa dimensão que isso era abuso sexual e noticiou para a responsável, que no caso era a genitora, e fez a denúncia e com isso conseguiu afastar e não ter mais contato com esse genitor. O processo seguiu, né, e posteriormente foi sentenciado.
3: Ele chegou a ser preso durante esse período?
2: Não, ele não foi preso. Mas foi preso agora, né, por ocasião da condenação.
3: Essa prisão aconteceu em uma zona rural aqui da cidade. Como teria sido a reação desse homem, doutor?
2: Então, ele estava, a gente tinha o endereço dele atualizado, né, e nos deslocamos até lá. Ao chegar lá, ele estava nas proximidades, bem próximo da casa, e em suma não esboçou reação, foi preso, né, e depois, posteriormente, levado ao IML para realização do exame traumatológico, e amanhã ele vai para a audiência de custódia.
3: Inclusive, né, essa sentença saiu 20 anos de reclusão, né, doutora?
2: Isso, a pena dele foi essa, né, no primeiro grau, e aí a gente apenas está cumprindo, né, a decisão judicial, e amanhã ele vai ser encaminhado para a custódia.
1: Então tá aí, mais um caso absurdo, né, e que a justiça está sendo feita. Uma delegada acabou de trazer 20 anos de reclusão em regime fechado. A gente também aproveita para parabenizar toda a equipe da Delegacia da Mulher, que tem realizado um trabalho brilhante aqui na cidade de Caruaru. O crime aconteceu entre os anos 2010 e 2014, né, mas só depois de um tempo, mais ou menos uns 4 anos depois, é que essa jovem, né, ela já maiorzinha, percebeu que tudo aquilo que o pai tinha feito, tinha cometido, não era certo, e resolveu contar para a mãe. A mãe não hesitou, procurou de imediato a Delegacia da Mulher, que conduziu todo esse processo, né, isso já no ano de 2018, ela levou todo esse tempo, mas que bom, né, que a justiça está sendo feita e que esse homem, que esse pai, agora pague pelo crime que cometeu contra a própria filha.
0: Agora são 6 horas e 58 minutos, 6h58 aqui na Mais Ouvida. É a hora da justiça. Tá aí outro fato que chamou muita atenção. Olha, de ontem para hoje, 4 pessoas foram assassinadas, sendo um crime no interior e 3 na capital. Já são 174 pessoas assassinadas durante o mês de agosto e de janeiro até agora, 1.812 pessoas. Um jovem foi encontrado morto na estrada do sítio Quatro Cantos, como eu falei, da zona rural, o Luan Henrique Salgado de Oliveira, de 21 anos. Daqui a pouquinho a gente vai falar a respeito, pode ser até agora, viu? Vamos trazer detalhes a respeito de uma mulher identificada como Maria Auxiliadora da Silva, de 58 anos, que morreu atropelada por um carro na BR-104. Isso aconteceu no município de Taquaritinga. O Ademilton Silva, ele vai trazer detalhe. O detalhe é que ela morava na rua, era andarilha, né? Não é isso? Vamos lá, Ademilton.
4: Um acidente com vítima fatal foi registrado no sítio Xavier, que pertence a Taquaritinga do Norte, mais precisamente na BR-104, onde um veículo Hilux SW4 de cor prata acabou colidindo contra uma mulher que acabou falecendo no local. Nesse momento, eu me encontro ao lado do GCM W. Silva e ele traz detalhes como se deu essa colisão. Nossos cumprimentos, bom dia.
5: Bom dia, Ademilton. Bom dia a todos os ouvintes. Isso, né? Por volta das 18h40, recebemos uma informação via funcional que teria tido um acidente na BR-104, mais precisamente próximo ao Xavier, nas mediações da Militanga, como é conhecido. Seguimos até o local junto com a equipe do SAMU. Ao chegar no local, a equipe do SAMU fez o procedimento, constatou que a vítima já estava em óbito. De pronto fizemos os procedimentos legais, né, que é fazer a sinalização da via e fazer o controle de fluxo de veículo. Entramos em contato com a Polícia Civil, com a PRF, com o IC, para tomar as medidas cabíveis à questão do óbito.
4: O W, a gente observa, né, que a mulher aparentemente uma andarilha, inclusive foi encontrada aqui no local junto com ela uma bolsa contendo alguns objetos.
5: Isso, né? Uma senhora, foi encontrado um documento, como você me falou, dois sem fotos, porém dois com nomes diferentes. A gente está repassando todas as informações para a equipe do IC e do IML e para a equipe da Polícia Civil para que seja feito aí o levantamento para saber realmente qual o verdadeiro nome da vítima.
4: A gente observa, né, como você relatou, dois documentos encontrados. Um no nome de Maria Auxiliadora da Silva, de 59 anos, e o outro no nome de outra mulher. Não sabemos confirmar se realmente é uma dessas vítimas.
5: Isso, né? O outro papel está com o nome de Sônia, mas aí a gente não sabe informar qual realmente é o documento da vítima, porque não tem foto, né? As informações estão sendo passadas para a Polícia Civil e eles vão fazer a averiguação para saber realmente qual a identificação verdadeira, infelizmente, da mulher.
4: O WCO aqui no local, né, segundo informações de populares, quase que a mulher iria sendo atropelada justamente por um caminhão. A sorte que o pessoal do caminhão conseguiu ver rapidamente e conseguiu livrar. Mas aí o rapaz da Hilux, infelizmente, não teve a mesma sorte.
5: Isso, né? Ele relatou que vinha outro veículo na mão contrária. E quando infelizmente passou por ele, né, que a iluminação diminuiu e já se deparou com a mulher na pista.
4: Aqui a gente observa, né, que a pista é bem sinalizada, porém no momento, por a pista estar escura, também a mulher estava com as roupas escuras, também dificultou até na visibilidade do motorista.
5: Isso, né, foi o que ele relatou, né, era por estar com algumas vestes todas preta e verde, né, um verde escuro. A visibilidade também foi um pouco ofuscada pelo veículo que vinha na mão contrária, segundo o condutor falou, e quando ele deu por si, já estava colidindo na mulher que estava no meio da via.
4: O cidadão da Hilux já estava vindo no sentido Pão de Açúcar ao trevo de Taquaritinga. Ele chegou a relatar para onde iria?
5: Isso, né? Ele estava indo para Alcantil, mesmo vinha de Santa Cruz, e estava indo para sua residência, que é em Alcantil, na Paraíba.
4: Algum popular aqui da localidade chegou a relatar se já viu essa mulher por aqui ou até mesmo conhece ela?
5: Não chegou a relatar, não. Ninguém passou nenhuma informação sobre a vítima, não.
4: E qualquer pessoa que tiver com algum parente desaparecido nessa faixa etária de 50 a 60 anos, que procure a delegacia de Santa Cruz de Cabaribe ou até mesmo de Taquaritinga para averiguar se é o parente.
5: Isso, né? Com ela foi encontrada alguns passes que seria do transporte público de Caruaru. E um

0: documento que foi encontrado também estava registrado na cidade de Caruaru. Então, possivelmente, aí ela possa ser ou ter familiar em Caruaru.
1: A gente observou também, né, que próximo ao corpo foi encontrado dois patos, né, patos de plástico, justamente de brinquedo, que é para crianças. Provavelmente ela vendia ou até mesmo estaria com esses patos.
0: Isso, né? Na documentação, como eu falei, que tem esse

0: ela usa no dia a dia dela mesmo para se descontrair, né?
1: Dá para o senhor, obrigado por suas palavras. Se quiser destacar o efetivo ou até me relatar mais alguma coisa, pode ficar à vontade.
0: Esteve a equipe do dia, né, de serviço, junto com a equipe do SAMU, que esteve presente, PRF, Polícia Civil e CIML. Todos estão presentes aqui na ocorrência.
1: Eu estou sob as palavras do GCMW Silva, da equipe da Guarda Municipal de Itaquaritinga do Norte, onde relatou para a gente a respeito desse acidente com vítima fatal que ocorreu na BR-104, na altura do sítio Xavier. Com informações, Ademilton Silva.
2: Agora são 7 horas, 7 horas e 4 minutos, 7 e 4 aqui da Mais Ouvida. Tá aí, esse atropelamento que aconteceu no município de Taquaritinga do Norte. São 7 horas e 4 minutos, a gente vai pro intervalo, é bem rapidinho, depois a gente volta.
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2: Agora são 7 horas e 8 minutos, 7 e 8. Daqui a pouquinho a gente vai falar sobre outra operação, Operação Sangria. Daqui a pouquinho vamos falar também da idosa que foi assaltada lá em Cupira. O cara agarrou, chegou até puxar as partes íntimas, ou seja, né, a calcinha dessa senhora com 75 anos. Daqui a pouco vamos falar também sobre o homem que foi preso. Ele é acusado de ter espancado a própria mãe. E outro quebrou a medida protetiva, né? Daqui a pouquinho. Mas vamos fazer o seguinte, vamos até a redação agora, vamos lá?
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0: melhor prestação de serviço e as loterias. Está chegando meu amigo Berg Santos. Bom dia, Berg!
1: Muito bom dia, Giva. Bom dia para todo mundo acompanhando a Hora da Justa, calendário de pagamento do programa Bolsa Família. Mês de agosto. Hoje tem dinheiro em conta para quem tem cartão final 7. Calendário de pagamento para aposentados e pensionistas do INSS. Hoje tem dinheiro em conta para quem tem cartão final 2. Os servidores ativos da Prefeitura de Caruaru estarão recebendo na próxima semana, dia 31. Dia 31 tem o dinheiro em conta. Servidores ativos e inativos do governo do estado de Pernambuco também recebem dia 31. Vamos agora com as loterias. A gente começa com a Mega Sena, concurso de número 3.049, que acumulou. A estimativa de prêmio para o próximo sorteio é de 25 milhões de reais. Agora a gente confere as dezenas 06, 13, 36, 43, 53 e 55. Loto Fácil, concurso de número 3.771, teve um ganhador da cidade de Fortaleza, no Ceará. Essa aposta vai receber a premiação de R$1.431.471,60. Estimativa de prêmio para o próximo sorteio de R$2 milhões de reais. Agora vamos conferir as dezenas. 02, 03, 04, 05, 09, 10, 11, 12, 15, 16, 17, 18, 21, 23 e 25. Quina, concurso de número 7.101, acumulou. A estimativa de prêmio para o próximo sorteio de R$2.600.000. Agora a gente confere as dezenas. 32, 48, 52, 62 e 68. Lotomania, concurso de número 2.967. Teve um ganhador, da cidade de Barra do Piraí, no Rio de Janeiro. Essa aposta vai receber a premiação de R$17.220.315,01. Estimativa de prêmio para o próximo sorteio de R$ 750 mil. Vamos conferir as dezenas. 04, 07, 10, 18, 27, 29, 38, 41, 44, 56, 57, 67, 75, 81, 85, 90, 91, 94, 96 e 98. Vamos a conferir também a Time Maniga. O concurso de número 2.433 acumulou. A estimativa de prêmio para o próximo sorteio de R$10.400.000. Agora a gente confere as dezenas. 06, 12, 25, 28, 29, 49 e 80. O time do coração foi o Bahia. Dupla Sena, concurso de número 3.000. Acumulou. A estimativa de prêmio para o próximo sorteio de R$2.200.000. Agora a gente confere as dezenas do primeiro sorteio. 13, 14, 17, 39, 42 e 46. Já as dezenas do segundo sorteio foram 02, 06, 10, 15, 32 e 40. Vamos a conferir também a loteria Dia de Sorte, o concurso de número 1.281 que acumulou. Estimativa de prêmio para o próximo sorteio de R$1.300.000. Agora a gente confere as dezenas. 01, 02, 18, 20, 21, 28 e 31. O mês de sorte foi abril. O destaque para hoje é o sorteio da loteria mais milionária. Está acumulada. Estimativa de prêmio de R$87 milhões. Eu volto com você, Giva.
0: Valeu, Berg. São 7:13, 7:13. Vamos voltar a falar de polícia. Ó, daqui a pouquinho a gente vai trazer detalhes. Vocês lembram que teve um professor de uma academia da capital pernambucana que chegou a palpar, morder, né, abraçar, até uma aluna que é professora também, na academia, foi um caso que chamou muita atenção. Esse professor foi demitido e ela procurou a delegacia. Daqui a pouquinho a gente vai contar essa história aí. Mas olha, deixa eu falar a respeito de a idosa de 75 anos que foi vítima de um assalto. Agarrado, puxaram a roupa dela, um indivíduo que foi preso, tem 23 anos. Cadê o Josival Ricardo?
2: O caso aconteceu na manhã, no início da manhã do sábado, por volta das 5h30 da manhã, na rua Dom Expedito Lopes, que é o centro comercial da cidade. A idosa, uma pessoa com 75 anos de idade, estava caminhando quando é abordada pelo indivíduo de 23 anos de idade. Inclusive, esse homem, já com passagem pela polícia, com antecedentes criminais, e as imagens delas são muito fortes, que mostram o momento em que ele tenta agarrar a idosa, tira a roupa íntima dela, a mulher tenta se desvencilhar, pega uma espécie de vassoura ou rodo e começa, né, a bater, a tentar fazer com que o indivíduo ele fuja, ele volta a agarrar essa idosa. As imagens realmente elas são muito fortes, começaram a viralizar nas redes sociais. Então a polícia desde sábado que já começou o trabalho investigativo para tentar descobrir quem seria o indivíduo. Então foi um acompanhamento contínuo de sábado até hoje pela manhã, quando a prisão aconteceu. O indivíduo, ele prestou depoimento, foi trazido para o plantão da Delegacia da Polícia Civil aqui de Caruaru. A equipe do delegado Paulo, que está à frente da Delegacia de Cupira, conseguiu efetuar essa prisão. O homem já prestou depoimento e ele foi autuado em flagrante, segundo informações da Polícia Civil, pela prática de estupro. Daqui ele segue para a audiência de custódia. Eu cheguei a perguntar ao delegado se havia algum grau de parentesco, de proximidade com a idosa. Ele disse que não, nenhum grau de parentesco, teria sido uma vítima. Que esse indivíduo, ele escolheu de forma aleatória uma pessoa que estava na rua, e por volta das 5h30 da manhã ele foi lá e tentou estuprar a idosa. Segundo as informações que nós colhemos aqui, ele disse que não foi para estuprar, que ele não queria violentar a idosa. Mas as imagens elas mostram o momento em que ele levanta a saia da idosa, em que ele puxa a peça íntima, a calcinha da idosa, que fica desesperada, em estado de choque. Onde o caso aconteceu? Na rua Dom Expedito Lopes, é centro comercial. Tem várias câmeras de segurança, tem muitas lojas também, e foi justamente um desses estabelecimentos que flagrou a ação criminosa desse indivíduo. Assim que as imagens elas começaram a viralizar nas redes sociais, ele foi identificado por populares que levaram a denúncia à Polícia Civil e automaticamente a confecção do flagrante. Mais um caso revoltante de violência contra pessoa idosa. Violência sexual contra pessoa idosa, o caso está aqui no plantão da Delegacia da Polícia Civil. Nós tentamos conversar com o delegado, mas ele disse que preferia não falar sobre o assunto neste momento para não prejudicar as investigações. O crime aconteceu no sábado, início da manhã, 5h30 da manhã, quando a idosa foi abordada por esse indivíduo. Você narrou bem a cena, trouxe detalhes dessa cena absurda. Ontem o vídeo estava circulando nas redes sociais lá de Cupira. E inicialmente era local supostamente em Cupira, mas não tinha ainda a confirmação por parte dos internautas. Mas assim que houve essa confirmação, a polícia, claro, já tinha a confirmação desde o sábado, mas as imagens não deixavam claro para o público que postou em redes sociais, aplicativo de mensagem, que se tratava da cidade. Quando o indivíduo foi identificado, então os moradores lá da cidade se revoltaram, começaram, na verdade, a tanto levar informações para a polícia, como outros querendo encontrá-lo mesmo, devido à revolta, devido ao caso absurdo. Infelizmente, é um caso que deixa todos nós revoltados, e as imagens, de forma muito clara, mostram esse abuso que aconteceu contra essa pessoa idosa de 75 anos de idade.
0: Muito bem, isso aconteceu na cidade de Cupira. São 7h18, 7h18, vamos até Garanhuns. O repórter de Carlos está chegando. Bom dia, de Carlos.
3: Muito bom dia para você, meu querido Givanildo Silveira, e a todos que estão aqui ligados no nosso Hora da Justa.

0: Diva, um integrante do Comando Vermelho, ele foi preso por policiais civis da 8ª DENARC de Garanhuns, aqui no comando do delegado Paulo Bicário, durante uma ação realizada após troca de informações com a FICO PE e a FICO Ceará. O suspeito, Giva, ele foi identificado como Ícaro Lima da Silveira, conhecido como Iquim, apontado pelas investigações como uma das lideranças de uma organização criminosa com atuação relacionada ao tráfico de drogas, comércio de armas, roubos e homicídios. Esta prisão, Giva, ela aconteceu na rua Sebastião Paes de Melo, no bairro Heliópolis, aqui em Garanhuns, e contra o Ícaro havia dois mandados de prisão preventiva em aberto expedidos pela Justiça do Ceará. Um dos mandados, ele foi expedido pela primeira vara da comarca de Pacaratuba, do Ceará, num processo relacionado a uma tentativa de homicídio que aconteceu em 2017. Segundo as investigações, Giva, Ícaro teria atuado como articulador e mandante do crime, mobilizando outros integrantes da organização para a execução da ação. Segundo mandado, né, no caso, o segundo mandado, ele foi expedido pela vara de delitos de organizações criminosas da comarca de Fortaleza como resultado da Operação Gênesis, que investigou a atuação de uma organização criminosa voltada ao tráfico de drogas em Fortaleza e na região metropolitana. Estas investigações, Giva, tiveram como base, entre outros elementos, interceptações telefônicas realizadas entre 2016 e 2017. De acordo com os autos, Ícaro ocupava uma posição hierárquica superior ali dentro do grupo criminoso, exercendo função de comando e articulação sobre outros integrantes envolvidos na prática de crimes graves. Após a captura, o suspeito ficou à disposição da justiça para a adoção das medidas cabíveis. É de Carlos de Garanhuns para a Hora da Justa. Eu volto com você, meu querido Givanildo Silveira.
1: Muito bem, são 7 horas e 21 minutos, 7h21. E a notícia não para. Vocês lembram que uma mulher foi assediada dentro de uma academia? O professor foi demitido e ela foi para a delegacia.
2: A professora chegou à delegacia do Rosarinho acompanhada dos advogados. Foi a primeira vez que ela foi ouvida depois que registrou um boletim de ocorrência contra o professor da academia. Imagens dá para ver quando ele abraçou e mordeu a mulher no ombro direito. Em seguida, tentou segurá-la pelos braços. A professora diz que decidiu denunciar depois que o homem, até então desligado da função, voltou a trabalhar na academia. Com a identidade preservada, ela alegou que já tinha sido alisada por ele sem o seu consentimento.
3: Hoje, qual é o seu desejo?
4: Meu desejo é que a justiça seja feita. Que ele cumpra o que ele fez comigo.
3: Você chegou a conversar com alguma outra aluna da academia que relatou episódio semelhante?
4: Esses dias, com tudo o que está acontecendo, eu conversei com algumas e eu já sei de uma história que supostamente teria acontecido, que ele também tinha mordido essa outra aluna, mas que ela não quer denunciar, e também sei de outra história que supostamente, né? Ele também praticava assédio com outra aluna, que inclusive por um período tinha saído da academia para não ficar mais em contato com ele. Só que ambas elas não querem denunciar. E eu compreendo, porque não é fácil a gente vir aqui, dar a cara a tapa e procurar nossos direitos.
2: Além da escuta do suspeito, que está em liberdade, os advogados devem trazer pelo menos 5 testemunhas.
5: Nesse momento foi realizada a ouvida da vítima acerca de todos os fatos, levantados os documentos probatórios. Para auxiliar na investigação, o próximo passo serem ouvidas também as testemunhas e, posteriormente, o questionamento ao acusado.
3: Outras alunas, segundo a sua cliente, relataram que já vivenciaram ali episódios de assédio, que já foram abordadas também da mesma maneira ou de forma parecida por esse rapaz, esse professor. Isso também vai ser reunido no processo?
5: Isso, cada situação dessa foi relatada.

0: para a autoridade policial. A autoridade policial já acostou aos autos para justamente investigar posteriormente. Não posso entrar em mais detalhes para não atrapalhar a investigação, mas sim.
1: Agora são 7h24, 7h24 aqui da Mais Ouvida. Tá aí, né? A informação, o Maico Carvalho, que é o repórter, falou, né? Que o professor foi demitido e a professora também, a aluna, ela esteve lá na delegacia para prestar depoimento. Olha, minha gente, outro fato que chamou a atenção é que crianças, uma de 9, uma de 9 e outra de 11 anos, foram carbonizadas em um prédio. Isso aconteceu em Recife. Um prédio pegou fogo, uma tragédia muito grande que aconteceu. Essas duas crianças de 9 e de 11 morreram carbonizadas durante um incêndio em um apartamento, vocês lembram? Localizado no bairro de Areias. Os irmãos Rodrigo Lira Júnior, 11 anos, e Antônio Emanuel, 9 anos. E peritos apontaram que o apartamento acumulava grande quantidade de entulho e materiais eletrônicos, o que dificultou a circulação. Esse fato realmente chamou muita atenção, tá? E o que é que acontece? Esse fato realmente chamou a atenção porque outros três familiares, o pai, a mãe e o avô, estavam no imóvel e foram socorridos para o hospital da restauração. A gente vai trazer mais detalhes agora, porque houve a liberação.
2: Foram liberados agora há pouco do IML do Recife os corpos dos irmãos de 9 e 11 anos de idade que morreram carbonizados após esse incêndio atingir o apartamento onde a família mora, né, no bairro de Areias, no Recife. Os familiares estiveram no IML, estiveram no início da tarde, mas não conseguiram fazer de imediato a liberação, porque estavam sem as certidões de nascimento das crianças. Esses parentes precisaram ir até um cartório, emitir a segunda via das certidões e aí sim, no final da tarde, início da noite, conseguiram fazer a liberação dos dois corpos. Esses corpos seguiram para a funerária e amanhã, pela manhã, a família deve realizar as últimas homenagens às duas crianças que morreram, né, como a gente bem viu durante todo o dia de hoje, encurraladas na janela, né, estavam ali na grade da janela e aí não conseguiram correr, não conseguiram fugir do incêndio. No imóvel, como a gente bem sabe, né, além das duas crianças, estavam a mãe e o pai dos meninos, o avô e uma irmã de 5 anos de idade. Essa menina de 5 anos de idade, ela dormia com os pais e foi a primeira a ser retirada desse apartamento. Por isso, ela não sofreu nem ferimentos, né, nem inalou fumaça. Os adultos, né, os pais dos meninos e o avô, eles inalaram muita fumaça. O pai também ficou ferido nas mãos. Eu conversei com parentes no IML, não quiseram gravar entrevista, mas falaram que esses ferimentos nas mãos do pai foi justamente porque ele voltou para tentar salvar os dois meninos, mas não deu tempo, ele não conseguiu. Os três foram socorridos e foram levados para o Hospital da Restauração, onde receberam atendimento durante toda a manhã. E aí, no início da tarde, né, a boa notícia, se é que tem uma boa notícia, né, numa tragédia dessa, mas aí, primeiro, o pai recebeu alta médica, na sequência, a mãe e o avô. Mais cedo, a repórter Cíntia Ferreira esteve acompanhando toda a mobilização, né, e movimentação no apartamento da família, falou com os bombeiros, também conversou com vizinhos, né? A gente vai acompanhar a partir de agora um resumo dessa triste história. Vamos conferir.
3: Eram 3h30 da madrugada quando gritos e pedidos de socorro começaram a ser ouvidos. Eles vinham do apartamento do segundo andar do bloco 342. As chamas se espalharam muito rápido. Esse vizinho não pensou duas vezes e resolveu ajudar.
4: Então eu liguei para o bombeiro e SAMU e fui até lá. Cheguei antes de todo mundo, estava a família desesperada falando que tinha

0: duas crianças. Eu tentei entrar, jogamos água, tudo, inalei bastante fumaça, mas o calor era muito grande.
1: As crianças só foram localizadas depois, carbonizadas na janela. Uma cena difícil de esquecer. Era a inocência encurralada numa grade. Os pais e o avô estavam desesperados. Eles foram socorridos pelo SAMU para o Hospital da Restauração. O pai tem 39 anos, a mãe 44 e o avô 78. Os bombeiros estavam muito emocionados. Segundo o oficial de operações, combater o incêndio no apartamento foi difícil.
2: Somos pais de família e sentimos a perda de duas crianças, no caso, né? O que pôde fazer foi feito, né? Tendo em vista que era um apartamento muito cumulativo, né? O pessoal conteve essa questão do incêndio que estava no local. As crianças estavam no quarto, né? Sem condições de sair, infelizmente, vieram a óbito, né?
1: Equipes do Instituto de Criminalística também foram acionadas. Não dá para saber ainda o que pode ter provocado o incêndio, mas o foco principal estava na porta do quarto das crianças. De acordo com o perito André Amaral, havia muitos entulhos e sinais de que um incêndio poderia acontecer a qualquer momento.
3: Local totalmente irregular, cheio de entulho acumulado e há um risco iminente de incêndio. A situação que estava, não sei como não aconteceu antes. Se não fosse a equipe do Corpo de Bombeiros ali, o prédio ia abaixo. Inclusive está intentado o apartamento de cima, que tem rachaduras muito consideráveis. E os corpos estavam todos os dois pendurados na janela tentando fugir. Como? Fugir por onde?
1: De fora, dava para ver rachaduras acima da janela do quarto das crianças e como o ar-condicionado do apartamento de cima ficou danificado. Após a perícia, os corpos dos dois irmãos foram recolhidos. Uma bombeira militar ajudou a transportar os corpos para o carro do ML. Alguns moradores ficaram em estado de choque.
4: A gente escutou o grito das crianças, socorro, socorro, socorro. Era grito de criança e de gente adulto. Uma loucura, nunca vi coisa igual.
5: Eu ouvi o grito.
6: Foi.
5: Socorro, socorro.
6: Difícil, né? Uma cena como essa, o senhor se sensibiliza, eu tô vendo que o senhor tá bastante emocionado, né?
1: Um homem teria surtado e chegou a ser detido pela polícia militar. Uma ambulância do SAMU foi acionada para socorrê-lo. O prédio onde tudo aconteceu foi interditado.
7: Muito bem, tá aí, vamos aguardar. Esse fato realmente chamou muita atenção. Durante esse mês de agosto, foi uma das principais matérias envolvendo crianças, né, em apartamento, tanto é que nós tivemos aí várias orientações de corpo de bombeiros e tudo mais. Foi uma comoção muito grande. Vamos aguardar porque o laudo vai sair e para ver o que foi que aconteceu. Um diz uma coisa, outro diz outra, mas de qualquer maneira está aí. Infelizmente, esse fato que chamou muita atenção e ainda se fala, e muita gente procurando saber, foi criminoso? Não foi? O que é que aconteceu na verdade? Vamos aguardar. Agora são 7 horas e 32 minutos, com essa a gente vai terminando aqui o programa A Hora da Justa, né? Inclusive foi uma comoção muito grande no sepultamento dessas crianças, tá? O chororô foi muito grande. 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Vem aí o Papo Sem Pauta.
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0: Agora são 7 horas e 36 minutos, 7h36 aqui da Mais Ouvida. É a hora da justa que já foi embora, agora é o Papo Sem Pauta, viu? É Papo Sem Pauta, onde a gente chama a atenção de você, meu amigo, você, minha amiga, que está acompanhando a gente. Você passa aqui pra gente as informações. Se tem algo errado na sua rua, no seu bairro, na sua cidade, manda aqui pra gente, porque a gente vai dar uma catucada para que as autoridades possam resolver os problemas, ok? 7 horas e 36 minutos. Deixa eu começar o programa falando a respeito. Meu amigo, eu vou dizer uma coisa para vocês. Tem aqui no município de Agrestina, tem uma estrada que está chamando muita atenção. Nosso Wesley Santos, ele foi lá, né? É lá no sítio Furnas. Tem uma estrada na zona rural de Agrestina. E teve um caso que chamou muita atenção. Foi que um senhorzinho, um idoso, estava levando uma idosa que estava doente no carrinho de mão. Porque nenhum carro passa por lá. A estrada está péssima. E aí viralizou isso aí. O nosso repórter foi lá, Wesley Santos, e ele vai trazer mais detalhes.
1: Imagine toda vez que você precisar sair ou chegar em casa, ter que encarar uma estrada nesta situação. É por isso que passam os moradores do sítio Furnas, zona rural de Agrestina. A estrada, além de ter vários buracos em diversos trechos, obriga o motorista a ter bastante cuidado. Neste ponto, a manilha quebrou e mesmo assim os carros têm que passar por ela, já que não dá para desviar. Isso com o risco de atolar se o concreto ceder. Já aqui, o pontilhão também carece de reparos e muretas de proteção. Na semana passada, um vídeo chamou a atenção nas redes sociais, onde uma idosa doente teve que ser socorrida no carrinho de mão. Fomos até a comunidade para entender e sentir os desafios de viver sem uma estrada digna.
2: Olha, depois de muito sofrimento, a gente chegou aqui até a propriedade da Dona Rosilda, ela autorizou a nossa entrada. Eu vou passar aqui, viu, Dona Rosilda? Pode passar. Licença, viu? Pode passar. Ela está aqui, inclusive, é agricultora. E, Dona Rosilda, eu queria que a senhora falasse para a gente, mas a estrada está acabada.
3: Acabada. A estrada está acabada, para ir para a rua, tem que levar no carro de mão. No carro de mão, vai levar o Dadá, que ela está aqui para operar, levar meu tio, levar a minha cunhada lá embaixo, tudo no carro de mão, e mais debaixo da chuva aí.
4: Meu Deus do
3: céu. Debaixo da chuva, peguei moela, levar no carro de mão, deitado, tiver o carro de mão, essa semana vem no carro de mão, é isso.
2: Aqui, se alguém passar mal e precisa ser socorrido, tem que ser no carro de mão.
3: No carro de mão. Como é que carro, que é que tem que ser o carro para botar na rodagem? Para quebrar?
2: Para você.

0: que moram aqui, rapaz, que situação é essa da estrada, é?
1: Tá vendo aí como é? Não é jeito nenhum, não quero ajeitar.
2: Pelo menos o que? Ele anda carro de mão, carregando o carro de mão é ele.
0: Ah, naquele vídeo é o senhor que aparece carregando o carro de mão?
1: Eu fui assim.
0: E o jeito de socorrer o povo doente é daquele jeito?
1: É, e apoio. Tá vendo?
0: Outro carro não chega aqui, não?
1: Chega não, chega não.
2: Chega não, chega não.
1: Chega não.
2: Debaixo da sua mãe, que chega na lama.
1: Chega não.
0: Agora, ali a gente vê que o senhor tá carregando o carrinho de mão, tá levando. Quem é que tava doente ali?
1: É a filha dela aqui.
2: É uma tia minha.
0: É uma tia da senhora.
2: Que ela vai operar a catarata. Tá ceguinha, ela tá ceguinha.
0: Ah, oh, meu Deus.
2: Ela tá cega.
0: Ela tá aí dentro de casa, inclusive,
1: tá
0: né?
1: É, sim.
0: A gente pode ver ela?
2: Pode ver ela.
0: Então, vamos aqui, então. É a senhora que tá no carrinho de mão.
3: Eu, meu filho, que eu tô quase cega.
0: Ô, dona Lindalva, e o sofrimento aqui pra quem precisa ser socorrido é difícil, né?
3: Meu filho, eu tenho um cunhado aí também. Coitada adoeceu, teve que ir na carroça.
0: Meu Deus.
3: Numa carrocinha pra levá-lo. Era pra ele hoje. Mas cadê carro?
0: Mas, infelizmente...
3: Meu filho.
0: A estrada tá desse jeito, né?
3: Desse jeito, é direto.
4: Fomos também até a casa de Damiana, conhecida como Dona Mocinha, que já sofreu muito por não ter outra alternativa a não ser encarar a estrada assim.
5: Anos e anos. Eu morei 15 anos na Guariba, quase 15 anos na Guariba. Desci para aqui porque meu pai faleceu.
0: Uhum.
5: Aí eu vim para aqui para tomar conta da minha mãe. E desde, minha mãe tá com completou 50 anos de casado com meu pai. E essa estrada é isso. É isso, direto, é isso. Não é só no inverno, é de inverno a verão.
0: Agora, carro para chegar aqui é um sofrimento, né?
5: Sofrimento. E não quero vir, não. Não quero vir, não. Nem um carro baixo quer entrar. Ele disse, vocês podem pagar 300 reais ou 500 reais que não vai. Os carros baixos, não vai não.
0: Agora, quando vocês precisam fazer alguma coisa na cidade, o jeito é ir a pé?
5: Não vai de pé. Não vai de pé e traz as coisas na carroça.
0: Meu...
5: Traz a feirinha na carroça. Bujão, tu. Entra na carroça.
6: E são 7 horas e 41 minutos. A gente entrou em contato com a assessoria da prefeitura lá de Agrestina. Não recebemos nenhuma informação a respeito, né? A gente sabe, é claro... Todo mundo tem consciência de que tem período que fica difícil passar a máquina, porque ali às vezes tem a buraqueira, mas se transforma em lama. Mas é um absurdo quando a gente vê um idoso no carrinho de mão levando outra idosa que está doente, que não tem nenhum acesso. A estradinha, na verdade, ela é estreitinha, já é complicado. E quem mora ali é porque não pode morar em outro local, né? Já teve gente que veio morar para ficar com os pais, a respeito de uma mulher aí que morava na Guariba e agora está morando nesse sítio aí. E a senhora que estava sendo levada chamou muita atenção porque a situação não foi nada boa. Então a gente fica impressionado porque viralizando nas redes sociais... Não tem nenhum transporte, é claro, quem faz lotação, alguma coisa assim parecida, não tem condição de colocar um carro ali. Por quê? Porque a estrada está péssima, tá? Agora, é inadmissível a gente ver uma situação onde os agricultores, o que a gente mostrou também ontem na televisão, só tinha idosos. E ainda levar no carrinho de mão uma senhora que estava passando mal, estava precisando de ir para um hospital. Porque ali não está. Então a gente chama a atenção do poder público, lá da cidade de Agrestina, de um modo geral, né? E isso não pode... É claro que o bom era que fizesse ali um asfalto, mas tem que ter recurso. E às vezes tem algumas estradas que não tem uma movimentação grande, por conta de algumas casas que não tem muita casa para ter aquela movimentação. Mas um problema, esse problema tem que ser resolvido, pelo menos... Dá uma ajeitada ali naquela estrada, para que quando precisar de urgência, né, um carro ir até o local. Porque se não for algumas pessoas da família e alguns amigos, esse pessoal vai viver como? Quando precisar de ser levado com urgência. Ela está dizendo que quando vai fazer uma feirinha, tem que ir no carrinho de mão. Não pode ser assim, né? Tanta coisa que está avançada nesse mundo, e ainda a gente vê uma situação como essa. Um homem levar uma senhora no carrinho de mão e mais um idoso, porque não passa carro. Complicado essa situação. São 7 horas e 44 minutos, 7h44.

0: 4. Atenção, atenção, meu amigo aqui, Givanildo, ontem tinha trocado aí de fazer o pagamento, quando coloquei na mão do bolso da bermuda, cadê o dinheiro? Me aperriei muito, é o Gutemberg, estou muito triste, mas é assim mesmo, né? Eu acho que ele fazendo a caminhada, terminou perdendo dinheiro. Muito bem, Givanildo, uma abençoada quarta-feira, abraços, Zé Carlos do Juá, para o doutor Ivan, Lula de Banissoba, Nalva Caju, dona Cristina, Ana Cristina de São Caetano, aqui é Jeová Dionísio, tá bom, meu amigo? Um abraço, um bom dia, um forte abraço para todos da Hora do Ajuste do Papo Sem Pauta, estamos sempre na sintonia, 91.3, do São João da Escócia, Adeilson Ribeiro, valeu, meu amigo. Bom dia, meu querido Giva, por gentileza, peça para soltar água para o Serranópolis. Até agora, nada. Rapaz, eu pensei que tinha chegado água. Ontem eu entendi você, meu amigo Nando Silva, dizendo que tinha chegado água. Né? Porque, pelo menos, geralmente, quando falta água ali nas rendeiras, vai direto para o Serranópolis, né? Tem ainda uma parte que está sendo abastecida na rendeira. Vamos ver se chega daqui para lá, né? O Guildo Náutico está acompanhando a gente. Um abraço. Bom dia, Giva. Dona Nalva Caju e seu Antônio, desejo um ótimo dia para você, para todos, para doutor Ivan, o Adeildo da Funerária, para dona Maria Joaquina, para Ana Cristina, para Delcio da Checa, para Jeová Dionísio, aí os passarinhos, para sua filha Michele e sua netinha Manu. Muito bem, é a Josina, está dizendo aqui. Valeu, Josina. Um abração. Givanildo, estou aqui na sintonia, Bené Cabeleireiro. Valeu, Bené. Um abraço para você, meu irmão. Givanildo é Lucimado, Encruzilhada de São João. Tô ligadinha na programação da Rádio Jornal. Eita, que neto miserável, absurdo, né, rapaz? Fazendo isso com a própria avó. Eita, a gente, uma avózinha tem que tratar com amor, com carinho, não abusar da avó. É o miserável, né? Tá todo mundo, a filha, eita, tá dizendo aqui, muito bem, tá revoltada, não é pra menos. 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Bora pro intervalo, a gente volta já.
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3: Muito bem, são 7 horas e 51 minutos, 7h51 aqui da Mais Ouvida. Bom dia, Giva. Manda um abraço para Jeová Dionísio e Antônio, do Zé Carlos e Erinaldo do Buqueirão, tá? E Lula, é Lula de Bandissoba que tá mandando aqui? É, rapaz. Muito bem. Antônio, do Zé Carlos, né? E Erinaldo de Buqueirão. É Lula de Maniçoba. Muito bem. É, o nosso amigo maratonista ontem, Givanil, perdeu R$150. Eu acho que caiu do bolso dele. Ele não viu. Eu tô tão triste, rapaz, por o bichinho. O negócio já tá tão difícil para perder aqui, né, rapaz? Eita, é complicado, é complicado. Ele foi pagar um cafezinho, na hora de pagar, nada, né? É o nosso amigo Cícero, tá dizendo que o Gutenberg perdeu 150. Eita, tem que ver direitinho, né? Correndo, né? Fazendo caminhada assim, correndo. Aí termina complicado. É, às vezes cai e a gente não percebe. Manuel Segurança, tá acompanhando a gente aqui, obrigado. Givanildo Eduardo, Divinópolis, transtorno. Faz mais de um ano. Meu amigo, esse buraco da rua José Cesário da Costa, até agora nada. Eita, se é sol, é buraco. Se é chuva, é lama. Até agora não veio resolver, né? Pronto. Tá dado o recado, meu amigo Eduardo. Givanildo, aqui é o Galego do Residencial Luiz Bezerra Torres. Estou da escuta no meu estabelecimento comercial. Valeu. Givanildo, já faz 15 dias que estamos sem água aqui no Demóstenes Veras, tá? Atenção, vamos lá, vamos ver com pesa. Vamos resolver esse problema aí. Tenha, Givanildo, bom dia. Tenha uma ótima quarta-feira para você e sua família, em especial sua mãe. Valeu, doutor Ivan. Um abração. Deixa eu me ver aqui. Bom dia, meu amigo Givanildo. Tudo na paz com você, meu nobre. Graças a Deus que a gasolina baixou aqui em Pesqueira. Era R$ 6,67 e agora é R$ 6,64. Baixou 3 centavos. Muito bem, tá? E agora, quando é para aumentar, eles aumentam logo, né? Um real. Não teve nenhum aumento lá na Petrobras, não teve aumento. Eu só sei que teve um sábado que eu estava vindo para cá, quando eu olhei lá nas rendeiras, quando eu olhei no posto de gasolina, era R$6,59, quando eu olhei, estava R$5,98. Eu corri, né? Aí botei. Quando eu voltei, já voltou ao que era normal. O que era antes, R$6,59. Absurdo. Eles aumentam quando quer, rapaz. Fica por isso mesmo. É uma coisa que eu não vejo ninguém não ter fiscalização. Fica assim.

0: Estou ligado no Papo Sem Falta. Mando um abraço aqui para Dr. Ivan, Rodrigo, Nildo, Rita e Boró, todos do sítio Guarita que está te acompanhando. Obrigado, Givanildo, Gilberto da Vila do Aeroporto. Meu amigo Adilson Tavares, o Gordo, vereador de Agrestina, ele mandou aqui um recado. Atenção, pessoal aí do sítio Furnas, viu? É complicado, pelo que eu disse até ontem no programa Povo da TV, a gente vê que para passar um carro ali é complicado. Essa estradazinha do sítio Furnas, tá? Mas ele disse que agora que tá estiando, vai colocar, dá uma ajeitadazinha aqui, porque a patroa, né, aquela máquina grande, não tem como passar ali, tem que ser outra menorzinha, mas o problema vai ser resolvido ali, a estrada, viu? Pronto, tá dado o recado aí, coisa boa, pelo menos é aquilo que eu tava dizendo, né, porque às vezes se é complicado lá a estradazinha, se for botar agora uma maquinazinha pra resolver chovendo, vai ficar pior, o cabo tem que passar, tem que tá por cima da cerca, né? Mas agora tá estiando, graças a Deus, e aí vai consertar aí. Atenção, pessoal aí de Agrestina, na zona rural. O problema vai ser resolvido. Quando resolver, vocês me avisam. Givanildo, manda um abraço pra Betânia, do Parque 18 de Maio. Quem tá mandando é o esposo dela, Potiguar. Muito bem. Sargento Vilmar aqui acompanhando a gente. Obrigado pelo carinho, pela audiência. Givanildo, um abraço pra você, pra Severo, da padaria Patos para Malaquias, para o conselheiro tutelar de Riacho das Almas, é o João Malaquias. Muito bem. Também um abraço para Gibaldo, Michele, Nenil da Prestação, Silva Pinto, Natália, a filha dele, Lula de Maniçoba, Pelé de Firmeza, Lourinho de Riacho Doce, João Cassiano de Bizeus, Ailton Passarinhos e o Jeová Dionísio de Agrestina. Meus sentimentos pelo falecimento do senhor Zé Almeida, desejo a toda a família o conforto. Muito bem. É, o doutor Ivan também manda um abraço, viu? Aqui é o Zé Carlos do Juá que tá falando. E eu não sei, quando a gente vê tanta coisa... É o Zé Carlos. Muito bem. Ei, Givanildo, agora a gasolina tá no cartel. Não tem nenhum posto menor que R$ 6,59. Só o álcool, R$ 4,79, mais barato. É verdade, é verdade. De vez em quando baixa, nosso amigo Sérgio tá dizendo aqui. Valeu, Sérgio. Sargento Vilmário tá aqui na escuta. Bora pro intervalo, são 7h56.
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7: 8:02, 8:02, ao finalzinho aqui do programa, nossa amiga Sônia Cavalcante está parabenizando aqui o doutor Paulo Cerqueira, né? Que é buco facial. Pronto, aniversariando hoje, parabéns, parabéns, que essa data se repita por muitos e muitos anos. O Ailton Pereira também aqui acompanhando a gente, obrigado pelo carinho. Hoje tem reunião dos Alcoólicos Anônimos, tem o Grupo Alegria em Viver Sóbrio. A rua Hermenegildo Francisco da Silva, na antiga rua E2, né? Número 34, em frente à Igreja Católica da Vila Kennedy, de 8 às 22 horas. E o Grupo 12 Paz, Sociedade de Estudos Espíritas de Caruaru, rua Gonçalo Nunes de Oliveira, 440, Cidade Jardim, de 7:30 às 21h30. E o Grupo Princesa do Agreste, União Beneficente, na rua 13 de maio, 82, segundo andar, bairro Nossa Senhora das Dores, de 7:30 às 21h30. Bom, é final, minha gente. 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Muito bem. Vem aí o Sócrates da Silva e a Super Manhã, você sabendo de tudo. Um abraço, minha gente.

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4: Oito horas e sete minutos aqui na Rádio Jornal, 8:07. Tá começando a partir de agora mais uma super manhã para você. Até às 11 horas, até às 11 da manhã. Tem muita informação para você aqui na sua Rádio Jornal. Um abraço a você que tá na Rádio Jornal Caruaru, 91.3. Na Rádio Jornal Garanhuns, 107.5. Na Rádio Jornal Pesqueira, 90.9. É a super manhã espalhada pelo Agreste de Pernambuco. Mais uma vez, um abraço e obrigado a todos que acompanham aqui a Rádio Jornal. Hoje é quarta-feira, dia 26 de agosto de 2026. É o Dia Internacional da Igualdade da Mulher. É o Dia da Declaração dos Direitos do Homem e do Cidadão. É o Dia do Despachante. São 238 dias do ano. Faltam 127 dias para a chegada de 2027. Vamos aos destaques da Supermanhã de hoje.
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4: Caruaru promove 2 dias de adoção de cães e gatos. Regularização fundiária será realizada na Vila Padre Inácio. Tribunal de Justiça instala juizado especial itinerante durante o Festival Pernambuco Meu País. E FPE Campus Caruaru está com inscrições abertas para curso gratuito de francês. Andressa Aguiar.

0: Para participar é necessário ter, no mínimo, 14 anos.
1: Mobilização nacional para coletar DNA de familiares de desaparecidos acontece em Pernambuco. Renda média do trabalho no estado é de R$ 2.827. Salário mínimo deverá subir para R$ 1.741 em 2027. Rolê do vinil será realizado na rua João Condé, Luana Monteiro.
2: O evento acontece amanhã e se apresentam Marcelo Genesi, Banda Zé do Estado e Rivotril.
1: Última semana para negociar dívidas de energia com até 90% de desconto no plantão da Neo Energia. TikTok é multado por uso irregular de dados de menores no Brasil. São Paulo confirma 2 casos de febre do Nilo Ocidental em humanos. Caruaru abre 125 vagas em cursos para empreendedores. Juliana Rodrigues.
3: Capacitações são gratuitas e os interessados devem ter idade a partir de 18 anos.
1: O WhatsApp anuncia novos recursos contra golpes. Brasil e Estados Unidos definem data de reunião para discutir tarifaço. Ceder conta bancária para crime de extorsão virtual configura coautoria.
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1: Vamos circular nesta manhã de quarta-feira, neste dia 26. Interessante, hoje é dia 26 de agosto de 2026. E faltam 127 dias para 2027. Olha aí, uma oportunidade para você que gosta de testar os números. Esse não testa não, esse traz com confiabilidade, com precisão, né? Com pontaria certeira. Berg Santos, bom dia, bom trabalho para você, Berg.
5: Olá, muito bom dia para você também, Sócrates da Silva, o Castelo de Grayskull da informação. Bom dia para todo mundo acompanhando a nossa super manhã. Olha, Sócrates da Silva, se você adivinhar o que teve ontem na Câmara de Vereadores de Caruaru, eu levo para você hoje tapioca, viu?
1: Eita.
5: Aquela tapioca.
1: Teve sabe o quê? Do jeito que o rapaz queria. Teve protesto, Berg. Teve
5: Foi
1: protesto.
5: Mesmo, Sócrates. Acertou. Teve vereador sugerindo audiência pública. Teve vereador reclamando sobre falta de diálogo. Teve vereador dizendo que está acostumado a receber vaia. Teve vereador nervoso. E só não teve algo que pudesse ajudar os feirantes, né? Algo de fato, porque os feirantes da Feira do Paraguai foram expulsos do local onde estão trabalhando há décadas. E a polêmica segue na cidade de Caruaru. Os detalhes daqui a pouco aqui na nossa Supermanhã, você sabendo de tudo.
1: Tá certo, Berg. Daqui a pouquinho, todos os detalhes aqui na Supermanhã da Rádio Jornal. Olha a polícia! Alô, Givanildo Silveira, bom dia, Giva!
6: Aquele abraço, muito bom dia, Sócrates! Bom dia, os amigos da Supermanhã, você sabendo de tudo. Olha, Sócrates, daqui a pouquinho a gente vai falar de mais um pai que estuprou a filha quando era de menor. Hoje ela está de maior. Ele foi preso ontem através de mandado de prisão. Isso aconteceu na zona rural aqui da cidade. A gente conta a história daqui a pouco, viu, Sócrates?
1: Então, daqui a pouco os detalhes aqui na Supermanhã da Rádio Jornal.
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1: Vamos conferir a previsão do tempo hoje para Caruaru, Garanhuns e Pesqueira. Em Caruaru, 21 graus, tempo nublado, mínima prevista de 18, máxima de 26. Hoje a gente tem previsão de condições parcialmente nubladas só no finalzinho do dia. Deve ter nuvem no céu o dia todo hoje em Caruaru, tá? Tem rajadas de vento a 30 km por hora. Quando tem muita nuvem assim, eu já expliquei, existe aquela possibilidade de pequenas pancadas de chuvas isoladas, mas aquela coisa bem mínima mesmo. Em Garanhuns, 19 graus, tempo nublado, mínima de 17, máxima de 24 graus. Da mesma forma para Garanhuns, né? A gente tem ali por volta do meio-dia, por volta das 4 da tarde, também uma aliviada na quantidade de nuvens, mas hoje a gente deve ter nuvens no céu o dia inteiro, também na Suíça Pernambucana. Também sem previsão oficial de chuva, tá? Em Pesqueira, 20 graus, tempo nublado, mínima de 16, máxima de 27, previsão de condições parcialmente nubladas por volta das 10 da manhã, tá? E também à tarde. Então, em Pesqueira, a gente deve ter mais nuvens durante a manhã. Já na parte da tarde, aquela questão do parcialmente nublado. Mas mesmo assim, sem previsão de chuvas também para Pesqueira. Vivemos o quê? Nós vivemos o inverno brasileiro. Agora 8 horas 13 minutos.
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1: Esse é o nosso site, onde você acompanha a programação da Rádio Jornal, radiojornal.com.br. 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Nas duas opções, você acompanha com imagens aqui a Supermanhã. E você pode interagir conosco através do nosso WhatsApp 81996017448. 81996017448 é o WhatsApp aqui da Rádio Jornal. Vamos dar uma passadinha logo aqui no WhatsApp, né, para começar. Ah, que Deus abençoe seu dia, o Severino. Um abraço para você, Severino. Nosso, né? Amém. Um abraço. O Ailton dos Passarinhos, entramos junto. Valeu, Ailton. Um abraço pra você também. Obrigado pela audiência. Bom dia, Sócrates. Nada da Compesa. Vi consertar o esgoto da Rua 93 na Morada Nova. Ninguém aguenta mais. Agora as contas não tem nenhum atraso. A rua tá cheia de buracos, sem calçamento e ainda com esse belo esgoto estourado há meses. São 3 caixas de esgoto com entupimento. Tô passando aqui de novo, novamente, outra vez, a sua reclamação para a Compesa, para que a gente possa receber de novo alguma resposta meia boca da Compesa. Já estou passando aqui, né, para a Juliana Rodrigues essa informação. Pronto, aqui a Juliana Rodrigues já foi encaminhada, inclusive, com a sua foto. Não com a sua foto, com a foto que você enviou, tá certo? Pronto, valeu, obrigado pela audiência também aqui na Jornal. Eduardo de Divinópolis. Não é que não está recebendo não, Eduardo, eu acho que você não ouviu ontem, acabou o contrato. É que ele está dizendo aqui que a empresa que faz a limpeza dos riachos não está recebendo, não está recebendo não, acabou o contrato. Deixaram acabar o contrato e não fizeram outro. A prefeitura, aí, é por isso que assim, é a empresa, não é a prefeitura, é a gestão. A gestão deixou acabar o contrato, não abriu outra licitação e agora vai ficar do jeito que está, entendeu? Vai ficar desse jeito mesmo. Até eles colocarem outra licitação na praça, até alguém se apresentar para a licitação, até que sejam abertas as propostas, enfim, todo o processo. Então isso vai demorar ainda, viu? Vai demorar ainda e você vai ver o desmantelo que vai ficar, viu, Eduardo? É, o problema é isso aí. Acabaram, o contrato acabou e ninguém fez outro, né? Ninguém fez outra licitação para seguir o trabalho. Valeu, Eduardo, um abraço para você. Bom dia, boa quarta-feira para você também. Marcos, é o Marcos Antônio do Vassoural. Um bom dia, um forte abraço, meu amigo Sócrates. Estamos sempre na sintonia da Supermanhã do São João da Escócia. Adeilson Ribeiro, Rádio Jornal, Rádio Notícia. Valeu, um abraço para você, Adeilson. Obrigado pela audiência também aqui na Supermanhã. Pessoal dos Alcoólicos Anônimos, lembrando aqui as reuniões para hoje. São 3 reuniões. Grupo Princesa do Agreste na União Beneficente, a partir das 7h30 da noite, na Rua 13 de Maio, número 82, segundo andar, no Nossa Senhora das Dores. O Grupo 12 Passos, na Sociedade de Estudos Espíritas de Caruaru, na Rua Gonçalo Nunes de Oliveira, 440, no Cidade Jardim, também às 7h30. O Grupo Alegria em Viver Sóbrio, na Rua Hermenegildo Francisco da Silva, antiga E2, número 34, em frente à Igreja Católica, na Vila Kennedy. Essa reunião acontece a partir das 8 da noite, está todo mundo convidado para participar. Tem a linha de acolhimento 81999567356 e tem o site aa.org.br. Valeu, um abraço para vocês, um abraço aqui também para o Luiz Lima, dizendo um bom dia, que Deus nos conceda um dia cheio de bênçãos a nós, amém. Um abraço, obrigado pela audiência. Um abraço para você também, Cícero, obrigado pela sua audiência. O Fabinho de Cachoeira Seca, manda um abraço para minha filha Yasmin, minha mãe Dona Laíde, minha esposa Joyce. Um abraço para todos vocês, para o Fabinho, para Yasmin, para Dona Laíde, para Joyce também, obrigado pela audiência. Obrigado a todos pela participação aqui na Supermanhã da Rádio Jornal.

0: Agora 8 horas 18 minutos na Rádio Jornal.
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5: 10 horas, aliás, 8 horas e 25 minutos aqui na Rádio Jornal. Meu amigo Fantarminha, não aperrei não, com o homem se pede. Olha, vamos lá, tem mais um dia de sabatinas aqui na Rádio Jornal. Logo mais a partir das 9 da manhã, entre 9 e 9 e meia, mais um candidato ao Senado estará com Igor Marcel e com Romualdo de Souza. Mas como é que foi a sabatina de ontem? Quem nos conta é o João Carneiro.
6: Carlos Santana, do Partido Novo, foi o entrevistado desta terça-feira na série de sabatinas organizada pelo Sistema Jornal do Comércio de Comunicação, com candidatos ao Senado por Pernambuco. Advogado, ele foi secretário executivo de desenvolvimento econômico do governo Raquel Lira, entre 2023 e 2024. A entrevista de meia hora com o candidato foi mediada pelo âncora do programa Passando a Limpo, da Rádio Jornal, Igor Maciel, e pelo correspondente em Brasília, Romualdo de Souza. Durante a entrevista, Carlos Santana afirmou que entrou na disputa após a experiência no governo de Pernambuco. O candidato declarou voto em Romeu Zema, candidato do Partido Novo à presidência da República, mas também afirmou que, em um eventual segundo turno, a legenda apoiaria Flávio Bolsonaro. Sobre Lula, Carlos Santana disse considerar o atual presidente um retrocesso e um atraso. Ao falar sobre emendas parlamentares, Carlos Santana defendeu a redução dos valores e disse que os recursos deveriam ser priorizados para saúde, educação e segurança pública. Quando questionado sobre o impeachment de ministros do Supremo Tribunal Federal, Carlos Santana afirmou que Alexandre de Moraes, Flávio Dino e Gilmar Mendes cometeram, na visão dele, crime de responsabilidade e deveriam responder a processos de impeachment no Senado. Na política estadual, o candidato confirmou o apoio do Partido Novo à reeleição da governadora Raquel Lira. Ao fim da sabatina, o candidato fez ainda uma avaliação dos pontos discutidos.
7: A importância de participar da sabatina é exatamente conseguir se comunicar com o eleitor e trazer a responsabilidade de debater temas importantes para quem estará no Senado no próximo ano, em 2027. Lembrando que aqui em Pernambuco não, na eleição desse ano, você terá 2 votos ao Senado, então cada eleitor vai poder votar 2 vezes. E a sabatina aqui da Rádio Jornal permite para que candidatos como eu, que sou do Partido Novo e que a gente não vai ter tempo de televisão, possa expor para a sociedade como a gente entende o funcionamento do exercício parlamentar, da representação do Senado e de o que a gente vai fazer em estando no Senado com temas importantes para a parcela do eleitorado pernambucano. Então, eu fico muito feliz de ter participado desse convite, esse convite da Rádio Jornal, e estou disponível para qualquer outra possibilidade de vir aqui nesse espaço e contribuir para o debate público em Pernambuco.
6: A sabatina completa com o candidato ao Senado por Pernambuco, Carlos Santana, do Partido Novo, pode ser conferida na íntegra nas plataformas digitais do Sistema Jornal do Comércio de Comunicação. Nesta quarta-feira, a sabatina será com Marília Reis, do PDT, a partir das 9 horas da manhã. João Carneiro, Rádio Jornal, Rádio Notícia.
5: 8 horas 28 minutos.
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5: Eita, Berg, pediram tanto protesto que teve, não foi, Berg?
8: Exatamente, Sócrates da Silva. E antes de trazer o assunto,

0: Deixa eu só reforçar mais uma vez aqui. Todas as pautas e temas que são colocados aqui no ar, são pautas que são muito cuidadosas, com muita responsabilidade, e nós tratamos o assunto de forma jornalística. Tem a análise, tem a opinião, mas todos os assuntos são tratados de forma jornalística. Inclusive, nós abrimos sempre espaços para todos os lados se posicionarem, para os lados falarem também as suas posições, os seus pontos de vista. E como Sócrates lembra, né, nos últimos meses, tem lado que não quer falar, tem lado que procura falar apenas para quem, para um lugar onde ninguém assiste ou ninguém ouve. E para ficar bem claro que nós abrimos espaços, viu, para todos, e de forma muito profissional os assuntos são tratados aqui, pelo menos agora na abertura do programa, e com toda certeza durante todo o programa de hoje. Nós vamos tratar sobre temas com uma forma muito ética. É, tem gente que acaba comprando, né, alguns blogs ou redes sociais, mas aí também já é outra história, cada um sabe o que faz. Quem aceita esse tipo de coisa, bom, aí é cada um também defendendo o seu lado. É isso, viu, antes de tudo. Mas, Sócrates, a reunião da Câmara de Vereadores realizada ontem discutiu a crise do momento aqui na cidade de Caruaru, que envolve os comerciantes da Feira do Paraguai.
1: Gostei da do momento, viu? Gostei.
0: É, a crise do momento porque praticamente de toda semana a gente tem uma polêmica diferente. Eu nunca vi tanta crise aqui na cidade de Caruaru, e são crises tão fáceis de resolver. Teve loteiro, teve a questão da Feira da Sulanca mesmo, tem agora essa e tantas outras que acabam surgindo aqui na cidade de Caruaru de forma desnecessária. Mas aí, né, a Câmara de Vereadores, na verdade, Sócrates, vem trabalhando como bombeiro, porque o que teve de protesto já este ano na Câmara de Vereadores, tentando apagar um fogo que não foi criado pela Câmara, mas sim por outros órgãos aqui na cidade, é brincadeira, viu? Então, o Poder Legislativo de Caruaru se tornou os bombeiros das crises geradas principalmente pelo Poder Executivo. Só recapitulando, os feirantes da Feira do Paraguai têm até o dia 15 de outubro para deixar o espaço. Eles foram expulsos desse espaço que comercializam há décadas. O SESC, que é proprietário do terreno, está reivindicando o espaço de volta para construir um empreendimento que vai ter um valor ou um investimento de 26 milhões de reais. A prefeitura disse, por meio de nota, que procurou o SESC com o interesse de desapropriar a área. O SESC não aceitou e a prefeitura deu o caso como encerrado e está orientando os comerciantes a irem à Feira da Fundac, a buscar pontos na Feira da Fundac, que fica numa área privada. Nós vamos repercutir agora, Sócrates, o que teve ontem na Câmara de Vereadores. A participação popular. Muitos, mas muitos comerciantes estiveram ontem lotando as galerias da Câmara. Teve tanta gente que teve que abrir de novo as portas, né, para que pudesse caber as pessoas que estiveram protestando na Câmara de Vereadores. É claro, como a maioria tratou do assunto, nós não vamos conseguir ouvir todos os vereadores, porque teve muitas falas, mas aí a gente separou alguns trechos para repercutir agora. Eu vou pedir a atenção dos nossos ouvintes para essa repercussão, porque você vai poder também tirar a sua conclusão e analisar a nossa representação na Câmara de Vereadores de Caruaru, tá? Nós vamos primeiro ouvir o vereador Raminho Xavier, que é da base do prefeito Rodrigo Pinheiro, e vai falar sobre este assunto agora.
2: Se Deus quiser, vai haver a solução do problema de vocês, porque para tudo tem que haver uma construção. Que problema não se, problema se resolve. Problema não se bota mais problema em cima do que já tem, não. A gente tem que resolver o problema que já está, não é botar mais problema em cima das coisas. Tá certo? Eu vim a essa tribuna aqui para dizer a todos vocês que é uma prestação de conta que nós, vereador, tem que fazer. Eu não venho aqui para vender ilusão a vocês, não. Porque tudo tem que ter responsabilidade. A gente, para fazer

0: fazer as coisas, tem que fazer uma construção primeiro. Tem que construir, mas construir com dignidade, com respeito. E é o que vocês têm, que eu conheço, sei de vocês. Eu tenho muitos amigos aí que eu sei do constrangimento de vocês. Eu sei, como todo mundo sabe. Mas a gente tem que mostrar a solução do problema, não é criar problema. Vocês querem a solução do problema que está acontecendo. Entendeu? Não é trazer com zoada que não vai resolver, não. A gente vai resolver o problema com a solução necessária. E eu tenho certeza absoluta que o prefeito, junto com aqui com nós nessa casa, 22 vereadores e uma vereadora que tem aqui, todos têm compromisso com o povo. Todos têm compromisso. Tem compromisso, sim. Porque a gente sabe que tudo tem que passar, tem que vir do executivo para os vereadores. Não adianta a gente vender imagem, coisa que não tem cabimento. Eu não posso dizer a você que vou resolver o seu problema, um problema que eu não posso resolver.
1: Este é o vereador Raminho Xavier. Nós já vamos ouvir também o vereador Cabo Cardoso, que também é da base do prefeito Rodrigo Pinheiro.
2: Quero dizer que aqui está repleto de pais e mães de famílias que trabalham, que ajudam essa cidade a crescer. Então, o Cabo Cardoso, ouvindo alguns comerciantes ali do Paraguai, eles nos deram algumas opiniões no tocante a acomodá-los, né? Teve a questão do até o final do ano, teve a questão do estacionamento da viúva, da algaroba. Quero dizer para vocês que estamos aqui porque os senhores nos deram essa oportunidade de estar vereador de Caruaru e dialogar, né, ser essa ponte do povo com o executivo. Meu tempo é muito curto, mas tenho certeza que o Cabo Cardoso vai levar todas essas expectativas para o governo municipal, para chegar até o prefeito, para que possamos, com diálogo, certo, sem passar falsas expectativas para vocês, da melhor forma tentar resolver o problema. A gente sabe que se aproximam aí as festas das crianças, onde funciona muito bem a Feira do Paraguai, também o final do ano, que movimenta demais aqui, aquece muito a economia de nossa cidade, e nós temos a obrigação de dar oportunidades para esses pais e mães de famílias que trabalham diuturnamente, né, de forma muito sofrida, por dizer assim, pagando seus impostos em dia para fazer com que a cidade cresça, gerando emprego e renda. Tudo que eu ouvi de vocês, vou estar amanhã com o secretário de governo e vou levar até ele essas expectativas. Tenho certeza que, se Deus quiser, todo o problema será resolvido da melhor forma para que ninguém saia do prejuízo.
1: Pronto, nós ouvimos dois vereadores da situação. Vamos ouvir agora a oposição. Vereador delegado Lessa falou também sobre o assunto.
3: Essas leis cederam ao SESC há 35 anos atrás o terreno da Feira do Paraguai e da Feira dos Importados. Há 35 anos. E há 35 anos atrás ninguém mexeu com a Feira do Paraguai. Por que só agora? Qual é o motivo de mexer só agora? Ah, é o SESC que solicitou. Quer dizer que o SESC solicitou só agora? Quer dizer que o SESC, que não recebia o valor dos pagamentos dos feirantes, quer dizer que o SESC, que não recebia o valor, está solicitando agora? Quer dizer que o SESC, que não recebia o valor dos feirantes, e os feirantes que pagavam até há pouco tempo, e agora estão dizendo que não vão pagar nos próximos meses, não haverá mais pagamento, e esses meses? E esses anos? E essas décadas? A gente está falando de 3 décadas. Esse dinheiro foi para onde?
1: O vereador Tiago Macaco, que também é da oposição, falou sobre o assunto.
4: A gente tem que chegar num ponto que todo mundo fique confortável. E não nessa situação, hoje, amanhã, depois, de interesse, tem muita gente que não tem nem interesse em ver vocês, imagina fazer alguma coisa. É isso aí que acontece. Agora, eu sempre aprendi que vereador é a voz do povo. Então, se a gente tem 23 vereadores, foi citado aqui, por diversos parlamentares, que estão com vocês, então faça acontecer agora. É, não é assim? Então vamos fazer acontecer. Se tem 23 vereadores aqui que estão a favor de vocês, concordo. Então vamos buscar, junto com o prefeito, que eu não tenho dúvida, que já que ele está sensível para ajudar vocês, e soube que teve diálogo aqui comigo, não teve ainda, nem com a oposição. Eu posso falar pela oposição, teve diálogo com o senhor, teve diálogo com você, viu? E nem comigo. Então, já que precisa dos 23, vamos ter um diálogo com os 23? Porque a gente não vai buscar aqui interesse próprio, não. De quem sou eu para dizer que eu vou vender na feira que eu tenho? Meu interesse é aqui ajudar vocês. Então, se vocês têm interesse e têm a necessidade, vamos buscar junto ao prefeito. Não deixar vocês no canto, porque todo mundo sabe que sofre muito. Cada um já tem seu cliente, tem gente que vai já no canto incerto. E o abalo é grande. E quando vem um abalo, para vocês se levantar de novo, dá trabalho.
1: Nós vamos ouvir agora também, Sócrates, dois vereadores aqui se posicionaram com falas mais fortes, mais duras e até mesmo deselegante, com alguns feirantes que estavam presentes acompanhando a sessão. Vamos ouvir esse trecho um pouco mais longo, porque tem também a participação do presidente da casa, Bruno Lambretta, que teve que entrar, até porque foram muitas vaias, e aí o presidente pediu para que as pessoas que estavam acompanhando ficassem esperando o momento certo para poder se posicionar também. O vereador Carlinhos da SEACA disse que está acostumado a ser vaiado. E nós já vamos ouvir.
5: Eu vou falar aqui, gente, de obras. Eu já sou acostumado com vaia. Eu estou aqui desde 2001 e pode vaiar. Fique à vontade, pode vaiar. Enquanto vocês vaiam, eu raciocina as coisas, não tem problema. Eu não ligo com vaia.
6: Pessoal, entendeu? Pessoal, por favor, pessoal.
5: Por gentileza. Não, senhor presidente, pode voltar meu tempo aí, não tem problema. Pode ficar vaiando aí a noite toda.
6: Por gentileza.
5: Não tem problema nenhum.
6: Eu peço a compreensão de vocês, por gentileza. Por gentileza, eu peço a compreensão de vocês. Obrigado.
5: Atenção, quem for morador das proximidades do Forrozão, Bloco C, eu tenho boas notícias para vocês. Ontem foi assinado ordem de serviço para essas ruas que vão ser calçadas. Isso é tudo obra, gente, que vai acontecer agora nessa região, ali do bairro Petrópolis, Jardim Liberdade e Pierópolis, entendeu? É o governo...
6: Pessoal...
5: Pode falar,
6: pessoal,
5: não
6: tem
5: problema não, entendeu? Veja. Eu vim falar de obras, depois eu falo em relação à feira, entendeu? Eu vim falar de obras, de um governo, de uma parceria de governo que trabalha de verdade, é do lado do povo de Caruaru. Isso sim, eu estou vereador nesta casa aqui desde 2001, passei por todos os prefeitos e nada fizeram por essas comunidades. E hoje, quem via o bairro Encanto da Serra, que aqui tem morador que morava dentro da lama, é que chamou Cidade Alta. E hoje a gente vê, através do prefeito Rodrigo Pinheiro, ruas e mais ruas calçadas, e vai ver... Não tem problema, pode vaiar, rapaz. Eu aqui estou para levar o meu recado à população que está nos assistindo. Está nos assistindo, pode vaiar, eu não ligo com isso não, entendeu? Eu não ligo com isso não. Eu estou trazendo obras para o povo de Caruaru, o povo que quer entender a solução de Caruaru. São mais de 20 ruas que vão ser calçadas na região da Zona Sul de Caruaru, que não tinha serviço. Até o prefeito Rodrigo está no poder. Rodrigo e a governadora Raquel Lira. Entendeu? Eu nem escuto o que vocês estão falando.
6: Vereador Carlinhos, eu posso lhe ajudar. Pessoal, eu posso lhe ajudar. Sim, veja, é. Vossa Excelência está prestando conta do seu trabalho. Eu vou lhe dar um conselho. Pessoal, por favor. Vossa Excelência está prestando conta do seu trabalho, de requerimentos que Vossa Excelência fez. Foi atendido. Mas se isso para ele não é importante, então eu acho que eles querem ouvir que você fale sobre a feira. Então fale, porque Vossa Excelência está prestando conta do seu trabalho, anunciando obras que o senhor pede há mais de 20 anos e vai ser realizada. Mas nesse momento, eles não estão, pode ser até que tenha morador do bairro

0: Petrópolis aqui, mas não tem interesse. Então, só estou lhe ajudando. Então, se Vossa Excelência tem alguma fala sobre a feira do Paraguai, então, acho que é isso que eles querem ouvir.
1: Senhor presidente,
0: que Vossa Excelência está passando conta.
1: Eles não estão vaiando, né? Eu vim falar de obras e ia falar de feira. Se eles não me ouviram falar de obra, também não vão ouvir eu falar de feira. Entendeu? Pronto, e acabou. Pronto, e acabou. Não vou falar de feira e acabou a história. Pronto. Se não me ouviram, eu levar a minha mensagem.
0: Olha,
1: a minha mensagem
0: de
1: obras para Caruaru,
0: veja,
1: que existe muito.
0: Veja.
1: Entendeu?
0: Veja, deixa
1: também
0: eu perguntar uma coisa a vocês.
1: Também não vou falar de feira.
0: Pessoal,
1: e acabou.
0: Pessoal, deixa eu fazer uma pergunta importante a vocês. Vocês, quando estão no ambiente de trabalho de vocês, vocês gostam de bagunça e de algazarra? Eu acredito que não. Vocês gostam que todo mundo que vá na feira vá para comprar. Então, veja, independente de qualquer coisa, todos aqui estão exercendo seu trabalho. Como eu disse a vocês no início, o debate aqui hoje já foram apresentadas, inclusive, propostas do que possa se fazer enquanto Câmara aqui.
2: Bom, e por fim, Sócrates, como foram muitos parlamentares que falaram sobre o assunto, nós só vamos ouvir também Silvio Nascimento, que levou uma sonora vaia. Vamos acompanhar.
3: Todo mundo trabalhando. O senhor vem agora manipular os feirantes do Parque 18 de Maio, os feirantes da Feira do Paraguai. Olha, mais de 50% dos feirantes já estão realocados, já estão bem no novo local. Isso vai acontecer e vai ser para o progresso de Caruaru. Obviamente, tem que ter respeito ao feirante, tem que ter cuidados com o feirante, tem que ter tudo isso. Mas, principalmente, o que tem que ter respeito é em entender o que é uma pauta produtiva para a sociedade de Caruaru, que gera emprego e renda, e o que é uma pauta eleitoreira em ano de eleição. Eu sei que vão vir depois aqui de mim, chaveirinho aí, depois que eu falar, vai vir falar e vai fazer aqui defesa. Que faça. A gente está aqui para ouvir. Obrigado, presidente.
2: Uma audiência pública vai ser realizada na Câmara de Vereadores nos próximos dias para o assunto da Feira do Paraguai ser discutido. Sócrates.
4: Eu vou ser bem rápido aqui, até porque a gente tem questão de tempo, né? Eu vou tentar ser bem sintético aqui. Primeiro, do que a gente ouviu, do que você ouviu aqui na Rádio Jornal, você que estava acompanhando agora, eu aprendi desde o começo que a gente não deve citar o nome de Deus em vão. Isso eu aprendi desde criancinha. Veja, a gente pode resolver as coisas com a ajuda de Deus, pode não, a gente resolve as coisas com a ajuda de Deus. Graças a Deus a gente consegue fazer isso. Mas dizer que Deus vai resolver, aí não. A gente ouviu aqui o vereador dizendo que Deus é que vai resolver. Somos nós que podemos resolver, nós, seres vivos, humanos, tementes a Deus, sim, nós podemos resolver. Agora, dizer que Deus vai resolver, não. Não inverta as coisas, né? Porque foi um vai e vem, um vai e vem, um vai e vem, um vai e vem, não saiu de nada. Não saiu de lugar nenhum. Em relação à fala que disse assim, não, foram dadas diversas propostas, como estacionamento da viúva, estacionamento da algaroba, a gente falou isso aqui, né? Isso foi dito aqui na Rádio Jornal. E diz que o prefeito está aberto, vai levar até ele. Meu amigo, se o prefeito não estiver sabendo o que está acontecendo, é melhor ele desistir. Porque se tem que levar até ele o que é que está acontecendo para que ele venha entender, aí está difícil. Se ele não está percebendo o que está acontecendo na cidade que ele administra, aí fica complicado. Se tem que levar a informação até ele, discutir possibilidades com ele, aí está difícil demais, viu? Está difícil demais. Eu vou guardar aqui um tema que foi de reivindicação do terreno para daqui a pouco. Né, para daqui a pouco. Veja, Berg, a gente já falou sobre isso aqui em alguns momentos. A defesa do indefensável, a melhor postura que você tem é ficar quieto. Quando você vai defender o indefensável, você está exposto a isso que nós ouvimos agora há pouco, vaias, e aí você entra em confronto com as pessoas que estão ali pedindo um direito. Ou seja, parece que você que tem um direito, você está errado. Você está cometendo algo fora do comum, porque você está pedindo o seu direito. Você entra em confronto com essas pessoas. O vereador disse, eu estou aqui desde 2001. Vereador, o senhor passou um bom tempo fora também. Será que não foi esse tempo fora por conta de atitude.

0: atitudes como essa. Eu sei que ali o senhor tinha um compromisso. O senhor estava ali para agradecer ao prefeito um gesto que fez ao senhor, do calçamento de tal rua, de não sei o quê. Mas o momento era esse? Em determinados momentos, a nossa melhor postura é permanecer em silêncio. E entender que o direito dos outros é maior do que o seu, ou é melhor do que o seu, ou é real. E o seu pode ser falado um pouco mais. Cairia algum projeto se o senhor deixasse para agradecer à gestão na próxima reunião? Ao invés de estar ali se confrontando com os eleitores? Realmente o senhor encontrou diversos prefeitos. Diversos. Mas o senhor não esteve lá sempre. Será que não foi por conta dessa postura? De tentar socar a ponta de uma faca? Será que não foi por conta disso? Em relação à reivindicação do terreno, você que escuta aqui a Rádio Jornal, você sabe que nós falamos sobre isso aqui. E ontem, inclusive, demos o exemplo de um terreno que eu deixo abandonado e que alguém vai lá e constrói durante anos e só depois de 30 e tantos anos eu chego lá e disse: "Ei, esse terreno é meu." Eu já perdi o terreno. E ontem o Berg Santos fez um trabalho aqui, como eu posso dizer, vou apresentar como fantástico, que foi em busca das leis que concederam o terreno ao SESC. O tempo é bem curto e eu vou tentar aqui ser o mais sucinto possível. A primeira lei é de 1978, ela inclusive está com uma condição de leitura bastante precária, mas ela diz aqui em seu artigo 4º que o uso e posse do terreno doado será efetivado quando o Serviço Social do Comércio, ao SESC, efetivar o pagamento da importância, aí tem aqui 900 mil cruzeiros, a Prefeitura de Caruaru combina indenização pelas benfeitorias existentes naquela área. Isso é de 22 de maio de 1978, tá? Essa é a primeira lei que trata do tema. Deixa eu ir aqui para a segunda lei. É que para eu voltar aqui ia dar um trabalho arretado, viu, Berg Santos? Que a lei, a bicha tava ruim de ler, viu? Essa tava ruim de ler que tava danado. Deixa eu voltar aqui para outra. Berg Santos, pronto.
1: Tempo da máquina de escrever,
0: né? Bem antiga. A outra lei é de... Deixa eu pegar a data dela aqui. Essa outra é de dezembro de 77. Ah, essa já é de dezembro de 77. Essa é a primeira. A outra é de 78. Aí essa daqui diz... O objeto imóvel da doação destina-se a construção de uma mini colônia de férias na... O SESC se comprometia a construir uma mini colônia de férias no local, tá? Que essa seria a questão. O artigo 3º diz que em um período de 2 anos, ele deveria iniciar essa construção e, caso não estivesse concluída a obra referida no artigo anterior, reverter-se-ia ao município o imóvel doado. Ou seja, se o SESC não construísse, seria revertido para o município, ou seja, voltaria para Caruaru a área do terreno. E tem uma última lei, que essa é a última redação, pelo menos encontrada, pode ser que tenha posteriormente algum outro ponto em relação, mas a última lei, que é a que fala sobre o caso, aí fica aqui, deu a chefe do executivo e tal, aí diz qual é o imóvel, mas diz de novo, artigo 2º, o imóvel é objeto da presente doação, porque o terreno era da prefeitura. A prefeitura doou esse terreno para o SESC. Ou seja, o terreno já era da prefeitura. E aí eu não colocaria nem como desapropriação. Eu colocaria como o seguinte: você não utilizou o terreno todo, eu não vou desapropriá-lo. Eu vou pegar a parte que você não utilizou e vou reverter. Vou trazer de volta para o município, porque o terreno é meu. Eu lhe dei o terreno e você não usou. Aí vamos lá. Aí aqui diz: o imóvel, objeto da apresentação, destinar-se-á à construção de uma mini colônia de férias. De novo, viu, tá? Da referida autarquia, que é o SESC. Em caso de, no período de 2 anos contado da publicação dessa lei, não esteja concluída a obra referida no artigo anterior, reverter-se-á ao município o imóvel doado, com todas as benfeitorias nele introduzidas, independentemente de qualquer indenização. Ainda está dizendo que se não foi construído, o que tivesse lá pronto, o município pegava de volta. E ainda diz o seguinte: no caso, após a conclusão da obra, dentro do prazo estabelecido do artigo 3º, fica o SESC com a carência de mais 3 meses para colocar em pleno funcionamento as suas instalações. Ou seja, caso não... Isso aqui é uma lei ainda de Drayton Ejaim, do dia 16 de dezembro de 1981, tá? Então é o seguinte, aqui eu não vou ter mais tempo para voltar para ti, Berg, mas é só o seguinte... A lei estabelece a doação com critérios. Ela não estabelece, por exemplo, de utilização total ou não total do

0: terreno, mas o terreno não foi utilizado de forma total, o terreno não foi sequer murado, o terreno foi deixado de lado e quem tomava conta do terreno era a prefeitura. Então a prefeitura não precisaria nem desapropriar. Era uma nova lei estabelecendo que, como o terreno não foi utilizado em sua totalidade e foi abandonado pela entidade beneficiada, a prefeitura pega de volta o seu terreno. Aqui não era caso nem de desapropriação, era de pegar de volta, tomar posse de volta de algo que já é nosso, algo que já é da prefeitura. Quem está dizendo isso é a lei. A lei não estabelece que teria que usar todo o terreno, mas como não foi utilizado e foi abandonado, você vem com a nova lei de estar pegando de volta o resto do terreno. Era isso. Infelizmente, Berg, não tenho tempo para voltar para ti, porque a gente tem um compromisso às 9 da manhã. Mas parabéns pela investigação também. 8h54.
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2: Nove da manhã no Recife, bom dia para você, eu sou Natália Ribeiro e nós estamos aqui no estúdio da Rádio Jornal no Recife, recebendo agora a candidata ao Senado pelo Estado de Pernambuco, Marília Arraes, para a nossa sabatina. A entrevista será conduzida pelos jornalistas Igor Maciel e Romualdo de Souza, que estão em Brasília, a candidata já no estúdio, convidando você a nos acompanhar também pelas redes sociais. Igor Maciel, com você.
3: Candidata Marília Arraes, muito bom dia. Tudo bem com a senhora?
4: Bom dia, Igor. Tudo ótimo. Estaria melhor se você estivesse aqui com a gente, né?
3: Os compromissos, a gente fica sempre nessa ponte aérea aqui com Brasília.
4: Mas eu tô ótima aqui na cadeira principal. Nunca tinha sentado aqui. Tá muito bem. E Romualdo, a gente já esperava que estivesse de Brasília, né? Mas você... Tá aí,
3: a gente
4: vai voltar sabendo muito mais sobre política e fazendo comentários ainda mais enriquecedores para a gente.
3: Estão lhe tratando bem aí, né?
4: Sem dúvida, como sempre.
3: Pronto. Candidata, deixa eu começar aqui esse momento aqui fazendo a pergunta que eu estou fazendo para todos os candidatos aqui. Claro, cada um tem seus contextos. Mas a pergunta é basicamente a mesma, que é a seguinte: no caso da senhora, a senhora foi deputada federal, foi candidata ao governo do estado, antes foi candidata à prefeitura do Recife, candidata ao governo do estado, deputada federal, e agora muita gente esperava que a senhora fosse candidata a deputada federal novamente, que a senhora passou esse período agora sem um mandato, então voltaria para ser candidata a deputada, e a senhora resolveu ser candidata ao Senado. Por quê?
4: Bem, Igor, só falando um pouquinho mais sobre minha trajetória, né? Eu fui vereadora do Recife por 10 anos, fui pré-candidata a governadora entre 2017 e 2018, por articulações do partido de que eu fazia parte, não foi me permitido ser candidata, mas na época, inclusive, liderava a pesquisa e, por isso, fui para deputada federal, não tinha idade na época para ser candidata ao Senado. Então, fui deputada federal, fui da mesa diretora da Câmara, lembrando que, para estar na mesa, eu não fui indicada. Eu disputei a eleição dentro do colégio eleitoral dos 513 deputados. Então, isso mostra também um poder de articulação. Fui candidata a prefeita do Recife pela primeira vez e única. Uma mulher foi ao segundo turno na eleição da capital. Fui candidata a governadora, também fui ao segundo turno. Pela primeira vez no Brasil, duas mulheres disputaram o segundo turno. E pela primeira vez também uma mulher grávida no terceiro trimestre da gestação disputou a eleição para governadora, chegando ao segundo turno como nós chegamos. E, na verdade, Igor, eu sempre me coloquei como pré-candidata ao Senado. Eu só não arrumava confusão como vinha se colocando, né? Muita gente se colocando candidata ao Senado. Eu dizia que seria candidata em 2026, mas seria natural eu ser candidata ao Senado, até porque sempre fui bem citada nas pesquisas e eu não sei por que esperavam que eu abrisse mão de ser candidata à senadora. Acredito que porque eu sou mulher, né? Porque acho

acham sempre que a mulher vai abrir mão, vai ceder, vai se intimidar por algumas desconstruções que são feitas. Então, assim, não vejo por que essa surpresa da minha candidatura ao Senado. Eu sempre estive liderando pesquisas há mais de um ano.

0: campo democrático no Brasil, que estão disputando, que estão liderando as pesquisas, e eu acho que isso é muito importante para a democracia, para a representatividade e para o Brasil. Não poderia me furtar a esse chamado do povo pernambucano. Acredito que o capital político que eu acumulei nos últimos anos, inclusive com muitas realizações, por exemplo, quando fui secretária municipal, a gente conseguiu modernizar o acesso aos cursos profissionalizantes, dobrar o número de vagas nos cursos profissionalizantes, qualificar as escolas, conseguiu oferecer cursos novos e conectar a oferta de cursos com a necessidade de mercado, conseguir, como vereadora do Recife, valorizar a cultura, valorizar os professores, garantir, na época, o pagamento dos cachês aos artistas da terra. Como deputada federal, fui coautora das leis Aldir Blanc e Paulo Gustavo, sou coautora da PEC que põe fim na escala 6x1, é de coautoria minha, junto com o deputado Reginaldo Lopes, de Minas Gerais, que era meu companheiro de partido na época. Sou autora da Lei da Dignidade Menstrual, que hoje possibilita a distribuição de absorventes para milhões de mulheres no Brasil. Nunca esse assunto tinha sido tratado no Congresso. Sou autora de um projeto de lei que já vira lei, que coloca as mulheres vítimas de violência como prioridade no tratamento, nas filas de tratamento do SUS, para a saúde mental, para a cirurgia plástica reparadora, para, enfim, para vários tratamentos que elas venham precisar decorrentes da violência doméstica que foram vítimas. Sou autora do projeto de lei que regulamenta a musicoterapia, que é importantíssimo para o acompanhamento de crianças neurotípicas, de idosos, enfim, de crianças de uma maneira geral. Então, assim, tenho muitas realizações e tenho legitimidade para estar aqui me apresentando ao povo de Pernambuco como alternativa para representar o nosso estado lá no Senado. E, principalmente, estou pronta, madura, preparada para estar ali, para estar tomando as decisões na casa da maturidade. Eu uso muito essa palavra porque a Câmara Federal, ela representa o povo, e o Senado é conhecido como a casa revisora, mas também toma as decisões principais do Brasil. E essa eleição do Senado vai ser praticamente uma nova constituinte. A gente vai ter em 2026 a decisão de 2/3 do Senado. Cada estado vai eleger 2 senadores que vão estar ali por 8 anos, definindo uma década crucial para o Brasil, de retomada do Brasil, da soberania nacional, de retomada da economia e também do último governo Lula. Então, eu quero estar lá ajudando o presidente Lula a ter governabilidade, a ter mais avanços, conquistas sociais, e que a gente possa fazer essa transição também para o próximo governo com muita maturidade e temperança.
1: Candidata Marília Reis, candidata ao Senado pelo PDT, conversando com a gente nessa terceira sabatina da série que o Sistema Jornal do Comércio promove com os candidatos ao Senado em Pernambuco. Romualdo de Souza.
2: Candidata Marília Reis, muito bom dia para a senhora. Eu queria saber qual é a sua opinião, candidata, de um dos importantes papéis do senador, que é integrar uma comissão parlamentar de inquérito, seja do Senado, seja uma comissão mista. Como é que a senhora vê essas investigações? Houve no passado uma investigação em torno da ação do governo federal durante a pandemia da Covid-19, houve uma mais recente que não deu em absolutamente nada, que foi a CPMI do INSS, e eu quero saber que, vindo a ser eleita, como é que a candidata Marília Reis pretende atuar nessa área?
0: Bom dia, Romualdo. Alegria ser entrevistada por você, que há tantos anos cobre o Congresso. Estou aqui tomando cafezinho da Rádio Jornal. Não é o seu cafezinho que você faz aí, mas logo, logo estarei junto com você para tomar o cafezinho de Taquaritinga. Romualdo, é importantíssima a atuação de todos os parlamentares nas CPIs, CPMIs. É uma oportunidade de o povo brasileiro estar lá por meio de seus representantes, tendo fatos relevantes que aconteceram investigados. A CPMI da Covid foi crucial. A gente tem até um filme que foi lançado recentemente, que mostra o quanto foi absurdo tudo que aconteceu em relação à Covid, a tentativa de negociação para as vacinas, que acarretou nesse absurdo, quase 1 milhão de mortos, se estima em 700 mil, mas tem gente que já fala em 2 milhões de mortos pela Covid. Então, é crucial que haja a atuação parlamentar com a isenção necessária de quem está, de fato,

0: presidindo, de quem está de fato participando de um inquérito. Não é? Eu sou advogada, sou especialista em direito criminal e direito penal e criminologia pela PUC e estou preparada para participar de qualquer CPMI ou CPI que venha a ser implementada.
1: Candidata, em 2020, João Campos explorou muito o antipetismo, a senhora estava no PT na época, fez críticas duras à senhora e ao PT, e esses atritos, hoje a senhora está na chapa, é candidata ao Senado, na chapa do João Campos. E vocês têm ali o Humberto Costa, que é do PT também, a senhora tem ele como companheiro. Esses atritos ficaram para trás? Como é que a senhora vê o que aconteceu em 2020 hoje? De que forma a senhora enxerga isso?
0: Bem, Igor, fez parte do processo político, né? A gente está vendo hoje também, inclusive ontem foi noticiado a utilização de alguns... veículos, se é que pode se chamar aquilo ali de veículos, né, com todo respeito ao Jornal do Comércio, onde estou, que estavam sendo usados para disseminar fake news. Inclusive, esse veículo disseminava algumas informações e desconstruções contra a minha pessoa. Mas isso faz parte do processo político, passou, e nossa aliança, na verdade, começou em 2022, quando o então prefeito e atual candidato a governador João Campos veio me apoiar no segundo turno junto com o presidente Lula. Fez parte de um processo de unificação do palanque em torno do projeto representado por Lula para enfrentamento da extrema-direita. Uma extrema-direita, como vínhamos falando agora quando tratamos da CPMI, tratamos dos absurdos que aconteceram feitos por Bolsonaro, que em relação à Covid, em relação ao escândalo das joias, do roubo das joias e tantas coisas que aconteceram durante o governo Bolsonaro, a desconstrução de direitos que haviam sido conquistados há muito tempo, a reforma da Previdência, que foi um absurdo, a privatização da Eletrobras, que deixa sua conta de luz mais cara hoje. Então, todo esse enfrentamento é necessário fazê-lo com união. Então, estamos construindo essa unidade já faz 4 anos, desde que João Campos veio me apoiar no segundo turno da eleição de governo. Eu o apoiei na reeleição para prefeito e agora estamos juntos numa mesma chapa, defendendo aqui o palanque de Lula, defendendo o presidente Lula aqui em Pernambuco, junto com Humberto Costa, que já é senador da República. Então, é natural do processo e que bom que agora a gente tem o palanque de Lula reforçado, com o PSB, inclusive, indicando o vice-presidente da República, Geraldo Alckmin, que vem contribuindo muito com o Brasil. O meu partido, o PDT, também apoiando o presidente Lula de norte a sul do Brasil, em todos os estados, apoiando formalmente o presidente Lula dentro da coligação nacional, assim como o PSB. Então, que bom que a gente tem esse reforço, porque o Brasil precisa disso, a democracia precisa disso. A gente viu a extrema-direita tentar dar um golpe de Estado no dia 8 de janeiro de 2023. Então, isso é muito grave. A gente tem que ter uma união, uma unidade em torno dessa defesa dos valores democráticos, dos avanços populares, do combate às desigualdades sociais, que é representado hoje pelo projeto do presidente Lula.
1: A senhora falou em Humberto Costa, eu vou aproveitar só para fazer um complemento. Quando a senhora esteve no PT, também houve alguns atritos ali com Humberto Costa. Isso também está resolvido? Hoje vocês são companheiros de chapa, a senhora pede voto para ele, ele pede voto para a senhora, está tudo certo?
0: Veja, Igor, atrito não é bem a palavra. Houve divergências, divergências. Sim. Em relação à tática. Nós nunca tivemos divergências ideológicas, eu e Humberto Costa, muito pelo contrário. Sempre estivemos, do ponto de vista ideológico, no mesmo campo. Agora, nós tivemos divergências em relação à tática, se deveria haver uma candidatura majoritária, se não deveria, quem deveria apoiar, e isso é natural. Olha, essa daqui é minha aliança de casamento, bem fininha, né? Por sinal, pedi ao meu marido para a gente trocar por uma maior. Essa é minha aliança de casamento. Meu marido, que está em casa, está no trabalho, na verdade, tem uma aliança parecida com essa daqui. Então, alianças são feitas entre diferentes, dentro de casa, dentro de partidos. Agora, é necessário se unir nas convergências. Eu e Humberto Costa somos totalmente convergentes ideologicamente. É necessário que Humberto

0: Costa renove o mandato dele para estar lá defendendo o trabalhador. Ele nunca votou contra o trabalhador brasileiro, nunca votou contra o povo pobre do Brasil, nunca se posicionou contra a democracia. Então, eu quero estar lá junto com ele, porque eu tenho esses mesmos posicionamentos. Então, é necessário que eu peça voto para ele e ele peça voto para mim, porque é importante para o país, é importante para a governabilidade do presidente Lula.
1: Romualdo.
2: Candidata Marília Reis, eu queria falar agora sobre a transnordestina. A bancada de Pernambuco, 25 deputados, 3 senadores. O que está faltando para que esse projeto seja do grupo parlamentar que representa Pernambuco? Até para se juntar também, candidata, com o governo estadual e a AMUP, Associação Municipalista de Pernambuco. É claro que agora o orçamento da União já está praticamente pronto, vai ser votado depois das eleições, mas no ano que entra, os novos parlamentares, os novos 25 deputados e os senadores poderão fazer aporte, inclusive com emendas parlamentares, para essa obra. Qual é a opinião de Marília Reis para a importância da transnordestina, candidata?
0: Romualdo, você que cobre política, que cobre o Congresso há tanto tempo, deve se lembrar que em 89, quando a Reis foi apoiar Lula no segundo turno, ele colocou como condição para apoiá-lo, Lula ter no seu programa de governo a transnordestina. A Reis enxergava a importância da transnordestina quase 40 anos atrás. Então, eu vi durante os últimos anos da vida de meu avô, ele como deputado federal, ele defendendo com unhas e dentes a transnordestina. Era a maior bandeira dele. Então, a gente entende a importância da transnordestina do sertão até o litoral. Você não vai ter o Suape como um dos maiores portos do Brasil, se consolidando como um dos maiores portos do Brasil, se não tiver a transnordestina conectando a Suape. Então, essa vai ser uma prioridade no nosso mandato. Lembrando que emendas parlamentares não são suficientes para haver a transnordestina. Eu, quando fui deputada federal, fiz parte do grupo de deputados e deputadas, aliás, só tinha eu de deputada, né? Do grupo de deputados que estava lá lutando contra a decisão de Bolsonaro de acabar com o trecho Pernambuco da transnordestina. Então, consegui, junto com outros colegas, que a gente mantivesse o trecho Pernambuco. E como senadora, vai ser uma prioridade do nosso mandato tirar a transnordestina do papel, não somente com emendas, mas com articulação para que esse recurso venha da União para Pernambuco, para que o ramal Salgueiro Suape saia do papel e que a gente possa conectar o Nordeste inteiro, possa ter Pernambuco interligado como um todo, a gente diminuir o custo logístico, inclusive do polo gesseiro do Araripe, que é algo muito importante de acontecer, porque 95% do gesso do Brasil é produzido aqui em Pernambuco e precisa melhorar essa questão logística. Então, o desenvolvimento de Pernambuco passa pela consolidação, pelo término dessa obra da transnordestina e vai ser uma prioridade do nosso mandato.
3: Candidata, existe atualmente algum ministro do STF que, na sua avaliação, deva responder a um processo de impeachment? Se sim, quem, por quais fatos, que elementos seriam suficientes para que a senhora, sendo eleita senadora, a senhora votasse pela abertura de um processo de impeachment de um ministro do STF?
0: Gostei da formulação da pergunta, Igor, porque eu vejo muitos jornalistas perguntando se o candidato é a favor ou contra impeachment de ministro do STF. Então, você dizer, sem saber a casuística, dizer se é contra ou a favor, é muito complicado. Mas, atualmente, o que a gente está vendo é uma guerra de narrativa política da extrema-direita contra quem defende a democracia. Então, hoje, eu não vejo nenhuma razão para haver impeachment de nenhum ministro do STF, de maneira alguma, muito pelo contrário. Eu vejo que isso poderia trazer uma instabilidade para o Brasil. E instabilidade para o Brasil aumenta o risco país, aumenta o preço da comida, porque mexe com a economia do Brasil, então mexe com as relações internacionais que o Brasil trava, mexe com as relações comerciais. Então, a gente não pode, nesse momento do Brasil, que a gente está retomando a estabilidade democrática, a gente está retomando a estabilidade brasileira, a gente está retomando o poder de consumo, o aumento real do salário mínimo, a redução do desemprego, o aumento dos empregos formais, a gente não pode ter uma estabilidade democrática assim. O STF é a Suprema Corte do Brasil. A função principal do STF é guardar a Constituição. Eu sou advogada formada pela Universidade Federal de Pernambuco. Então, a gente conhece, a gente sabe qual foi a intenção do Constituição.

0: Constituinte ao colocar o STF, aliás, não somente do Constituinte de 88, viu? Mas de todas as nossas constituições, a gente tem a Suprema Corte como defensora da Constituição brasileira. Então, o STF tem que estar ali resguardado e a gente tem que ter uma harmonia entre os poderes. Não dá para haver uma tentativa de descredibilizar as instituições como a extrema-direita tem tentado fazer no Brasil. Então, eu, como senadora da República, eu me comprometo não somente com o povo de Pernambuco, mas com o povo do Brasil, de a gente preservar a harmonia entre os poderes, de a gente lutar para que haja essa harmonia, para que haja essa maturidade de relação entre os poderes e que a nossa Constituição seja preservada, inclusive por meio da proteção à Suprema Corte, que não haja nenhuma ameaça política a nenhum ministro do STF que esteja exercendo sua função como está exercendo, como a gente vê hoje a Suprema Corte exercendo.
1: Ô, candidata, mas em relação ao STF, a senhora fala de ameaças ao fazer democrático dos ministros do STF, da atuação deles. E, no caso, a senhora seria favorável a alguma mudança no sistema ou de indicação, ou que tivesse um mandato, como já foi sugerido aqui, inclusive, um mandato para os ministros do STF? A senhora é favorável a alguma modificação nisso?
0: Veja bem, Igor, para a gente opinar sobre esse assunto, como falei, é necessário entender qual foi a intenção do Constituinte. Quando você vai observar diversas supremas cortes do mundo, os ministros, eles têm cargo vitalício. E qual é a intenção do Constituinte com isso? É gerar uma estabilidade. Por quê? Se tem mandato, vamos supor que o presidente Lula, no início do mandato dele, indicou um ministro para o Supremo. Imagina só se esse ministro acompanhasse o mandato do presidente. Isso é bom para a democracia? Não. É importante que haja ministros indicados por diversos presidentes que estejam ali por muito tempo. Isso gera uma estabilidade para a nossa Corte Suprema. Então, eu sou a favor que continue do jeito que está, mas que a gente tenha critérios rigorosos de indicação, que as sabatinas, de fato, aconteçam com rigor, né, e que a gente possa não ter guerras e entraves políticos, como a gente viu, por exemplo, com Messias. Messias, inclusive, foi contemporâneo meu de universidade, é um dos maiores quadros jurídicos do Brasil e teve seu nome negado por critérios meramente políticos. Não foram critérios técnicos. E a gente já viu, por exemplo, ministro que foi indicado pelo presidente Lula votar contra interesses, na época, políticos do partido do presidente Lula. Então, as pessoas que estão lá por critérios técnicos. Não tem nenhum ministro da Suprema Corte do Brasil hoje que tenha qualquer milímetro para se falar do ponto de vista técnico sobre eles. Então, é isso que tem que ser considerado. Eu acho que mandato para ministro de Suprema Corte gera uma instabilidade jurídica e constitucional no Brasil. A gente precisa ter um critério técnico e rigoroso de indicação desses ministros. Inclusive, com o Senado é essencial para a escolha dos ministros e eu vou estar lá nas próximas escolhas fazendo as sabatinas e votando com o rigor técnico exigido para uma responsabilidade como essa.
1: Romualdo.
2: Candidata Marília Reis, eu queria falar sobre a autonomia financeira do Banco Central. Tem uma PEC, a Proposta de Emenda Constitucional 25, que está lá, aliás, 65, que está lá pronta para ser votada, dificilmente vai ser votada nesta legislatura, portanto, é assunto para o próximo Congresso, que toma posse em 1º de fevereiro, e, vindo a ser eleita, a candidata Marília Reis aprovaria essa PEC que dá autonomia financeira ao Banco Central?
0: Romualdo, excelente pergunta que você está fazendo. E eu queria aproveitá-la para tentar explicar para você que está me ouvindo, você que está me assistindo, o impacto dessas propostas na vida cotidiana de vocês. Eu, como deputada federal, me posicionei contra a independência do Banco Central. Por quê? Porque você não pode ter um Banco Central desalinhado com o projeto econômico, com a política econômica de um governo. E por que eu estou dizendo isso? Isso é importante democraticamente. Quando o eleitor vai às urnas, ele não vota simplesmente numa pessoa. Ele vota no projeto que aquela pessoa representa. E o projeto

0: projeto é eminentemente econômico, mexe no bolso de cada um e cada uma. Qual a diferença básica de esquerda e direita? Não estou falando de extremas, tá? De esquerda e direita. A direita acredita que o mercado deve ser livre, que deve ser cada um por si. Isso aí eu estou falando a grosso modo, tá? Tentando resumir. A esquerda acredita que o Estado tem a obrigação de dar um suporte para aqueles que mais precisam e, com isso, diminuir as desigualdades econômicas e sociais. Então, esses projetos são avaliados nas urnas. O presidente Lula é de esquerda, por quê? Porque defende que o Estado deve estar lá atuando. Por isso que ele instituiu o Bolsa Família, por isso que ele instituiu o Minha Casa Minha Vida, por isso que o presidente Lula instituiu a Farmácia Popular. Então, todos esses programas são parte de um projeto que foi aprovado nas urnas. Então, como é que você vai desconectar essa política econômica do papel do Banco Central? Por que é que os juros do Brasil são tão altos? O presidente Lula enfrentou aí 2 anos de um presidente do Banco Central que era totalmente desconectado do projeto político eleito nas urnas pelos brasileiros. Então, não dá para a gente chegar e defender uma autonomia completa do Banco Central. O Banco Central tem um papel que tem que estar atrelado ao projeto econômico que esteja sendo colocado em prática pelo governo federal, porque esse governo foi eleito democraticamente pela maioria dos brasileiros e brasileiras.
1: Candidata, uma pergunta que eu tenho feito aqui a todos os
0: candidatos. E assim, desculpa, Igor, só complementando. Oi, claro. E isso daí interfere na sua vida cotidiana. Os juros interferem no financiamento da sua casa, no pagamento do seu cartão de crédito, interfere no preço da comida, no preço da gasolina. E o Senado também tem um papel importante nisso. Aí a gente espera que a gente tenha a oportunidade de falar logo mais, porque o Senado aprova os presidentes das agências reguladoras, aprova 12 cadeiras cruciais para as decisões tomadas no Banco Central. Então, é muito importante conectar o papel do senador e da senadora, eu sou a única candidata a senadora, com a vida cotidiana das pessoas. Então, é muito importante que você que está nos assistindo preste bem atenção em qual projeto que seu candidato ou candidata, que eu sou candidata, está inserida. Desculpa aí.
1: Temos mais 3 minutinhos só aqui, então vamos correr. Eu tenho uma pergunta que eu tenho feito para todos os candidatos ao Senado aqui, que é o seguinte: a senhora apoia o fim da reeleição para presidente, governadores e prefeitos? Defenderia limites para mandatos sucessivos de senadores ou deputados, por exemplo?
0: Veja, Igor, eu não vejo a reeleição como um problema do Brasil. Bolsonaro, por exemplo, foi candidato à reeleição e não ganhou a eleição, porque o povo não escolheu. Isso é a democracia. A gente tem que chegar e passar o nome e o projeto apresentado pelos candidatos pelo crivo popular. Então, não acredito que esse seja um grande problema político para o Brasil. Problema seria se acontecesse a ditadura, como a extrema-direita queria dar um golpe de Estado em 8 de janeiro de 2023. Tinha um projeto até de acabar com a vida do presidente e vice-presidente eleitos. Então, isso aí sim é um problema. A gente tem que defender a democracia e consolidar a democracia, conscientizando as pessoas do seu voto, conscientizando as pessoas de que deve votar de acordo com aquele projeto em que você mais se identifica. Então, quem precisa de um apoio maior do Estado, as mulheres precisam de representatividade. Eu, por exemplo, quando fui autora do projeto de lei que garante a distribuição de absorventes, será que um homem teria pensado nisso? Será que um homem teria tido essa iniciativa? Então, a gente precisa de mais representatividade de mulheres nesses espaços de poder e decisão. Então, eu acho que esse é um problema. A reforma política tem que acontecer, mas não acredito que a reeleição seja o maior problema do Brasil. Inclusive, acho que gera uma instabilidade se a cada 10, a cada 20 anos a gente ficar discutindo se tem reeleição ou não. Se pode reeleição, que o candidato se coloque, e se o povo achar que ele deve continuar no mandato, vota e elege, se não, coloca outro no lugar.
1: Se for bem rapidinho, dá tempo de uma pergunta ainda de Romualdo.
2: A senhora falou sobre sabatinas. Como é que a senhora entende o fato de sabatinar integrantes do Comitê de Política Monetária, que não é apenas o presidente do Banco Central? Quem decide a taxa de juros é um comitê. Como é que a senhora entende que deve ser essa sabatina dos integrantes desse comitê? Analisando as atas, há de se concordar que as atas do comitê apontam que a política fiscal precisa ser arrochada para não perder o controle da economia, candidata.
0: Boa pergunta, Romualdo, e esse é um ponto

0: de vista, inclusive, mais liberal na economia, não é? Inclusive, é importante dizer que o Copom, por exemplo, que define a taxa Selic, é avaliado pelo Senado. Também é sabatinado pelo Senado. Como eu disse, 12 cadeiras cruciais para a economia do Brasil no Banco Central são avaliadas pelo Senado e são escolhidas por votação ali no Senado Federal. Então, a gente vai escolher quem está do lado de quem mais precisa. Esse é meu posicionamento. Que a gente dê suporte para quem é pobre, para quem precisa melhorar de vida, tenha uma vida melhor. Tenha o apoio do Estado para ter uma vida melhor. E, quando eu estiver lá como senadora, vou estar votando e sabatinando os candidatos para saber qual é o posicionamento deles. Se o posicionamento deles for melhorar a vida dos brasileiros que são pobres, para que eles deixem de ser pobres, para que eles possam consumir mais, para que eles tenham mais oportunidades, se esse for o posicionamento dos postulantes, vai estar lá com o meu voto. E a gente vai aferir isso numa sabatina.
1: Obrigado, candidata. Eu vou dar 30 segundos para a senhora finalizar, como eu fiz com todos. Vamos fazer 30 segundos apenas, rapidinho.
0: Eu queria agradecer ao Sistema Jornal do Comércio pela oportunidade de participar aqui da sabatina, mais uma sabatina com vocês. É uma alegria estar aqui. Eu sou a única mulher candidata ao Senado nessa eleição. Peço a vocês que tenham atenção ao seu voto. É muito importante que o eleitor e a eleitora brasileiros prestem atenção em quem estão votando, no projeto que estão elegendo. Me coloco aqui pronta, preparada, com muita vontade de representar Pernambuco, com toda a responsabilidade que quase 20 anos de vida pública me deram. E queria também aproveitar, já que pode pedir o voto de vocês, já que agora a gente pode pedir voto, né? Eu sou Marília Arraes, vocês conhecem minha vida, me acompanhem nas redes sociais, Marília Arraes, no Facebook, no Instagram, no TikTok, enfim, todas as redes a gente está lá informando vocês e meu número é 123.
1: Obrigado, candidata. Marília Arraes, terceira sabatinada aqui na nossa sabatina, na nossa série de sabatinas com os candidatos ao Senado em Pernambuco. Muito obrigado à candidata. A gente vai seguir durante a semana aqui com os candidatos ao Senado, eu e Romualdo de Souza. Agradecer também a Natália Ribeiro, que participou conosco aqui também no apoio no Recife. Muito obrigado também à Natália e a toda a equipe do Sistema Jornal do Comércio e do
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8: Nove horas 38 minutos aqui na Jornal.
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9: Ô Beck, depois você entrar com a notícia que você vai trazer, eu queria saber se você já viu o placar eletrônico que vai dizer que a gente está chegando em Caruaru. Mas vamos lá, Berg Santos!
10: Pois não, Sócrates da Silva, a gente retorna aqui na programação da Rádio Jornal. Eu estou aqui, Sócrates, no velório do cemitério Parque dos Arcos. Ontem, a comunicação de Caruaru perdeu um grande nome da radiodifusão pernambucana. Radialista, empresário José Almeida, que faleceu aos 92 anos. E, infelizmente, né, uma grande perda para comunicação, um homem que realmente era um visionário, com toda certeza deixando um grande legado na comunicação, todo o sistema Jornal do Comércio de comunicação também prestando toda a solidariedade aos amigos, aos fãs, aos colegas de trabalho também da nossa co-irmã, a Rádio Cultura do Nordeste. E o velório está acontecendo neste momento, Sócrates. Tem alguns comunicadores que estão marcando presença aqui no velório. A gente pode também observar.

0: Aqui o filho do José Almeida, o Onildo Almeida, aliás, o Júnior Almeida também está aqui. O Onildo Almeida, que é irmão do Zé Almeida, ainda não chegou aqui para essa última despedida. O sepultamento vai acontecer às 4 horas da tarde e realmente a gente pode observar que tem esse clima de despedida aqui no velório do Parque dos Arcos, onde também vai acontecer o sepultamento. O Sócrates conhece muito mais do que eu a história desse grande comunicador que marcou história aqui no rádio da nossa cidade, né? E antes, né, sempre a gente sempre teve uma concorrência muito sadia com as nossas co-irmãs, e o Sócrates, né, já passou por outros veículos de comunicação, né? Eu já passei por vários outros veículos de comunicação. A gente tem aquela concorrência no rádio, mas nós somos todos amigos, todos nós vibramos com conquistas também de pessoas, né, que trabalham no veículo rádio, e a gente sabe que é uma dor muito grande, né, para quem ouviu o José Almeida. É realmente um grande comunicador. Eu lembro que quando criança escutava, eu sempre fui um grande rádio escuta, sempre escutei vários veículos de comunicação e lembro, né, da voz, eu lembro da comunicação de José Almeida, que nos deixou ontem aos 92 anos. Ele já vinha com problemas de saúde, há muito tempo já estava fora do ar, problemas de Alzheimer, e infelizmente ontem acabou nos deixando. E aí, Sócrates, a gente vem até aqui para prestar a toda a nossa solidariedade, o nosso voto de pesar. Já falei ali com o Júnior Almeida, um pessoal da cultura também, os funcionários que estão marcando presença aqui para essa despedida, Sócrates.
1: Perfeito, Berg. É realmente um dos pioneiros da radiodifusão no interior do estado. É um dos membros fundadores da ACERP, a Associação das Empresas de Radiodifusão aqui do estado de Pernambuco. Durante muito tempo ele foi, porque a ACERP se dividia, tinha o presidente e tinha os vice-presidentes do interior. E durante muito tempo o Zé Almeida foi um desses vice-presidentes do interior. Inclusive, para quem não teve a oportunidade ainda e tiver condição de adquirir, e for fã de rádio, pegue o livro do professor Edson Tavares, O Amplitude Modulada, que traz detalhes e mais detalhes a respeito da história de praticamente todos que passaram pela comunicação de Caruaru. E o José Almeida passou nessa casa também. José Almeida foi um dos integrantes da Rádio Difusora de Caruaru, lá no comecinho da história da Rádio Difusora. Até em termos aqui de obituário, ele começou na empresa divulgadora do Agreste, de Frutuoso Lorega. Ele nasceu no dia 17, ele, José Almeida, no dia 17 de novembro de 1934, filho de José Francisco de Almeida e Flora Camila de Almeida. Ele, ao lado do irmão, né, do Onildo, participava aqui do cast da Rádio Difusora de Caruaru, né? Você pode lembrar, para quem acompanha há muito tempo a Rádio Difusão de Caruaru, que o Onildo era controlista aqui na Rádio Difusora, o chamado controlista, né, na Rádio Difusora. Inclusive, eu tive a oportunidade de conversar também sobre o Zé Almeida e o Onildo Almeida com o grande Rui Cabral. Quem é Rui Cabral? Rui Cabral é o Amélio Cabral. Em Caruaru ele é Amélio Cabral. Quando ele foi para o Recife, inclusive para trabalhar na TV Jornal, né? Ele se transformou em Rui Cabral, porque disseram que Amélio não era um nome que casava bem, porque tinha até a própria questão daquela música, né? Amélia que era mulher de verdade, Amélia não tem nenhuma vaidade. Aí ele mudou o nome para Rui Cabral. E a Rádio Cultura, ela surgiu com o trabalho do Jaime Mendonça. E depois ela foi arrendada em 1961 para os irmãos Almeida, no caso aí para o José Almeida e para o Onildo Almeida. Na época inclusive, tem aqui na parte da história, que eles tiveram que se desfazer de um apartamento e de um automóvel para conseguir a emissora, que era propriedade na época do ex-prefeito, ex-deputado aqui por Caruaru, João Lira Filho. E a Rádio Cultura, segundo eles aqui, ó, é bastante interessante isso, pelo levantamento feito pelo José Almeida na época, a Cultura devia 21 meses de INPS, olha para aí, 27

0: 7 meses de energia elétrica, 18 meses de aluguel e 6 meses de salário. E eles foram em busca aí de fazer o pagamento, de permutar o débito e tudo mais, para manter a Rádio Cultura. Estou trazendo aqui alguns detalhes, porque algumas dessas informações acabam se perdendo no tempo, né? Acabam ficando no passado, e como é importante você ter o registro disso escrito. Nós tivemos diversas participações do José Almeida, importantes debates aqui do rádio em Caruaru. Eu não sei se eu posso cometer essa indiscrição, mas eu vou cometer. Apenas para lembrar o seguinte, veja como o rádio estava tão presente na vida dele, que ele teve realmente, né, ele passou os últimos anos da vida lutando, né, justamente para manter esse ativo com essa questão do Alzheimer. E em conversa com o Júnior Almeida, em alguns momentos, ele lembrava que nos momentos em que o Alzheimer permitia a volta dele à condição normal, ele se preparava nas sextas-feiras, ele trocava de roupa, se arrumava, levantava, acordava pela manhã, tomava café da manhã. Estou começando uma indiscrição aqui, tá? Isso me foi relatado. Mas como não foi relatado em segredo, né? Estavam muitos amigos próximos, ele se acordava, fazia a barba, colocava a roupa, tomava café da manhã, tomava banho, fazia a barba, colocava a roupa. E o Júnior perguntava, vai para onde, papai? Ele disse, vou apresentar o programa. Vou na sexta-feira. Porque na sexta-feira ele marcou, né, durante muito tempo o programa da Rádio Cultura, que funciona entre 10 e meio-dia nas sextas-feiras, e ele se preparava para ir apresentar o programa e só ficava tranquilo quando ia para a emissora. Aí, por vezes, ele lembrava que não estava mais apresentando o programa, outras vezes ele ficava por ali, o tempo passava, se intertia por outra coisa. Então, aqui, só para vocês entenderem como o rádio estava presente na vida dele. Mesmo já, nesse momento da vida, né, já afastado dos microfones, afastado da gestão da emissora, ele acordava pela manhã em momentos, né, que a consciência estava normal, estava 100%, ele queria ir para o programa para apresentar o programa dele. Então, altamente ligado ao rádio de Caruaru, altamente ligado à comunicação no Agreste. Já estou olhando aqui quando foi a fundação da ACE. Pronto, década de 60. E ele já foi, naquele momento, já vice-presidente para o Agreste, né? Como dizia aqui há pouco, que havia essa descrição, ainda há essa divisão. O Júnior Almeida, inclusive, assumiu esse posto de vice-presidente do Agreste, da CEP, em vários momentos, eu acredito que ele seja nesse momento também. Além do Júnior Almeida, né, que é esse que, por estar à frente da rádio, acaba sendo mais conhecido, ele deixa também a Nara, a Raquel e o André Gustavo, são os três filhos do José Almeida, os filhos dele com a Gesilda Cavalcante Almeida. Então, aqui nosso mais profundo momento de respeito, abraço carinhoso a todos os amigos da Rádio Cultura, ao Júnior Almeida, que é esse que a gente acaba tendo uma aproximação maior, justamente por ser da área. Um abraço a todos, a rádio, a comunicação de Caruaru fecha mais uma importante página da sua história, mas que não vai ser esquecida, justamente porque tem pessoas que lembram, tem pessoas que conviveram, tem pessoas que ouviram e tem um registro histórico. Por isso, Berg, eu sempre faço questão de registrar o trabalho feito pelo professor Edson Tavares, porque eu lembro de algumas coisas, você lembra de outras coisas, se você conversar com outro amigo ou com outra amiga, eles vão lembrar de algumas coisas, mas na fonte mesmo, que foi conversar com todo mundo, que foi trazer detalhes, que foi relembrar a história, foi o professor Edson Tavares que fez esse livro belíssimo, aliás, esses livros, que é uma coletânea com 3 volumes contando a história do rádio de Caruaru e dos seus personagens. Então, mais uma vez, a nossa solidariedade, o nosso abraço carinhoso a todos os integrantes, daqueles que passaram, que estão e que ouviram a Rádio Cultura com José Almeida.
1: Perfeito, Sócrates da Silva. O Júnior Almeida está falando aqui com a imprensa e vamos ouvir aqui uma palavra do Júnior Almeida.
2: O que fica é o legado que ele nos deixou, as diretrizes para que a gente seguisse na mesma linha, e é uma coisa intuitiva. A gente sabe que a Rádio Cultura de muitos anos foi tida como a escolinha do rádio de Caruaru, e a gente vê quantos profissionais passaram pela cultura e hoje desbravaram o mundo, e a gente está aqui na batalha, na luta. Há 32 anos eu estou à frente da emissora e a gente tenta manter no ritmo que era, no que ele deixou de ensinamento para a gente.
3: Ele já vinha doente há algum tempo?
2: Há 16 anos ele foi diagnosticado com Alzheimer, é uma doença que a gente sabe que não tem cura, é progressiva, e comparativamente com outras pessoas que têm a mesma

0: enfermidade, até que foi longo a trajetória, a gente fez ao máximo para tentar todo o conforto que ele tivesse, mas infelizmente na hora da dor, da partida, a gente sente essa dor, mas ele vinha sofrendo, convalescendo, por mais que a gente tenha dado todo o aparato possível, a gente fica com o dever cumprido, a sensação do dever cumprido.
1: Ô, Júnior, meus sentimentos, o legado que seu pai deixou é muito grande, inclusive grandes debates que seu pai esteve à frente, comandando, realmente é isso que vai ficar na história, é isso que vai ficar para a comunicação de Caruaru e para o povo de Caruaru. Né?
0: Isso, bem, o que, assim, meu pai foi do raio raiz, né? Ele fazia muito e contava, junto com o Tavares Neto, quando tinha um episódio de acidentes que comovia todo, ele combinava: Tavares, você vai para o hospital São Sebastião, vai para a delegacia, eu vou para o hospital. Então tinha, e ele era do fronte. Então ele deixou esse ensinamento, esse legado de que ele era muito participativo em Lions Club, maçonaria, foi um dos que idealizou a SERP, que no momento, na ocasião era a CERN, e depois transformou-se em a SERP. E as pessoas reconhecem isso, ele oportunizou muitos profissionais hoje que estão veredando no rádio, na própria emissora. E assim, isso é o que mais a gente deixa de... Ele mais deixou de ensinamento, e a gente reconhece o quanto é importante esse de ação que ele teve em várias áreas, né?
1: Pois não, em nome do Sistema Jornal do Comércio, meus sentimentos são para você, para os familiares, para os fãs do Zé Almeida e para toda a família também da Rádio Cultura. Tá?
0: Muito obrigado, a gente aceita de bom, de coração aberto, porque sabe que é um reconhecimento sincero dos companheiros de emissoras e dos profissionais que fazem o rádio e até que escutam também as emissoras, ter nele uma parcela que seja de reconhecimento, de quer seja na área política e quer seja pela radiofonia como um todo. Muito obrigado mesmo.
1: Pronto, Júnior Almeida, conversando com a gente aqui, Sócrates, e repito, o velório está acontecendo neste momento aqui no Parque dos Arcos, o sepultamento às 4 horas da tarde, aqui mesmo no cemitério desse mesmo nome. Sócrates da Silva.
2: Perfeito, bem, obrigado aí pelas informações, mais uma vez no ar, um abraço aí ao Júnior e a todos os familiares. Infelizmente é um momento difícil, né, complicado. Que apesar do próprio Júnior disse, né, eles sabiam, né, justamente da dificuldade do que enfrentavam no dia a dia. Mas nunca é simples, nunca é tranquilo, nunca é... Ah, eu estava esperando. Não, não é, não é. Né? Você sempre tem aquela esperança, aquela fé, aquela crença de que pode haver uma melhora, de que vai demorar mais, você vai ter mais contato. Sempre assim na mente de todo mundo, mas que Deus conforte a todos. 9 horas e 52 minutos.

0: Vamos falar do Esporte Clube do Recife, do Rubro Negro Pernambucano. Tem muitos nomes especulados para reforçar o time. Alô, Alex Santos. Um abraço.
1: Abraço, Sócrates. Bom dia para todos.
2: E a terça-feira do Esporte foi marcada, além da reapresentação dos jogadores que treinaram na tarde de ontem, também pela expectativa de contratações. E nomes especulados foram revelados. Por exemplo, o nome do atacante Keno ressoou forte ontem nas redes sociais que o Esporte estaria em busca do atacante. O próprio presidente do Esporte, Matheus Souto Maior, confirmou pra gente que realmente houve um interesse em contratá-lo. Chegaram a procurar a diretoria do Coritiba, que não quis liberá-lo, dizendo o seguinte, que vai utilizar o Keno ainda na atual temporada. Então, o Esporte deixando de lado qualquer interesse, pelo menos nesse momento, pelo atacante Keno. Lembrando que a janela de transferência estará aberta até o próximo dia 11 de setembro. E até lá, o Esporte deve confirmar, no mínimo, 4 novos reforços. Um zagueiro, um lateral esquerdo, um meia e mais um atacante. Lembrando que o volante Patrick de Paula foi anunciado pela diretoria como reforço, mas aí vai ter que esperar aproximadamente 15 dias para poder utilizá-lo. Porque, como estava parado há muito tempo, vai passar por um recondicionamento físico para ficar à disposição do técnico Gilmar Dalpozo. Sobre o atacante Christian Barleta, ele está no processo de transição do departamento médico para o físico, então não deve ser utilizado nesse jogo da próxima sexta, já que o período de transição é muito curto para ele voltar à titularidade. Então, diante dessa informação, a base que venceu o América Mineiro na última segunda-feira deve ser mantida para esse jogo contra o Novo Horizontino. Destaques do Esporte para a Supermanhã, você sabendo de tudo.
0: N-A-U-T-I-C-O Náutico! Vamos falar do Timbu, do Alvirrubro Pernambucano, que sexta-feira enfrenta o Atletique. Alô, Raulden Alves, um abraço.
3: Um abraço para você, Sócrates. Muito bom dia para você e para todo mundo que está nos acompanhando aqui na Rádio Jornal. Hoje o elenco do Náutico continua o trabalho de preparação, visando o duelo da próxima sexta-feira. Às 8h30 da noite, o Timbu vai enfrentar a equipe do Atletique. É um jogo em que o Náutico inicia uma sequência que pode ser muito positiva, visando se firmar numa posição distante da zona de rebaixamento. O Náutico hoje tem 3 pontos de vantagem em relação ao Ceará, o 17º colocado, e na sequência vai ter o Atletique em casa. O Atletique é um time que está na parte de cima da tabela, tentando se aproximar do G6. Depois, o Botafogo de Ribeirão Preto, que está na mesma faixa da tabela de classificação que o Náutico, ali na metade do pelotão, ali tentando escapar das proximidades da zona de rebaixamento. E depois, o América Mineiro, esse jogo vai ser fora de casa, vai ser em Belo Horizonte. O América já está virtualmente rebaixado para a Série C do Campeonato Brasileiro. O Náutico hoje tem 31 pontos. Se vencer esses próximos 3 jogos, chegaria a 40 pontos, ainda restando mais de 10 jogos para o término do Campeonato Brasileiro da Série B. Seria uma situação muito mais confortável para sacramentar a permanência na divisão para o ano que vem. São os destaques do Náutico aqui na Supermanhã. 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
0: Vamos falar do Santa Cruz, que sábado joga contra o Anápolis e a partida decisiva. Alô, Igor Moura! Um abraço!
4: Valeu, Sócrates! Forte abraço para você e para todo mundo ligado aqui na Rádio Jornal.
5: E o elenco tricolor tem mais um dia de preparação nessa semana, que é a mais importante da temporada até aqui. Uma quarta-feira de trabalho para o elenco do Santa. A preparação segue para o jogo de sábado, 5 da tarde, no estádio Jonas Duarte, em Anápolis, diante do Anápolis. Equipe goiana que conseguiu ressurgir depois de estar praticamente rebaixado à Série D, né? Retornando à Série D. O Luan Carlos, jovem técnico de 34 anos, assumiu no lugar do Roberto Fernandes, que voltou para o Retrô, e ganhou 3 dos últimos 4 jogos do Anápolis, tirando a equipe da zona de rebaixamento. O Anápolis, para não depender de tropeço ou do Barra ou do Itabaiana, para não cair, né? Os dois teriam que ganhar e o Anápolis não vencer para o Anápolis ser rebaixado, aí o Anápolis precisaria vencer para não depender dessa combinação. Mesma situação do Santa, que depende de uma vitória para terminar, inclusive, na pior das hipóteses, na quarta colocação, ou na melhor das hipóteses, o Santa pode até terminar como líder ou vice-líder dessa primeira fase, se conseguir repetir o que conseguiu em 4 dos 6 jogos como visitante, desde que Christian de Souza assumiu o comando técnico coral. O Santa não perdeu para ninguém jogando fora dos seus domínios, sob comando de Christian. 2 empates contra o Maringá e contra o Botafogo da Paraíba e 4 vitórias sobre Inter de Limeira, Brusque, Paysandu e Barra. Voltando a vencer, o Santa garante classificação. Terá no meio-campo, muito provavelmente, Arilson na titularidade pela primeira vez com a camisa coral, porque o Pedro Favela vai cumprir suspensão. São as últimas do Tricolor aqui. 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
0: 9:58 aqui na Rádio Jornal. Tem 1:30 aqui, 1:30. Então vamos aproveitar aqui. Bom dia, Sócrates, é o Guildo Náutico. Alô, Flores, é o amigo Floresvaldo. Um abraço, obrigado pela audiência. Bom dia, Sócrates, que Jesus nos abençoe nessa quarta. Manda um abraço aí para o doutor Ivan, Reginaldo Souza, o repórter Furão e todos os sítios Guarita, Nildo, Rita, Boró, estão te acompanhando. É o Gilberto da Vila do Aeroporto. Alô, Gilberto, um abraço, obrigado pela audiência. Manda um abraço para minha filha Yasmin, isso aqui eu já mandei. Tarará, tarará, tarará. Ah, pronto aqui. Bom dia, Sócrates, peço por gentileza para a Compesa soltar água para o bairro Serranópolis. Eita, tá faltando água de novo no Serranópolis. Valeu, Ronaldo Silva, o locutor das multidões. Eu vou fazer melhor. Ronaldo Silva, o locutor das multidões. Né? Gostou? Ficou bonitinho, fica. Tô mandando aqui, viu, Ronaldo, para

Juliana, para Juliana Rodrigues aqui, ela possa cobrar a Compesa essa resposta, tá? O Manuel Segurança dizendo bom dia para você, Manuel. Renato Simeão tá na Vila do Joal ouvindo a gente também, valeu, Renato. Quem mais aqui mandando bom dia? O Luiz de França, bom

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1: Horas, 5 minutos aqui na Rádio Jornal. Olha, tá acontecendo hoje e amanhã mais uma edição do projeto Meu Amigão. Vai ser aonde agora? No Marco Zero, né? Das 9 da manhã às 2 da tarde. Quem quiser adotar, né, deve ter 18 anos ou mais e apresentar documento oficial com foto, CPF e comprovante de residência atualizado.
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2: 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Meu amigo Sócrates, eu volto com você.

0: 10:07 aqui na Rádio Jornal. Depois, Juliana, compareça aqui ao recinto, por favor. Viu, Juliana Rodrigues? Depois você compareça aqui ao recinto. Cerca de 500 famílias da Vila Padre Inácio serão beneficiadas com a regularização fundiária. As equipes estão realizando as medições e orientando os moradores para garantirem a escritura gratuitamente, a escritura dos imóveis. Para participar, é necessário apresentar documentos como RG, CPF, comprovante de endereço e documento que comprove a posse do imóvel, além de comprovar a existência da residência antes do dia 22 de dezembro de 2016. A regularização é realizada em parceria com órgãos estaduais e federais. A iniciativa é para garantir segurança jurídica às famílias e formalizar a situação dos imóveis onde vivem. Com a escritura, os moradores passam a ter documentação regularizada e maior segurança sobre essa propriedade.
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0: Presidente promete mais recursos para a defesa. Romualdo de Souza.
2: O presidente Lula da Silva participou nesta terça-feira aqui em Brasília do Dia Nacional do Soldado, em homenagem a Duque de Caxias, e aproveitou a oportunidade para garantir que no orçamento da União do ano que entra vai ter mais recurso para a defesa, até mais do que estão pedindo os comandantes do Exército, da Marinha e da Aeronáutica. Lula também elogiou a presença das mulheres nas Forças Armadas.
3: É muito importante num instante da política brasileira em que a questão da defesa entra como prioridade do governo. Ou seja, eu tenho dito publicamente, a questão da defesa para um país que tem 16.800 mil quilômetros de fronteira seca, para um país que tem 8 mil quilômetros de fronteira marítima, para um país que tem a maior reserva florestal do mundo, para um país que tem possivelmente a segunda ou a primeira reserva de minerais críticos, porque ainda não sabemos tudo o que temos, só exploramos até agora 30% do nosso território. E para um país que tem 215 milhões de habitantes, para um país que tem petróleo a 300 quilômetros da margem do nosso oceano, a defesa não pode ser uma coisa quando sobrar dinheiro.
2: Apesar da promessa do presidente da República, o governo de Lula fez um contingenciamento este ano, cortou verba da defesa de mais de 3 bilhões de reais, ou seja, o recurso está no orçamento,

0: O governo não autorizou a defesa a usar aquele dinheiro para garantir a segurança, sobretudo na fronteira seca, aí que vai da parte da Venezuela até o sul da América do Sul. De Brasília, Romualdo de Souza para a Rádio Jornal, Rádio Notícia.
1: O Tribunal de Justiça vai instalar o Juizado Especial Itinerante de Grandes Eventos durante o Festival Pernambuco Meu País aqui em Caruaru. A partir de quinta, né? Sexta, sábado e domingo, 28, 29 e 30. Das 9 da noite às 2 da manhã. Serão atendidos casos de menor potencial ofensivo, como brigas, ameaça, injúria e lesão corporal leve, além de questões do direito do consumidor relacionadas a produtos e serviços adquiridos durante o evento. A iniciativa já havia acontecido em Gravatá nos dias 31 de julho e 1º de agosto.
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1: Eleições 2026 têm recorde de candidaturas autodeclaradas LGBTQIA+. Solimar Luz.
3: O número de candidaturas LGBT+, registrou recorde para as eleições gerais deste ano no Brasil. Ao todo, 514 candidatos se autodeclararam parte do grupo, um crescimento de 57% em comparação com o pleito de 2022. Em termos proporcionais, a representatividade deu um salto. Nas últimas eleições gerais, havia aproximadamente uma candidatura LGBT+, para cada 90 registros. Em 2026, a relação passou para cerca de uma a cada 40. A maior expansão foi registrada entre os candidatos que concorrem à Câmara dos Deputados. Os dados fazem parte de um levantamento divulgado esta semana pelo Instituto Plena Cidadania, organização que desenvolve projetos relacionados à democracia, cidadania e direitos humanos. Para Gui Mohanley, da diretoria executiva do Instituto Plena Cidadania, o aumento nos números é fruto de muito trabalho e que reflete no dia a dia da sociedade.
4: Quando a gente chega na política, a gente consegue trazer mudança material real na vida das pessoas. Em todas as instâncias que a gente vê projetos inovadores de grande impacto nas áreas do clima, da educação, do transporte público. E eu acho que a população já entendeu isso. Quando a gente começou, né, há 12 anos atrás, a gente contava nos dedos a quantidade de candidaturas. Agora, em 2026, a gente tem 514, mais de 500 pessoas se declarando LGBT.
3: A expansão alcança novas regiões, com crescimento expressivo no Norte, que passou de 22 para 53 candidaturas. No Centro-Oeste, o crescimento foi de 41 para 77. No Nordeste, de 73 para 133. A região Sudeste permanece na frente, concentrando a maior quantidade absoluta de candidaturas LGBT+, com 161 registros. Outra diferença em 2026, de acordo com o levantamento, é o espalhamento das candidaturas, com uma distribuição mais diversificada entre diferentes partidos e correntes políticas. De acordo com o Instituto, os dados do levantamento são baseados em inscrições registradas no site do Tribunal Superior Eleitoral e na plataforma do Vote LGBT, considerando as candidaturas autodeclaradas e com autorização de divulgação. Com informações da Agência Brasil, da Rádio Nacional, no Rio de Janeiro, Solimar Luz.

0: né, para relembrar o Romário, porque tem uma campanha de coleta de DNA de familiares de pessoas desaparecidas. E o Rodrigo Rezende vai trazer informações para a gente.
1: Até a próxima sexta-feira, 28 de agosto, familiares de pessoas desaparecidas podem entrar em contato com as secretarias de segurança dos 26 estados do país e do Distrito Federal para que profissionais façam a coleta de DNA e outros materiais que permitam o auxílio na busca pelos desaparecidos. A presidente da Comissão de Direitos Humanos do Senado, senadora Damaris Alves, do Republicanos do Distrito Federal, afirma que a situação é urgente.
2: A Comissão de Direitos Humanos tem dado uma atenção especial porque hoje no Brasil nós estamos com mais de 100 mil pessoas desaparecidas. E mais de 55 mil são crianças. Onde estão nossas crianças?
1: A coleta de DNA é indolor e deve ser preferencialmente feita por familiares de primeiro grau da pessoa desaparecida, caso de pai, mãe, filhos ou irmãos. Para mais informações, acesse gov.br/mj. Da Rádio Senado, Rodrigo Rezende.
0: A renda média do trabalho em Pernambuco foi de R$ 2.827 no ano passado, segundo dados da PNAD. O valor representa 75% da média nacional, que é de R$ 3.776. No Nordeste, a renda média do trabalho foi de R$ 2.605, então daqui foi maior, né? Deixando Pernambuco acima da média regional, mas abaixo de estados como São Paulo, Rio de Janeiro, Santa Catarina, que puxam a média nacional para cima. Mas também tem um detalhe aqui. Realmente a renda lá, a média é maior, só que o custo de vida também. Pode acontecer o seguinte, com essa renda média aqui, vou arredondar, de R$ 2.800 em Pernambuco, você consiga comprar mais do que com R$ 3.700 na média nacional. É provável, viu? É provável, porque o custo de vida aqui é menor, menor mesmo do que em outros estados do país. É, também é maior do que alguns outros, mas é menor. Pernambuco ficou acima, por exemplo, Maranhão, Piauí e Alagoas, a renda média foi de R$ 1.300, né? No Maranhão ainda menor, de R$ 1.200. Então isso varia muito, não apenas em número final, né? Apenas em número robusto, no caso aqui naquele número que você olha, 2.700, 2.800, 2.900, mas no que você consegue comprar com esse valor, dependendo do estado que você esteja. Inclusive, às vezes as pessoas se iludem pelo seguinte, tem um salário que pode não ser dos maiores aqui na nossa região, né? Pode até não ser dos maiores aqui. Aí vamos dizer, recebe R$ 2.000 aqui. Aí recebe uma proposta para ir receber R$ 3.000 em São Paulo. Não vá não. Não vá não, que não vai. Você vai ficar mais, vai ter uma vida mais difícil do que tem aqui. Porque lá tudo é mais caro, é mais distante. Você vai ter que acordar mais cedo, você vai chegar em casa mais tarde. Enfim, muda muita coisa. Vamos embora, Givaldo Júnior.
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0: Tá falado sim, meu caro Berg Santos, obrigado aí pelas informações. A gente falou há pouco sobre o salário mínimo, né? O salário deve subir em 2027 para R$ 1.741. A estimativa será incluída no projeto de lei orçamentária que será enviada ao Congresso até o dia 31 de agosto. O valor representa um aumento de R$ 120,00 ou 7,4%. A nova projeção também ficou R$ 24,00 acima da estimativa apresentada em abril. O reajuste tem impacto direto nas contas públicas. Falar na lei de diretrizes orçamentárias, deixa eu pegar aqui a informação, viu, Givaldo Júnior, porque aí a gente já complementa, porque realmente é até o final do mês que esse prazo pode ser, a proposta tem que ser enviada, é o prazo final. A proposta orçamentária de 2027. Camisa 17, viu, Givaldo Júnior? O repórter Alexandre Campos chega com a gente trazendo essas informações.
6: O Executivo tem até o dia 31 de agosto para encaminhar ao Congresso Nacional o projeto da lei que vai fixar as despesas e estimar as receitas de 2027. De acordo com a Constituição, ele deveria chegar após a aprovação da Lei de Diretrizes Orçamentárias, que orienta o governo a elaborar a proposta de orçamento. Acontece que o projeto da LDO de 2027, enviado em abril para o Legislativo, ainda não foi votado. Diante desse cenário, o Executivo vai se basear num texto que pode ser alterado para apresentar a deputados federais e senadores o orçamento do ano que vem. Diogo Antunes, consultor de orçamento do Senado Federal, explica como essa situação vai ser resolvida.
7: As matérias vão tramitar pela CMO, né, que é a Comissão Mista de Orçamentos. Vai competir a CMO, principalmente por meio do relator-geral da Lei Orçamentária Anual, fazer os ajustes na proposta da Lei Orçamentária Anual, no projeto da Lei Orçamentária Anual, levando em consideração o que está sendo discutido no âmbito da LDO. De qualquer forma, antes da aprovação da LOA, é necessário que a LDO seja aprovada, exatamente para que a LDO, de alguma forma, direcione a lei orçamentária anual.
6: De acordo com o projeto da LDO de 2027, o orçamento do ano que vem deve ser compatível com a meta de superávit primário de R$ 73 bilhões. Além disso, o salário mínimo, de acordo com o anexo de metas fiscais que acompanha a proposta, seria de R$ 1.717. No entanto, o governo anunciou que, por exigências legais, esse valor passará para R$ 1.741. Além das despesas obrigatórias, como as referentes aos salários de servidores e aos benefícios previdenciários e assistenciais, a exemplo de aposentadorias e do BPC, o orçamento também define as chamadas despesas discricionárias, que podem ser

0: gerenciadas pelo executivo e, conforme o caso, ser executadas ou não, como explicou Diogo Antunes.
1: Com o teto de gastos, existe um teto para o crescimento das despesas públicas. E se as despesas obrigatórias crescerem demais, e elas crescem pela alteração na legislação, que, por sua vez, é algo construído tanto pelo Congresso Nacional quanto pelo Poder Executivo, o crescimento das despesas obrigatórias acaba por comprimir o espaço das despesas discricionárias e pode levar à redução de despesas públicas de alto interesse social, como os investimentos.
0: Depois de chegar ao Congresso Nacional, o projeto da Lei Orçamentária de 2027 será encaminhado para a Comissão Mista de Orçamento e, posteriormente, analisado pelas duas casas do Congresso Nacional em sessão conjunta. Da Rádio Senado, Alexandre Campos.
2: 10 horas 26 minutos aqui na Rádio Jornal. No plantão da Neo Energia, a gente informa que os consumidores têm até o dia 31 deste mês para aderir à campanha de negociação de débitos, que oferece desconto de até 90% nas contas atrasadas há mais de um ano. A iniciativa contempla clientes de baixa tensão das classes residencial, comercial, rural e baixa renda. A negociação pode ser feita de forma online, por meio da plataforma da distribuidora ou presencialmente nas lojas de atendimento em todo o estado. Ao acessar o sistema, o cliente consegue visualizar automaticamente as faturas elegíveis e as condições disponíveis, incluindo abatimento de juros, multas e, em alguns casos, parte do valor principal da dívida.
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4: 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Ok, Sócrates, eu volto com você.
2: Ok, ok, meu caro Berg Santos. Valeu, obrigado pelas informações aqui na Rádio Jornal. 10 horas 28 minutos. Eu tenho aquele tempinho para dar aquela passadinha aqui no nosso WhatsApp, né? Eu tenho um minuto e meio por aqui. Então, bom dia para o Orlando Queiroz. Alô, Orlando, um abraço para você. Obrigado pela audiência. É, aqui o Ângelo Portela dizendo que os vereadores de Caruaru só são, né, balançando a cabeça de sim, senhor. Tá certo, Ângelo. Bom dia, Sócrates. Entregaram parte da feira à iniciativa privada e agora estão entregando a Feira do Paraguai e dos Silanqueiros, que estão localizados no setor Fundac. E se cobra R$ 60 por banco, achando pouco ainda não botar de goela abaixo mais um dia de feira para cobrar mais 60. E perguntar não ofende. Será que a prefeitura, né, tem alguma vantagem com isso? É, aqui é a pergunta do Joás. Valeu, Joás. Um abraço para você. Obrigado pela audiência aqui na Rádio Jornal. Tem cano estourado derramando muita água na Travessa Clara Nunes. No Salgado, né? Na piscina, no número 500. Pronto, estou encaminhando aqui mais uma vez, tá, Nelson, para a Juliana Rodrigues a sua informação, tá? Já estou passando aqui para ela sobre a Clara Nunes. Obrigado pela informação, obrigado pela participação aqui na Jornal. Dá tempo de mais mensagem aqui ainda. José Ailton da Boa Vista em Garanhuns, Jesus te abençoe e te guarde, amém. Um abraço para você, José Ailton, obrigado pela audiência. Bom dia, Sócrates, aqui é o Silvino do Riachão. Estou em dia com a Jornal. Valeu, Silvino, um abraço, obrigado pela audiência também aqui na Supermanhã. Bom dia, comunicador da melhor qualidade, eu gosto muito de você. Um abraço para você, para o Berg, para o Givaldo,

0: para todo mundo, é o Edvaldo Vigilante. Valeu, Edvaldo, um abraço, obrigado pela audiência também aqui na Jornal. Pontualmente 10 horas 30 minutos.
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4: Horas 36 minutos aqui na Jornal.
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5: 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A gente retorna aqui na Supermanhã da Rádio Jornal. 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
4: 10 horas 38 minutos.
1: Brasília.
4: Vamos à capital federal, Romualdo de Souza. Bom dia, Romualdo.
7: Por aqui tudo bem, muito bom dia. Bom dia para você, Sócrates, também para o nosso ouvinte. Deixa eu só aumentar aqui um pouquinho.
4: Sim.
7: Que eu estou já ficando... Agora sim. Como vai, tudo bem?
4: Tudo certo contigo, Romualdo, tudo bem?
7: Bom, por aqui tudo em paz. Olha, deixa eu lhe contar uma história.
4: Pois não.
7: Teve um político lá em Carnaíba que ele chegou a ser, no máximo, suplente de vereador de Carnaíba, você pode imaginar, Antônio Pereira Primo, que vinha a ser meu tio. E aí ele usava uma palavra que era a seguinte: eu acho engraçado, esse povo gosta muito de se empalancar com as autoridades. Empalancar é um jeito de dizer subir no palanque. Em alguns estados, Lula precisa subir no palanque, Lula precisa se empalancar para dar uma força aos seus candidatos. Em outros estados, Lula precisa se empalancar em alguns caminhões para receber apoio, porque olhando a pesquisa, tem estados, inclusive como em Pernambuco, em que a popularidade do presidente é maior do que a popularidade de candidatos.
4: Perfeito. E Romualdo, eu estava até acompanhando essa questão também de visita ou não visita a alguns estados, e a questão dos senadores também pode impactar nessa questão da presença ou não dele, né? Não só dele, do Flávio Bolsonaro também, que são os que estão à frente nas pesquisas eleitorais mais recentes. A presença deles também pode ser impactada pela questão dos senadores, não apenas pela disputa no cargo de governo do estado, né, Romualdo?
7: Vamos pegar um exemplo do Amazonas. No Amazonas, Lula apoia o senador Omar Aziz, que é do PSD, ao governo do estado. Flávio Bolsonaro apoia um senador do PSDB. E por que apoia esse senador? E aí

0: O motivo de Flávio, para mim, é o mais justo possível, coisa que Lula não faria. É porque esse candidato do PSDB, o atual senador, ele foi quem apresentou, ele foi o relator de uma PEC, uma proposta de emenda constitucional e que deu autonomia ao Banco Central. Se você pegar duas coisas importantes nos últimos 20 anos no Brasil, só duas, coisa que Lula não quis fazer. Uma delas é a autonomia do Banco Central. O Banco Central tem que ser autônomo, autônomo e independente. E aí, o autor dessa proposta foi o senador Plínio Valério. Foi aprovada. Ele apresentou uma segunda proposta, que ainda não andou, porque o governo Lula não deixa, que trata da autonomia financeira. Mas aí é outro capítulo. Já aprovado, o Flávio Bolsonaro considera que essa proposta do Plínio Valério é tão importante que vale a pena ele pegar um avião, pago por mim, por você e por Dona Maria lá do Alto do Moura, claro, e ir a Manaus, no Amazonas, para apoiar a candidatura de Plínio Valério do PSDB. E a outra proposta, que eu digo que foram duas medidas importantes, a outra foi a criação do Pix. E o Pix foi criado pelo Banco Central, independente e autônomo, Sócrates.
1: É, o Romualdo, eu fico imaginando se nós tivéssemos de verdade partidos que tivessem ideologia de fato, que seguissem linhas de pensamento, porque se você for imaginar essa salada que você falou até agora, né, de quem está apoiando quem, do partido que tá recebendo apoio de quem, meu amigo, é um sarapatel e dos que não têm sabor, viu, Romualdo? Eu gosto de sarapatel, mas dos saborosos.
0: A política brasileira também seria impossível você ter uma ideologia partidária com 30 legendas.
1: Exato, exato.
0: Rapaz, não tem dinheiro que compre 30 ideologias partidárias. Então, com 30 legendas, não tem que se pensar em partidos autônomos e independentes. Tem um aglomerado de partidos aí que os caras criam um partido de acordo com o gosto e a vontade deles. Se bem que o Bolsonaro, com todo o prestígio que tinha, não conseguiu criar o partido dele. Ou seja, naufragou a ideia do então presidente de criar o partido dele. E aqui o pessoal do Missão, do Partido Missão, foi mais ágil. Conseguiu, foi lá, conseguiu, implantou e agora tem candidato à presidência da República. Mas, mais uma vez, é importante destacar: o Brasil não tem ideologia para 30 legendas. Não tem mesmo. Ou se dá uma peneirada em tudo isso, ou a gente vai ver exatamente esse balaio de gatos que é a política brasileira.
1: Ah, vamos manter em ritmo de feira. Você falou de balaio. Ah, as Forças Armadas vão encher a burrinha agora, Romualdo?
0: Rapaz, se depender do Lula, não. Porque o presidente da República simplesmente mandou contingenciar, mandou cortar dinheiro que estava no orçamento. Não é assim invenção do Zé Múcio Monteiro, não. O dinheiro que estava no orçamento. É assim, o orçamento do ano que vem já está praticamente pronto e tem que ser votado até o final do ano. Se não for votado até o final do ano, é só depois do carnaval, mas até o final do ano tem que ser votado. O do ano passado, feito o ano passado para valer para este ano, tinha lá recursos para as Forças Armadas e o que o Lula fez? Cortou, contingenciou, represou 4 bilhões e 300 milhões de reais. Tirou dinheiro do orçamento que estava destinado às Forças Armadas. E ontem, para comemorar o Dia do Soldado, lá no quartel do Exército, Lula disse: temos que priorizar e preparar este país não para a guerra, preparar para a paz, para defender o nosso território, as nossas riquezas e o nosso povo. E eu olhei para a cara do Lula, olhando, e ao lado de Lula estava exatamente o ministro da Defesa, José Múcio Monteiro. Eu olhando para a cara do Lula, rapaz, faz 2 semanas que o Zé Múcio Monteiro disse que se houver uma invasão gringa estrangeira aqui, ele, o ministro da Defesa, vai abrir o portão, vai abrir a porteira, porque não tem condições de resistência de ninguém. Eu até escrevi no Jornal do Comércio que era o ministro da porteira. Ou seja, Sócrates, no discurso, no gogó, Lula é bom demais. O problema de Lula é que ele executa algumas coisas.
1: Se eu passar de novo ao tiro de guerra essa semana, ao lado do tiro de guerra aqui em Caruaru essa semana, e eu não estiver de carro ou estiver de passageiro, eu vou tentar fazer um vídeo de novo e lhe mandar da situação.

0: situação que está aqui em Caruaru. Tá caindo não, já caiu, Romualdo. Já caiu. O tiro de guerra aqui de Caruaru já caiu. O telhado caiu. Caiu. Simplesmente caiu. Desabou. Simplesmente desabou. E já tem algum tempo, viu? Se eu passar essa semana, ou sem estar em veículo automotor, ou estando de carona, eu vejo se eu tiro pelo menos uma foto para você.
1: Por favor, faça isso.
0: O Ronaldo Caiado disse que vai anistiar o pessoal do 8 de janeiro, Romualdo?
1: Com uma justificativa plausível, funcional. Ele diz o seguinte, ó. Quer dizer que o Supremo Tribunal Federal anistiou Lula enrolado até o pescoço naquela roubalheira da Lava Jato. Opa, se o Supremo pôde anistiar Lula, eu, como presidente da República, posso anistiar aqueles que foram julgados sem critérios técnicos. E o que significa um critério técnico? E nisso, qualquer advogado de primeiro semestre de faculdade, mesmo aqueles estudantes que já no primeiro semestre querem ser chamados de doutor, e aí eu dou uma olhada para o aluno e falo assim, vai estudar, né, compadre? Para ser chamado de doutor, na minha cara, não precisa ter, no mínimo, um doutorado. Então, Sócrates, e aí o cabra chega, o Ronaldo Caiado chega nessa análise toda e diz o seguinte, ó, no julgamento que aconteceu no Supremo Tribunal Federal, tinha muita gente, a maioria das pessoas, não tinha nenhum foro privilegiado. Portanto, não fazia sentido que aquele julgamento se desse no STF. Tinha que ser na instância de primeiro grau. E com razão. Se houve, então, essa falha, vamos chamar de falha jurídica no julgamento, é preciso anular o julgamento, assim como o Supremo anulou as condenações de Lula da Silva, mesmo tendo sido ele condenado pelo STF, Sócrates.
0: Tem uma rapidinha, Romualdo.
1: Conto para você assim, ó, bem rapidinho. Agora a gente participou de uma sabatina com a candidata Marília Arraes. E Marília Arraes disse que se chegar no Supremo Tribunal, ou melhor, se chegar ao Senado Federal, ela não vai votar impeachment de ministro porque não vê motivo para votar impeachment de ministros do STF. Está dado o recado.
0: Perfeito. Um abraço para ti, Romualdo. Até amanhã.
1: Tchau.
0: Tchau, tchau.

0: Por falar em votação, né? Agora vamos falar de votação da eleição, porque este ano nós temos 1 milhão e 600 mil jovens entre 16 e 18 anos que poderão votar, né? A gente vai acompanhar essas estatísticas com a repórter Lana Dias.
1: Cerca de 1 milhão e 600 mil jovens de 16 e 17 anos estão aptos para votar neste ano, segundo as estatísticas do Tribunal Superior Eleitoral. Eles estarão diante das urnas eletrônicas pela primeira vez para escolher presidente, governador, senador e deputados federais, estaduais ou distritais. Para esse público, a participação nas eleições é facultativa. Depende apenas da emissão do título de eleitor, documento oficial com foto e desejo de contribuir com o pleito. A estudante que participou do programa Jovem Senador 2026, Maria Laura Soares, do Rio de Janeiro, tem 17 anos e vai votar nas eleições gerais. Para ela, a participação demonstra o empenho dos mais novos na democracia.
2: Pessoas da minha idade, pessoas como eu, tão novas, já terem esse senso de responsabilidade, de comprometimento com a nossa democracia através do voto, é uma prova de que a nossa juventude, a nossa geração está realmente interessada em fazer parte dessa construção.
1: Na avaliação de Ana Brícia Oliveira Soares, que participou do programa pelo Maranhão e tem 17 anos, votar também significa decidir o futuro de sua geração.
3: Eu decidi votar porque acredito que podemos decidir qual o nosso futuro, inclusive pelas gerações que não podem votar, mas que vão presenciar a decisão do voto.
1: E aos 16 anos, Marília Coelho, que representou o Ceará nesta edição do Jovem Senador, também vai fazer parte do processo eleitoral, mas argumentou que a participação não deve ser forçada pelos adultos, mas estimulada.
3: Eu acho muito difícil a gente cobrar dos jovens, nossa, por que você não vai votar? Por que você não vota? Isso tem que ser estimulado também, né? Nós somos seres em formação, não somos adultos, não somos seres completamente formados. Então, teve a influência dos meus pais, da família falar, olha, é importante que você participe da Constituição Democrática, né?
1: O direito ao voto dos menores de 18 anos foi conquistado com a

0: Constituição Federal de 1988. À época, a votação da emenda na Assembleia Nacional Constituinte foi acompanhada por diversos estudantes que reivindicavam a garantia. Eles puderam participar do pleito presidencial de 1989, a primeira eleição direta desde 1964, quando a ditadura militar interrompeu o processo democrático. Sob supervisão de Samara Sadek, da Rádio Senado, Lana Dias.
1: 10 horas e 50 minutos aqui na Rádio Jornal.
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3: Dez horas e 56 minutos aqui na Rádio Jornal.
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4: Muito bem, a gente chega da Supermanhã, você sabendo de tudo, para falar a respeito de uma prisão de um homem com 56 anos do sítio Taquara de São Pedro, zona rural de Caruaru. A informação é que ele abusava sexualmente da filha quando tinha 7 anos. Abusou de 7 a 10, só que hoje ela está com 23 anos. As autoridades tomaram conhecimento, principalmente a delegacia da mulher, e ontem foi cumprido o mandado de prisão. A delegada Érica Feitosa, delegada da mulher, falou com a nossa reportagem a respeito dessa ocorrência.
5: Ela teria sido abusada sexualmente dos 7 aos 10 anos. E quando ela teve 14 anos, foi que ela teve a dimensão que o que ela tinha sofrido anteriormente seria realmente um abuso sexual. E foi quando veio a delegacia na época, né, no ano 2018, denunciou, né, e aí foi feita a investigação, posteriormente encaminhada à justiça. E no dia de hoje saiu essa sentença.
6: Doutora, com relação a esses abusos, né, de acordo com o relato dessa jovem, como era que aconteceu?
5: Ela informa que o pai, né, se aproveitava da situação de ela estar sozinha em visitas ou então realmente na casa dele, né? E aí abusava dela sexualmente com toques na região da genitália, né? E isso era de forma corriqueira e rotineira durante esses 3-4 anos em que ela vivenciou isso. E depois ela teve essa dimensão que isso era abuso sexual e noticiou para a responsável, que no caso era a genitora, e fez a denúncia e com isso conseguiu afastar e não ter mais contato com esse genitor. O processo seguiu, né, e posteriormente foi sentenciado.
6: Ele chegou a ser preso durante esse período?
5: Não, ele não foi preso, mas foi preso agora, né, por ocasião da condenação.
4: Após passar por exame de corpo de delito, ele vai ser encaminhado hoje na audiência de custódia. 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
3: 10 horas e 59 minutos aqui na Rádio Jornal. Chegamos ao final de mais uma Supermanhã, né? 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Um abraço a todos, obrigado pela audiência. A gente volta a se encontrar amanhã em mais uma Supermanhã.
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4: Isso. Mas tá, por fim está tudo relacionado, não é? São iniciativas que os governos também desenvolvem e a gente vai debater tudo isso. Obrigada, Priscila. Também com a gente o Edson Caval, economista, especialista em gestão pública. Olha como está tudo relacionado. Bem-vindo, bom dia.
5: Bom dia, Natália. Bom dia a todos os ouvintes, aos amigos de bancada. É sempre uma grande satisfação aqui para trazer assuntos tão importantes para a população.
4: Sempre bom também lhe receber. Bom demais. Assim como o amigo João Rogério Filho, economista, muito bom recebê-lo aqui com a gente. Bem-vindo mais uma vez, bom dia.
6: Muito obrigado, Natália. É sempre um prazer estar com vocês. Priscila, Wesson.
4: Prazer é nosso. Deixa eu já lembrar aqui o pessoal que a gente está no YouTube. YouTube lá para você deixar o seu comentário, sua pergunta, sua participação, interagir, participar com a gente. YouTube, Radional ao vivo lá para você. E aqui o nosso WhatsApp também. Te esperando. Esperando a tua mensagem. 991478520. 991478520 é o WhatsApp da Rádio Jornal. Quando a gente faz essa relação, gente, de Pix com o empreendedorismo no nosso atual Brasil, eu quero de partida só lembrar o seguinte, que hoje existem 170 milhões de usuários cadastrados com chaves Pix no Brasil, 170 milhões, sendo que a maior fatia desse bolo todo, 140 milhões, diz respeito a CPFs. Então, eu, você, todo mundo aqui tem chave Pix cadastrada,
5: né? Várias.
4: Tem várias. É possível, inclusive, ter mais de uma, não é? E o que vai fazendo esse número aumentar, meu querido Edson Caval. E aí eu começo lhe perguntando, o Pix está incentivando o empreendedorismo no Brasil, essa facilidade de pagar? Está impulsionando o empreendedor?
5: De certa forma, sim, né, Natália? Porque não deixa de ser um recebimento instantâneo que transforma o quê? Em capital de giro. Inclusive a pesquisa que foi realizada aí pela COPEAD lá da UFRJ com o Banco Central, que fez um histórico, né, do levantamento entre 2012, março de 2012 até agosto de 2025, era basicamente verificando vários fatores macroeconômicos, até para ser simplista, mas basicamente vendo vamos dizer, a força que o Pix tem na força do empreendedorismo, né? São duas constantes que se prevalecem. Então imagina, quando você tem, principalmente do pequeno negócio, onde você tem uma negociação que ela é mais curta, ou seja, basicamente do comerciante, do empresário, direto para o consumidor, aquele valor que você tem de recebimento, basicamente ele já vai para o caixa. Ou seja, se eu preciso transformar ele em mercadoria, em insumo para minha produção, quer dizer, se torna muito mais viável. Considerando, inclusive, que nós brasileiros, no geral, eu vou até generalizar um pouquinho aqui, com a permissão dos amigos, nós temos um grave problema de gestão financeira, de planejamento financeiro.
4: Isso é um risco quando o Pix é tão fácil.
5: E principalmente sendo um dos grandes fatores de quebra de empresa, né? Quando não se tem basicamente essa gestão no seu negócio. Então, basicamente, a gente percebe claramente através da pesquisa que foi realizada que é muito forte a presença do trabalho, vamos dizer, autônomo em relação ao Pix. Justamente pelo imediatismo do recebimento, pelo capital de giro que ele gera, seria basicamente isso, Natália.
4: Autônomo ligado com o Pix. É importante nosso querido Edson lembrar a pesquisa que promove o nosso encontro aqui hoje. Essa pesquisa, portanto, só para reforçar, foi realizada pelo Instituto de Pós-Graduação em Pesquisa e Administração da Universidade Federal do Rio de Janeiro, com algumas outras entidades participando. E essa pesquisa disse: o Pix contribui para a expansão do empreendedorismo no Brasil. E aí eu quero perguntar ao nosso querido João Rogério o seguinte: tudo bem, ok, a pesquisa anotou isso, o Edson concorda, quero saber se o professor João concorda também, mas aí a gente entra em outro campo, que é o seguinte: estamos num momento de muitas vendas digitais. Por vezes, você não está nem legalizado.

0: Por vezes você não é nem MEI ainda.
1: Sim.
0: Você não tem nenhum registro
1: não
0: CNPJ.
1: Não está formalizado, né?
0: Não está perfeito, formalizado.
1: Isso.
0: Mas começou a fazer bolo, os amigos gostaram, você fez uma página, começou a vender, os colegas do trabalho, não é?

0: essa ferramenta?
1: Sem dúvida, nós temos diversas ferramentas institucionais, formatos de CNPJ que permitem uma adequação ao porte. O que se observou com o Pix foi praticamente a substituição do papel moeda. A economia ela não mudou em seu fundamento, porque nós temos, do ponto de vista de política monetária, a primeira camada, o primeiro corte, que seria o M1, é formado por depósitos à vista e papel moeda.
0: Certo.
1: Só que o papel moeda, ele passou a ser praticamente o depósito à vista. A velocidade das transações não fez com que a economia crescesse, mas fez com que ela se agilizasse. Então, eu tenho acesso à atividade econômica com muito menos burocracia. Essa semana, anteontem, eu comi uma espiga de milho verde ali no Benfica e paguei com Pix. É impressionante como o papel moeda ele deixou de ser o meio de troca mais usual. Isso trouxe muita segurança, como também o risco das fraudes. Mas, num balanço geral, o Pix vem numa tendência de décadas e décadas do Brasil como líder de tecnologia do mercado financeiro. Uhum. Para você ter ideia, na década de 70... o maior banco pernambucano à época, o Banco Banorte, ele permitia que em Manaus se reconhecesse um cheque. Isso era absolutamente inusitado. Depois nós viemos a ter os DOCs, depois as TEDs, que ainda são muito presentes, principalmente para valores mais relevantes, e o Pix está se internacionalizando.
0: Isso.
1: E começando a marmorizar também no sistema de crédito. Então, é tecnologia no estado da arte.
0: Apesar dos avanços, eu anotei aqui o que o doutor falou. A economia não cresceu, não teve um impacto no crescimento da economia, mas sim, uma movimentação mais rápida, mais ágil. Será que em algum momento, levando essa sua análise em consideração, doutor, a economia também pode ser impactada, porque a agilidade está posta. Todos nós sabemos. Inclusive, a gente pode estar aqui agora e fazer um Pix ao mesmo tempo, porque é muito rápido. Ah, chegou uma conta, paga aí rapidinho.
2: É instantâneo.
0: É instantâneo, né? A palavra já diz. Mas e quando a gente vai ver o impacto na economia? Será que a gente vai ver? Porque, por fim, para os números, isso também é importante.
1: Sem dúvida. Sem querer soar acadêmico, muito menos na em frente ao professor Wesson, mas
2: é debate, João, pode mandar ver.
1: Um dos aspectos importantes no multiplicador de crescimento, no multiplicador keynesiano, é a questão friccional da transação. É quanto tempo leva para se realizar uma transação comercial materializada em seu pagamento. Se a gente for buscar nessa mesma década de 70, você levava uma semana para compensar um pagamento de uma costa oeste para uma costa leste norte-americana. Então você precisava ter um capital de giro 7 vezes maior do que numa compensação diária. E agora você não tem mais a compensação diária como o regime de gestão do seu fluxo de caixa. Você tem a gestão instantânea. Você tem ou não tem recurso naquele momento. Quando a gente começar a extrapolar isso para o uso do Pix como uma ferramenta de alavancagem de crédito, aí sim a gente vai ter um efeito macroeconômico mais relevante.
0: Bom. A gente, claro, que não sabe exatamente quais são os planos, e aí é um ano eleitoral. Sabemos de um plano para internacionalizar o Pix, né? Apesar daquilo tudo que também é visto em âmbito internacional, os Estados Unidos questionando o Pix brasileiro, até porque as bandeiras de cartão norte-americanas, elas foram um pouco deixadas de lado pelo brasileiro, diminuiu um pouco
2: perderam
0: espaço. E aí, basicamente, o sinal de alerta fica aceso, né, meus amigos? Mas aí, Priscila Lapa, eu quero trazer aqui um seguinte elemento, que é o do fluxo de caixa. Porque aí, doutor João, traz isso e é muito importante, especialmente para quem está começando ou para quem é aquele empreendedor, mas discreto, que não tem tanta grana para ficar investindo. E aí vem a pesquisa e diz, eu reforço, o Pix contribui.

0: e para a expansão do empreendedorismo. Priscila, concorda com isso, que quem hoje tem menos grana para fazer fluxo de caixa, para garantir o início, especialmente do seu negócio, o pequeno empreendedor, ele encontra no Pix um pouco mais de tranquilidade para começar?
1: É, a gente tem que dividir um pouco essa questão da forma, do meio de pagamento, com a necessidade do investimento para um negócio girar. Essa impressão da instantaneidade do Pix pode criar uma ilusão de que a pessoa tem o investimento necessário para começar um negócio, quando na verdade aquele ali é o recurso da alimentação da família. Então ele já começa meio que misturando esses dois conceitos, o que lá na frente vai repercutir em algo que a gente já sabe, a gente vive repetindo isso, na falta de uma organização financeira para um negócio.
0: Parênteses aqui, o dinheiro está entrando e eu confundo aquilo, eu acho que eu estou tendo fluxo de caixa. Não, é o dinheiro da minha venda.
1: E eu estou achando que é lucro, que isso. É faturamento, na verdade, né? É. Que é faturamento. Uma pesquisa agora recente, a gente estava ali no bastidor conversando um pouco sobre reforma tributária.
0: Olha aí, assuntos bem tranquilos.
1: Bem, assim, né? Bem fácil. É uma coisinha...
0: E são importantes, claro.
1: É uma besteirinha. Mas o quanto é assim, é importante, mais do que nunca, o controle, a gestão financeira. Vai exigir isso de todo mundo, do MEI ao empresário mais organizado, né? De maior porte. Mas essa visão de que... E a gente fez uma pesquisa recente, né, de quem começou a procurar o Sebrae sobre essa temática da reforma tributária, o que é que eu faço, eu preciso fazer o quê? E aí a gente perguntava, a primeira coisa que você precisa fazer é ter uma clareza dos números da sua empresa. Bicho, isso é a coisa mais rara do mundo, esse tipo de controle, esse tipo de organização. Então, até para começar a investir, claro que o Pix facilita no sentido de que é um dinheiro que vai circular com essa facilidade, mas a facilidade pode se transformar na grande armadilha de você não fazer o devido controle.
0: Sim.
1: Né? Claro que existem meios ainda piores para fazer isso. Tem gente que começa investindo num negócio sacando dinheiro num cartão de crédito, pagando juros completamente exorbitante. Mas o mundo ideal continua a ser aquele primeiro passo, você planejar o que é que eu preciso minimamente, eu tenho esse recurso em caixa ou eu não tenho, eu vou me descapitalizar ou eu vou atrás de crédito, que crédito é esse que eu vou atrás? Então, significa uma organização mínima para essa tomada de decisão, porque pode ser muito tentador. Ah, eu tive uma ideia, eu vi que um amigo meu está ganhando dinheiro fazendo essa mesma atividade que eu pego esse dinheiro que está aqui na minha poupança, saco ele e vou investir no negócio. Mas eu não tenho nenhuma noção de quanto o investimento...
2: Nenhum planejamento, né?
1: E quanto vai custar, como é que esse dinheiro retorna, né, para mim. Então, ao mesmo tempo, eu acho que uma outra coisa importantíssima sobre essa questão do Pix para o pequeno negócio é a gente olhar o fenômeno da bancarização no Brasil, que foi algo meio que paralelo. A gente teve ali, a gente tinha um conjunto imenso de pessoas físicas e pequenos empreendedores que não tinham nenhuma conta sequer em banco. Eu chegava lá no Sebrae, eu quero acessar o crédito. Tu tem uma instituição financeira no nome da tua pessoa jurídica? Não. Ou se tem, não, é um mês de relacionamento. Com instituição, dificilmente você, né, consegue acessar o crédito. E aí o fenômeno da pandemia, devido ao auxílio emergencial, uma série de outras questões, gerou esse processo de bancarização, seja nos bancos oficiais, nos bancos digitais, clássicos, ou seja, nos bancos digitais. O banco digital virou uma grande facilidade, ele tem ali, e a informação é mais rápida, às vezes a sensação de que é mais fácil adquirir um recurso, mas sem a devida organização, isso pode também, né, representar uma opção, tem opções ruins, né, inseridas, imputadas nesse processo. O que é rápido nem sempre é bom, né?
2: Às vezes
1: a cautela é melhor. Então, essa questão da bancarização, ela é importantíssima porque ela deu uma certa cidadania empresarial para aquele empreendedor que tinha que abrir uma conta num banco tradicional. Ele tinha que juntar um monte de documento que muitas vezes ele não tem ainda. Ele não tem, por exemplo, o MEI, como ele até então não era obrigado a emitir nota fiscal, porque a partir de agora vai ser para tudo, né? Mas ele só era obrigado a emitir a nota para a pessoa jurídica. Muitas vezes ele nunca prestou serviço para outra empresa. Então ele não tinha nota fiscal. Aí o banco pede, me dê as notas fiscais dos seus últimos X faturamento.
2: E
1: não,
2: ele
1: tenho.
2: Não emitiu nenhuma.
1: E a gente ainda briga hoje em dia, fazendo 20 anos de lei geral da micro pequena empresa, para que, por exemplo, os bancos entendam que o CCMEI, aquele cartão do MEI, aquele certificado de abertura da empresa, é o contrato social dele. Ele não tem outro
2: documento. É o alvará,
1: documento,
2: né, Priscila?
1: Ele não tem outro documento. Ainda tem instituição financeira que diz, não, ele entrega aquele documento para abrir uma conta. Não, mas você precisa do documento da junta. A gente ainda briga até hoje para dizer, o MEI não é obrigado a ter contrato social. Pelo contrário, ele não precisa desse contrato social. Então, imagine, isso tudo é muito confuso, né? Esse ambiente regulatório ainda ele é
2: muito
1: confuso.
2: E é tão interessante que Priscila está falando que em relação à bancarização é que permite também até a inclusão digital a partir desses serviços dos bancos digitais, né?
1: Sim, exatamente. Tá fora. E aí, quando a gente pega pesquisas

0: idades, é isso. As pessoas usam Pix, usam esse meio de pagamento digital, usam, né, preferencialmente o banco digital, mas o que tem também seus riscos, porque também a maioria de cada, se você pega um grupo assim, de cada 10 empreendedores, no mínimo 4 dizem que não tem controle nenhum. Não é
1: Nossa.
0: que ele não tem controle de papel, não é que ele não tem caderninho, ele não tem controle nenhum, ele tem a menor ideia quanto está entrando como pessoa física, o que é faturamento, ele pega a conta, paga as contas de casa, isso tem a ver com a necessidade de sobrevivência, mas é preciso corrigir. E aí não como uma coisa moral, sabe, de, ah, você não sabe, você. A gente não aprendeu a fazer isso na nossa
1: É,
0: vida.
1: e são práticas de
0: Ainda
1: boa
0: mais
1: gestão
0: quando
1: mesmo,
0: uma
1: né?
0: ferramenta como o Pix chega e vai atropelando tudo com essa sua instantaneidade, né? Todo mundo quer fazer rápido. Tem Pix, não tem, então é muito rápido. É, Priscila, eu tenho um dado aqui, não sei se você consegue nos ajudar pelo Sebrae, mas um dado nacional, dando conta que pouco mais da metade, de 53% a 57% dos CNPJs ativos no Brasil são de MEIs. Pouco mais da metade. Isso.
1: Pernambuco tem algum dado assim para a gente ter ideia?
0: Replica um pouco disso, acho que é 50, até um pouco mais, na verdade, mas é em torno disso, mais, muito mais da metade das
1: Só
0: empresas.
1: MEI. Tem tantos
0: Hoje no país a gente está
1: outros.
0: chegando a 17 milhões de MEIs,
1: Pois é.
0: né?
1: Então é uma parcela importante para a economia. Professor João Rogério, tem uma questão aqui. O Pix, que é tão presente na nossa vida e todo mundo sabe, ele é um dinheiro que você não vê. É um dinheiro que você não toca.
0: É uma ordem imaginada, viu?
1: Tem que estar lá na conta, senão não vai, né? Tem que entrar e tem que sair. Mas qual é o risco que isso pode trazer para as empresas? E aí, claro, o pequeno empreendedor, no âmbito pessoal também, nos seus pagamentos, você, cidadão, comprando, né, com o seu CPF, mas quando você não tem essa moeda, quando você não tem, qual é o risco que isso pode trazer? O imediatismo é atrelado a uma moeda, a um dinheiro que a gente não está vendo. E aí, professor?
2: Eu dividiria essa questão em duas vertentes, Natália. A primeira é da questão do papel moeda, da substituição do papel moeda. O Edson e eu nos lembramos, vocês, claro que não, da segurança redobrada que existia nos dias de pagamento. Voltando aí à década de 70, década de 80, porque a quantidade de papel moeda que era colocada em circulação, em vias públicas era muito significativa. Assaltos a carros fortes de usina, e aí são incontáveis os
1: A
2: casos.
1: bancos em cidades
2: Caixas
1: menores, caixas
2: eletrônicas,
1: eletrônicas
2: né? Sempre teve isso,
1: explodindo.
2: véspera de dia de pagamento de benefício. Então, isso vem a ser, de certa forma, coibido com a falta de transação em papel moeda. Por outro lado, surge o risco da fraude, do assalto virtual, não é? Do acesso a uma conta corrente por meio de uma chave Pix. Então, todos os cuidados devem ser tomados. Em paralelo a essa massificação do uso do Pix, diminuiu-se o número de transações realizadas ou o percentual delas através de unidades físicas, como os desktops. O celular, ele é o grande vetor de utilização do Pix. Personificando, eu particularmente, eu não entro no meu banco que não seja por meu celular,
1: Só no
2: só no meu
1: smartphone.
2: celular, o que não é necessariamente uma virtude. Mas a necessidade de se ter cautelas redobradas, por conta de golpes que existem, golpes de maquininhas que aproximam-se dos nossos celulares e pegam pequenas quantias. Esse é um golpe conhecidíssimo, muito filmado nas praças das grandes cidades, não é? As pessoas chegam com a maquininha, aproximam da sua bolsa e aí conseguem tirar o que você tem como pagamento máximo por aproximação, R$ 20, R$ 30, e passam o dia fazendo isso. Então, redobrar a cautela é como que adaptar-se digitalmente às cautelas que se tinha na época do papel moeda. Eu estudante com o dinheiro da mesada embaixo da palmilha do tênis, e agora mudou só a forma que a gente

0: vai tomar esse cuidado. Mas, no final das contas, é muito importante que se observe que os bancos eles estão muito atentos também a isso e aumentando as camadas de segurança, inclusive com instâncias de reembolso, de busca ativa dos recursos em questão, em fração de segundos. É impressionante quando identificado um comportamento atípico da sua conta, ele já aciona e bloqueia todos os destinos desse recurso. Então, eu, por exemplo, movimento R$ 100 por dia de média. Se sair R$ 1.000 de repente da minha conta, e esses números são absolutamente exemplificativos, ele
1: Vai achar estranho, vai
0: vai
1: bloquear.
0: achar estranho e vai bloquear. Se não conseguiu bloquear na saída, ele vai bloquear nos destinos.
1: Bom, por
0: E
1: exemplo,
0: aí o
1: hoje
0: recurso retorna.
1: a gente vê propaganda na televisão de bancos falando: olha, a gente não liga para você, a gente não faz isso, a gente não faz aquilo. No passado não era assim. Tem muito aqui para a gente falar: Pix agendado, Pix parcelado, como separar as contas, como fazer essa organização. Mas antes, gente, o ouvinte chegou a ligar aqui, Wesson, para o nosso WhatsApp para fazer essa pergunta. Eu imagino que ele esteja bem preocupado, porque é uma situação que se tornou algo muito comentado
2: Rotineiro.
1: no Brasil. De um lado, misturado muito coisas que não eram verdade, mas ele está com medo, então a gente vai tentar ajudar ele aqui. É, o nosso ouvinte, que é o seu Jaime, ele diz: quero saber se o governo vai tributar, ou seja, cobrar imposto sobre recebimento de Pix no imposto de renda a contar desse ano de 2026. Caso positivo, a partir de qual valor? O Pix vai ser taxado ou não vai ser taxado, Edson?
2: Olha só, a gente tem três opiniões que podem soar diferentes, mas eu imagino da seguinte forma, tá, Natália? Primeiro, né, vamos voltar um pouquinho do Trade Act americano, né? Porque basicamente queria aí brecar o nosso Pix e tudo mais, né? Lá pelo artigo 301.
1: Ficaram com uma inveja nossa, né?
2: Basicamente o que que acontece? Estavam utilizando uma lei doméstica americana para tentar fazer alterações no mercado internacional. Isso inclui o nosso Pix. Nós já citamos aqui sobre a questão dos valores, dos spread que cartões perderam com o lastro de dinheiro que tinha através de cartão, né? Então, para você ver. Voltando um pouco para o Brasil. O Pix, ele transaciona, basicamente, aí quase 3 vezes o nosso PIB brasileiro por ano. Dá quase isso, né? Então, é um volume muito grande de recurso. Então, por opinião, eu não estou falando aqui de parecer técnico, por opinião ou conselho, como queira fazer. Eu entendo que não, tá, Natália? Que não vai haver taxação, porque vai, com certeza, vai ter muito problema aí com a população, vai ter manifestação e tudo mais. Agora, dizer que o risco existe em função do montante, risco existe.
1: E veja,
2: Porque eu.
1: a gente está falando o seguinte: até o momento não foi anunciado
2: Nada.
1: por parte do governo federal nenhuma taxação do PIX,
2: É.
1: vírgula,
2: Sim. Que
1: devido à
2: existe um risco.
1: movimentação, em algum momento pode ser questionado. Mais uma vírgula: estamos num ano eleitoral. Algum eventual candidato que possa ser eleito pode, em algum momento,
2: Os
1: implementar
2: rumores
1: isso.
2: anteriores já mostraram como o Brasil se comportou em relação a isso. E é interessante, até complementando pro que o
3: Talvez tenha
2: amigo.
3: virado o novo Bolsa Família da eleição
2: Então,
3: 2026.
2: o amigo
3: O
2: João aqui
3: Pix.
2: comentou sobre, né, o sucesso do Pix. Natália, para a gente ter como referência, né? Pix entrou em 2020, o UPI lá da Índia entrou em 2016, tá? Ele tem 4 vezes mais o número de transações que o Brasil, mas só 23% da população aderiu lá. Nós aqui chegamos a 82%. O volume de recurso, dinheiro, como o João estava falando, hoje está em torno de 22, 23% usar o papel moeda. E a gente percebe o crescimento vultuoso ano a ano do Pix, ou seja, é um caso extremamente de sucesso, porque nós temos um sistema financeiro muito moderno. Muito moderno. E a intenção é que ele chegue a momentos aí pelo futuro que ele vai funcionar, de certa forma, até melhor para a população, até como um cartão de crédito, porque ele está tomando esse espaço, né? A gente percebe claramente.
1: Então, hoje, dia 26 de agosto de 2026, exatamente às
2: Debate pronto.
1: 11h25 da manhã, não há
2: Tá sendo
1: nenhuma
2: nenhuma
1: regra,
2: especulação em relação a
1: seu
2: isso.
1: Jaime, que vai ser
0: Ao mesmo tempo, lembrar, seu Jaime, que existia uma máxima de que dinheiro não fala, né? Então, quando a gente conversava sobre papel moeda, ele era facilmente transacionado abaixo do radar dos mecanismos de fiscalização. Hoje, você paga aquela espiga de milho que eu me referi de anteontem, e isso está sendo registrado no Banco Central. Então, não há indícios de que

0: vai haver uma taxação sobre movimentação financeira, como teria sido a
1: CPMF, é, no
0: CPMF,
1: passado, eu lembrei também.
0: a provisória que virou permanente. Mas a economia está se formalizando cada vez mais. Então, os agentes econômicos devem estar atentos às suas obrigações tributárias.
2: Eu recebi uma pergunta de um empreendedor que falava o seguinte: receber muito dinheiro pelo PIX significa que a Receita Federal pode entender aquela movimentação como renda? Qual o cuidado que eu devo ter? Então, a gente vai deixar essa pergunta aqui para, na volta do intervalo, responder você, empreendedor, que assim como o amigo que falou com a gente aqui, pode estar com essa dúvida. Voltamos já.
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5: O nosso debate aqui na Rádio Jornal, hoje falando com você sobre o seguinte tema, do Pix ao negócio. O Pix está ajudando a movimentar os empreendedores, a buscarem ser empreendedores, a terem seu próprio negócio. A gente está aqui debatendo, inclusive, trazendo várias dicas para você, o que é super importante. Eu vou voltar com Priscila Lapa, que é gerente de políticas públicas do Sebrae Pernambuco. Antes, Priscila, algumas considerações aqui do nosso ouvinte Felipe Demeri pelo YouTube. Ele fala sobre os bancos, gosta muito do Pix, diz que foi a melhor ferramenta de pagamento para o comerciante receber de forma instantânea. Pontua que o Pix zerou as filas nos bancos, que os pagamentos, claro, existem outras opções, mas que o Pix é uma ótima ferramenta para o comerciante quando ele não tem troco. Lembra da balinha? Você ia comprar, não tinha troco. Ah, eu posso lhe dar uma balinha?
6: É.
5: Tá, pode ser. Aí o Felipe Demeri diz aí, ó, é bom para o comerciante que não tem troco Pix. Foi exatamente no valor. Já a dona Nancy Nogueira está dizendo assim, Pix e o transporte por aplicativo, dois facilitadores do povo brasileiro. Olha aí, a gente está falando de situações super presentes na vida do brasileiro, questionadas inclusive muitas vezes no âmbito judicial, né? Mas que estão aí movimentando o brasileiro. Mas Priscila, eu fiz uma pergunta antes de irmos para o intervalo. Pergunta de um empreendedor que não quer se identificar, mas deixou com a gente. Receber muito dinheiro pelo Pix significa que a Receita Federal pode entender aquela movimentação como renda? O pequeno empreendedor precisa ter quais cuidados, Priscila?
7: O cuidado principal continua sendo a velha dica de separar o dinheiro da pessoa física com da pessoa jurídica, para fins de controle e para fins desse rastreamento, né? João bem colocou que hoje tudo é rastreável. Então, e as regras, tem regras que são legislações e que precisaria de mudança na Constituição, lei complementar, lei ordinária, mas tem regra que é a instrução normativa. A Receita Federal age muito com base no arcabouço legal, mas criando instruções normativas. Então, recentemente tem uma, recentemente não, foi final do ano passado, né? Falando de que ela agora vai somar os ganhos do CPF e do CNPJ para fins de entender qual foi o faturamento do MEI. Isso pegou muita gente de surpresa, porque a pessoa dizia, não, a maior parte das minhas operações eu faço tudo na pessoa física mesmo, até porque as condições de negociação não são iguais. Sim. Quando eu vou comprar uma mercadoria, se vende fora no CNPJ, eu tenho uma obrigação acessória, eu tenho um imposto de fronteira, eu tenho uma série de coisas, então eu faço na minha pessoa física, a mercadoria chega num valor mais acessível e eu consigo transacionar esse produto. Mas isso tem uma implicação, porque no CPF daquela pessoa tem uma compra e tem uma venda. Então, assim, é importantíssima essa separação para esse controle, para você saber de fato o que foi faturamento, o que não foi, qual foi o seu ganho como pessoa física, você se remunerar enquanto pessoa física gestora daquela pessoa Sim. jurídica, mas também para fins dessa questão de, se possível, separar em contas diferentes. Hoje, com essa facilidade, como a gente já Sim. falou, do banco digital, de repente, escolher uma instituição financeira para você fazer o seu gasto, né, o seu rendimento também como pessoa física e outra para os gastos da pessoa jurídica. Porque aí, na hora de você fazer, uma coisa que as pessoas não levam muito a sério, que é a declaração anual do MEI.
6: Sim.
5: É obrigação, inclusive.
7: Vai,
5: né?
7: Uma galera lá no Sebrae ou nos canais digitais da gente e diz: vou fazer minha declaração. Beleza, vou te ajudar. Qual foi teu faturamento? Zero.
6: Zero.
7: Não foi. Você tava, mas você não vendeu nada, você não comprou nada, você não prestou nenhum serviço. Não, eu fiz, mas foi tudo no meu CPF. E muita gente reiteradamente coloca lá o zero de faturamento, achando que isso é uma vantagem para dizer assim: quanto menos eu declarar, menos imposto. Lá na frente eu corro o risco de pagar imposto de renda, propriamente dito, né? Mas isso tem implicações até para a instituição financeira. Eu vou fazer meu relacionamento com o banco. Aí me traga seu faturamento nos últimos anos. Zero. Como é que eu vou ter um relacionamento?
6: E se ele não é emitente de nota fiscal, aí não tem como mostrar nada de
7: nada,
6: renda, né?
7: Ele é zerado, ele é zero, zero. Então parece quase que uma empresa inativa, quando às vezes não é. Então isso precisa estar melhor. Essas decisões, elas precisam ser tomadas com maior assertividade. Pensando, às vezes você perde hoje, no sentido, eu vou pagar uma tarifa de manutenção da conta, vou. Mas, em compensação, eu vou ter um controle maior. Eu não corro o risco de fazer o somatório do meu ganho como pessoa física e pessoa jurídica. E eu ser tributado no imposto de renda, né? Então...
6: E tem muitos bancos digitais, né, Priscila, que não cobra nada para abertura de pessoa jurídica para o MEI, né? E nesse número também, só complementando rapidinho, Natália, que tem um lado sombra do microempreendedor individual.
5: Lado sombra.
6: O lado sombra é que muita gente abre o MEI por causa dos benefícios previdenciários, porque ele fica bem abaixo do valor de você pagar um carnê do INSS. E aí cai muito nessa situação. Eu estou com

0: Empresa aberta, não sou fiscalizado, não emito nada, não vendo nada, só quero benefício previdenciário. Então é zero. Então tem muita gente nessa situação.
1: Vai pagar os 80 e tantos ali, as vendo mulheres muitas
0: 150
1: vezes...
0: do INSS.
1: Priscila deve já ter escutado muitas vezes isso, a mulher se preocupa
0: sempre. É um lado sombra, né, Priscila?
1: Eu teria acesso a uma licença maternidade, por exemplo, são questões, né, que o brasileiro e a brasileira se preocupam. Mas, Wesson, tem um outro ponto aqui que eu queria para a gente avançar também nesse sentido. Certa vez a gente fez um programa aqui na rádio sobre segurança digital, sobre tecnologia, e eu lembro muito bem que um convidado, inclusive era um delegado que atua nessa questão digital, ele dizia o seguinte: quando você for fazer um pagamento, para evitar golpes, ou melhor, tentar evitar, que isso não quer dizer que vai evitar tudo, gente, analisa a chave do Pix. Se for uma chave CPF, você evita. Tenta sempre fazer o pagamento com a chave CNPJ. Vai ficar mais fácil, eventualmente, no futuro, se você tiver algum problema, de localizar aquela empresa, de tentar uma troca do produto e evitar golpes de forma geral. Só que muitas vezes a gente vai comprar o milho, a gente vai tomar um cafezinho, o pequeno empreendedor utiliza o seu CPF como chave. Qual é a orientação que a gente pode dar tanto para o consumidor quanto para o empreendedor nesse sentido?
0: Olha só, Natália, particularmente eu penso que os maiores golpes que acontecem hoje em relação a Pix são de engenharia social, que é basicamente, né, você ludibriar, persuadir a pessoa lá a fazer, a pagar um boleto que não é um boleto dele, ou transferir para uma conta, para um parente, se passando por ele. Isso é o que mais acontece, inclusive, com empresas, né, de roubo de dados e tudo mais. Em relação à questão de você transferir diretamente, por exemplo, existe casos de fraude onde o QR Code, na verdade, está copiando seus dados também. Isso já aconteceu, já foi noticiado. É muito complicado,
1: né? Interfere de ser um CPF ou CNPJ, porque é no QR Code, né?
0: Exatamente. Para pequeno negócio, eu penso que você, para se certificar, se realmente tiver que fazer o Pix, realmente, se for o caso, para evitar uma situação de muito mais complicação, eu preciso confirmar sua identidade aqui em relação ao CPF que você está me passando, só para me ter certeza para esse pagamento.
1: Compra com um valor mais elevado.
0: Mais elevado. E é tanto isso que você observa, que geralmente quem faz compra por e-commerce, em qualquer tipo de rede, prefere utilizar o cartão de crédito justamente para um caso de possível fraude, de não entrega, ele conseguir cancelar a compra do produto, né? O que complica bastante quando é um pequeno empreendedor, o milho do João lá, né? Fica mais difícil. Mas é interessante pensar que, mesmo que não queiramos desgaste num processo desse, o Banco Central também, ele implementou, né, há meses atrás, o mecanismo de devolução especial, que é quando você percebe que foi ludibriado, passou um Pix errado, para ser devolvido. Então existe um mecanismo. Não é bom utilizar, porque a gente sabe que sempre tem desgaste, tem que ter prova, contraprova, mas a melhor forma é confirmar quem está recebendo do outro lado.
1: Ó, o nosso ouvinte aqui, seu Marcelino, falando que para ele o Pix só precisa resolver uma questão, que é a devolução em caso de um Pix feito para a chave errada. Entra dentro dessa regra?
0: Entra dentro dessa linha de fazer a confirmação, né?
1: Okay.
0: Quando eu falo de crime de engenharia social, Natália, muitas vezes a pessoa... Hoje, esse software de inteligência artificial, ele copia a voz, copia tudo da pessoa. E você termina caindo num número que muitas vezes não é nem da pessoa que está te ligando. Ah, meu número trocou, aqui é teu irmão, é teu tio. E você termina caindo no golpe. Então, não, peraí, dá um tempinho que eu vou confirmar. Liga para a pessoa em si.
1: Também.
0: Para saber. É a melhor forma.
1: É porque é tão fácil fazer o Pix, né, gente? Quando vê, você está transferindo dinheiro. João Rogério Filho, economista. Pix agendado, Pix parcelado. Isso está em vigor no Brasil? Não está? Porque eu lembro que o agendado tinha prazo, era para entrar, não sei se entrou. Existe Pix agendado no Brasil hoje?
2: O Pix agendado, ele vem para concorrer, como você abordou bem a questão das bandeiras de cartão de crédito, atender ao consumo recorrente. Então, eu, por exemplo, poderia chegar na minha academia de ginástica, que tem grandes vantagens para fazer planos anuais, semestrais, trimestrais, e eu já me comprometia ali. No Pix agendado, eu também vou ter este comprometimento do pagamento. E aí você começa a entrar naquela questão da bancarização, como bem definiu Priscila, ou da alavancagem do crédito. Você começa a trazer o Pix, o fluxo do Pix, para a possibilidade de tomar crédito, o que será realmente o grande impacto do ponto de vista macroeconômico. Houve um impacto positivo, é um incentivo à atividade econômica, é extremamente democrático, mas do ponto de vista de crescimento econômico

0: nós vamos, nos próximos meses, poucos anos, vivenciar efetivamente o efeito que isso vai ter, porque isso vai alavancar crédito. E a economia vive de poupança
1: Não.
0: e crédito.
1: Funcionaria como, por exemplo, um débito em conta.
2: Sim, um
1: Né?
2: débito
1: Você tem,
2: automático.
1: por exemplo, a academia, lembrei disso. Você faz um plano estendido, tem débito em conta. Vai entrar todos os meses lá o valor, já vai sair. Mas aí, claro, assim como na conta que você utiliza para o Pix, você tem que ter o dinheiro na conta para que o pagamento seja efetivado. E nesse ponto, doutor João, tem uma questão aqui, porque quem está vendendo, voltando um pouco, a maquininha hoje. Paga-se aluguel para maquininha de cartão? Paga-se um aluguel?
0: Muitas vezes não. É um mercado extremamente competitivo.
1: Porque antes eu lembro que
0: Quanto
1: no
0: mais,
1: passado.
0: quanto melhor a maquininha, vamos usar esse
1: Sim.
0: termo, mais é provável que seja cobrado alguma coisa. Quando é uma maquininha, quando é uma empresa que está iniciando na questão do domicílio, ela tende a ser bem mais vantajosa. Então é inversamente proporcional. Um ponto que eu acho interessante complementar na questão da segurança da transação é o respeito às etapas.
2: Perfeito.
0: Existem etapas que, quanto mais a gente se familiariza, né, aquela coisa do acidente de trânsito sempre acontece
1: Sim.
0: perto de casa, existem três etapas que são cumpridas. E se for uma despesa que você tem com um fornecedor de alguma recorrência, você também pode cadastrá-lo. Então você aumenta a segurança,
1: Sim.
0: você cadastra o valor. Depois você tem a confirmação e, por vezes, já aconteceu comigo de: poxa vida, eu achava que estava mandando um Pix para o Jornal do Comércio na minha assinatura e apareceu um outro nome. Aí eu paro, entro em contato com a
2: Sim.
0: pessoa que me determinou e já aconteceu de dizerem: não, não,
1: Não
0: não
1: é
0: é
1: esse.
0: essa, não é essa chave, não, isso é fraude, não foi assim. Então, o respeito às etapas,
1: Calma, tranquilidade
0: calma,
1: na hora da
0: tranquilidade,
1: transação.
0: é algo que quanto mais a gente se familiariza, mais a gente tende a se desobrigar, a
2: Entra no
0: relaxar.
2: automático, né?
0: Entra no
1: É.
0: modo
1: É.
0: automático,
1: Que
0: mas você tem
1: com.
0: que respirar cada etapa e aí você
1: A vida
0: vai.
1: acelerada com o Pix instantâneo, como dizem, junta a fome com a vontade, né, de comer, e aí a pessoa só vai. Porque eu perguntei até antes, Wesson, da questão da maquininha se paga ou não, porque eu fiquei pensando nesse pequeno empreendedor, que para ele, para todo mundo, na verdade, todo dinheiro faz diferença. Aí pensa, você não precisa pagar pela maquininha, você no Pix não paga pela maquininha,
2: Você não tem
1: começa a
2: taxa de
1: fazer
2: desconto
1: as
2: nenhuma.
1: comparações, não tem taxa de desconto.
2: Nenhuma,
1: Só que
2: exatamente.
1: aí entra também na roda o tal do Pix agendado, que funcionaria igual ao cartão. Então a pessoa, obviamente, ela vai. Que o Pix de início, a ideia era o quê? Você receber o dinheiro na hora. E para o pequeno, isso é muito importante. Porque eu consigo ter o dinheiro entrando e isso vai me ajudar no dia a dia.
2: Mas é interessante a gente pensar, Natália, que isso é o aprimoramento do sistema. Ele vai te dando
1: Claro.
2: as alternativas,
1: Quanto
2: não é?
1: mais usa
2: Porque, por
1: também,
2: exemplo, um
1: né?
2: cadastro para substituir um débito automático, eu coloco lá um Pix de um pagamento recorrente. Para quem tem serviço assim, ou mesmo faz Pix frequentemente e tem um cartão de crédito da própria conta do banco, você percebe. Ele já joga naturalmente quando você vai fazer um Pix. Você quer tirar da tua conta ou quer jogar no teu cartão de crédito? Funciona dessa forma. Significa o quê? Para quem vai receber, é um Pix instantâneo. Para você, pode ser um pagamento que vai ficar para a tua fatura do cartão de crédito. Então, são alternativas que eu acredito que são muito bem-vindas. Agora, é até interessante a gente frisar para quem está nos escutando, principalmente o pequeno empreendedor: receber em Pix não vai dar a garantia do teu sucesso. A gente está fazendo um paralelo em relação a isso. O que vai dar garantia do teu sucesso é gestão da tua empresa,
1: Sabe
2: planejamento e
1: aquele
2: tudo mais.
1: barulhinho da cifra, sabe, do dinheiro
2: É.
1: entrando? Parece que a pessoa só pensa nisso. Tá caindo
2: Exato. Se
1: moeda, tá
2: eu vou
1: caindo
2: vender só,
1: moeda.
2: não recebo mais cartão, vai ser só
1: Só
2: Pix.
1: plim, plim.
2: Pô,
1: Não, não é assim,
2: aí,
1: né?
2: né?
1: Priscila Lapa, tem uma.
2: Complique não, complique não,
1: É.
2: né?
1: Temos aqui uma pergunta do Fábio Silva. Ele pontua o seguinte: com a facilidade dos pagamentos digitais, especialmente via Pix, o comércio local está perdendo espaço para as compras online. Nesse cenário, como diferenciar. Aliás, qual o diferencial das lojas físicas, o que elas podem oferecer para atrair e fidelizar os clientes? Diz ele, Fábio, percebo que muitas lojas estão fechando. É crise fiscal? A economia não vai bem? O que precisa ser feito? Então, como essas lojas que já sentiu o impacto da internet antes mesmo do Pix, agora podem ser prejudicadas, e o que o Sebrae também pode fazer e o que tem dado de orientação nesse sentido?
3: Esse é um tema quente mesmo do momento, né? Assim, a gente tem deparado principalmente o comércio, né? Uhum. Tem sido muito impactado.
1: Varejo, comércio de rua, muito, né? É.
3: Fortíssimo. A gente fazia planejamento no Sebrae há 10 anos atrás, olhava os grandes centros comerciais das cidades maiores que irradiavam para as cidades do entorno, quanto isso representava, né, de circulação de dinheiro, a questão de tinha que ter o banco físico, porque senão sacava o dinheiro e ia para outro local onde tinha esse comércio. Então tinha toda a discussão, era muito nesse sentido, como é que você melhora o fluxo da circulação local. Eu acho que essa discussão ela vai muito além do Pix, né? O Pix ele é um meio de pagamento que facilita, mas o que já cumpriu um papel, como o cartão de crédito também, nessas plataformas digitais. Tem a facilidade do pagamento no Pix, mas o que é que gera grande lucratividade? É o cartão estar cadastrado lá. E aí a pessoa compra por impulso. No Pix, se eu não tiver o dinheiro na conta, eu não compro. Mas eu tenho meu cartão de crédito cadastrado lá. Vem o 8 do 8, o 7, é que essas promoções agora...
2: E a maioria das compras é uma decisão emocional.
3: Isso, aí tá lá o 8 do 8.
1: Todos sabem disso, né? Às vezes a emoção bate.
2: Aí a eu mereço, Natália.
3: É, aí a plataforma bate na sua porta dizendo aquele produto que você já optou no carrinho 100 vezes, tá com cupom de 30% de desconto. O cartão tá cadastrado, não tem Pix no mundo que salve essa compra. A pessoa vai comprar. Então, veja que o meio de pagamento é também uma decisão, mas que tem a ver com algo maior, que é o modelo de negócio. Isso aí é urgente, a gente tem visto um movimento dos grandes fazendo isso, né? O exemplo mais emblemático, até o Sebrae publicou essa semana na rede, na nossa rede social, no Instagram, falando sobre a experiência da Re-Rap, né? Aquela grande loja, aquela grande rede, né, de brinquedo, que na cabeça do empreendedor não faz mais sentido nenhum ter aquela quantidade de mercadoria estocada, não só no centro de distribuição, mas a loja é um grande centro de produtos estocados. E eles percebendo, continua tendo um fluxo grande, porque a loja é muito atrativa, né? A criança está no shopping, ela vai entrar na loja, mas ali já criou a ideia de que entra, dá uma volta e vai embora. Nas vendas caindo, e a gente está falando de um gigante do mercado consolidado, que tem recurso para fazer pesquisa, para entender perfil do consumidor, por onde o consumidor entra, por onde ele sai, como ele compra. E ele agora transformando essas lojas em lugares de experiência.
2: Exatamente.
3: Tem ainda mercadoria? Tem, porque vai ter sempre quem... Eita, tem a festa agora, eu tenho que entrar na loja, eu vou fazer a compra ocasional.
1: Loja de departamento, loja de vestuário. Eu conheço muitas pessoas que olham no site, gostam, vão à loja para ver, pegam um código, vão à loja para ver se o produto está lá para quê? Para tocar, sentir, que é o que a internet não faz ainda. Não
3: mas
1: é.
3: A internet cadastra as suas medidas e você cria recorrência.
1: Você pode medir, verdade.
3: É. Minha medida agora, já está lá, a loja já vai me dizendo, ó, tem um produto que chegou na tua medida. E...
1: Mas aí quando você volta para concretizar a venda no digital, entra no site e está lá. Coloque o cupom, primeira compra, tantos por cento de desconto. Hoje eu te ofereço frete grátis.
2: Mas, Natália, é interessante.
1: Então, por vezes, o preço do mesmo produto reduz no digital em comparação com aquele mesmo que está na loja.
2: Os custos são menores, né, para a loja também. Mas é interessante a gente frisar, porque assim, o crescimento do e-commerce ele é absurdo, né? A cada ano ele aumenta. Só que o cara que compra no e-commerce, ele ainda compra no varejo. Tanto que a maior compra ainda é no varejo físico. Mais de 70%. Então, eu penso como economista nesse sentido? O varejo sempre vai existir, nem que seja só para experiência, mas vai sempre existir. E fora isso...
1: Não vai acabar, né?
2: Nas brechas do mercado, que sempre vai existir.
1: Gente, teve um ouvinte aqui que fez aquela pergunta, aquele tipo de pergunta que é pergunta de início de debate, mas que eu vou deixar na mesa também indo para o intervalo. Ele disse assim, ok, estou gostando muito do programa, tá ótimo, seu Geraldo Dodô da Várzea. Mas quem criou o Pix, hein? Vocês estão falando tanto dele. Quem é o pai do Pix, tá? A gente vai para o intervalo e responde já para você, seu Geraldo.
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11: Volta.
12: É isso. Estruturada, né? É. Priscila, Banco Central, pai. É pai, teste de DNA aqui que a gente está
13: fazendo. É uma política pública técnica, mas que precisa de governos que regulamentem, que levem adiante, que tomem decisões políticas. Isso não é um problema. O problema é dizer que é uma criação política, algo que não é só político. Uhum. Né?
12: Perfeito. O seu Paulo Santana, que é de Floresta, diz que o programa está super especial hoje, interessante para o pessoal da classe média. Tá bem, obrigada, querido. E para todos, né? A gente tenta aqui abranger todos os públicos. Legal. Mas ele fala assim, eu queria saber mais sobre a taxação do Pix. E aí ele perguntou também, que é o pai do Pix brasileiro, a gente acabou de explicar, ainda tem um minutinho. Só para reforçar, né, gente, o que a gente já falava hoje. E antes eu falei com essa, então eu pergunto ao Dr. João, que é economista também. Hoje, nesse momento em que estamos aqui, não existe uma lei, uma regra no Brasil para taxar PIX.
14: Não existe uma regra e não existe perspectiva dessa regra. Uhum. A perspectiva de regra de taxação de PIX

0: é a mesma para a taxação de qualquer movimentação financeira. A gente viveu a CPMF e não existia o PIX. Ele era sobre todas as entradas que eram feitas, todas as saídas. Então, o PIX não é uma questão. A política fazendária, a política tributária vai poder usar de uma ferramenta ou outra, mas não existe nenhum indicativo de que o PIX será taxado.
1: E, gente, claro que a imprensa, a gente aqui da Rádio Jornal, quando isso acontecer, se acontecer, nós vamos falar, fazer debate e elucidar dúvidas. Então, fique atento, a gente vai, se de fato acontecer em algum momento, trazer todas as informações que você imagina. Antes mesmo de ser um tema que hoje não existe e não está nem no horizonte. Imagine se isso acontecer. Então, sim, gera muita dúvida. A gente fique tranquilo aí, o pessoal, seu Paulo, os ouvintes que perguntaram, sim, que nós vamos sempre informar. João Rogério Filho, obrigado, até a próxima.
0: Eu que agradeço, Natália, agradeço a Priscila, o Weston e toda a equipe da Rádio
1: Jornal. Sempre um prazer estar com você. Weston Caval igual, viu? Sempre um prazer, até mais.
2: É sempre satisfação, obrigado, Natália, obrigado a todos os ouvintes, meus amigos João, da bancada aqui, Priscila, até a próxima.
1: Até a próxima. Priscila Lapa, que é do Sebrae, quero que Priscila ainda aproveite para colocar então um pouco desses serviços à disposição do Sebrae, desse empreendedor que nos acompanhou e que pensou, poxa, preciso de uma orientação. Até a próxima.
3: Obrigada, o Sebrae está sempre à disposição. Além das unidades do Sebrae, canal digital, a gente tem as salas do empreendedor fazendo toda essa orientação também sobre gestão financeira, sobre tudo. Então procurem uma unidade de atendimento da gente.
1: Muito bem, está lá na internet, tem os endereços e, claro, o nosso programa também vai ficar na internet. No YouTube já está lá à disposição, site da Rádio Jornal também para você que quer ouvir de novo, quer tirar dúvida. A gente está aqui para lhe ajudar. E amanhã tem mais. Até lá.
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8: Aquele abraço, muito boa tarde, minha gente. Estadual Plantão de Polícia, pela Jornal Caruaru 91.3, Rádio Jornal Pesqueira 90.9. 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A partir de agora a gente começa o programa e vamos falar a respeito, vamos começar logo sobre esse caso que chamou muita atenção, né? O neto abusando sexualmente da própria avó na cidade de Panelas. O Josival Ricardo vai trazer detalhes.
9: Caso absurdo, brutal, aconteceu na zona rural de Panelas e o homem foi preso em flagrante, suspeito de estuprar a própria avó, uma pessoa idosa com doença de Alzheimer, acamada e aos 73 anos de vida. Segundo informações da Polícia Civil, o caso foi flagrado por uma sobrinha que foi visitar a idosa. No momento em que ela chegou, que se dirigiu ao quarto, encontrou o neto se masturbando em frente à idosa. Então a mulher ficou desesperada, acionou a polícia militar, que rapidamente chegou ao local e prendeu o indivíduo em flagrante. Quando a polícia chegou ao quarto, às proximidades da cama e até a fralda da idosa, estavam sujos de esperma. Então, o homem foi preso em flagrante naquele momento, ele não deu nenhuma palavra, segundo informações da Polícia Civil, mas também não demonstrava nenhum tipo de arrependimento. E segundo informações da Polícia Civil,

0: viu? No momento em que ele foi conduzido à delegacia, os familiares também foram levados para prestarem depoimento. Essa mulher, que era acamada há aproximadamente 8 anos, né, vivia se tratando dessa doença de Alzheimer, eles se revezavam, 4 pessoas cuidavam da idosa. Dentre eles, esse indivíduo, esse monstro de 18 anos de idade. Então, no momento em que os outros familiares saíam para resolver coisas pessoais ou até mesmo para jantar, para almoçar, que saíam do quarto, o indivíduo aproveitava para violentar a idosa sexualmente. E não foi essa a primeira vez que esse absurdo aconteceu, que esse crime aconteceu. Ele já teria, segundo informações da Polícia Civil, praticado outros atos de abuso sexual, estupro, inclusive com conjunção carnal. Segundo informações da Polícia Civil, esse sujeito era de inteira confiança, mas em algum momento os familiares que estavam na casa começaram a desconfiar, acharam o comportamento dele um pouco estranho. Mas segundo informações desses familiares, informações repassadas para o delegado Hugo Siqueira, o caso era tão absurdo, mas tão absurdo, era tão monstruoso, que eles não quiseram acreditar. Eles disseram, isso deve ser coisa da nossa imaginação. E não tomaram, no primeiro momento, nenhuma providência. Até que a sobrinha, que não mora na casa, foi fazer a visita, e no momento em que foi fazer a visita, a idosa se deparou com essa cena, se deparou com o homem de 18 anos de idade se masturbando na frente da própria avó. Então o homem foi preso, foi levado à delegacia, foi ouvido pela Polícia Civil, foi encaminhado para a audiência de custódia e recolhido para o sistema prisional. Nós conversamos hoje pela manhã com o delegado Hugo Siqueira, ele nos traz detalhes, ele nos conta sobre esse caso que aconteceu em Panelas, cidade pertinho aqui no Agreste, algo que jamais imaginei noticiar, um abuso, um absurdo desse. Vamos acompanhar o que disse o delegado.
1: Segundo as investigações, apuramos que isso vem acontecendo há alguns anos, né? E até então, segundo o que apuramos, os familiares não tinham conhecimento de que esse indivíduo vinha praticando abuso sexual contra a sua avó, né? A avó, ela é idosa, acamada, sofre de Alzheimer, não tinha como se defender e nem conseguia falar o que estava acontecendo. Até o dia do flagrante, onde alguém da família chegou, né, na casa onde o indivíduo estava só com a avó e flagrou ele se masturbando na frente dela. Foi quando ela acionou a polícia militar e ocorreu a prisão em flagrante.
0: No momento em que a polícia chegou, ele estava no ato, ele estava se masturbando.
1: Isso, né? Ele tinha acabado de se masturbar, né? No local do crime, percebe-se que ainda tinha espermas espalhadas pelo local, inclusive na fralda da avó, né? E foi onde a PM conseguiu o flagrante desse indivíduo.
0: Os abusos, eles aconteciam várias vezes, era recorrente?
1: Era recorrente, né? Segundo o que apuramos, esse indivíduo já vinha praticando há alguns anos esse abuso quando ficava só com a avó, né? A avó, ela, como a gente falou, ela é a pessoa acamada, né? Sofre de Alzheimer e familiares se revezavam para poder cuidar dela, né? No momento em que ele se dispunha para cuidar dela, ficava sozinho com ela, era o momento que ele aproveitava e abusava dela.
0: Doutor, houve em algum momento conjunção carnal?
1: Houve sim, né? Houve conjunção carnal, apesar do dedo flagrante não ocorrer a conjunção carnal, e sim só a masturbação, mas apuramos que houve conjunção carnal em outros momentos.
0: A idosa morava nessa residência, era tratada, era cuidada pelos parentes. Quantas pessoas na casa? E esse jovem, o neto dela, também morava na mesma residência?
1: Isso, né? Ele morava na residência junto com outras pessoas, né? Em torno de 4, 5 pessoas. E essas pessoas se revezavam, né? Para poder cuidar dela. Ia trabalhar, ficava um, outro, e precisava sair, ficava outro. E os momentos que ele ficava só com ela, era o momento que ele se aproveitava e abusava dela.
0: Quer dizer, doutor, uma pessoa livre de qualquer suspeita para a família.
1: Isso, até então, familiares até desconfiavam, mas não queria acreditar, né? Aí gera um alerta que qualquer desconfiança, informa a polícia, entra em contato com a Polícia Civil, entra em contato com a Polícia Militar, para poder ser apurado, né? A gente é um crime.

0: As pessoas que moravam na residência ou tinha apenas ido visitar a vítima?
1: Não, tinha apenas ido visitar a vítima.
0: No caso dos que moravam, havia desconfiança, mas nunca chegaram a pegar nada.
1: Exatamente, havia desconfiança, né? Muitas vezes não querem acreditar que isso de fato está acontecendo, né? Mas havia desconfiança, não entraram em contato com a polícia até então, mas só vieram descobrir de fato mesmo que ele havia praticado esses abusos quando foi pego em flagrante.
0: E em depoimento, doutor, ele confessa?
1: Ele ficou em silêncio, não preferiu não falar em juízo.
0: Mas mostrou algum tipo de arrependimento?
1: Não, é uma pessoa bem fria, né? Claramente não mostra arrependimento nenhum. É um indivíduo que não merece estar na sociedade, né? Você vê que realmente precisa estar fora da sociedade para não praticar mais crimes como esse.
0: Então é algo que a gente percebe pelo seu jeito de falar na entrevista aqui, que o senhor está chocado. É algo que revolta de fato.
1: Isso é um absurdo, né? Coisas que a gente muitas vezes não quer acreditar, né? Um indivíduo novo, jovem, abusa de uma idosa acamada e ainda mais sendo parente. É um tamanho absurdo que não tem explicação.
0: Ele encaminhado para a audiência de custódia?
1: Ele foi encaminhado para a audiência de custódia, onde o juiz converteu o flagrante em prisão preventiva.
0: Nós acompanhamos o que disse o delegado Hugo Siqueira. A idosa é uma pessoa verbal, ela fala, conversa. Só que o Alzheimer, ele traz a perda das memórias, principalmente as memórias recentes. Poucas memórias permanecem e normalmente aquelas memórias mais antigas. Então, o neto praticava os abusos sexuais, abusava da idosa, mas ela não conseguia, ela não lembrava, ela não tinha como denunciar, como dizer. E os abusos eram recorrentes. A população lá em Panelas, na área rural onde o indivíduo foi preso, a gente mantém aqui em sigilo o sítio onde aconteceu, a gente mantém em sigilo o nome dele, não por ele, mas para preservar a identidade dessa mulher, que é aos 73 anos de idade, com doença de Alzheimer, estuprada por várias vezes pelo próprio neto. Então as pessoas, às vezes, elas se perguntam, por que não diz o nome do indivíduo? Por que não mostra a foto desse sujeito? Não mostramos, não por ele, mas não mostramos para que a vítima não seja exposta diante de tanta violência que ela já sofreu ao longo dos últimos anos. As pessoas todas foram ouvidas. Foi aí, a partir daí, que a polícia conseguiu apurar essa desconfiança dos familiares. A polícia agora continua o trabalho investigativo, né, para tentar descobrir até onde eles sabiam, até onde havia esse conhecimento. Como a prioridade foi a confecção do flagrante, foi tirar esse indivíduo de circulação, colocá-lo atrás das grades para que a avó, a idosa, não voltasse a ser violentada. Então, no primeiro momento, a prioridade foi essa, foi o que foi feito. Tirar o sujeito da circulação, do convívio da casa, né, colocá-lo atrás das grades. No segundo momento, aí continuam as investigações, outras oitivas serão realizadas, ouvidas, outras pessoas vão ser ouvidas e daí a polícia vai apurar com mais detalhes para saber se há ou não a responsabilidade de mais alguém. Mas o delegado não trouxe detalhes em relação a isso, se há ou não, apenas disse que segue as investigações nessa linha para tentar descobrir se tem alguém envolvido, se alguém de repente sabia de fato e resolveu encobrir, não quis denunciar, tudo isso está sendo investigado. As investigações, elas seguem em andamento.
2: É o plantão de polícia pela Jornal de Caruaru, abraçando você que está aí em Pesqueira, você que está aí acompanhando a gente, obrigado pelo carinho, da preferência aqui o pessoal de Caruaru. Estamos aqui na 91.3, Rádio Jornal Pesqueira, 90.9, Caruaru 91.3, e aí você acompanha tudo aqui para você, tá certo? Olha, deixa eu voltar aqui, porque houve um atropelamento, o Ademilton Silva, houve um atropelamento na BR-104 em Taquaritinga do Norte, não é isso? Diz que é uma andarilha, ela terminou sendo vítima de um atropelamento e a gente vai trazer detalhes agora com o nosso Ademilton Silva. Vamos lá, Ademilton!
3: Um acidente com vítima fatal foi registrado no sítio Xavier, que pertence a Taquaritinga do Norte, mais precisamente na BR-104, onde um veículo Hilux SW4 de cor prata acabou colidindo contra uma mulher que acabou falecendo no local. Nesse momento, eu me encontro ao lado do GCM.

0: W Silva, e ele traz detalhes como se deu essa colisão. Nossos cumprimentos, bom dia.
1: É, bom dia, Ademir, bom dia a todos os ouvintes. Isso, né? Por volta das 18h40, recebemos uma informação via funcional que teria tido um acidente na BR-104, mais precisamente próximo ao Xavier, nas mediações da Militanga, como é conhecido. Seguimos até o local junto com a equipe do SAMU. Ao chegar no local, a equipe do SAMU fez o procedimento, constatou que a vítima já estava em óbito. De pronto fizemos os procedimentos legais, né, que é fazer a sinalização da via e fazer o controle de fluxo de veículo. Entramos em contato com a Polícia Civil, com a PRF, com o IC, para tomar as medidas cabíveis à questão do óbito.
0: O W, a gente está observando que a mulher é aparentemente uma andarilha, inclusive foi encontrada aqui no local junto com ela uma bolsa contendo alguns objetos.
1: Isso, né? Uma senhora, foi encontrado um documento, como você me falou, dois sem fotos, porém dois com nomes diferentes. A gente está repassando todas as informações para a equipe do IC e do IML e para a equipe da Polícia Civil, para que seja feito aí o levantamento para saber realmente qual o verdadeiro nome da vítima.
0: A gente observa, né, como você relatou, dois documentos encontrados. Um no nome de Maria Auxiliadora da Silva, de 59 anos, e o outro no nome de outra mulher. Não sabemos confirmar se realmente é uma dessas vítimas.
1: Isso, né? O outro papel está com o nome de Sônia, mas aí a gente não sabe informar qual realmente é o documento da vítima, porque não tem foto, né? As informações estão sendo passadas para a Polícia Civil e eles vão fazer a averiguação para saber realmente qual a identificação verdadeira, infelizmente, da mulher.
0: O WCO aqui no local, né, segundo informações de populares, quase que a mulher iria sendo atropelada justamente por um caminhão. A sorte que o pessoal do caminhão conseguiu ver rapidamente e conseguiu livrar. Mas aí o rapaz da Hilux, infelizmente, não teve a mesma sorte.
1: Isso, né? Ele relatou que vinha outro veículo na mão contrária. E quando, infelizmente, passou por ele, né, que a iluminação diminuiu, ele já se deparou com a mulher na pista.
0: Aqui a gente observa, né, que a pista é bem sinalizada, porém no momento, por a pista estar escura, também a mulher estava com as roupas escuras, também dificultou até na visibilidade do motorista.
1: Isso, né, foi o que ele relatou, né, era por estar com algumas vestes todas preta e verde, né, um verde escuro, a visibilidade também foi um pouco ofuscada pelo veículo que vinha na mão contrária, segundo o condutor falou, e quando ele deu por si, já estava colidindo na mulher que estava no meio da via.
0: O cidadão da Hilux, né, estava vindo no sentido Pão de Açúcar ao trevo de Itaguatinga. Ele chegou a relatar para onde iria?
1: Isso, né, ele estava indo para Alcantil, mesmo de Santa Cruz, e estava indo para sua residência, que é em Alcantil, na Paraíba.
0: Algum popular aqui da localidade chegou a relatar se já viu essa mulher por aqui ou até mesmo conhece ela?
1: Não chegou a relatar, não. Ninguém passou nenhuma informação sobre a vítima, não.
0: E qualquer pessoa que tiver com algum parente desaparecido nessa faixa etária de 50 a 60 anos, que procure a delegacia de Santa Cruz de Cabaribe ou até mesmo de Itaguatinga para averiguar se é o parente.
1: Isso, né? Com ela foi encontrada alguns passes que seria do transporte público de Caruaru. E um documento que foi encontrado também estava registrado na cidade de Caruaru. Então, possivelmente aí ela possa ser ou ter familiar em Caruaru.
0: A gente observou também, né, que próximo ao corpo foi encontrado dois patos, né, patos de plástico, justamente de brinquedo, que é para crianças. Provavelmente ela vendia ou até mesmo estaria com esses patos.
1: Isso, né, na documentação, como eu falei, que tem esse passe que ela usaria possivelmente no transporte público de Caruaru, está até identificando que ela é PCD, né? Então, isso pode ser até alguns brinquedos que ela usa no dia a dia dela mesmo para se descontrair, né?
0: Dá para o senhor, obrigado por suas palavras. Se quiser destacar o efetivo ou até mesmo relatar mais alguma coisa, pode ficar à vontade.
1: Esteve a equipe do dia, né, de serviço, junto com a equipe do SAMU, que esteve presente, PRF, Polícia Civil e CIML. Todos estão presentes aqui na ocorrência.
2: É o plantão de polícia pela Jornal de Caruaru, Jornal Pesqueira. Olha, de ontem para hoje, 4 pessoas foram assassinadas no estado de Pernambuco, sendo um crime no interior e 3 na capital. Já são 174 pessoas assassinadas durante o mês de agosto. De janeiro até agora, já 1.812 pessoas. Em Feira Nova, no Agreste, um jovem foi encontrado morto na estrada do sítio Quatro Contas, né? Exato. Que geralmente dá para encaixar em quatro cantos, mas é não, é em 4 contas na zona rural do município. Luan Henrique.

0: Salgado de Oliveira, de 21 anos. Ele estava sem roupa, deitado, de bruxo, e com as mãos amarradas. Segundo a família, ele já havia sido preso por envolvimento com droga. Olha, deixa eu trazer detalhes, porque teve outro absurdo. Um cara foi preso na zona rural de Caruaru, acusado de abusar sexualmente quando a filha tinha 7 anos, de 7 a 10. Hoje, ela está com 23 anos.
1: Esse caso absurdo aconteceu entre os anos de 2010 e 2014, como você acabou de trazer, né? Quando essa garota tinha apenas entre 7 e 10 anos de idade. Né? Esses abusos aconteciam quando a garota, né, ela estava sozinha com o pai. Só que ela, por ser muito pequena na época, ela não entendia que aquele ato cometido, né, pelo próprio genitor seria algo que não deveria estar acontecendo. Né? E, tempo refletindo, ela resolveu contar para a mãe, que de imediato já procurou ali a delegacia da mulher e fez essa denúncia. Né? Esse processo, ele estava em andamento desde o ano 2018. Né? Na semana passada, saiu o mandado de prisão condenatória e esse homem de 56 anos de idade, ele pedreiro, né, no momento em que estava trabalhando, ele acabou sendo preso, né, lá no sítio Taquara de São Pedro, que é a zona rural aqui do município de Caruaru. No momento da prisão, ele não esboçou, né, não existiu nenhum tipo de intercorrência, segundo a delegada, e ele foi conduzido para a delegacia da mulher, na sequência para o Instituto de Medicina Legal, para realizar exames, e depois retornou para a delegacia, onde deve passar toda a noite de hoje na carceragem da unidade, e amanhã deverá ser apresentado na audiência de custódia. A gente conversou com a doutora Érica Feitosa, a delegada da mulher. Ela vai trazer mais detalhes sobre como aconteciam esses abusos e também sobre a prisão desse homem. Acompanhe.
2: Ela teria sido abusada sexualmente dos 7 aos 10 anos. E quando ela teve 14 anos, foi que ela teve a dimensão que o que ela tinha sofrido anteriormente seria realmente um abuso sexual. E foi quando veio a delegacia na época, né, no ano 2018, denunciou, né, e aí foi feita a investigação, posteriormente encaminhada à justiça. E no dia de hoje saiu essa sentença.
1: Doutora, com relação a esses abusos, né, de acordo com o relato dessa jovem, como era que aconteceu?
2: Ela informa que o pai, né, se aproveitava da situação de ela estar sozinha em visitas ou então realmente na casa dele, né? E aí abusava dela sexualmente com toques na região da genitália, né? E isso era de forma corriqueira e rotineira durante esses 3-4 anos em que ela vivenciou isso. E depois ela teve essa dimensão que isso era abuso sexual e noticiou para a responsável, que no caso era a genitora, e fez a denúncia e com isso conseguiu afastar e não ter mais contato com esse genitor. O processo seguiu, né, e posteriormente foi sentenciado.
1: Ele chegou a ser preso durante esse período?
2: Não, ele não foi preso, mas foi preso agora, né, por ocasião da condenação.
1: Essa prisão aconteceu em uma zona rural aqui da cidade. Como teria sido a reação desse homem, doutor?
2: Então, ele estava, a gente tinha o endereço dele atualizado, né, e nos deslocamos até lá. Ao chegar lá, ele estava nas proximidades, bem próximo da casa, e em suma não esboçou reação, foi preso, né? E depois, posteriormente, levado ao IML para realização do exame traumatológico, e amanhã ele vai para a audiência de custódia.
1: Inclusive, né, essa sentença saiu 20 anos de reclusão, né, doutora?
2: Isso, a pena dele foi essa, né? No primeiro grau, e aí a gente apenas está cumprindo, né, a decisão judicial, e amanhã ele vai ser encaminhado para a custódia.
0: Aí o Jean Ferreira falando a respeito desse fato aí, né? Lamentavelmente. Em Cupira, teve um assalto. Atacaram uma mulher lá, com 75 anos. Um cara com 23 anos. Ele depois foi preso. Depois, quem passava pensando que ela tinha caído, alguma coisa, mas não. A câmera, ela mostra ele atacando, ele puxando a roupa dela, chegando a puxar até a calcinha dela. Isso chamou muita atenção. E o Josival Ricardo vai trazer detalhes.
3: O caso aconteceu na manhã, no início da manhã do sábado, por volta das 5h30 da manhã, na rua Dom Expedito Lopes, que é o centro comercial da cidade. A idosa, uma pessoa com 75 anos de idade, estava caminhando quando é abordada pelo indivíduo de 23 anos de idade. Inclusive, esse homem, já com passagem pela polícia, com antecedentes criminais, e as imagens delas são muito fortes, que mostram...

0: O momento em que ele tenta agarrar a idosa, tira a roupa íntima dela, a mulher tenta se desvencilhar, pega uma espécie de vassoura ou rodo e começa, né, a bater, a tentar fazer com que o indivíduo ele fuja, ele volta a agarrar essa idosa. As imagens realmente elas são muito fortes, começaram a viralizar nas redes sociais. Então a polícia desde sábado que já começou o trabalho investigativo para tentar descobrir quem seria o indivíduo. Então foi um acompanhamento contínuo de sábado até hoje pela manhã, quando a prisão aconteceu. O indivíduo, ele prestou depoimento, foi trazido para o plantão da Delegacia da Polícia Civil aqui de Caruaru. A equipe do delegado Paulo, que está à frente da Delegacia de Cupira, conseguiu efetuar essa prisão. O homem já prestou depoimento e ele foi autuado em flagrante, segundo informações da Polícia Civil, pela prática de estupro. Daqui ele segue para a audiência de custódia. Eu cheguei a perguntar ao delegado se havia algum grau de parentesco, de proximidade com a idosa. Ele disse que não, nenhum grau de parentesco, teria sido uma vítima que esse indivíduo ele escolheu de forma aleatória, uma pessoa que estava na rua, e por volta das 5:30 da manhã ele foi lá e tentou estuprar a idosa. Segundo as informações que nós colhemos aqui, ele disse que não foi para estuprar, que ele não queria violentar a idosa. Mas as imagens elas mostram o momento em que ele levanta a saia da idosa, em que ele puxa a peça íntima, a calcinha da idosa, que fica desesperada, em estado de choque. Onde o caso aconteceu? Na rua Dom Espírito Lopes, é centro comercial, tem várias câmeras de segurança, tem muitas lojas também, e foi justamente um desses estabelecimentos que flagrou a ação criminosa desse indivíduo. Assim que as imagens elas começaram a viralizar nas redes sociais, ele foi identificado por populares que levaram a denúncia à Polícia Civil e automaticamente a confecção do flagrante. Mais um caso revoltante de violência contra pessoa idosa. Violência sexual contra pessoa idosa. O caso está aqui no plantão da Delegacia da Polícia Civil. Nós tentamos conversar com o delegado, mas ele disse que preferia não falar sobre o assunto neste momento para não prejudicar as investigações. O crime aconteceu no sábado, início da manhã, 5:30 da manhã, quando a idosa foi abordada por esse indivíduo. Você narrou bem a cena, trouxe detalhes dessa cena absurda. Ontem o vídeo estava circulando nas redes sociais lá de Cupira e inicialmente era local supostamente em Cupira, mas não tinha ainda a confirmação por parte dos internautas. Mas assim que houve essa confirmação, a polícia, claro, já tinha a confirmação desde o sábado, mas as imagens não deixavam claro para o público que postou em redes sociais, aplicativo de mensagem, que se tratava da cidade. Quando o indivíduo foi identificado, então os moradores lá da cidade se revoltaram, começaram, na verdade, a tanto levar informações para a polícia, como outros querendo encontrá-lo mesmo.
1: Que absurdo, né, gente? Bora pro intervalo, a gente volta já. É coisinha pequenininha, não sai daí não.
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2: Givanildo Silveira.
3: Retorna no plantão de polícia só para dizer tchau. Não dá mais tempo para nada, um abraço para todo mundo. Se Deus quiser, a gente volta amanhã com mais um plantão de polícia no oferecimento do Galeto Nordestino, o seu momento de sabor e tradição. Um abraço, vem aí, o assunto é futebol primeiro tempo. Boa tarde.
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7: Edinaldo Santos.
8: Boa tarde, amigos e amantes do futebol. Vocês devem lembrar, por diversas vezes neste comentário, falei sobre o sucesso das novas regras colocadas em prática nos jogos da última Copa do Mundo, e que contribuíram e muito para diminuir a odiosa cera, a simulação e as declarações racistas. Falei também do sucesso que as novas regras já estão fazendo aqui no futebol brasileiro, desde o último dia 10, quando foram implantadas no nosso futebol. Eu estou voltando ao assunto para reforçar que as novas regras aprovadas pelos clubes das séries A e B do Campeonato Brasileiro não demoraram a surtir efeito. O conjunto de medidas, minha gente, já causou um aumento de cerca de 8% no tempo médio da bola rolando. Isso é muito, hein, gente? A média de bola rolando nas partidas era de 52 minutos, número distante da meta de 60 minutos definida pela FIFA.

0: Nas rodadas realizadas recentemente, desde o último dia 10, nas séries A e B, o tempo ficou em 57 minutos. Vejam que evolução já aconteceu. Uma das principais novidades é a retirada de um atleta de linha em caso de atendimento ao goleiro. Quando o arqueiro necessitar de atenção médica em campo, o técnico ou capitão do time deverá indicar ao árbitro um jogador de linha que ficará fora da partida pelo período de um minuto. Eu estou falando isso, mas a gente já passou essas regras aqui para vocês, mas só para atualizar alguns detalhes. Inclusive, no duelo recente entre Vasco e Santos no Campeonato Brasileiro da Série A, em São Januário, o próprio jogador Neymar precisou deixar o campo temporariamente após atendimento ao goleiro Gabriel Brazão. Outras medidas contra a cera, como é conhecido esse artifício, né, usado para retardar o jogo, incluem um limite de 5 segundos para as batidas de tiro de meta. Há ainda um limite de 10 segundos para o jogador substituído deixar o gramado. Portanto, minha gente, a implementação das novas regras já mostra um balanço muito positivo. Já foi possível perceber avanços importantes em diversos jogos. O aumento do tempo de bola rolando contribui diretamente para um jogo mais fluido, mais dinâmico e principalmente para a entrega de um produto cada vez melhor ao torcedor. Uma das mudanças não tem a ver com o tempo de bola rolando. O brasileiro também passou a adotar o que ficou conhecido como Lei Vinícius Júnior, onde os jogadores que cobrirem a boca em discussões deverão ser punidos com cartão vermelho. A nova regra também já foi aplicada num confronto recente do Campeonato Brasileiro da Série A entre Vitória e Botafogo. Quem acompanhou viu lá, ó, o atacante Arthur Cabral, expulso pelo árbitro após o apito final, por colocar a mão na boca ao discutir com Jair Ventura, técnico do time baiano. Na Série B, as novas regras entraram em vigor a partir da última terça-feira, dia 18, na partida entre Londrina e Atlético de Goiás. Agora, é aquela história, né? Não pode relaxar. Essas novas regras devem continuar a serem aplicadas com todo o rigor pela arbitragem. Não pode relaxar, não pode ficar desatualizado e tem que melhorar essa produtividade na aplicação da regra. É preciso aumentar o tempo de bola rolando e acabar, entre outras coisas, com a demora dos goleiros para colocar a bola em jogo. É preciso levar a regra a sério, até porque a cera, a catimba, estavam horrorizando, né, e acabando com o futebol brasileiro. Então, a arbitragem, repito, precisa se impor diante do horror da cera, da simulação, das cotoveladas, das faltas desleais, enfim, da falta de civilidade dos jogadores dentro de campo. Aliás, gente, no jogo da última segunda-feira na Ilha do Retiro, entre Sport e América Mineiro, o nosso Haroldo Costa, o maior gol do mundo, estava encantado com a desenvoltura e a agilidade da partida, graças à aplicação das novas regras. E ele tinha toda a razão, compartilhei com o que ele falava. O jogo fica mais dinâmico, gente, e isso encanta a todos nós. Que continue assim, melhorando cada vez mais, isso é bom para as equipes, é bom para os clubes, é bom para a torcida, é bom para o futebol. É isso aí, minha gente, muito obrigado a todos. Sigam aqui na programação da Rádio Jornal. Vai começar agora o primeiro tempo do assunto é Futebol Comando Alexandre Costa. Boa tarde, Recife, boa tarde, Brasil.
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3: Em Pernambuco, meio-dia e 37 minutos.
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3: Igor Moura.
7: E na contagem regressiva para a viagem a Goiás e a decisão de sábado em Anápolis. Elenco do Santa realizou hoje pela manhã mais uma atividade no Arruda. Santa, dependendo das suas próprias forças para se classificar para quadrangular decisivo da Série C. Volante vai cumprir suspensão e atacante que vem sendo decisivo fala daqui a pouco sobre confiança dada por treinador Cristiane Souza.
3: Wally Santos.
8: Favorecido pela derrota do CRB, Sport termina a rodada na sexta posição na classificação geral. Diretoria rubro-negra em busca de mais 4 reforços. 2 já estão praticamente acertados. E artilheiro rubro-negro está de fora do jogo contra a equipe do Novo Horizontino.
3: Raldinei Alves.
9: A preparação do Náutico para 2 jogos importantíssimos dentro de casa. Timbu, nas próximas rodadas, se conseguir resultados positivos, pode encaminhar permanência na Série B de 2027. Atacante Derek falou sobre meta de gols dentro da competição.
3: E ontem pela Copa do Brasil, o Cruzeiro empatou com o Atlético Mineiro, placar de 1-1, jogos de ida das quartas de final da Copa do Brasil. Campeonato Brasileiro Série B, o Atlético Goianiense venceu o Botafogo de Ribeirão Preto 3-0. E o Juventude, num jogo bastante movimentado, animado, na 24ª rodada da Série B, venceu o CRB, placar de 2-1. Trabalhos técnicos Big Alves, Eduardo Silva e Elivelton Henrique.
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7: Alexandre Costa. Um abraço a você, uma ótima tarde de quarta-feira. Se ligando aqui na programação da Jornal Liderança no Rádio Esportivo do Brasil. 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Canal do YouTube, na página da sua Rádio Jornal, Pernambuco falando para o mundo. 15 minutos para uma da tarde, notícias do nosso futebol. Vamos começar com o Santa Cruz Futebol Clube. Igor Moura tem as informações. Boa tarde, Igor.
8: Valeu, boa tarde. Forte abraço para você e para todo mundo ligado aqui no Assunto é Futebol. Primeiro tempo, quarta-feira, onde o Santa Cruz já realizou o seu treinamento pela manhã nas Repúblicas Independentes do Arruda. Vai passando o tempo, né? E a contagem regressiva já começou para a viagem do Santa a Goiás, visando o término de preparação para o jogo mais importante do ano, a decisão no Jonas Duarte em Anápolis, diante do Anápolis, sábado, 5 horas da tarde. A matemática, ela é muito simples. Em caso de vitória,

0: vitória. Se o Santa Cruz ganhar o jogo, vai a 31 pontos e pode até terminar, a depender dos resultados paralelos, na primeira colocação no final da primeira fase desta Série C do Campeonato Brasileiro. É bom lembrar sempre que o chaveamento, a ordem dos jogos nos quadrangulares, né, tanto do grupo B como também do grupo C, os quadrangulares decisivos de acesso à Série B da próxima temporada, os chaveamentos já estão pré-estabelecidos pela CBF na tabela básica, e os dois primeiros colocados dessa primeira fase têm um chaveamento teoricamente mais acessível, terceiro e quarto também têm chaveamentos mais acessíveis que os classificados entre quinto e oitavo colocados para a próxima fase da Série C. Portanto, primeira meta, ganhar o jogo no Santa Cruz, né? E terminar, quem sabe, na primeira, na segunda colocação. O Santa Cruz, ganhando o jogo, vai torcer contra a Inter de Limeira, contra o Paysandu, contra o Botafogo da Paraíba e contra o Brusque, podendo terminar aí na liderança dessa primeira fase da Série C. Agora, se o Santa Cruz empatar ou perder o jogo, aí o secador terá que ser ligado pela massa tricolor, né? Isso porque o Santa pode ser ultrapassado pelo Ipiranga de Erechim, que enfrenta o Manaus jogando no Amazonas. O Santa Cruz pode ser ultrapassado pelo Guarani, que vai com o treinador novo enfrentar em Campinas o Brusque, já classificado na liderança. O Santa Cruz pode ser ultrapassado pela Ferroviária de Araraquara, que provavelmente vai ganhar o seu jogo, né? Vai enfrentar o já rebaixado Confiança. O Santa pode ser ultrapassado pelo Maranhão, que visita o Figueirense no Orlando Scarpelli, Figueirense com chances ínfimas de classificação. O Santa pode ser ultrapassado pelo Maringá, que tem um jogo duríssimo em Belém contra o Paysandu. E o Santa também pode ser ultrapassado pelo Floresta, que recebe em Fortaleza o time do Ituano. Portanto, ganhando o jogo, o Santa não se preocupa com partida alguma, praticamente, no que diz respeito à classificação. Apenas preocupação para ultrapassar os quatro adversários que estão à sua frente. Agora, se empatar o jogo, aí o Santa vai ter que ligar o secador, claro, da mesma forma se perder para o Anápolis jogando no Jonas Duarte. Se o Santa Cruz, com o Cristiane Souza, ainda não perdeu nenhum jogo como visitante, foram 4 vitórias e 2 empates, ganhando da Inter de Limeira em Limeira, do Brusque em Santa Catarina, do Paysandu em Belém e também do Barra em Itajaí, empatando com o Maringá no Paraná e Botafogo na Paraíba, a equipe do Anápolis, com o jovem técnico Luan Carlos, de 34 anos, conseguiu reagir e sair da zona de rebaixamento. Com o novo treinador, goleou Volta Redonda no Rio de Janeiro 4-1, venceu de virada com um gol no fim o Guarani 2-1 em Anápolis, perdeu para o Floresta no PV em Fortaleza 1-0 e vem de vitória 1-0 em Aracaju sobre o Confiança, resultado que tirou o Anápolis do Z2 e rebaixou matematicamente a equipe proletária sergipana. A gente escuta aqui Heron, que vem sendo decisivo nesses últimos jogos do Santa, fez o gol do empate em 2-2 em João Pessoa com o Botafogo, fez o gol que iniciou, né, a vitória do Santa, que abriu o placar na vitória sobre o Caxias no último sábado na Arena de Pernambuco. E o Heron fala da conversa que teve com o Cristiane Souza para recuperar sua confiança e começar a marcar com a camisa tricolor.
1: O professor Cristian tem um percentual muito grande nisso. Eu acho que antes dele chegar eu não estava performando tão bem, não estava tendo minutagem. Quando ele chegou ele começou baixando comigo. Teve uma conversa muito franca comigo, e se eu tivesse bem nos treinamentos, eu poderia ter chance. Então eu botei isso na minha cabeça e comecei a trabalhar bastante, comecei a treinar mais, fazer um pouco mais, e eu sabia que essa oportunidade ia chegar e eu ia estar bem preparado para pagar. Se eu não me engano, eu acho que eu só joguei 4 jogos acima de 45 minutos, e antes eu não estava tendo essa minutagem, e agora nesses 3 últimos jogos eu venho tendo minutagem, venho tendo sequência, isso é importante para o jogador também, ganhar confiança, ter a sequência. Então, o professor Cristiano me deu bastante confiança também. E graças a Deus eu venho conseguindo marcar esses últimos jogos e espero estar continuando marcando gols.
0: Palavras, portanto, do atacante Heron, conversando conosco aqui no Assunto é Futebol. Primeiro tempo.
2: O elenco da Ponte Preta decidiu paralisar as atividades hoje por causa da falta de pagamento, os atrasos salariais. Em nota, o grupo classificou como abandono a situação vivida no clube e citou que a paralisação será mantida até a regularização das pendências. Uma notificação foi entregue ao executivo, o João Brigatti. Conhece o João Brigatti, né? Futebol aqui, já passou pelo futebol. Pelos atletas e também enviada por um e-mail para a presidência e o departamento jurídico do clube. A decisão vai...

0: vale para os treinos também, para os jogos. A próxima partida da Ponte na Série B está marcada para domingo contra o América Mineiro em Belo Horizonte. Olha que jogaço, né? Meu Deus do céu. Ponte Preta e América Mineiro, ó. Esse jogo lá em Belo Horizonte, domingo, viu? Grande evento aí. Mas a diretoria espera evitar o WO com o uso das categorias de base. Eles até ameaçaram não entrar em campo nesse jogo contra o América Mineiro. A Ponte Preta está sem vencer há 18 jogos e amarga a lanterna, apenas 10 pontos em 24 partidas no Campeonato Brasileiro, encaminhando o rebaixamento aí que parece inevitável diante do cenário caótico fora de campo. Um ultimato já havia sido dado na semana passada. Os jogadores publicaram que alguns estão sem receber há cerca de 6 meses. Isso é uma coisa absurda, né? 6 meses sem salários. Alguns iriam parar o futebol do clube se as pendências não fossem regularizadas até o dia 25 de agosto, ou seja, até ontem. Sem o pagamento realizado dentro do prazo estipulado, os atletas buscaram respaldo jurídico com os advogados Felipe e Thiago Rino para tomar a decisão. Eles se reapresentaram no CT do Jardim Eulina, mas deixaram o local sem treinar por volta das 8h50 da manhã. O vice-presidente do clube, o Marco Antônio Eberlin, chegou. Muitos já tinham ido embora. O dirigente determinou que os demais entrassem para uma conversa e, na sequência, o portão do clube foi fechado. Num comunicado assinado pelos jogadores, foi divulgado com fortes críticas à diretoria, dizendo que foram abandonados pelo comando do clube, atualmente presidido por Luiz Torrano, com Marco Antônio Eberlin de vice e também diretor de futebol. Situação difícil, né? Delicada. Todo mundo lembra. A Ponte Preta, ela subiu de divisão, fez aquela campanha lá na Série C para B e está voltando para a Série C de forma melancólica. Uma campanha realmente horrível, lamentável, lastimável e agora com jogadores ameaçando o WO. Bem, a data escolhida pelos jogadores e tinha uma relação direta com a Assembleia Geral Extraordinária na última segunda-feira. Isso para votação sobre a mudança para SAF. Mas essa reunião, ela foi suspensa, sem uma definição em meio a um clima tenso, com tumulto entre integrantes da diretoria executiva e da oposição do clube. Que lamentável. Há uma proposta, inclusive, de uma SAF lá para a Ponte Preta, que gira em torno de R$1 bilhão. Mas até agora, não viu a cor do dinheiro. Faltando 6 minutos para 1 da tarde em Pernambuco. E agora as notícias do Leão para você aqui no Assunto é Futebol. O Alex Santos, boa tarde, Alex.
1: Valeu, muito boa tarde para você, meu amigo. Boa tarde para todo mundo que está ligado aqui no Assunto é Futebol Primeiro Tempo. E o Sport, que foi favorecido ontem à noite com a derrota do CRB para o Juventude por 2-1 de virada, impedindo então que a equipe alagoana avançasse e ultrapassasse o Sport na tabela de classificação. A derrota do Clubes de Regatas Brasil, deixando a equipe na 7ª posição com 36 pontos conquistados. E o Sport, com a vitória sobre o América Mineiro, chegando a 38. Então, a 24ª rodada, deixando o Leão entre os 6 melhores classificados da Série B. E o Sport foca as atenções agora para o próximo compromisso. Sexta-feira que vem, 8h30 da noite, contra o time do Novo Horizontino, jogando lá no interior paulista. É o confronto do sexto contra o quarto colocado. É compromisso e confronto direto, né? E para essa partida, o técnico Gilmar Dalpozo não vai poder contar com o atacante Christian Barleta. O Departamento Médico de Futebol acabou confirmando que o jogador vai precisar realmente ainda passar por mais uma semana de transição do médico para o físico, aprimorando justamente essa parte física para ficar à disposição do treinador rubro-negro. Então, o Barleta só deve realmente pintar novamente entre os relacionados a partir do jogo contra o Ceará na 26ª rodada para o dia 5 de setembro. Então, vamos ficar monitorando toda semana a situação do meio atacante Christian Barleta, que está fazendo uma falta danada e todo mundo realmente sentindo essa condição. O Leão, quando se fala em contratação, está atrás ainda de 4 reforços. Um lateral

0: lateral esquerdo, um meia, um atacante pela extrema e um centroavante. Inclusive, dessas quatro opções, o presidente do Sport, Matheus Souto Maior, em entrevista concedida ontem aqui no Sistema Jornal do Comércio de Comunicação, ele admitiu que dentre esses quatro reforços, dois já estão praticamente acertados. E falando de reforços, só lembrando que na última segunda-feira, o Leão confirmou a contratação do volante Patrick de Paula, aquele que passou pelo Botafogo e pelo Palmeiras, e ele mandou uma mensagem para a torcida do Sport. Vamos ouvir.
1: Estou muito feliz pela chegada, muito feliz por essa oportunidade de estar fazendo parte desse grande time, grande história do esporte. Estou muito feliz, muito empenhado e muito dedicado para dar alegria para o nosso torcedor. Então, vamos em busca do nosso objetivo. Pode esperar muita dedicação, raça, vontade e desempenho, porque vou dar a vida pelo esporte. E se Deus quiser, final da temporada, a gente vai sair com o nosso objetivo, que é estar na elite da Série A. Bora pra cima, que tem grandes coisas para chegar.
2: E agora vamos ouvir o técnico Gilmar Dalpozo falando sobre a chegada do Patrick de Paula.
3: Que é um excelente jogador, a gente vai ter que fazer os testes físicos, um jogador que vem há algum tempo parado, para não criar uma expectativa, e depois desses testes aí a gente vai ter uma referência e passar para vocês a condição que ele se encontra. Então é prematuro ainda falar que esse jogador vai estar à disposição daqui 10 dias, 15 dias, mas pela qualidade a gente tem que recuperar essa parte física, que ele ficou alguns meses parados, né? E com certeza ele é um jogador que vai nos ajudar bastante.
2: E após a vitória sobre o América Mineiro na última segunda-feira, foi perguntado ao Gilmar o que que ele precisava ainda arrumar no time, né? Já que em alguns momentos da partida é muito pressionado. E ele respondeu o seguinte:
3: nós temos que todo momento melhorar. Eu penso que a bola parada hoje a gente teve um bom desempenho, né? Sustentou. Eu lembro que no segundo tempo, no início ali, teve quatro escanteios e a gente tem trabalhado bastante esse fundamento. E é o momento que a gente tem que sustentar o jogo. E sustentou, equilibrou. Então, nós temos que melhorar também na nossa transição. A gente fez o primeiro gol na transição ofensiva, mas teve mais duas, três situações na escolha do último passe para deixar o companheiro na cara do gol, para definir melhor essa jogada. E outros aspectos que a gente entende que tem que melhorar no dia a dia, é um processo, mas na hora certa esse time vai ter bom desempenho, como teve hoje, e também resultado.
0: Pronto, aí está o técnico Gilmar Dalpozo conversando com a gente aqui no Assunto é Futebol Primeiro Tempo.
4: Só que está de volta ao Botafogo, Tiquinho Soares. Pois é, o clube carioca anunciou o retorno do atacante, que está com 35 anos hoje. Ele voltou hoje para o Botafogo. O contrato é válido até o final de 2026. Ele está integrado já ao elenco. O jogador estava livre aí no mercado desde julho, né? Quando foi cobrar salários, atrasos salariais da Justiça e rescindiu o contrato com o Santos. No primeiro semestre de 2026, Tiquinho atuou no Mirassol, emprestado. Chegou a negociar com Fortaleza após ficar sem clube. Foi até cogitado aqui no Sport também, né? Neste retorno, ele vai disputar a posição principalmente com Arthur Cabral, que é o titular no comando do ataque. O outro recém-contratado, Danilo Pereira, está vestindo aí a camisa 9 do Botafogo, também é opção para o setor. Tiquinho Soares chegou ao Botafogo em agosto de 2022. Temporada seguinte, foi o artilheiro do clube no ano, com 29 gols marcados, integrante aí do elenco campeão da Libertadores, do Brasileirão. Em 2024, ele se despediu do clube no início de 2025. No total, ele fez 141 jogos e 44 gols marcados pelo Botafogo. Então, olha aí, para quem estava querendo o Tiquinho, até falou-se nele no Botafogo da Paraíba. Mas o Botafogo da Paraíba é uma SAF, mas não teria em torno aí de 1 milhão que ele ganhava no Botafogo. E volta, ninguém sabe se volta com esse salário, né? Obviamente que não, mas está de volta ao Botafogo do Rio de Janeiro. Tiquinho Soares. 1 da tarde, 1 minuto em Pernambuco. Vamos com o Náutico, em destaque para você aqui no Assunto é Futebol. Alô, Raldinei Alves, boa tarde.
5: Muito boa tarde para você e para todo mundo que está nos acompanhando aqui na Rádio Jornal, no Assunto é Futebol Primeiro Tempo. Hoje o elenco do Náutico continua o trabalho de preparação, visando

0: duelo contra o Atlético. Na sexta-feira, às 8h30 da noite, o Náutico enfrenta o Atlético no Estádio dos Aflitos. É um jogo importante porque o Náutico começa a entrar numa fase do Campeonato Brasileiro da Série B em que pode conseguir uma virada de chave na tabela de classificação. Hoje, o Náutico está a 3 pontos do Ceará, o 17º colocado. Então, são 3 pontos de diferença em relação à zona de rebaixamento. Mas, se vencer esses 3 próximos jogos, o Náutico chegaria muito perto, com uma certa antecedência, do número mágico para se salvar do rebaixamento. Historicamente, 45 pontos são suficientes para garantir um time na mesma divisão para o ano seguinte. Se o Náutico vencer o Atlético, jogo em casa, depois o Botafogo de Ribeirão Preto, jogo em casa, e até se emendar uma vitória contra o América Mineiro, que é um jogo fora de casa, mas contra um América que está muito prejudicado na tabela de classificação, já está virtualmente rebaixado para a Série C, se o Náutico engatar nessas 3 vitórias, sairia dos 31 para os 40 pontos já nas próximas 3 rodadas. Isso significa dizer que depois do jogo contra o América, caso o Náutico consiga vencer as próximas 3 partidas, faltariam apenas 5 pontos para alcançar o número mágico e mais de 10 rodadas de campeonato que ainda restariam pela frente. Então, por isso que é importante conquistar resultados positivos nesses próximos compromissos que os alvirrubros vão ter dentro da Série B do Campeonato Brasileiro. O Náutico, depois desses jogos que eu citei, contra Atlético, Botafogo de Ribeirão Preto e também América Mineiro, começa a ter uma sequência um pouco mais dura. Pega o Operário de Ponta Grossa, que hoje está brigando na parte de cima da tabela. Aí pega o Cuiabá, um time que também, assim como o Náutico, está no meio da tabela. Mas esse jogo contra o Cuiabá vai ser fora de casa, na Arena Pantanal. E aí vem pedreira atrás de pedreira. Clássico contra o Sport, jogo contra o Fortaleza lá no Castelão, duelos contra Novo Horizontino e Vila Nova, Goiás, Juventude. São jogos complicados que o Náutico vai ter pela frente depois dessa sequência que parece ser mais acessível para o Timbu conseguir pontuar na Série B do Campeonato Brasileiro. Mas agora que no assunto é futebol primeiro tempo, nós vamos ouvir o atacante Derek. Ele foi o autor do gol de empate do Náutico na partida passada contra o São Bernardo, depois de tantas críticas por não conseguir fazer gols. Derek falou sobre isso.
1: Um gol muito importante para mim, até que tira um pouco do peso das costas que estava sobre mim. Sabia da pressão externamente que vinha sendo cobrado, mas sempre não deixei abalar minha cabeça. Sempre trabalhei, procurei trabalhar bastante para poder fazer o gol e graças a Deus fui feliz nessa partida aí. Eu tenho muita gratidão ao professor pela confiança que ele tem no meu trabalho. Ele sempre conversava comigo para me ter a cabeça boa, que o gol ia sair naturalmente, que enquanto eu estivesse cumprindo taticamente o que ele queria, ele ia estar junto comigo. E a cobrança externa eu nunca deixei abalar a minha cabeça, sempre trabalhei. E ele sabe do meu potencial e é por isso que ele confia no meu trabalho.
0: O atacante Derek, também nessa mesma entrevista coletiva, falou sobre a meta pessoal de gols que ele tem até o fim da temporada. Vamos ouvir.
1: Quando eu vim para cá pro Náutico, eu botei uma meta em mente com a minha família de fazer 10 gols na temporada na Série B. Agora jogando pelo lado, acho que até estou tendo mais oportunidade agora. No jogo contra a Ponte tive 2, nesse jogo também tive acho que 2 também. E acredito que eu possa concluir essa meta até o final da temporada.
0: Muito bem, palavras de Derek, atacante do Náutico. São os destaques do Timbu. No assunto é futebol primeiro tempo.
2: E na agenda desta quarta-feira tem Copa Intercontinental. A bola rola às 15 horas para Al Ahly e Auckland City. Também pela Copa Sul-Americana, a bola rolando às 9h30 para River Plate e Santa Fé. Hoje tem Copa do Brasil, 9h30, Vasco da Gama e Vitória. São jogos de ida, né? E no outro também, às 9h30, Palmeiras e Santos. Tem a Série D. Olha a Série D na reta final. São José e Goiatuba se enfrentam às 19h pela Série D do Brasileiro. Já tem até quem acessou aí para a Série C do ano que vem, né?

Tem a Copa Rio, às 15h04, Nova Iguaçu e Sampaio Corrêa. E 16 horas tem Boa Vista e Madureira. Como destaque hoje também, tem a UEFA Champions League, tem a UEFA Conference League, também a Espanha La Liga. 16 horas tem Real Madrid e Real Sociedad. Copa Argentina, às 7h15, tem Aldosivi Independiente.

0: 7 em Pernambuco, daqui a pouquinho outras do nosso futebol.
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11: Minha gente, há pouco instante o Alexandre Costa deu a informação de que a Ponte Preta

Prefeita está em greve. A informação está dada. Agora, a nota que a Ponte Preta fez, endereçada ao presidente, ao executivo de futebol e ao departamento jurídico da Ponte e aos torcedores, a nota, ela merece ser lida porque ela é didática. Ela informa, a princípio, os jogadores pegaram, se valeram de um advogado para poder tomar atitude da greve. E a nota, ela vem citando artigos da Lei do Desporto, da Lei Geral do Desporto, que é muito importante a gente ler e passar para que o ouvinte da Rádio Jornal tenha conhecimento de que há amparo para a greve dos jogadores na legislação. E isso aqui para Pernambuco é importante, porque de vez em quando aqui se tem um atraso de salário e a gravidade disso. No duro, a Ponte Preta atravessa esse problema desde o ano passado. A Ponte Preta foi, sem dúvida, uma equipe que levantou o título da competição com salários com 3 a 4 meses de atraso, uma coisa que chamou a atenção do Brasil inteiro. Mas o resultado está aí. O time está se dissolvendo. A Ponte, inclusive, está num processo para ver se passa tudo que tem para uma SAF resgatar o nome Ponte Preta. Então, a Ponte está em greve. O grupo procurou advogado para orientar e para redigir a nota. A nota da greve já foi entregue ao João Brigatti, que é o executivo, ao jurídico do clube e ao presidente da Ponte, que é o Luiz Torrano. A Ponte joga domingo em Belo Horizonte contra o América, mas para evitar o WO vai entrar em campo com a divisão de base, vai entrar lá com o sub-20. Alguns jogadores estão sem receber há 6 meses. Vejam que situação está a Ponte. É 20ª colocada, equivale a dizer lanterna da Série B, com 10 pontos apenas. Teve 2 vitórias em 24 jogos. 2 vitórias, 4 empates e 18 derrotas. Fez 16 gols. Você pode até parar e pensar. Fez muitos gols, 16, mas levou 50. Então tem um saldo negativo de 34 gols com 13% apenas de aproveitamento do time da Ponte. Mas a nota é curta para você ouvir como é que ela foi redigida. E aqui é trabalho de advogado. Diz aqui na íntegra: nós, atletas da Associação Atlética Ponte Preta, comunicamos à diretoria e à imprensa que, como é de conhecimento público e geral da imprensa e torcedores, a maioria de nós, atletas, não recebemos os últimos meses de salários e direito de imagem, que em alguns casos chegam a 6 meses sem o devido pagamento. Há ainda uma nuvem de incerteza que pairam sobre nós. Eis que a atual diretoria abandonou o dia a dia do clube e, além dos atrasos salariais, estamos sem qualquer satisfação ou garantia. Nosso sentimento é de abandono. O artigo 5º, o parágrafo 5º do artigo 90 da Lei Geral do Esporte permite ao atleta profissional paralisar as atividades profissionais, inclusive recusar-se a competir quando os salários estiverem em atraso por 2 ou mais meses. O artigo 90, parágrafo 5, diz: é lícito ao atleta profissional recusar-se a competir por organização esportiva quando seus salários no todo ou em parte estiverem atrasados em 2 meses ou mais. Esperamos semanas e até meses para tomarmos essa drástica atitude, respeitando a torcida e principalmente a instituição Associação Atlética Ponte Preta. Porém, entre o descaso da atual diretoria, considerado como desrespeito a nós atletas, não apenas pelos salários em atraso, mas também pelo abandono da atual gestão, comunicamos que a partir desta quarta-feira, dia 26, agora hoje, 26 de 8,
Após encerramento do prazo que estipulamos para a diretoria, suspenderemos as nossas atividades até a regularização dos nossos pagamentos. Isso aí foi feito pelo elenco profissional da Ponte e aqui eles ainda publicam as assinaturas de todos os jogadores. Agora, note que a nota fala em abandono. Por isso, quando o Náutico esteve em atraso, o presidente foi dar satisfação aos jogadores. Quando o Santa Cruz esteve em atraso, o presidente do Santa Cruz, os dois Bruno, o do Náutico e o Bruno do Santa Cruz, também foi dar satisfação aos jogadores. Reuniu com os atletas e deu até uma data onde se previa pagar, se não todo, uma parte do salário. Essa satisfação tem grande importância. Nós não tivemos nenhum problema com atraso de salários aqui, nem com Santa Cruz, nem com o Náutico. As campanhas não foram alteradas. Se não conseguiram mais, é por uma questão de elenco e não por atraso de salário. Isso foi visto, porque todos acompanhamos. Um outro fato também que ficou absolutamente claro é que ninguém se recusou a treinar por causa de atraso de salário. Teve jogador de Santa Cruz que foi embora, outros que entraram na justiça, mas ninguém fez ameaça ao clube. Os que entraram na justiça conseguiram a liberação dos direitos econômicos, o rompimento do contrato e foram embora, por atraso de salários e fundo de garantia. E um deles acabou arranjando uma maneira de jogar no exterior e foi embora. Mas não houve essa figura da greve como está acontecendo agora com a Ponte Preta. Mas é um grande exemplo, porque, na verdade, o jogador, ele para jogar, ele ainda ganha bicho. Imagine se atrasa o salário. Com salário em dia, é preciso ainda bicho para gerar uma motivação financeira. Imagine o resto. E eu quero aqui focar nesse comentário uma coisa importante. O Náutico anunciou alto e em bom som, através do técnico número 2, Guilherme dos Anjos, de que não vai contratar antes que os salários dos atletas sejam colocados em dia e a situação financeira do Náutico interna seja resolvida. Disse o Guilherme que isso foi a pedido do presidente Bruno Becker, que está absolutamente correto. Então, o que é que acontece? O Náutico já contratou 5 jogadores. Quer dizer, nesse período agora, antes de tomar essa posição, o Náutico, ele já trouxe para esse elenco para poder dar um upgrade, para melhorar, o lateral esquerdo Rian, o zagueiro Léo Índio, o volante Pato Nunes, o meia Jean Carlos e também os atacantes Borazzi e Danielzinho. Nós vimos que alguns já foram utilizados. O Borazzi, ele teve uma participação muito boa. O Rian também teve uma participação boa na estreia. O Jean Carlos está no time, chegou como titular. Então, todos, o Léo Índio se encaixou perfeitamente bem no sistema defensivo e jogou pelo meio campo também como volante. Então, o Náutico já está usando esses jogadores. Eu diria que a situação do Náutico, mesmo sem ir buscar mais alguns no mercado, ela pode melhorar, porque, entre outras coisas, além de ter esse time aqui que eu considero hoje o time titular: Muriel, Arnaldo ou Reginaldo, Léo Índio, Betão, Igor Fernandes ou Rian. Quer dizer, quando o Betão não jogar, o Índio, o Igor Fernandes se desloca para o miolo de zaga e o Rian ocupa a lateral esquerda. Isso aí é uma alternativa. O meio campo Samuel, Anderson e Jean Carlos é hoje o meio campo titular do Náutico. O ataque Borazzi, que não foi muito bem no último jogo, mas o Borazzi é um jogador que já acrescentou qualidade ao time. Cauã, que é um garoto da base que voltou, está dando o melhor dele para crescer junto com o Náutico. E o Derek, que ao mudar de posição, ao reencontrar no time um lugar para jogar, ele começou a deslanchar, já fez 2 gols. Na verdade, o Derek é ponta e não camisa 9. O Derek, digamos, é 7 ou 11.

0: 11 e não 9. É ponta e não centroavante. Então o Derek encontrou o caminho. Aí você acrescente o fato de que o Náutico ainda tem o Vinícius. Esse chegando é titular. Não tenha dúvida, o Vinícius voltou, mas ainda sem dar aqueles piques, que é normal, tanto tempo fora, em departamento médico, em transição na preparação física. O Vinícius agora está de volta, está na mão. E o Júnior Todinho também. Então acho que o Náutico vai reagir. E por quê? Tem dois jogos em casa. Para começar, a reação tem que se dar agora, contra o Atlético na sexta-feira, sexta agora, final dessa semana, dia 28. E depois, no dia 3 do mês seguinte, contra o Botafogo de São Paulo. É na quinta-feira da semana que vem. Então, o Náutico vai ter Atlético e Botafogo dentro de casa. E já tem um time que pode fazer o Avirrubo jogar bem melhor. E ainda com o reforço da volta desses jogadores, que são por demais úteis. Então está na hora de uma reação do Náutico, que todo mundo está esperando por isso. Uma boa tarde, minha gente. Volta Alexandre Costa para comandar o segundo tempo do Assunto é Futebol.
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3: Boa tarde para você, se ligando aqui na sua Rádio Jornal, Recife, Caruaru, Garanhuns, Limoeiro, Pesqueira, Petrolina. Segundo Tempo, o assunto é futebol, tá no ar aqui pela internet, para todo mundo também, e pelas emissoras de rádio do Sistema Jornal do Comércio e de Comunicação. 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
3: Alexandre Costa. Vamos aqui com Haroldo Costa, Ralf de Carvalho e você que nos ouve aqui no Assunto é Futebol Segundo Tempo, a gente bater um papo sobre o nosso futebol. Tava vendo aqui de ontem para hoje que o Náutico cessa momentaneamente, não é cessa, né, mas suspende momentaneamente o quesito contratações. A gente falou muito isso aqui, né, porque o Náutico precisaria de reforços, passou por uma reformulação de um elenco aí que não deu certo com o Hélio e com o Guilherme do início do ano para cá, até iniciar essa trajetória na Série B, até que em determinados momentos ali chegou a estar nas primeiras colocações, mas depois não suportou, não aguentou a carga, que pegou uma Série B equilibrada e de times bem

0: mais organizados e ficou agora na parte de baixo da tabela. É uma grande preocupação, não sei se você concorda, Haroldo, que você não tem uma, você não tem um futebol hoje de reação, é ainda um futebol oscilante, aquele futebol inconstante, instável, e você não tem muitas peças de reposição, que é uma preocupação maior da torcida alvirrubra. E quando a diretoria diz que não tem dinheiro para gastar em novas contratações, evidentemente que se você avaliar hoje, você tem um Paulo Sérgio no banco, caro, tá vindo aí, tá na transição, né? Do departamento médico, físico, pro futebol. Eu tô falando por mim, viu, gente? Ele dizendo assim, eu tô bem, vai jogar tudo que tiver pela frente aí. Colocaria o Paulo Sérgio de volante, de zagueiro, do que ele quisesse. Joga e procura uma posição para você, porque é um dos caras mais caros do elenco. Então, quando você não tem dinheiro para contratar, quem está lá à disposição, obviamente, vai ter oportunidade. É por aí, né, Haroldo? Porque o Náutico não tem outra situação. É emergencial, não tem onde arrumar dinheiro, já pediu empréstimo até à federação, a outras situações, esperam dinheiro da Arena, que ainda está, né? O Flávio explicou muito bem aqui domingo, no Domingo Esportivo, é uma questão ainda de processo judicial, e não tem como contratar no momento. Haroldo, boa tarde.
1: Boa tarde, Alexandre, Ralf, quem nos acompanha aqui na Rádio Jornal. Acho absolutamente normal, nesse momento, o Náutico frear o seu processo de contratação, ou mesmo se retirar, né, entre aspas, do mercado dentro dessa janela. Isso acontece por algo que você já citou aí, questão financeira mesmo, não adianta ir para o mercado, né, e só inchar o elenco. Se você quer trazer jogadores diferenciados, você vai ter que pagar mais, então, teoricamente, você não tem o dinheiro para fazer isso, você tem que cumprir os seus compromissos, né? Que é o que o Náutico tenta fazer o tempo todo aí, manter o salário em dia. Então, não adianta. Aí muita gente está nos ouvindo agora, né? A torcida Alvirrubra vai dizer, mas foi uma presença tímida, né, no mercado, até mesmo na peça ofensiva, porque todo mundo viu que o Náutico resgatou aí o menino Cauã Maranhão, né, que estava lá na Série D. E hoje é titular absoluto aí no time do técnico Hélio dos Anjos, até pela ausência do Paulo Sérgio e pelas lacunas que se abriram no elenco alvirrubro. Então, Alexandre, para mim é normal esse momento, você tem que pisar no chão e entender, né, que o mercado é assim, o mercado vai te exigir. Eu vejo o Náutico com alguns diferenciados, o Jean Carlos conseguiu nessa janela, foi muito bom, o Vinícius que está voltando agora, e você acabou de citar o Paulo Sérgio. Só esses três seriam os diferenciados do elenco alvirrubro, eles devem ganhar mais.
0: Né? Eles ganham mais,
1: Eu não sei exatamente quantos jogadores ganham, né? Por isso falo assim, eles possivelmente devem ganhar um pouco mais, né, por serem os diferenciados. Então, só para cumprir os compromissos com eles, né, o Náutico, eu acho que luta muito para fazer isso. E não só com eles, mas com o elenco do Náutico, né? Não tem só três, tem mais de 25. Então é um desafio muito grande. Eu acho que o Náutico fez algumas dispensas, trouxe alguns reforços, mas chegou no seu patamar, né? Chegou no seu limite. E quando você faz isso, tem que fazer isso com consciência. Ah, vamos trazer mais 10, vamos trazer mais 5, vamos trazer mais 3 diferenciados. E a gente vai conseguir pagar? Esse é o grande desafio, Alexandre.
0: Ralf, e aí vem a grande questão também que a diretoria já está pensando, né? Em você querer contratar e ainda dever ao elenco. Foi um debate que a gente falou muito aqui, gente, semana passada. E até na interpretação de alguns, muitos não passam a raciocinar o lado mesmo humano, né? Do cara tá trabalhando. Tem muita gente que acha que futebol ainda é filantropia, né? Você tá lá jogando, não, joga pelo amor à camisa. É o torcedor mais apaixonado, né? Ele acha que futebol é filantropia. O cara vai vestir a camisa, vai estar beijando a camisa e dizendo, aqui eu tô bem, vou fazer muitos gols. Mas não vai receber nada, vai ficar feliz lá, jogando e dando tchau pra torcida, mandando beijo, fazendo coraçãozinho. E não é assim. Futebol profissionalizou-se e muito, mas muito mesmo. A gente debateu isso aqui no Domingo Esportivo, que é a questão de você fazer um estadual com 24 times na primeira fase. É lógico, tá muito claro, né, que é prospectar jogadores, negociar, balcão de negócios. Se o entretenimento vai encher os olhos, aí é outro tema, aí é outra questão. Futebol é um grande negócio e tem empresário investindo caro nisso, para ter um retorno depois. Vi de lá um exemplo, né, o presidente do Cruzeiro, que tá fazendo isso aí com muita maestria. Vende, contrata, mas vende aí com um preço que ele nunca leva prejuízo. Voltando ao Náutico, essa grande questão, Ralf. Você contratar e não ter dinheiro para pagar. É uma novela, é um dilema, né, Ralf? Boa tarde.

0: tarde, Alexandre, Haroldo, minha gente. Olha, o que disse o Guilherme, quando ele falou que o Náutico estava suspendendo as contratações, ele disse que foi a pedido do presidente Bruno Becker, e o Bruno Becker teria alegado que, enquanto não resolver o atraso de salário com jogadores e questões financeiras internas, ele não pode contratar. Achei absolutamente certo, porque para o jogador, vê como soa estranho. O jogador não está recebendo, 1, 2 meses de atraso, e o clube contratando. Quer dizer, de certa forma, ao contratar, sai dinheiro para o empresário, para o jogador, hospedagem dele aqui, passagem, tudo, a despesa até vir um salário um mês depois. Então, não ficaria bem para o elenco. A diferença do que está acontecendo agora com a Ponte Preta. Jogadores da Ponte Preta disseram na nota que foram abandonados. Não havia diálogo com o supervisor, com o presidente do clube, com o diretor de futebol, com nada. Eles foram simplesmente colocados lá. Então imagine se contrata ainda jogadores quando está devendo a esse pessoal já descontente. Aqui o Bruno Beck não teve um atraso de grande impacto. Foi de poucos dias quando ele procurou o elenco e conversou. O presidente Santa Cruz também conversou com o elenco sobre o atraso do salário, explicou as razões, deu satisfação, diferente do que a Ponte Preta não fez, né? Então eu acho que tanto o Náutico como o Santa Cruz, que também não está falando em contratações para não ser ofensivo ao elenco, está aí suando, jogando bem, jogando mal, mas brigando pela classificação. Então, para que esse elenco não seja atingido, ele automaticamente suspendeu. Eu acho que está certo o Náutico, o Santa Cruz, quem fizer isso. Só se pode contratar jogador quando está se pagando. E ainda por cima tem que dizer, só se contrata a quem se pode pagar. Então isso aí não pode ser. Olha, é preferível disputar com um time mediano do que tentar fazer um time bom e não ter dinheiro para pagar. Porque o time bom vai jogar mal. Porque sem o dinheiro, sem o pagamento em dia, não vai ter motivação. Viu, Alexandre?
1: E não esqueçamos aqui que o Náutico também está na recuperação judicial, né, Haroldo? Você pega um dinheiro lá pro elenco, destina pro elenco. É lógico que se saísse esse dinheiro hoje, o Flávio, repito aqui, explicou bem detalhado o que está acontecendo, o que é que falta para a liberação, né?
0: Mas o Náutico ainda contratou 5, viu?
1: Com os que foram embora, né, Ralf? Porque teve uma costura ali.
0: Mas tem aí que já jogaram. O Rian, o lateral esquerdo, o Léo Índio, que virou titular.
1: Exato.
0: O volante Pato Nunes foi o que mais deixou assim interrogação, não agradou. O meia Jean Carlos e os atacantes. Um deles já jogou, o Borazzi. O outro é o Danielzinho, que vai precisar se recuperar para depois jogar.
1: Eu acho até que essas contratações que o Náutico fez até agora, eu diria que dá para reagir com essas contratações. Só vou aqui repetir, viu, gente, isso na minha humilde opinião. O Haroldo tem a opinião dele, o Ralf também. Acho que brigar ali para chegar uma disputa de playoffs, eu acho que está difícil, está muito difícil. Por quê? Vou explicar aqui rapidamente, na minha visão. Tem muita gente jogando bem melhor que o Náutico. Observem, e a gente pode tirar uma conclusão aqui muito rápida. Muita gente está na frente dele, está jogando bem melhor. O Atlético Goianiense, que enfrentou o Náutico, está jogando mais. Enfim, equipes que estão ali na parte, aquela metade da tabela, flertando ali com o G6. Então, por isso, o Náutico não teria. Esse desequilíbrio do Náutico, ele é maior do que outras equipes. Mas eu acho que as contratações, numa visão de permanência, elas são suficientes, diria assim, né, Haroldo?
2: Tomara que o Náutico tenha minimizado a cota de erro, né? Porque ela já foi alta. As contratações, aí o time montado acabou não rendendo. Não rendeu o título no estadual, né? Todo mundo lembra. E na Série B, depois de um começo promissor, deu no que deu. O Náutico está aí a 3 pontos da zona de rebaixamento, já praticamente no último terço, né, do campeonato, ou seja, da metade para o fim da competição. Então, e em outra realidade, né, o desafio do Náutico é chegar a 45 pontos, no 45º ponto, para ser aquele número mágico lá. Então, Alexandre, tomara que a cota de erro tenha sido realmente minimizada. É claro que toda contratação aposta, por exemplo, esse rapaz que veio do Amazonas aí, o Pato Nunes, ainda, né, muitas dúvidas pairam no ar, se é mesmo esse jogador que vai crescer, vai aparecer com a camisa do Náutico, vai brilhar. Também a gente não pode ser

0: é tão exagerado, né? Ainda é incipiente dizer aqui,
1: também acho.
0: Atirou errado. Mesma coisa.
1: Se eu julgar o rapaz por dois jogos, um que ele entrou e o outro que ele foi expulso,
0: é difícil. Então, né? Vamos ver, mas a nossa torcida, muito mais do que uma convicção, é uma torcida, é de que o Náutico tenha minimizado os erros nessas contratações.
1: Sem dúvida. Bem, no quesito contratações, deixa eu passar para o esporte aqui, antes de falarmos das outras buscas. Você soube hoje porque o Tiquinho não nem quis conversar com o futebol pernambucano, né, Haroldo? Você viu aí, né?
0: Foi por o quê? Dinheiro?
1: Voltou pro Botafogo.
0: Ah.
1: Foi anunciado hoje pela manhã no Botafogo. Aliás, muita gente falava, né? O Botafogo da Paraíba tá querendo. Como, gente? Botafogo do Rio contratou ele de novo. E por isso que ele não quis nem conversar, né? O empresário disse que estava muito abaixo ali. Esperou, ele ficou treinando lá em Natal, ficou fazendo a parte física e tá de volta aí pro Botafogo. Contrato até o final do ano. 35 anos, o Botafogo fez correto, né? Tá buscando ali um jogador pro ataque. Bem, mas vamos voltar aqui pro esporte. A diretoria fala em outro volante e mais quatro contratações. No caso, seriam quatro. Um volante mais três, né? Na tua visão,
0: atacante, lateral, né? Se abriram lacunas no elenco rubro-negro, né? Se você pensar direitinho, Alexandre, quem é o substituto do Perotti?
1: Hoje
0: é o Zé Roberto.
1: Zé Roberto, mas...
0: Um jogador que vem de um processo de contusão grave, né? Então ele falou lá no centroavante.
2: Falta um centroavante, falta a ponta. Volante, eu acho que nem tanto.
0: Aí, lateral.
1: Lateral.
0: Abriu o espaço também, né? O Madison foi embora, né? Ele trouxe o Claudinho. Mas na esquerda, o Filipinho agora acabou de pegar uma contusão grave, né? Então, infelizmente, né? Três meses, abriu espaço. Então, eu vejo que o esporte ainda está no mercado. E as possibilidades de contratações realmente ainda existem. E eu acho que é normal para um time que está... Nesse objetivo de chegar à primeira divisão. O esporte teria realmente que trazer jogadores para deixar esse elenco mais robusto, Alexandre. Eu vi essa coisa do Keno, né? Mas o Coritiba não liberou.
1: O presidente até reconheceu, né? Ele admitiu, reconheceu o contato, né? Admitiu, mas disse que...
0: Mas o Coritiba não liberou.
1: Não libera.
0: Veja, o esporte mirou aí alguns diferenciados, né? O Keno, um jogador de Série A que teve... As últimas passagens foi Atlético Mineiro, uma passagem muito boa lá, 3 anos. Fluminense, mais 3 anos. Ele foi feliz, né?
1: Ele foi feliz.
0: Então, todo mundo sabe que ele jogou no Santa Cruz lá, né? Tava naquele time lá, campeão da Copa do Nordeste. Mas aí são os diferenciados. Você tenta, né? Me parece que foi o que o Sport fez. Às vezes alguns balões de ensaio aí com alguns jogadores, o próprio Tiquinho que você falou e tal. Mas, Alexandre, eu acho que o Sport continua no mercado e, para mim, é normal que o Sport permaneça no mercado. Existem ainda lacunas lá no elenco. E contratar nesse momento é um desafio também para o Leão, porque se você pensar direitinho, tem muita gente cara, né? Se você mirar na primeira divisão é caro, se bem que o Sport teve aí um certo aporte, né, com o Zé Lucas, né, a negociação, está guardado lá.
1: Deu uma respirada.
0: Vamos ver para onde o Sport vai nessas contratações aí, mas eu acho que o Sport está aí, nesse mercado, se pintar alguém de Série A eu pego, se tiver dentro de uma boa possibilidade, e mais aqui na turma da Série B.
1: Qual foi a sua reação, Ralf, ao saber desse... O presidente, né, admitindo que teve esse contato com o Keno, mas o Coritiba não libera.
0: Deixa eu só corrigir uma coisa, tá, Alexandre?
1: Sim.
0: Às vezes na Série B é difícil mexer, porque tem lá um número limite, né? 13 jogos.
1: Também tem.
0: Então muita gente já passou dos 13. Exatamente. Lá há muito tempo, não dá pra fazer mais.
1: Se contratar, vai ficar aí, sem jogar.
0: Não tem mais.
1: Só ano que vem, aí é bronca. Diga, Ralf, sobre o Keno.
2: Não, o Keno, velho, seria um presente, mas o negócio não andou, né? Porque agora o Sport está dando umas botadas boas, está indo em cima de gente que tem probabilidade. O problema é o que vem depois. Não conseguimos. Mas pelo menos se saber que o Sport está buscando 7 jogadores. Agora mesmo, o que se diz é que o Sport está buscando esse volante, esse segundo volante que vem aí. Quer dizer, um nome que agrada a direção é aquele lá do Ceará, Fernando Sobral. Aliás, não é de agora que o Sport fala na possibilidade de contratar esse jogador. Mas vai insistindo até a hora em que, na verdade, consegue. Há também uma ideia de trazer um lateral esquerdo. Aí falou assim, Hugo, do que foi do Corinthians, do Goiás, do CRB, que o Sport chegou a fazer uma proposta. Mas o jogador não deu resposta, não acertou, não houve acerto. Então, ainda tem contratações até

0: o início, a primeira semana de setembro, até o dia 11, né? O Sport poderá, dentro dessa janela, fazer essas contratações. Para mim, hoje a prioridade, depois dos que já foram contratados, eu acho que a prioridade do Sport está em resolver definitivamente o problema dos pontas e de mais um centroavante. As outras posições eu vejo como necessárias para fortalecer o time, mas essas aí são absolutamente importantes. Você vê, o Barleta saiu, foi um Deus nos acuda, sem Barleta. Então, o Barleta fez falta, tem que ter jogador no nível do Barleta, tem que ter mais um ponta ou dois, e tem que ter, no mínimo, um centroavante, porque só tem Perotti. Perotti hoje chegou a 10 gols, e o Barleta tem 9 gols. Quer dizer, são artilheiros, são importantes, vai precisar de mais um ali e mais ponta para reserva. Eu acho que nisso o Sport devia se concentrar no homem que faz gol.
1: É, sem dúvida. Bem, nessas contratações vamos aguardar, né? Logicamente que o Sport, como disse Haroldo, fez um caixa com a venda do Zé Lucas e tem uma observação mais detalhada no mercado. Você não pode também chegar atabalhadamente, sair fazendo contratação para depois ficar devendo. Não possamos, né, não esqueçamos aqui, melhor dizendo, o que foi deixado da série A para B, das dívidas que ainda persistem e que o Sport vai ter um trabalho aí para tentar pagá-las. Aliás, rapaz, o Cuiabá, uma notícia aqui nova, né? Ele alegou que tá tomando calote dos clubes da série A, né? Quem comprou jogador para ele não tá pagando. Não citou o Sport, mas o presidente da entrevista, viu, Haroldo e Ralf, deu a entender que os jogadores que foram negociados saindo do Cuiabá para outras equipes, até quem estava na Série A, que era o Sport, ele teria prejuízo.
0: É uma situação. Está devendo ao Cuiabá aquele lateral.
1: Matheus Alexandre?
0: Alexandre.
1: Meu Deus do céu.
0: Foram 9 milhões. É muito dinheiro. É
1: muito dinheiro.
0: Então está devendo. Mas parece que o Sport está. Uma das coisas boas que o Sport tem feito aí, que a gente sabe, e eu conheço o CEO do Sport, sei que é um cara assim, dinâmico, é se antecipar. Ele sabe que deve ao Cuiabá, aí liga pro presidente do Cuiabá e diz, olha, estamos tentando lhe pagar, segure aí, porque ainda não entrou dinheiro. Agora que entrou esse dinheiro aí, dessa negociação do garoto Zé Lucas, o Sport deve ter dado um pedaço, porque com isso vai dando satisfação, segura todo mundo e evita uma transfer ban, que isso aí aniquila o clube.
1: É verdade. Vamos fazer um intervalo, a gente volta aqui para falar do Santa Cruz também, nessa preparação para fazer essa partida decisiva contra o Anápolis. E daqui a pouquinho, depois do intervalo, a gente volta.
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9: 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O rebaixamento já está aí, né? O time já está praticamente na Série C, só falta o rebaixamento mesmo matemático. Mas é muito triste ver isso aí. Vamos ver, o fim de semana promete ser movimentado. O que é que vão fazer? O que é que a Ponte Preta vai fazer se os caras realmente resolverem não jogar?
10: O Ralf comentou um pouquinho aqui na opinião dele. E só um detalhe, a gente tem nada a ver com a Ponte Preta, né? Mas por que eu trouxe isso para cá para a gente falar rapidamente? Para puxarmos como exemplo para o nosso futebol, para o futebol pernambucano, que não se deixe ficar numa situação tão grave como vive agora a Ponte Preta no futebol brasileiro. Vai cair e mais endividada ainda do que já está. A expectativa é da SAF, né? 1 bilhão que a gente identificou aqui, que não foi acatado ainda pelo Conselho Deliberativo, lá pelos que fazem a Ponte Preta. Mas enfim, há uma expectativa para o jogo...
9: Não vai entregar o clube assim para qualquer um, né? É bem complicado,
10: é difícil.
9: É uma situação muito complicada. A primeira proposta vai topar? É bem difícil.
10: Agora,
9: essa situação.
10: O que eu estava vendo aqui, rapidamente comentando com vocês, os moldes da negociação são bem diferentes daqueles que foram apresentados para o Santa Cruz, que colocava o Arruda, colocava o CT. Não, ela não aceitou. Não tem o Moisés Lucarelli, não tem o CT, não tem as dependências do clube, não.
9: É só o futebol mesmo.
10: É só o futebol mesmo. Ah, tá. E até agora seria também mais um obstáculo, né? Porque não fechou. Mas enfim, há uma expectativa para o jogo do sábado, sem dúvida, gente, para acompanhar um pouco mais esse time do Christian de Souza. E como esse time vai entrar em campo, né, Ralf? Essa é uma grande pergunta também. No último jogo ele surpreendeu com a ausência dos laterais e improvisações. Deu certo. Mas será que todo jogo dá certo essa improvisação, Ralf?
11: Olha, a rigor, o Santa Cruz vem sendo improvisado desde que o Christian assumiu. Cada rodada é um time diferente. Muda, às vezes, numa posição, mas muda. Ele, por exemplo, entrou com o Renato como lateral. Seguramente agora já se espera que volte com o Thiago Enes. Eurico ficando na posição de zagueiro, de fato.
9: Ô, Ralf,
11: quem não vai jogar é Pedro Favela.
9: Ele não acredita nos laterais?
11: Ele não confia nos laterais, porque Thiago Enes e também o Zé Mário, eles começaram o jogo no banco na última partida.
9: Ainda
11: quer
9: tem
11: dizer, sem laterais. Ele jogou com zagueiros e jogou com ponta, com
10: o
11: lateral.
10: O Zé Mário não, Ralf, mas foi o Alex Juan que não entrou, porque o Zé Mário não estava à disposição, né?
11: Não, estava no banco. Ele estava no banco no último jogo.
9: Estava no banco,
10: foi. E o Alex Juan, que é o titular, né? Porque o Zé Mário não é o preferido dele. Ele vai sempre com o Alex Juan, né? Mas
9: deixou os dois laterais.
11: Alex Juan agora volta.
9: Deixou os dois laterais no banco, né? Foi. Agora é isso, dois laterais.
11: Mas mesmo assim, com essa rotatividade excessiva, o Santa Cruz tem caminhado. Está no G8. Queira ou não, é um quinto colocado. Tem entre os 5 melhores da competição. Então, vamos ver como vai. O que é fundamental, porque o Santa Cruz troca de jogador, a gente às vezes defende o jogador, mas o nível técnico às vezes está próximo do outro, não vai ser grande diferença. O importante é a atitude. O time do Santa Cruz está tendo atitude. Não foi um jogo bom nessa última partida com o Caxias. O time estava com uma dificuldade enorme de chutar em gol e o tempo todo no ataque. A posse de bola era do Santa, mas tinha uma dificuldade muito grande. Aí quando chegou aos 41 minutos, por essa pressão, por essa insistência, saiu um gol, inclusive, bonito, aquele gol de Heron. E no segundo tempo, um gol de bola parada, lindo demais, do Matheus Silva. Então, o Santa está cumprindo, bem ou mal. Por quê? Porque tem tomado atitude, tem ido para cima, tem sido brigão, tem tido um espírito competitivo. Isso está funcionando no grupo do Santa Cruz. Eu não vou falar de qualidade. Alguns jogadores têm qualidade. Um Everaldo é um jogador de qualidade indiscutível. Agora, nem todos podem ter essa referência. Mas todos têm uma coisa, disposição. O lateral, o ponta-direita, o Ronald. O Ronald abaixa a cabeça e vai em direção ao gol, parecendo uma locomotiva. Quer dizer, é um cara raçudo. Isso, no fundo, na Série C, cujo nível técnico também não é tão alto, isso tem seu lado positivo. E o Santa Cruz, com esse espírito aí de competir, de brigar pelo resultado, está na quinta colocação. Quer dizer, pode passar, nós já falamos isso demais, pode passar até perdendo, depende de uma composição de resultado, mas se ganhar da equipe do Anápolis, fica melhor, né? Porque aí passa ganhando e não há nenhuma outra coisa que possa lhe atingir se ele fizer os 3 pontos no último jogo.
10: É isso. Bem, vamos embora. O nosso tempo esgotou. Deixa eu mandar um abraço aqui para o grande Eduardo Eleutério, está nos ouvindo. E Caio Rocha, também acompanhando aqui o assunto, é Futebol Segundo Tempo. E mais tarde tem outros comentários, debates e notícias do futebol pernambucano. Muito mais aqui dessa preparação do Santa Cruz. Jogos da sexta-feira, tem os dois em ação, 8:30 da noite, né? Na sexta-feira, o Náutico nos aflitos, o Sport fora, e a gente acompanha tudo para vocês. Um abraço, Haroldo.
9: Valeu, Alexandre. Um abraço, Ralf.
10: Valeu, Ralf.
11: Um abraço, boa tarde, gente.
10: Um intervalo e a gente volta aqui para fechar o segundo tempo do Assunto é Futebol.
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21: Esse ferro aí, ela queria saber sobre excesso de ferro no sangue, botou também assim, sobre ferritina e tal. Por quê? A gente fala muito sobre anemia, mas quando tem um excesso de ferro, também é perigoso. Às vezes tem gente que tem demais, assim. O excesso de ferro é como se fosse uma condição genética. Mas isso traz problemas, pode, né, trazer problemas sérios para as pessoas. E uma coisa interessante que eu estava pesquisando é que tanto na anemia quanto no excesso de ferro, a gente pode ter o mesmo sintoma. Aquele sintoma assim, de fraqueza, por exemplo, é um sintoma que aparece nas duas condições. Mas, claro, que a gente precisa saber o que é que está associado a isso. Aí, por exemplo, anemia tem risco? Tem. Excesso de ferro tem? Tem. Aí, quais são os riscos de anemia e excesso de ferro. Por exemplo, quando a gente está com anemia, a gente fica muito preocupado.

0: preocupado, principalmente as mulheres ficam muito preocupadas e tudo mais, né? Porque pode baixar a imunidade, problemas cardíacos estão associados. No excesso de ferro também.
1: Sim.
0: É a hemocromatose. Eu estava pesquisando aqui esse nome para eu dizer certinho. Hemocromatose, uhum. Que é uma condição genética que dá esse acúmulo de ferro no sangue. Tem gente que tem, assim, 700 de nível de ferro no sangue. É um negócio bem, bem grande. E eu já falei sobre hemocromatose aqui no consultório, mas hoje a gente vai trazer os dois pontos.
1: Sim.
0: Porque a anemia também tem risco. Por exemplo, a hemocromatose pode dar lesões no pâncreas. Vai prejudicar ali a produção de insulina, por exemplo, né? Numa questão de diabetes. Alterações hormonais.
1: Sim.
0: Também. Problemas no coração. Também. Entre outras coisas. Tem gente até que eu já recebi relatos de pessoas que não estavam com ferro muito alto e não tinham hemocromatose. De repente, a ferritina foi lá para cima e descobriu, sabe o quê? Que tinha uma doença autoimune que nunca tinha se manifestado e a manifestação foi essa.
1: Olha aí.
0: Então, é tanta coisa assim que a gente precisa, né? Falar, porque a anemia é um negócio. Aí vamos para a falta de ferro. Eu falei de excesso por falta de ferro.
1: Sim.
0: A falta de ferro, a anemia, ela é muito comum. E muita gente, né, tem assim algum quadro de anemia durante a vida, seja criança, seja adulto, seja adolescente. E aí, como é que se resolve isso? Vai ficar, por exemplo, com isso crônico ou não? Bem, a gente vai trazer os detalhes no Povo na TV. Quem está grave ainda precisa ter muito cuidado.
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0: Na TV, tô doida, no
2: também
0: Rádio Livre.
2: Vai ter
0: gente,
2: lá?
0: Não, não é no Povo, não. É no Rádio Livre.
2: Se tiver lá também é legal na TV Jornal.
0: Nunca confundi os nomes dos programas. Sempre tem uma primeira vez.
1: É porque você sai daqui e vai correndo para lá, né? Aí você fica com duas produções.
0: Desculpa, gente.
1: Não, vou
0: Desculpa.
1: Lhe ajudar. Aí você fica aqui e depois você corre para lá. Só faz...
0: É. Gente, é o seguinte, eu apresento o Povo na TV, Jornal.
1: Sim.
0: A gente também fala de assuntos de saúde, mas o Rádio Livre é que fala todo dia, o consultório. Sim, sim. Então, esse é o assunto consultório, pelo amor de Deus.
1: Tá bom. Não, é compreensível.
0: Ai,
1: não se preocupe com isso.
0: Será que eu tô com anemia, gente? Porque a anemia também pode causar dificuldade de concentração. Olha aí, vamos investigar isso,
1: causa,
0: né? Vamos pensar.
1: Causa isso também?
0: Pode causar.
1: Assim eu teria, já estaria,
0: sei lá,
1: estaria
0: a gente
1: anêmico
0: tem
1: há muito
0: dosar.
1: Tempo, porque eu tenho uma dificuldade de concentração desde a época do colégio.
0: Rita Maria, não. Aí já é outra coisa.
1: É difícil.
0: Bem, então hoje a gente atende no consultório do Rádio Livre, daqui a pouco, a partir das 3 horas da tarde, não vamos confundir, né, o nome dos programas. Certo. Vamos ter o consultório falando hoje sobre o risco, tanto da anemia, que é a falta de ferro no sangue, quanto do excesso. Sim. De ferro no sangue. E aí tem gente que pensa assim, não, porque se está baixo e a gente tem que estar bem alto. Não, não é bem assim. Não pode estar muito alto também, porque também é prejudicial.
1: É por
0: tudo
1: isso
0: é
1: que é importante estar sempre fazendo aquele check-up, né? Que chamamos,
0: exato,
1: né?
0: Exato.
1: Exame, que é de todos os... Como que chamam aqui? Me ajuda aí. Hemograma completo, né?
0: É, o hemograma completo.
1: Hemograma completo. Aí identifica muita coisa, né? Deficiência, o que está alto, o que está baixo, é muito legal.
0: E vai dosar os hormônios também, né? Tem muita coisa que se descobre ali num simples exame de sangue.
1: Exatamente.
0: Que pra gente, assim, é simples, porque é só aquele momento ali, mas que no resultado a gente vê que tem muita coisa sendo dosada e descoberta. Então a gente vai falar sobre isso aqui no consultório. Uhum. Quem quiser participar, o número do nosso WhatsApp é o 99147-8520, para não confundir os números.
1: Não se preocupe.
0: Já salve, 99147-8520, esse é o WhatsApp da Rádio Jornal.
1: Tiago Raposo já passou da TV aqui algumas vezes.
0: Foi, né?
1: Foi eu ouvindo aqui de manhã, ele passando o número da TV, eu disse, não, da Rádio Jornal não.
0: É, a
1: aí
0: gente
1: depois
0: tá
1: ele
0: vendo.
1: Disse,
0: perdoe, perdoe. Perdoe.
1: É que ele já vem da TV, né, de manhã.
0: É, eu... Agora eu já passei o da rádio na TV. Ai, gente.
1: Foi? Também.
0: Não me esqueci.
1: Aí chega a pauta para os dois lados, para a TV e para a rádio.
0: O importante é que para onde você mandar a pergunta vai chegar.
1: Vai chegar.
0: E a gente vai destinar para o local certo.
1: E um vai repassar para o outro, isso é bom. Anne, bom trabalho para você.
0: Valeu, Alexandre. Boa tarde.
1: Cadê o seu cafezinho? Tomou o cafezinho hoje?
0: Ainda
1: não,
0: acho que é por isso, né? Tô com sono.
1: É, deve ser. Você disse que estava meio com sono, né? Tal, né? Mas acordou de ontem para hoje bem? Tranquilo?
0: Sim, senhor. Ontem consegui dormir cedo.
1: Ontem me deu um sono, Viciane. Pense no sono.
0: Pois é, ontem eu tava...
1: Ah, vendo os jogos dormindo, rapaz. Pense
0: eu
1: no negócio.
0: Eu não consegui ver muita coisa ontem não, à noite
1: eu
0: não,
1: também
0: viu?
1: Eu tava com muito sono.
0: Cheguei em casa, ensinei tarefa, tomei banho, nem jantei,
1: eita,
0: nem
1: ainda
0: nada.
1: Tem as
0: tarefinhas,
1: né? Com as criancinhas. É. Aí tem os deveres. É uma vida bem movimentada, né?
0: Exato, mas ela até já faz, a minha de 5 até faz tudo bem sozinha.
1: Isso é bom.
0: Porém,
1: isso é bom.
0: Tem algumas coisas...

0: coisas que ela fica em dúvida, e o pai pergunta assim, não, pai diz, deixa eu lhe ajudar, não quero fazer com mamãe, já pensasse.
1: É, isso é interessante. É que a identificação, a forma como ensina, isso é muito, né?
0: É, eu acho que também é um momento da gente, né?
1: É, a sua missão, ela é uma missão sensacional.

0: dobra no seu trabalho, nos seus afazeres domésticos, nas suas tarefas, no exercício, como você está praticando, a correria do dia a dia, e além de ter uma atenção também, que você tem que dar uma atenção de amizade, não é só de pai,
1: de
0: mãe.
1: De escutar, de conversar, né?
0: É
1: verdade. E
0: né?
1: Às vezes a gente está cansado.
0: Que faz parte, é essencial para a educação. E é como você disse, às vezes você está cansado, você não tem aquela paciência toda e tal.
1: Não, às vezes você só quer dormir. Mas também tem que dar atenção.
0: Um pouquinho de atenção, uma conversinha, uma besteirinha ali já resolve. Anne, bom trabalho para você.
1: Simbora, Alexandre. Boa tarde para você.
0: Boa tarde. Fechando aqui o segundo tempo do Assunto é Futebol. Chegou aqui o nosso doutor Kevin com as notícias, nosso Kevin Paz. E à noite tem mais futebol aqui na Rádio Jornal. O Assunto é Futebol, segundo tempo. 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
5: O presidente Luiz Inácio Lula da Silva, do PT, afirmou nesta quarta-feira que o Brasil está pronto para avançar com o fim da escala 6x1 e da taxa das blusinhas e com as propostas que tratam de segurança pública e dos minerais críticos. O petista deu a declaração antes de uma reunião com os presidentes da Câmara, Hugo Mota, e do Senado, Davi Alcolumbre. O encontro começou por volta das 1h30 da tarde desta quarta. Lula afirmou que no encontro com os parlamentares trataria com a urgência que o povo brasileiro precisa dos quatro temas. A expectativa do governo é que os temas avancem na próxima semana, quando o Congresso terá as últimas votações antes da eleição em 4 de outubro. Está aberto o processo de transferências internas para o ano letivo de 2027 da Rede Estadual de Ensino. De acordo com a Secretaria de Educação de Pernambuco, a iniciativa é destinada aos estudantes já matriculados que desejam solicitar a transferência para outras unidades de ensino, com vagas destinadas ao 7º, 8º e 9º anos do ensino fundamental e ao 2º e 3º anos do ensino médio. O cadastro deve ser realizado até o dia 31 de agosto. Pelo Sistema de Informações de Educação de Pernambuco, CIEP, no site www.ciep.educacal.pe.gov.br. Para o ano letivo de 2027, estão sendo disponibilizadas 23.693 vagas remanescentes nas séries destino, distribuídas entre todas as regiões do estado. Desse total, 206 vagas estão no Recife, 4.929 nos demais municípios da região metropolitana e 15.551 no interior, contemplando as regiões da Zona da Mata, Agreste e Sertão de Pernambuco. Kevin Paes, Rádio Jornal, Rádio Notícia.
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1: Comigo, muito boa tarde para todo mundo. Boa tarde, Pernambuco. Agora são 2h12. Está começando o Rádio Livre desta quarta-feira, 26 de agosto. E a gente chega com informações para todo estado. Na sabatina da Rádio Jornal, Marília Arraes, do PDT, candidata ao Senado, defende aliança com João Campos e diz não haver razão para impeachment de ministros do STF. Governo federal promete concluir a partir da próxima semana indenização de donos.

0: de 296 prédios caixão na região metropolitana do Recife. No Sertão, operação da Polícia Civil prende suspeitos ligados ao bonde do maluco em Petrolina. No Agreste, Polícia Federal cumpre 37 mandados contra suspeitos de fraude, lavagem de dinheiro e organização criminosa. E no nosso consultório, hoje a gente vai falar sobre o ferro no sangue, né? A falta ou o excesso tem riscos, mas quais são esses riscos? Quando é anemia, quando é excesso de ferro no sangue? Este assunto foi um pedido da nossa ouvinte Evani. E se você quiser participar, se tiver dúvidas, se tiver um dos problemas e quiser aqui se consultar com os doutores, já manda a tua mensagem para o nosso WhatsApp 99147-8520. Vamos juntos até às 4 da tarde? O Rádio Livre está no ar.
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0: Bem, vocês vão ouvir agora como é que foi a sabatina com a candidata de Pernambuco ao Senado Federal, Marília Arraes. João Carneiro, quem traz os detalhes. Boa tarde, João.
2: Oi, Anne. Muito boa tarde para você. Boa tarde também para quem nos acompanha aqui no Rádio Livre. Marília Arraes, do PDT, foi entrevistada desta quarta-feira na série de sabatinas organizada pelo Sistema Jornal do Comércio de Comunicação com os candidatos ao Senado por Pernambuco. Ex-deputada federal, Marília Arraes também foi vereadora do Recife por 10 anos e disputou o segundo turno das eleições para a Prefeitura do Recife e para o governo de Pernambuco. A entrevista de meia hora com a candidata foi mediada pelo âncora do programa Passando a Limpo, Igor Maciel, e pelo correspondente em Brasília, Romualdo de Souza. Durante a entrevista, Marília Arraes afirmou que sempre teve a intenção de disputar uma vaga no Senado e disse que a candidatura é motivada pela experiência acumulada ao longo de quase 20 anos de vida pública. Na relação política com João Campos, Marília Arraes disse que as divergências do passado ficaram para trás. Ela lembrou que a aliança entre os dois começou em 2022, quando João Campos a apoiou no segundo turno da eleição para o governo de Pernambuco. Agora, os dois integram a mesma chapa, ao lado do senador Humberto Costa, em apoio ao presidente Lula. Quando questionada sobre o impeachment dos ministros do Supremo Tribunal Federal, Marília Arraes disse não haver, atualmente, razões para abertura de processos. Sobre o fim da reeleição, Marília Arraes disse não considerar o mecanismo um dos principais problemas do país. Para ela, cabe ao eleitor decidir, nas urnas, se um governante deve continuar no cargo ou ser substituído. Ao fim da sabatina, a candidata fez uma avaliação dos pontos discutidos.
3: Hoje na sabatina a gente abordou temas muito importantes e principalmente a gente conseguiu explicar para o ouvinte, para quem estava nos assistindo, a conexão das decisões tomadas no Senado com a vida cotidiana das pessoas. O preço no supermercado, o preço do gás, da gasolina, da passagem, do plano de saúde. Então foi muito importante, inclusive porque esse ano são dois senadores que vão ser eleitos e vão estar lá por 8 anos. Eu sou a única mulher candidata ao Senado e estou aqui me colocando também como um espaço de representatividade para a gente estar lá defendendo os direitos das mulheres, as políticas públicas que precisam ser implementadas e também a governabilidade desse quarto governo Lula, que vai ser muito importante para o Brasil, para a gente preservar a harmonia entre os poderes, preservar as instituições e que a gente possa ter um Brasil mais justo, e essas decisões vão passar pelo Senado. E aí eu queria pedir também o voto de vocês. Eu sou Marília Arraes, candidata a senadora. Meu número é 123, sou a única mulher candidata esse ano em Pernambuco.
2: A sabatina completa com a candidata ao Senado por Pernambuco, Marília Arraes, do PDT, pode ser conferida na íntegra nas plataformas digitais do Sistema Jornal do Comércio de Comunicação. Nesta quinta-feira, a sabatina será com Humberto Costa, do PT, a partir das 9 horas da manhã. Eu volto com você no estúdio, Anne.
0: Obrigada, João, pelas informações. Agora a gente vai conversar com outro João Lubambo, porque donos de prédios caixão na região metropolitana do Recife devem receber indenização do governo federal já a partir da próxima semana. Lubambo, como é que isso vai funcionar? Boa tarde.
4: Boa tarde, Anne. Pois é, o governo federal vai concluir a partir da próxima semana o processo de indenização de proprietários de apartamentos em prédios caixão com alto risco de desabamento no Grande Recife. A medida faz parte da segunda e última etapa de uma

0: acordo que prevê a demolição de 431 edifícios, investimento total de R$1,7 bilhão. Nesta fase, 296 prédios localizados no Recife, Olinda, Paulista e Jaboatão dos Guararapes serão contemplados. Segundo a Secretaria Estadual de Desenvolvimento Urbano e Habitação, 55 edifícios já tiveram os acordos homologados pela Justiça Federal. A derrubada de 5 deles deve começar até o fim de agosto e outras 22 demolições estão previstas para setembro. A Caixa vai realizar um mutirão nos dias 31 de agosto e 1º e 2º de setembro para confirmar a adesão dos proprietários. Após a assinatura e homologação do acordo, a indenização deve ser paga em até 15 dias úteis. E os prédios Caixão se tornaram populares entre as décadas de 1970 e 1990. Ao longo dos últimos 50 anos, foram associados a pelo menos 18 desabamentos no Grande Recife, Anne.
1: Tá certo, então. João Lubambo, obrigada pelas informações que você trouxe pra gente. Eu vou precisar fazer um rápido intervalo aqui no Rádio Livre, mas a gente volta já já com informação importante para você que é empreendedor. Até já. 2h19.
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0: imposto sobre bens e serviços. Então, isso aí já é a tentativa de fazer uma unificação, ou pelo menos uma redução ao máximo, né, dentro desse novo regime tributário que a gente vai começar a vivenciar na prática em 2027, né, de simplificar a cobrança dos tributos, porque quem não é do Simples Nacional, mas mesmo quem é, tem um conjunto de obrigações de ir recolhendo guias separadas para cada tributo, para cada imposto, uma guia diferente. Então, a existência desses dois novos, o CBS e o IBS, a contribuição e o imposto, é justamente com essa tentativa de simplificar o recolhimento desses tributos.
1: Certo, se já tem os tributos, isso já foi decidido, o que que as micro e pequenas empresas precisam escolher nesse momento para a gente esclarecer?
0: Vamos lá, tem duas grandes mudanças que são imediatas, né, que já vão começar a implementação agora no mês de setembro. A primeira delas é que a opção pelo Simples Nacional, que a maior parte das micro e pequenas empresas acabam sendo mais vantajoso, né, acabam optando pelo Simples Nacional. Antes acontecia em janeiro do ano seguinte, né, em janeiro de cada ano abria essa janela para a pessoa fazer a opção, ou para quem não era, nunca foi do Simples, ou para quem era do Simples e foi excluído por alguma razão, de dívidas, enfim. E aí ele podia retornar em janeiro do ano seguinte. E essa data mudou, essa opção agora vai ficar sendo no mês de setembro. Então já é uma primeira coisa decidir se fica no Simples ou se não fica no Simples. E a segunda questão é se a pessoa vai querer, né, se o empresário vai querer optar por permanecer no regime do Simples 100%, né, que ainda vai existir essa opção. Ou seja, esses dois novos tributos que a gente mencionou, o CBS e o IBS, eles vão compor aquela guia única que ele paga do Simples Nacional, vai pagar por dentro da mesma guia. Ou ele pode optar pelo regime híbrido, que é abrindo a janela já para essa transição que a reforma tributária prevê. E aí, se for para o regime híbrido, ele continua recolhendo uma série de questões ali na guia do Simples, mas ele vai recolher a parte, o CBS e o IBS. E por que isso, né? O que é que isso possibilita? Uma das grandes mudanças da reforma tributária é a possibilidade de créditos, que hoje a gente não trabalha muito com isso, tem um ou outro caso, mas a gente não trabalha com essa lógica de crédito. Quer dizer, o imposto agora, ele é, né, devido muito mais relacionado ao consumo e não na produção. Então, quando o empresário ele compra uma mercadoria, principalmente vai mudar muito para quem é de comércio também. Ele compra a mercadoria num local e vende no outro, ele gera um crédito tributário. E aí isso é muito interessante o empresário ficar atento àquele que vende de empresa para outra empresa e não para o consumidor final. Porque aí sim ele pode gerar um crédito tributário que vai interessar para outra empresa comprar dele, porque essa empresa vai ter um desconto na hora dela recolher esse tributo. Mas para o empresário que trabalha basicamente na área de serviços, nem sempre vai ser vantajoso essa mudança para o regime híbrido. Talvez seja mais vantajoso ele permanecer onde ele está, porque o tributo agora é no local onde o serviço foi prestado e não na sede da empresa, onde a empresa ela tem a sua sede, né? Então, são todas essas questões que o empresário vai ter que

0: que observar. Se ele é de serviço, se ele é de comércio, se ele já está no Simples, se ele ainda não está no Simples. E aí, para facilitar tudo isso, o Sebrae criou um simulador, uma calculadora lá que vai ajudar nessa simulação. Ele vai precisar lá. É totalmente gratuito, ele entra no site do Sebrae, ele vai preenchendo algumas informações básicas sobre a receita, como ele é hoje. Ele precisa olhar para o cenário atual. Eu
1: Sim.
0: hoje arrecado tanto, se eu tenho funcionário, quantos são, ele mais ou menos coloca as informações gerais sobre a empresa dele e esse simulador vai ajudando, mostrando cenários. Ó, se você fica no Simples, o cenário tende a ser esse. Porque ainda a gente ainda fala em tendência, porque falta fixar a alíquota desses dois tributos, tanto do CBS quanto do IBS. Isso só vai acontecer provavelmente depois da eleição. Existe aí uma especulação de que vai ser em torno de 9% para a CBS. Ainda são especulações, porque a gente ainda precisa que isso seja regulamentado pelo Congresso Nacional, né, com legislação própria. E aí, mas essa calculadora do Sebrae já ajuda a visualizar esse cenário, já que a pessoa precisa tomar uma decisão agora em setembro. Mas calma, porque quem não fizer essa opção agora em setembro vai continuar como está hoje, tá? Ele vai automaticamente, a partir de janeiro, que é quando esses novos impostos entram em vigência, apagar dentro da guia dele normal. E vai ter uma nova janela em março do ano que vem para ele poder fazer novamente essa escolha, se ele fica no regime regular ou se ele migra, né, para o regime híbrido. É muita informação, então a gente recomenda calma, cautela e essa calculadora gratuita aí que o Sebrae criou vai ajudar bastante.
1: Isso vai ajudar mesmo. Agora, como não foi definido ainda, por exemplo, né, como você falou aqui, essas taxas e tudo, como é que, mesmo com a calculadora e com as especulações, né? Mas eu acho que pode ser que o microempreendedor, ele pense assim: tá, tudo bem, pode até ser vantajoso, mas eu não sei o que é que vem depois das eleições. Você acha que vale a pena mesmo decidir agora?
0: Para alguns tipos de empresas, sim, né? Porque alguns tipos de empresas vão ser muito impactadas, como a gente falou, aquelas que têm ali mais ou menos o caráter predominante de serviços. Então,
1: Sim.
0: para essas, na calculadora, a gente já previu alguns possíveis dessas taxas. Elas podem variar um pouquinho para mais, um pouquinho para menos, essa alíquota do CBS, mas lá já tem mais ou menos essa faixa, possivelmente será, que já houve uma sinalização, né, do Ministério da Fazenda nesse sentido. Então, vale a pena dar uma simulada e ver, porque pode ser que seja muito desvantajoso. Então, ele já faz a opção para ele não ter perdas. Então, é importante, nesse momento, se munir de informações. E aí, o Sebrae tem esse atendimento, além da calculadora, desse simulador, a gente tem também toda a rede de atendimento a gente tem uma parceria com o Conselho de Contabilidade, que faz esse atendimento gratuito. E aí, o contador pode ajudar muito, porque algumas dessas informações que a gente vai precisar usar lá no simulador, muitas vezes estão na mão do contador. O contador tem mais informações até do que o próprio empreendedor. Agora, tem uma coisa importante também, nada muda para o MEI, viu? O MEI não precisará
1: Sim.
0: nem fazer essa opção pelo Simples Nacional, e ele também não precisa fazer nenhum tipo de opção nesse momento, olhando para esses novos tributos, porque para o MEI, isso já vai ser novamente automático, né? Ele fica vinculado ao sistema do Simples Nacional no início de cada ano, isso não mudou, e esses novos tributos, a partir dessa definição, vão ser embutidos no DAS dele, dentro da guia dele, a depender se é comércio, serviços ou indústria.
1: Vamos só repetir o site do Sebrae para as pessoas que estão nos ouvindo, que querem ver essa simulação, Priscila, fazer, né, essa simulação, que eu acho que realmente, como tem muita gente em dúvida, essa calculadora, esse simulador do Sebrae vai ajudar muito. Então, é no site do Sebrae mesmo, sebrae.com.br?
0: Isso, sebrae.com.br, não é do Sebrae Pernambuco, é no Sebrae Nacional, que você, né, que é gratuito também para todo mundo, tem uma página inteira sobre reforma tributária, com FAQ já, com perguntas e respostas, e está lá o link para esse simulador, que é super importante. Começa a preencher aí, se não tiver dúvida, procura o Sebrae, que a gente vai dar todo esse suporte.
1: Priscila Lapa, toda quarta-feira ela está com a gente aqui no nosso quadro Bora Empreender. Então, você que é empreendedor, micro e pequeno empresário, você que quer empreender, fica ligadinho com a gente que a Priscila sempre traz informações muito importantes para vocês. Priscila, muito obrigada, viu, por estar aqui em mais uma semana.
0: Por nada, Anny. Um grande abraço e até a próxima quarta.
1: Grande abraço, Priscila Lapa. Ela que é gerente de políticas públicas do Sebrae Pernambuco, toda quarta com a gente no Bora Empreender. Gente, daqui a pouquinho tem o Boca no Trombone. 99147-8520 é o número do nosso WhatsApp para você participar com a gente, fazendo denúncia, reclamação, cobrança. Fica à vontade. 99147-8520. Fazer um intervalo rapidinho, a gente volta já. 2h32.
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6: Foi fraudado de duas formas. De um lado, algumas pessoas atuaram como clone, ou seja, eles não estavam inscritos no concurso e fizeram a prova no lugar de outra pessoa. De outro lado, também existem indícios veementes de que houve o vazamento do conteúdo da prova horas antes da sua aplicação. E a prova ocorreu no dia 28 de janeiro de 2024.
7: São 12 investigados, pessoas são funcionários estatais também estão envolvidos.
6: Exatamente, foram cumpridos 12 mandados de busca e apreensão, esses 12 alvos. Temos servidores públicos que estão atuando no serviço público hoje. Já foi pedido também e deferido judicialmente o afastamento cautelar do exercício da função pública dessas pessoas. Entre os investigados que são servidores públicos, temos um policial penal do estado do Ceará. Ele já foi policial militar também desse estado, pediu exoneração e hoje está na Polícia Penal. Tem um policial militar da Paraíba, um técnico que é servidor do Ministério Público também da Paraíba e o soldado da Polícia Militar daqui de Pernambuco que tomou posse. Ele atuou como cliente, não como clone, mas que conseguiu passar por esse meio fraudulento.
8: Também apoiaram as investigações o Comando de Operações e Recursos Especiais, o CORE, a Corregedoria-Geral da Secretaria de Defesa Social de Pernambuco, a Polícia Científica do Estado e a Corregedoria da Polícia Militar da Paraíba, as Polícias Civis dos Estados da Paraíba, do Ceará e de Alagoas e a Rede Nacional de Unidades Especializadas de Enfrentamento das Organizações Criminosas. Volto com você no estúdio.
1: Obrigada, Ricardo, pelas informações. Uma operação aí também bem chocante, né? Agora vamos para o Agreste. No Agreste, uma outra operação investiga fraudes em contratos públicos, lavagem de dinheiro e organização criminosa. Josival Ricardo traz os detalhes.
9: 35 mandados de busca e apreensão e 2 de prisão. Após um trabalho investigativo que desencadeou na manhã de hoje a Operação Mamo. Veículos de luxo foram apreendidos. Segundo informações da Polícia Federal, os mandados foram cumpridos em Pernambuco, nos municípios de Bonito, Palmares e Agrestina. Também teve mandado de prisão em Curitiba, no Paraná e em João Pessoa, na Paraíba. A Polícia Federal informou em nota que, durante o trabalho investigativo, descobriu que havia uma grande movimentação financeira e a tentativa de esconder o destino desse dinheiro com saques que eram feitos em espécie, saques inclusive recorrentes. O que disse a Polícia Rodoviária Federal? Nós estamos agora na Delegacia da Polícia Federal em Caruaru, onde acaba de chegar um malote apreendido nesta operação. E segundo informações da polícia, o esquema de fraude e contratação pública, lavagem de dinheiro e organização criminosa. Durante a investigação, os policiais descobriram que as investigações elas apontavam para possíveis irregularidades em contratação, tanto de pessoas físicas como públicas também. Então, as investigações elas seguiram hoje pela manhã. A Operação Mamo foi desencadeada, todo o material apreendido nas cidades de Pernambuco foram trazidos aqui para a Delegacia da Polícia Federal. Desde cedo, a movimentação é intensa. Nós tentamos conversar com representantes de um dos presos, de um dos detidos, porém eles disseram que não querem falar nesse primeiro momento. A Polícia Federal também disse que não iria conceder agora nenhuma entrevista. As investigações elas seguem e a Operação Mamo movimentou bastante a Polícia Federal em cidades de Pernambuco, também na Paraíba e no estado do Paraná.
1: Estão aí as informações. Agora tem outra operação também, no Sertão, tá? E lá a Polícia Civil prendeu 5 pessoas suspeitas de terem ligação com o bonde do maluco em Petrolina. João Lubambo está de volta aqui com a gente para trazer os detalhes dessa outra operação. Que operação foi essa, Lubambo?
0: Oi, Anne. Pois é, a Polícia Civil de Pernambuco deflagrou nesta quarta-feira

0: feira a Operação Compressão, para desarticular uma organização criminosa investigada por tráfico de drogas e homicídios em Petrolina, no sertão do estado. Durante a ação, estão sendo cumpridos 8 mandados de prisão e 18 de busca e apreensão domiciliar. Segundo a Polícia Civil, o grupo investigado atua de forma estruturada e é apontado como integrante da facção Bonde do Maluco, conhecida como BDM. As investigações começaram em março deste ano e apontam a atuação da organização em áreas marcadas por disputas armadas em Petrolina. Entre os bairros estão São Gonçalo, Jardim Petrópolis, Residencial Vivendas, Dom Avelar, João de Deus, Pedra Linda e Monsenhor Bernardino. Quem traz mais detalhes da operação é o delegado Neilson Albuquerque.
1: Hoje a operação visou cumprir 18 mandados de busca e apreensão e 8 mandados de prisão preventiva. Os ambientes operacionais foi a cidade de Petrolina e Juazeiro. Na ação foram empregadas cerca de 120 policiais, dentre civis, policiais militares e policiais civis da Bahia. Do total, as 18 buscas foram cumpridas em diversos bairros da cidade de Petrolina e 5 prisões foram efetuadas. E uma sexta prisão foi efetuada em flagrante e foram apreendidas 2 armas de fogo na operação.
0: Durante o cumprimento das ordens judiciais, os policiais apreenderam armas e celulares que podem ajudar na identificação de outros suspeitos. A operação ainda conta com apoio do Grupamento Tático Aéreo, da Diretoria de Inteligência da Polícia Civil de Pernambuco e também da Bahia. Anne.
2: Tá certo, João Lubambo trazendo informações sobre essa operação, né? Com muitas prisões aí de pessoas ligadas ao bonde do maluco. Agora, vamos seguindo com Germano Rodrigues? Porque a cidade do Recife realiza a Semana da Pessoa com Deficiência e tem ações de inclusão e acessibilidade até sexta-feira. Germano acompanha, vai trazer os detalhes para a gente. Boa tarde, Germano.
3: Olá, Barreto. Boa tarde para você, boa tarde para todo mundo. Isso mesmo, eu falo ao vivo aqui do Museu de Arte Moderna Aloysio Magalhães, que fica aqui na Rua da Aurora, uma paisagem, um lugar muito bonito que todo mundo conhece, passa aqui diariamente. Eu estou aqui para acompanhar a semana, né, da pessoa com deficiência, que é comemorada até dia 28 de agosto. E para comemorar isso, esse dia, essa semana, melhor dizendo, várias ações estão sendo feitas, né, feitas pela Prefeitura do Recife, inclusive esse passeio aqui com esses convidados. Mas quem vai explicar melhor quais são essas programações, o porquê dessa programação, eu vou conversar agora com o secretário de Direitos Humanos e Juventude da Prefeitura do Recife, Marco Aurélio Filho. Secretário, boa tarde, seja bem-vindo à Rádio Jornal. A semana é gloriosa, né? Dando importância para muita gente. E hoje esse passeio aqui no museu, né? Por que isso?
4: É isso. Boa tarde a todos, fazendo a Rádio Jornal, Barreto, todo mundo está nos acompanhando. Um momento ímpar, na verdade, né? Recife tem cada vez mais se consolidado como essa capital que se preocupa na consolidação e na garantia de direitos. E a semana fala muito sobre isso, do que a gente quer mostrar para a sociedade, acima de tudo, e fazer um convite para todas as pessoas a compreender a pauta da pessoa com deficiência. O que acontece é que, muitas vezes, as pessoas que não têm alguma deficiência, que não conhecem alguém, não têm um familiar, não têm a sensibilidade necessária de compreender a pauta. E a gente utiliza essa semana para trazer visibilidade. Estamos aqui no Mamã, nesse equipamento importante da Prefeitura da cidade do Recife, onde, nesse momento, está acontecendo uma visita guiada. É um grupo de pessoas cegas ou de baixa visão, onde os nossos profissionais de audiodescrição da nossa acessibilidade comunicacional da Secretaria de Direitos Humanos e Juventude faz todo o guiamento, né, faz a percepção ser notada através das suas vozes e esse sentimento através da arte. Você imagina a gente poder observar a arte como ela precisa ser observada e com essa sensibilidade necessária de quem, infelizmente, por algum motivo não consegue enxergar, mas através dessa instrução, através dessa audiodescrição, consegue viver esse momento importante de uma exposição como essa.
3: Secretário, esse passeio aqui, no caso, no museu, é uma das ações, né, que vem sendo feita e vai acontecer até a próxima sexta-feira, dia 28, né? Então, ou seja, quem está nos ouvindo também é pessoa com deficiência, pode participar, né?
4: Com certeza, essa é a ideia. Na verdade, eu sempre digo que a pauta dos direitos humanos, ela deve ser todos os dias. O nosso prefeito Vitor Marques tem nos orientado nesse sentido, não somente numa data específica, numa semana. Essas datas servem para que a gente possa celebrar conquistas, avançar em tantas outras e sensibilizar a sociedade. A semana que vai acabar na sexta-feira, mas começou semana passada, com toda a parte de instrução, toda a parte de capacitação, qualificação, o debate, inclusive, da pessoa com deficiência deficiência na saúde. Os nossos equipamentos da prefeitura em relação à saúde têm avançado para esse público. Amanhã nós temos um momento importante, essa semana ainda, com o Comude, o nosso Conselho Municipal em Defesa da Pessoa com Deficiência, é uma referência no Brasil, comemora 20 anos. Para você ter ideia, estamos comemorando 10 anos da LBI, né, que fala justamente sobre o Estatuto da Pessoa com Deficiência, e o nosso Comude, 10 anos antes, já estava lutando por essa visibilidade. Então é Recife sempre partindo na frente, e a gente continua nesse processo, enquanto política pública construtiva, estruturante, de que no Recife todo mundo merece espaço.
3: Secretário, gratidão pelas informações, parabéns pela iniciativa. Barreto, então é isso, estou acompanhando aqui esse passeio que vai acontecer daqui a pouquinho. Estamos esperando até eles chegarem, os convidados, para comemorar a 25ª Semana Municipal da Pessoa com Deficiência, que vai, essa comemoração, vai até a próxima sexta-feira, dia 28 de agosto. Por enquanto é isso, eu fico por aqui, mas eu volto com você aí nos estúdios.
2: Valeu, Germano, pelas informações. Agora a gente segue com o Ricardo Luiz, porque um trabalhador de 54 anos, gente, morreu depois de levar sofrer uma descarga elétrica. Ele estava fazendo um serviço, não foi isso, Ricardo? Boa tarde para você.
5: Boa tarde novamente, Anne. É isso, o trabalhador que estava fazendo um serviço em um empresarial que fica na Rua do Progresso. Um prédio de apenas 2 andares, né, que tem diversas lojas e também abriga lá, funciona a Defensoria Pública do Estado. Uhum. O nome da vítima foi confirmado, Severino Floriano da Silva, 54 anos, morador do bairro de Jardim Planalto, em Abreu e Lima. Ele prestava serviço para a empresa Viana Construções Técnicas e Limitada. O trabalhador estava no teto do edifício, instalando uma manta impermeabilizante ao lado da caixa d'água, quando acabou recebendo a descarga elétrica. Testemunhas, né, no local afirmam que o trabalhador já havia feito esse tipo de serviço, uhum, no local, e era comum, né, ver ele por ali no prédio fazendo esse serviço. O corpo da vítima já se encontra no Instituto de Medicina Legal. E a Neoenergia, há pouco, emitiu uma nota lamentando o falecimento do senhor Severino Floriano da Silva, e que, como o acidente aconteceu numa área interna do empresarial, não tem nenhuma relação com a rede de distribuição da Neoenergia. Então, a nota que foi emitida agora há pouco, o fato aconteceu realmente, uhum, numa parte interna do empresarial e não tem nenhuma relação com a rede da Neoenergia.
2: Deve ser a rede elétrica do próprio
5: prédio,
2: né?
5: Do próprio prédio.
2: Nossa, tem que ser investigado mesmo. Obrigada, viu, Ricardo? Luiz, uma tragédia isso, né? Um trabalhador ali fazendo o trabalho dele lá no prédio. Pelo que disseram as testemunhas e Ricardo trouxe pra gente, já era uma pessoa acostumada a fazer e acaba sofrendo essa descarga elétrica. Obrigada, Ricardo Luiz, pelas informações. Difícil, muito difícil, né? Essas notícias são sempre bem difíceis. E toda a nossa solidariedade à família do seu Severino, né? Que também deve estar desesperada nesse momento. Bem, agora a gente vai seguindo aqui no Rádio Livre, falando de uma avalanche de lama que deixou ao menos 98 mortos e mais de 800 pessoas desaparecidas na fronteira entre Nepal e Tibete. Mas aí o que pode ter provocado essa onda de lama, né? A gente sempre se pergunta assim, poxa, quais são as possíveis causas dessa tragédia, você sabe?
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7: A onda de lama desceu o vale arrastando pontes, cobrindo um prédio e engolindo vias na área turística da fronteira entre o Nepal e o Tibete. Essa foi a pior tragédia na região em mais de 10 anos. Mas quais as possíveis causas da tragédia? Um fenômeno da natureza ou a ação humana ocasionaram o ocorrido? A gente explica. Encaixado entre a Índia e a China, o Nepal abriga 8 dos 14 picos mais altos do mundo. A região faz parte dos Himalaias, que é uma das maiores cadeias de montanhas da Terra e tem o Everest como o pico mais famoso. Nesse contexto, a causa da tragédia ainda é analisada. A Agência Nacional de Desastres confirmou que houve uma avalanche de neve e rochas e, horas antes, um terremoto atingiu a região, mas ainda não está claro como os dois eventos se conectam. Especialistas afirmam que parte da geografia pode explicar o que pode ter acontecido. A região combina montanhas extremas, vales estreitos e geleiras que armazenam não apenas neve e gelo, mas também água líquida. Essas características ajudam a entender por que uma avalanche pode desencadear um desastre de tamanha escala. Duas condições prévias ajudam a entender o cenário em que o desastre ocorreu. A primeira é a própria estrutura do ambiente glacial, pois as geleiras do local não são formadas apenas por gelo, visto que armazenam água líquida em diferentes camadas. A segunda condição é o período do ano, pois a região vive atualmente a monção, estação chuvosa que costuma elevar o volume de água acumulada nos sistemas glaciais. Houve chuva persistente nos 10 dias anteriores ao desastre na região, além de precipitação moderada forte no sul do Tibete, o que pode ter aumentado o volume de água já disponível na bacia do rio Trichuli antes mesmo da avalanche. Juntas, a água armazenada na geleira e a chuva acumulada na região compõem o cenário em que a avalanche ocorreu, mesmo que a causa exata ainda não tenha sido determinada. O evento que deu início à sequência foi uma avalanche de gelo, neve e rocha, cuja causa ainda é desconhecida. Ao descer pela encosta, a massa arrastou sedimentos e blocos de rocha até atingir o rio Trichuli, provocando uma obstrução parcial ou total do curso d'água e formando uma barragem natural. Represada, a água começou a se acumular rio acima. Com o volume crescendo, a pressão sobre a barreira improvisada também aumentou, até o ponto em que a água passou a transbordar com pressão, arrastando tudo o que tinha pela frente. Autoridades do Nepal e do Tibete disseram que o desastre não foi captado pelas ferramentas de risco. Horas antes do desastre, um terremoto de magnitude 4.4 e com 10 km de profundidade foi registrado. Os especialistas apontam que ainda não há como dizer com certeza, mas há uma suspeita de que tenha relação com a ruptura do barramento que causou a enxurrada. 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Kevin Paes para o Rádio Livre.
2: E se você que está nos ouvindo também tiver alguma dúvida sobre qualquer assunto, é só mandar para a gente, viu? 991478520 é o número do nosso WhatsApp para você participar com a gente. Você manda a sua pergunta, a sua dúvida e a gente explica.
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2: O Boca no Trombone de hoje está começando com Zacarias.
9: Boa tarde, Dani Barreto, a todos os ouvintes de Rádio Jornal. Quem está falando é Zacarias do Breque. A minha boca no trombone. Primeiro vou lhe agradecer e depois fazer a reclamação séria. É sobre que foi aquele entulho que estava causando problemas sérios na esquina dessas ruas, duas ruas, a Rua São Marcos e a Rua do Sossego, certo? Foi resolvido e da BR-101 a iluminação e estava tudo na escuridão. Valeu mesmo. Aqui na Vila do Milagre em Bura, certo? Agora, a reclamação toda do caçamento está causando problema sério. Até agora, a iluminação tomou as providências, certo? Que é aqui na Rua da Assembleia, em frente ao número 35, nem barra que é na Vila do Milagre em Bura, certo? E a caixa de esgoto, fezes na rua, toda entupida. Até agora, ninguém resolveu nada. Muito obrigado. Que Deus te abençoe.
2: Meu Deus do céu. Obrigada, Zacarias, por trazer também essa resposta, né? Dizendo que foi resolvido o problema da eliminação dos entulhos e tudo mais. Agora, claro que a gente vai atrás dessa cobrança que você faz, tanto do calçamento quanto a questão da caixa de esgoto, tá? Aí na Vila dos Milagres. Obrigada pela sua participação. Agora, Marcos Emiliano, da Várzea.
10: Boa tarde, Rádio Jornal. Boa tarde, Boca no Trombone. Tudo bem? Quem vos fala aqui é Marcos Emiliano, da comunidade do loteamento Santo Cosme Damião, no bairro da Várzea. Estamos cansados de mandar abaixo-assinado, ofício, entre em contato com a Iluve pelo 156, pelo Conecta Recife, para tirar esses entulhos que se encontram aqui dentro da comunidade do loteamento Santo Cosme Damião. Tem entulho na rua Presidente Honório Hermito, por trás do número 72. Temos entulho na rua Presidente Honório Hermito, no número 114 e no número 90. Temos entulho no final da rua Luiz Augusto Rabelo. Uma nojeira total. Agora você vê rato, barata, sem contar com as bactérias, né? Ainda mais trazendo escorpião. A gente se depara agora com o rato entrando dentro de casa.

0: Barata. A gente paga IPTU. Agora a gente quer ver o retorno. A gente não quer ver o retorno de rato barato entrando na nossa residência, não. A gente quer ver a resposta positiva de quem é por direito, que é a Prefeitura do Recife, a Indurbe. Obrigado, Rádio Jornal. Boa tarde, Boca Antrobola.
1: Tá correto, viu, seu Marcos Emiliano, no bairro da Várzea. Já tá tudo anotado aqui para a gente fazer essa cobrança também para a Prefeitura do Recife. Tem que resolver, né? Tem muitos entulhos aí, tem que resolver. Bem, o nosso ouvinte Manuel, ele fez uma denúncia aqui de falta de sinalização e iluminação adequada na BR-408, em Tiúma. Segundo o ouvinte, esse trecho está muito escuro, a sinalização insuficiente, o que dificulta a circulação e aumenta o risco de acidentes, claro. Aí a gente foi procurar o DENIT, né? Para eles verificarem a situação e ver o que pode ser feito e quando vai ser feito. Aí a gente recebeu agora a resposta. E sobre a sinalização, o que nos foi passado é que está em elaboração um projeto de sinalização da rodovia BR-408 em Pernambuco. E que, logo quando esse projeto for finalizado, a sinalização será implantada no âmbito do programa BR Legal 2. Não tem prazo, porque eles não trazem nenhum prazo aqui. O que dificulta bastante, né? Porque, assim, um projeto que vai ser elaborado e tudo mais, isso é tudo muito burocrático, muito demorado, e as pessoas precisam disso para ontem. Isso aqui é mais triste. Sobre a iluminação, a nota esclarece que, por se tratar de um serviço público de interesse local, a iluminação pública é de competência do município. Mas como é na BR, né? Aí, claro que a gente foi questionar aí o DENIT. Vamos então agora saber com o município de Tiúma o que é que eles vão fazer. Obrigada pela sua participação, seu Manuel. Infelizmente aqui não tem prazos para que a gente possa lhe trazer, mas tá aí a primeira resposta. Vamos atrás de outra resposta do município para ver se pelo menos essa iluminação sai, né? Bem, gente, eu sou Boca no Trombone de hoje. Amanhã tem mais.
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1: Vamos para o nosso giro de notícias com ele, o doutor da notícia, Kevin Paz. Boa tarde.
3: Olá, Anne. Boa tarde para você. Boa tarde também aos ouvintes da Rádio Jornal. E a Meta acertou acordos para promover mudanças no Facebook e no Instagram e pagar até 18 bilhões de dólares para encerrar acusações de estados dos Estados Unidos de que ela teria projetado as plataformas de mídia social para causar dependência em crianças e enganado o público sobre a segurança delas. Os acordos anunciados nesta quarta-feira encerram um processo judicial que vinha sendo um dos testes de maior repercussão sobre as alegações de que as empresas de mídia social prejudicam crianças. A Meta concordou ao longo da próxima década em restringir o uso do Facebook e do Instagram por adolescentes a 2 horas por dia e bloquear o uso por completo, da meia-noite às 6 da manhã, sem o consentimento dos pais. Esses limites poderão ser reforçados caso outras empresas de mídia social adotem termos semelhantes. A Meta também vai aprimorar medidas para impedir que crianças acessem conteúdo restrito por idade. Kevin Paes, Rádio Jornal, Rádio Notícia.
1: Obrigada, Kevin. Vou para o intervalo. Na volta, a gente vai falar sobre os riscos de você ter a falta de ferro no sangue, a chamada anemia, como também os riscos de ter excesso de ferro no sangue. Até já. 3 em 1.
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10: Baixa. E se eu tenho excesso de ferro, essa ferritina estaria normal ou alta?
11: Uhum.
10: Só que tem um problema, não é tão simples assim de interpretar. Porque essa ferritina não só marca o ferro, mas também marca inflamação. Ou seja, processos inflamatórios, das mais diversas formas, podem aumentar essa ferritina, independente da quantidade de ferro. Então, o médico que pede os exames e vai ver, vai avaliar esses dados com outros dados para avaliar se essa ferritina é

elevada é excesso de ferro no corpo realmente, ou na verdade é um marcador que eu estou com inflamação. Então tem que ter toda essa avaliação. Então é uma coisa que não é tão simples, tem uma certa complexidade e às vezes, né, o paciente, o leigo, vai olhar assim, não estou entendendo isso, tanto um marcador de ferro, mas é, a interpretação tem que ser feita no conjunto desses

0: O ferro normalmente pode estar baixo ou normal, a depender da causa.
1: Entendi. E a ferritina pode estar alta porque pode ser essa inflamação, por
0: essa exemplo, inflamação, tá isso. E tem nada a ver com o estoque de ferro. Mais fácil de interpretar é quando a ferritina está baixa. Uhum. A ferritina baixa é um marcador de deficiência de ferro.
1: Entendi.
0: A ferritina alta não necessariamente é excesso de ferro. Pode ser, mas pode ser inflamação.
1: Uhum.
0: E o ferro, que a gente dose direto no sangue, ele pode variar. Tá entendendo? Ou seja, você pode ter uma deficiência de ferro e o ferro não estar tão baixo.
1: Entendi.
0: Você pode ter um excesso de ferro e o ferro não estar tão alto assim.
1: Uhum.
0: Por isso que a gente não usa o ferro isoladamente. Quando a gente usa o ferro isoladamente, a gente pode errar muito na avaliação diagnóstica.
1: O doutor Ana, ferritina muito alta, por exemplo, né? O doutor trouxe aqui essa questão de que pode ser uma inflamação, por exemplo, né? Mas vamos dizer que não seja a inflamação. Realmente tem um excesso de ferro aí que não é por inflamação. É grave?
2: É potencialmente grave, né? No geral, é um motivo de consulta muito frequente no consultório do hematologista, é o aumento de ferritina. A causa mais comum de aumento de ferritina não é o aumento do ferro. Então, essa é uma conversa que a gente tem muito frequentemente. É, foi isso que o doutor Pedro já explicou. A gente tem que analisar o conjunto. Então, no nosso meio, síndrome metabólica, outras doenças inflamatórias são a causa muito mais frequente. Então, nesse caso, a ferritina não está funcionando como um estoque do ferro. Não há aumento verdadeiro do ferro. Ela está reagindo à inflamação em outro lugar. E aí, nesse caso, a chance dela causar um outro problema, um depósito orgânico, que qual é o problema da ferritina alta? Quando a gente tem muito ferro e a gente esgotou nossos estoques, ele vai procurar um lugarzinho ali para se depositar, para se estocar também. Muitas vezes o fígado, o coração, tem outros órgãos que ela pode ir lá fazer o estoque dela, já que já tá cheio demais no sangue, vamos dizer assim. Mas isso acontece habitualmente quando há aumento verdadeiro do ferro. Então, quando a gente pesquisa e confirma o índice de saturação que o doutor Pedro comentou, o ferro está alto, a ferritina está alta, a gente tem que fazer uma investigação para saber se essa ferritina já começou a prejudicar outros órgãos, comumente o fígado, se já há depósito, e aí isso ao longo de muitos anos pode trazer consequências irreversíveis. Então, normalmente isso não é uma emergência médica, mas é algo que quando a gente não trata ou não pesquisa adequadamente no período adequado, isso pode trazer, por exemplo, uma cirrose hepática, então pode virar uma doença potencialmente grave, né?
1: Há também, nesse caso da ferritina alta ou crescendo, pode ter um componente genético?
2: Pode. Aí, nesses casos, quando há aumento verdadeiro do ferro, habitualmente está ligado a uma condição chamada hemocromatose. E essa condição, ela é geneticamente determinada. Uhum. Inclusive, para a gente dar o diagnóstico, a gente faz a pesquisa genética da mutação desse gene. E aí existem vários genes, inclusive ligados à ferritina, que não tem tanta importância do ponto de vista clínico. A pessoa pode ter certas mutações, isso não quer dizer que ela vai ter a hemocromatose, que ela vai ter o problema orgânico.
1: Uhum.
2: Então, isso é bom ter não é só olhar o exame e interpretar, ó, veio aqui, tá dizendo que tá mutado. Porque existem maneiras disso ser mutado, e algumas delas não trazem problema, e outras sim. Mas a hemocromatose é sim hereditária, e a gente diagnostica por um exame de uma pesquisa de uma mutação, e esses pacientes vão ter que ter acompanhamento para o resto da vida, porque isso não reverte. A causa vai estar sempre ali, ele sempre vai absorver mais ferro do que precisa. E aí ele vai ter que acompanhar para evitar esse acúmulo. E quando esses pacientes são bem acompanhados, eles podem viver uma vida muito, muito saudável, sem as repercussões negativas disso.
1: Bem, isso aí está falando da condição genética para o excesso
0: isso.
1: da ferritina.
0: Isso.
1: E o contrário, por exemplo, a gente fala muito de anemia. Tem gente que se preocupa, tem gente que normaliza. Ah, anemia é normal, todo mundo tem, não sei o quê, tem essas coisas.
0: Uhum.
1: Mas vamos pegando o gancho aqui da questão genética. Pode ter questão genética também para anemia ou não, doutor?
0: Pode, muito raro. Então, existem causas genéticas de deficiência de ferro, anemia com deficiência de ferro, mas são casos raríssimos, muito raro mesmo, porque o principal... Primeiro, uma coisa que a população tem que entender, nem toda anemia é deficiência de ferro. Porque tem muita gente que tem na cabeça, se está com anemia tem que tomar ferro porque falta
1: isso.
0: ferro. Mas não é a única causa. Claro que é uma das causas mais importantes, né, mais comuns no dia a dia, é a deficiência do ferro. E aí, toda vez que a gente tem anemia por deficiência de ferro, a gente vai primeiro fechar o diagnóstico com esses exames, ferro, ferritina, saturação da transferrina, o próprio hemograma que vai mostrar anemia, para a gente começar a

0: repor o ferro e tentar descobrir qual é a causa, porque não é normal a pessoa ter um ferro baixo, né? Também, assim, é muito no popular a crença, ah, se está com anemia por falta de ferro é porque não está comendo ferro.
1: Era isso que eu ia perguntar agora, está muito ligado à alimentação.
0: É a alimentação. Pode alimentação ser pobre em ferro? Claro que pode. A gente tem pessoas que vivem numa situação de vulnerabilidade social extrema, né? Mas não é a principal causa a deficiência de ferro na dieta, porque a grande maioria das pessoas, enfim, as políticas públicas, uhum, né, que a gente tem de distribuição de renda, não é a causa mais importante. A causa mais importante é sangramento. Sangramento crônico. E às vezes são sangramentos que a gente chama de sangramentos ocultos. Porque quando a pessoa tem uma hemorragia e está perdendo muito sangue, por exemplo, um ciclo menstrual, uma mulher com ciclo menstrual muito excessivo, pode causar uma anemia ferropriva. Mas é mais fácil dar esse diagnóstico porque a mulher tem a queixa, sim, daquele ciclo menstrual que dura 5, 7 dias, né? Então, quando a gente não identifica um foco de sangramento claro, a gente ainda assim tem que pesquisar, porque é a principal causa. Antes de pensar em falta de ferro na alimentação, a gente pensar em sangramento crônico e muitas vezes sangramento digestivo oculto. Porque se você vai perdendo todo dia ali 2, 3 ml de sangue no cocô, você nem percebe. Vai passar desapercebido. Mas isso ao longo de muito tempo pode levar a deficiência de ferro e anemia. Tem outras condições que alguma questão de desabsorção, ou seja, o intestino perder a capacidade de absorver o ferro, uma doença celíaca é um exemplo de uma doença que pode levar a deficiência de ferro causando anemia. Então, tudo isso tem que ser investigado. Mas, antes de dizer que anemia é deficiência de ferro, a gente tem que dosar esses exames do ferro, porque você pode ter uma anemia, um paciente com anemia no hemograma, a hemoglobina baixa, quando você vai ver o ferro, os estoques de ferro estão normais. Aí vai ser outras causas, porque existem centenas de causas de anemia, não é só a deficiência de ferro.
1: Nossa, anemia pode ser sinal ou sintoma, não sei, de uma doença autoimune, por exemplo?
0: Pode sim, pode sim. Tem uma condição de anemia que a gente chama anemia da doença crônica. Ou seja, se você tem uma doença inflamatória crônica, uma artrite reumatoide, uma doença inflamatória intestinal, um lúpus eritematoso sistêmico, doenças autoimunes que levam muita inflamação, essas proteínas inflamatórias que a gente chama de citocinas, elas fazem com que o ferro do nosso corpo não fique disponível para a produção de hemácias. Então, é como se eu tivesse o ferro no meu corpo, mas esse ferro não é disponibilizado para a medula produzir o sangue. Então, é uma anemia que às vezes tem algumas coisas parecidas com anemia por deficiência de ferro, porque não está circulando ferro. Por exemplo, o ferro que eu doso no sangue pode estar baixo. Só que a ferritina, que é aquele marcador de estoque, vai estar normal ou alto. Diferente da ferropenia, a falta de ferro, que vai estar tudo baixo.
1: Entendi.
0: Então, o diagnóstico é complexo e precisa ter avaliação clínica e laboratorial. Mas existe essa anemia da doença autoimune e das doenças inflamatórias. Anemia da doença crônica, que a gente chama.
1: Ô, doutora Ana Cristina, nesse caso, né, que aí a ferritina vai estar alta, o ferro pode estar alta, né? E o ferro baixo, enfim. A pessoa, ela... Como é que faz para baixar essa ferritina? Assim, é fácil de baixar? Veja, se fosse falta de ferro, e o que, é que as pessoas iam fazer? Ah, toma ferro, né? O suplemento de ferro, como melhor, não sei o quê, não. Mas quando a ferritina está alta e que pode significar, por exemplo, uma doença autoimune ou outros problemas, como é que faz para baixar essa ferritina, para normalizar?
2: Na verdade, nesses casos onde a ferritina está alta, mas não há aumento verdadeiro do ferro, o nosso objetivo é tratar o que está causando aquilo. Porque a ferritina, ela não é o problema em si, ela é a consequência de uma outra situação que está acontecendo no corpo. Então, se você tem uma doença autoimune, você vai tratar, tentar controlar melhor aquela doença autoimune. Se você tem esteatose hepática, que é a gordura no fígado, que é uma causa muito comum de aumento de ferritina, você vai tentar fazer medidas comportamentais, medicamentosas, para diminuir aquela gordura no fígado, diminuir aquele estado inflamatório e baixar a ferritina. Então, a gente não tem, quando não há aumento do ferro, a gente não tem um objetivo meramente de baixar a ferritina por baixar, só, vamos dizer, maquiar o exame. A gente tem que tratar o que está por trás. E naqueles pacientes que têm ferritina com aumento verdadeiro do ferro, no caso da hemocromatose, geralmente a gente faz... A gente chama de sangria, né? O nome popular. É uma flebotomia. Você, como se fosse fazer uma doação de sangue, o mesmo processo, mas que não necessariamente aquela bolsinha vai para um outro paciente. Então, é retirar.

0: tirar para tirar o que está excedente, né? O que está em excesso. Então, para esses pacientes que têm aumento verdadeiro do ferro, a gente faz flebotomia. E para aqueles pacientes que não têm, a gente tem que tratar o que está por trás. Não adianta querer baixar o número só pelo baixar o número. Não tem nenhum objeto, não tem nenhum benefício clínico disso, entendeu? E existe uma terceira situação que a gente não falou, que é bem mais rara, é que tem algumas situações que a medula tenta produzir o sangue e tem por motivos genéticos, etc., e não consegue. Que a gente chama de eritropoiese ineficaz, o corpo fica absorvendo ferro, porque ele pensa, será que está faltando ferro? Não está produzindo sangue, será que é? E às vezes nem é. E aí esse ferro fica também em excesso. E aí, nesses casos, às vezes a gente tem que usar medicações quelantes do ferro, mas é uma situação bastante específica. Não é o que a gente pensaria para a maior parte da população. Então, é justamente o paciente que tem talassemia, que é, por exemplo, uma causa de anemia genética. Então, às vezes, ele pode, o corpo ficar confuso e absorver mais ferro do que precisa, porque ele acha que é isso que está faltando. E aí, esse paciente, por exemplo, a gente não pode fazer sangria. Como é que eu vou tirar do que já está faltando? Então, a gente tenta por via de medicamento. Então, a gente, na verdade, o mais comum é a gente ter que tratar a causa de base: medicar diabetes, colesterol aumentado, esteatose hepática, perda de peso, exercício físico. Geralmente são medidas que são as que mais frequentemente a gente orienta em consultório para diminuir a ferritina.
1: Doutora Ana Cristina, a senhora como médica hematologista, o que é mais grave para a senhora? Quando a ferritina está muito alta ou quando tem assim uma baixa da ferritina ou do ferro, enfim? Porque para a gente, escutando vocês, tudo está muito ruim. Os riscos são muito
0: Não, na
1: grandes de um lado
0: verdade,
1: do outro.
0: são queixas muito comuns e muito prevalentes, porque como o doutor Pedro explicou, por exemplo, quase toda mulher que menstrua pode, em algum momento, ter uma deficiência de ferro. Então, isso não necessariamente é grave, mas o que a gente vê é que, às vezes, algumas pessoas se acostumam com isso. Vamos falar de número. Isso é claro que a população não precisa lembrar disso, mas vamos falar que o normal é 12. A gente, às vezes, já pode começar a ter sintomas quando cai de 12, 10, 11, e a gente pega paciente por falta de ferro com hemoglobina de 6, de 7, que é uma anemia que a gente chama de forte, uma anemia importante. Então, essa pessoa deixou passar, ela se acostumou com aquela fraqueza, com aquela sonolência, com aquela indisposição e foi deixando passar até. Isso não foi do dia para a noite, porque esse sangramento, geralmente, como o doutor Pedro explicou, é de pouquinho. Então, não é uma pessoa que sofreu um acidente e perdeu o sangue todo de uma vez. Ela se acostumou, o corpo dela foi se adaptando, tentando resolver, e às vezes chega a esse extremo. Então, a gente vê casos um pouco mais grave, mas no geral, são doenças que são facilmente manejáveis, são condições que facilmente são manejáveis com reposição, ou no outro caso, com mudança de estilo de vida. Então, não são necessariamente condições graves. Uma coisa que chega muito no consultório é aquela mulher que já tratou uma anemia comprovadamente por falta de ferro e ela continua menstruando muito. Então, daqui a um ano, dois, ela vai ter de novo. E às vezes ela se pergunta: será que eu tenho uma condição genética? Será que eu tenho um problema mais grave? Será que é uma leucemia? E na verdade não é. É porque ela continuou tendo as perdas. Então, até isso ser resolvido ou ser equiparado, ela pode ter anemia recorrente. E não é genético. É da perda mesmo.
2: Isso, porque o importante no tratamento da anemia por falta de ferro não é só repor ferro. É descobrir, como a doutora Ana falou, qual é a causa para tratar a causa base. Se a causa é um sangramento excessivo, ir lá e controlar aquele sangramento. Por exemplo, que é muito comum, como foi falado, de mulheres que têm um excesso na menstruação, às vezes é tratamento hormonal para inibir
1: A
2: o ciclo
1: menstruação.
2: menstrual, né? Se for, por exemplo, uma pessoa que na investigação vê alguma lesão sangrante, uma úlcera, digestiva, alguma coisa, é tratar aquela úlcera. Se for um problema de absorção do ferro, que é uma condição que, vez ou outra, a gente identifica, como o exemplo da doença celíaca, você tem que tratar aquela doença celíaca para aquele intestino passar a absorver o ferro. Então, sempre que a gente vê uma anemia por falta de ferro, não é só repor o ferro, é repor o ferro e tratar a causa, porque senão, como a doutora Ana falou, vai voltar tudo e é aquela coisa só de estar enxugando o gelo
1: Gelo.
2: e não estar resolvendo o problema base. Que é sempre importante isso. Identificou anemia por falta de ferro, descobrir qual é a causa e tratar aquela causa também.
1: A doutora Ana tocou num ponto também de sinais, né? Sinais, sintomas. Acho que todo mundo pensa assim, poxa, será que dá sinal?
2: Sim.
1: E aí, a doutora Ana falou sobre essa. esse cansaço, né? Essa fraqueza. Uhum. Veja, a gente vive num mundo hoje que

0: parece que está todo mundo cansado o tempo todo, né? É assim que a gente se sente.
1: Verdade.
0: E talvez isso passe despercebido mesmo. Diga, não, é normal, está todo mundo assim. E a gente não raciocine que isso pode estar passando do limite. Aí, o Valdir de Surubim tinha até mandado uma pergunta assim, poxa, quais são os sintomas? É possível saber se alguém está com anemia ou não, sem fazer o exame? Tem sinais assim, específicos Sim. que chamem a atenção, doutor?
2: Sim, os sintomas de anemia são os sintomas de cansaço, fadiga, indisposição, a palidez, né, que pode ser perceptível, a depender do nível de anemia. Então, esses são os sintomas mais clássicos que a gente vai ter da anemia. Isso pode levar a dificuldade de concentração, né, uma certa irritabilidade. E tem os sintomas que são característicos da deficiência de ferro. Você pode ter sintoma da deficiência de ferro mesmo sem anemia.
0: Quais seriam eles?
2: Por exemplo, queda de cabelo, pode ser um sintoma já dos estoques de ferro baixo, porque primeiro os estoques de ferro da gente vão sendo perdidos, porque a gente vai perder primeiro a reserva de ferro, que essa ferritina vai baixar, para depois ter a deficiência do ferro causando anemia. Então, só por esses estoques de ferro estarem baixos, a gente pode ter essas queixas de queda de cabelo, uma irritabilidade, falta de concentração. Tem um síndrome chamado síndrome das pernas inquietas, que a pessoa fica mexendo a perna, não consegue dormir direito mexendo muito a perna. Então, são alguns sintomas que podem acontecer mesmo antes da anemia.
0: E aí, o senhor falou dessa palidez. Tem gente que olha assim, né, o olho da pessoa, né, baixa assim, aí vê, se tá vermelhinho, tá ótimo. Se tiver claro, olha, você tá com anemia. Isso é verdade?
2: Não é uma verdade absoluta, né? Então, a gente aprende isso, inclusive, no curso médico, né? Como é que a gente pode identificar, do ponto de vista clínico, uma anemia, hein? Identificação da palidez cutânea mucosa. Então, a gente vai ver a palma das mãos, se está rosada, a gente vai ver exatamente aqui, essa coloração aqui embaixo do olho. Mas não do ponto de vista, não é muito sensível para identificar, não.
0: Teria que ter exame, né?
2: Pode ser uma coisa assim para chamar a atenção, mas não é uma coisa assim, você encontrou, visualizou alguém da sua convivência e está um pouquinho mais pálido, não é 100% certeza que é anemia, não. Então, esse dado que a gente chama...
0: Pode falar, doutora, também.
3: Desculpa, não, interrompi, Pedro. É que eu falei que é bem enganoso, porque, por exemplo, eu trato paciente com doenças de câncer do sangue, né? Por exemplo, então eu pego o paciente com hemoglobina de 3, de 4, e às vezes eles olham e dizem, doutora, eu tô super corado. Então, não dá para se basear, isso é um indicativo. Então, se você percebe uma mudança, alguém que era coradinho e ficou pálido, tem muito mais valor do que aquela pessoa que às vezes é mais palidazinha mesmo, que tem uma coloração mais amarelada naturalmente na pele. Então, talvez a mudança tenha mais valor do que simplesmente olhar e dizer, ah, não, eu tô coradinha e ali uma anemia de precisar de transfusão até, às vezes, e o paciente se julga corado.
0: Bem, a gente falou aqui dessa anemia e quando a falta de ferro ou ferritina tá baixa, enfim, mas e quando há excesso? Também tem sinais, doutora? Já que quando há uma condição genética, eu acho que as pessoas que têm, e claro, na família, já vai se investigar e tudo mais. Mas quando há o excesso dessa ferritina, que pode significar outras doenças, assim, também tem sinais que chamam a atenção para vocês?
3: É muito incomum o paciente descobrir o aumento de ferritina por sinais e sintomas, diferente da anemia. Então, quando isso acontece, é quando já existe algum acometimento de outro órgão. Então, por exemplo, a gente tem casos de diabetes causadas por depósito de ferro no pâncreas. Impotência sexual também pode ser um sintoma de aumento de... Mas isso é difícil você fazer esse link de sintomas com o aumento da ferritina. Então, é um achado muito mais laboratorial, que é feito nos exames de rotina ou por alguma suspeita clínica, do que exatamente por uma queixa que o paciente traz para o médico, o clínico, ou o geriatra, ou o principal médico dele, que às vezes é o cardiologista ou a ginecologista. Então, não é comum, é mais um achado laboratorial. Uma coisa que a gente não comentou muito, tanto do aumento de ferritina como da queda, é que as duas podem estar ligadas a um câncer oculto. Então, talvez, dessas duas situações, eu diria que uma situação, entre aspas, mais grave ou que exige um pouco mais de atenção seria isso. Porque o aumento de ferritina pode acontecer também por um câncer oculto e, às vezes, é um gatilho para a gente fazer uma investigação de acordo com o grupo de risco. Não é sair procurando tudo em todo mundo, mas, às vezes, de acordo com a história familiar ou de epidemiologia,

0: cronologia ou de idade, existem os rastreios indicados, né? Então, às vezes, a ferritina pode ser um gatilho. E como o doutor Pedro já explicou, o ferro baixo pode, por exemplo, ser uma úlcera do trato gastrointestinal, do estômago, do intestino, mas pode ser também uma úlcera que tem uma origem oncológica, que seja um câncer, né? Então, às vezes, esses dois sinais são motivos, às vezes, da gente procurar algo por trás, mas isso não é motivo para todo mundo ficar em alerta e achar que tudo está relacionado a isso. Na verdade, você procurar um bom clínico, um bom médico, ele vai conseguir fazer a triagem de quem tem algum sinal de alerta que a gente pensaria nisso ou não. Isso é o mais raro, tanto que a gente demorou até para falar aqui
1: Sim.
0: nessa conversa, né? Mas só para não deixar passar
1: Passar.
0: essa possibilidade.
1: E seria que tipo de câncer? Por exemplo, se acontecesse, quais são
0: Veja.
1: os mais comuns, assim, ou o mais comum?
0: Para falta de ferro, os mais comuns seriam aqueles que causam sangramento, como o doutor Pedro já mencionou. Então, estômago, intestino, ou alguma coisa do útero
1: Ginecológico.
0: feminino. Porque é como ele falou: geralmente, se você perde muito sangue, você vai no médico. Como é que isso passa despercebido? Quando é pouquinho, então, pouquinho misturado no cocô, nas fezes. Então, a gente não necessariamente vai ver. Então, seria o sangue oculto, né? Então, falta de ferro, muitas vezes, se a gente não encontra outra causa, motiva uma endoscopia ou uma colonoscopia naqueles pacientes que forem indicados, justamente também para rastrear um câncer oculto.
1: Certo. E no caso do excesso, tem?
0: No caso do excesso, não está ligado a nenhum tipo de câncer específico, que seria justamente uma inflamação inespecífica que a gente poderia encontrar em várias situações. Por isso que eu falei que a suspeita não é pela ferritina em si só. Teria, vamos supor, um paciente tabagista de longa data que está com sintomas respiratórios e uma ferritina alta. Então, ele teria um motivo para a gente procurar pulmão. Ou um paciente que tem uma história familiar de um câncer de estômago. Então, a gente procuraria de acordo com a história do paciente, que a medicina tem que ser individualizada, né? Não tem uma receita para todo mundo, até porque senão a gente terminaria fazendo muitos exames desnecessários que podem até trazer mal para aquele paciente. Então, a gente realmente tem que direcionar para quem precisa, para que seja o maior benefício, né, para aquele paciente.
2: Porque essa ferritina elevada é um marcador inespecífico. Então, assim, várias
1: Significa, né?
2: doenças podem aumentar essa ferritina. Então, doenças inflamatórias, doenças neoplásicas e, às vezes, inflamações, vamos dizer assim, mais bobas, como uma dislipidemia, uma diabetes. Uma coisa também interessante é que quando você tem inflamação no fígado, é um órgão que, quando inflamado, sobe muito a ferritina. Então,
1: Nossa.
2: como foi dito pela doutora Ana Cristina, a questão de esteatose hepática, então é uma condição que aumenta muito a ferritina. Então,
1: E não
2: tem
1: precisa ser
2: paci...
1: a alcoólica, pode ser a não alcoólica
2: Isso,
1: também.
2: alcoólica ou não alcoólica.
1: Que é a
2: Então,
1: gordura no fígado, né?
2: isso. Então, às vezes, é pacientes alcoolistas, por beber demais, e aí isso levar a alterações no fígado, tem a ferritina elevada. A doença metabólica, né? Quem sabe que a síndrome metabólica, hipertensão, diabetes, obesidade, dislipidemia, tem um processo inflamatório ali por trás, mesmo que não seja um processo inflamatório tão grande quanto de uma artrite reumatoide ou de um lúpus, mas tem inflamação ali também que pode levar à ferritina. E se o fígado está inflamado, é um órgão que, caracteristicamente, quando está inflamado, a ferritina sobe bastante. É uma coisa que a gente também vai sempre ficar de olho no fígado do paciente quando ele tem ferritina elevada. Mas isso é como a gente está falando aqui, é fazer a investigação, pede um ultrassom, pede os exames, a bioquímica hepática, e a partir daí a gente vai tentar identificar o que significa aquela ferritina elevada,
1: Para
2: para
1: tratar a
2: poder
1: causa,
2: tratar a
1: né?
2: causa. Porque a gente não tem um remédio que baixa a ferritina, como a doutora Ana falou.
1: Bem, a gente não vai conversar
0: Às
1: muito aqui com o
0: vezes,
1: doutor
0: só
1: Pedro.
0: parar de beber é o suficiente para dar uma baixa na ferritina. Então, às vezes, o paciente que tem um consumo excessivo, às vezes a gente orienta a diminuir, repetir com 2 meses, isso é o suficiente para quase normalizar. Então, às vezes é a única medida necessária, às vezes, só diminuir o álcool, como vocês comentaram.
1: Olha aí, tá vendo? Então, daqui a pouco a gente vai conversar mais com o Dr. Pedro Alves, que é médico, especialista aqui em clínica médica. Também vamos conversar com a doutora Ana Cristina Lopes, ela é médica hematologista, com os nossos ouvintes que estão participando aqui com a gente. A Evani pediu consultório, já tem gente fazendo perguntas. Se você quiser participar, o número do nosso WhatsApp é o 99147-8520. Fazer um intervalo e volto já. 3h33.

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12: Boa tarde, Rádio Jornal. É Marcos da Vista Alegre. Eu quero participar do debate dos médicos. A minha ferritina deu 9. Qual é o normal?
13: 9. Então vamos lá. Doutor Pedro, 9, muito baixo?
14: É, uma ferritina nesse valor é muito baixo, né? Então, uma ferritina quando está abaixo de 15 é muito baixa, né? O normal era estar ali entre 30 a 100, 60 a 100, 60 a 150, dependendo do laboratório. Então, quando a gente vê uma ferritina abaixo de 15 é muito baixo, abaixo de 30 é baixo. E abaixo de 60 pode ter deficiência de ferro, já abaixo de 60, porque aquilo que a gente conversou, a ferritina também pode ser um marcador de inflamação. Então, se eu estou com falta de ferro, feito nossa amiga ouvinte, com a ferritina de 7, não foi o que ela falou? De 9, enfim.
13: 9.
14: De 9. E ela está inflamada, essa ferritina pode subir um pouco por conta da inflamação. Então, ferritina abaixo de 30,

0: tá, a gente tem nenhuma dúvida que tem deficiência de ferro, abaixo de 15 é uma deficiência de ferro muito grave, e às vezes até abaixo de 60 a gente pode considerar. Como ela tem essa ferritina de 9 muito baixa, a gente teria que investigar o motivo, porque ninguém fica com falta de ferro da noite para o dia.
1: Uhum.
0: Então, tanto o excesso de ferro no nosso organismo, quanto a falta de ferro no nosso organismo, é algum processo crônico que demora semanas a meses até ou acabar o estoque ou até acumular ferro no nosso corpo. Então, se ela está com a ferritina muito baixa de 9, a gente teria que ver, né? É, ela tem ainda menstruação, ainda está no período fértil, ainda está menstruando. Como é que é esse ciclo menstrual dela? Seria a primeira coisa que a gente se questionaria. Porque, como eu falei inicialmente, a alimentação é muito raro uma alimentação pobre em ferro para levar esse tipo de deficiência. E aí, o segundo passo seria investigar sangramento oculto, como a gente já falou. E aí, principalmente, sangramento de trato digestivo. A gente tem que pensar se ela não tiver um histórico, né? Que ela pode ter algum histórico de alguma outra alteração, que ela tá tendo algum sangramento de outra natureza, né?
1: Claro que aqui o tempo inteiro a gente está falando sobre investigar a causa.
0: Sempre.
1: Né? Sempre a causa. Mas, dona Marluce, escutando isso, ou qualquer outra pessoa escutando, ah, não, se está baixa, né? A gente vai ter que ver a causa, tudo, mas pode pensar assim, não, mas eu já vou começar a tomar um suplemento de ferro. Porque tem muita gente que toma mesmo.
0: Sim.
1: Isso pode prejudicar, doutor? Ou não?
0: Veja, veja, quando a gente identifica uma anemia ferropênica, a gente vai repor o ferro.
1: Uhum.
0: Faz parte do tratamento repor o ferro. Então, tem problema porque muitas pessoas fazem o quê? Como a gente já até falou no início, repõe esse ferro, normaliza, acha que está boa e segue o jogo. Mas tem alguma condição de saúde por trás que precisa ser identificada e ser corrigida.
1: Uhum.
0: Então, repor o ferro não tem problema. O problema de repor por conta própria é deixar de investigar qual é a causa.
1: Entendi.
0: Mas que é importante repor o ferro para sair da anemia, sem dúvida que é importante repor o ferro. Mas às vezes a gente tem que ver. Tem paciente que não vai responder bem àquela reposição oral, porque na verdade tem um problema de absorção. E toma ferro e não melhora. E é deficiência de ferro. Vai ter que fazer ferro venoso às vezes. Enfim, é uma coisa que realmente precisa ser investigado. Tratamento por conta própria sempre é um risco muito grande para a população. Porque pode estar atrasando um diagnóstico de uma condição mais séria.
1: Bem, dona Marluce, procura um médico mais próximo que a senhora tiver aí para a senhora investigar essa causa, tá? Escuta aqui os doutores, porque acho que investigar a causa é realmente ir no problema. E aí a senhora ficar realmente livre dessa questão. Agora, tem outro ouvinte, doutora Ana, é o Silvino, de Caruaru, falando assim, nossa, esse assunto é muito importante para quem tem diabetes. Aí ele diz assim que alguns médicos do SUS exigem muito dos diabéticos. Ele colocou assim. Como ele trouxe, ele fez um desabafo aqui, né, que exige muito, enfim, mas ele até fala, os remédios são caros e tudo. Mas o que eu queria que a senhora falasse é dessa relação, tanto da anemia, que a gente conhece, é mais comum, da anemia com o diabetes, quanto do excesso de ferro também, com a ferritina alta para a pessoa diabética. Nessa especificidade, assim, tem mais problemas?
2: É, o que é que acontece, Silvia? É que exige muito porque o diabetes pode causar muito problema. Então, o controle da glicose é a medida essencial para evitar esses problemas. Então, por exemplo, a diabetes é uma das principais causas de insuficiência renal, quando o rim falha. E o rim falhar é uma causa de anemia. Então, existe uma ligação direta. Não exatamente com a deficiência de ferro, mas com a anemia. Porque essa anemia do rim pode ser com ferro normal, inclusive alto. Mas existe sim. Então, como o doutor Pedro já comentou, as doenças crônicas, elas podem causar uma dificuldade de usar esse ferro e da medula produzir o sangue, causando a anemia do doente crônico. Então, existe uma ligação direta sim. E o controle da glicose evita esse dano ao rim e, consequentemente, essa anemia da doença renal. E como a gente já falou também, o outro link da diabetes com o ferro é o caminho oposto. Então, nessa síndrome metabólica, às vezes o diabético também tem a gordura no fígado, tem às vezes a gordura abdominal aumentada. Então, ele vai ter às vezes essa ferritina aumentada, que não é um problema da ferritina, é uma consequência de tudo que está acontecendo no corpo dele.
1: Uhum.
2: E como a gente comentou no primeiro bloco, o caminho seria justamente tentar controlar o máximo que seja possível para evitar o dano, a diabetes, o colesterol.

0: colesterol, a pressão, a perda de peso, o exercício físico, o alto, tudo que exige muito, na verdade.
1: Ô, doutora, e isso, tudo que a senhora trouxe para a gente pode acontecer num descontrole do diabetes, por exemplo, se tiver descontrolado. Porque, claro, veja, diabetes é algo que acomete milhões de pessoas, né? Então, pode ser que todo mundo que esteja ouvindo a gente agora e que tem essa condição de diabetes, faça pronto, e agora? Meu Deus do céu, né? Mais uma coisa para se preocupar. Se tiver controlado, é mais tranquilo? É só para quem está com o diabetes controlado?
0: Isso. E quando a gente fala de controle nesse caso, que aí a gente já entraria até no outro tópico. Existe o descontrole agudo, que tem situações emergenciais, mas a gente está falando do descontrole crônico, aquele pouquinho, ah, mas é tão pouquinho alto, mas isso ao longo de anos e décadas, é isso que vai ocasionar esse tipo de problema, né? Então, esse paciente que consegue manter um controle por um período prolongado, é aquele paciente que segue bem a dieta, que adere bem aos remédios e que tem algum acompanhamento para justamente evitar essas lesões nos outros órgãos pelo diabetes, esse paciente está numa situação bem mais favorável, né? Então, por isso que a gente volta para a exigência
1: É isso.
0: excessiva para os diabéticos.
1: É isso. Tem uma pergunta também aqui do seu José, e eles assim, perguntam aos médicos se existe algum grau de anemia que possa levar à morte. Tem, doutor?
2: Sim, porque o que é anemia, né? É a falta das hemácias, né, que carregam a hemoglobina, que carrega o oxigênio. Essa é a grande função das hemácias, né? Carregar oxigênio, porque a gente precisa do oxigênio chegar em todos os tecidos para a gente ter a funcionalidade. Então, uma anemia pode levar a óbito? Pode. É uma anemia muito grave. Anemias agudas podem levar à morte, principalmente sangramentos agudos, não é esse sangramento crônico que vai levar a uma deficiência de ferro. Então, paciente que cai abruptamente essa quantidade de hemácias do nosso sangue, num choque hemorrágico, que a gente chama, pode levar a óbito. E, mais raramente, anemias crônicas também pode levar ao óbito, no sentido de que a gente precisa de sangue para chegar no nosso corpo, e aí um local da gente que vai sentir muito esse déficit é o sistema nervoso central. Então, paciente com anemia muito grave, então, às vezes a gente pega paciente com uma hemoglobina de 2,
1: Nossa
2: de
1: Senhora.
2: 3, então ali ele pode levar uma hipóxia cerebral, certo? Pode levar sim a óbito, mas é mais raro. O mais comum da gente ver uma anemia levando à morte iminente seria num choque hemorrágico, no sangramento agudo. Mas as anemias crônicas, né? Existem pacientes com doenças hematológicas, né, muito graves, né? Então, pacientes com talassemia, que é uma anemia muito grave, que
1: Sim.
2: se não tiver tratamento, né, pode levar a muitos problemas de saúde. E normalmente são pacientes, né, os que têm hemoglobinopatias, que têm morte precoce por uma série de situações, uma série de complicações de quem tem uma doença crônica, né? Então, a anemia não deve ser desvalorizada. A maioria das anemias são fáceis de serem resolvidas, porque a maioria das anemias é deficiência de uma vitamina, de um ferro, que a gente repõe, a gente corrige, mas existem algumas doenças hematológicas primárias que levam a anemias muito graves e refratárias, sim.
1: Doutora Ana?
0: Outra coisa é que a gente tem que pensar que o coração que bombeia nosso sangue para levar o oxigênio para o corpo todo. Então, quando está faltando quem carrega o oxigênio, o coração às vezes tem que trabalhar mais, porque ele pensa, eita, vou ter que bater mais aqui ou com mais para o oxigênio não faltar para ninguém. Então, às vezes, uma anemia crônica pode causar uma insuficiência cardíaca, o coração vai sofrer por causa disso. Então, às vezes, além do sistema nervoso, o coração é um órgão que sofre muito por essas anemias crônicas não tratadas, sabe? Porque ele tá trabalhando, não vou dizer em dobro, mas ele tá trabalhando a mais para manter o mesmo suporte de oxigênio para o resto do corpo.
1: Mais
0: Porque os
1: exemplos aqui.
0: transportadores não estão lá.
1: Então, mais exemplos aqui que nos mostram o seguinte, que a gente não pode normalizar, né?
2: Isso é, não pode
1: Porque é
2: não.
1: uma coisa muito normalizada a anemia, principalmente a anemia, né? A falta de ferro assim no popular é muito normalizada, ah, é normal, é assim mesmo. Vai lá,
2: Não, não é
1: toma um
2: normal.
1: suplemento e
2: Não, não é
1: tudo. Pois
2: normal.
1: é. Então, assim, para a gente investigar direitinho essa causa, tratar e não correr todos esses riscos. Eu vou precisar fazer mais uma pausa, mas a gente volta já já. 3h48.
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2: Acontece, seja qual for o tratamento, de forma rápida, ou é lento, ou é progressivo, porque quando a gente está com um problema, a gente quer que se resolva logo, né, do dia para a noite. Então, para baixar a ferritina que está muito alta, é rápido ou demora um pouquinho?
3: Não, realmente demora, porque esse controle que é necessário das outras doenças também não é tão rápido. E é como o doutor Pedro comentou, né? O remédio, a injeção não vai ser para isso. Então, a gente também não precisa ficar nervoso, ansioso, se a gente não chegar nos níveis normais.
2: Certo.
3: Dificilmente uma ferritina de 400, 500, vai trazer algum problema clínico.
2: Dona Risonete, que escutou a senhora falando sobre a sangria, está perguntando aqui, poxa, então em relação à ferritina elevada, os médicos passam sangria, ok, mas vai resolver?
3: Se for aumento de ferro, sim, porque à medida que a gente tira o sangue, ali tem, como o doutor Pedro explicou, tem hemácia, tem hemoglobina e dentro da hemoglobina tem ali o ferro. Então, é uma maneira, o corpo da gente não consegue se livrar de ferro sozinho, ele não foi feito para isso. Então, a gente tem que fazer isso, entre aspas, de uma maneira artificial, né? Que seria a sangria. Mas, por exemplo, se não há aumento de ferro, só a ferritina aumentada não é aumento de ferro. Reforçando esse conceito. Então, se não há aumento de ferro, só de ferritina, a sangria não vai ajudar em nada. Pode até descompensar, porque a gente está falando, a gente já falou de paciente que é diabético, renal e etc. Então, você vai lá tirar o sangue de um paciente que está clinicamente cheio de coisa. Então, só vai atrapalhar, não vai ajudar.
2: Então, é para casos específicos, dona Risonete, respondendo aí a sua pergunta.
4: O diagnóstico é muito bem estabelecido para propor essas sangrias. Isso não é uma coisa que se faz, ah, não, viu a ferritina alta, vamos fazer sangria. Isso não, de forma alguma deve ser feito. Então,
2: Então.
4: tem que ser muito bem firmado o diagnóstico, por exemplo, dessa hemocromatose, para a gente propor um tratamento dessa natureza. Porque vai ser principalmente, são doenças raras, né? Hemocromatose, às vezes é paciente que toma politransfusão. Então, pacientes tomam muitas hemotransfusões ao longo da vida, por exemplo, esses pacientes que têm anemia. Aí vai ser essas situações que você
2: Vai ter
4: vai
2: que ver a
4: ponderar.
2: história do paciente,
4: Tem que...
2: como vocês falaram
4: É uma
2: aqui durante o
4: exceção.
2: consultório, né?
4: É uma exceção e tem que estar muito bem estabelecido um diagnóstico de hemocromatose para se propor um tratamento de sangria. Não é uma coisa que se faz só por ver uma ferritina elevada, não.
2: Não é como os doutores falaram no início, gente. Não é uma receita para todo mundo.
4: Não.
2: Vai ter que se avaliar caso a caso. Mas a gente aqui descobriu vários tratamentos, né? Bem, vou precisar encerrar o consultório. Deixa eu agradecer logo a dona Evani por ter trazido esse tema importante aqui para a gente tratar no consultório. Agradecer a doutora Ana Cristina Lopes também por se disponibilizar e estar com a gente aqui nesse consultório. Obrigada, seja sempre muito bem-vinda, viu?
3: Obrigada, foi ótimo a participação.
2: A gente adorou também, gostei muito de lhe conhecer. E doutor Pedro Alves, que sempre está com a gente. Muito obrigada também, doutor, por estar em mais um consultório.
4: Obrigado, foi um prazer. Obrigado aí também para Ana Cristina por participar dessa conversa com a gente. Foi muito bom.
2: Muito bom, sejam sempre muito bem-vindos. A todos os ouvintes também, muito obrigada por estarem com a gente. Esse é o consultório do Rádio Livre. A produção foi de Gabriela Bento, trabalhos técnicos de Elivelton Henrique, Big Alves e João Alves e a coordenação de jornalismo é de Vitor Tavares. Vem aí o balanço de notícias com Adinaldo Santos para quem está no interior, Forró na Jornal. Uma ótima tarde, gente. Até amanhã.
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0: Oi, gente, tá começando mais um Forró na Jornal nessa quarta-feira, 26 de agosto de 2026. O mês tá caminhando pro final, né? Eu sou Sócrates da Silva, fico em sua companhia até as 4h30 da tarde aqui na Rádio Jornal Caruaru, Garanhuns e Pesqueira. Luiz Gonzaga, Paulo de Arara e Juazeiro.

0: Este foi o Fagner, você endoideceu meu coração. Antes teve Jorge de Altinho, dói, essa é a sua Rádio Jornal. Daqui a pouquinho tem mais forró pra você.
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12: De volta com o Forró na Jornal até as 4h30 da tarde. Abraço a você que está em Caruaru, abraço a você que está em Garanhuns, abraço a você que está em Pesqueira. Forrozão Tropicália, não dá prazer.

0: Ramazan, do jeito que a gente faz. Antes teve Léo Foguete, deixo. Eu deixo aqui um abraço bem apertado em cada um de vocês, porque chegou ao final mais um Forró na Jornal. João Lourenço e Hipólito Moura já estão prontos para o Cantoria na Jornal. Na sequência tem meu amigo Wellington Lacerda com mais um Tardes de Saudade. Um abraço a todos, até amanhã. Tchau.
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2: E agora são 16h30, tá começando o programa de cantoria mais querido do mundo, o povo gosta, programa que tem a parte cantada por João Lourenço e Paulo Tumora, e a sonoplastia é sempre feita pelo nosso operador João Alves. Até 5 da tarde, fique com a gente, aqui só sai o que é bom, vem falar das cantorias de hoje, falar nos amigos, falar de quem patrocina e agradecer a Deus pelo direito de ser feliz e cantar. Vamos embora, cantador?
3: Vamos lá, muito boa tarde, povo da cantoria, amigos que curtem a Jornal. 16h31 até as 17h, só dá repente canções aqui no seu rádio, aí na tela do seu celular, do seu computador, estamos aqui na Jornal 91.3 e na página da Jornal no Facebook também, viu? Prontos para cantar e tristes também com a partida do nosso cantador Raimundo Borges, um dos cantadores famosos, um dos mais conhecidos de Flores, mas residia em Cajazeiras, na Paraíba, onde teve programa por muitos anos. Raimundo faleceu. A última vez que estive com o Raimundo foi dia 1º de maio. Ele fez uma cantoria lá comigo e com Alex Luna. Cantoria grande em Cajazeiras. Teve problemas de saúde há poucos dias e teve internado e no Rio Grande do Norte, depois na Paraíba. E ontem partiu o nosso poeta Raimundo Borges. Que ele descanse em paz, que Deus conforte toda a família de Raimundo, e ele está junto com outros poetas lá em cima, cantando por nós agora.
2: Eu também sou solidário a toda a família do meu poeta Raimundo. Eu acredito que dos 56 festivais que ele promoveu lá na cidade de Cajazeiras, acho que eu cantei nos 30. Então sempre me levou para os festivais dele, e com certeza a ida dele vai dar uma queda grande nos festivais lá da região. Ele era quem mais trabalhava. Ele tinha o Clube da Viola, onde ele fazia festival grande. O clube dele cabia 300 pessoas, e quando não tinha festival, ele fazia cantoria, estava sempre trabalhando pelos irmãos da viola. Que Deus tome conta dele. Dona Elza, se conforme que a vida é assim mesmo, e a senhora agora está no quadro das viúvas, porém, honesta, gente nossa, querida de todos os cantadores. Simbora!

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1: Beleza, 16 horas 36 minutos. É a Rádio Jornal e o programa Cantoria na Jornal. Uma fonte de cultura no seu rádio todas as tardes. O improviso, as canções de Hipólito Moura e de João Lourenço aqui para vocês e João Alves aqui conosco. Amanhã tem festival. Amanhã, 27, em Feira de Santana, na Bahia. Estarei lá com Raimundo Caetano, misturado com outros cantadores para mais um festival. Na sexta-feira, dia 28, a gente tira direto para São José do Egito. Cantoria no Hits Bar com Hipólito Moura, Lázaro Pessoa, Raimundo Caetano e Afonso Pequeno. No sábado, dia 29, de volta a Caruaru, para a grande cantoria do terreiro de Dona Célia, ali no Caldeirão. Cantoria com Hipólito Moura e João Lourenço, a dupla aqui da Jornal e todo mundo convidado. Né, Campina? Vamos junto, vamos lá. Os Galés, família Galé, todo mundo lá, Toninho de Porciano, Erasmo, Messias. Vai todo mundo pra lá. Alô, Dona Toinha, quer ir pra cantoria embora. Pessoal de Toritama, todo mundo na cantoria, se Deus quiser. No dia 5 de setembro tem uma cantoria no Bar de Edson. Organização de Edson e família e de Dona Célia, ali na Lagoa Comprida de Riacho das Almas. Dia 5, à noite, a partir das 20 horas, 8 da noite, Hipólito Moura e Jaciel Rufino. No dia 6 de setembro, tem uma cavalgada da... A Calanches, a cavalgada da Calanches, é do nosso amigo Ailton, gente boa demais, está convidando todo mundo. E no dia 6 eu canto nessa cavalgada com o João Lourenço no horário do almoço. É um almoço com cantoria lá para meio-dia e 30, mais ou menos, lá no Sítio Alegre de Bezerros, viu? Reúne todo mundo em Riacho das Almas, vai pro sítio e lá a gente canta de repente e canções e muita coisa boa. Dia 6, no dia 9 de setembro, tem ali em Surubim, Hipólito Moura, Iponax Vila Nova, Rogério Menezes e outros poetas. Dia 11, Felipe Guerra, Rio Grande do Norte, tem festival, estarei lá com João Lourenço. Dia 12, Festival de Capoeiras, estou lá com João Lourenço também e outros poetas. Lá eu canto, parece, com Jaciel Rufino. No dia 18 de setembro, em Juazeirinho, tem Hipólito Moura e Rogério Menezes e Iponax Vila Nova. Dia 19, em Limoeiro do Norte, no Ceará, no Grande Festival, estou lá com Raimundo Caetano e outros. Dia 20... em Gravatá, estarei lá também. Dia 26, em Santa Terezinha, a cantoria do Valquíria, né, Valquíria? Tudo certinho, dia 26, na Vila do Tigre, Santa Terezinha, Hipólito Moura e Zé Viola. E dia 27, na volta de Santa Terezinha, da Vila do Tigre, a gente canta ali em Toritama, depois...

0: Eu digo o endereço direitinho pra vocês aqui, Hipólito Moura e Zé Viola, tá bom? Quer marcar a sua? Ligue depois do programa 9612-9252, fala com Hipólito Moura e aí dá tudo certinho. E eu registro hoje o aniversário do meu amigo João do Arame. Parabéns, João do Arame, saúde e paz, muitos anos de vida. Já já eu canto a canção que você pediu.
1: E agora são 16h40, dona Célia, e agradeço pela preferência, viu? Tá levando a gente pra cantar sábado aí na frente da sua casa, a senhora que tem amizade, que junto o povo todo vai ser grande a festa, se Deus quiser. Dia 6, depois da cavalgada, onde eu canto com o Hipólito, que é dia 6 de setembro, primeiro domingo, eu tiro até a cidade de Glória do Goitá, onde vou cantar com o Petelino Fragoso, lá na casa de seu Bitai. É no sítio Palmeira, essa cantoria começa de 4 da tarde, você é nosso convidado para essa festa. Dia 9, eu vou até Patu, cantar no festival lá na praça. É, Miro Pereira, obrigado pelo convite. Outra festa bonita, dia 10, é João Pernambucano, fazendo o festival dele aqui na praça também, São Caetano. Lá estarei, se Deus quiser. E no dia 11 estarei também lá em Felipe Guerra. Obrigado a Felipe Pereira, que está levando a gente para lá. Obrigado à prefeitura, que paga tudo. Aí dia 12 tem festival lá em Capoeiras. Obrigado, Luciano. Obrigado ao prefeito. Estaremos lá também. Dia 13 vou até a cidade de Água Branca, ali pertinho de Tabira, cantar para o nosso amigo Zé Miolo com o poeta André Santos. Festa bonita, se Deus quiser. Abraço a meus irmãos do Pajeú, que gostam de cantoria, tá levando a gente. 19 é para João Lídio, aqui no município de Vertentes, canto lá com o poeta A Crise de França. Dia 15, dia 20 é festival em Gravatá. Obrigado, meu poeta Daniel Olímpio, pela força. Tem mais coisa aqui, depois eu vou olhando e vou avisando, viu? O tempo passa e não espera pela gente. A canção de hoje é Declaração de Amor. Dona dos Anjos, é pra senhora, viu? Toda a família e também pra nossa amiga Xoxa e Miúda das Irmãs. 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É o Sindicato da Construção Civil de Caruaru. Quem é sócio no Sintracom tem toda terça-feira, 7 da manhã, clínico geral, e tem dentista na quarta e na quinta. Tem uma assessoria jurídica, trabalhista e previdenciária cuidando dos seus problemas. Tem um clube de festa pra sua família aí, lá na Serra Verde. Clube grande, viu? Cabe muita gente na piscina. E tem mais uma patrulha atuante que todo dia está nas obras procurando o direito do trabalhador para que ninguém enrole ele. E Henrique, achando pouco, ainda tem mais psicóloga na segunda e na sexta. E tem também barbeiro diretamente na obra para cortar o cabelo dos trabalhadores. Antônio da Cruz é o cantador que canta todo sábado a partir de meio-dia no Bar da Leda, na Feira das Panelas. É no centro de Caruaru. A cantoria começa meio-dia. Agora, comida da boa, 5 da manhã já tem. Antônio da Cruz canta lá com o poeta Zezinho Violeiro. E chegando lá, cantador bom, é claro que Antônio bota pra cantar. Obrigado, meu poeta Antônio da Cruz. Obrigado, Leda. Obrigado, Lucas e Lenildo Lima. 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Eu abraço aqui Dona Yolanda, Esmeralda, Nelson Ledivaldo, João Arlindo, Margarida, Zé, Madalena, Júlio, Maria, Guilhermina Preto e Dona Vininha, a família toda. Orlando da Farmácia, Gilvan do Bar do Improviso, vendo a gente aí na Lagoa de João Carlos. 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Lá o Dupinhão está vendo a gente do sítio Jiquiri, juntamente com Dona Ló, com Márcia, Cássia e o resto da família toda aí no sítio Jiquiri, pertinho de Serra Velha. Obrigado, lá, viu? Pela força. 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Maviel Chagas, obrigado pela força, meu poeta.

0: 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Obrigado, Fi. Obrigado, Bia. Obrigado, Gessino. Obrigado, Gilson, pela força. Dona Pretinha, tá vendo a gente aí em Altinho. O Galego de Lages é o vereador do povo de Caruaru. Tá no terceiro mandato. Ele vai longe. Se disser que faz hoje, começou ontem, viu? Obrigado, Galego, pela força. Minha amiga Edith, tá vendo a gente da Rua Paissandu, no São Francisco, Neco e Jane, é o casal que vende Caruaru da Sorte, na Rua do Norte, pegado com bola 7, e aquela lotérica lá tá mais seguro. Seu Bill Braun e Lidivane, é o pai e o filho, e a família toda vendo a gente aí na Serra do Jardim, ou então em Agrestina. Obrigado, seu Bill, pela força, e a família toda, viu? Fala aqui também de seu Tavinho, tá vendo a gente, ou em Santa Cruz ou na Ramada. Obrigado, seu Tavinho, pela força. 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Obrigado, Moacir. 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É na feira do bairro Boa Vista, nas Coabes 1 e 2. Sábado e domingo ele tá lá vendendo, viu? Vereador Ramil Xavier. Vereador Ramil Xavier, o vereador que tá no primeiro mandato trabalhando, viu? Incansavelmente, ele é cantador e é vereador também. E falando nele, eu falo aqui do meu amigo Manuel Almeida e João Herculino, que fazem parte da direção do Sindicato Rural de Caruaru, e com eles o sindicato anda mesmo. Meu compadre Antônio Martins está vendo a gente lá em Agrestina. Seu Severino Soares está vendo a gente aí na Lagoa do Algodão, aqui em Caruaru, com o menino dele que já é locutor. Obrigado, seu Severino. Está aposentado, quer trabalhar mais não, nem precisa. Minha amiga Xoxa está vendo a gente aí no sítio Riachão de Serra Velha. É Xoxa de Madalena. Nequim do Olho d'Água da Guarita, um abraço para você, viu? Dona Severina da Japecanga, se Japecanga de São Caetano, onde tem cantor em novembro. Depois eu digo tudo direito. Hipólito fala, eu canto aqui a canção de Pedro Bandeira, Declaração de Amor. Deixa atenção.
1: Beleza. Alô, Tantonha, na Lagoa de Riacho das Almas. Um abraço, meu amigo. Obrigado por tudo, meu amigo Tantonho. Adriana, esquisito, Dona Severina, meu amigo Rosendo. Alô, Celso da Ramada, Galego da Ramada. João Malaquias, Dona Nininha, Deus abençoe vocês, povo bom.
0: Esse aqui é o meu amigo Lula Mecânico, eu nem conhecia, mas disse que escuta a gente toda tarde. Eu agradeço a ele, a Lula, pelo queijo de manteiga e o queijo de coalho também. Obrigado, Lula, viu? Qualquer coisa é só ligar, meu poeta, com as suas ordens.

Beleza, agora 16h51 é Cantoria na Jornal, programa de qualidade. Dedica essa canção e o programa todo para Dona Maria Bezerra e Neide Bezerra aí no sítio Serra da Cachoeira de Cumaru, sempre acompanhando a gente, muito obrigado. 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Alô, Sapateiro, tá na região de Cachoeirinha. Obrigado por tudo, Sapateiro. Boa tarde, Dona Toinha, aí em Toritama. Um abraço pra senhora, gente nossa. Doutor Moacir é em Campina Grande. Não perde um programa nosso. Onde estiver nos vendo, muito obrigado, doutor. Alô, Apolônio, alô, Dona Bombeia, aí em Cachoeirinha. Família que a gente quer bem. Adilene, um abraço, obrigado por tudo. Isaac da Seaca, Isaac da Banana, grande comerciante aqui em Caruaru e amigo nosso. Gente boa, tá comemorando aí com o João do Arame hoje, né, Isaac? João, tá de aniversário. Parabéns, João, por já cantar a tua canção, viu? Dona Tereza, forte abraço, boa tarde. Também seu Vavá, aí no sítio Guaribas, todo mundo acompanhando Cantoria na Jornal. Olha que coisa boa. Dona Severina Florença, um abraço grande. Professor Ivanildo, Antônia, Luiziane, todos ali em Caldeirões de Serra Velha, curtindo Cantoria na Jornal. Meu amigo Zuza, Zuza é lá no Carão de Altinho. Zuza e Dona Luzia, Alcenila Martini, naquele sítio bonito, acompanhando a gente. Olha, saudade de vocês, povo bom. Meu amigo Neco Oscar e a esposa Neide, aí em Jabuticaba de Bezerros, eita casal que eu gosto muito. Um abraço, Neco Oscar, saúde e paz pra você e pra Neide. O amigo Velho Medeiros, tá lá no Medeiros acompanhando com Dona Vera Lúcia, Daniela, a família toda. Já já tem cantoria pra nós, né, velho? Se Deus quiser. Meu poeta Josimar Xavier, Catolé do Rocha na Paraíba. Um abraço, Josimar, Deus abençoe você e toda a sua família. Sebastião Simões é um comerciante, gente boa, um muito conhecido ali em Cachoeirinha. Tá naquele mercado grande, ali na praça, perto da matriz, atendendo o povo e ouvindo cantoria. Né, Sebastião Simões? Obrigado por tudo. 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

0: 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Seu Luiz, um abraço, seu Luiz Cordeiro, seu Elias também, família boa. 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Povo que vê a gente na página da Jornal no Facebook, muito obrigado, tem muita gente aqui, graças a Deus. João vai falar e eu vou cantar a pedido de João do Arame, que tá de aniversário hoje, quer ouvir Volta Papai, que ele tá com saudade do pai dele e eu também, do dele e do meu também.
1: Quer ligar para mim? Meu telefone é 9625-4085, 9625-4085, DDD81, se é o zap, é só ligar, é o dia todo, a noite toda ligada. Vê meu instrumento de trabalho, ligue, quiser conversar alguma coisa sobre cantoria, sobre programa, a gente está às ordens, viu? Bora, cantador.
0: Vamos lá, de Charles Gomes, Volta Papai.

0: Araí. Abraçar aqui a minha amiga Vera, ali em Gravatá. Um abraço, Vera, e ao cantor Carlos Silva, que teve de aniversário ontem. E eu estive lá fazendo uma homenagem a ele, a convite da família. Muito obrigado, Carlos Silva, pela recepção. Virou, foi numa festa grande demais. E tinha muita gente boa lá com a gente, povo de Gravatá que acompanha nosso programa. Muito obrigado. Aos cantadores espalhados Brasil afora também, obrigado. Todo mundo aqui na Jornal, no maior programa de violas do mundo. Vamos embora pegar a manga do meio, né? Ainda tem muito tempo aí, João. Em um minuto.
1: Até agradeço aqui o pessoal que está ouvindo a gente pela Jornal de Pesqueira, Jornal de Garanhuns. Tudo que tenho, tudo que sou, devo a você que canta comigo, a você que me leva para cantar na sua casa, a você que vai minhas cantorias, a Deus e a muita coisa que acontece nessa terra em prol da minha profissão, da minha vida. Obrigado, Deus, por tudo, viu? A gente vai, vem aí o nosso artista, o Wellington Lacerda, o programa. Tá de saudade de alguma coisa aí, pode, enquanto o Elton fala.
0: Deixa eu mandar um abraço aqui pra dona Helena Pereira.
1: O Elton não entrou aqui ainda.
0: Jailson Moreno, Maria Rosilene, é o povo do Facebook.

0: Deusa Maria, Maria Rosilene, um abraço, Dona Célia. Saúde e paz, Gilvan Teixeira, Risonete. Eita, que é todo mundo aqui, graças a Deus. Alô dos Anjos, obrigado por tudo. É, Anadete Silva. É muita gente, meu amigo. Gilvan Teixeira. Oi. Dulcinea tá conosco. Maria das Graças, um abraço, Maria das Graças. Lá do Piauí acompanhando a gente. E agora é hora de pegar o bico.
1: Seu Lula, obrigado pelo queijo de manteiga e o queijo de coalho. A gente vai voltar amanhã porque Deus quer, mas não desligue, viu? O Edson vem aí com coisas boas. Um beijo no coração e até amanhã.
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6: Boa tarde, senhora.

para o ano de meus poetas João Lourenço e Hipólito Moura. E você aí, Sócrates da Silva, tem um calendário também com você, Sócrates. Todo mundo tem, né, Sócrates? Um abraço para você, meu amigo, também. Pois é, boa tarde para quem...

0: colega de rádio, Sandro Rodrigues. Eu nem sei onde é que ele tá atualmente. Sandro, trabalhamos juntos muitos anos, né, Sandro? Grande profissional da técnica. O Sandro Rodrigues, ele é natural de Jaboatão dos Guararapes. Um abraço, meu irmão, quando você estiver. Carlos José, não sei, ninguém me falou mais dele. Dê um oi pra mim, Carlos José, no meu Instagram, tá? Ele tocou no The Shakens, uma banda antiga aqui de Caruaru. The Shakens, só Maurício do Cavaco e Viola é quem lembra. E o Gordo Promoções também. O Gordo da Soparia lembra também. O Carlos José tocou no Shakens, Bárbaros da Bossa, não foi, Maurício? E outros também. Ele mora em Santa Cruz do Capibaribe. Então, Carlos José, aniversariante de hoje. Gente, eu quero aqui na abertura do programa lamentar a morte do amigo José Almeida, empresário radialista, um dos fundadores da Rádio Cultura do Nordeste. José Almeida faleceu ontem à tarde, tá? Era irmão do Onildo Almeida. E o José Almeida ia fazer 92 anos. Então, nossos sentimentos a toda família da Rádio Cultura do Nordeste. E o rádio está de luto. O rádio está de luto. Mas é como eu falo sempre aqui, tudo pertence a Deus e o tempo é dele, é de Deus. Portanto, a gente lamenta, mas o tempo é de Deus.
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0: E vamos tocar o barco pro

tal do cachorro. Sabia disso ou não? Os americanos criaram essa data, esse dia, em 2004, Dia Mundial do Cachorro, para conscientizar, né, sobre o abandono desses animaizinhos, desses bichinhos. E muita gente leva, inclusive pessoas até da zona rural, leva, chega na beira da cidade e solta. É uma judiação, uma judiaria que se faz. E o cachorro, gente, só sabe o amor que a gente tem por ele, quem tem um. Eu gosto demais desses animaizinhos, tá? Agora falam que o cachorro não é amigo do homem, não. É amigo do dono. Tô sabendo disso, não. Pois é. Ei, bora descoisar? Esse Tardes de Saudade vai acabar me matando de tanta saudade. Ô, louco! As músicas de antigamente.

Nildo Quaresma também tá aqui dizendo que tá no meu Instagram, que tá ouvindo. Obrigado, Nildo. José Marcelo tá falando também que sua tia Zezinha. Alô, Zezinha, fez aniversário ontem. Sítio Lagoa do Milho Bezerros. A terra do meu amigo e irmão Rinaldo Luiz e colega de rádio também. E hoje é vereador lá em Bezerros. Rinaldo, um abraço. Boa tarde, Zeca. Ele é da de Insurreição. Zeca, tá tudo bem, Zeca? Insurreição é de Sairé. Quem tá me falando aqui no Instagram é Maria Rita, a filha dele. Diz, olha,

0: Opa, Wellington Gomes pede a música A Partida, com Maurício Reis. Eu vou procurar essa música, vou tocar no programa hoje, viu? O meu xará Wellington. Vou tocar pra você, amigo. Cadê você?
1: Boa tarde, boa noite, Brasil. Wellington Lacerda, aqui é Maurício do Transporte Escolar. Wellington Lacerda, Wellington Lacerda. Boa. Wellington, o que é bom não morre, fica para sempre na lembrança da gente.
0: Meu amigo Maurício do Transporte Escolar, muito obrigado.
2: Wellington Lacerda, Wellington Lacerda, estou aqui ligadinha no melhor programa de rádio ouvindo você. Tarde de saudade, a melhor que existe.
0: Neves Silva, diretamente de São Caetano para o Brasil.
3: Wellington Lacerda, caramba, quanto tempo, hein, velho? Finalmente te reencontrei no rádio, foi sair de Pernambuco, tô morando na Bahia, e agora de repente te encontrei aí na Rádio Jornal, muito legal, muito bom. Na década de 70, aquele programa gostoso que tinha na Rádio Liberdade.
0: Lembro.
3: Não perdi, né? E agora vou ficar ligado. Ok, meu irmão? Valeu, valeu.
0: Camaçari, Bahia, muito obrigado a esse ouvinte, Sebastião Romão. Não o conheço pessoalmente, obrigado mesmo.
4: Boa tarde, meu amigo, meu irmão, Beto Lacerda. Já estou ouvindo seu programa. Eu recebi um livro de um radialista que você conhece ele. Edson Tavares.
0: Edson Tavares.
4: Falando no radialista e na Rádio de Caruaru. É. Eu quero agradecer a ele por esse livro que ele mandou pra mim. E você também reposta aí, meu grande amigo, tá certo? Um grande abraço pra você.
0: É meu amigo e irmão, é professor Edson Tavares. E, aliás, nunca mais que eu vi pessoalmente professor Edson Tavares. Um abração pra ele.
5: Boa tarde, Lacerda. Tudo bem?
0: Tudo
5: aqui
0: bem.
5: É a sua amiga Juraci, que assiste esse programa diretamente. Está pedindo a gravação de Paulo Diniz, Meu Amor Chorou, para José Diniz.
0: Vou tocar pra senhora, dona Juraci. Muito obrigado.
6: Boa tarde, Edson Lacerda.
0: Boa tarde.
6: Aqui é Bruno, de Malhada e Barreiras Queimadas. É. Estou ligadinho aqui no seu programa. Valeu, Edson Lacerda.
0: Olha aí, Carlinha, o Bruno falando aí de Malhada de Barreiras Queimadas.

0: medalha, 90 e tantos anos, e ia estar lá ouvindo o programa também. Eu, qualquer dia, vou. Deixa eu pegar meu carro de volta pra gente visitar alguns amigos, tá? Se Deus quiser.
1: Olá, meu amigo Elito Lacerda. Olá. Aqui quem tá falando é Júlia Braine, filha de Júnior Sátiro de Sairé. Um grande abraço.

0: filho da tapioca, Ricardo Cantarelli. Bota o microfone aí pra ele cantar a minha vinheta. Olha que legal. Canta, Arlindo.
1: Alô, o Edson Lacerda, aqui é Arlindo da Tapioca. Tô ligado em parte de saudade. O Elito Lacerda, o Elito Lacerda.
0: Obrigado, meu amigo, obrigado. Nossa, peraí, Arlindo, olha que música. Foi gravada nos anos 70. We Said Goodbye. 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

clique, era o Carlão. Já falei essa história muitas vezes aqui. Carlão era do bairro do Ipiranga, em São Paulo. Gravou em inglês e mudou o nome de Carlão para Dave McLean. E muita gente comprou pensando que era um cantor americano. Carlão morreu em 2023, com 79 anos. Câncer no intestino.

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0: passado de volta,
1: o passado de volta, no semblante de mulher.
0: José Ramalho Neto, paraibano de Brejo da Cruz, nasceu em outubro de 1949, entre a serpente e a estrela. Haja Deus! Bendito seja o homem que inventou essa coisa mágica chamada música. Ela tem o dom divino de aproximar a gente, de mudar a vida da gente. Agora 5:16.

asmo. Roberto tá com 85 anos de idade. E Tardes de Saudade tá aqui com você, relembrando as grandes músicas do passado.

0: 5:20.
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1: Olha aí, dona Juraci, a música que a senhora pediu pra José Diniz.
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1: o
0: tem,
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1: 1971, Paulo Diniz era de Pesqueira, morreu em 2022 com 82 anos de idade. 5:22.
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0: Anderson Fernandes. Essa é a banda Nostalgia do Maranhão, né, Selva? Tu gosta? É bom, né, Selva, meu amigo Selva?
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0: Essa música foi gravada pelo Paulo Sérgio, lembram?

0: maior, melhor banda retrô do Brasil mesmo.
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0: Sargento Reginaldo, meu amigo.
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0: A gente via com o Paulo Sérgio, né? Que é, o Paulo Sérgio é original. Gravada no começo da década de 70. E agora a banda Nostalgia, Você Pode Me Perder.
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5: Eu acho que podem se passar 1000 anos. O amor não morre nunca. 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
5: Faz sim.
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5: De quê?
6: De ser importante pra você.
5: Nossa, que saudade.

música feita pelo Roberto Carlos. Ela gravou em 1979. Kátia tá com 64 anos de idade, deficiente visual. Kátia Garcia de Oliveira.

Olha o tempo, 5h39.

5:45. Tardes de Saudade é aquele programa que mexe com as estruturas da gente. Pra você que gosta dessa música, que gosta

Etiquetas, 1981, de Carlos Cola, saudoso Carlos Cola, e o maestro do Roberto Carlos, Eduardo Lages, que musicou. Timóteo morreu em 2021, com 84 anos. E essa música é muito bonita.

0: 5:48.
1: O autor dessa música faria 80 anos hoje. Ele fez e gravou em 1968.

som. Perto dos olhos, longe do coração. A música foi feita por ele, Marco Roberto. Eles faziam dupla, assim, como compositores, né? O Dorietto era descendente de italiano. O nome dele, ele começou a gravar com outro nome. Era Dorian Giolella. Depois é que ele mudou pra Dorietto. Morreu em 2008. Marco Roberto também morreu.

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1: Cinco horas e 52 minutos.
2: É, se estiver doendo muito, doendo demais, envia esse Tardes de Saudade pra quem tá

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1: Eita, meu amigo Rafael, Márcia Cardoso, seu Sebastião, boa tarde. 5 horas e 56 minutos.

Hoje faz 22 anos que Paulo Molan morreu. Ele era pernambucano do Recife. Quando ele morreu, morava em Minas, em Guaxupé, Minas Gerais.

quiser, pode mandar mais recado. Eu vou jantar e depois da minha janta eu vou olhar todos os recados. Pode mandar áudio também pelo Instagram, Wellington Lacerda. Um abraço, gente. Até amanhã, 5 da tarde.

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Esta é a hora do Angelus, a hora da Anunciação. A humanidade esquece por um momento a sua luta em glória. Deixa de lado os pensamentos pecaminosos, a perseguição desenfreada dos homens contra os próprios homens e contempla, na paz da natureza, uma sombra pálida do olhar de Maria. Nos templos, nas ruas e nos campos, as preces brotam espontâneas de todos os lábios. Esta é a hora do Ângelus, a hora da Anunciação. Nós vos suplicamos, Maria, que olheis por nós, vossos filhos ingratos. Dai-nos a graça do arrependimento e a vossa bênção materna. Porém, mais do que nós, Maria, outros necessitam do vosso apoio.

nesta hora, os que morrem de necessidade, os que blasfemam, os que não creem. Iluminai-os, Virgem Santíssima. Vós que fizestes os homens semelhantes a Deus, porque foste mãe de Jesus, olhai para os que perderam a fé. Protegei-os. Deslumbrai-os como um relâmpago aos olhos de Paulo. Lembrai-vos deles nesta hora, Maria, e sede para todo sempre louvada e bendita. Ave Maria, cheia de graças, o Senhor é convosco. Bendita sois vós entre as mulheres, bendito é o fruto do vosso ventre, Jesus.

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0: 18:07.
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0: Já é noite na capital pernambucana e o Bola Rolando está no ar. Bola Rolando, a maior resenha esportiva do rádio de Pernambuco. E atenção para as principais manchetes do programa de hoje.

nas próximas rodadas da Série B. Atacante Derek fala em briga pelo G6. Os possíveis retornos no Timbu para o duelo diante do Atlético.

0: Wesley Santos.
1: Esporte encerrando as atividades em solo recifense na tarde desta quarta-feira, viajando em seguida para Novo Horizonte, onde o Esporte joga na sexta-feira contra o time da casa. Atacante colombiano com passagens pelo Flamengo e pelo Manchester City interessa e muito ao Leão da Ilha do Retiro. Mas a parada não é tão fácil, não. Atacante e artilheiro rubro-negro está fora da próxima partida.

0: financeiras para viabilizar o Arruda já para início do ano que vem.
1: 18 horas 10 minutos, vai começar o show!
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0: Baixo do Capibaribe. Alô, alô, Haldinei Alves.
1: Alô, Edinaldo, um abraço pra você, boa noite, um abraço pra todo mundo que tá nos acompanhando aqui no Bola Rolando. O Náutico se prepara pro jogo da sexta-feira contra o Atlético, jogo no Estádio dos Aflitos, às 8h30 da noite. E a gente tem falado durante toda a semana que é uma partida muito importante pro Náutico virar a chave de vez na competição, né? Uhum. A sequência, ela parece bem acessível pro Náutico se comparado ao que o Náutico vai ter depois desses próximos três jogos. Até trazendo aqui para o torcedor, para a torcedora, para quem está nos ouvindo entender melhor do que eu estou falando. Náutico e Atlético, depois Náutico e Botafogo de Ribeirão Preto, dois jogos em casa, uhum. América Mineiro e Náutico lá em Belo Horizonte. Ok, três jogos que a gente considera mais acessíveis em comparação aos que vem depois. Ó. Náutico e Operário, Cuiabá e Náutico, Cuiabá em casa, esse jogo é na Arena Pantanal. Aí vem um clássico contra o Sport, Fortaleza fora de casa, Novo Horizontino em casa, mas o Novo Horizontino é um time muito forte nessa Série B, assim como o Vila Nova. Aí o Goiás fora, Juventude fora, uhum. O Avaí, que tá melhorando, vai jogar contra o Náutico na antepenúltima rodada, e na penúltima rodada o CRB, que tá brigando pelo acesso, e na última rodada o Londrina. Então, são três jogos que podem mudar e dar uma tranquilizada no Náutico nessa Série B do Brasileiro.
2: É uma trajetória complicada, né, Haldane?
1: Pois
2: é. Complicada, você falou aí, né, alguns clubes, a partir do Atlético, né? O Atlético não é um adversário fácil, não.
1: Não, não é.
2: Você tem o Atlético, você tem o Botafogo de São Paulo, você tem...
1: aí depois pega o América.
2: O Operário, que... Cuiabá. É, o América...
1: O América é mais frágil, né?
2: O América não tem como, né? O América, pelo amor de Deus, e não ganhar do América... É melhor sair da competição.
1: É, não ganhou da Ponte Preta.
2: Pelo amor de Deus.
1: Aliás, a Ponte está numa crise gigante, né? Os jogadores lá anunciaram que vão entrar em greve.
2: Faz tempo que essa crise está perdurando, né?
1: Pois é. Os jogadores vão entrar em greve. O Náutico não ganhou para esse time. Esses dois pontos podem fazer falta mais na frente.
2: Uma das piores partidas que eu vi do Náutico este ano.
1: Exatamente. Então, esse jogo contra o Atlético na sexta é o início dessa caminhada. O Náutico tem 31 pontos, faltam 14 para alcançar aquele número mágico. A gente até tem falado também sobre esses cálculos aqui, porque o número mágico é de 45 pontos, mas geralmente menos de 45 é suficiente para se salvar. Só que nessa temporada, especificamente, tem um agravante, né? Que tem duas equipes que estão praticamente mortas. Uhum. Ponte Preta e América cedem muitos pontos para muita gente. Então, esse ponto de corte...

0: pode subir em relação às últimas temporadas. Mas eu imagino ainda que 45 vai ser suficiente para se salvar. Então faltam 14 pontos.
1: A gente torce para não ser surpreendido, como aconteceu na Série C, né? Todo mundo achava que com 28 pontos Santa Cruz já estava totalmente garantido.
0: Ah,
1: O resultado,
0: sim.
1: hoje ele está precisando de pelo menos mais um ponto para tentar escapar. Mas o ideal é que ele faça os 3 pontos, ou seja, tem que ganhar esse jogo na Série C. Então o Náutico tá buscando 45, vamos ver se mantém, como você está dizendo, os 45, na verdade, né?
0: Pois é, e faltam 14 em 14 jogos.
1: É verdade.
0: É possível, é super acessível ainda.
1: Sem dúvida.
0: E quando eu falo da importância desses três jogos que o Náutico tem contra o Atlético, Botafogo e América, talvez a melhor sequência que o Náutico vai ter até o fim do campeonato é essa, é que se o Náutico faz 9 pontos, aí já chegaria a 40 e faltaria mais de 10 rodadas para conquistar 5 pontos.
1: É por
0: Então,
1: aí.
0: dá para encaminhar a permanência agora. Não pode vacilar e deixar escapar pontos importantes nesses jogos.
1: É aquela história, né? Só depende dele. Ele não vai precisar de
0: Pois é.
1: auxílio nenhum. Se ele cumprir competentemente com o seu papel até esses jogos acabarem, então ele se classifica. Agora, se ficar claudicando, cheio de irregularidades, como vem sendo, fica complicado.
0: Na sexta-feira, a expectativa é pelo retorno de alguns jogadores. Vinícius pode voltar. Não sei se como titular, né? Até porque tem a questão física, né? Ele foi poupado do jogo
1: Eu até
0: anterior.
1: hoje, Raul, não entendo por que botaram Vinícius naquele jogo da chuva forte,
0: Contra o Ceará.
1: do alagamento do campo. E eu não sei por que botaram. O cara tá saindo de uma lesão gravíssima. E quando vai voltar pro time, volta no campo naquelas condições,
0: E ele
1: sinceramente.
0: jogou quase metade do segundo tempo, né?
1: Quase metade,
0: Foi
1: jogou
0: um.
1: muito.
0: Né? Não é como se ele tivesse entrado nos acréscimos, não. Jogou uma quantidade considerável.
1: Sem dúvida nenhuma, aquilo afetou. E ele está aí agora esperando outra recuperação, né?
0: Eu confesso a você que me surpreendeu. Eu lembro que eu até falei isso no debate antes do jogo, quando saiu a relação de jogadores e Vinícius estava no banco. Eu lembro que eu até opinei, não, ele está no banco como opção, mas acho que não vai entrar
1: Não vai
0: nessas
1: entrar. Eu também
0: condições.
1: pensava isso.
0: E o Hélio e o Guilherme botaram ele. Então, ele acabou sendo poupado contra o
1: Achei
0: São
1: um risco
0: Bernardo.
1: desnecessário, né?
0: Mas tá tudo bem com ele, deve voltar a ser relacionado normalmente para o jogo contra o Atlético. Gustavo Henrique teve uma entorse no tornozelo e também deve voltar. Gustavo Henrique, a informação que a gente tinha desde a semana passada é que ele tinha sido liberado pelo departamento médico, mas não viajou, imagino que também por uma precaução da comissão técnica e do próprio jogador. Júnior Todinho pode voltar a aparecer, está na reta final de recuperação. E o Paulo Sérgio iniciou no começo da semana a transição física, pelo menos é o que diz a informação oficial do clube.
1: Rapaz,
0: Eu, sinceramente,
1: esqueçam Paulo Sérgio,
0: é.
1: gente. Tá fora, totalmente
0: A
1: fora.
0: gente sabe que tem muito mais coisas envolvidas na
1: Muito
0: situação de
1: mais,
0: Paulo
1: muito
0: Sérgio.
1: mais. Não adianta insistir, né?
0: Agora, se o Vinícius volta como titular, alguém vai ter que ser sacrificado, né, no ataque. E seria ou Borazzi. Ou o Derek, porque
1: Você tem dúvida que vai ser o Borazzi? Vai ser o Borazzi que vai sair, cara.
0: o Hélio disse que morre abraçado com o
1: Morre
0: Derek, né?
1: abraçado com ele.
0: E sendo
1: E ele
0: justo,
1: fazendo boas partidas ultimamente,
0: exatamente,
1: aí que vai dar ele, né?
0: sendo justo, ele vive uma boa fase, né? A melhor fase dele no Náutico.
1: Sem dúvida, melhorou muito, melhorou muito.
0: Então, um desses dois devem sair. Não acredito que ele tire Cauã Maranhão, até porque tirar Cauã Maranhão significaria Vinícius entrar na ponta e Derek voltar para a função de centroavante, que não rendeu nada dentro do Náutico, então deve ser Borazzi ou Derek, que eu também, assim como você, pendo mais para acreditar que Borazzi seria sacrificado. No mais, o Náutico deve ir a campo com Muriel, Arnaldo, Léo Índio, Betão e Igor Fernandes. Léo Índio tá tudo bem com ele, ele saiu no jogo passado, botou uma bolsa de gelo na coxa, mas tá tudo certo. Samuel, Wenderson e Jean Carlos. É um meio de campo que tem funcionado bem, inclusive. E o ataque é esse que a gente já tem falado com o Derek, Cauã Maranhão, Borazzi ou Vinícius. Eu imagino que o Náutico vai nessa linha no jogo contra o Atlético.
1: Me mandaram aqui agora o Haldner, deixa eu ver se eu consigo entrar. É uma sentença na qual estava envolvido o L200. Vocês estão bom conhecimento disso?
0: Ah.
1: É o seguinte, eles dizem aqui o seguinte. um dos momentos emblemáticos da temporada de 2024, isso, do Paysandu, foi a entrevista do então técnico Hélio dos Anjos.
0: Ah, após, sim, sim.
1: Sabe disso, né?
0: Sim, com o Ari Barros.
1: Ari Barros, né? Aí saiu a sentença e Hélio dos Anjos perdeu, vai ter que pagar R$18 mil ao senhor Ari Barros, por causa dessa entrevista, né?
0: Foi uma coletiva
1: ele,
0: lá,
1: ele
0: né?
1: Entrou, ele entrou na justiça por danos morais. E aí Hélio dos Anjos perdeu e vai pagar R$18 mil, é o que informa a imprensa de lá. Está sendo divulgado aqui pela imprensa. Paysandu, após processo, Ari Barros vence ação judicial contra Hélio dos Anjos e vai pagar R$18 mil. É o resultado para Hélio dos Anjos. Diga aí.
0: Pois é, na época rendeu uma polêmica danada, né? Foi uma das declarações fortes de Hélio dos Anjos. O Hélio dos Anjos, às vezes, perde a linha, né, nas coletivas. É uma figura, chega a ser até engraçado. E nessa, enfim, o caso foi para a justiça. Mas foi no Paysandu, né? Não teve nada, embora o Ari Barros já tenha sido do Náutico. Isso não aconteceu no Náutico, foi no Paysandu. Olha, vamos ouvir o Derek.
1: Vamos.
0: Derek falou que não tá olhando para a zona de rebaixamento, não, tá? O grupo pensa em
1: G6. Ele quer fazer 10 gols, não é isso?
0: Isso. A meta dele...
1: Só falta 8, cara.
0: É.
1: Falta pouco.
0: Se ele mantiver o ritmo de gols que teve até aqui, vai ser difícil. Mas se ele desencantar, dá. Não é nenhuma meta absurda para um atacante, não. Vamos ouvir o Derek falando sobre a tabela.
2: Acho que o nosso grupo tá pensando sempre na parte de cima da tabela. A gente sabe que a gente tá vivendo um momento não tão bom, com acho que 3 empates, né, que a gente tivemos. Mas agora a gente tem dado, acredito que esse jogo vai ser para dar a volta por cima. A gente também precisa muito da ajuda dos torcedores para poder dar essa volta por cima e com a ajuda dele a gente vai ser feliz. Acredito que agora seja uma mudança de chave para mim, né? Esse gol, como eu falei, tirou um peso das minhas costas. Espero poder dar continuidade, fazer mais gol, poder ajudar o Náutico nos objetivos. E é isso. O grupo sempre pensa no topo da tabela, né? E acho que esses dois jogos em casa vai ser muito importante pra gente dar essa virada de chave também e conseguir coisa grande na competição.
0: Muito bem. Palavras de Derek aqui no Bola Rolando, Edinaldo.
1: Me diga uma coisa, amigo. A pergunta é chata, mas a gente precisa dar informações ao torcedor. Náutico pagou ou continua devendo o elenco?
0: Não, ainda tem atraso.
1: É?
0: Ainda tem atraso salarial.
1: Alguma coisa foi paga, diminuída, ou não pagaram nada?
0: Até onde a gente sabe, é uma folha que está em aberto. Uma folha de carteira de trabalho e de direitos de imagem. Assim, comparando com a realidade do futebol, das equipes de Série B, não é o fim do mundo, mas está errado, né? Não é para ter atraso.
1: É, a gente não tem que se respaldar porque os outros fazem.
0: Exatamente.
1: Né? Você tem razão. A gente precisa é fazer a coisa certa. E salário em dia, minha gente, é o melhor reforço que um time de futebol pode ter.
0: O Náutico, inclusive, deu uma freada nas contratações por isso.
1: Verdade.
0: Porque...
1: verdade. Sentiu que não tem por que estar gastando se está devendo ao elenco.
0: É, primeiro arruma a casa para buscar reforço.
1: Exatamente.
0: Fora.
1: Quer um grande reforço? Paga o elenco em dia, você já faz um grande reforço. O jogador vai receber seus ordenados e vai trabalhar competentemente, com vontade, com foco, com amor.
0: Mais motivação, né?
1: Mais motivação.
0: Mas sim, essa é uma notícia chata, de fato, mas a gente tem que relatar que ainda existem esses atrasos salariais. Tem jogadores que têm situações melhores. É, o próprio Hélio dos Anjos chegou a dizer isso. O jogador que está emprestado...
1: Eita, meu agente está pintando. Você dá permissão, por favor?
0: Claro.
1: O dinheiro está em conta. Precisa do conselho uma documentação. Não sei explicar bem que documentação seria essa para poder pagar amanhã. Gente, acelera esse documento. Quer dizer, o dinheiro tá na conta já. Acelera esse documento aí, pessoal do conselho, para pagar os jogadores. Vocês querem reforço? Tem reforço melhor do que esse,
0: Raul Alves? É verdade, motivação, salário em dia. Mas o que eu estava dizendo é que alguns casos são exceções. Por exemplo, o Gustavo Henrique. Gustavo Henrique é zagueiro, ele é emprestado pelo Red Bull Bragantino ao Náutico. Quem paga o salário dele é o Bragantino. Então, um cara como ele está com salário em dia. O Hélio dos Anjos deu uma declaração recente.
1: Você sabia que isso causa um certo constrangimento quando acontece isso? Porque o cara vê os companheiros sem receber, os funcionários sem receber. Ele não fica à vontade, ele não tem culpa nenhuma. Está recebendo dele por causa do contrato. Mas é ruim você estar num ambiente desse.
0: Porque jeito. Por mais que o contrato dele seja com outro clube, o ambiente de trabalho dele é o mesmo dos outros.
1: É o Náutico, né? A vida dele hoje é o Náutico, não é o clube que está pagando a ele,
0: e
1: é o Náutico.
0: O Hélio dos Anjos disse, numa entrevista recente, que todos os jogadores que são emprestados ao Náutico, o Náutico não arca com os salários. Uhum. Então, o Derek, por exemplo,

0: foi emprestado pelo Atlético Goianiense. Esses casos são exceções, mas de um modo geral, quando eu digo que está atrasada uma folha de carteira de trabalho e também de direitos de imagem, é de um modo geral da maioria dos jogadores do elenco.
1: Ok, é isso aí?
0: É isso aí.
1: Pronto, Rodney Alves trazendo as notícias do Náutico que você acaba de acompanhar aqui dentro do Bola Rolando, a quarta-feira, Alvirrubra. 18 horas 27 minutos.
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2: Às 18h31.
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4: Alô, alô, Edinaldo Santos. Boa noite para você. Um grande abraço à torcida rubro-negra ligada aqui no Bola Rolando. Leões que trabalharam hoje pela manhã e já seguiram com destino a Novo Horizonte, onde na próxima sexta-feira tem jogo importante contra a equipe do Novo Horizontino. Foi uma escala, né? Guarulhos e depois de avião São José do Rio Preto. Foram diretamente para lá, que inclusive devem estar chegando agora.
2: A viagem para São José do Rio Preto também foi de avião?
4: Tudo de avião, tudo de avião. Inclusive deve estar chegando dentro de alguns minutos, estamos aqui na expectativa da confirmação, mas o certo é que viajaram, eu esperava, pelo menos a minha primeira impressão era a viagem na quinta, né? Mas anteciparam, acredito que também para focar mais também a questão de descanso, né? Treinam amanhã ainda, pela manhã, e depois se concentram já esperando esse jogo decisivo contra a equipe do Novo Horizontino. É o jogo do sexto esporte contra o quarto Novo Horizontino, uma diferença de apenas 2 pontos estão separando as equipes nesse momento. Relembrando que o esporte foi beneficiado ontem com a derrota do CRB
2: pois
4: de virada.
2: A gente tinha falado isso ontem, né? Se o CRB perder, vai ser bom para o esporte.
4: Começou ganhando, né? E a virada aconteceu no segundo tempo, 2-1 para o Juventude. Então, o esporte permanecendo aí na sexta colocação com 38 pontos conquistados. Agora, o que chama atenção, viu, Ed? Eu estava até observando esse detalhe nessa questão de classificação. O esporte, ele sempre vai levar desvantagem quando houver algum empate em número de pontos. Por quê? O primeiro critério de desempate é o número de vitórias. Uhum. E o esporte é o time que menos venceu dentro desse contexto. Só para você ter uma ideia, o Operário de Ponta Grossa, que é o oitavo colocado, que tem 36 pontos...
2: Tem mais vitórias que o Sport.
4: Tem mais vitórias que o Sport. Tem 10 vitórias, o Sport só tem 9. Então, Operário, CRB, essas equipes empatando em número de pontos com o Sport, vão levar vantagem no critério de desempate, que é o número de vitórias. O Sport empatou muito, na verdade, né? Perdeu pouco, mas empatou muito.
2: E você perdendo ponto, você praticamente tem um item que lhe atrapalha muito, é o que está atrapalhando o esporte agora.
4: É, e isso é decisivo porque, como existe essa proximidade de pontos, só para se ter uma ideia, vou colocar aqui o Atlético, que é o décimo colocado, a diferença dele para o esporte são de 4 pontos. Uhum. Então, você já imagina essa pressão que tem. Um empate, uma vitória já faz uma diferença.
2: O Atlético, inclusive, correndo atrás também para chegar no G6, né?
4: Para chegar atrás. Isso. Só que eles têm uma parada dura na sexta, que é contra o Náutico, que precisa também vencer para avançar na tabela de classificação. Isso é bom para o Sport. Só trouxe esse contexto porque quando tiver qualquer empate, empatou em número de pontos com o Sport nessas equipes, todas vão levar vantagem.
2: Pontos que estão fazendo muita falta agora.
4: Principalmente naquelas partidas jogando dentro da Ilha do Retiro, né? Uhum. Bom, Juventude tem 13 vitórias, Criciúma tem 12 vitórias, Vila Nova também tem 12, Novo Horizontino 11, Fortaleza 11, o Sport com 9. Então, dentro do G6 hoje, é a equipe que menos venceu, é uma das que menos perdeu, mas em contrapartida, a quantidade de empates, o Sport
2: continua na sexta colocação?
4: Sexta colocação. É o segundo time que mais empatou, só perde para o Cuiabá.
2: Agora, uma vitória bota para frente, né?
4: Bota para frente.
2: Pode chegar lá e se consolidar no famoso playoff do campeonato.
4: É, esse é o famoso jogo de 6 pontos também, né? A gente vai poder falar sobre isso posteriormente, porque vencendo ultrapassa o Novo Horizontino, a parada não deve ser fácil e não será fácil. Lembrando que a base deve ser mantida, referente ao último jogo, o Dalpozo não deve mexer muito na formação. Tive uma informação que ele alternou na questão da lateral direita, né? Faltando apenas confirmação, ficou alternando o Pulse e o Claudinho.
2: Eu acho que o Pulse deveria ser titular. Se ele tiver mal, bota o cara no transcorrer, o Claudinho, porque até agora, você tirando o gol de Claudinho, de resto ele tem, na minha opinião, atuado muito mal.

0: Claro que o último jogo foi esse mesclado, né? O cara faz um golaço, mas durante a partida errou muito passe, cara. Ele errou muito passe.
1: É, e a postura do Augusto Pucci, ele tem uma postura mais defensiva, né? A impressão que dá é que para esse jogo
0: Mas ele
1: da.
0: também, quando precisa, ele tenta apoiar,
1: Não,
0: né?
1: apoia. É.
0: Tenta apoiar.
1: Talvez essa seja a única dúvida que o Dal Pozzo tenha no momento. A base
0: Futebol
1: deve
0: de
1: ser
0: hoje, a gente
1: mantida.
0: sabe a importância de se projetar os dois laterais, né? O Sport está com esse problema, tanto na direita como na esquerda,
1: É.
0: agora sem Filipinho
1: O
0: também.
1: Filipão tem essa característica, né? Ele é muito além de fundo. O Edson Lucas, ele ainda é muito mais
0: Mais
1: restritivo,
0: defensivista.
1: é mais defensivista. E sobre o Barleta, tá fora do jogo, né?
0: Mais
1: Nós
0: uma vez.
1: havíamos falado que haveria essa possibilidade de ele entrar em campo na sexta-feira, mas inclusive o Departamento Médico do Esporte, através da assessoria, emitiu uma nota informando o seguinte: Barleta está evoluindo bem da lesão em bíceps femoral esquerdo. Já iniciou atividades da academia e corrida no gramado no início da semana, evoluindo para essas atividades com intensificação de velocidades a partir de hoje. Ao final da semana, vai evoluir para as atividades de sprint, que é aquela corrida mais forte, mais rápida, e integrará atividades com o grupo na próxima semana. Então, ele só deve realmente integrar o grupo a partir da próxima segunda-feira. Se tudo der certo, Barleta ficando à disposição apenas para o jogo contra o Ceará, jogando fora de casa no dia 5 de setembro. Até
0: Então,
1: lá,
0: mais uma semana fora do time.
1: mais um jogo sem o Barleta, né? Então, acredito que, como disse inicialmente, não deve mexer muito na estrutura, não. Deve ser basicamente o mesmo time que começou jogando contra o América Mineiro, talvez com uma modificação na lateral direita. A
0: Eu
1: dupla de zaga
0: senti
1: está mantida, a lateral
0: na
1: esquerda
0: entrevista
1: também.
0: coletiva o Dal Pozzo preocupado com essa necessidade de melhorar o time, né? Tanto que ele falou aquela história toda, olha, não é fácil pegar um time em andamento no campeonato numa fase tão decisiva para você consertar as coisas. Aí ele fez uma série de questionamentos, mas alguma coisa ele tem razão, Ben. Ele tem razão.
1: É, ele chegou, eu lembro da entrevista, né, aquela história que do time do primeiro jogo para o de segunda-feira passada só tinha dois jogadores, né? Todo mundo mudou. E falando em reforço, já que você citou aí que o Sport precisa realmente se reforçar, o
0: Você
1: Leão.
0: falou de um jogador do Manchester City?
1: Pô, eu gostou do
0: Rapaz,
1: Flamengo. É, era ele
0: o
1: que.
0: esporte vai revolucionar o mercado pernambucano? Quem é esse cara do Manchester City? Deixa eu ver se eu adivinho, deixa eu ver se eu adivinho. Será que é o Haaland?
1: Eu vou responder para você. Você é o Marlos Moreno. Marlos Moreno tem passagens pelo Flamengo e Manchester City. É, inclusive, a proposta foi formalizada pelo Sport para o atacante colombiano e a negociação até avançou. Só que avançou com ele e os representantes. O Atlético Nacional é que não está querendo liberar o jogador.
0: Ele pertence ao Atlético Nacional.
1: Pertence ao Atlético
0: E passou
1: Nacional.
0: muito pouco tempo no Manchester, né?
1: É, ele tem 29 anos, começou a carreira na base do Atlético Nacional da Colômbia, aí
0: Bom,
1: tem
0: tem
1: passagem.
0: experiência internacional, né?
1: Tem, passa pro time da Inglaterra, né? Aí, aqui, no Brasil, a sua única experiência foi no Flamengo em 2018.
0: Sim.
1: Disputou 39 partidas e marcou um gol.
0: Eita.
1: Na atual temporada, com a camisa do Atlético
0: Se
1: Nacional.
0: você fosse um. Como é que vocês chamam, rapaz? Um
1: Analista de
0: analista
1: desempenho, né?
0: de desempenho, você indicaria um jogador que joga 28 partidas e faz um gol?
1: Dudu Teodoro basicamente tem a mesma média, né?
0: Não, não quero saber disso. Eu quero saber se você contrataria ou
1: Eu
0: não.
1: não traria não, Edinaldo.
0: Eu também
1: Eu
0: não,
1: não
0: também
1: traria
0: não.
1: não, não vou mentir, não traria não. Porque a gente traz atacante que não faz gol, é interessante, né? Ó, na atual
0: Você olha,
1: temporada.
0: mas ele pode acertar por aqui, não acertou lá, mas pode, claro.
1: Pode.
0: A gente não está dizendo que ele de repente pode chegar aqui e arrebentar. Mas é muito melhor ter cuidado logo no princípio do que depois, né? Porque a possibilidade de não dar certo também é grande.
1: Nessa atual temporada, com a camisa do Atlético Nacional, que é da Colômbia, ele fez 26 jogos e marcou 4 gols.
0: Também na Colômbia?
1: Já avançou um pouco, né? De 1 para 4 gols. Já houve uma melhora aí
0: Você é um
1: que.
0: otimista.
1: Não, mas temos que acreditar sempre que vai dar certo, Adenal. A nossa vida
0: Exatamente.
1: tem que ser positiva o tempo todo. Acreditar que tudo vai dar certo.
0: Tem que acreditar, cara. Tem que acreditar. Vou desfrutar um pouco do seu otimismo, viu?
1: E falando em otimismo, o atacante Zé Roberto, tem uma informação aqui que eu estou começando a apurar, que alguns clubes têm interesse em contratá-lo.
0: Quem?
1: O Zé Roberto.
0: Ah,
1: Só
0: sim,
1: que
0: rapaz,
1: o
0: sim.
1: Sport tem uma necessidade de atacante e talvez não queira liberado por
0: Zé
1: isso.
0: O Roberto,
1: né,
0: entrou, não fez absolutamente nada, rapaz. Aquelas lesões atrapalharam muito.
1: Muito,
0: não atrapalhar. É um jogador ruim, não. Um bom jogador. Agora, as lesões, a cada dia que se passa, está comprometendo a atuação dele, né? Atuação física, técnica. É complicado. Jogador que se lesiona muito termina sendo muito prejudicado.
1: Agora eu fico pensando, imaginando a cabeça do jogador, né? Tudo bem, ele está recebendo em dia, inclusive parte dos atrasados já começaram a ser pagos também para ele. Se depois
0: de repente
1: tudo...
0: ele vai para um time onde ele vai dar mais sorte, vai jogar mais.
1: É, como é que tá a cabeça dele, né? Com essa possibilidade, não tendo tanta oportunidade no esporte.
0: Quais são os clubes interessados nele?
1: Só falaram, são times da Série B. Eu ainda vou tentar descobrir, inclusive, se essa informação procede, né?
0: Uhum.
1: Mas quem passou é uma pessoa de confiança e que realmente vale a pena até a gente apurar, mas que o esporte não estaria liberando. Eu não sei se é pela falta de atacantes, né? Porque o esporte não tem. Uhum. Se você for analisar o ataque hoje rubro-negro, ele é um ataque que fica a desejar. Com a possibilidade da contratação do Marlos Moreno, o Sport vai atrás também de um lateral esquerdo, né? Eu até busquei aquela informação que o Damasceno trouxe pra gente ontem,
0: sim,
1: né?
0: Sim.
1: Do Artuzinho, não existe nenhuma negociação envolvendo o Artuzinho lateral esquerdo, e com uhum. quem eu falei eu posso confiar, não houve nenhum contato com ele, que é lateral esquerdo também.
0: Até porque foi uma notícia circulada na imprensa só, né?
1: É, mas eu também soube de uma informação que o relacionamento do Sport com Asa ficou meio arranhado.
0: Ficou tumultuado.
1: É, depois daquela negociação envolvendo o Alex e Bruno, não ficou legal, não.
0: Uhum.
1: A história entre as duas equipes, porque a informação que eu tive é que estava tudo certo realmente com o Alex Bruno para vir para o esporte. Estava tudo certo mesmo. Apalavrado com o presidente do Asa.
0: Foi uma grande surpresa, né? Porque falou-se tanto que estava acertado, o preto no branco, o branco no preto, seja lá como você queira dizer, e de repente não vem mais. Começou ali uma sagazinha, né, do esporte em demonstrar interesse, deixar praticamente fechado, daqui a pouco o cara não vem.
1: Exatamente, porque com quem eu conversei, garantiu que a conversa foi
0: Patrick
1: muito boa.
0: Patrick de Paula, tem previsão quando ele começa a trabalhar?
1: Não, já está trabalhando, mas a parte física, nesse momento...
0: Qual,
1: né,
0: o tempo que vai levar isso aqui?
1: 15 dias. Inclusive, esse prazo foi dado pelo próprio técnico Gilmar Dalpozo. É muito tempo, né?
0: É muito tempo, mas é necessário, né?
1: É
0: muito tempo, mas é necessário.
1: Mas é necessário. É um bom jogador, lembro muito bem dele, do Botafogo,
0: claro,
1: do Palmeiras.
0: Claro, tem talento.
1: Se realmente a informação que passaram...
0: O que falam, né, na imprensa nacional é que ele não se cuidou muito como deveria, mas estaria bem focado agora. Vamos ver se ele recupera no esporte, né?
1: Ele tem um histórico de lesões também, que acaba também atrapalhando, né? Inclusive, na passagem pelo Remo.
0: Faz parte do histórico.
1: Faz parte. Uns amigos lá do Remo acabaram mandando uma informação pra gente aqui, eu até achei curioso. Aí disseram assim, o esporte não aprende, né? Um amigo nosso lá de Belém, eu perguntei por quê. Ele passou o histórico de contusões do Patrick, mas eu acredito que se tiver tudo bem com ele, vai ser uma grande contratação. Foi uma grande contratação. É titular, se ele estiver bem, é titular absoluto, né, ali naquele meio campo do esporte. E vamos aguardar quando é que
0: tem que
1: ele
0: jogar,
1: vai ficar,
0: né? Não adianta mais botar jogador para jogar com nome, tem que jogar.
1: Olha, o Patrick pode chegar criticado, com o torcedor meio pé atrás com ele, mas o meu Alano também. O Alano chegou assim, tudo bem que foi só apenas uma única partida boa que ele apresentou.
0: O Alano no momento é o jogador de é o atleta de um jogo só.
1: Mas ele, no discurso, falou que vai dar a volta por cima e todo mundo, inclusive dentro do clube, conversando com ele, ele falando com todo mundo que ele vai mostrar.
0: Ele
1: que
0: jogou muita bola. Foi muito bem.
1: Jogou bem. Inclusive é ele que vamos ouvir. O Alano. O Alano falando justamente desse bom momento que ele teve no jogo contra o América Mineiro, né? Duas assistências e dois gols.
2: A equipe, acredito que fez uma boa partida. A gente soube sofrer o momento que tinha que sofrer no jogo. Momento de atacar ali, conseguimos chegar e atacar bem. Acredito que tem coisas para melhorar, como sempre tem em todos os jogos, coletivamente, individualmente, mas foi importante para os três pontos. E individualmente falando, para o meia é muito, muito bom conseguir as duas assistências. Foi uma noite especial, no momento que eu pude estrear, né, como titular. Então, pô, para o meia poder dar assistência é como fazer o gol. Hein?
1: E o Alano também falou da presença da torcida no jogo de segunda.
2: Quando eles estão nos apoiando, nos ajudando, é importante no momento de dificuldade no jogo que vai acontecer, porque o outro lado também trabalha, que eles possam sempre nos ajudar, nos incentivar. E no momento de alegria, enfim, que a gente fizer o gol, que a equipe conseguir fazer os bons jogos, que eles venham com a gente aí e possam estar lotando a ilha sempre para nos ajudar.
3: E sobre o próximo compromisso contra o Novo Horizontino, ele falou.
2: É confronto direto, a gente sabe disso. É mais uma final dessas 14 que a gente tem pela frente, então que a gente possa se preparar aí nesse tempo aí que é curto e a viagem para a gente fazer uma boa partida lá e conseguir esses 3 pontos aí, que é isso que a gente vai buscar lá.
1: Pronto, aí está o meia Juan Alano, o cara do esporte nesse momento, Edinaldo.
0: Ok, obrigado, amigo.
1: Bom, amanhã eu trago uma informação bem legal sobre essa ação que o esporte está fazendo referente às escolas municipais.
0: E aquelas informações dos amigos estão falando aqui em Bruno Pacheco. Você já ouviu falar desse homem no esporte, não?
1: Bruno Pacheco no esporte, não, né? Mas é sempre bom a gente apurar.
0: Chapecoense, né? Ele é Chapecoense.
1: Mas sempre bom a gente... Amanhã eu vou trazer informações sobre o torcedor nota 10. É uma ação bem legal que o esporte está fazendo com alunos de escolas municipais. Começou, inclusive, com o Jabotão dos Guararapes, onde vão levar os garotos, os alunos e alunas, para acompanhar o jogo do esporte.
0: Valeu, Alex!
1: Valeu.
0: E você acaba de acompanhar aqui dentro do Bola Rolando a quarta-feira rubro-negra. São 18h47.
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4: 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Alô, alô, Igor Moura.
5: Alô, alô, Edinaldo Santos. Boa noite, um abraço para todo mundo ligado aqui na Rádio Jornal, nesse Bola Rolando. Quarta-feira foi de treinamento matinal para o elenco do Santa. Amanhã, de novo, jogadores se reúnem nas Repúblicas Independentes do Arruda pela manhã para a penúltima atividade nessa semana, a mais importante da temporada até aqui. Depois da atividade, às 11 horas, pelo menos está marcado, a entrevista coletiva com o técnico Christian de Souza, falando da expectativa do jogo, falando sobre tudo. Lembrando que o jogo é fora, o Santa Cruz vai anunciar ainda se viaja amanhã ou se viaja apenas na sexta-feira depois da última atividade pela manhã. Um evento para a torcida do Santa que quiser assistir o jogo no Arruda. Já tem evento, fanfest, aquela coisa toda, para a torcida do Santa acompanhar esse duelo tão importante diante do Anápolis. Tava dando uma olhada hoje...
4: No próprio estádio, né? Na sede.
5: Sobre o campo, até bom você me lembrar, a gente vai ter oportunidade para falar no decorrer da próxima semana, debater até um pouco mais sobre isso, e além da classificação do Santa, tomara, né?
4: Tomara.
5: Mas o Santa, ele tá se mexendo junto com a patrimonial, diretoria, para tentar um empréstimo não pro clube em si, mas... utilizando a Federação Pernambucana de Futebol como suporte, como parceira, para um empréstimo para poder pagar algumas situações do Arruda, algumas melhorias estruturais.
4: Você sabe que agora há pouco, no Náutico, o Evandro Carvalho conseguiu R$1 milhão numa factory.
5: Sim.
4: Não foi dinheiro da Federação, foi numa factory. Isso pode facilitar a chegada de algum dinheiro para o Santa Cruz também.
5: Até, né? Com juros bem mais baixos do que o Santa poderia conseguir. E é bom lembrar que o Santa em recuperação judicial ficaria
4: complicado,
5: inviável a situação. Mas junto à federação isso pode acontecer, uma parceria não. A federação ajudando o Santa Cruz.
4: Tem obrigação de fazer isso, né?
5: É
4: obrigação.
5: Ajudando o Santa Cruz para que o Santa consiga receita para... As melhorias mais urgenciais para reabrir o Arruda, pelo menos para 20 mil torcedores, já a partir da próxima temporada. Então,
4: para 20 mil já estava de bom tamanho.
5: Tava ótimo. Pelo amor tava de Deus. Ótimo. Até porque quando entrasse mais receita, o Santa Cruz poderia, pouco a pouco, ir melhorando outras.
4: O que não deve parar áreas. Como o Santa Cruz parou, né, Igor?
5: Perfeito.
4: Porque com todas as dificuldades até o ano passado, ele vinha investindo um pouquinho aqui, um pouquinho acolá, mas parar de
5: aí
4: forma
5: não,
4: geral
5: aí não.
4: É complicado.
5: É complicado. E outra, né? A partir de novembro a Arena vai ter que trocar gramado.
4: Era isso que eu ia te perguntar hoje. O Santa Cruz está levando isso a sério? Porque você vê o seguinte, ficando sem a Arena, porque não vai ter tempo suficiente até a Arena parar para o Santa Cruz resolver o problema do Arruda. Vai demorar um pouco mais, né? Deverá demorar um pouco mais.
5: O Arruda, o Santa tá só esperando a liberação do Corpo de Bombeiros para solicitar de novo a VCB.
4: Já com 20 mil?
5: Não acredito que com 20 mil ainda. Essas obras...
4: 10 mil, talvez.
5: Isso, mas com os 3 milhões, se o Santa conseguir 2, 3 milhões de empréstimo, o Santa consegue, em 3 meses, a gente tá aqui, agosto, setembro, outubro, novembro, dezembro... Com 3-4 meses de trabalhos nas arquibancadas, o Santa consegue reabrir para 20 mil, acredito.
4: Em 3 meses você está falando.
5: Em 3 meses.
4: É o que eu tô dizendo.
5: O Santa só volta a jogar agora, depois da Série C, em janeiro.
4: A Arena para quando?
5: Em novembro.
4: Novembro.
5: Né? Então vamos lá, se o Santa consegue dentro de um mês, vamos lá. Fim de setembro. fim de outubro, fim de novembro, fim de dezembro. 3 meses ele consegue, ele
4: eu
5: conseguiria.
4: Eu pensava que a Arena pararia agora para se preparar para a competição.
5: Não, novembro.
4: Só para em novembro.
5: É, e a Série C termina...
4: Então aquela história de que ele iria parar já para preparar o campo... Não. Não tem

0: Ainda não. O Santa, ele pode utilizar a arena já para essa reta final de Série C, ele classificando, dando tudo certo, se o Santa chegar na decisão da Série C, subir, óbvio, em primeiro do grupo do quadrangular. Chegando na decisão, o Santa termina a temporada dele no entre a metade e fim de outubro.
1: Eu já me contentaria eles classificando. Nem,
0: com toda
1: certeza. Tô nem olhando essa decisão para ganhar campeonato. Já
0: seria ótimo, mas chegando à final, melhor ainda.
1: Ah, sim, sim.
0: Melhor ainda como
1: se foi. Se puder juntar o útil ao agradável, tudo bem.
0: Perfeito. Então, existe essa possibilidade aí do Santa já jogar no Arruda a partir do início da próxima temporada. Tomara que seja a temporada disputando a Série B do Campeonato Brasileiro. Treinamento acontece amanhã e na sexta-feira, término de preparação para esse duelo contra o Anápolis. A gente vai falar mais sobre o Anápolis também no decorrer dessa semana, na sexta-feira, projeção de time, mas eu acredito que o Anápolis vai com 3 zagueiros. Eu tava dando uma olhada em recorte dos 4 jogos do Anápolis com o Luan Carlos. Quando não jogou com 3 zagueiros, linha de 5, o Anápolis perdeu. Foi pro Floresta de Leston Júnior. É o Calminho, de 34 anos, treinador jovem cearense. Então eu acredito que eles vão com 3 zagueiros. O ala esquerda é Leonan, ex-jogador do Santa Cruz. Tem o Matheus Lagoa, que é muito bom jogador, esse ponta. O Santa pode até estar de olho, poderia até estar de olho nele, para quem sabe na temporada do ano que vem, um destaque lá do Anápolis. Esse mesmo Anápolis jogou contra o Sport há 5 meses atrás na Ilha, na Copa do Brasil, e empatou, né? 1-1.
1: Empatou.
0: O Thiago Couto, que pegou pênalti e decidiu a favor do Sport naquela decisão da Copa do Brasil. A gente vai escutar agora o Heron, Edinaldo. O Heron fala primeiro sobre a ansiedade para a decisão, né? Todo mundo ansioso com essa última rodada da Série C, torcida do Santa pra lá de ansiosa, e o Heron fala, como é que o atleta profissional fica calmo, trabalhando, sem pensar tanto na ansiedade do jogo, e seu melhor momento com a camisa do Santa, se de fato é esse que ele tá vivendo, como titular, fazendo gols importantes.
2: A gente tenta tá mais tranquilo, não entrar tanto na euforia da torcida, que é normal, essa ansiedade do jogo, a gente tenta trabalhar dia a dia, é o que o professor vem passando dia a dia, pra gente. Quando chegar no final de semana, a gente está bem preparado. A gente sabe que é um jogo decisivo. Então, a gente tem jogadores experientes. Vão estar bem firme no começo do jogo. Que a gente sabe que vai ser muito importante também para a gente conseguir essa classificação, que é o objetivo. Como eu falei, eu acho que eu vinha buscando esses gols junto com meus companheiros também. E eu vinha trabalhando, sabia que o momento ia sair. Sabia que o momento ia começar a clarear as chances, ia começar a ter mais chances de gols. Eu acho que, se eu não me engano, eu acho que eu só joguei 4 jogos acima de 45 minutos. E antes eu não estava tendo essa minutagem. E agora, nesses 3 últimos jogos, eu venho tendo minutagem, venho tendo sequência. Isso é importante para o jogador também, ganhar confiança, ter a sequência. Então, o professor Cristiano me deu bastante confiança também. E graças a Deus, eu venho conseguindo marcar nesses últimos jogos. E espero tá continuando marcando gols.
0: Pronto, tá então o Heron, 2 gols importantes nos últimos jogos. Se o Santa tem aquela situação ainda em aberto com alguma coisa atrasada para o elenco, né? 2 imagens, 2 moradias, e o presidente deve tentar pagar até a sexta-feira alguma coisa para o elenco.
1: Nunca demorou tanto, né,
0: Igor? Nesses verdade.
1: Pagamentos.
0: É porque foi algo que foi acordado entre eles, o seguinte, para não ficar pagando em retalho, né? Para quando pagar feito ele fez na última.
1: Integralmente.
0: Uma lapada só, moradia, imagem e carteira. Só que o Anápolis, as informações inclusive do Thiago Menezes, que é um repórter muito bem informado em Goiânia, eu estava escutando alguns vídeos dele na página dele no Instagram, ele falou até com o CEO lá, o diretor do Anápolis, sobre algumas premiações em atraso que o Anápolis tem com o elenco, alguns salários também em atraso. Se o Santa está correndo daqui em busca de dinheiro, o Anápolis está correndo de lá em busca de dinheiro também para atualizar algumas situações, inclusive premiação.
1: Estão atrasados também?
0: Também, estão atrasados com o elenco. Então, a situação de atraso para os dois lados, só que é claro, são 2 caminhos diferentes, a bifurcação. A bifurcação do Anápolis é mais modesta. É ganhar para se salvar de uma possível queda para D. O Santa não. Já é um caminho de ganhar para classificar para o quadrangular de acesso. E claro, com a camisa, com a torcida que o Santa tem, com a tradição. Santa entrando muito forte em um quadrangular. Para quem sabe, de voltar a disputar uma Série B. Coisa que o Santa não disputa, vai completar 10 anos. Ou seja, seria simbólico o Santa voltar a disputar uma segunda divisão nacional 10 anos depois daquela Série B 2017, onde o Santa caiu.
1: Limitou-se a disputar Série D e Série C. Série C e Série D.
0: O pior momento da história do clube, sem dúvidas.
1: Verdade, verdade. Valeu, Igor.
0: Abraço, Ed.
1: Torcedor Tricolor acaba de acompanhar aqui dentro do Bola Rolando a quarta-feira Tricolor.
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0: do Bola Rolando. Muito obrigado, um abraço. Na sequência tem um debate do movimento esportivo com o comando de Leonardo Boris e grande equipe. Boa noite, Recife. Boa noite, Brasil.
1: Brasil!
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5: Capital pernambucana, 7 horas 4 minutos.
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0: Olá, meu querido amigo, olá, minha querida amiga. Alegria, satisfação estar mais uma vez ao seu lado, agora no Movimento Esportivo Debate. Hoje, dia 26 de agosto de 2026, falando para Caruaru, Garanhuns, também Limoeiro, Pesqueira, Petrolina. 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Estamos na parte técnica com a produção de Aldo Leite e Emílio Guga Bezerra. E quem debate comigo hoje no Movimento Esportivo Debate é o Alex Santos e Raulney Alves, a quem começo por você cumprimentando. Boa noite, querido Raulney.
1: Boa noite, Boris. Um abraço para você. Boa noite e um abraço para todo mundo que está nos acompanhando. O Alex, vamos embora.
0: O Alex, boa noite, querido.
2: Boa noite, Boris, Raulney. Boa noite para todo mundo ligado aqui no Movimento Esportivo.
0: Se vocês me permitem, eu quero começar com o que o Bola Rolando terminou, que foi com o noticiário do Igor Moura em relação ao Santa Cruz e também ao time do Anápolis. O Anápolis que luta para não cair e a probabilidade de rebaixamento do Anápolis caiu muito para 10,2%. Em compensação, a probabilidade de classificação do Santa Cruz se manteve num nível bem elevado, 84,6%. Perto do Anápolis tem o Itabaiana com 80,1%, o Barra com 9,6% e o Confiança, que já caiu. São números que dão aí aquela... É claro que tudo se decide no campo, mas são números. Números que podem dar um pouco mais de tranquilidade, porque o Santa Cruz pode se classificar vencendo, acabou, fim de papo. Empatando, tem que olhar a tabela. E perdendo, também tem que olhar a tabela. Outros números que eu queria trazer para o debate é que para classificar para a segunda fase, com 31 pontos, tem 100% de chance de classificar. Legal. Com 99,5%, 30 pontos. Com 29, 80 pontos. Oh. Com 29, 80%. E também pode ser com 29, 70%. O Anápolis, em pontos ganhos, tem 18. E aí, com 18, você tem uma possibilidade de permanência na Série C de 70%. Eu queria que nós começássemos a comentar esses números. Eu vou começar pelo mais velho, Raulney Alves.
2: Boa.
1: Pois é, vamos lá. Eu acho que o que pesa a favor, Boris, e o que me chama a atenção positivamente em relação ao Santa Cruz, quando a gente vai calcular e projetar a última rodada, é o fato do Santa Cruz só depender de si, né? Isso é um alento. Seria muito mais desconfortável chegar na última rodada dependendo de outros resultados para conseguir o objetivo, mesmo fazendo a sua parte. Então, é muito simples. Basta o Santa Cruz fazer a sua parte que vai conseguir a classificação.

0: Então, vai ser uma última rodada muito interessante, também pelo número de equipes que têm chances de classificação. Isso vai deixar a maioria das partidas com aquele ar de decisão. Não é uma última rodada em que tem jogos mortos que não valem nada. Pelo contrário, a grande maioria valem e valem muito. E o Santa tá nessa. Eu tenho uma linha que a gente trouxe um pouco ontem aqui no debate e eu insisto hoje. O Santa, se quiser subir, tem que ser capaz de vencer um jogo como esse, como contra o Anápolis. Eu ainda tenho uma opinião de que é mais difícil você enfrentar um time que está brigando para não cair do que um, sei lá, um Ituano que não vai para canto nenhum mais e está no meio de tabela. Mesmo o Ituano sendo um time tecnicamente melhor do que o Anápolis, não tem motivação, não tem um fim, algo a se conquistar nesse jogo da última rodada. O Anápolis não. Então, acho que a motivação ela acaba se sobressaindo ou então igualando a parte técnica numa rodada como essa. E o Santa precisa estar motivado e ser tecnicamente superior ao Anápolis. Eu digo que o Santa tem que vencer esse tipo de jogo se quiser subir, porque a segunda fase vai ter jogos mais difíceis. A segunda fase vai ter jogos com esse mesmo drama, com esse mesmo caráter decisivo, mas contra times muito melhores do que o Anápolis. Então, isso já é um teste até de merecimento. Poxa, um time que quer brigar para subir para uma Série B tem que ser capaz de superar esse tipo de desafio. E outra, o Santa que se colocou nessa situação. O Santa Cruz poderia chegar na última rodada já classificado, ou então já com uma situação bem mais confortável. Acabou deixando escapar pontos pelo caminho. E por isso vai precisar se recuperar de forma definitiva nesse jogo. Mas não é nada de terra arrasada, não tem nenhum desespero. O Santa é o quinto colocado, está dentro do G8, só depende dele. Tem um retrospecto bom jogando fora de casa e vai enfrentar um time que é tecnicamente inferior. Tudo isso pesa a favor do Santa Cruz. É lógico que o drama existe, a pressão e a tensão da torcida.
1: Poderia ser sem essa pressão, né?
0: Exatamente, essa
1: Porque
0: tensão.
1: se você, desculpe até interromper teu raciocínio, tá maravilhoso. É isso que eu queria para o debate mesmo desta quarta-feira. Se o Santa Cruz, de quatro jogos que ele perdeu dentro de casa, ele tivesse empatado dois, a gente estaria falando de outra coisa, né?
0: Pois é, estaria com 30, estaria pelo menos na terceira ou segunda posição. Então o Santa se colocou nessa situação e agora vai ter que se recuperar. O que eu estava dizendo é que o drama existe, a tensão da torcida é normal, é natural, é sempre muito dramático. Isso vale calendário, vale manter viva a esperança de acesso, mas também calma: o Santa é o quinto colocado, está dentro do G8, é melhor do que o Anápolis. Tem um retrospecto bom fora de casa e só depende dele.
1: Ô, Alex, e eu estou vendo aqui, daqui a pouco eu vou dizer
2: Sim.
1: os jogos do domingo, mas eu vou começar do 13º para cima, tá? O 13º colocado, com 25 pontos, é o Figueirense. E, para minha surpresa até, na matemática, e eu vou dar crédito a quem está fazendo um belo trabalho, que é o chance de gol, 0,8%. O Amazonas é o 12º, 25 pontos, porque aí você também coloca a questão importante de critérios, tá? Quais são os critérios? Vitória e saldo de gols, ok? Então, o Amazonas, 12º, 13,3% de possibilidade de subir para o G8. O Floresta aparece na 11ª posição e dá uma disparadinha, 48,3%. O Maringá, na 10ª posição, com 27 pontos, aparece com 32,9%. Você vê como é que é a matemática, né? O Floresta abaixo, mas por quê? Floresta, primeiro, ele tem um saldo zero. e tem 7 vitórias. Já o Maringá tem um saldo positivo de 1.

0: O Maranhão é o nono colocado, tem 21,3% de possibilidade. Ferroviária tem 75,8%. A Ferroviária é a oitava colocada com 27%. O Guarani, veja só que coisa interessante. O Guarani é o sétimo colocado, tem 27%, mas tem uma probabilidade menor do que a Ferroviária, que é o oitavo. Tem 59,3%. O Ipiranga é o sexto, com 28%, tem 76,5%. Esses números me agradam muito quando eu olho Santa Cruz, quinto colocado, 84,6%. A Internacional de Limeira, 91,2%, tem 29%. O Paysandu é o terceiro com 29%, 96,1%. O Botafogo é o segundo com 30 pontos ganhos, 100%. Já está, assim como o Brusque com 31, 100%. E tem um detalhe: o Santa Cruz, ele tem um saldo de 5 e o Santa Cruz tem 8 vitórias. Ele vencendo e bem o Anápolis, ele pode ser até primeiro do grupo, até o primeiro da tabela. Concordam comigo?
1: E
0: Pode
1: assine
0: ser até o
1: embaixo.
0: primeiro.
1: Exatamente.
0: Então, só para a gente debater os jogos. Ferroviária e Confiança. Não acredito que Ferroviária tropece. Guarani e Brusque, briga de cachorro grande. Figueirense e Maranhão, outra briga, cachorro grande por conta do que eu acabei de falar. Itabaiana e Botafogo da Paraíba. Para mim, o Itabaiana joga a vida. O Floresta contra o Ituano é em Floresta e o Ituano não quer nem lá nem cá. O Ituano está no limbo. Anápolis e Santa Cruz, Caxias, zero probabilidade de entrar no G8. Tem a Internacional, ou melhor, a Internacional não. O Internacional de Limeira, que quer ficar nas primeiras posições. Barra e Volta Redonda. O Barra joga também o jogo da sua vida. O Volta Redonda no limbo. Paysandu e Maringá. Decisivo por demais. Até mais para o Maringá do que para o Paysandu. E Amazonas e Ipiranga, mais um jogo decisivo. Dia 29 de agosto, anotem aí. Nós vamos ter, como diz Haroldo, nós vamos ter sofrimento, hein?
1: A matemática, eu gosto da matemática porque ela é uma ciência exata, né? Você, por mais que calcule, tente encontrar alternativas, mas ela só apresenta números exatos. Probabilidades, porque você trabalha com probabilidades e possibilidades. Por isso que você ressaltou aí que o Guarani tinha uma porcentagem menor que a Ferroviária, que estava na oitava posição, né? Mas por conta
0: Exatamente, o Guarani tem 59,3 contra a Ferroviária 75,8%.
1: E o que chama atenção, do sétimo até o 11º lugar, todas as equipes estão com 27 pontos, né? Mas obviamente que cada uma com a sua peculiaridade. E o que são isso? Isso são levados em consideração. Por exemplo, você citou o jogo do Floresta contra o Ituano. O Ituano não tem mais nada, né? Nem vai, nem vem. Então, muito provavelmente, o Floresta, por jogar em casa, aí ele é praticamente, não vou nem dizer que ele é praticamente, na verdade, ele é favoritaço para vencer essa
0: É.
1: partida
0: Os
1: pelo futebol.
0: três que estão no limbo, Caxias, Ituano e Volta Redonda, só.
1: Pronto. Então, são.
0: Porque Anápolis barra Itabaiana e Confiança já foi, né?
1: Já foi.
0: Confiança já era.

0: estão brigando para não cair. E a partir do Caxias, o Figueirense, uma chance mínima, mas tem.
1: Eu me lembrei.
0: Mas tem 25 pontos, mas tem.
1: Tem.
0: Para cima.
2: A matemática diz, né? A matemática diz que tem chance. Então, se tem chances, ele vai correr atrás. Eu me lembrei agora de alguns comentários sobre a questão de números, porque desde que, na última rodada que o Santa venceu, jogando aqui na Arena 2-0 contra o Caxias, que no mesmo instante a nossa mente já remete a cálculos. Né? Nós que trabalhamos com futebol e na torcida, obviamente, pela classificação do Santa, a gente já foi para a questão de cálculos, porcentagem, né? Você vê, a probabilidade do Santa é altíssima, né? Mais de 84%, né, Boris, que você falou, né? Então...
0: É 84,6%.
2: Ó, a probabilidade é altíssima. Só que eu enxergo esse jogo, apesar da matemática apontar que existe essa grande possibilidade do Santa, mas é um jogo difícil. Por quê? O Anápolis briga, gente, não é somente por uma vitória.
0: É muito difícil.
2: É uma briga para não ser rebaixado para uma Série D. Você imagina terminar uma temporada sendo rebaixada para uma Série D. É o pior cenário para um clube que estava disputando, tentando brigar por um acesso. Aí você tem um decesso, né? E aí fica muito complicada essa situação. E o cenário que está se desenhando para esse jogo, para lá, se é decisão para o Santa, também é decisão para o Anápolis. E você imagina a situação. Você vencendo, você fica na Série C, escapa de um rebaixamento. Você perdendo ou empatando, você é rebaixado. Olha só, isso é praticamente você assinar um fracasso da temporada. Porque tem os estaduais, que é um outro cenário totalmente diferente. Mas quando se fala em competição nacional, o sucesso, ele pelo menos é o primeiro objetivo das equipes. E ser rebaixado de uma série para outra, principalmente de uma C para D, é sinônimo de fracasso. Então nada deu certo. Então se você tem essa possibilidade de brigar para escapar desse rebaixamento, com certeza a briga vai ser grande. Ou como nós estamos falando agora, o sarrafo vai ser lá em cima. Mas os números, Wallace, estão sendo muito benevolentes para o Santa. Concordo.
0: É, mas veja bem, quando a gente fala de números, nós jornalistas e jornalistas esportivos, é claro que é um recheio, né?
2: Sim, sim, claro.
0: Mas o recheio final, o tempero final, é dentro de campo. Isso vai tudo por água abaixo.
2: É probabilidade.
0: Eu estou apenas informando o que os números dizem.
2: É aquela história...
0: Mas são 11 contra 11 e a matemática não vê bola na trave.
2: Não, não.
0: A matemática não vê gol perdido.
2: Probabilidade.
0: Não vê jogar mal.
2: É aquela história da moeda, né? Tem a cara ou a coroa. Você sabe que é 50% de chance de cair um lado ou outro. E agora o que chama a atenção e o que tranquiliza mais é porque na gestão do Christian de Souza, podemos assim falar, jogando, foram 6 partidas fora de casa, 4 vitórias e 2 empates. Então, nós temos que nos apegar a esse histórico positivo, né? Como o Haldane falou, jogando fora de casa da equipe do Santa. E tudo isso que nós falamos agora, dessas conjecturas, dessas possibilidades, elas caem, Boris, tranquilamente, com a vitória simples do Santa. Né? Então, Wallace, mas aí o Santa tem que brigar para se posicionar melhor no quadrangular final. Gente, para o Santa, nesse campeonato, mostrou que jogar em casa não foi muito favorável, não, né? Os resultados fora de casa foram melhores para o Santa. Não estou dizendo que não é para jogar, claro que sim. Mas estou falando na ordem, né? Não interessa a ordem, se vai jogar primeiro em casa, segunda fora, não interessa. Nesse momento, o mais importante para o Santa é vencer. Vencendo, qualquer possibilidade, números aí, caem por terra. E o que chama atenção é porque é mais fácil a gente calcular na vitória, obviamente. Mas eu estava tentando, Boris e amigos, fazer um cálculo aqui com derrota. Meu amigo, a possibilidade é muito pouca de se classificar. Só se acontecer aquela coisa do futebol, né? E futebol tudo pode acontecer.
0: É porque aí você tem que olhar a tabela, como eu disse, né?
2: A tabela, como você falou. Ó, há um equilíbrio gritando.

0: importante. A maioria das equipes, se você puxar da sétima colocação para... Vamos incluir o Amazonas, que também tem chances matemáticas. Todas essas equipes têm 7 vitórias, né? Então tudo vai ser definido no quê? No critério saldo de gols. Aí você vê, tem equipe que tem 3, tem equipe que tem 2 e tem equipe que tem 1 gol de saldo. Então um gol muda tudo isso.
1: O meu amigo Wallace, meu amigo Aldney Alves, é simples. É, quer falar em termos de matemática? É, o Santa Cruz tem 28 pontos. Se perder, o Guarani não pode ganhar, a Ferroviária não pode ganhar, o Maranhão não pode ganhar, o Maringá não pode ganhar, o Floresta não pode ganhar e Priu.
2: Perder seria dramático, né?
1: É, perder seria dramático.
2: Perder
1: empatar já é dramático.
2: Porque
1: entendeu?
2: Perder, você já começaria a depender de um monte de gente.
1: É, e isso eu tô falando em termos, é claro, que tem os confrontos diretos.
2: Que um mata o outro.
1: Mas eu tô falando, é, por exemplo, por favor, me ajudem aí. Eu acho que o Alex está com a tabela...
0: Eu e o Raul, eles estamos com ela.
1: Pronto, ótimo. Então, veja só. Ferroviária e Confiança. No caso, no cenário de derrota, tá? A Ferroviária não pode ganhar.
0: É, mas tá enfrentando... Certo? Tá enfrentando Confiança que já tá rebaixado.
1: Guarani, né? E Brusque. O Guarani não pode ganhar.
0: O Brusque já classificado.
1: É. O Figueirense e Maranhão... O Maranhão não pode ganhar.
2: Isso.
1: Certo?
0: Certo.
1: Itabaiana e Botafogo da Paraíba, Botafogo já foi. Tá? Floresta e Ituano,
0: aí.
1: Floresta não pode ganhar.
0: Contra uma equipe que não almeja mais nada.
1: É. Inter de Limeira e Caxias, o Inter já foi. Caxias já foi negativamente. Barra e Volta Redonda, nem lá nem cá. Não interessa. Paysandu e Maringá, nenhum dos dois pode ganhar. E Amazonas e Ipiranga também, nenhum dos dois pode ganhar. Veja que situação.
0: Você falou aí não pode ganhar umas 7 vezes.
1: É jogar, aí jogar na Mega Sena, né?
0: Você falou aí não pode ganhar umas 7 vezes. Aí eu fiquei até perdido aqui, meu Deus do céu.
1: Mas vamos mudar o tom do debate.
2: Ô Boris.
1: Pois não, querido.
2: Só para sintetizar isso. O Santa, se perder, você falou 5 times aí, né? Guarani, Ferroviária, Maranhão, Maringá e Floresta.
1: Isso.
2: São 5 times e 3 desses precisam não vencer o jogo. Ou seja, é muito, né? 3 de 5, você já
1: tem que... Você tem que escolher, então.
2: Você tem que começar a contar com a sorte já aí.
1: É, porque você vê, você colocou... Aldinei, você foi perfeito.
2: Obrigado.
1: Porque, veja, Ferroviária e Confiança, dificilmente a Ferroviária não vai vencer, né?
2: Joga em casa, né? A Ferroviária joga em casa e o Confiança tá morto.
0: E o Confiança já rebaixado.
1: Guarani, Brusque, já que... Dentro dessa síntese que Aldinei está fazendo, Guarani e Brusque não vai me interessar. Figueirense e Maranhão. O Maranhão não pode vencer, né?
2: Não. Porque
1: Floresta,
2: o Maranhão tem
1: Ituano.
2: Um ponto a menos só. Floresta
1: e Ituano.
2: Santa tosse...
1: Para o Floresta não vencer.
2: Isso. Tosse a favor do Ituano, porque o Ituano está lá
1: pronto,
2: atrás.
1: Pronto, então você já fez os 3. O restante...
2: Só
1: Caxias
2: sobre Guarani
1: e
2: Brusque. Você pulou Guarani e Brusque, mas é bom que o Brusque vença, né? Porque o Brusque
1: sim,
2: é o líder.
1: Sim, mas só que Brusque... Mas eu tô fazendo na tua probabilidade de 3 não podem vencer.
2: Ah, entendeu? Sim, entendi. Você acha
1: três
2: que o
1: não
2: Brusque
1: podem
2: vence?
1: Vencer.
2: Né?
1: Eu escolhi os 3. Você pode escolher teus 3 também.
2: Não, entendi.
1: Porque o cardápio é farto. Você pode escolher os 3 também. Eu estou escolhendo os meus 3. Porque você vê, eu escolhi Ferroviária e Confiança. Mas só que a Ferroviária já é o 8º colocado.

0: não é verdade?
1: Isso, exatamente.
0: Não, a não, ferroviária é o oitavo colocado.
1: É oitavo.
0: Então, a ferroviária já está no G8. Então, eu vou torcer... primeiro que eu vou torcer para ganhar, né?
1: É porque o foco tem que ser nas equipes que estão fora do G8.
0: Pois né? Pois é.
1: O foco são as equipes fora do G8.
2: Agora vejam, a gente está rodando aqui, chegando a uma conclusão, que é simples.
1: Vencer,
2: é só ganhar. Tem que ganhar para Anápolis.
0: Tem que ser capaz de vencer o Anápolis. Eu vou ser mais agudo, eu vou ser mais apimentado. A gente está rodando na matemática, rodando no empate, rodando na derrota, mas, no meu íntimo, eu vou falar por mim, vocês vão falar agora o de vocês, tá? É a falta de confiança.
2: Ah, isso sim. Pelo que o clube fez em casa, né? Eu acho que os jogos em casa...
1: Gente, quando a gente lembra de 4 partidas que foram perdidas, né? E foi dito aqui no início que 2 empates resolveria tudo isso. Eu colocaria uma vitória de 3, de 4 jogos, uma vitória. Seria suficiente. Vitória.
2: Quando o Christian assumiu, o Santa teve uma sequência muito boa. Naquele momento, eu não imaginava que iria chegar na última rodada do jeito que chegou. Embora eu repita, tá? O Santa é o quinto colocado, tá dentro do G8, tem muita coisa favorável a classificar, tem até mais coisas favoráveis do que não favoráveis, mas poderia ser com menos drama.
1: Eu vou ficar acompanhando o seguinte, no sábado, né? Eu tenho pena de Marcelo Araújo, porque quando a bola estiver rolando, ele vai estar acompanhando tudo.
0: Ah, ele
1: tudo.
0: É bom para isso.
1: Vai estar ligado.
0: Tanto é que ele vai ser o plantão e eu serei o substituto dele no movimento. E ele é bom para isso, porque vai ser a todo instante.
2: É o melhor plantão
0: já
2: do Brasil.
0: Já rolou a
2: né?
0: bola, já começa no virtual.
1: Cada gol muda tudo, cada vitória parcial vai mudando tudo, cada detalhe, o cenário vai mudando no contexto geral. Vai ser uma rodada fantástica, uma rodada que realmente o nosso querido Marcelo Araújo vai se desdobrar.
2: Somos pernambucanos e lógico que a gente olha pela ótica do clube pernambucano, né, que é o Santa Cruz. Mas olhando para a competição como um todo, vai ser uma última rodada sensacional, né?
1: Fantástica.
2: Muito animada, cheia de atrativos. Praticamente todos os jogos vão ter algum atrativo, vão ter alguma coisa a se observar.
0: Vocês me ajudem na lembrança, por favor.
1: 6.
0: Pro Náutico, o ano passado, se classificar pro G8, foi tão dramático assim?
2: Não.
0: Ou foi mais no quadrangular?
2: O Náutico foi no quadrangular.
1: O susto inicial do quadrangular, né?
2: É.
1: Aquelas derrotas seguidas, né? Que acabaram...
0: Em casa,
2: com... Ponte
0: casa,
2: e Guarani, né?
1: Ponte e Guarani.
2: Mas a primeira fase do Náutico, no ano passado, foi mais tranquilo. Eu acho até... Eu não vou lembrar...
0: Que o campeonato, na primeira fase, foi mais tranquilo, né?
2: Não, sim. Isso, com certeza. Mas eu só não tô lembrando se já chegou classificado na última rodada. Mas eu acredito que sim. Chegou sim. Olha, só pra gente ter uma noção. O Náutico chegou na última rodada com 33 pontos. O Santa tem 28. O Náutico fez uma campanha melhor. 33 pontos.
0: Chamar atenção, né?
2: Esse ano seria líder. Uma campanha de 33 pontos. Na última rodada, tá? O Náutico ganhou pro Ituano por 3-0 e ainda chegou até os 36. O ponto de corte no ano passado, o oitavo passou com 27. Vejam isso. Esse ano.
1: Que coisa, né?
2: Vai subir. No ano passado foi 27. O Floresta fez 27 pontos e foi o oitavo classificado.
0: Os companheiros, brilhantes como sempre, tem a composição dos grupos nos 8, só para a gente fazer um faz-conta. É porque eu tenho dúvida em relação ao primeiro,
2: vamos lá.
0: Se é com o terceiro ou com o quarto. Vai.
2: O primeiro vai ficar junto com o quinto, o sexto e o oitavo. Primeiro, quinto, sexto e oitavo. E o outro
0: então,
2: grupo...
0: Então Santa Cruz ficaria...

0: Hoje com Brusque, o Santa Cruz, lógico.
1: Isso, Ipiranga
0: O
1: e
0: Ipiranga
1: Ferroviária
0: e
1: de Araraquara.
0: Ferroviária. É
1: É.
0: bronca, viu? E o outro grupo ficaria com Botafogo da Paraíba, Paysandu,
1: Peraí.
0: Inter de Limeira e
1: Boris.
0: Guarani.
1: Ô, Boris.
0: Oi,
1: Deixa
0: oi.
1: eu corrigir aqui. É primeiro, quarto, quinto e oitavo.
0: Ah, tá.
1: Então, seria Santa,
0: É
1: Brusque,
0: pior ainda.
1: Inter de Limeira e Ferroviária de Araraquara. E no
0: Não, é
1: outro?
0: Brusque,
1: Sim.
0: Inter de Limeira, Santa
1: Santa.
0: e Ferroviária de
1: Isso.
0: Araraquara.
1: E no outro seria Botafogo da Paraíba, Paysandu, Ipiranga e Guarani.
0: Série C disputadíssima, hein?
1: Muito boa.
0: É aquele campeonato. É, que como diz Haroldo Costa, é com ares de dramaticidade, viu?
1: Pô, gente, e o Botafogo, hein? Todo ano, né? Todo ano o Botafogo tá aí nessa briga e não sobe, gente.
2: Será que dessa vez vai?
1: Que coisa.
0: É, eu tô, o Santa Cruz tinha que chegar no G8, entendeu? Até porque Igor Moura vai tirar férias e eu vou fazer o Santa Cruz, por favor. Atenção, Christian de Souza. Escalhe o time correto.
2: Não
0: Ganhe, se
2: inventa.
0: classifique
1: Apelou,
0: para
1: viu,
0: eu
1: Botis?
0: ter o que falar
1: Apelou.
0: até um bom tempo, hein?
1: Apelou. Partiu pro desespero agora, viu?
2: Tá
0: Partir
2: você e
0: pro
2: a
0: desespero.
2: última rodada, meu amigo.
0: Partir pro desespero. Partir pro desespero. E o torcedor do Santa Cruz, desde o mais calmo ao mais estressado, ele está curtindo isso que a gente está falando, porque o problema passa mesmo pela irregularidade, pela falta de confiança. É isso. É isso. Mas vamos torcer que tudo dê certo. Quando tiver um bloco, Raudney, por favor, é
1: Então,
0: só
1: quando você quiser.
0: chamar. Ah, então tá bom, porque Aldo Leite já buzinou no ouvido.
1: Nosso engenheiro de áudio já chegou aqui, ó, botando a trilha
0: Nosso
1: lá em cima.
0: produtor técnico
2: Ele
0: tomou uma
2: está
0: sopinha.
2: calculando também, viu, a situação do Santa, com toda certeza.
0: Não,
1: Não só a situação do Santa.
0: é o jogo de sábado.
1: Esse
0: E
1: calcula tudo aí.
0: O legal da história, se é que a gente pode chamar de legal, é legal, né? É porque é um jogo isolado, né? É no sábado. Porque sexta-feira, o que eu não acho legal, são dois jogos importantíssimos no mesmo horário, que a gente vai discutir daqui a pouco. Mas é um jogo isolado, que aí, meu amigo, a Deus pertence. Bom, são 7 horas 39 minutos, Movimento Esportivo Debate, com Raudney Alves, com o Alex Santos e com o Bloco Comercial.
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2: Leonardo Borges. Muito bem. Vamos então continuar aqui, 19h41, e falar dos jogos da sexta-feira. Vamos começar pelo Náutico. O Náutico que enfrenta o Atlético. O Atlético que vem com um cartão de visitas meio rasgado, né, Haldane? Tomou uma cipuada, tomou uma porrada de 4-1 aí do
3: Novo Horizontino.
2: Novo Horizontino.
3: E o jogo foi em
2: que
3: casa.
2: Que é o adversário do Sport. Como é que vem esse Náutico? E eu vou falar das estatísticas da Série B já já.
3: Náutico vem mais preparado em termos de peças do que no jogo passado. Vinícius deve voltar. Gustavo Henrique deve voltar. O Júnior Todinho também deve voltar. Então, se você tem mais peças, você tem um maior repertório para montar o time. No jogo contra o São Bernardo, a gente viu, ficou muito clara, a ausência de um banco de reservas que pode mudar o jogo, né? No segundo tempo, quando o Náutico começou a substituir, as coisas não melhoravam, porque o banco era muito pobre. Então, se o Hélio e o Guilherme têm mais peças para essa próxima partida, isso é positivo. Isso mostra que o Náutico pode ter um repertório maior para enfrentar o Atlético.
2: E o que você acha, meu amigo Wallace Santos?
4: Ficou visível, né? Eu trabalhei nessa partida no jogo do Náutico contra o São Bernardo, e ficou visível a necessidade de você ter um banco à altura. Porque, obviamente, alguns atletas que acabam se destacando, eles acabam se doando mais, consequentemente, o fôlego acaba mais cedo, né? Então, quando você necessita de ter essa reposição e você olha para o banco de reservas e observa que está deixando a desejar, você lamenta muito. Mas quando você escuta que nomes estão, nomes pelo menos gabaritados, né, vão ficar à disposição para os técnicos Hélio e Guilherme dos Anjos para esse jogo de sexta-feira, já tranquiliza um pouco mais a torcida e acredito que tranquiliza também aos próprios treinadores, porque você olhar para um banco de reservas e não encontrar opções é complicado, né? Mas quando você olha, tudo bem que o Todinho, por exemplo, não é um exímio atacante, aquela coisa toda, mas é um cara que chega.
2: Você vai ganhar banco,
4: e
2: né?
4: Ganha banco.
2: Porque para mim o ataque do
4: mas
2: Náutico...
4: Mas banco também ganha jogo, né, Boris?
2: Sim, banco ganha jogo. O ataque do Náutico, já que os técnicos Hélio e Guilherme dos Anjos se abraçaram com o Derek, ele vem jogando bem, na verdade, né?
4: Uhum.
2: Eu venho gostando do Borazzi. Agora, Vinícius voltando, quem sai para mim é o Borazzi. Eu não sei se Raul nem concorda.
3: Concordo. Acho difícil tirar o Derek. Essa declaração ela foi bem simbólica, né?
4: Pelo que ele disse, né?
3: Morrer abraçado com o Derek. E o Derek melhorou, né? Não é nem só por essa entrevista. O Derek melhorou nas últimas rodadas. Então, eu acho que tiraria o Borazzi. Não acredito que ele cogita mexer no Cauã Maranhão.
4: Não, se ele tirar o Cauã, eu acho que vai ser surpresa também.
3: Porque se ele tirar o Cauã, o Derek passa a ser centroavante.
4: E ele perde, né?
2: E não é a dele, né?
4: O próprio Derek disse que
3: não deu certo.
4: Que não deu certo. Atuando na posição dele, acabou rendendo aí.
2: E parece, Haldner anunciou isso, aliás, relatou isso, que o Derek... jogando na ponta direita. Jogou melhor do que na ponta esquerda. E aí o Vinícius voltaria para a sua posição de origem, que é a ponta esquerda. Apesar de que o Vinícius na direita se adaptou muito bem e jogou grandes partidas. Mas o Vinícius é um bom jogador. Então, qualquer uma das duas, ali nas três posições de ataque, o Vinícius é inquestionável, né?
4: Para mim não tem nem o que falar, né? Vinícius é Vinícius e mais um, e mais dez ali, né? Na verdade. Porque, por isso que quando foi levantado, inclusive, foi até pauta no nosso debate de ontem, essa questão da mudança ali na frente, quando a gente apontou que iria sair, apontou inicialmente o Derek, mas depois da declaração do Hélio, aí corremos logo para o Borás, porque o Cauã, ele não vai tirar o Cauã e também não vai tirar o Derek. E o Vinícius, ele não quer saber de quem vai sair, né? Ele tem que entrar.
2: E o Derek, além de jogar bem, ele foi decisivo contra o São Bernardo, né?
4: É.
2: Fez o gol de empate.
4: E perdendo até um,
2: não,
4: acho que um dos
2: gols, né? Não, ele
4: perde
2: gol pra caramba. Mas ontem ele fez até uma estatística pra ele, né?
4: Colocou a meta de 10 gols na temporada.
2: Meta,
4: hein?
2: De 10.
3: Ele disse que prometeu a família.
2: Exagerado, mas é ótimo isso.
4: Ele tem quantos gols até o presente momento?
3: Tem dois.
4: Pronto,
3: um contra o Operário, outro agora
4: só faltam
3: contra
4: 8,
3: o São Bernardo.
2: Ó, deixa eu falar uma coisa para vocês. Da mesma forma que eu falei os números em porcentagem, Raulney estava fazendo algumas contas, eu ouvi. Raulney falando no noticiário dele, na probabilidade de rebaixamento, ótimo, graças a Deus, o Náutico tem 9,9%. É um número, mas é um número baixo. Concordam comigo, né?
4: Sim.
2: Agora, em compensação, para entrar no playoff, ele tem um número mais baixo ainda. O Náutico tem 4,7% de chance. Ou seja, o Náutico corre o risco de jogar e ficar no limbo, Haldner.
3: O Náutico tem esses três jogos aí, ô Boris, muito importantes. Eu considero três jogos que podem mudar completamente o cenário do Náutico na competição. Eu tenho falado isso durante essa semana.
2: A começar pelos dois em casa.
3: Sim. Eu tenho falado isso durante essa semana, porque Atlético em casa, Botafogo de Ribeirão Preto em casa, aí o terceiro é fora, mas é contra o América Mineiro, que tá muito mal lá em Belo Horizonte. Se o Náutico vence esses três jogos, bota aí, mais 9 pontos.
2: Sim, a
3: Náutico
2: matemática
3: tem 31.
2: Muda.
3: Aí o Náutico chegaria a 40 pontos, ficaria a 5 pontos do número mágico de 45, precisando conquistar esses 5 pontos em mais de 10 rodadas. Então seria uma situação muito mais confortável em relação...
2: Você não faz conta para playoff, não, né?
3: Acho que ainda não é o momento. Se vencer esses 3 jogos, aí sim. Aí dá
2: e você também não negocia 2 vitórias em casa e um empate fora.
3: Veja, é bom, né? Melhor do que perder, mas são 3 jogos que dá pra vencer.
2: Eu não negocio, Alex e Raul.
3: E eu falo isso, Boris.
2: São 2 empates ou uma derrota e um empate em casa.
4: Mas sabe por que você não negocia? É a questão do América Mineiro, porque virtualmente é rebaixado, né? Então, quem perder pontos contra América Mineiro e quem perder pontos hoje contra a Ponte Preta, que foi o caso do próprio Náutico, né, em rodadas anteriores, vai sofrer bastante aí, lamentando, na verdade, vai lamentar bastante esses pontos importantes. Nesse recorte que o Haldane apresentou agora, são por etapas, né? O famoso número mágico, 45. Então, tem que contabilizar uma vitória, sim, diante do América Mineiro. E eu concordo com... Olha, as partidas dentro de casa, elas não passam por outros resultados que não sejam vitórias. São 2 jogos, 2 vitórias. Isso eu falo
2: no contexto
4: classificado.
2: Os nossos times chegaram a ter, amigos, 3 vitórias em sequência?
4: Não, o Sport, pelo menos que eu estou acompanhando, não teve.
3: O
4: né?
3: Náutico na B?
2: O Náutico teve 2, né?
4: O Sport também teve duas, né?
5: Pera, deixa eu checar aqui. Eu não me lembro.
2: É.
5: É porque o Náutico teve um...

0: Mas também não teve três, não.
1: O Náutico teve um começo bom de campeonato?
0: É.
1: Teve, já teve sim.
0: Teve.
1: Venceu o América Mineiro por 4-0, o Operário por 6-2 e o Cuiabá por 1-0.
0: Pronto. Tá aí. Eu não digo nem nessa extensão de placar, mas se já aconteceu, pode acontecer de novo. Eu não negocio, é um tropeço em casa. Contra o Atlético e contra o Botafogo. Qualquer resultado que não seja vitória, não negocio.
1: Eu concordo, mas eu não tenho essa confiança toda, não, sendo bem sincero. Eu acho que pode, sei lá, o Náutico fazer 4 pontos em casa. Mas veja, se faz 4 pontos em casa e ganha o jogo fora contra o América, ainda assim é muito bom.
0: Eu prefiro que ganhe os dois, porque o América... É, lá no Independência.
1: Mas tá morto, Boris.
0: Não, sim, tá morto, mas tava morto contra a Ponte Preta também, né?
1: É erro do Náutico.
0: É, pois é.
1: Eu, inclusive, acho um grande absurdo o Náutico não ter vencido aquele jogo. Primeiro, porque esses pontos já estão fazendo falta. O Náutico poderia estar numa situação mais confortável hoje. Se você bota mais 2 pontos, o Náutico seria o 12º. E outra coisa também. A Ponte vai entrar em greve. Os jogadores publicaram uma carta hoje.
0: A Ponte, todos os jogadores
1: vão entrar em greve.
0: Profissionais foram afastados.
1: Então veja, o Náutico não conseguir vencer um time que está nessa situação pesa negativamente. E gera uma pressão para jogos mais difíceis. E outra, a hora do Náutico pontuar para se salvar... É lógico que até o fim do campeonato pode pontuar, né? Mas o melhor momento para fazer isso é agora, nesses 3 jogos. Porque depois vem...
0: O start é agora, né?
1: Operário, Cuiabá fora, o clássico contra o Sport, Fortaleza fora, Novo Horizontino e Vila Nova. Só pedrada depois pro Náutico nesse segundo turno.
2: Ô, Boris, deixa eu fazer uma correção.
0: Que...
2: Ô, Boris, fazer uma correção
0: só,
2: aqui.
0: Só um parêntese. O Cuiabá que está no transfer ban, né? E o presidente do Cuiabá, eu e Haldney o conhecemos de longe, né, Haldney?
1: É.
0: Saiu atirando em todo mundo, né? Falou que eu estou no transfer ban porque levei calote do Atlético Mineiro, do Grêmio, do Botafogo, do não sei mais quem. Ele sai atirando. Fala, Wallace.
2: É só para fazer a correção, na sequência de vitórias do Sport, ele teve sim uma sequência de 3 jogos com vitórias seguidas, tá? Sexta, sétima e oitava rodada. Na sexta venceu...
0: Ah, que bom.
2: Na sexta venceu o Novo Horizontino por 1-0. Na sétima rodada venceu o Ceará por 2-0. E na oitava rodada, fora de casa, venceu a Ponte Preta por 3-1. Então, pra gente conferir, Náutico teve, Sport também teve essa sequência aí de 3 jogos seguidos com vitórias.
0: Já o Sport, que enfrenta o Novo Horizontino, que está na 5ª posição, com 37 pontos, o Sport é o 8º, também com 35 pontos, também não, né? Porque o Novo Horizontino tem 37. O Sport, a matemática é a seguinte: probabilidade de rebaixamento é ínfima, 0,8%. Agora, a probabilidade de playoff, a matemática também não sorri muito favorável, não. 26,6%. O que vocês acham, amigos?
2: E eu vou lhe explicar o porquê os números acabam não favorecendo o Sport nesse momento. O que é que acontece? Se a gente for observar a tabela de classificação, qualquer time que empatar com o Sport em número de pontos vai levar vantagem no critério desempate. E qual é o critério?
0: Na vitória.
2: Vitória, exatamente.
0: É,
2: o Sport é o time que menos venceu hoje no G6. Juventude tem 13 vitórias, Criciúma tem 12 vitórias, o Vila tem 12, Novo Horizontino, adversário do Sport de sexta, tem 11, Fortaleza tem 11, o Sport tem 9 vitórias apenas. Só, e a
0: 8?
2: 9 vitórias. Tem 9 vitórias.
0: Não é 8, não?
2: Não, o Novo Horizontino tá com 40 pontos, tá?
0: Novo Horizontino.
2: Quarto colocado,
0: então foi. Deixa eu, Deixa eu...
2: O famoso F5.
0: Da F5 aqui. Ó,
2: aí, continuando, Boris, pra gente seguir na linha de raciocínio. O CRB, que é o sétimo colocado, ele tem 36 pontos, está atrás do Sport, tem 10 vitórias. O Operário de Ponta Grossa, que é o oitavo colocado com 36 pontos, tem 10 vitórias. Isso significa dizer que essas equipes empatando, aliás, qualquer equipe empatando nessa faixa do oitavo para cima, empatando com o Sport em número de pontos, o Leão leva desvantagem no critério vitórias. É, talvez se sobressaia na questão do saldo de gols. O problema do Sport não é nem a questão das vitórias, que também faz falta, obviamente. É o número de empates. É a segunda equipe que mais empatou na Série B. 11 empates. Só perde aí nesse quesito para o Cuiabá, que ele acredita tem 14 empates na competição. Não, 12 empates. 12 empates na competição. Então o Sport é o segundo time que mais empatou
0: tem 11,
2: na Série
0: né?
2: B. É, tem 11 empates. E 9 vitórias. Então, com menos vitórias do que os 8 melhores times hoje da Série B, então quando empatar, critério de desempate leva sempre a pior, né? Por isso que os números, quando você apresentou aí, números de classificação, favorecem não tão alto o Sport, né? Por isso que vencendo o Novo Horizontino é um bom resultado. O empate é pelo simples fato de não perder, mas essa oscilação de saída e entrada do G6...
0: E o Novo Horizontino é um time forte,
2: é muito,
0: né?
2: Forte. Vai, essa sequência de entradas e saídas vão acontecer justamente por conta disso. Porque qualquer dessas equipes que empatarem com o Sport vão ganhar no critério de desempate por conta das vitórias.
0: O Haltney, qual o teu nível de confiança? Porque a nossa confiança hoje não está em 50% para nenhum dos times até agora. E para o Sport?
1: Para G6?
0: Não, para o jogo contra o Novo Horizontino.
1: Ah, tá. Pensei que fosse para o campeonato. Não, acho que o empate é lucro.
2: Sem Barleta, tá? Só pra gente ajudar mais ainda.
1: Sem o principal jogador, né?
2: Tá fora.
1: Acho que é aquele jogo em que o empate é lucro. Não tô dizendo que o Sport vai entrar pra perder, mas é um jogo difícil, sendo fora de casa. Se o Sport voltar com um ponto, é um resultado satisfatório, na minha opinião. Acho que vencer seria o melhor dos cenários, lógico, mas empatar também não seria o pior dos cenários, não.
0: A gente tá já na reta final do Movimento Esportivo Debate, e na reta bem final mesmo, porque vem aí a Voz do Brasil e lá na sequência tem um Movimento Cultural com Marcelo Araújo, mas essa ausência do Barleta é claro que é ruim, mas ele achou o Juan Alano com o Diego Hernandes ocupando a ponta, né, Wallace?
2: Essa formação que inclusive até falamos antes da confirmação da equipe, que poderia acontecer e aconteceu, né? O Juan Alano ali pelo meio e o Diego Hernandes tentando suprir essa ausência do Barleta. Apesar que o ataque do Sport no jogo contra o América Mineiro, não vou dizer que ele não foi eficiente, porque foi, né? Não é nem pelo placar em si, 3-0, mas é pelo fato da pressão. O Perotti que acabou sofrendo um pouco mais com a marcação, mas essa função que o Diego Hernandes desempenhou na segunda-feira, ele deve voltar a fazê-la nesse jogo contra o Novo Horizontino. Porque não tem melhor opção, viu, Boris? Não tem melhor opção para colocar nesse time do Sport que não seja repetir o mesmo time. O mesmo time que venceu o América Mineiro tem que ser mantido.
0: O professor Gilmar Del Pozzo também, já que empate é um bom negócio, pode fazer voltar o Biel e colocar o Diego Hernandes e tirar o Juan Alano, jogar três volantes.
2: Pode ser, jogando fora de casa, né? Diante de uma equipe tão forte que é o Novo Horizontino, pode acontecer esse cenário também.
0: Muito bem, meus amigos, foi uma honra debater com vocês. Obrigado pela gentileza. Ao Wallace Santos, um abraço.
2: Valeu, Boris, tamo junto.
0: Aljanei, um abraço, querido.
1: Um abraço, amigos, até a próxima.
0: Um abraço. Com a produção técnica de Aldo Leite, Emílio Guga Bezerra, ponto final no Movimento Esportivo Debate desta quarta-feira. Vem aí a Voz do Brasil e, na sequência, o Movimento Cultural com Marcelo Araújo. E hoje foi pro Scratch na Rede. Um abraço. Até a madrugada, amiga.

0: Diga o Rei Convida. Tchau.
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2: Está no ar, a Voz do Brasil. As notícias do governo federal que movimentaram o país no dia de hoje.
3: Olá, boa noite.
4: Boa noite para você que nos acompanha em todo o país.
3: Quarta-feira, 26 de agosto de 2026.
4: Vamos aos destaques do dia.
3: Defesa de crianças, adolescentes e mulheres no ambiente digital.
4: Discord é acionado na justiça por falhas na proteção de menores.
3: Ação civil pública foi apresentada pela Advocacia Geral da União. Graziele Bezerra.
5: A ação civil pública cobra que a plataforma Discord adote medidas efetivas para a proteção de crianças, adolescentes e mulheres no ambiente digital.
4: O combate a crimes cibernéticos e as ameaças no ambiente digital contam com o apoio do CyberLab, Laboratório de Operações Cibernéticas.
3: Quem conversou com a gente sobre o assunto foi o coordenador, delegado Alessandro Barreto.
6: O CyberLab está ajudando as polícias estaduais a identificar a pessoa se achava acima de qualquer suspeita e se escondia por detrás de conexões de internet.
4: Atenção, diretores e professores de escolas públicas.
3: Está na hora de escolher os livros didáticos que serão utilizados em sala de aula a partir do ano que vem. Thaís de Araújo.
7: A seleção deve ser feita com a participação da equipe escolar, levando em consideração a proposta pedagógica, as características e as necessidades da comunidade.
4: Hoje, na apresentação da Voz do Brasil, eu, Luciana Vasconcelos e Luciano Seixas.
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4: A arrecadação do governo federal chegou a 289 bilhões e 300 milhões de reais no mês de julho.
3: Um aumento de quase 9% em relação a julho de 2025.
4: O mês foi marcado pelo desempenho favorável de setores como indústria, serviços e arrecadação de impostos.
8: Na comparação com julho do ano passado, o resultado representa crescimento real de quase 9%, já descontada a inflação. Entre os fatores que contribuíram para o resultado estão o aumento da arrecadação da Previdência Social e o crescimento das receitas com PIS e COFINS associado ao aumento das vendas. Destaca Claudemir Malaquias, chefe do Centro de Estudos Tributários e Aduaneiros da Receita Federal.
9: Os fatores que contribuíram para o resultado do mês de julho, na comparação com o mesmo período do ano passado, foram os seguintes. O desempenho da indústria, um crescimento de 1,05%. A venda de bens, um crescimento de 4,93%. A venda de serviços, um crescimento de 2%. A massa salarial teve um crescimento nominal de 10,19% em relação ao ano passado. E o valor em dólar das importações, um crescimento de 12,16%.
8: O desempenho também é positivo no acumulado do ano. De janeiro a julho, a arrecadação chegou a 1 trilhão 876 bilhões de reais. Em valores corrigidos pela inflação, o crescimento foi de quase 7% em relação ao mesmo período de 2025. Reportagem Pablo Mundim.
3: O Índice Nacional de Preços ao Consumidor Amplo 15, o IPCA 15, considerado uma prévia da inflação oficial do país, ficou em menos 0,4% no mês de agosto.
4: Contribuíram para o resultado os setores de habitação, com queda de 1,41% nos preços, transportes com redução de menos 1% e alimentos e bebidas com queda de 0,57%.
3: No setor habitação, o destaque foi para a redução no valor da conta de luz. E nos transportes, a queda no preço da gasolina.
4: Já no setor de alimentos e bebidas, os destaques ficaram por conta do tomate, batata inglesa, cenoura e café moído, que ficaram mais baratos no período.
3: Crianças e adolescentes estão no centro de uma ação civil pública contra a plataforma de comunicação Discord.
4: O motivo são possíveis falhas na proteção desse

0: público que teriam resultado em crimes e situações de violência.
1: A ação prevê obrigações para que a empresa aprimore mecanismos de prevenção e proteção.
2: A ação civil pública cobra que a plataforma Discord adote medidas efetivas para a proteção de crianças, adolescentes e mulheres no ambiente digital. Voltada inicialmente para as comunidades de games, hoje a ferramenta é usada por públicos variados e permite o compartilhamento de textos, arquivos de voz e vídeo e transmissões de modo público ou privado. Porém, segundo o governo, tem apresentado falhas na segurança e mecanismos de proteção a menores, como explica o advogado-geral da União, Jorge Messias.
3: Não há, por parte da plataforma, a adoção de requisitos mínimos estabelecidos na legislação brasileira, em especial no ECA digital, e a ausência dessa rede de proteção tem levado a situações de ordem absolutamente criminal, envolvendo crianças, adolescentes, mulheres e animais. Tentamos, por 2 semanas, construir um termo de ajustamento de conduta. A empresa, num primeiro momento, demonstrou o interesse de assumir compromissos significativos com o Estado brasileiro, mas, infelizmente, recusou a assinatura do termo no último momento.
2: O fato mais grave e recente envolvendo a plataforma foi a morte de uma adolescente de 13 anos no Mato Grosso do Sul, que tirou a própria vida durante uma transmissão ao vivo pelo Discord. O secretário nacional de Direitos Digitais, Vitor Fernandes, diz que a plataforma demorou a agir, mesmo quando foi notificada.
4: Essa live durou mais de 2 horas, ela começa por volta de 2h20 da manhã, 4h15 da manhã, já completando quase 2 horas, esse servidor foi derrubado. As contas dos investigados envolvidos só foram banidas da plataforma 24 horas do ocorrido.
2: O ministro da Justiça e Segurança Pública, Wellington César Lima e Silva, lembrou que as plataformas digitais devem se adequar ao país.
5: É uma resposta que busca fazer valer que qualquer plataforma, nacional ou estrangeira, não venha a descuidar dos limites impostos pela lei.
2: A ação pede que a plataforma reforce os mecanismos de controle parental, amplie a cooperação com autoridades brasileiras e implante sistemas que identifiquem situações de riscos para menores. É exigida ainda a criação de mecanismos específicos de detecção e moderação de conteúdos com práticas de maus tratos, violência, mutilação e crueldade contra animais. A plataforma tem até 15 dias para se adequar, sob pena diária de R$ 500 mil. Também é pedida a condenação da empresa em R$ 500 milhões por dano moral coletivo, valor que poderá ser revertido ao Fundo de Defesa de Direitos Difusos. Reportagem Graziele Bezerra.
0: Crianças e adolescentes devem ser orientados sobre os riscos existentes na internet e estimulados a conversar com adultos de confiança sempre que sentirem desconfortáveis durante interações online.
1: Caso alguém solicite sigilo sobre conversas, fotos ou qualquer outro conteúdo, o fato deve ser comunicado imediatamente aos pais ou responsáveis.
0: São orientações do delegado Alessandro Barreto, coordenador do CyberLab, o laboratório de operações cibernéticas ligado ao Ministério da Justiça e Segurança Pública.
1: Em entrevista à Voz do Brasil, o delegado falou comigo e com a Mariana Jungmann sobre a atuação do CyberLab no combate a crimes cibernéticos e ameaças no ambiente digital. Vamos ouvir.
6: Delegado Alessandro Barreto, bem-vindo à Voz do Brasil, um prazer ter o senhor conosco aqui. Vamos falar então sobre o CyberLab, o trabalho de inteligência que ficou concentrado nele a partir da sua criação. Explica para o nosso ouvinte que trabalho é esse.
7: Bom, bom estar aqui com vocês, obrigado pelo convite. Bom, o que o CyberLab faz? O CyberLab é uma unidade da Secretaria Nacional de Segurança Pública, e ele é um laboratório de operações cibernéticas. A pessoa acha que é até um super laboratório, estilo Matrix, mas não, nós temos lá policiais capacitados, a grande parte do time são de meninas cybergirls, então assim, são as meninas que fazem um trabalho espetacular nessa área, e essa unidade ela apoia as polícias estaduais, trazendo informação qualificada para ajudar em diversos contextos, como, por exemplo,

no enfrentamento a fraudes eletrônicas, em ameaças contra escolas. Então, se tem esse trabalho qualificado, que ajuda certamente a salvar vidas e a evitar tragédias.

0: pós-pandemia, a migração do crime do espaço físico para o espaço virtual. Então, a gente tem visto um aumento considerável de crimes, principalmente envolvendo fraudes e golpes online, como invasão de conta de WhatsApp, de redes sociais, falsa central. A gente tem visto isso muito. Nós temos visto também vários problemas, principalmente o extremismo digital, crimes de ódio. Eu fico indignado como policial e principalmente como cidadão. Muita misoginia, um ódio contra mulheres e meninas que dá nojo, que dá asco dessas pessoas. Então, a gente tem visto muito esse contexto também. E, de maneira geral, a gente tem visto o crime migrar da rua para a internet. E, nesse contexto, o CyberLab está ajudando as polícias estaduais a identificar pessoas que se achavam, a pessoa se achava acima de qualquer suspeita e se escondia por detrás de conexões de internet.
1: Bom, o senhor mencionou crimes como fraudes, né, estelionatos e tal. Esses a gente já imagina quem são as pessoas por trás, são os bandidos comuns, vamos dizer assim. Mas o senhor mencionou também crimes de ódio, crimes de misoginia. Quem são as pessoas por trás desses crimes e qual é o perfil dos criminosos e das vítimas, delegado?
0: Isso, bom, o perfil das vítimas, boa parte, principalmente relacionada a crimes de ódio, a gente encontra de mulheres, meninas, entendeu? Às vezes até meninas novas, adolescentes. E o criminoso, o que a gente tem visto? Antigamente que eu falo, há pouquíssimos anos, porque muda muito rápido na internet, a gente via maiores aliciando menores para cometer delitos. Hoje a gente já está vendo menores aliciando menores para cometer delitos. Quando se fala de internet, de uma maneira geral, quando vai se tratar de vítimas de fraudes, antes falava que o pessoal idoso, pessoal com a idade um pouco mais avançada, estava mais suscetível para isso. Hoje, todo mundo, ele pode ser vítima de um golpe. Crimes de ódio, a gente tem visto muitos adolescentes, até crianças com 11, 12 anos fazendo parte de grupos, e isso tem chamado muita atenção que nós precisamos reforçar o trabalho para identificar ainda mais rápido, e principalmente aqueles que estão por trás do processo de radicalização dos menores.
1: Sim, porque uma criança de 11 anos, ela não chega ao ponto de praticar um crime de ódio na internet sozinha, eu suponho, né?
0: A gente tem visto pessoas desvirtuar redes e serviços que são utilizados. Então, assim, qual é o nosso papel? Identificar essas pessoas. Então, elas utilizam mídias sociais de uma maneira geral, utilizam plataforma para encontrar esses garotos e radicalizar. Então, nosso papel é antecipar cada vez mais, identificar esses grupos e evitar que crianças de 11 anos sejam atraídas para um caminho terrível como esse.
2: A partir do monitoramento, o CyberLab dá um alerta e colabora para o desencadeamento de operações importantes de combate ao crime nesses ambientes, né, digitais. Quais são as operações dessas que contaram com a colaboração do laboratório? Que operações o senhor destacaria, por exemplo?
0: Tem algumas, principalmente a proteção de crianças e adolescentes. Eu vejo pessoas falando, salvamos tantas vidas. Para mim é impossível mensurar isso. Eu só tenho certeza que tragédias foram evitadas, meninas que estavam sendo abusadas online foram libertadas. Aí essas operações, elas nos orgulham muito em fazer parte de um time e a gente ter resultados como estamos salvando vidas. Isso é muito gratificante para mim.
1: Delegado, o senhor mencionou, né, que é um trabalho conjunto com as polícias civis dos estados. Se alguém quiser fazer um alerta para o CyberLab, fazer uma denúncia, como é que essa pessoa pode proceder? De repente, um pai ou uma mãe que identificou ali com seus filhos uma situação desse tipo? Enfim, pessoas que queiram fazer algum tipo de alerta para o CyberLab, como é que pode proceder?
0: Eu recomendo que procurem no teu estado canais de denúncia

0: online é a própria delegacia mais próxima, que quando chegar a informação qualificada, a gente está conversando com as polícias e consegue desencadear essas grandes operações. E um ponto relevante que você falou é o pai e a mãe. O que a gente tem visto? O pai e a mãe deixa o filho passar 10, 12, 15 horas na internet, não acompanha, e a internet tem muita gente má por trás das conexões. E a criança ou adolescente, ela dá sinais. O pai e a mãe, eles conseguem entender e trazer essas informações para a polícia. Então, quanto mais informação, quanto mais dados chegar, mais pessoas vão ser identificadas e vão ser responsabilizadas. Até porque tem-se aquela impressão que a internet é algo que você fez algo lá e fica impune, não vai ocorrer nada. Muito pelo contrário. Tá? As polícias estão cada vez mais preparadas para identificar essas pessoas e responsabilizá-las.
1: Muito bem, nós conversamos com o delegado Alessandro Barreto, coordenador do Laboratório de Operações Cibernéticas, CyberLab. Muito obrigado, delegado, pela entrevista à Voz do Brasil.
0: Eu que agradeço.
2: O Ministério das Relações Exteriores emitiu nota de pesar pelas vítimas dos deslizamentos e inundações que atingiram o Nepal e o Tibete após o terremoto desta quarta-feira.
1: Equipes de resgate continuam as buscas por sobreviventes.
2: Até o momento, não há registros de brasileiros entre as vítimas.
1: A Embaixada do Brasil em Katmandu, no Nepal, e em Pequim, acompanham com atenção os desdobramentos da situação.
2: Em caso de assistência consular, o telefone do plantão geral do Itamaraty é 61, código de Brasília, 98260-0610.
1: Está aberto o período de escolha dos livros do Programa Nacional do Livro e do Material Didático, o PNLD, que serão usados por alunos do primeiro ao quinto ano do ensino fundamental no período de 2027 a 2030.
2: O prazo vai até 8 de setembro e a seleção deve ser feita de forma coletiva por professores e gestores. Confira na reportagem.
3: O período de seleção dos livros didáticos que serão utilizados por estudantes e professores do primeiro ao quinto ano do ensino fundamental já está aberto. As escolas públicas têm até 8 de setembro para selecionar os materiais que serão utilizados no triênio 2027-2030. A seleção deve ser feita com a participação da equipe escolar, levando em consideração a proposta pedagógica, as características e as necessidades da comunidade. O programa conta com 3 categorias, como explica a coordenadora-geral de materiais didáticos da Secretaria de Educação Básica do Ministério da Educação, Jaqueline dos Santos Melo.
4: Na categoria 1, as obras são voltadas para estudantes e professores do primeiro e do segundo ano com foco na alfabetização. Na categoria 2, as obras são voltadas para o terceiro, quarto e quinto ano com foco no desenvolvimento do letramento e da escrita. Nesse ano, nós temos novidades como o livro regionalizado de história e geografia, a obra de produção de texto e livros voltados para a educação digital e midiática. A categoria 3, ela é optativa para as redes e a seleção dela é para obras de língua espanhola e língua inglesa.
3: Antes de registrar a decisão, professores e gestores devem consultar o Guia Digital do Programa Nacional do Livro e do Material Didático, PNLD, que reúne informações sobre as obras aprovadas, como resenhas, metodologias, organização dos conteúdos e orientações para a escolha. Depois, a seleção precisa ser formalizada em ata e registrada no sistema PNLD Gestão, com acesso pela conta gov.br. O preenchimento da ata sozinho não conclui o processo. Após o registro, a ata e o comprovante de escolha devem ficar disponíveis em local visível na escola. Em caso de dúvidas ou problemas no acesso, as escolas podem entrar em contato com o FNDE pelo e-mail livrodidático@fnde.gov.br. Reportagem Thaís de Araújo.
1: Instituições públicas do ensino superior e tecnológico que adotam práticas de prevenção e enfrentamento à violência de gênero vão ser reconhecidas com o selo de ambiente acadêmico seguro.
2: A iniciativa do Ministério da Educação vai conceder o título nas categorias ouro, prata e bronze.
1: Podem aderir ao programa instituições federais que atendam aos requisitos do MEC.
2: A diretora de desenvolvimento acadêmico da Secretaria de Educação Superior do Ministério, Lúcia Pelanda, fala sobre a iniciativa.

0: as mulheres já são maioria no ensino superior. Então, é muito importante criar ambientes cada vez mais seguros e livres de violência. Nesse sentido, o selo é um estímulo para que cada vez mais instituições se juntem a esse movimento de ter instituições verdadeiramente livres de violência.
1: Para mais informações, acesse gov.br/MEC.
2: E estamos no mês da gestante. Nós já falamos aqui sobre a importância de cuidados com a saúde, como tomar vacinas e fazer o pré-natal direitinho para cuidar da mãe e do bebê.
1: Hoje nós vamos falar dos direitos assegurados por lei às gestantes.
2: Estabilidade no emprego, atendimento médico gratuito pelo SUS, prioridade em filas e serviços, intervalo para a amamentação, além da licença maternidade.
1: Está tudo explicado na reportagem de Luciana Colares de Holanda, que ouviremos agora.
3: Maria Selma Pereira é empregada doméstica em Brasília, grávida de 8 meses. Ela espera a bebê para setembro e, junto com a chegada da filha, vem a licença maternidade de 4 meses, garantida pela carteira assinada. Um direito que Selma não teve nas outras 4 gestações, quando trabalhou na informalidade.
4: Vai ser bem melhor, porque eu vou acordar, cuidar da neném, né? Ficar os 4 meses em casa. Agora, com a carteira assinada, tá bem melhor agora. Porque aí, quando você ganhar o bebê, você vai receber, né?
3: No Brasil, as gestantes têm direitos fundamentais garantidos por lei, que se estendem até alguns meses após o nascimento da criança. É proibida a dispensa arbitrária ou sem justa causa da empregada gestante, por exemplo, desde a confirmação da gravidez até 5 meses após o parto. Por meio da licença maternidade, fica garantido o afastamento remunerado de 120 dias para trabalhadoras formais, empregadas domésticas e seguradas do INSS. Elas também têm acesso ao salário maternidade, benefício previdenciário que substitui a renda durante esse período, como explica Márcio Lima, coordenador do Programa de Educação Previdenciária do INSS.
5: O valor pago por este benefício vai variar do salário mínimo, que é R$ 1.621, atualmente, até o teto do INSS, que vai estar no valor de R$ 8.475,55, a depender da categoria da trabalhadora.
3: Entre as garantias previstas na legislação brasileira para gestantes e mães, também está previsto o direito à liberação do trabalho para realizar consultas médicas e exames. E elas podem ser transferidas temporariamente de função quando a saúde exigir. Os direitos podem ser acessados pelo telefone ou pela internet, de acordo com Márcio Lima, do INSS.
5: Os direitos são acessados através da central telefônica 135, que funciona de segunda-feira a sábado, das 7 da manhã até as 22 horas no horário de Brasília, sendo que recebe ligação gratuita ou ainda através do aplicativo Meu INSS.
3: Além dos direitos trabalhistas, as gestantes contam com atendimento prioritário e acompanhante no parto pelo SUS. Após o retorno ao trabalho, a mãe tem direito a 2 intervalos diários de 30 minutos para a amamentação até o bebê completar 6 meses. Reportagem Luciana Colares de Holanda.
2: E essas foram as notícias do governo federal.
1: Uma realização da Secretaria de Comunicação Social da Presidência da República.
2: Com produção da empresa Brasil de Comunicação.
1: Fique agora com o Minuto do TCU. Em seguida, as notícias do Poder Judiciário e do Congresso Nacional. Boa noite.
2: Boa noite para você e até amanhã.
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2: Você vai ouvir agora notícias do Poder Judiciário.
3: Supremo julga a ação sobre o poder de requisição do Ministério Público da União a órgãos da administração pública.
4: Para o STJ, acesso a sistema com dados contábeis não dispensa dever de prestação de contas de bens em condomínio.
3: Justiça determina que o governo federal e o estado de Sergipe implantem serviço especializado em doenças raras.
4: Boa noite, eu sou Arthur Filho.
3: E eu sou Walter Lima.
4: Supremo Tribunal Federal julga ação sobre o poder de requisição do Ministério Público da União a órgãos da administração pública.
3: O julgamento busca definir até onde vai essa prerrogativa do Ministério Público da União e em quais situações ela pode ser exercida, delimitando se a administração pública é obrigada a atender integralmente ao pedido ou se pode recusá-lo.
4: Administrador de bens em condomínio, ou seja, em copropriedade, deve prestar contas ao outro condômino, mesmo que dados contábeis estejam disponíveis em sistema eletrônico.
3: Essa decisão é do Superior Tribunal de Justiça, o STJ. Fátima Uchoa.
5: Um irmão ajuizou ação contra o outro, pedindo a prestação de contas da administração dos imóveis de propriedade comum. A Justiça de Mato Grosso decidiu que o administrador tem o dever de apresentar as contas, e a terceira turma do STJ manteve esse entendimento. Segundo a relatora ministra Nancy Andrighi, o interesse de agir pressupõe a existência de controvérsia sobre a prestação das contas, e nesse caso, mesmo havendo sistema que permita o compartilhamento de informações, o administrador deve apresentar as contas de forma especificada e completa.
4: TST manteve condenação em caso de caseiro baleado durante assalto.
3: Empregador terá de pagar indenização por danos morais e materiais. Mila Amaral.
6: Um caseiro levou 3 tiros durante um assalto na fazenda onde ele trabalhava e morava, em Cruz Alta, no interior do Rio Grande do Sul. Ele ficou com sequelas e capacidade de trabalho reduzida. O trabalhador entrou na justiça e contou que não foi a primeira vez que a fazenda foi assaltada. E a justiça deu razão a ele. O Tribunal Regional do Trabalho condenou o proprietário a pagar R$30 mil por danos morais e R$70 mil por danos materiais. A fazenda recorreu, dizendo que a culpa era de terceiros. Mas a primeira turma do TST manteve a condenação e destacou que o dono sabia dos assaltos anteriores e, mesmo assim, não tomou nenhuma providência para aumentar a segurança dos trabalhadores. A decisão foi unânime.
4: Justiça Federal determina que União e o Estado de Sergipe implantem serviço de atenção especializada em doenças raras.
3: Decisão atende a pedidos do Ministério Público Federal em ação. Sabrine Menezes.
7: De acordo com o inquérito civil instaurado pelo MPF, Sergipe possui cerca de 120 mil pessoas acometidas por doenças raras. Dessas, aproximadamente 36 mil apenas em Aracaju e a maioria delas crianças. Com a decisão, o Estado e o município devem organizar e pactuar a linha de cuidado da rede de forma imediata e em até 4 meses. Além disso, Sergipe e Aracaju, junto com a União, têm até 8 meses para habilitar e implementar pelo menos um serviço de atenção especializada em doenças raras, além de estruturar a rede de atenção integral para pessoas com doenças raras. Em caso de descumprimento, foi fixada multa de R$5 mil.
4: O Tribunal Superior Eleitoral recebeu um grupo de criadores de conteúdos digitais para uma iniciativa voltada a combater a desinformação sobre as urnas eletrônicas.
3: O encontro se estendeu por toda a tarde desta terça-feira e foi viabilizado por meio de uma parceria do TSE com a organização Redes Cordiais. Vitor Struck.
8: Juntos, os influenciadores somam 45 milhões de seguidores nas redes sociais. O encontro fez parte da iniciativa Confirma, 30 anos de urna eletrônica, e foi promovido pela organização Redes Cordiais, em parceria com o TSE e com o apoio do YouTube.

0: e do TikTok. A programação contou com visitas a espaços importantes do tribunal, como o local onde as urnas ficam armazenadas, o Museu do Voto, e também incluiu uma demonstração detalhada sobre o funcionamento dos equipamentos usados nas eleições. Ao final, os influenciadores participaram de uma roda de conversa com o presidente do TSE, o ministro Cássio Nunes Marques.
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1: A você, uma boa noite.
2: E até amanhã.
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4: Está no ar o Jornal do Senado.
5: Eu sou Paula Groba.
6: E eu sou Humberto Pinheiro.
5: E estes são os destaques de hoje do Jornal do Senado, que começa agora.
6: Governo e Congresso anunciam um acordo para votações prioritárias. Fim da escala 6x1, taxa das blusinhas, terras raras e PEC da segurança pública.
5: Congresso vai analisar duas medidas provisórias para reduzir impactos das tarifas americanas e alta do petróleo.
6: Projeto cria política nacional para apoiar adolescentes nos anos finais do ensino fundamental.
5: Boa noite.
6: Boa noite.
5: Após encontro com o presidente Lula e o presidente da Câmara dos Deputados, Hugo Mota, o presidente do Senado, Davi Alcolumbre, anunciou as prioridades do Congresso nos próximos dias. Entre os temas citados estão a votação da MP que acaba com a taxa sobre compras internacionais acima de $50. Alcolumbre afirmou que a MP da chamada taxa das blusinhas será votada na próxima semana.
6: Também terão prioridade de votação as propostas de emenda à Constituição, que acaba com a escala 6x1, e a PEC da Segurança Pública, que devem ser analisadas pela Comissão de Constituição e Justiça na semana de esforço concentrado do Congresso, a partir da próxima segunda-feira. Mais informações com o repórter Pedro Pincer.
7: O presidente do Senado, Davi Alcolumbre, afirmou que votará na próxima semana a medida provisória que acabou com a chamada taxa das blusinhas, imposto de importação de 20% sobre compras internacionais de até $50. O texto, segundo o senador, será analisado na Câmara e no Senado antes de perder a validade. Caso a votação não ocorra, o imposto voltará a ser cobrado em 9 de setembro. Alcolumbre reafirmou que a medida será pautada no esforço concentrado previsto para ocorrer entre 31 de agosto e 4 de setembro.
8: Nós vamos deliberar, então ela virá lei para proteger milhões de brasileiros que usam desse instrumento para adquirir produtos muito baratos e terem qualidade de vida melhor.
7: Alcolumbre também disse que a Comissão de Constituição e Justiça vai analisar na próxima semana as propostas de emenda à Constituição que tratam da segurança pública e do fim da escala 6x1. Davi afirmou estar em contato frequente com o relator da mudança na escala de trabalho, senador Omar Aziz, do PSD do Amazonas.
8: Tenha compreensão da importância da matéria. Me disse que já está construindo um relatório para ser apresentado na próxima quarta-feira na Comissão de Constituição e Justiça.
7: Outra proposta que deve ser pautada na semana que vem é a que cria uma política nacional para os minerais críticos e estratégicos.
5: E o relator da PEC da Segurança Pública, senador Rogério Carvalho, do PT de Sergipe, anunciou que o texto não deve sofrer mudanças no Senado.
6: Já aprovado na Câmara, a proposta está na Comissão de Constituição e Justiça. Repórter Herman Kulitz.
9: O texto altera diversas regras da Constituição para ampliar a atuação da Polícia Federal, endurecer o combate às facções e milícias e reforçar o financiamento do Fundo Nacional de Segurança Pública e do Fundo Penitenciário Nacional, além de aumentar a integração e a cooperação de sistemas e órgãos de segurança pública. Em análise na CCJ, a proposta recebeu diversas emendas, como a do senador Sargento Reginauro, do PSDB do Ceará, que recomendava que os homicídios praticados por organizações criminosas não fossem julgados pelo Tribunal do Júri. Já a emenda do senador Hamilton Mourão, do Republicanos do Rio Grande do Sul, defendia a previsão de um sistema de informação sobre antecedentes criminais. Ambas foram rejeitadas, com o entendimento do relator de que não cabe a implementação

0: implementação dessas mudanças no texto constitucional. Além disso, na opinião do senador, alterar o que já foi aprovado pelos deputados somente atrasaria medidas que precisam ser tomadas contra a criminalidade organizada e iria na contramão da expectativa da sociedade. Porém, as modificações podem ser apresentadas na Comissão de Constituição e Justiça até a discussão final da matéria. O texto ainda precisa ser aprovado em 2 turnos no plenário do Senado. Se passar sem alterações, será promulgado e começa a valer. Havendo qualquer mudança, a matéria deverá retornar para a Câmara dos Deputados.
1: O Congresso também vai analisar 2 medidas provisórias editadas pelo governo federal para tentar reduzir os impactos das tarifas americanas e da alta internacional do petróleo.
2: As 2 medidas provisórias já estão em vigor, mas precisam ser aprovadas por deputados e senadores para continuar valendo. Repórter Patrícia Oliveira.
3: Uma das medidas permite que empresas afetadas pelas novas tarifas impostas pelo governo americano prorroguem por até 1 ano o cumprimento de compromissos de exportação, com a suspensão de tributos. Já a outra medida libera R$ 3 bilhões para subsidiar a produção e a importação de diesel e gasolina, diante dos efeitos dos conflitos no Oriente Médio sobre o preço do petróleo. Para Carlos Pio, professor de Relações Internacionais da UNB, as medidas são importantes neste momento de emergência, mas o país precisa também adotar estratégias a longo prazo.
4: A gente precisa aumentar a produtividade da economia como um todo, é reforçar as qualificações dos trabalhadores e ampliar o comércio com os outros parceiros de qualquer lugar do planeta, em qualquer setor.
3: As 2 medidas provisórias já estão em vigor, mas precisam ser aprovadas por deputados e senadores para continuar valendo.
1: A adolescência é uma fase de muitas transformações e desafios que podem refletir diretamente no desempenho e na permanência dos estudantes na escola. Para apoiar o desenvolvimento dos alunos nessa etapa da vida, um projeto de lei propõe criar a Política Nacional Escola das Adolescências. A proposta é do senador Camilo Santana, do PT do Ceará, ex-ministro da Educação, e está em análise na Comissão de Educação. Pelo texto, a política será voltada aos anos finais do ensino fundamental, do 6º ao 9º ano. A ideia é tornar a escola mais atrativa, acolhedora e conectada à realidade dos adolescentes, com estratégias de apoio técnico e financeiro.
2: A medida também busca reduzir as taxas de reprovação e abandono escolar, especialmente no período de transição para o ensino médio. O senador Camilo Santana destaca ainda a importância da educação em tempo integral. Segundo ele, ampliar a permanência de crianças e jovens na escola pode trazer mais benefícios não apenas para a educação, mas também para a segurança.
5: Porque além de dar oportunidade para o nosso jovem passar o dia na escola, fazer as refeições, praticar esporte, é a maior política de prevenção à violência. É você ter a meninada toda na escola nesse país.
1: O Senado também analisa um projeto que cria o programa Escola Sem Partido. De autoria do senador Magno Malta, do PL do Espírito Santo, a proposta altera a Lei de Diretrizes e Bases da Educação para incluir novos princípios e regras para o ensino. O texto prevê a garantia da pluralidade de ideias, da liberdade de crença e da liberdade de consciência. Também proíbe professores de promoverem em sala de aula determinadas concepções ideológicas ou políticas.
2: A proposta está em análise na Comissão de Direitos Humanos, onde é relatada pelo senador Sargento Reginauro, do PSDB do Ceará. Depois, o projeto ainda deve passar pela Comissão de Constituição e Justiça e pela Comissão de Educação.
6: Eleições 2026.
1: As eleições deste ano vão contar com a participação de mais pessoas idosas em relação a 2022.
2: O aumento segue a tendência de envelhecimento populacional apontada pelo IBGE. Repórter Lana Dias.
7: O número de eleitores idosos cresceu cerca de 14% desde as eleições de 2022. Neste ano, 37 milhões e meio poderão votar. Para aqueles entre 60 e 69 anos, o voto é obrigatório, mas acima dos 70 anos, a participação é facultativa. O senador Fernando Dueire, do PSD de Pernambuco, reforçou a importância do voto da terceira idade.
8: A democracia precisa ouvir todas as gerações. Os mais jovens representam o futuro, mas aqueles que são mais experientes carregam uma parte importante da memória e da construção do nosso

0: país.
1: Para a Dorci Antônia de Carvalho, de 83 anos, a participação não deve se limitar ao voto obrigatório.
2: Eu acho que todo mundo que tem mais de 60 anos, 70 anos, devia continuar votando. Eu tenho certeza, temos amigos também que já combinaram, vão votar.
1: O aumento do eleitorado idoso segue a tendência de envelhecimento populacional no Brasil. De acordo com o IBGE, a população com 60 anos ou mais subiu de 11,3% para 16,6% de 2012 a 2025.
3: Com edição de Paula Groba e trabalhos técnicos Eliseu Caires, o Jornal do Senado fica por aqui. Acompanhe agora as notícias da Câmara dos Deputados. Boa noite.
4: Boa noite e até amanhã.
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6: Comissão analisa projetos que reduzem impacto ambiental de plásticos.
7: Deputados aprovam parecer da subcomissão sobre segmento de estética.
6: Parlamentares apresentam medidas de proteção à criança e adolescente.
7: Boa noite. Jefferson Rodrigues, do PSDB de Goiás, propõe novas obrigações para plataformas digitais no combate à exploração sexual de crianças e adolescentes na internet. Ele explica que o texto cria canais de denúncia e respostas rápidas às vítimas e aos órgãos de segurança.
6: Para facilitar a investigação desses crimes, a proposta de Jefferson Rodrigues inclui mecanismos de preservação de registros, metadados e informações de usuários suspeitos. O deputado avalia que a medida amplia a capacidade de identificar os responsáveis e reunir provas no ambiente digital.
7: Está em análise projeto que cria o Programa Nacional Ampara, voltado à prevenção da violência contra crianças, adolescentes e mulheres nas escolas. A proposta de Helena Lima, do PSD de Roraima, prevê formação de profissionais e articulação entre escolas, famílias e segurança pública.
6: O projeto de Helena Lima orienta estudantes sobre como identificar situações de violência e conhecer canais de denúncia e proteção. Para a deputada, a medida busca fortalecer a cultura de paz e o respeito no ambiente escolar.
7: A punição de crimes contra a dignidade sexual praticados com abuso de autoridade é reforçada em projeto apresentado por Samuel Viana, do União de Minas Gerais. A proposta aumenta pela metade a pena por importunação sexual quando o agressor se valer de posição de supervisão sobre a vítima.
6: Samuel Viana aponta que a mudança alcança relações em ambientes educacionais, esportivos, religiosos, culturais e assistenciais, mesmo sem vínculo formal de emprego. O texto também amplia as situações em que a autoridade exercida sobre a vítima pode elevar a pena dos crimes contra a dignidade sexual.
7: Dr. Ismael Alexandrino, do PSD de Goiás, apresentou o projeto que torna crime dar, escondido ou à força, substância química que reduz a capacidade de reação de alguém, prática conhecida como Boa Noite Cinderela. De acordo com o projeto, o autor poderá ficar preso de 3 a 6 anos.
6: Dr. Ismael Alexandrino alega que o Brasil ainda não possui tipificação penal específica para essa conduta, o que gera impunidade. Para o deputado, o projeto muda isso ao obrigar a coleta imediata de exames, criar um cadastro nacional de ocorrências e a elaboração de campanhas permanentes de prevenção.
5: Justiça.
7: Está em análise projeto de Fábio Choquete, do União de Santa Catarina, que estabelece restrições ao exercício da advocacia por cônjuges, parentes e sócios de magistrados. De acordo com o deputado, a proposta visa ampliar a transparência e evitar conflitos de interesse.
6: O texto de Fábio Choquete permite que partes questionem o patrocínio de causas diante de possíveis vínculos com magistrados. A proposta ainda estabelece sanções, incluindo a exclusão da OAB para advogados que descumprirem as vedações.
5: Saúde.
7: É de autoria de Juarez Costa, do Republicanos de Mato Grosso, o projeto que estabelece diretrizes para o atendimento pelo SUS de mulheres que passam pelo climatério e menopausa. A proposta prevê acompanhamento integral com atuação da atenção primária e acesso a diferentes tratamentos.
6: Juarez Costa ressalta que a matéria prevê também oferta de terapia hormonal pelo SUS quando houver indicação clínica. O deputado acredita que a medida pode reduzir desigualdades no atendimento e ampliar o acesso das mulheres aos cuidados necessários nessa fase da vida.
5: Habitação.
7: Aline Gurgel, do União do Amapá, requer a criação de uma comissão especial para analisar o projeto que trata do financiamento de imóveis urbanos.

0: urbanos durante situações de emergência sanitária. A proposta suspende as parcelas de financiamentos durante esse período.
1: O projeto também determina que não sejam cobrados juros ou multas durante a suspensão e amplia o prazo para financiamento do Minha Casa Minha Vida. Aline Gurgel lembra que a medida foi apresentada durante a pandemia de Covid-19 para reduzir o impacto da crise sobre as famílias.
2: Esporte.
0: Milton Vieira, do Republicanos de São Paulo, quer garantir imunidade tributária para entidades esportivas sem fins lucrativos. O deputado defende equiparar essas organizações às instituições de educação e assistência social, desde que cumpram os requisitos previstos em lei.
1: A proposta de Milton Vieira abrange entidades certificadas dos movimentos olímpico, paralímpico, clubístico e educacional. Para o deputado, a imunidade pode fortalecer projetos esportivos, ampliar a inclusão social e contribuir para a formação de atletas e cidadãos.
2: Ciência e tecnologia.
0: Rui Falcão, do PT de São Paulo, apresentou relatório favorável ao projeto que amplia o uso de recursos destinados à ciência e tecnologia para financiar iniciativas inovadoras. Ele recomenda aprovação por considerar que a proposta aproxima a pesquisa científica do setor produtivo.
1: Rui Falcão avalia que a medida pode fortalecer empresas de tecnologia e aumentar a competitividade brasileira. O parlamentar afirma que a parceria entre universidades, empresas e governo contribui para a transformação de pesquisas em produtos e serviços para a população.
2: Economia.
0: A Receita Federal anunciou na Câmara mudanças no programa de compras do exterior para evitar a entrada de produtos irregulares. A repórter Silvia Munhato tem mais informações.
3: Ainda este ano, a Receita Federal deve adotar um sistema que vai excluir do seu programa de compras no exterior o remessa conforme as plataformas de comércio internacional que permitirem a venda de produtos subfaturados, falsificados ou que apresentem outros tipos de ilegalidades. A fiscalização das encomendas será aprimorada ainda este ano com o uso de inteligência artificial para analisar o conteúdo dos pacotes. Um dos objetivos é evitar a fiscalização apenas quando a encomenda chega no país, porque a quantidade de remessas não para de crescer. Também será minimizado o problema de vazamento de dados dos destinatários, que acabam sendo alvo de golpes. O deputado Júlio Lopes, do PP do Rio de Janeiro, elogiou o trabalho da Receita e afirmou que é preciso tratar a pirataria de forma especializada em todos os órgãos públicos e citou o problema de sementes fabricadas em desacordo com a regulação nacional.
4: Os caminhões de sementes transgênica feitas fora das regras e fora das normas são aprisionados e não há conhecimento da Polícia Rodoviária Federal, nem da Polícia Federal, nem de órgão nenhum para fazer a apreensão da mercadoria. Então, esses têm sido liberados e são casos gravíssimos porque essas sementes, quando feitas fora de norma, elas podem gerar pragas, gerar deformações nas colheitas brasileiras, enfim, no meio ambiente como um todo. Né?
3: O deputado sugeriu ainda que a Receita cruze dados dos 47 milhões de CPFs que fazem compras no exterior com as suas rendas declaradas. Segundo ele, isso deverá revelar irregularidades. De acordo com a Receita Federal, as encomendas do exterior passaram de cerca de 30 milhões de pacotes em 2019 para mais de 200 milhões em 2023. Para este ano, é esperada uma arrecadação recorde com as encomendas, equivalente a 10% de todo o volume importado pelo país, ou 5 bilhões de reais. Da Rádio Câmara de Brasília, Silvio Minhato.
1: Carlos Chiodini, do MDB de Santa Catarina, defende a transferência para Brasília da sede do órgão responsável por regular e fiscalizar o mercado de valores mobiliários no Brasil. O projeto prevê que a mudança da Comissão de Valores Mobiliários seja feita de forma gradual, em até 4 anos.
0: Para Carlos Chiodini, a transferência aproxima a CVM de outros órgãos federais sediados em Brasília, facilitando a articulação entre as instituições. O projeto também assegura aos servidores da autarquia no Rio de Janeiro a opção de se transferir para Brasília ou de permanecer no estado.
1: Stefano Aguiar, do PSD de Minas Gerais, apoia a criação da Frente Parlamentar em defesa do mutualismo, sistema em que as pessoas se associam para compartilhar custos e oferecer proteção patrimonial umas às outras. A proposta, segundo o deputado, é uma alternativa aos seguros tradicionais.
0: A frente pretende reunir parlamentares, governo, empresas empresas e entidades do setor para acompanhar a regulamentação da proteção patrimonial mutualista. Stefano Aguiar acredita que a iniciativa pode ampliar o acesso dos brasileiros

0: brasileiros a uma opção de proteção competitiva.
1: Comissões. Comissão de Trabalho aprova relatório da subcomissão sobre o setor de estética. A repórter Maria Neves traz os detalhes da medida proposta.
2: A Comissão de Trabalho da Câmara aprovou o relatório final da subcomissão especial sobre o setor de estética, elaborado pela deputada Soraya Santos, do PL do Rio de Janeiro. Além de um projeto de lei que altera a regulamentação das atividades dos profissionais do setor, a relatora apresentou recomendações aos poderes executivo. Soraya Santos argumenta que as interpretações da legislação vêm dificultando o exercício dos profissionais de estética.
3: Estudante de faculdade de estética, migrando para outras carreiras, para biomedicina ou para medicina, passando dificuldades, por exemplo, com uma compra de insumos. Porque se eu não sou reconhecida, eu não posso comprar. É humilhante eu fazer um curso universitário regulamentado por um órgão público e eu ter que precisar de uma outra pessoa para assinar a compra do material que eu quero trabalhar. Para piorar, a Anvisa e as vigilâncias sanitárias não reconheciam a profissão quando a competência delas não é reconhecer. Quem reconhece profissão é a lei. E o Congresso aprovou a profissão.
2: Como forma de solucionar interpretações divergentes, a relatora sugere inserir expressamente na lei que os esteticistas são profissionais da área de saúde para todos os efeitos legais. Outro problema detectado pela subcomissão, segundo Soraya Santos, foi a falta de um currículo nacional que padronize a formação de esteticistas e cosmetólogos. Por isso, ela sugere ao Ministério da Educação que elabore diretrizes curriculares específicas para todos os cursos da área, além de criar mecanismos de certificação técnica para profissionais já formados. A proposta também permite a atuação de profissionais formados em outras áreas da saúde, como esteticistas, desde que façam pós-graduação na área ou passem por exame de proficiência. Da Rádio Câmara de Brasília, Maria Neves.
1: Trabalho.
0: Nicolete, do PL de Roraima, apresentou projeto que permite a servidores públicos atuarem como microempreendedores individuais. A proposta condiciona a atividade à inexistência de conflito de interesses com as funções exercidas no serviço público.
1: Nicolete afirma que a proibição atual pode levar servidores que realizam atividades nas horas de folga à informalidade. Para ele, a mudança estimula a formalização de pequenos negócios e preserva o funcionamento do serviço público por meio de regras definidas por cada ente federativo.
0: Transportes. Danley de Deus Interhols, do PSD do Rio Grande do Sul, pede a realização de uma audiência para discutir a concessão da BR-285 no trecho entre Passo Fundo e a região de Ijuí. A proposta prevê a participação de representantes do governo, de órgãos de transporte e de prefeitos.
1: Danley de Deus Interhols argumenta que a concessão pode acelerar investimentos como duplicação de trechos, construção de terceiras faixas e melhoria da sinalização. Ele afirma que as mudanças podem aumentar a segurança na rodovia e fortalecer a logística e a economia da região.
4: Desenvolvimento regional.
0: Júlio César, do PSD do Piauí, defende projeto que isenta permanentemente os consumidores que produzam a própria energia renovável de pagar pelo uso da rede de distribuição. O texto acaba com a cobrança gradual sobre a energia solar excedente devolvida ao sistema.
1: Júlio César entende que a medida corrige uma distorção que é a cobrança pela energia injetada na rede. Segundo o parlamentar, o objetivo é garantir segurança jurídica, democratizar o acesso à energia limpa e incentivar novos investimentos sem sobrecarregar o cidadão.
4: Agricultura.
0: O projeto de Paulo Teixeira, do PT de São Paulo, proíbe a exportação de animais vivos destinados ao abate ou à engorda. Ele explica que a medida busca reduzir o sofrimento dos animais durante transportes de longa distância e reforçar as políticas de proteção e bem-estar animal.
1: Segundo Paulo Teixeira, a proposta também pretende estimular o processamento da produção pecuária no país, contribuindo para a geração de empregos, renda e arrecadação. A proibição não se aplica a animais destinados à reprodução, pesquisa, melhoramento genético ou conservação de espécies.
4: Votação.

0: A Comissão de Desenvolvimento Econômico da Câmara aprovou dois projetos para reduzir o impacto ambiental no uso de plásticos. Uma das propostas prevê a diminuição gradativa dos microplásticos em cosméticos e produtos de higiene pessoal, como informa o repórter Luiz Cláudio Canuto.
1: Dois projetos sobre redução do impacto ambiental do uso de plásticos foram aprovados pela Comissão de Indústria e Comércio da Câmara dos Deputados. Um deles obriga a classificação dos plásticos usados em produtos produzidos no Brasil ou importados, e o outro projeto trata da redução de microplásticos em cosméticos e produtos de higiene pessoal. A proposta que trata da classificação dos plásticos trata também de reciclagem. O texto aprovado foi apresentado pelo relator, deputado Alexandre Lindenmayer, do PT do Rio Grande do Sul, e muda a Política Nacional de Resíduos Sólidos, com metas progressivas de reciclagem das embalagens. Pela versão aprovada, em até 5 anos, 10% das embalagens plásticas devem ser recicladas. O texto prevê ainda incentivos fiscais para indústrias que usem materiais com desempenho ambiental. A proposta foi inspirada em regulamento da União Europeia. Para o relator, Alexandre Lindenmayer, a regulação é necessária para evitar que o Brasil se torne um depósito de materiais banidos em outros países.
2: A poluição plástica não é apenas um problema visual ou ambiental, mas uma emergência de saúde pública. Estudos recentes têm confirmado a presença de polímeros em tecidos cardíacos humanos e na placenta, elevando o risco de doenças crônicas não transmissíveis, como doenças cardiovasculares.
1: O projeto ainda vai ser analisado pelas Comissões de Defesa do Consumidor e de Constituição e Justiça. Já o outro projeto aprovado, sobre redução gradual e eliminação total do uso de microplásticos em cosméticos e produtos de higiene pessoal, foi para a Comissão de Meio Ambiente. A Comissão de Indústria e Comércio seguiu o voto do relator, deputado Marcelo Queiroz, do PSDB do Rio de Janeiro. O texto considera microplásticos as partículas sólidas, sintéticas, insolúveis em água e não biodegradáveis, com dimensões inferiores a 5 milímetros, de origem petroquímica e colocadas intencionalmente em cosméticos e produtos de higiene pessoal com funções esfoliantes, abrasivas, de limpeza ou de alteração de textura. São ingredientes comuns em esfoliantes faciais e corporais, shampoos, cremes dentais e sabonetes. O relatório de Marcelo Queiroz foi lido pelo deputado Alexandre Lindenmayer.
2: Esses microplásticos estão presentes em produtos cosméticos ou de higiene pessoal com funções esfoliantes e abrasivas, por exemplo, ao serem utilizados e descartados, geram um significativo fator de poluição em águas superficiais com grande potencial de risco à saúde humana. Nestes casos, uma das soluções recomendadas é justamente a de que o poder público atue de forma a regulamentar ou mesmo proibir as atividades responsáveis por causar esse dano coletivo.
1: Pela proposta, o cronograma progressivo de redução a ser cumprido por fabricantes, importadores e formuladores é de 30% em até 3 anos, 60% em 5 anos, 90% em 7 anos e a eliminação total em 10 anos. O cronograma pode ser ajustado com justificativa técnica quando não houver insumo alternativo com o mesmo desempenho, risco à segurança do consumidor na substituição ou impactos ambientais adversos do insumo que substituiria. A proposta ainda vai ser analisada pelas Comissões de Meio Ambiente e de Constituição e Justiça. Da Rádio Câmara de Brasília, Luiz Cláudio Canuto.
3: Meio Ambiente.
4: Projeto de delegado Matheus Laiola, do União do Paraná, cria o programa local seguro para animais vítimas de maus tratos. A proposta prevê acolhimento imediato, atendimento veterinário e manutenção dos animais resgatados em ações policiais, fiscalizações ou decisões judiciais.
0: Delegado Matheus Laiola incluiu no texto que o responsável pelos maus tratos deverá arcar com as despesas de resgate e tratamento do animal. O projeto permite que hospitais e clínicas veterinárias, universidades e abrigos possam se credenciar para receber os animais resgatados.
4: A prevenção de maus tratos contra animais é o foco de projeto apresentado por Fábio Macedo, do Podemos do Maranhão. O texto inclui nos currículos escolares conteúdos sobre direitos dos animais, além de ações educativas voltadas ao respeito e à proteção da vida animal.
0: Fábio Macedo também propõe que adolescentes responsáveis por atos de violência contra